0: Isidro Pinta dando uma de zagueiro. A defesa do Vasco complementa com Saldívia. Saldívia bota a bola pela ponta direita, dá de novo no meio campo, procurava Adson, desarmado. O Bragantino retoma de novo, vai lá, briga pela posse da bola, retoma Adson, mas o juiz dá uma falta do Rodriguinho em cima do Thiago Mendes, que agora tá caído, Carlão.
1: É, o Rodriguinho foi travesso nessa jogada agora, bom de bola. Ele acabou levantando o pé. Existia um carrinho antes em cima do Isidro Pita que o árbitro não deu falta. Na jogada seguinte, o Rodriguinho também chegou no carrinho, só que levantou um pouco o pé e o Thiago Mendes está no chão, uma pressão ali dos jogadores do Vasco, até para um possível cartão vermelho, mas cartão amarelo aplicado com camisa 20 do Bragantino.
2: Não, não é para cartão vermelho, é falta. Para cartão amarelo, o Rodriguinho foi muito além da conta na sua intensidade, pezinho um pouco acima. No lance anterior, normal, jogada do Adson com o Isidro Pita, ele vai na bola, mas nesse lance do Rodriguinho mereceu o cartão amarelo.
0: 33, faltando 12 para acabar, para terminar o primeiro tempo em São Januário, rodada 17 do Campeonato Brasileiro de Futebol, que vai ainda até a 18ª rodada antes da Copa do Mundo, sábado e domingo, a rodada 18, a última rodada antes da Copa no Futebol Globo, CBN. Volta o Vasco outra vez na esquerda com o Renan. Renan devolve a bola no meio para o Thiago Mendes, vira o jogo para Robert e Renan, mais adiante agora para Barros, vai pelo grande círculo, adianta para Adson, dá para Barros, volta a bola para Adson, na ponta direita busca a jogada pela intermediária, bota a bola para o João Vitor. João Vitor devolve para Saldívia, volta a bola ainda para Adson, devolve de longe ao goleiro Léo Jardim na entrada da grande área, ele de pé direito movimenta a bola, dá para o Thiago Mendes, Thiago Mendes em velocidade para o Spinelli, chega primeiro cortando o Gustavo Mendes, mas o Vasco retoma de novo e o juiz para a marca. É mais uma marcação que ninguém entende, Duda.
2: Eu acho que ele deu toque de mão, né?
1: Do Spinelli, na jogada anterior.
2: Não, acho que foi depois da jogada pro Spinelli, né? O jogador do Vasco tá reclamando muito ali, uma reclamação assintosa até, né? Eu não sei se foi o Rojas, parece que foi do Rojas, um toque de mão do Rojas. A bola toca na mão dele sim.
0: 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Volta o Braga, o Bragantino fazia tentativa com Mosqueira, desarmado na defesa por João Vitor, ele bota a bola pela linha lateral, novamente com o Bragantino cobrar, marque o tempo! 35, faltando 10 para acabar, para terminar o primeiro tempo em São Januário, e o placar na rodada 17 no Brasileirão. Olha ele aí!
3: Vasco!
0: 0! Também 0. Quando o Bragantino aperta, a bola vai para a área pela direita. Rodriguinho domina, cruza, põe na área. A bola vai longa no outro lado, perto da bandeirinha, pela lateral para o Vasco cobrar. Aos 35 minutos do primeiro tempo. E ontem já tivemos 3 jogos nesse mini Rio São Paulo. Palmeiras 3, Flamengo 0, Botafogo 1, São Paulo 1, Mirassol 1, Fluminense 0. E agora o Vasco vai empatando por 0-0 com o Bragantino nesse mini Rio São Paulo, na rodada 17 do Campeonato Brasileiro. O Vasco atacava de novo, a bola foi para a lateral para o Bragantino, já cobra pelo lado esquerdo o zagueiro Alex Vinícius, ele devolve nas mãos do goleiro Thiago Volpe adianta a bola de pé direito, bota pela intermediária vascaína, salta, corta João Vitor, coloca de novo pela linha lateral, vai ser cobrado pelo lado esquerdo, pelo capixaba, pelo Bragantino, devolve a bola no meio campo, dá para Gustavo Marques, circula a bola ainda pela defesa do Bragantino, entrega para Alex, o capitão devolve a bola, procura agora Isidro Pita na grande área, vai lá, perde a bola, entra Piton, retoma, vai agora com categoria, passa pela intermediária, procura a jogada com Rojas, que é desarmado pelo Alex, leva o empurrão e o Renato reclama, foi ali nas barbas do Renato, o juiz deixa seguir, a bola volta para a defesa do Vasco com Robert e Renan adianta pela intermediária, volta a bola na esquerda, dá para Andrés Gomes domina, prepara, ele liga o motor e vai à luta, dá uma paradinha, vai pro chão, pegaram ele, e o juiz não dá nada, Carlão.
1: O Alex Vinícius pegou, tocou no pé de apoio do Andrés Gomes, que avançou lá pelo lado esquerdo com muita velocidade. Quando ele foi dar aquela paradinha, aquele break para voltar para trás, o jogador, camisa 4 da equipe do Bragantino, acerta o pé de apoio do Andrés Gomes. O árbitro, de frente, olhando pro lance, não deu nada, bom de bola.
2: É, para mim, falta clara. Falta clara. Ele é tocado na travada que ele deu no drible ali. Jogador do Bragantino, vai na canela dele. O árbitro tá se perdendo, viu, Edson?
0: É, de vez em quando é uma operação. Ele começa a dar uma operadinha em cima do Vasco. Uma faltinha aqui, outra faltinha ali. E vai se complicando, então, o juiz Fernando Antônio Mendes de Salles Nascimento Filho, de Belém do Pará. 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A bola é do Vasco pela defesa, com Saldívia, devolve na intermediária para Adson, bota pela ponta direita, faz a tentativa. O João Vitor levantou, Spinelli na meia lua, agora já na grande área, prepara, gira! E o goleiro Volpi está lá para pegar! Ele entrou na área, teve a chance, mas na hora da conclusão, hein, Carlão?
1: Jogadaça do João Vitor, pelo lado direito, viu bem o Spinelli. Dessa vez ele dominou, segurou, prendeu ali a marcação, se equilibrou, girou, mas bateu em cima do Volpi, 0-0.
0: 38-38, o Vasco procura a retomada no comando do jogo. Lá vai Adson pela ponta direita, o Magrelinho domina, já na meia-lua, adiantou, virou para André, chuta! A esquerda do goleiro Volpi! E o Vasco agora vai para cima! É hora de brilhar, hein, Carlão?
1: Jogada do Adson novamente, quebrando as linhas da defesa do Bragantino. Abriu a bola lá do lado esquerdo, de novo agora com o Andrés Gomes. O Andrés Gomes trouxe a bola para fora, trouxe com a perna canhota, tentou acertar o ângulo, mas acertou a bola lá na piscina de São Januário. 0-0.
2: Mas nesse lance eu queria destacar a capacidade do Spinelli de retomada. Foi ele que roubou a bola. Ele veio ali de maneira surpreendente, roubou a bola do adversário e iniciou a jogada para o Adson. E é isso que o Vasco tem que fazer, como fez inclusive no início da partida. Essa marcação forte, essa marcação que sufoca o adversário.
0: 39-39, o Vasco tenta retomar o comando do jogo. O Vasco tem a posse na bola, na intermediária ganha Thiago Mendes. O capitão vascaíno perde a bola, ela é cortada pela lateral pelo Santana, bota e é pro Vasco cobrar. Lateral já cobrado no lado esquerdo, vai Piton devolve no meio campo para Barros, bota pela intermediária para Saldívia, liga a jogada pela direita para João Vitor. João Vitor na ponta, outra vez para Adson, lá vai o Magrelinho pro João Vitor, vai tentar a balançada na grande área, prepara, levantou, procurou na esquerda, a bola não chegou no Andrés Gomes, sai da área, volta ainda no meio campo, o Thiago Mendes para Barros, vira pela direita, para Rojas, na ponta agora para Adson, devolveu, volta defesa, quarta com Mosqueira, mas ela volta na intermediária para Rojas, o colombiano domina pela parte central da intermediária, procura trabalhar a bola, procura um opção, adianta, a defesa corta pela direita com Alex, mas o Vasco retoma novamente com o Adson e o juiz para marcar uma falta do Barros na intermediária do Bragantino. A falta cobrada, o Bragantino entrou na área, volta a bola, Pita chutou, salvou Léo Jardim, e uma defesa incrível aos 40 do primeiro tempo, salvou Léo Jardim. Carlão!
1: Um contra-ataque rápido, a bola sobrou justamente no pé do camisa 9. Ele chutou, me pareceu que o Léo Jardim caiu antes, mas conseguiu voltar para fazer uma grande defesa. A grande defesa do jogo até agora, 0-0.
0: Marquinho, o tempo! 41, faltando 4 para acabar, para terminar o primeiro tempo. E o placar, olha ele aí.
3: Vasco!
0: Olha o Braga de novo, vai Mosqueira, chuta e o Léo Jardim brilha de novo. É hora de brilhar, Léo Jardim. E o placar, olha ele aí.
3: Vasco!
0: 0!
3: Bragantino!
0: Também 0!
3: Futebol! Todos tremendo!
0: Daqui Daqui a pouco tem mais, daqui a pouco tem o Chico Aiano comandando a sua resenha, a resenha do Chico no intervalo, ao lado do Dudão e do Carlão no Futebol Globo CBN. Já chegamos a 41 e meio, o Vasco da Gama tenta retomar o comando.

0: Do jogo, o Vasco tem a posse na bola da intermediária com Thiago Mendes, devolve pela defesa para Robert Renan, ainda pelo campo vascaíno, procura cruzar a linha que divide o campo, devolve a bola para o Thiago, Thiago volta ainda na intermediária do Vasco para Robert Renan, Robert Renan dá uma paradinha, agora de canhotinha, tenta Spinelli, a defesa corta pela direita com Santana, bota para lateral para o Vasco cobrar. 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
0: 42, 42, é bom jogo aqui em São Januário. A galera tá empolgada, jogadores também, e isso aí rende um bom jogo. De 0 a 10, qual é a nota desse jogo, hein, Duda?
2: Ah, um jogo animado, um jogo nota 7,5 aí para 8, um jogo animado, lá em cá, nesses últimos 5 minutos. Um jogo absolutamente descontrolado,
0: Edson. É verdade, o jogo dá até vontade de dizer outra palavra, mas tá realmente descontrolado. Vai pra lá, vem pra cá, tomara que o Vasco retome o controle. Mas o Braga desce no meio campo com Eric Ramírez, devolve na ponta, dá para Mosqueira, já na área, preparou, procura uma brecha. A defesa corta com Barros, é atacado por trás pelo Rodriguinho. O juiz para, marca, dá a falta cometida pelo camisa 20 no Bragantino, em cima do 88 Barros do time vascaíno. 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
0: 43, faltando 2, o Vasco tem a posse na bola na esquerda com Piton, perde pela direita, retoma Santana, bota a bola na ponta, tenta Isidro Pita, a bola vai e volta, corta agora Saldívia pela defesa vascaína, de cabeça bota a bola no meio campo, o Barros não segurou ali a bola pela intermediária, ela é recuperada pelo lado direito com a Alex vira a bola na ponta, dá para Mosqueira, lá vem o colombiano perigoso, o cara é forte pra caramba, ele procura, envolveu lá, passou pelo João Vitor, chutou e o paredão, Léo Jardim tá lá pra pegar. O cara é um perigo, Carlão.
3: E tá ganhando todas pra cima do João Vitor, pelo lado direito da defesa do Vasco. De novo, ele passou como quis pelo João Vitor, invadiu a área, trouxe pra perna direita, mas chutou a bola em cima do Léo Jardim. Olha o Vasco.
0: 44-44 e o Vasco vai à luta pela direita com o Adson. Adson de calcanhar da ponta para João Vitor. João Vitor retoma a bola, dá um driblinho, prende a bola, devolve, volta pela direita, busca Rojas, é desarmado. O colombiano vai lá, não retoma. A bola volta pela intermediária para Barros, a bola bate na cabeça dele, volta na esquerda para Mosqueira, ainda Mosqueira domina pela intermediária, volta a bola pela defesa, dá para Eric Ramírez, ele devolve agora para Rodriguinho, Rodriguinho vira o jogo na esquerda, volta pela intermediária, devolve a bola no meio campo para Gabriel, é o Bragantino que chega de novo no campo vascaíno, ainda Gabriel com ela dominada para Eric Ramírez, bota na ponta direita, adianta para Santana, lá vai o uruguaio, lateral direito, volta a bola ainda no campo vascaíno, na parte central da intermediária do Vasco, retoma Alex, devolve pela direita para Rodriguinho, novamente no meio para Gabriel, Gabriel com a bola dominada pela defesa do Braga e recua agora o goleiro Thiago Volpi na intermediária do time paulista, aos 45, esgotado o tempo,
3: mais um,
0: já vamos até 46, e o Vasco vai à luta pela direita, bola na ponta com o Adson, lá vai o Magrelinho, dá um corte pro meio, adianta, passa a bola, tenta de novo, o Spinelli, a defesa faz o corte, ela volta para Piton, Piton é desarmado pelo Rodriguinho, Rodriguinho domina pela intermediária, lá vem o Bragantino, chuta, bingo! Bragantino, Rodriguinho, aos 45, a bomba de longe, um bico, um chutaço sem defesa pro Léo Jardim, e agora tá lá,
4: Bragantino,
0: um,
4: Vasco,
0: zero, Ah, quero tudo explicadinho, Carlão.
3: O Vasco perdeu a bola no campo de ataque. O time do Bragantino armou rápido um contra-ataque e a bola ficou com o Rodriguinho na intermediária pelo lado direito. Ele puxou para a perna direita e acertou um chute de rara felicidade no canto esquerdo do goleiro Léo Jardim, que se esticou todo, mas não conseguiu fazer a defesa. Muita festa no banco do Massa Bruta. 1-0 Bragantino, bom de bola.
0: Rodriguinho vai para a Jandinha, Chico Aiello.
4: O segundo dele no Campeonato Brasileiro, 20, tem o Braga.
0: É o jogo do tudo pode acontecer, né, Duda?
2: É isso, Edson. A gente falava aqui, o Vasco propôs um jogo de uma hora para outra extremamente acelerado, com a bola muito viva. É, voltou a ameaçar o gol adversário, mas também estava sendo muito ameaçado. É o lá e cá, toma lá da cá, um jogo aberto. E o Rodriguinho pegou uma bola depois de uma falha do ataque do Vasco, permitiu esse contra-golpe. O Rodriguinho avançou, foi avançando, ninguém deu o combate, ele chutou e fez um belo gol.
0: Bom, encerrado, e os jogadores do Vasco vão lá no meio-campo para cercar o juiz, hein, Carlão?
3: Pois é, não tem uma reclamação específica, mas os jogadores do Vasco estão muito irritados com a arbitragem por algumas faltinhas, alguns lances dados, outros não dados, mas estão ali com uma certa educação falando com o árbitro. A torcida que está na bronca, vaias nesse momento.
0: Bom, encerrado então o primeiro tempo em São Januário, vai ganhando o Bragantino, 1-0, gol do Rodriguinho aos 45, 1 para o Braga, 0 para o Vasco, é o placar do primeiro tempo. E agora vem aí
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4: Na Globo, na CBN, 9:18 no horário de Brasília, no finalzinho do primeiro tempo, hein, gente? Chutaço do Rodriguinho de fora da área, canto esquerdo do Léo Jardim, e o Bragantino faz 1-0 em São Januário. 1 para o Bragantino, Rodriguinho, 0 para a equipe do Vasco. Esse resultado faz o Braga subir. Vamos ouvir o Rojas, o jogador do Vasco, em entrevista ao Sport TV.
7: Primeiro tempo, boa noite.
8: Boa noite. Não, eu creio que é estar tranquilo, estar calmado, ter mais paciência com o balão, não jogar ao ritmo que está jogando o Bragantino. Temos que estar tranquilos e vai chegar as anotações.
7: Legal, obrigado.
4: Muito bem, tá aí o Rojas, né, dizendo que o time tem que ter mais calma, mais tranquilidade e até mesmo com a bola nos pés, né? O disse o Rojas, jogador da equipe do Vasco da Gama. Mas eu dizia que esse gol faz o Bragantino subir na tabela, hein? É quinto colocado com 26 pontos. Rodriguinho fez o gol do jogo e fala em entrevista ao Sport TV.
9: Ótimo primeiro tempo. A gente sabe da dificuldade que é jogar aqui, né? Por conta da torcida e tudo mais. Mas acredito que a gente tá fazendo um ótimo primeiro tempo. Estamos marcando bem, estamos ali bem ajustado e conseguindo sair. Tivemos duas grandes chances, pude ser feliz ali na finalização. Então agora é isso, voltar pro segundo tempo melhor para conseguir a vitória.
7: Obrigado, Rodriguinho.
4: Muito bem, tá aí o Rodriguinho, né? Enaltecendo, bom primeiro tempo da equipe do Bragantino. 1 pro Braga, gol dele, Rodriguinho, 45 do primeiro tempo. 0 para a equipe do Vasco da Gama. Jogadores do Vasco, né, reclamando de alguns lances nesse primeiro tempo, sobretudo no gol do Rodriguinho. Alguns jogadores reclamando falta em cima do Lucas Piton numa disputa de bola ali na altura do meio-campo. Resultados da rodada 17 do Campeonato Brasileiro. Hoje, domingo, o Cruzeiro venceu a Chapecoense por 2-1. O Remo em casa perdeu para o Atlético Paranaense 2-1. O Corinthians em casa também, finalzinho de jogo, venceu o Atlético Mineiro por 1-0. E Vasco e Bragantino é o penúltimo jogo da rodada, gente. É o penúltimo jogo da rodada, porque a rodada será fechada somente no dia de amanhã, a rodada 17, com o jogo entre Coritiba e Bahia. 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
4: 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Na Globo, na CBN, 9:21 no horário de Brasília, Carlos Eduardo Éboli, comentarista do Futebol Globo CBN, um jogo animado, um jogo de trocação, e o Bragantino fez 1-0 no finalzinho do primeiro tempo. Qual é o seu destaque, o resumo dos primeiros 45 minutos, que já já você vai contar tudinho, Éboli?
2: um jogo de altos e baixos para o Vasco, onde ele até começa melhor, mas depois vai perdendo completamente o controle do jogo. Num jogo descontrolado e acelerado, o Bragantino foi mais competente.
4: Já já, Carlos Eduardo Éboli vai fazer sabe o quê? Vai contar e mandar no Futebol Globo CBN.
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1: Francisco Aiello. 9:22 no horário de Brasília, hora de opinião nessa Central da Bola, nesse intervalo de jogo na rodada 17 do Campeonato Brasileiro em São Januário. Como é bonita a colina histórica, hein? Tá dando Bragantino. Um para o Bragantino, Rodriguinho, 0 para o Vasco. O jogo, primeiro tempo, na voz dele, ele conta e manda no nosso timaço.
2: Carlos Eduardo Éboli.
3: Tava tentando, Chico, aqui decifrar, né, essa reclamação da torcida do Vasco, foi com o Piton, né? Mas eu acho assim uma reclamação tanto exagerada, porque o Piton ele vai pra disputa no alto, e eu acho que é com o Isidro Pita, e ele perde ali, normal, uma disputa.
1: O problema tá... é que o Piton tá marcado pela torcida, é isso, né? Esse é o problema, né, cara?
3: Exatamente, né? Então você pega aí o...
1: Não há mais clima entre Piton e a torcida do Vasco, gente.
3: É, pega o histórico, né?
1: Exatamente.
3: Essa relação é uma relação.
1: Ele vai
3: muito
1: fazer
3: desgastada.
1: 9 coisas boas. Se fizer uma ruim, essa ruim vai prevalecer.
3: E aí, como ele perde na disputa, a bola sobra pro Rodriguinho. O Rodriguinho acelera na frente dele, ele tá, tenta chegar, ele corre, mas não consegue chegar. O Rodriguinho vai acelerando, bota na frente. Faltou o combate de quem tá de frente pro Rodriguinho, porque a zaga do Vasco ela foi recuando, ela foi correndo para trás. E foi dando campo pro Rodriguinho. Quando resolveram dar um bote, ele já estava próximo da área e acertou um belíssimo chute no canto do Léo Jardim e fez 1-0 para o Bragantino. Eu achei o Bragantino melhor ao longo desse primeiro tempo. O Vasco começou muito bem. O Vasco começou

0: Nos primeiros 10 minutos, o Léo Jardim foi um mero espectador, porque o Vasco jogou dentro do campo do Bragantino, criando algumas oportunidades pela esquerda com o Andrés Gomes, mas faltou ao Vasco um pouquinho mais de calma. Entrou na área, ele um pouquinho mais de calma. A bola estava muito acelerada, mas era um Vasco que não permitia o Bragantino jogar e parecia realmente pressionar o adversário. Teve uma chance só com o Thiago Mendes, um chute da entrada da área, que o Volpi fez uma defesa segura. Primeira jogada do Bragantino, jogada de área realmente perigosa, foi com o Juninho Capixaba, aos 11 minutos, no toque de cabeça. O Léo Jardim fez uma defesa tranquila também. Mas a partir desse momento, desse lance do Capixaba, estou usando essa referência de tempo, o Bragantino começa a melhorar. Por quê? Vai avançando suas linhas, ganha as disputas no meio de campo, começa a segurar mais a bola e trabalhar essa bola no campo do Vasco. E aí os papéis vão se invertendo. Se antes era o Vasco que pressionava na saída de bola do Bragantino, o Bragantino é que passou a pressionar mais a primeira linha de saída de jogo do Vasco. E obrigou o Vasco a dar chutão para frente. O Bragantino começa a controlar o jogo a partir desse momento. E vai criando situações de área. Tem um ataque muito forte fisicamente. O Isidro Pita, que briga ali junto com os zagueiros, faz bem a proteção da bola, o papel de pivô. O Mosqueira, que lá pela esquerda está dando muita dor de cabeça. O cara é um tanque. Ele é um tanque, ele bota na frente, ele protege. Abriu, ele chuta no gol. Então o Bragantino foi tomando conta do jogo, não deixando o Vasco jogar. O Vasco foi entrando no nervosismo, a bola queimando nos pés dos jogadores. E o Bragantino realmente passou a comandar as ações no jogo. Rodriguinho teve uma oportunidade. O Vasco só voltou a ameaçar numa sequência de duas jogadas com o Spinelli e com o Andrés Gomes. Aliás, duas ótimas chances que o Vasco teve, justamente quando voltou a encaixar essa marcação um pouquinho mais forte na saída de bola do Bragantino. O Spinelli fez um giro, o Volpi fez a defesa dentro da área. Um minuto depois, o Spinelli rouba a bola na saída de jogo do Bragantino, inicia a jogada para o Adson, que vira para o Andrés Gomes. É, meu filho, faz e me abraça! Faz e me abraça, Andrés Gomes! E ele pegou mal pra caramba, isolou, sozinho, cara a cara com o Thiago Volpi. E o jogo então inicia uma correria, um jogo vertical, frenético, e nessa correria o Bragantino ameaçou mais que o Vasco e passou a travar ali um desafio com o Léo Jardim. Uma sequência de finalizações com Isidro Pita, com Mosqueira duas vezes e por último esse gol do Rodriguinho. Então o Vasco entrou num jogo descontrolado e se deu mal. O Bragantino, nesse jogo mais vertical e de mais velocidade, foi muito mais consciente, criou oportunidades mais perigosas na reta final do primeiro tempo e mereceu fazer o gol que dá essa vitória parcial.
1: Muito bem, esse Carlos Eduardo Éboli, ele conta e manda no Futebol Globo CBN e a opinião do Éboli para esse primeiro tempo de um Bragantino, gol de Rodriguinho, 0 para o Vasco na rodada 17 do Campeonato Brasileiro. Já tem todo o segundo tempo com a grife do nosso timaço, o Edson Mauro. E você vai fazer o quê? Você vem com a gente sempre no Futebol Globo CBN, Paulinho.

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0: na CBN, 9h32 no horário de Brasília, intervalo de jogo em São Januário na rodada 17 do Campeonato Brasileiro. E tá dando Bragantino, hein? O Bragantino tá vencendo o Vasco por 1-0. O gol foi do Rodriguinho. Carlos Alexandre, Vasco voltando pro segundo tempo. O Bragantino também já consegue visualizar alguma mexida, alguma mudança nas equipes, hein, Carlão?
1: O Bragantino apenas que está de volta ao gramado. O Bragantino nesse momento terminando ali um trabalho de aquecimento. O Vasco da Gama ainda não voltou, mas não vejo aquela movimentação ali de algum jogador para entrar não, ali próximo ao quarto árbitro. No final do primeiro tempo, Aelo, muita cobrança para o time do Vasco. Com gritos de não é mole não para jogar no Vasco, tem que ter disposição. E a arbitragem, tanto na saída para o intervalo como na volta para o segundo tempo, também bastante hostilizada. Apesar de uma insatisfação com a arbitragem, a torcida também está na bronca com o time. O Vasco ainda não voltou para esse segundo tempo. Só um
0: parece que o Renato já voltou, né? Eu não sei se você consegue visualizar. Isso me chamou a atenção. O Renato está de volta já, mas o time ainda não.
1: O time está subindo nesse exato momento. O Renato Gaúcho está sentado no banco de reservas. Os jogadores do Vasco foram fazer uma corrente ali sem a presença do técnico. Então, nesse exato momento, entrando no campo. A princípio, nenhuma alteração. E só um fato, houve aqui uma grande festa para comemorar o título da Libertadores de Beach Soccer, que o Vasco conquistou na última semana. A taça estava aqui. Foram bastante festejados os jogadores de Beach Soccer da equipe do Vasco da Gama, Chico.
0: Tá bom, parabéns então, né? Os jogadores de Beach Soccer do Vasco da Gama pela conquista, pelo título. O Vasco está voltando sem mexida. Você mexeria, Éboli? Ou esperaria um pouco mais?
2: Olha, o Vasco ele tá com uma troca de passe um tanto aleatória, né? Essa coisa do descontrole, da bola viva. Então é preciso, assim, acalmar primeiro essa troca de passe. E se o Renato não observar uma melhora nesse sentido, no início desse segundo tempo, ele vai ter que fazer alterações. Por exemplo, o Rojas, ele tá pouquíssimo objetivo com a bola no pé, não tá jogando bem. O Barros também não tá fazendo, na minha opinião, uma boa partida. Então ele tem jogadores ali que, se não der uma resposta,

0: proposta diferente nesse início de segundo tempo. Vão ter que sair para que, com o banco de reservas, eu sei que não é nenhuma maravilha, mas ele tente fazer alguma coisa diferente, né?
1: Muito bem, o Bragantino voltou, o Vasco também. Vamos para o segundo tempo com ele, a grife do nosso timaço.
2: E aí, beleza? Chico Aiello comandando a central da bola. No intervalo, a resenha do Chico com o Duda e o Carlão. O juiz apita e rolou! A bola começa o segundo tempo.
3: Vasco, Bragantino!
2: A saída foi dada pelo Bragantino, que ganha por 1-0 o gol do Rodriguinho aos 45 minutos de jogo. E o Vasco já procura avançar pela direita com o Adson desarmado. Vem a bola no ataque do Bragantino, tenta ainda, pita desarmado na defesa. A bola volta pela meia direita para o time vascaíno. Retoma João Vitor, vira o jogo pela intermediária, bota a bola no meio campo para Spinelli. Ele é desarmado, vai lá, Alex retoma e devolve ao goleiro Volpe pelo Braga. No interior da grande área, ele vira o jogo pela direita, bota a bola na ponta para Herrera. Herrera subiu ali de uma maneira estranha, esquisita. Ele subiu muito com os pés pro alto e quase atinge o jogador Andrés Gomes, mas ele é que fica no chão, hein, Carlão?
4: Ele pousou mal ali o jogador da equipe do Bragantino. Houve uma preocupação com ele, mas ele já tá de pé, ele bateu com a costela no gramado. Bom de bola.
2: Um minuto no segundo tempo, a bola volta a se rolar na intermediária pro ataque vascaíno, corta ainda Gustavo Marques pelo time do Bragantino, devolve a bola pela metade da intermediária, vira o jogo pela direita para Herrera. O argentino é desarmado, o Vasco retoma de novo a bola pelo meio campo, vai Thiago Mendes, volta pela meia direita para Barros, devolve a bola para Adson pela ponta direita. É o Vasco agora com João Vitor, ele corre pela extrema direita, prepara, cruza, põe na área, a defesa corta, a bola volta na esquerda, dominada novamente pela defesa com Gustavo Marques, adianta pelo meio campo do Bragantino, da Pupita, que é desarmado por Saldívia, que retoma em definitivo pelo Vasco. Ele arma uma nova jogada pela intermediária, dá para Robert Renan, vira o jogo no meio campo para Barros. Barros devolve a bola no meio, passa de novo na intermediária para Piton. Piton cai pelo meio campo, entrega para Rojas, volta a bola pela direita para Saldívia. Saldívia bota a bola na ponta, ainda João Vitor prepara, dá balançada, põe na área, a defesa corta com o Alex, bota pela linha lateral para o Vasco cobrar pela ponta direita. São 2 minutos do segundo tempo, o Vasco perde em casa para o Bragantino por 1-0, gol do Rodriguinho. Lateral cobrado pela ponta direita pelo João Vitor, devolve para Saldívia, que volta a bola ainda para o goleiro Léo Jardim no interior da grande área. Lá na Gávea, sofrendo com seu Vasco da Gama, o querido João Éboli. Calma, João, calma, vai dar tudo certo, João. A bola vem na ponta, vai Piton, levantou, botou na área do Braga. A defesa corta com Capixaba, retira da grande área. Ela vem de novo no meio campo, recupera Mosqueira. Ainda o colombiano vira o jogo para o Isidro Pita. O paraguaio ficou no meio do caminho, perde a bola para Saldívia. Incrementa o Vasco da Gama com Saldívia. Ela chega na intermediária do Braga com Thiago Mendes, domina, vai com a bola dominada, prepara, vira pela ponta direita para o Adson, lá vem o Magrelinho, vai dar a balançada na grande área, agora para João Vitor, levantou, testou Spinelli, ela vai pela linha de fundo, mas a jogada foi legal, bem pensada, hein, Carlão?
4: Valeu pela ultrapassagem do João Vitor pelo lado direito, ele chegou inteiro perto da linha de fundo, cruzou a bola na marca do pênalti, o Spinelli até subiu, mas testou de cucuruto. E a bola se perdeu pela linha de fundo. 1-0 Bragantino.
2: 3 e meio do primeiro tempo. 1-0 Bragantino. Gol marcado pelo Rodriguinho aos 45 no primeiro tempo. A bola volta pro goleiro. Adianta. Volpe bota na intermediária vascaína. Ela vem ainda para Mosqueira. Domina pelo Braga e recua novamente ao goleiro Volpe. Volpe de pé direito. Bota a bola de novo procurando o campo vascaíno. O corte feito pela defesa no Vasco. Vai lá Barros. Devolve a bola. Passa pela intermediária. Mas o Bragantino retoma de novo com o Rodriguinho, dá para Isidro Pita, lá vai o paraguaio com a bola dominada, bota pelo lado esquerdo para Mosqueira, vai tentar o drible, ele vai para dentro, prepara, cruza, põe na área, Herrera cabeceou, a bola bate na zaga, bate na trave, volta ainda para Isidro Pita, aos 4 minutos, um rolo! bola na trave, defesa incrível do goleiro Léo Jardim, gol perdido, mas que confusione, Carlão!
4: É, a jogada começou pelo lado esquerdo, cruzamento do Mosqueira, e aí dentro da área tava o Pita e também tava o Eric Ramírez. O Pita cabeceou para o meio, Eric Ramírez cabeceou meio estranho, a bola quicou em cima da trave, voltou de novo para o Eric Ramírez e o goleiro do Vasco fez uma grande defesa. Olha o Cruz Maltino.
2: Volta o Vasco, o Vasco bota o bloco na rua pelo lado esquerdo, vem ainda, vai, Rojas prepara, não retém a velocidade da bola, ela vai pela linha lateral para o Braga cobrar. Marque o tempo! 5, faltando 40 para acabar, para terminar o jogo em São Januário. É a rodada 17 no Campeonato Brasileiro. E um placar, olha ele aí.
3: Bragantino.
2: Ô, Rodriguinho.
3: Vasco.
2: 0.
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2: 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O Vasco retoma a bola com o Spinelli. Spinelli bota a bola pra frente, chega primeiro o Gustavo, ele recupera e recua pro goleiro Volpi no interior da pequena área. De pé direito, bota a bola na frente da grande área, trabalha para Gabriel, o camisa número 6 do Bragantino. Domina a bola ainda pelo seu campo de defesa. 1-0, vai ganhando o Bragantino em São Januário. A bola
4: vai
2: passada
4: mexer
2: pelo Gabriel, passa pra frente e o Carlão já mandou o manchetão aí, hein, Carlão?
4: Cuiabano daqui a pouco é a próxima atração do Vasco da Gama.
0: Já perdeu a paciência. Tem uma questão aqui a ser resolvida, não sei se é isso que ele vai, é nisso que ele vai tocar. É o outro lado, né? O Cuiabano é do outro lado, mas ele não tem ninguém aqui pra direita. O Mosqueira tá ganhando todas em cima do João Vitor, todas. O João Vitor não tá vendo a cor da bola com o Mosqueira, tá um desespero pra ele.
2: Vem aí Cuiabano com a camisa 66 e vem um outro também. Vem aí o camisa número 20, Carlão.
4: É o Brenner, bom de bola.
0: É o Brenner, né? Será que ele vai entrar aceso ou apagado, né? Porque agora o Renato esperou muito pouco. Pra fazer essas alterações com 5 minutos, ele vai tirar o Piton, né? Ele vai tirar o Piton.
4: Saindo o Piton pra entrada do Cuiabano.
0: É, vou botar o Cuiabano lá. Agora eu continuo, reforço aqui, ó. Pela direita do Vasco.
4: E ele vai tirar o Rojas pra colocar o Brenner.
0: É, Rojas eu falei aqui, mal, pouco objetivo. Não tá fazendo a bola circular com calma. Agora, pra fazer com 5 minutos, podia ter feito logo no intervalo, né? Podia ter feito logo no intervalo. Ele esperava uma resposta relâmpago, assim. Nessa, o Renatão podia ter poupado o tempo, né?
2: 7-7 agora do segundo tempo. Sai Piton, entra Cuiabano com a 66. Sai também Rojas com a 10. Entra o número 20, Brenner. E a dúvida é ligado ou desligado? Tomara que venha ligado. E na tomada, 220, Brenner. É isso que a galera vascaína precisa nesse momento. Já são quase 8 minutos do segundo tempo. 1-0 vai ganhando o Bragantino. Lateral cobrado pela direita pelo Santana. Bota a bola pra frente, tenta na ponta Herrera. A bola vai pela linha de fundo. O Vasco vai lá, cede o escanteio ainda com o jogador cuiabano. Toca na bola pela primeira vez. Cede escanteio pro Braga cobrar pela ponta direita. Já chegamos a 8 minutos do segundo tempo. 1-0 vai ganhando o Bragantino em São Januário. A bola vai lá pra grande área na cobrança do escanteio. Toma posição Santana, uruguaio da camisa 23 do Braga. Vai levantar a bola na grande área. Toma posição também Léo Jardim no interior da pequena área. A bola vai lá para a grande área. Alex Testoy, o goleiro Léo Jardim está lá para pegar. Jogada perigosa, hein, Carlão?
4: E a última testada foi do Capixaba. Ele veio no primeiro pau e o goleiro Léo Jardim botou a bola pela linha de fundo. De novo, escanteio pelo lado direito. Rodriguinho e Santana na bola.
2: Toma posição. Vai ser levantada a bola na grande área pela extrema direita. Partiu pra bola, agora Rodriguinho levantou, botou na área, agora Alex, o gigante, ele subiu, ele tem 1 metro e 95, testou livre, botou a bola pela linha de fundo, é tiro de meta pro Vasco cobrar. 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cobrado pelo goleiro Léo Jardim pro Vasco, bota a bola na intermediária do Braga, a defesa faz o corte com Alex, volta pro campo vascaíno, mas ela vem pela ponta direita para Isidro Pita, domina, perde a bola, vai lá, corta Barros e coloca outra vez para lateral pro Braga cobrar. Marque o tempo! 10, faltando 35 para acabar, para terminar o jogo em São Januário. E o placar na rodada 17 do Brasileirão. Olha ele aí!
3: Bragantino!
2: O Rodriguinho!
3: Vasco!
2: 0!
5: Central.
1: E o G4 do Campeonato Brasileiro tem o Palmeiras na liderança, Flamengo em segundo, Fluminense em terceiro e o Atlético Paranaense em quarto.
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2: 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Já são 10:30 do segundo tempo, o Vasco tenta a reação, a bola na intermediária com Cuiabano, ele tentou na ponta, o Andrés Gomes desarmado no meio do caminho, retoma ainda, vai Thiago, bota Spinelli na área, vai marcar, preparou, chutou, pela linha de fundo, a bola ficou na cara dele duas vezes e foi pra fora, Carlão.
4: Ele ganhou no corpo depois da linda bola do Thiago Mendes e tentou de cavadinha. O Volpi com a mão esquerda botou ela pela linha de fundo. Escanteio pelo lado direito. Adson na bola.
2: 11 minutos do segundo tempo. O Vasco perde, mas esquenta o jogo. O escanteio pela ponta direita para o Adson cobrar. Vai botar lá no bolinho. Quem sabe vem coisa boa aí. Levantou. A defesa corta. A bola sai da grande área. Volta ainda pelo lado direito da defesa vascaína. Há uma falta em cima do
4: não
2: João
4: deu,
2: Vitor
4: não.
2: E o Renato Gaúcho, olha, foi quase que entra em campo, hein, Carlão?
4: Olha, o árbitro tá dando cartão amarelo agora, me pareceu pro Mosqueira. Mosqueira, camisa número 30. Fato é que o árbitro deu essa falta no grito. Ele não tinha dado uma falta clara em cima do Adson. O árbitro não deu a falta, mas a revolta do banco, dos jogadores, foi tanta que ele voltou atrás e deu a falta. Agora uma confusão, o jogador do Vasco caído no gramado. O árbitro, o paraense Fernando Antônio Filho, perdeu o jogo, mão de bola.
2: É verdade, ele agora aplica ali um cartão amarelo justamente pro Mosqueira. E a galera vascaína, ó... É a galera revoltada com o juiz. Então houve a aplicação do cartão amarelo no Mosqueira. O jogador Alisson caiu ali de uma maneira que não agradou aos jogadores do Vasco, que imediatamente partiram para cima do juiz. Ele foi empurrado com muita força e o Mosqueira recebe o cartão amarelo aos 13 minutos desse segundo tempo. E o Renato Gaúcho cobrando. O Renato Gaúcho aproveita agora para dar umas instruções ali no ouvido dos meninos, Duda.
0: É, ver se o Vasco melhora com essa oportunidade clara, né, que o Spinelli teve. Tudo bem, estava pressionado, dois jogadores ali caindo no pé dele, ele tenta a cavadinha e o Volpi faz uma grande defesa, mas o único jogador lúcido do Vasco é o Thiago Mendes. Quando ele pega na bola, ele dá uma clareada no jogo, os outros, uma confusão danada.
2: Pois é, e a nova falta vai ser cobrada pela ponta direita, toma posição, Cuiabano, vai botá-la no bolinho, vai botar a bola na grande área, vai ser de canhotinha, ele toma posição, é o Vasco da Gama pressionando, procurando o gol de empate, a bola vai lá para a grande área, subiu o goleiro Volpi, pegou lá no alto. 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Rodriguinho devolve no meio para Eric Ramírez. Ele domina a bola pela intermediária, dá um traço lá no Brenner. Levanta a bola pela ponta, na direita para Herrera. Lá vem o argentino, ele é perigoso pela ponta direita. Tenta a jogada individual, é desarmado. Retoma a bola, volta pela direita. Dá para Santana, entrou na área, passou pelo Isidro Pita, passa também pelo Mosqueira, sai da grande área, volta na esquerda para Capixaba, levanta na área, corta Barros, dá um chutão para frente, aliviando a pressão do Bragantino na área vascaína. Mas o Braga vai à luta de novo, a bola volta para Mosqueira pela esquerda, procura entrar na grande área, preparou, levantou, Pita!

0: partindo, Isidro Pita, depois que o Mosquera, ó, deitou e rolou na defesa vascaína. Aos 14, o Braga faz o segundo gol em São Januário. E agora tá lá.
1: Bragantino,
0: 2.
1: Vasco,
0: 0. Olha, mas que drible em cima do João Vitor, hein, Carlão?
2: É aquilo que o Éboli falou. O Mosquera está ganhando todas em cima do João Vitor. E ganhou mais uma com imensa facilidade. Driblou o garoto e invadiu a área e rolou para o primeiro pau. E o Pita, camisa número 9, com um toque com a perna direita, tirou o Léo Jardim da jogada, fazendo o segundo do Bragantino. Um silêncio em São Januário. 2-0 para o Massa Bruta. Bom de bola.
0: Vai para Agendinha, Chico Aiello.
3: É o quinto dele no Campeonato Brasileiro 21. Tem o Braga, Edson.
0: Pois é, e não foi por falta de aviso, hein, Duda?
4: É, o campo tá avisando, a gente tá avisando, tá todo mundo vendo. O Mosquera deitando e rolando em cima do João Vitor. Desde o primeiro tempo, ou ele corta pra dentro, corta pra fora. Em qualquer jogada, ele leva vantagem no corpo, na velocidade, no drible. O João Vitor não tá aguentando, ele tá ficando um contra um toda hora. A defesa do Vasco não foi mobilizada para socorrer o João Vitor nesse setor. E por aqui, o Bragantino está criando várias oportunidades e faz o segundo gol com a bela presença diária do Isidro Pita. É verdade, Edson. É que de um lado tem um time organizado, do outro tem um time esforçado, nada além disso.
0: Marque o tempo! 16, faltando 29 para acabar, para terminar o jogo em São Januário, rodada 17 do Brasileirão. E o placar, olha ele aí:
1: Bragantino,
0: 2,
1: Vasco,
0: 0.
1: Futebol, vamos tremer.
0: 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Já são 17 minutos, o Vasco avança, tenta Andrés Gomes, ele é desarmado, a defesa corta, a bola vai para a lateral e é para o Vasco cobrar no lado esquerdo. O Iabano toma posição pela intermediária do Bragantino. Já são 17 minutos do segundo tempo, a galera vascaína por enquanto está calada. Há um movimento no banco do Vasco, todo mundo lá fazendo aquecimento. Vamos ver qual será a próxima do Renato, em a próxima alteração do Renato Gaúcho. A bola volta pela intermediária vascaína, ela é retomada pelo lado esquerdo na intermediária, vai ainda, toca Thiago Mendes, devolve pelo meio campo, volta pela defesa, entrega a bola para Barros, Barros volta de novo pela metade da intermediária, bota a bola pela lateral direita, puxa a jogada com Saldívia, Saldívia vira o jogo de novo pelo meio campo, é o Vasco da Gama que vai pressionando na esquerda, a bola chega na intermediária para Robert Renan, devolve, dá para Cuiabano, novamente para Renan, faz uma nova tentativa, levanta, bota pela ponta direita, ainda para João Vitor, ele domina, chuta a bola, bate nas canelas do Mosquera e vai pela linha lateral. Na hora que ele pegou na bola, a galera cobrou, hein, Carlão?
2: E começa a gritar agora, vergonha, vergonha, time sem vergonha, bom de bola.
0: Escanteio pela direita para o Cuiabano cobrar, vai botar lá no bolinho, vai botar na grande área. O juiz da partida vai lá para a grande área para atender um jogador do Bragantino, está caído no interior da área, entre a marca do pênalti e a linha da pequena área.
2: Alex Vinícius.
0: Alex, é ele, o Alex Vinícius, o camisa número 4, está caído e o juiz toma posição agora no interior da grande área para cobrança do escanteio pela direita. Cuiabano cobrou, botou na área, Spinelli testou e o goleiro pegou. Volta a bola, vai pela linha de fundo. Mas que testada, Carlão!
2: A cobrança do escanteio do Cuiabano no segundo pau. O Spinelli subiu e o Volpi fez uma linda defesa, inclusive se chocou com a trave. Na volta, mesmo caído, o Spinelli tentou mandar a bola pro gol, mas acabou mandando para fora. Uma linda defesa do Volpi e o Vasco não consegue diminuir. 2-0, Massa Bruta.
0: Mas as oportunidades acontecem, hein, Duda?
4: É, o Vasco tem suas oportunidades. Muitas vezes nessa questão do abafa, joga a bola na área e busca o Spinelli, né? O Spinelli é um guerreiro em campo, ele é um batalhador, né? Ele é um operário da bola. Ele já tem...

0: de tudo, mas hoje à noite não tá pra ele, não.
1: Marque o tempo! Faltando 25 para acabar, para terminar o jogo em São Januário. E o placar, olha ele aí:
2: Bragantino
1: 2,
2: Vasco
1: 0.
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1: 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Daqui a pouco vem aí o Chico Aiello com a resenha final do Chico, ao final da rodada 17, aquele balanção do Chico Aiello vem aí na resenha do Chico, dentro do Futebol Globo CBN. Já chegamos a 21 minutos do segundo tempo, 2-0, vai ganhando o Bragantino, lateral cobrado pelo Capixaba, defesa no Vasco, corta parcialmente, vem a bola para Mosqueiro, perigoso Mosqueiro na área, vai lá, Barros retoma, dá o um chutão para frente, bota a bola, procura Spinelli, Spinelli briga pela posse da bola, a defesa corta parcialmente, volta Adson, retoma, vai devolver a bola pelo lado esquerdo para Cuiabano, Cuiabano novamente para Adson, é o Vasco que ainda tem tempo da reação, faltam 21, a bola vem na ponta, vai Andrés, botou na área, Thiago chuta, volta a bola na área e o goleiro pega! Primeiro do complemento Brenner, a defesa, e outra vez brilhou o goleiro Volpi. Carlão!
4: Que jogada pelo lado esquerdo, o Adson, rapaz, foi de um lado, foi de outro, do jeito que deu, rolou a bola pro meio da área, e o Brenner chutou a bola no cantinho, no contrapé do Thiago Volpi, que fez uma linda defesa, no rebote ele acabou se chocando com Gustavo Marques, os dois estão caídos no gramado, o goleiro sentindo muitas dores, e mais uma vez salva o Massa Bruta, 2-0 Bragantino.
1: E o Brenner chutou de pé mole. Duda.
0: É, tudo bem, uma grande defesa do Volpi, o Volpi tá numa boa noite, mas assim, atacante não pode perder um gol desse, não pode perder um gol desse, como você falou, bate firme na bola, desloca o goleiro, ali tá muito mais pro atacante do que pro goleiro, de frente pro gol, é quase que um pênalti em movimento, o Volpi foi bem na bola? Foi, é claro, mas é muito mais pra fazer o gol, não pode perder um gol como esse. E num raro momento nesse segundo tempo que apareceu o Andrés Gomes, né? Como você costuma falar, oi sumido, apareceu o Andrés Gomes. Ele apareceu, fez a jogada, deixou o Brenner na cara do gol. Não pode perder.
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1: Já de pé o goleiro Volpi, Carlão.
4: Tá de pé já o goleiro Volpi, tava sentindo muitas dores ali na clavícula, mas já tá de pé já. Agora vai ter um pacote de substituições ali. Me parece da equipe do Bragantino. Só que a plaquinha ainda não subiu, bom de bola.
1: Pois é, o Braga vem aí com duas alterações. Inicialmente o Bragantino com duas alterações. Vamos ver se o Renato Gaúcho também vai mexer daqui a pouco. Já são 23 e o Vasco perde por 2-0 em casa para o Bragantino. E o Vasco vale a luta pela ponta direita. Retoma João Vitor, devolve a bola para Adson. Lá vai o Magrelinho fora da área. Capricha, chuta a bola, bate no bumbum do jogador Gustavo Mendes e sai da grande área, ela volta ainda pelo meio campo para o time vascaíno, a bola retomada pela defesa pelo João Vitor, devolve para Saldívia, volta na intermediária para o Thiago Mendes, Thiago Mendes bota na ponta para Cuiabano, Cuiabano tenta a jogada, ganha ali na moral Cuiabano, vira o jogo no meio, vira agora, tenta Andrés Gomes desarmado, ele tenta o drible em cima do outro colombiano Mosqueira que é desarmado, a bola volta de novo pela direita, recupera o Vasco, vai Andrés, cruza, não, chuta a bola, bate na defesa e vai outra vez pela linha lateral para o Vasco cobrar, já cobrado o lateral pela ponta direita, vem a bola para Adson, Adson devolve, dá para João Vitor, arma jogada pela intermediária, passa para Barros, é o Vasco tentando a reação, ainda há tempo Vasco, já são 24 agora, faltando ainda 21, ainda há tempo Vasco, a bola na intermediária, passa na direita, vai Thiago Mendes, adianta, mas a falta no Magrelinho, pegaram lá o Adson Carlão.
4: Foi o Capixaba, ele tentou tabelar ali com o Andrés Gomes, com o Thiago Mendes, na verdade, e acabou derrubado o jogador da equipe do Vasco da Gama. Bom, saindo camisa número 30, o Henry Mosqueira, para a entrada do camisa 11, Fernando. 11, Fernando, na vaga do 30, Henry Mosqueira. a outra plaquinha ainda não subiu. E se subir, eu tô lascado, porque tem um monte de gente na minha frente, bom de bola.
0: Tem três pra entrar aí, ó. Eu não tiraria no lugar do Anderson, ele não tiraria o Mosqueira, não. Agora, se ele tirar...
4: Já tem cartão,
0: eu,
4: né?
0: É, eu sei, mas se ele tirar, tem um cara que vai ficar muito feliz, o João Vitor.
1: Bom, vem aí então, Fernando, vai sair Mosqueira. Toma a posição, cuiabano, levantou, botou na área, volta a bola, Brenner ajeita, chuta, mal! Mais uma vez, a defesa corta e a bola sai da grande área. Retoma pelo lado esquerdo, Thiago Mendes tenta jogar individual, cruza de novo, põe na área. Era o Andrés Gomes, ela subiu, vai pela linha de fundo, é tiro de meta outra vez pro Braga cobrar. Marque o tempo! 25, faltando 20 para acabar, para terminar o jogo. E o placar, olha ele aí.
2: Bragantino
1: 2,
2: Vasco
1: 0.
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1: 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Vem aí também o Sacha com a camisa número 8 pelo Bragantino. Carlão.
4: Entrando Sacha, número 8, na vaga do 9, Isidro Pita. 8, Sacha, na vaga do 9, Isidro Pita. 11, Fernando, entrando na vaga do Henri Mosqueira. E quem deixou o campo também foi o Rodriguinho, para a entrada do 22, Gustavo Neves.
0: É, me parece que a primeira intenção do Mancini, né, é dar uma pisada um pouco mais na bola. Bota jogadores mais frescos. Mas ele tira os três jogadores mais importantes na construção ofensiva do Bragantino. Três destaques da partida: o Isidro Pita, o Rodriguinho e o Herrera. E repito, com a saída do Herrera, o João Vitor vai ficar um pouco mais tranquilo.
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0: E onde eu falei Herrera, entendam Mosqueira, que para mim foi o melhor jogador do Bragantino. Enquanto esteve em campo, a melhor opção ofensiva do Bragantino foi o Mosqueira.
1: 27 agora, faltando 18 para acabar o jogo. O Vasco vai à luta, tenta Andrés, bota na área, tenta Brenner. Ele sai da grande área, o Brenner tá mal. Pega na bola, a galera faz aquele aquela coisa toda de cobrança e ele não consegue. Há pouco perdeu mais uma oportunidade e agora dentro da área, sai da área e perde a bola, Carlão.
4: Pois é, ele tá se esforçando, não pode dizer que ele não tá se esforçando, mas de fato, toda vez que ele toca na bola, há um frisson, não um frisson bom, bom de bola.
1: 27, olha aí o Vasco de novo na posse da bola com Saldívia. Saldívia adianta pela intermediária, tenta a jogada com Brenner, ele é desarmado, vem a bola pela defesa no Bragantino, retoma de novo no meio campo, Neves adianta a bola pela intermediária, passa pela direita, vai lá, Sacha desarmado, a defesa vascaína retoma, a bola volta com Barros, dá na direita, chega na intermediária, corre, João Vitor, ele correu muito. A bola longa do Barro saiu, vai pela linha lateral para o Bragantino cobrar. E ele caiu mal, hein, Carlão?
4: Ele tentou dar um carrinho ali na tentativa de salvar o lance e tá sentindo cãibra, na verdade. É só cãibra.
1: Só cãibra.
4: Coisa que eu sei que você não vai ter, porque você comeu potássio antes do jogo. Eu fui testemunha, bom de bola.
1: É verdade. Agora são 28, faltando 17 para acabar, para terminar o jogo. 2-0, vai ganhando o Bragantino. A bola na intermediária, vai Herrera, trabalha, bota na ponta, faz a tentativa com o Fernando. Levantou, botou na área, tenta Sacha de cabeça, devolve a bola, volta no meio, vai lá o Eric, é desarmado. A defesa corta com Barros, mas o perigo não passa. Ela volta finalmente na esquerda para Andrés Gomes, mas a bola vai pela linha lateral, tocada pelo ataque do Braga. É lateral outra vez para o Vasco cobrar. Daqui a pouco vamos chegar a 30 minutos de jogo. O Vasco
4: público
1: perde em São Januário pelo placar de 2-0. Diga lá, Carlão.
4: Só o público, de fato, é o que a gente estava vendo, né? 13.805 presentes, longe daqueles 20 mil que o torcedor do Vasco costuma colocar em São Januário.
1: É verdade, 13.805 público hoje em São Januário. Agora já são 29 no segundo tempo, 2-0, vai ganhando o Bragantino. E o Vasco vai mexer, vem aí daqui a pouco o Hugo Moura, hein? Vem aí o 25, Hugo Moura, para compor o time vascaíno a essa altura, com meia hora praticamente de jogo no segundo tempo. E o Vasco avança, tenta Andrés Gomes, a bola longa, a bola larga, bate na cabeça dele.

0: e vai outra vez pela linha lateral. Alteração vascaíra, Carlão.
1: Entrando Hugo Moura, 25 na vaga do 60, João Vitor. Alguém vai ser improvisado ali pelo lado direito.
2: É, provavelmente ele vai improvisar o Saldívia, né? Mais aqui pela direita, vai centralizar o Hugo Moura. Não dava mais pro João Vitor. Tava sentindo câimbra até na orelha aqui do lado de fora do campo. Essa câimbra generalizada tem nome, né? A gente falou durante a partida, o Mosqueira exigiu muito fisicamente do João Vitor e levou a melhor em cima do jogador do Vasco. Então ele vai ter que improvisar aqui pela direita, como a gente falou. O Saldívia já está deslocado aqui para esse setor.
0: Marque o tempo! Meia hora, faltando 15 para acabar, para terminar em São Januário. E o placar, olha ele aí!
3: Bragantino!
0: 2!
3: Vasco!
0: 0! Ataca outra vez, Herrera na área, levantou! Salva Léo Jardim! De mão esquerda pelo time vascaíno. Que ataque perigoso! Diga lá, Chico Aiello.
4: Só para confirmar, né? O Z4 do Campeonato Brasileiro, Santos, Mirassol, Remo e Chapecoense. O Vasco tá a 2 pontos dele.
0: Olho na telinha e áudio no Futebol Globo CBN. Brenner passa a bola a Adson na grande área, preparou, colocou nas mãos do goleiro Volpi. E o Bragantino, com esses 3 pontinhos, ele passa de 23 para 26 e supera o São Paulo e passa agora a ser o 5º colocado Bragantino na classificação do Brasileirão. Já são 31, já são 31, a bola mal passada pela defesa, o gol está aberto, voltou, Fernando chutou, bingo!
3: Bragantino!
0: Gol do Bragantino, Fernando, numa falha do Saldívia, deixou vendido o goleiro Léo Jardim. O Fernando ainda deu um drible no goleiro e botou a bola no fundo da rede. E agora tá lá.
3: Bragantino
0: 3,
3: Vasco
0: 0. Ai, ai, ai, ai, ai, Carlão.
1: O gol é o retrato do Vasco em campo. O time do Bragantino, com muita facilidade pelo lado direito, conseguiu avançar, passou como quis o Fernando pela marcação do Saldívia. O Léo Jardim tentou sair do gol para evitar o pior, passou também por ele o Fernando, e aí sem goleiro, mandou a bola pro fundo do gol. É o terceiro do Massa Bruta, 3-0 Bragantino, bom de bola.
0: É, e vai pra agendinha, Chico Aiello.
4: É o primeiro dele no Campeonato Brasileiro, 22, tem o Braga.
0: É isso aí, dentro desse pequeno Rio-São Paulo, desse mini Rio-São Paulo, entre Palmeiras e Flamengo, Botafogo e São Paulo, Mirassol e Fluminense, Vasco e Bragantino, o futebol carioca vai ficando na pior, Duda.
2: É, e nesse caso aí, mudaram os personagens, mas o problema continuou, né? Aqui pela direita da defesa do Vasco, a gente falou do baile que foi do Mosqueira em cima do João Vitor, os dois saíram, o Fernando entrou por aqui, o Saldívia improvisado, no primeiro mano a mano, o Saldívia entregou e o Fernando fez o terceiro gol. O Vasco não faz uma partida organizada, o Vasco é um time de muita disposição, de muita garra, já deveria ter feito um gol, a verdade também é essa, perdeu muitas oportunidades o Vasco, chances claras inclusive, já deveria ter feito um gol, mesmo com essa desorganização, mas não dá para tirar a lógica, o Bragantino é machismo.
0: 33 no segundo tempo, faltando 12, galera vaiando o Saldívia pelo drible, pela jogada errada e pela chance do gol do Fernando, marcando o terceiro gol do Bragantino, agora aos 31, 3-0 vai ganhando o Bragantino, é mais uma vitória do futebol paulista nessa rodada 17 sobre o futebol do Rio de Janeiro. Só o Botafogo empatou, Flamengo perdeu, Fluminense perdeu e o Vasco também perde hoje pro Bragantino aqui em São Januário. E o Vasco vai à luta, minha gente. A bola levantada para o Spinelli, vai puxando, a falta tá marcada. Não é o Spinelli não, hein, Carlão?
1: É o Cuiabano. O cabelo tá tingido igual, por isso que deve ter causado a confusão. Ali na quina da grande área, ele tentou passar pela marcação do adversário, que acertou ali o pé de apoio do Cuiabano, até existir uma vantagem, mas adivinha, o Brenner não chegou. A falta na quina da grande área pelo lado esquerdo, quem sabe na bola parada pro Vasco diminuir.
0: 34 caído ainda, o jogador do Bragantino é o Alex, ainda caído, o zagueirão que foi lá para

0: retomar a bola, não conseguiu, cometeu a falta do Cuiabano, e a falta será cobrada pelo próprio Cuiabano, no bico esquerdo na grande área. Vai botar lá no bolinho, quem sabe, são 35, quem sabe o Vasco dá um susto aí no Bragantino e pega fôlego de novo para tentar alguma coisa diferente ainda nesse jogo. A falta no lado esquerdo vai ser cobrada pelo Cuiabano, está autorizado, partiu para a bola, levantou, bola testada, vai pela linha de fundo, Barros testou e ela vai sair ainda pela linha lateral. Marque o tempo! 35, faltando 10 para acabar, para terminar o jogo. E o placar em São Januário, olha ele aí!
1: Bragantino!
0: 3!
1: Vasco!
0: 0! Olha o Vasco, Cuiabano chutou, salvou Volpi! Bota pela linha de fundo, mas que desfezaça para a coleção do Volpi. Carlão!
2: Cuiabano tá tentando alguma coisa, agora na entrada da área, ele deu-lhe com a perna canhota, o goleiro fez grande defesa, escanteio, Cuiabano na bola.
0: Toma posição, Cuiabano partiu para a bola, levantou, botou na área, a bola voltou, tentou ainda, volta Barros, retoma, tenta Adson, não pega, a defesa corta e a bola volta para o Bragantino. Ela chega na esquerda com Fernando, Fernando bota na intermediária para Eric Ramírez, é desarmado, Saldívia agarrado pela camisa, pelo Neves, o juiz manda rolar porque não houve prejuízo pro Vasco. E o Vasco vai à luta pela ponta direita, retoma ainda Adson, hora da grande área, devolve a bola para Thiago Mendes, Thiago Mendes vira o jogo, no meio para Saldívia, devolve a bola para Adson de novo, pela meia direita, adianta, tenta Brenner, a defesa corta, sai da área, volta para o Thiago Mendes, vai tentar a balançada lá na grande área, prefere a jogada curta pela direita para Andrés Gomes, novamente no meio para Adson, chuta, bate na defesa, a bola volta, toca no Sacha, volta pela intermediária, recupera ainda Fernando, vai lá, corta pelo Vasco, Adson, e coloca pela linha lateral. 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
0: Pois é, e o Vasco que jogará na quarta-feira. A galera tá gritando mesmo o quê, Carlão?
2: Bom de bola, não estou conseguindo identificar daqui não.
0: É verdade, foi um grito curtinho, mas olha, mas era uma cobrança em cima, acho que do Renato, hein, Duda?
4: Isso, isso, já houve cobrança em cima do Renato, inclusive no momento do terceiro gol, choveu copo com líquidos, não me pergunte quais líquidos, mas choveu ali vários copos, choveram vários copos com líquidos, inclusive um deles acertou as costas do treinador do Vasco.
0: Bom, volta, volta o Vasco, a bola vem pro goleiro Léo Jardim, perto da grande área, agora são 38 e o Braga vai mexer em duas daqui a pouco, mais duas alterações, o Vasco vai à luta pela direita com o Barron, bota a bola pela ponta para Adson, retoma pela intermediária, busca fazer a jogada pelo meio campo, qual é a info, Carlão?
2: Muitos torcedores já deixando o gramado de o estádio de São Januário nesse momento e muita gente vaiando Saldívia e Brenner, principalmente.
0: Volta o Vasco, outra vez na intermediária, a bola chega na ponta, faz a tentativa, Cuiabano é desarmado, a defesa corta de novo no meio campo com Eric Ramírez, ele vira o jogo pelo lado esquerdo para Fernando, o autor do terceiro gol do Bragantino, 3-0 vai ganhando o Bragantino, ainda Fernando fora da grande área, devolveu para Capixaba, prepara, dá um toque na área, ele é desarmado, Saldívia vai lá, a bola volta finalmente para a defesa vascaína, ao corte feito pela defesa do Vasco, ela vai pela linha lateral, é lateral outra vez com o Hugo Moura colocando, bateu ainda no jogador do Bragantino, fica lá caído no interior da grande área, um jogador do Bragantino sentadinho e o juiz agora vai dar lateral para o Vasco cobrar. 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
0: Bom, e o Braga vai mexer em duas. Vem aí o camisa 46 e o camisa 15, Carlão.
2: É, o 15 eu já te adianto, que eu consegui ver um spoiler da plaquinha. Saiu Eric Ramírez com o número 7 para a entrada do camisa número 15, Nátio Sousa. Quem vai entrar em campo também daqui a pouquinho é o Breno. E daqui a pouquinho eu digo no lugar de quem agora.
4: Revisão,
2: o árbitro
4: está
2: indo no VAR por um possível pênalti para o Bragantino.
4: É, eu vou falar um negócio. Foi pênalti, tá? Foi pênalti. Foi pênalti no Eric Ramírez.

0: Ramírez, jogador do Vasco, chega atrasado na jogada e acerta só a perna do Eric Ramírez. É, vai aumentar o prejuízo aí, vai aumentar o problema. Pode aumentar o problema, porque para mim o pênalti tem que ser marcado.
1: Bom, e os jogadores agora cercam o juiz. E o árbitro vai lá pro VAR. O árbitro vai pro VAR, que fica atrás do gol, no gol da piscina de São Januário. E agora tá voltando então o árbitro Fernando Salles. Filho.
2: Pênalti.
1: Volta e marca o pênalti, Carlão.
2: Pênalti para a equipe do Bragantino. Ele foi muito rápido no VAR, ele viu o lance. O pênalti em cima do Eric Ramírez ali, perto da risca da pequena área, o pênalti está marcado, é a chance do Bragantino fazer o quarto numa noite difícil na Colina Histórica, bom de bola.
0: É, preciso só identificar que achou o Barros, né? O Barros chega atrasado na jogada, o Eric Ramírez recebe na altura ali da risca da pequena área, protege a bola, e ele, o Barros, na ânsia de chegar na bola, só chega na perna do Eric Ramírez, só chuta a perna do jogador do Bragantino, não há o que discutir. É pênalti claro, é uma chegada desastrada, inclusive, do Barro, jogador do Vasco da Gama, então o pênalti está bem marcado.
1: Bom, o pênalti marcado vai aumentando então aí a possibilidade de o Vasco sofrer o seu quarto gol. Tá lá o goleiro Volpi conversando com Edson, o técnico do Bragantino, e o Braga vai mexer mais. Agora é o Vasco que vai mexer, hein, Carlão?
2: Pois é, no Vasco da Gama, saindo o camisa número 11, o Andrés Gomes, para a entrada do David com a número 7. David 7 no 11, Andrés Gomes. E na equipe do Bragantino, 7, Eric Ramírez saindo para a entrada do 15, Nátio Sousa. E quem deixou o gramado também foi o 23, Agostinho Santana, entrando 46, Breno.
0: É, o Mancini vai queimando todas as suas alterações para garantir oxigênio, mas a vitória está garantida, pode até inclusive ampliar o marcador. E o Andrés Gomes, decepcionante a atuação dele no segundo tempo, só apareceu naquele lance bizarro que o Brenner perdeu.
1: E o pênalti no gol da piscina pro Bragantino, Sacha. Vai Sacha, partiu pra bola, pé direito, chutou pra fora, na piscina, Carlão.
2: E o Thiago Volpi tinha pedido para bater o pênalti, porque ele tem batido alguns pênaltis. O Wagner Mancini, depois de uma conversa, ordenou que o Sacha batesse. E o Sacha, de fato, acerta a bola lá na quadra de tênis de São Januário. 3-0, Bragantino.
1: 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Tem coisas que só acontecem na Série B. 42, o Vasco tem a posse na bola, Saldívia vira na ponta direita, tenta a jogada com Adson, novamente a Saldívia, outra vez a Adson, tenta a jogada individual, é desarmado, vai lá, retoma Gabriel pela defesa do Bragantino, devolve a bola pro Sacha, a bola bate ali na mão dele, não, antes bateu na mão do Saldívia, o juiz para, marca, dá a falta pro Bragantino cobrar. Daqui a pouco vem aí o Chico Aiello com a resenha do Chico, a cornetinha vai tocar, Chico Aiello?
3: Com certeza, vai tocar em cima dos jogadores, do técnico Renato Gaúcho, até em cima do presidente Pedrinho.
1: Olha que loucura, a cornetinha já tá pronta para tocar, minha gente, no pequeno Rio São Paulo, no mini Rio São Paulo, o futebol carioca vai saindo no prejuízo nesses 4 jogos dessa rodada 17 no Campeonato Brasileiro. O Flamengo perdeu pro Palmeiras por 3-0, o Flu perdeu pro Mirassol por 1-0, o Vasco vai perdendo por 3-0 para o Bragantino, e o Botafogo empatou, o Botafogo conquistou apenas um pontinho, empatou nesse mini Rio São Paulo com São Paulo por 1-1 ontem. A bola é do Bragantino pela ponta direita, a tentativa pela intermediária com Neves, ele domina, vai lá, retoma a bola, o juiz da partida para, marca, dá uma nova falta na intermediária cometida pelo jogador Breno, pelo time do Bragantino. Fica caído ainda o cuiabano, o juiz paralisa o jogo mais uma vez, aos 44 vai acabar, vai terminar daqui a pouco. 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Tem coisas que só acontecem na Série B. Entramos no último minuto do jogo, 44, 3-0, vai ganhando o Bragantino, Rodriguinho, Isidro, Pita e Fernando, os 3 gols do time paulista. A bola vem na intermediária para o Vasco, retoma Barros, Barros vira o jogo de novo na metade do campo, São Januário é um silêncio só. Vai

0: repercutir muito esse resultado, o Vasco, que terá na próxima quarta-feira o jogo contra o Barraca Central, precisando ganhar para continuar na Copa Sul-Americana. E agora o Vasco da Gama vai dando a oportunidade de o Bragantino subir. O Bragantino troca de lugar com São Paulo e assume a quinta posição na classificação do Brasileirão. Já são 45 esgotado o tempo normal. Vai acabar, vai terminar o jogo daqui a pouco. A bola volta ainda na intermediária. Vamos até 49. A bola na ponta para o ataque vascaíno. A tentativa pelo lado esquerdo. Olha o Vasco outra vez pressionando. O Hugo Moura tentava a jogada. Foi desarmada. A defesa cortou. A bola volta ainda na intermediária para o Cuiabano. Houve uma falta. O juiz para, marca, dá a falta. Vai ser cobrada na esquerda pelo Cuiabano. Ele toma posição para fazer a cobrança. É a hora da balançada para tentar um golzinho ainda, Cuiabano. Partiu para a bola, levantou, o ataque fechou, a defesa corta, a bola sai da grande área. Volta ainda, Thiago Mendes vai lá, não retoma, sofre a pressão do Gabriel. A falta está marcada, cometida pelo jogador do Bragantino. É ele, o camisa 29, Capixaba, cometendo a falta. O juiz para, marca e ainda está fora de campo o Thiago Mendes. Aos 46, faltando ainda 3 para acabar, para terminar o jogo. Uma falta pela ponta direita vai ser cobrada pelo Vasco, vai Cuiabano, vai ser de canhotinha, vai dar a balançada na grande área para tentar um golzinho. Levantou, a defesa corta e o Vasco ganha novo escanteio pela ponta direita com Cuiabano. Ele toma posição para fazer a cobrança, vai botar a bola pela direita para o Thiago Mendes, já mandou para o Thiago Mendes, devolve para Cuiabano, ganha ângulo para bater, levantou, botou na área, tenta Spinelli, não pega, a defesa faz o corte, a bola sai da área, volta ainda, retoma Adson, perde a bola, volta no meio para Barros, adianta, mas o juiz para marcar uma nova falta na intermediária do Bragantino. Já vamos chegar aos 47, vamos até 49, daqui a pouco vem aí o Chico Aiello, a resenha do Chico vem aí, com muitas cornetadas da galera no Futebol Globo CBN. O Vasco, que tem um jogo ainda perigoso, hein? No seu grupo da Sul-Americana, na quarta-feira, aqui em São Januário, 19 horas, contra o Barraca Central. Vamos ver como é que se comporta a galera vascaína em relação ao Renato, que já começa a ouvir uma certa cobrança da torcida vascaína. O Duda Éboli daqui a pouco vai falar, a galera vai opinar, e o Chico, vem aí, o Chico Aiello, na resenha do Chico, mediando então tudo isso em relação à galera vascaína e as reações da torcida do Vasco em relação ao técnico Renato Gaúcho, ao comportamento do time. O pacote completo daqui a pouco vem aí na central da bola, na resenha do Chico com o Duda e com o Carlão no Futebol Globo CBN. Já são 48, vamos entrando agora no último minuto do jogo. O Bragantino tem um escanteio pelo lado esquerdo, a bola vai lá para a grande área, toma posição Nacho Sosa para fazer a cobrança, bate curtinho, dá para Fernando, devolve a bola na esquerda para Capixaba, hora da grande área, devolveu a bomba de longe, a bola bate na defesa, volta pela ponta direita, busca a jogada ainda Gabriel, ela vai saindo, mas havia impedimento, marca o juiz pro Vasco cobrar. Já são 48 e meio, vai acabar, vai terminar o jogo. 3-0 vai ganhando o Bragantino. O Bragantino vai trocando de lugar com São Paulo e assumindo a quinta posição no Campeonato Brasileiro. O Vasco da Gama tem que se cuidar, hein? O Vasco tem que se cuidar, tá na 15ª posição, tem 20 pontos e tem mais que se cuidar, Vasco da Gama. O Vasco vai à luta de novo na intermediária. Já são 48 e 40, vai acabar, vai terminar o jogo daqui a pouco. A bola volta na intermediária para a defesa vascaína, vai Hugo Moura, vira o jogo na esquerda, devolve para Robert Renan, ainda Robert Renan pela intermediária, dá uma paradinha, o juiz apita e termina o jogo em São Januário.
1: Bragantino
0: 3, Rodriguinho, Isidro, Pita e Fernando.
1: Vasco
0: 0. E agora vem aí
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2: Francisco Aiello. Na Globo, na CBN, 10h24 no horário de Brasília. Final de jogo em São Januário, gente. E o Vasco, hein? Em casa, dentro de São Januário. O Vasco perdeu mais uma no Campeonato Brasileiro. Bragantino 3. Bragantino 3, 0 para o Vasco da Gama. Carlos Alexandre está acompanhando a saída dos jogadores do Vasco e também do técnico Renato Gaúcho. Como é que está a reação da galera, hein, Carlão?

0: Eu tô estranhando, é uma manifestação dos jogadores do Bragantino. O Thiago Volpi correu ali em cima de um jogador, segurou. Alguém queria sair para falar alguma coisa, o Thiago Volpi segurou. Agora os jogadores se cumprimentam, o Capixaba tá cumprimentando. Ficou estranho isso aí, é, Bolê?
1: Entendi, não. Não tô entendendo, não. Foi alguma coisa a ver no Capixaba.
0: Será que foi alguma coisa com o Sacha na hora da cobrança de pênalti? Por que ele cobrou pênalti? Estranho,
1: sei,
0: cara.
1: Não sei,
0: estranho.
1: Não sei. Mas agora tá de boa já. Agora tá de boa. Agora...
0: É 3-0, né? Tem que tá de boa.
1: É. Posso chamar atenção pra uma situação. Você conhece bem o personagem, Renato Gaúcho.
0: Sim, sim.
1: A maneira como ele saiu, a maneira como ele aceitou os gritos da torcida.
0: Vou te falar uma coisa. Que eu percebi, sabe o quê? Depois que o Carlos Alexandre disse que ele recebeu, né, uma... Acho que foi você, né, que disse que ele recebeu um copo d'água. Deixa eu ver só o Thiago Mendes. Deixa eu ver só o Thiago Mendes aqui e já eu concluo.
2: Chateado, contrariado. Queria que você falasse o que aconteceu hoje. O Vasco, os titulares descansaram durante a semana. Como explicar essa derrota hoje, essa atuação hoje? Boa noite.
3: Na verdade, é falar o que não aconteceu. Acho que nosso time não veio pro jogo. Simplesmente resumindo, é isso. Eu acho que nosso time não jogou. Hoje foi um resultado vergonhoso. Eu estou bastante chateado pelo resultado. Não esperava ter perdido em casa diante do nosso torcedor. Isso é frustrante para mim, pessoalmente, que sempre dou minha vida dentro de campo, tentando ajudar o time. Conquistar pontos que a gente vem perdendo é fácil. Para mim, eu saio bastante chateado. E chateado também por não dar alegria ao torcedor que compareceu, incentivou nessa equipe. E hoje, infelizmente, nós tomamos uns gols que, no meu ponto de vista, como sempre, erros, bobo, mas é erros. Agora é levantar a cabeça, trabalhar. Temos um jogo importante pela Sul-Americana. E temos que classificar, porque a gente não pode estar numa situação dessa que nem nosso time jogou hoje, porque é vergonhoso. Para mim, pessoalmente, eu me sinto envergonhado de ter saído aqui com resultado negativo hoje, quanto mais de 3-0. E poderia ter sido mais, com o pênalti perdido, com alguns gols deles também perdido. É vergonhoso. Acho que agora nós temos que trabalhar, levantar a cabeça e em busca de resultado.
0: Legal, muito obrigado. Bem, tá aí o Thiago Mendes, né? Desabafo do Thiago Mendes. Mas eu ia dizer o seguinte, depois que o Renato recebeu, né, algo ali nas costas, ele não saiu mais do banco de reservas. Quem foi para a área técnica foi o Alexandre Mendes, que é o auxiliar do Renato. Foi ele que foi para a área técnica, passar a instrução, falar com os jogadores que iam ser substituídos. Abatimento intenso, Ébole, do técnico do Vasco da Gama, hein?
1: Eu não vou me surpreender se o Renato entregar o cargo. Não vou me surpreender. O Renato, ele, nos últimos trabalhos, ele demonstrou também essa característica de uma certa falta de paciência com algumas coisas do futebol, uma falta de paciência com uma baixa qualidade de alguns jogadores. E se ele perceber que ele não está conseguindo tirar mais nada diferente desse time do Vasco, e está esbarrando em algumas questões técnicas, que são evidentes, né? Dificuldades técnicas de alguns jogadores, não vamos surpreender, vamos ficar de olho aí nos bastidores do Vasco, no noticiário, na nossa cobertura, porque é uma situação, na minha opinião, bem delicada. O Vasco vai para esse jogo de quarta-feira, onde eu ainda não entendi muito bem o que o Vasco quer com a Copa Sul-Americana. Até sabemos que o Vasco colocou como terceira opção, mas esse jogo de quarta contra o Barraca Central, ele ganha um contorno diferente. O Vasco não pode pensar em eliminação, na minha opinião, não pode pensar em eliminação. Acho que dificilmente isso vai acontecer, tendência é que o Vasco se classifique no mínimo na segunda posição, mas vou além disso, a segunda posição não é um bom negócio para o Vasco, são mais duas datas, né, para disputar mais dois jogos num calendário desgastante, numa competição que não é a prioridade do clube. Então o ideal para o Vasco seria garantir já a classificação na primeira posição, mas isso depende aí de uma combinação de resultados. É um grupo super equilibrado, onde três equipes, né, o Olímpia, o Audax Italiano e o Vasco, brigam pela primeira posição e pela segunda posição também. Então é tudo muito acirrado, vai ficar ali na conta, no saldo de gols, mas eu acho que o Vasco tem que levar muito a sério, na minha opinião, o Vasco tem que levar muito a sério esse jogo quarta-feira aqui em São Januário, porque o clima está quente e não está quente à toa, né, Chico? Verdade. Não tá quente à toa, né?
0: Verdade. Aproveita e emenda aí, então, a análise do jogo, pra gente saber o que é que aconteceu.

0: O que aconteceu hoje com o Vasco aí, Ebolê?
1: Então, aproveitando aí a fala do Thiago Mendes, que ele continua sendo, né, o jogador mais lúcido do Vasco. O Vasco, de um modo geral, na partida de hoje, foi um time com muita vontade, com muito empenho, não dá para reclamar de queremos raça, não é isso. O grito não é esse para esse time do Vasco, mas é um time que esbarra em deficiências técnicas e hoje não foi um time organizado. O Vasco teve chances perigosas quando ele propôs um jogo descontrolado. De velocidade, de movimentos até aleatórios. Ele teve oportunidades. E, inegavelmente, o Vasco poderia ter feito um gol. Ou deveria ter feito pelo menos um gol. Mas a vitória está nas mãos corretas, né? O Bragantino foi melhor. O Bragantino foi mais organizado, foi um time mais consciente, fez melhor as leituras do jogo, explorou muito bem as deficiências do Vasco, deficiências defensivas, e isso não é uma novidade. O Vasco toma gol com muita facilidade. Quando ele propõe esse jogo vertical, descontrolado, ele sofre pra caramba, porque corre pra trás e corre errado, fornece espaços aos adversários, e o Bragantino, dentro da sua organização, explorou muito bem esses espaços, e foi o time mais perigoso, empilhou oportunidades, fez 3 gols e o Leonardo Jardim ainda fez outras grandes defesas. O Volpi teve uma ótima atuação também. Evitou, pelo menos assim, 3 oportunidades claríssimas do Vasco. 2 com o Spinelli e 1 com o Brenner. A do Brenner, então, brincadeira, não pode perder um gol desse. Acho que a chance mais clara do jogo foi essa do Brenner, ele de cara para o Volpi, numa rara chance construída pelo Andrés Gomes, apagadíssimo, depois de 10 minutos eletrizantes do Andrés Gomes, 10 minutos que encheram o torcedor de expectativa, né? O jogo começou com o Vasco empurrando o Bragantino para trás, marcando alto, marcando pressão, retomando a posse de bola com muita facilidade, o Andrés Gomes sendo utilizado aqui pela esquerda, fazendo as jogadas, é bem verdade que faltou aquela chance clara, mas foi um Vasco nos primeiros 10 minutos de muita imposição, e de repente tudo isso acabou. Por quê? O Bragantino compreendeu a melhor maneira de jogar, se acertou em campo, segurou a bola para ele, levantou um pouquinho a marcação, causou desconforto ao Vasco, obrigou o Vasco a dar chutão e controlou o jogo. E controlou o jogo com mais organização, explorando os corredores do campo, com o Herrera pela direita, com o Mosquera ganhando todas as jogadas em cima do João Vitor. Todas as jogadas. Durante todo o primeiro tempo foi assim. O Mosquera levava a bola pela esquerda, ou ele driblava para dentro, ou driblava para fora. Fato é que ele driblava. Ele passava pelo João Vitor com uma facilidade incrível. E ninguém no campo se preocupou em dar um suporte ali ao João Vitor. Dá um suporte. Precisa ouvir o treinador, gente? Precisa ouvir o técnico gritado lá de fora de campo? Você está dentro de campo. Toma essa atitude dentro de campo. A água está subindo. A parada está azedando. Você tem um marcador que está perdido nesse um contra um, contra um jogador forte, rápido, habilidoso, que é o Mosquera, e não está ganhando nenhuma, e o time não faz nada. O time fica olhando. Não dá, né? Não dá. Então, o Bragantino fechou o primeiro tempo vencendo por 1-0, porque criou as chances mais perigosas, mereceu. Nesse jogo proposto aí, descontrolado pelo Vasco, o Bragantino chegou várias vezes de frente para o goleiro Léo Jardim. O Léo Jardim fez uma sequência de 3 defesas seguidas, até tomar o gol do Rodriguinho no chute de fora da área. E aí não adianta você olhar para o Piton e falar, você é o culpado, Piton. Piton jogou bem? Não. Mas foi apenas um, em meio a tantos outros, que não jogaram bem. Inclusive o Renato Gaúcho, que poderia ter feito as alterações no intervalo, e esperou 5 minutos do segundo tempo para fazer as alterações, não entendi por quê. Porque com 5 minutos, ele tirou o Piton, tirou o Rojas. Piton estava mal no jogo, mas o problema principal era aqui na direita com o João Vitor. Mas a galera gritou, a galera hostilizou o Piton. Aí ele vai e expõe, inclusive, o jogador às vaias. Podia ter tirado o Piton no intervalo, cara. Com 5 minutos, o que vai dar a resposta relâmpago? Não vai dar. Então tirava no intervalo. Para tirar com 5 minutos de segundo tempo, você tira no intervalo. Tinha que tirar do Rojas no intervalo também. Mas não, esperou os 5 minutos. Os jogadores que saíram foram vaiados. Legal, olha isso aí para um comandante, para um treinador. Mandou bem o Renato nessa, né? Mandou bem pra caramba o Renato nessa. E não adiantou nada, ele fez alteração.

0: alterações que não surtiram nenhum efeito. Por quê? O domínio do Bragantino era pelo outro setor. Era pelo outro lado. E foi assim, inclusive, que o Bragantino construiu o segundo gol com Isidro Pita. Teve outras tantas oportunidades e depois mudaram os personagens e o problema continuou. Porque o João Vitor saiu cheio de câimbras, o Mosqueira saiu super cansado, mas com dever cumprido. E aí o Fernando caiu por aqui e no lugar do João Vitor entrou o Hugo Moura, que foi fazer centro de zaga, e o Saldívia veio aqui para a direita. Na primeira bola o Saldívia entregou ouro pro Fernando, o Fernando deu um drible da vaca no Léo Jardim e fez 3-0. É isso, um time desordenado, um time desorientado, um time que, mesmo com todos esses problemas, teve oportunidades, faltou capricho também, pro Vasco pelo menos incomodar com um gol, poderia mudar um pouco ali o cenário da partida, a chance que o Spinelli perdeu de frente pro Volpi, tava 2-0, a chance que o Brenner perdeu na cara do gol, tava 2-0, um 2-1 ali, você pode criar um, no mínimo, um desconforto para o adversário. O Vasco não teve essa competência e tomou ainda esse terceiro gol e poderia ter tomado um quarto se o Sacha não tivesse isolado a bola num pênalti bem marcado, né, do Barros em cima do Eric Ramírez. Típico pênalti de jogador que está cansado, irritado, está mal, vai, chega de qualquer maneira, dá aquele rapa e faz um pênalti bobo. E o Sacha jogou a bola muito longe do gol, prejuízo poderia ter sido ainda maior. Então a vitória bem entregue ao Bragantino, deu um banho tático, deu um banho técnico e o Vasco acumula mais esse problema. Agora, Chico, vamos ficar de olho.
1: Claro,
0: na sequência aí desse futuro do Renato no Vasco da Gama.
1: Tem uma parada para a Copa do Mundo, não sei não. E outra coisa, né? Até pelo lado do clube, né? Até pelo lado do clube. Gente, vamos lá. Se tiver que trocar de treinador, quem tiver afim de trocar de técnico, que seja agora.
0: É isso.
1: Que seja agora, porque tem uma Copa do Mundo aí pra você treinar, montar elenco. Tem uma Copa do Mundo inteira pra você fazer aí, entre aspas, uma pré-temporada de novo. Então, se alguém não tá satisfeito com seu técnico, é pra trocar agora. Não vai deixar pra trocar na volta do futebol depois da Copa do Mundo, né? Porque aí não tem o menor sentido. 10h38, tá na hora de saber quem é que mandou bem hoje no jogo.
2: O craque do jogo.
1: Quem é que arrebentou hoje aí em São Janu, é, Bolê?
0: Fez uma baita partida, pra mim o Mosqueira. Jogador forte, rápido, deitou e rolou pelo setor dele. Criou muitas oportunidades, obrigou o Léo Jardim a fazer...
1: Só faltou o gol, né, cara?
0: Só faltou o gol. Mas não foi por iniciativa e para mim foi o jogador mais incisivo assim, mas dá para fazer outros destaques positivos, assim que o Pita fez uma ótima partida, Rodriguinho jogou muito bem, gostei da atuação do Gabriel, muito seguro na saída de bola do Bragantino, quando o Bragantino pegou o controle do jogo, o Gabriel foi muito importante nessa saída de bola, construção de jogada. O Herrera é muito voluntarioso, mas faltou aquele capricho, né, tomada de decisão correta, quando nas vezes que ele entrou na área, mas a atuação mais completa para mim foi do tanque
1: Mosqueira. Isso. Ele foi o craque do jogo, mandou bem. Se ele mandou bem, quem é que mandou mal, Paulinho?
2: O pior em campo.
1: E aí, Ébole, quem foi hoje, hein?
0: Ah, tem uma galera, né?
1: Ah, Vasco, galera do Vascão, você... né? Galera do Vascão.
0: A gente pode até começar pelos últimos já que entraram, né? Brenner, mais uma vez, né? O Brenner... Cara, eu não falo mais nada. O Brenner é o Brenner, né? Eu vou livrar o Spinelli.
1: Thiago, tá? Mendes.
0: Vou livrar o Thiago Mendes. Spinelli e Thiago Mendes eu vou livrar. Tá? O Spinelli tinha que ter feito um gol. Ele acabou falhando como atacante, mas não se omitiu. Ele criou os espaços, ele fez marcação alta, ele roubou bola. Então, assim, ele foi um jogador extremamente ativo. E as chances que ele perdeu não foram chances tão simples. Aquele tentou a cavadinha, o Volpi fez a defesa na cara do gol. Dois jogadores estavam no pé do Spinelli. Então ele chega com... E o Spinelli é isso, ele não tem aquele refino técnico. Eu até brinquei durante a transmissão que parece um cara cheio de perna, né? Então às vezes se embaralha com tanta perna, mas é um cara que aparece pro jogo pra caramba. E tenta, e luta. Quatro fez um gol de cabeça, um dia ele vai buscar a bola de cabeça... E méritos aí pro Volpi, que fez uma grande defesa. Então, Thiago Mendes pela lucidez e Spinelli pela luta.

0: E pela presença dentro da área. Vou livrar os dois. Então, eu já falei do Brenner, falei da dificuldade do João Vitor, a atuação ruim do Piton. Saldívia, que estava mal como zagueiro, depois foi improvisado na lateral direita.
1: Andrés Gomes.
0: Entregou o ouro.
1: Perdeu um gol.
0: Escolhe um, vai. Cara, eu vou na linha. Então, assim, de onde mais a gente espera.
1: Quem é que pode entregar mais, né?
0: O Andrés Gomes, ele é um cara que já entregou muito mais, teve ótimas partidas. Então, não dá para oscilar, não dá para aparecer no jogo e, de repente, sumir. Não dá para sumir como sumiu o Andrés Gomes. Ele sumiu completamente.
1: Muito bem. Então, Andrés Gomes, então,
0: vamos lá,
1: escolhido.
0: Andrés Gomes é o representante da turma, pronto.
1: Isso, Andrés Gomes como pior em campo. E para fechar, rapidinho, a avaliação e a nota da arbitragem,
0: hein? Ah, o árbitro muito confuso. Ele marcou bem um pênalti com o auxílio do VAR, mas causando irritação dentro e fora de campo. Nota 4 para arbitragem.
1: Valeu, Ébole, abraço e até a próxima, Ébole.
0: Valeu, Chico, um abraço.
1: 10h41 no horário de Brasília, gente. Vem aí a Copa do Mundo, hein? A partir de 11 de junho começa a Copa do Mundo nesse clima, ó. Nesse climinha aí, ó.

0: equipes é muito diferente. A Espanha chega ao Mundial como uma das grandes favoritas ao título. A novíssima geração que decepcionou ao cair nas oitavas de final da Copa de 2022 para o Marrocos, agora está mais madura. Ganhou a Eurocopa em 2024 e somou um título e um vice-campeonato nas duas edições da Liga das Nações disputadas desde o Mundial do Catar. Para otimizar o talento dessa nova geração, a Federação Espanhola decidiu, após o Mundial de 2022, promover ao cargo de técnico Luis de la Fuente, um treinador que chegou à seleção em 2013 para treinar o time sub-19 e depois escalou para o sub-21 e para a seleção olímpica. Em 2021, a Espanha perdeu para o Brasil na decisão do ouro nos Jogos Olímpicos de Tóquio. De la Fuente era o técnico e tinha no seu time titular nada menos do que 6 jogadores que hoje fazem parte da seleção espanhola. O goleiro Unai Simón, o lateral Cucurella, os meias Merino, Dani Olmo e Pedri e o atacante Oyarzabal, autor do gol do título da Euro em 2024. A título de comparação, naquela seleção brasileira medalha de ouro, apenas 2 titulares hoje fazem parte do time da Copa, Bruno Guimarães e Matheus Cunha. Além do entrosamento e da filosofia de jogo bem estabelecida, a Espanha aposta alto no talento de Lamine Yamal, a estrela do Barcelona que vai completar 19 anos, 6 dias antes da final da Copa, e que aposta neste Mundial para mostrar que realmente será um dos maiores jogadores de sua geração. Para isso, porém, ele precisará primeiro se recuperar de uma lesão na coxa sofrida na semana passada. Em entrevista antes do jogo deste 2 de maio contra o Osasuna, o técnico do Barcelona, Hansi Flick, pediu calma, dizendo que Yamal ainda tem tempo. Ele acha que o jogador estará na Copa e disse que o Barcelona está em permanente contato com a seleção. Já o Uruguai, por outro lado, chega cambaleante. Depois da eliminação na primeira fase no Mundial de 2022, a Celeste fez uma aposta ousada no treinador argentino Marcelo Bielsa, que é um desses nomes que dividem os fãs de futebol entre os entusiastas de suas ideias e os depreciadores dos seus pouquíssimos títulos. Na Copa do Mundo, por exemplo, Bielsa esteve apenas uma vez, em 2002, quando chegou favorito com a Argentina e acabou eliminado na primeira fase. O estilo de jogo autoral e ofensivo não tem muito a ver com o estereótipo em torno da seleção uruguaia. Mas esse nem foi o principal problema. Aliás, o primeiro impacto foi positivo, com grandes vitórias sobre Brasil e Argentina. O problema é que este projeto envolvia também romper os laços com os últimos remanescentes da geração semifinalista da Copa em 2010 e campeã da Copa América em 2011. Com Bielsa e com o temperamento difícil tanto do técnico quanto de alguns desses jogadores, o Uruguai não tem mais o zagueiro Godín, o craque Luis Suárez ou o artilheiro Cavani. Também não era para ter mais o interminável goleiro Muslera, mas o arqueiro de 39 anos voltou à seleção em março diante das dificuldades do time para encontrar o seu goleiro. O Uruguai dos zagueiros Jiménez do Atlético de Madrid e Ronald Araújo do Barcelona, do meia Valverde do Real Madrid e do Arrascaeta do Flamengo, que agora se machucou e é dúvida para a Copa, começou a degringolar com a eliminação para a Colômbia na semifinal da Copa América. O quarto lugar nas eliminatórias com apenas 2 vitórias nos últimos 7 jogos e a goleada de 5-1 sofrida para os Estados Unidos em novembro do ano passado são apenas pano de fundo para o grande drama uruguaio neste ciclo, a má relação de Bielsa com os jogadores da seleção.
1: Eu sempre digo uma palavra, eu sou tóxico.
0: No fim do ano passado, Bielsa disse que geralmente se relaciona bem com seus atletas e nunca foi alvo de tantas queixas, mas disse também que é uma pessoa tóxica, que piora quem se relaciona com ele porque só quer falar de trabalho, só aponta os defeitos, só mostra o que está errado, só quer cobrar melhorias. Disse que teve problema com Luis Suárez, que saiu da seleção falando que o técnico nem cumprimenta os jogadores. Com os demais, a questão é que eles reclamam do treinador. Equador.
1: Eu vivo como um karma.
0: Diante do favoritismo das gigantes do grupo,

0: As outras seleções tentarão surpreender ou pelo menos conseguir uma vaga como uma das 8 melhores terceiras colocadas. A Arábia Saudita protagonizou em 2022 uma das maiores zebras da história das Copas, ao vencer a futura campeã, a Argentina, por 2-1 na estreia. Mas acabou eliminada na primeira fase e não se encontrou mais. O técnico francês Hervé Renard deixou a seleção para treinar o time feminino da França, de onde saiu após uma campanha fraca nos Jogos Olímpicos de Paris. Ao mesmo tempo, o técnico italiano Roberto Mancini ia mal na Arábia Saudita. Ele até resistiu à eliminação nas oitavas de final da Copa da Ásia, mas não à sombra de Hervé Renard e aos resultados ruins nas eliminatórias, como a derrota para a Jordânia e os empates com o Tajiquistão, Bahrein e Indonésia. Com Renard de volta, a Arábia Saudita fez o mínimo suficiente para se classificar para a Copa, mas caiu nas quartas de final da Copa do Golfo e também da Copa Ouro da CONCACAF, que disputou como convidada, e ainda na semifinal da Copa Árabe. As derrotas por 4-0 para o Egito e por 2-1 para a Sérvia no mês de março foram o fim da linha para Hervé Renard, que foi demitido e deu lugar ao desconhecido treinador grego Georgios Donis, que desde 2021 trabalha no futebol saudita e estava treinando o Al Khalej, um time de meio de tabela da bilionária liga local. À frente de um projeto esportivo ousado, que conta com os investimentos da ditadura saudita para enviar jovens para se desenvolverem na Europa, de olho na formação de um grande time para a Copa de 2034, que será sediada na Arábia Saudita, este modesto técnico tem como principal missão de curto prazo vencer a estreante seleção de Cabo Verde. O futebol deste arquipélago de 10 ilhas vulcânicas que somam 500 mil de habitantes ainda é modesto. Nenhum jogador da seleção atua na frágil liga do país, que tem 12 times que, em sua maioria, replicam nomes ou escudos das equipes de Portugal, país do qual Cabo Verde só se tornou independente em 1975. A maioria dos atletas está em times pequenos da Europa, sobretudo nas duas principais divisões do campeonato português, onde atuam 14 dos jogadores convocados pelo técnico Bubista de um ano para cá. Os que estão em equipes maiores são o zagueiro Sidney Cabral, reserva do Benfica, o zagueiro David Moreira, do time B do Sporting, e o atacante Fábio Domingos, que tem 18 anos e joga no time de base do Paris Saint-Germain. Ele nasceu em Luxemburgo e defendia a seleção de base do país europeu, mas em março aceitou ser convocado pelo país dos seus pais. Já o zagueiro Roberto Lopes nasceu na Irlanda e foi convidado em 2019 pelo então técnico de Cabo Verde, o português Rui Águas, que mandou para Roberto uma mensagem na rede social LinkedIn. O problema é que Lopes não sabia falar português e não entendeu nada, e foi preciso receber outro convite, agora em inglês, meses depois, para aí sim iniciar a trajetória na seleção. Hoje, ele é um dos líderes do time que tirou Camarões da Copa, mas ao mesmo tempo sequer se classificou para a última Copa Africana de Nações. Um time que tem como ídolo e capitão o goleiro Vozinha, apelido que Josimar Dias, hoje com 39 anos e jogando no Chaves da segunda divisão portuguesa, recebeu ainda na infância, quando sempre corria para a avó quando algo dava errado.
1: Para mim e para todos os jogadores é a melhor coisa que aconteceu para nós durante a nossa carreira toda. Era algo que a seleção e o país já andavam a procurar há muito tempo. E dar isso ao povo nos 50 anos de independência para Cabo Verde é um motivo de muita satisfação, orgulho e uma felicidade enorme ver a alegria no povo.
2: Vamos, Argentina!
0: Dado o favoritismo na chave, Espanha e Uruguai talvez se enfrentem já classificados na última rodada. Mesmo neste caso, o jogo valerá muito. É que os dois primeiros colocados deste grupo H vão cruzar na segunda fase contra os dois primeiros do grupo J. O que significa que quem passar em segundo neste grupo pega o primeiro colocado do grupo da Argentina. A campeã de 2022 está vivendo em céu de brigadeiro desde aquele título. A Scaloneta, como é chamada a equipe de Lionel Scaloni, o antigo interino que agora é um herói nacional, fez pouquíssima questão de testar a si mesma em alto nível desde a memorável final contra a França no Catar. Os 13 amistosos disputados nesse período foram contra Panamá, Austrália, Curaçao, Indonésia, El Salvador, Costa Rica, Equador, Guatemala, Venezuela, Porto Rico, Angola, Mauritânia e Zâmbia. A Argentina ganhou todos. Quando foi preciso competir, o time não deixou a desejar. Venceu a Copa América e liderou as eliminatórias com 9 pontos de vantagem sobre o segundo colocado, aplicando, inclusive, uma histórica goleada por 4-1 em cima do Brasil. Para a Argentina, é como se esses 3 anos e meio desde o fim da Copa de 2022 tivessem sido apenas 3 semanas. O time que goleou a seleção de Zâmbia por 5-0 em março tinha impressionantes 9 titulares em comum com a equipe que iniciou o jogo contra a França na final da última Copa. As únicas mudanças foram Leandro Paredes, que entrou na prorrogação naquele jogo, e Thiago Almada, ex-Botafogo e hoje no Atlético de Madrid, que era reserva em 2022. Nos lugares de Depou, que neste jogo contra a Zâmbia entrou no segundo tempo, e Di Maria, que se aposentou da seleção após a Copa América de 2024. Se o zagueiro Cristian Romero se recuperar a tempo de uma lesão no joelho, Di Maria será a única ausência na seleção argentina dentre os 11 titulares da final de 2022. Ou seja, estará lá, mais uma vez, o tal Lionel Messi, que vai prolongando a sua carreira sem muita dificuldade na Liga Norte-Americana, onde defende o Inter Miami. E está pronto para ajudar a Argentina e a FIFA, já que ele é, sem dúvida, a maior estrela do evento para o mercado norte-americano, que, por enquanto, não esgotou praticamente nenhum jogo deste Mundial.
2: Me surpreendeu um pouco mais o dos Estados Unidos, o do Canadá.
0: Aos 38 anos, Messi diz estar surpreso com a paixão do povo americano e também do povo canadense pelo futebol. Disse que os torcedores gostam de ver os jogos, de torcer pelas suas equipes e que não há dúvidas de que os Estados Unidos saberão organizar um grande Mundial. Não que fosse preciso, mas a Argentina ainda deu uma certa sorte com os adversários da primeira fase. A estreia será contra a Argélia, que volta à Copa do Mundo após 2 ausências, na Rússia e no Catar, e tem apenas 2 jogadores de destaque no primeiro escalão do futebol mundial. O lateral esquerdo White Nuri, do Manchester City, e o zagueiro Ben Sebaini, do Borussia Dortmund. O time do técnico suíço Vladimir Petkovic passou fácil pelas eliminatórias, mas caiu nas quartas de final da Copa Africana de Nações no começo do ano. E quando saiu das fronteiras africanas, somou uma derrota por 4-3 para a Suécia em 2025 e agora em março, uma goleada por 7-0 em cima da Guatemala e o empate em 0-0 com o Uruguai. A segunda seleção a tentar parar a Argentina será a Áustria, que não joga a Copa do Mundo desde 98 e estava sendo condenada à perigosa repescagem europeia até os 31 do segundo tempo do último jogo, quando alcançou um empate em casa com a Bósnia e Herzegovina para pegar a vaga direta. O time é treinado pelo técnico alemão Ralf Rangnick, que assumiu a seleção há 4 anos depois de uma breve passagem pelo Manchester United. Ele carrega a experiência de 2 passagens pelo Leipzig, parceiro do Salzburg no projeto esportivo da Red Bull. Os 2 times somados ofereceram 4 jogadores para a seleção austríaca nos jogos do mês de março. A vitória por 1-0 sobre a Coreia do Sul e a goleada por 5-1 sobre Gana animaram um pouco os austríacos, que sequer estão na primeira divisão da Liga das Nações da Europa. A Argentina vai fechar a primeira fase contra a estreante seleção da Jordânia, que além da vaga no Mundial, vem empolgada com os vice-campeonatos na Copa da Ásia de 2023 e na Copa Árabe de 2025. O time é um dos mais desconhecidos da Copa. Dos 26 convocados para os amistosos de março, quando a Jordânia empatou com a Costa Rica e com a Nigéria, 22 jogam na Ásia e 11 na própria Liga da Jordânia. 7 deles no Al Hussein, atual bicampeão nacional e líder desta temporada, mas que sequer disputa a principal Liga dos Campeões da Ásia. As exceções em meio aos que jogam na Ásia estão todas no ataque. O capitão e artilheiro Altamari, do Rennes, da França, Abus Raya, do Raja Casablanca, do Marrocos, e os jovens Ibrahim Sabra, do Lokomotiva, da Croácia, e Arfakuri, que joga no Pirâmides, do Egito. De São Paulo, Leonardo Daim.

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Domingo, 24 de maio de 2026. Os preços do petróleo recuaram mais de 5% após sinais de avanço nas negociações entre Estados Unidos e Irã. O barril do tipo Brent, referência internacional, chegou a ser negociado a pouco mais de 98 dólares. Apesar da reação positiva do mercado, o presidente Donald Trump afirmou em publicações nas redes sociais que não pretende

0: tende a apressar um acordo. Ele ressaltou que as negociações não estão totalmente concluídas e, segundo autoridades americanas, a aprovação final pode levar vários dias. A Justiça de São Paulo negou um pedido de habeas corpus apresentado pela defesa de Deolane Bezerra. A decisão deste domingo ocorreu um dia depois do ministro Flávio Dino, do STF, rejeitar um pedido de prisão domiciliar por considerar que não houve manifesta ilegalidade na prisão preventiva da influenciadora. Deolane foi presa em uma operação que investiga um esquema de lavagem de dinheiro ligado ao PCC. A 17ª rodada do Campeonato Brasileiro teve 4 jogos neste domingo. O dia começou com a vitória do Atlético Paranaense sobre o Remo por 2-1 em Belém. No mesmo horário, em Belo Horizonte, o Cruzeiro venceu a Chapecoense pelo mesmo placar. Em São Paulo, o Corinthians venceu um jogo apertado contra o Atlético Mineiro. O placar terminou em 1-0. Fechando a noite, o Bragantino venceu por 3-0 contra o Vasco no São Januário. Nesta segunda-feira, Coritiba e Bahia fecham a rodada na capital paranaense. No horário de Brasília, 11:03.
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3: Olá, tudo bem com você? Seja muito bem-vinda, seja muito bem-vindo a mais um capítulo do Mundo Corporativo, que hoje se dedica a falar da lógica da performance e da saúde mental no ambiente de trabalho, mas também de projetos com propósito, da importância da convivência em comunidade. Nosso convidado, Rodrigo Rubido, arquiteto, cofundador e diretor do Instituto Elos. Rodrigo, muito obrigado pela gentileza de ter aceitado o nosso convite no Mundo Corporativo. Um bom dia para você.
4: Eu que agradeço, um prazer enorme estar aqui. Um programa incrível, tenho acompanhado.
3: Muito obrigado. Feliz. Fala-se muito, Rodrigo, em saúde mental e pertencimento. Agora, ao mesmo tempo, a gente percebe com as pessoas, nas conversas do dia a dia, um tanto de solidão. Onde é que você acha que essa conexão se rompeu?
4: Nossa, acho que vem se rompendo há alguns anos, né? A gente vem numa levada de uma cultura de individualismo já há bastante tempo, né? Pode colocar aí, talvez, centenas ou talvez mais milhares de anos, né? Que a gente sai de uma vida intimamente comunitária para um processo de individuação, né? Que é o que a gente vive hoje, a gente vive numa sociedade onde o individualismo é muito forte, né? Para o bem, em muitos sentidos, né? Mas traz consequências, né? Então, a gente foi perdendo o sentido de ser comunidade, e que é uma questão intimamente humana, né? O ser humano não estaria aqui se não fosse sua capacidade de viver em comunidade. Só que a gente abstraiu, eu falo que a gente vive hoje em comunidades funcionais, é pela conveniência, né? A gente vive num prédio, divide aquele espaço por conveniência, mas não por vínculos, de fato. Né? E isso vai deixando a gente cada vez mais isolado, enfim, os últimos acontecimentos, pandemia, né? Tecnologia, mundo online, tudo isso vai deixando a gente, as redes sociais, né? Onde a gente vê só a gente mesmo, né? Os algoritmos vão levando a gente para se encontrar sempre com aquilo que já é a gente mesmo, né? A gente acaba perdendo essa capacidade de lidar com o diferente, né?
3: Então... Bom, nós somos treinados para sobrevivência, para sobreviver sozinho. Como é que essa lógica aparece dentro das empresas?
4: Ah, ela aparece, sim. As empresas ainda têm um componente a mais, né, que é a questão da competitividade, né, que hoje em dia se discute, talvez não esteja tão forte, né, mas ainda são ambientes bastante competitivos, né? Então, você se relacionar com o outro pode ser um risco, né? Então, a questão, acho que esse é um desafio para as empresas, né? Quando se fala de lá no passado, uma época tinha essa coisa dos treinamentos de equipe, simulando, levando treinadores de esportes para formar as equipes, né? Mas ainda é um espírito muito competitivo do vencer, né? Que é diferente do espírito comunitário.

0: né, que é um espírito de cuidado mútuo, né? Eu acho que essa seria, na minha visão, a próxima fronteira para as empresas, né? Para ter pessoas performando melhor, né? Eu digo que a gente ainda não conhece o poder, o potencial de se agir enquanto comunidade, porque a gente está, e nas empresas são ambientes totalmente, em geral, muito opostos a isso, porque a gente está, para ser comunidade, os vínculos afetivos, o cuidado mútuo precisa acontecer, né? No ambiente competitivo, isso não tem espaço, né? Você não quer cuidar do outro, você está torcendo para que o outro performe menos do que você, para você ter uma oportunidade a mais, né?
1: Você é arquiteto de formação no início da sua vida profissional, aliás, antes da sua vida profissional, você ainda estudante, se junta com outros parceiros e aí desenvolve esse trabalho que culmina no Instituto Elos, hoje muito mais amplo do que lá no início, imagino. Agora, o que eu quero entender para você, e peço que você explique para nós, é como que o Instituto Elos trabalha, então, considerando essa realidade à qual você se referiu.
0: Então, é legal que você falou do começo. A gente, quando começou, lá nos anos 90, a gente começou com uma inquietação de estar na faculdade de arquitetura e se dar conta que os grandes desafios das cidades não eram temas importantes na faculdade, né? E a gente que outra coisa, a gente queria ter a dimensão humana da arquitetura mais próxima. A gente se via muito na dimensão da forma do edifício, da solução estrutural, estética, e a gente falou assim, e a questão humana? Como é que eu projeto espaços para que as pessoas sejam mais felizes, vivam melhor de fato? Eu preciso conhecer as pessoas. Isso, e essa junção dessa inquietação social de ir para as periferias, de ir para esses lugares onde a arquitetura não chegava, e esse interesse pela humanidade, pela dimensão humana, né, nos fez ir para favelas e para regiões periféricas interessados em conhecer as pessoas do lugar. E nesse conhecer as pessoas, a gente se dedicou a pesquisar o que tinha de melhor nesses lugares, que é isso é hoje a metodologia no nosso trabalho, né? É conseguir entrar em qualquer lugar e identificar tudo que tem de melhor. E uma das coisas que logo saltou, né, na nossa frente foi essa cultura comunitária de colaboração, né, que está presente nas periferias, nas comunidades, né, mais afastadas. Por necessidade, pois, mas é por necessidade, mas mesmo por necessidade é bom que ter, é melhor que tenha isso do que essa ideia de que a gente não precisa de ninguém, né? Então, e dessa cultura comunitária, a gente fala, então a gente não tem, o que a gente tem para trazer aqui? É usar essa própria cultura que existe aqui para transformar esse lugar, né? Então a gente foi, primeiro essa percepção, tem muito mais potência aqui do que eu imaginava, né? Então, será que com essa potência eu posso transformar esse lugar? Né? E daí a gente foi construindo o trabalho do Elos, com uma metodologia que vai olhar para a potência do lugar, né? A primeira dimensão é essa, a segunda é pertencimento, né? E essa dimensão do pertencimento, ela tem tem aspectos que são de vínculos entre pessoas, vínculos com a cultura, vínculo com o território, mas tem uma dimensão que a gente foi entendendo com o tempo que é a mais importante nesses tempos de individuação que a gente está, né? Que é a dimensão do pertencimento aos seus valores, aos seus sonhos, aquilo que você quer, almeja na sua vida, né? Hoje, os seres humanos, a gente se desloca pelo mundo, a gente rompe com família, rompe com o território em busca de um sonho. Então, a gente foi entendendo que essa dimensão de se encontrar em torno de sonhos comuns, valores e sonhos comuns era muito importante, né? Então, a gente trabalha de fortalecer potencial para depois pertencimento nessa dimensão de valores e sonhos comuns para chegar no lugar que a gente quer chegar, que a gente chama de protagonismo, e um protagonismo comunitário, coletivo, né? Esse potencial que a gente persegue, que eu digo que a gente ainda nem conhece a plena potência dele, que é o que acontece quando a gente começa a trabalhar enquanto comunidade. Começa a fazer coisas enquanto comunidade, um cuidando do outro, não um competindo com o outro, não um querendo ser melhor com o outro. Como é que a gente alcança um sucesso coletivo? Em última instância, o trabalho do Elos, ele busca essa utopia da gente, enquanto sociedade, se conscientemente buscar o nosso sucesso coletivo. Hoje a gente tem uma cultura que nos demanda o sucesso individual, né? Agora, o sucesso coletivo não é tema de conversa. E isso foi levando, tô falando demais, mas isso foi levando a gente para muitos, muitos campos, né? Então o Elos começou com essa metodologia, um trabalho de formação de lideranças, que é um programa chamado Guerreiros Sem Armas, é o programa fundacional do Elos, que desde 99 a gente faz e que hoje já formou pessoas de 59 países. Esse programa, a nossa sala de aula é o próprio território. Então as pessoas vêm e a gente vai aprender essa metodologia na prática, interagindo com uma comunidade real e produzindo resultados reais a partir desse processo de potencial pertencimento até chegar num protagonismo coletivo.
1: É que eu estou pensando aqui, quando esse contexto se passa para dentro das empresas, porque vocês atuam com governos e empresas também.
0: Isso, o que aconteceu? A gente, na nossa trajetória enquanto organização do terceiro setor, a gente no início ia procurar as empresas para pedir patrocínio. E frequentemente a gente tinha a resposta assim, olha, isso que vocês fazem é incrível, não encaixa em nenhuma linha de patrocínio que a gente tem, mas eu adoraria contratar vocês para treinar meus funcionários, treinar minhas lideranças com essa metodologia. Ou eu estou com uma questão de relacionamento com a comunidade do entorno aqui da fábrica, da empresa, e preciso resolver essa questão. Levou uns 10 anos para a gente topar esse trabalho. Eu confesso que num primeiro momento a gente vinha de uma trajetória muito ativista, ainda somos, mas a gente amadureceu, eu acho, né? Então a gente achava que ia macular o trabalho, a gente começando a servir a interesses de empresas, né? Mas em um determinado momento, depois de uns 10 anos, a gente falou assim, puxa, mas a transformação que a gente sonha não vai dar certo se não for com todo mundo. A gente vai precisar envolver as empresas, a gente precisa envolver o governo, não vai ser só a gente e as comunidades que vai mudar o mundo. Todo mundo vai precisar se envolver nisso, né? E aí a gente foi se abrindo para esse trabalho com empresas e aí a gente foi passamos por RH, por formação muitos trabalhos com trainees, na Natura foi um lugar que a gente trabalhou bastante, e foi se consolidando mais na relação empresa-território, né? Então empresas, aí, o que está hoje na área de ESG, empresas que têm questões, desafios no relacionamento com o território, né? O Elos hoje tem uma experiência muito consolidada nesse sentido, né? De construir uma relação saudável com o território, uma relação onde existe uma cooperação mútua, né? Claro que a empresa espera que o território colabore com a sua operação, mas isso precisa ter uma mutualidade, né? A empresa, quando vai para um território, quando está instalada no território, isso é uma consciência que eu acho que ainda vem se desenvolvendo, precisa desenvolver mais. A gente entende que ela precisa estar ali como se fosse uma empresa cidadã no território. Ela precisa participar, ela precisa conhecer seus vizinhos, precisa entender os interesses, as necessidades, os desafios daquele bairro onde ela está inserida e se engajar com isso. Não apenas o que se fala, pedir licença para operar. Não deve, eu discordo desse termo, que é um termo muito usual, né? Da licença para operar. Assim, dá licença, agora eu vou passar. Não é isso. Pede licença para entrar e para ficar, e para colaborar, e para estar junto com aquele território e colaborar para que aquele território seja bom para todo mundo. A empresa, ela não deve ter esse espaço como se ela abstrai que ela está numa cidade, que ela está num ambiente todo, como se a operação dela devesse ocorrer de forma isolada, né?
1: Como é que se percebe esse impacto quando o trabalho começa a ser realizado, então, dentro da empresa, para que se desenvolva esta visão?
0: Em geral, quando a gente começa, já tem um incêndio acontecendo, a gente vai logo para apagar o incêndio. Esse é o primeiro momento, né? Entender que tem algum conflito. Então, estabelecer o diálogo, um diálogo saudável entre a empresa e o território. E isso implica que a empresa se abra para ouvir, para escutar. Né? Não só, e que é um desafio. Muitas das empresas vêm para a gente com a dor de que as pessoas não entendem a gente. Só que existe uma assimetria de poder, né? Em geral, as empresas estão num território vulnerável e as empresas têm um acesso ao poder muito maior, né? Então, a primeira coisa é explicar para a empresa assim, você precisa escutar, você precisa entender que eles estão numa posição mais vulnerável que vocês. Então, às vezes, as empresas, elas procuram a gente, elas se achando vítimas da situação. Mas é o contrário, a vítima é o território, sempre. A segunda dimensão aí é que é trabalhar com as lideranças da empresa para que essa consciência de fato se desenvolva, né? E em última instância, isso é melhor para as pessoas das empresas. Elas passam a entender, em vez de chegar num lugar e achar que ela está ameaçada, ela começa a ver que ela tem parcerias naquele ambiente, ela começa a operar pessoalmente mais feliz e a operação da empresa com maior sucesso. A gente pega casos, às vezes, com empresas com prejuízos gigantescos por conta de conflitos com o território, né, que não precisariam ter nem começado esses conflitos se, na largada, a relação já partisse de um lugar de respeito, de um lugar de escuta, de diálogo. Mas isso, essa consciência ainda está se construindo, né? Por isso que a gente precisa... A gente vai apagar o incêndio, porque normalmente nos procuram para isso, mas a gente precisa trabalhar também, no outro lado, no desenvolvimento de consciência das lideranças da empresa, né?
1: Até para que se possa recuperar aquele terreno que foi queimado, né, ao Exatamente. Longo daquele incêndio e que se desperdiça muito potencial dele.
0: Eu acho que
1: remexer naquela terra.
0: Exatamente. E se desperdiça recursos. Eu fico impressionado quanto que se desperdiça de dinheiro mesmo, né? Por desconhecimento dessa realidade. Acho que a realidade social, ela, historicamente, ela foi muito negligenciada, né? Eu falo que essa ideia de que fazer o social é fazer o bem é reduzir demais algo que é complexo demais, né? O trabalho social, eu falo que é o trabalho mais difícil do mundo. Se não fosse assim, o mundo, a gente viveria num mundo muito melhor. Né? Montar empresas de sucesso, a gente já sabe fazer. Tem mil exemplos, né? Agora, uma sociedade de sucesso, onde as pessoas vivem bem, vivem em harmonia, onde tem diálogo, isso a gente ainda não aprendeu a fazer no mundo. É o maior desafio do mundo, então não basta só fazer o bem. A gente precisa de muita metodologia, técnica, conhecimento, sabedoria para fazer isso. É isso que a gente leva quando a gente vai trabalhar com uma empresa, entender que esse trabalho é um trabalho complexo, é um trabalho de longo prazo. Né, precisa ser feito com muita consciência.
1: Você já falou conosco aqui sobre formação de líderes. São líderes formados para atuar como?
0: Para atuar a partir da escuta, do diálogo e da colaboração. Né? Então a gente tem o programa nosso principal, que é o Guerreiros Sem Armas, né? Já no próprio nome, Guerreiros Sem Armas, né? É um nome que vem do livro Terra dos Mil Povos, do escritor indígena Cacaverá, que é um amigão nosso. E ele reúne duas características opostas, né? A coragem do guerreiro, né? Essa coisa destemida, né? Com sem armas, com a vulnerabilidade, né? E a gente forma lideranças com essas qualidades, né? Com coragem para enfrentar situações que são desafiadoras, que ameaçadoras muitas vezes, mas de um lugar de vulnerabilidade, que significa estar aberto a escutar, estar aberto a dialogar, abrir mão das suas respostas, das suas ideias de como as coisas devem ser, para construir as soluções junto com as pessoas, né? E essa é uma habilidade, para mim, fundamental para qualquer liderança, em qualquer campo, né? Na política, nas empresas, porque a gente não consegue, mesmo nesse tempo que a gente está vivendo de polarização, né? É um tempo onde a gente um constrói e o outro destrói, porque a gente não conseguiu encontrar o lugar do diálogo, o lugar do meio, né? Eu tenho as minhas ideias de como as coisas devem acontecer, mas se eu não conseguir dialogar e compor, a gente vai viver essa realidade polarizada sempre. Eu ganho na força, imponho o que eu quero, daqui a pouco ali na frente eu perco, aí o outro vem, impõe o que ele quer, destrói o que eu fiz, e assim a gente fica patinando. Né? E a gente precisa, eu acho que o lugar de maturidade é entender que, para avançar junto, todo mundo vai ter que abrir mão de alguma coisa. Isso é um pouco difícil para a gente ainda, né? Entender que eu não tenho 100% da razão, né? Eu não tenho a verdade completa, eu vou precisar caminhar junto com outras pessoas, né?
1: Que conecta claramente com aquilo que nós já vimos falando lá no início, dessa formação que nós temos para o indivíduo apenas, e não para o coletivo.
0: Exatamente.
1: Porque se eu sou formado para o coletivo, eu naturalmente sou aberto para ouvir o outro.
0: Claro.
1: Se eu estou preso no meu indivíduo, eu não tenho por que ouvir o outro. A decisão é a minha, a escolha é minha.
0: Exatamente.
1: Você fala, inclusive, sobre um conceito da liderança distribuída.
0: Isso.
1: Como é que isso acontece sem que se transforme em desorganização?
0: Claro. A gente fala de uma hierarquia de realização. Isso eu li num livro, na verdade, né? Que ela segue, como é que a liderança ela circula, né? A partir da capacidade de realização de cada pessoa, né? É o oposto da hierarquia de poder, que assim, eu tenho mais poder, então eu mando mais. Não, é uma hierarquia que fala assim, não, eu realmente eu sei mais, realmente eu tenho mais experiência, então nesse tema eu tenho prioridade de liderar, porque é o meu tema de domínio. Se passa para um outro tema, onde tem outra pessoa que tem mais domínio, ela pode liderar, vai liderar melhor do que eu, provavelmente, muito provavelmente, né? Isso a gente ainda também tem dificuldade de lidar, né? A gente está acostumado com hierarquias de poder. Você tem alguém lá no topo da pirâmide de uma grande organização tomando decisões sobre coisas que entende pouco, né? E pessoas lá na base que entendem muito sobre algumas coisas com pouquíssimo poder de decisão. Né? Quantas vezes a gente não começou o relacionamento com empresa, é muito comum até hoje, né? Que está lá os técnicos, os executivos mais conectados ao trabalho, né? Já fazem um plano de um ano inteiro para um projeto para acontecer, aí chega lá numa instância X, aquilo cai tudo por terra. Fico pensando assim, porque o chefe, o presidente decidiu não fazer. Eu penso, poxa, foi um ano inteiro de investimento, de pessoas da empresa sendo, né, remuneradas para fazer isso, e alguém que não tem nenhuma conexão com aquele trabalho na ponta toma uma decisão que derruba tudo aquilo. Né? Quanto custa isso de dinheiro para uma empresa? Então, a gente fala de liderança distribuída, é seguir uma lógica que ela é muito mais apropriada para boa execução de algum projeto, de alguma coisa que você quer fazer. Que ela vai estar, cada coisa vai estar sendo liderada por quem mais entende daquilo de fato, e não porque alguém que tem uma posição na hierarquia mais alta e tem uma hierarquia de poder, e não uma hierarquia de poder de realização, que é um pouco diferente, né? De poder de decisão, de poder de realização.
1: O que caracteriza esse líder mais aberto, esse líder que mobiliza, esse líder que consegue criar o sentido de colaboração?
0: Olha, eu falei, né, da escuta, a capacidade de escutar, de dialogar. Mas tem uma habilidade anterior, que para a gente está na metodologia, que é a capacidade de ver no outro o seu melhor, né? Ver essa coisa que a gente chama de olhar apreciativo. Conseguir olhar para as pessoas da sua equipe a partir dos potenciais. A gente trabalha num mindset de solução de problemas. A gente foi no mundo inteiro, assim, o mundo, né, ocidental em especial, mas a gente foi muito bem educado para identificar problemas, o que falta. A gente foi quase nada educado para identificar o que existe, o que já existe de bom. E quando a gente olha para a nossa equipe, como é que a gente consegue olhar para o que tem de melhor nessa equipe e trabalhar com as pessoas a partir daquilo que elas têm de melhor? Então essa é uma pré-condição. Depois disso tem a escuta, tem o diálogo, tem os processos que a gente chama de criação compartilhada, né? Co-criação, eu uso essa palavra hoje, de co-criação, né? Então envolver as pessoas na construção das soluções que elas mesmas vão executar. A gente até, uma das etapas da nossa metodologia, a gente chama de milagre, que é o momento de colocar a mão na massa e transformar um sonho em realidade. Segunda etapa da nossa metodologia, a gente chama de afeto, que é fortalecer os vínculos afetivos entre as pessoas. E vínculos afetivos, na sua essência, eles se fortalecem nos valores comuns. Quando a gente está consciente num grupo, numa equipe, quais são os valores que a gente comunga, que a gente tem em comum, que todo mundo acha aquilo importante. Essas conversas sobre valores comuns são muito importantes acontecer. Isso vai construir confiança numa equipe. Eu sei que respeito para você é tão importante quanto é para mim. Respeito, enfim, e outros valores que podem ocorrer numa equipe. Depois, a terceira etapa, a gente fala do sonho.

0: de vínculos, de sonhos comuns, de um projeto compartilhado. Quando a gente vai para a ação, a gente acessa um potencial que a gente desconhece. Porque nas estruturas tradicionais de trabalho, a gente não está em ambientes que estão valorizando o nosso melhor, a gente não está em ambientes que, onde a gente está cultivando esses vínculos afetivos de valores comuns. O sonho que a gente está realizando frequentemente não é o nosso e o projeto de realização também não é o nosso. Então a gente está atuando numa capacidade de ação muito aquém do nosso potencial, no final das contas.
1: Rodrigo, dito tudo isso até aqui e a experiência que vocês já desenvolveram ao longo desse tempo, que sugestões finais você traz para as pessoas que estão nos acompanhando, sejam elas indivíduos que gostariam de levar uma ideia como essa para dentro do seu ambiente, que pode ser o ambiente de trabalho também, mas não só ele, seja para as empresas, para os donos das empresas que aí estão e tanto se preocupam com a saúde mental do seu trabalhador, mas que no final das contas acaba prejudicando esse item.
0: Olha, para os indivíduos eu recomendo muito os nossos próprios programas, o Instituto Elas, o Guerreiro Sem Armas é um programa que muda a vida de pessoas, a gente forma desde de CEOs de empresas, a gente teve o ano passado um cara que desceu lá dos Estados Unidos, formado em Harvard, CEO de uma empresa americana, veio fazer o programa porque ele queria aprender a liderar de uma forma diferente. Né? Então tem os nossos programas. Para as empresas, eu acho que a gente, para mim o convite é que a gente aposte em melhorar as pessoas, sabe? Ao invés de controlar as pessoas. A gente vive num isso é para o mundo como um todo, né? A gente vive a partir de uma premissa de que o ser humano ele vai ser o pior se eu não controlar ele. Como é que seria se eu imaginasse que o ser humano pode ser muito melhor se eu investir nele? Né? E acho que essa é uma mudança que poderia ser muito benéfica para as empresas, né? Como é que eu construo, invisto para ter pessoas melhores? Eu tenho certeza que vai ser melhor para o negócio, vai ser melhor para o ambiente, para o clima, né, organizacional, e vai dar resultado financeiro também, que normalmente é o que está no centro das empresas, né?
1: Rodrigo Rubedo, muito obrigado pelos seus ensinamentos aqui no mundo corporativo. Que a gente tenha novas oportunidades. Parabéns.
0: Eu que agradeço. Obrigado.
1: Rodrigo Rubedo, cofundador, diretor do Instituto Elos, foi o nosso convidado aqui no mundo corporativo. Essa entrevista completa, você tem acesso no canal da CBN no YouTube, no Spotify, no podcast mais próximo do seu celular, lá no meu blog, miltonjung.com.br. Jung, você escreve com J-U-N-G. Além da entrevista completa, tem alguns comentários e tem um espaço para você deixar também a sua opinião. Colaboraram com este programa Carlos Greco, Letícia Valente, Karen Lemos, Débora Gonçalves e Priscila Gobiotti. Até o próximo capítulo do Mundo Corporativo.
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0: Domingo 24 de maio de 2026. Há 5 dias do fim do prazo, quase 30% dos contribuintes ainda não declararam o imposto de renda deste ano. Até o momento, a Receita Federal recebeu cerca de 31 mil documentos. No sábado, o fisco liberou a consulta ao primeiro lote de restituição, o maior da história já pago. A verificação deve ser feita pelo site da Receita Federal ou pelo aplicativo Meu Imposto de Renda. Pelo menos 8 milhões e 700 mil pessoas serão contempladas. O valor total do crédito chega a 16 bilhões de reais. O pagamento está programado para a próxima sexta-feira. Um corredor morreu e 10 outros foram internados durante a onda de calor que atinge a França. Os incidentes aconteceram neste domingo, terceiro dia do verão europeu. A Agência Climática do país informou que a cidade de Paris, onde as corridas aconteceram, registrou no sábado o recorde de temperatura do ano, com cerca de 32 graus. As inscrições do Exame Nacional do Ensino Médio deste ano serão abertas amanhã. O prazo se estenderá até às 11 horas e 59 minutos da noite de 5 de junho. A informação está no edital que foi publicado na sexta-feira pelo Ministério da Educação. As provas serão aplicadas nos dias 8 e 15 de novembro. No horário de Brasília, 11h33.
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2: Oi, pessoal, tudo bem? O CBN Sustentabilidade de hoje fala sobre agricultura regenerativa. Você sabe o que é? É a capacidade de conciliar produção no campo, produção dos alimentos, com preservação do planeta. Eu converso com Felipe Albuquerque, que é diretor de sustentabilidade da divisão agrícola da Bayer na América Latina. A Bayer é uma multinacional alemã que atua nos setores de agrociência e saúde e que está completando agora, em 2026, 130 anos. Um motivo e tanto para se comemorar, hein, Felipe?
3: Esse é um ano especial para a gente. 130 anos de história aqui no Brasil. Para a gente é um ano de celebrar, de comemorar tudo que a gente fez nesse tempo até aqui e continuar trazendo inovação para o campo. E não só para o campo, mas para todos os setores que a gente atua.
2: Nesse tempo todo, a gente sabe que a Bayer teve uma contribuição muito importante para elevar a agricultura brasileira a esse nível reconhecidamente sustentável, né? Uhum. É realmente um parâmetro de excelência. Conta um pouco da trajetória, os marcos mais importantes, como a Bayer se desenvolveu aqui no nosso país.
3: É bom você também, em vez de ir direto para a agricultura, que é onde está minha paixão, meu coração, mas contar um pouquinho da Bayer como um todo. A Bayer, nesses 130 anos, a gente tem três divisões que a gente já atua. A gente tem uma missão muito clara de saúde para todos e fome para ninguém. Então, essas três divisões trabalham todos os dias pensando nisso. E quando a gente fala de Bayer, vem nas nossas cabeças o se é Bayer é bom, alguns produtos de consumo que a gente vê nas farmácias, alguns remédios.
2: Bepantol, por exemplo, Redoxon, né? Que tá no dia a dia do brasileiro.
3: E por aí vai. A gente tem uma divisão que é a de saúde. Então, são produtos que a gente tem prescrição médica e usa para manter a nossa saúde bem, assim como de consumo. Consumo também, esses que você mencionou, e a parte do agro. E aí no agro, para a gente aqui no Brasil, é um lugar especial. O segundo maior mercado da Bayer no mundo é o Brasil, pela aptidão agrícola que o nosso país tem. Então a gente atua levando sementes e biotecnologia para os agricultores, também produtos de proteção dessas lavouras, uma vez que eles instalam essa produção no campo, a céu aberto, surgem pragas, doenças, e a gente tem um portfólio bem robusto de produtos químicos e biológicos também para colaborar nessa produtividade que o agricultor faz tão bem no Brasil, e agricultura digital. Hoje uma série de sensores e maquinário, inteligência artificial, traz através desses dados qual que é a melhor recomendação para o agricultor. Então a gente tem uma plataforma digital que ajuda o agricultor a cuidar melhor dessas sementes no campo, plantar melhor ela para conseguir produzir mais enquanto a gente regenera o ambiente, que é a nossa missão de agricultura regenerativa.
2: Quero começar com você falando da descarbonização autorização. A gente sabe que a Bayer opera hoje já com 100% de energia renovável aqui no país. E vocês têm uma meta de se tornarem neutro em carbono até 2030. E aí eu vou te perguntar, como é que você garante essa meta de carbono zero num cenário de expansão das operações?
3: A Bayer é uma empresa que tem compromissos abertos e públicos em descarbonização da sua cadeia. Então, os compromissos SBTi, né, são públicos. E no escopo 1 e 2, são aquelas emissões diretas, que são as nossas fábricas dentro do nosso parque industrial, de reduzir 42% até 2030. E para escopo 3, que é mais complicado, é um pouco mais difícil, envolve mais atores, 25%. Então, é uma meta muito agressiva se comparado aos nossos pares, outras empresas do setor. E aí, em 2050, assim, atingir a neutralidade de todas as nossas operações. A gente está caminhando super bem e o Brasil dá um show de bola nesse aspecto. E o exemplo que você trouxe é a nossa energia do Brasil, que já é limpa. Então, no escopo 2, que é a energia, a gente bateu essa meta antes do que os nossos colegas de outras regiões, até pela própria matriz do Brasil.
2: A vocação
3: então,
2: que o país tem.
3: 100% da nossa energia já é limpa e o compromisso da Bayer é 2029. Então, 2029, 100% das nossas operações no mundo vão estar usando energia limpa, 100% verde. Então, é uma empresa que está na vanguarda e puxando a sustentabilidade para si como responsabilidade.
2: Muito bem. E a meta de redução de 30% de gases de efeito estufa nas lavouras até 2030. Só que isso depende do trabalho do agricultor. Como é que vocês vão fazer para engajar todo mundo, né, os produtores, dar escala a essa mudança, colocar todos ali na mesma página?
3: Não, e legal que esse compromisso que eu comentei agora há pouco é um compromisso nosso, de dentro de casa. O que a gente vai fazer nas nossas operações, no nosso escopo 3. Mas a gente pode fazer algo a mais. A gente consegue dar um passo para fora das nossas porteiras. E a gente tem um outro compromisso que é o 30-30-25-100, que a gente conversa entre nós, é a nossa sigla ali. O primeiro 30 é esse que você comentou, que é como a gente reduz 30% da emissão do que os agricultores estão tendo nas suas atividades, nas principais lavouras, nas principais culturas que a gente atua. Então, como que a gente ajuda o agricultor brasileiro a reduzir 30% da emissão da soja que ele produz, do milho que ele produz, cana-de-açúcar? Então, são as principais culturas que a gente tá olhando ali. O outro 30 é como os nossos produtos chegam para os agricultores com 30% menor pegada. Tudo isso até 2030. Então, a gente já começou essa jornada há um tempo e esse 30-30 está logo de acontecer aí no ano de 2030. O 25 é como reduzir 25% do uso de água para a produção de arroz. É uma cultura específica, é um projeto específico
2: demanda
3: que a gente tem.
2: Demanda muita água, né?
3: Que demanda muita água, principalmente na Índia. A gente tem uma iniciativa muito interessante de transformar o arroz alagado para o arroz de sequeiro, que economiza água, emissões de metano também, que é um outro gás do efeito estufa. É. E os 100, são 100 milhões de pequenos agricultores que a gente quer empoderar, que a gente quer trazer qualidade de vida, que a gente está trazendo para eles uma série de iniciativas para fazer uma vida mais digna.
2: Muito bem, vamos centrar agora a nossa atenção no programa Procarbono, que é a menina dos olhos da Bayer, e o foco principal é o estímulo a essas práticas da agricultura regenerativa. Eu sei que é uma plataforma aberta, que hoje conecta mais de 3 mil agricultores e 3 milhões de hectares. O interessante é exatamente isso, compartilhar para que todos possam ter acesso, não ficar algo restrito ao ecossistema da Bayer, né?
3: E quando a gente fala 3 milhões de hectares, 3 milhões e 100 mil hectares, isso é o tamanho da área da Bélgica. Então, é a menina dos olhos porque é um projeto que ganhou escala, não é mais um piloto, é uma plataforma que a gente tem muito orgulho, sim, de participar dela, não só ter

0: criado, mas de participar, que a gente convocou e abriu a uma série de instituições para participar em conjunto. Então, foi um projeto de cocriação que a gente começou há 5, 6 anos atrás. A gente foi aumentando a quantidade de agricultores que se somava a ela, e entre elas a gente tem basicamente 3 grandes desafios que a gente precisava endereçar. Um era de ter ciência por detrás. Como que a gente mede o carbono na agricultura? Como que a gente entende as emissões, o quanto de sequestro está sendo feito? A agricultura nossa é sustentável? É, mas quanto? Então a gente precisava ter dados para a nossa ciência brasileira, tropical, não usar dados, referências de outras agriculturas que não a nossa. Então a gente trouxe ali uma série de instituições como a Embrapa, universidades como a Esalq, Unesp, Fundação ABC, para trazer ciência por detrás e estudar nesses agricultores como o carbono se comportava. Um outro pilar importante era de como implementar as práticas. Então, mais de 90 empresas de consultoria agronômica se somaram nesse projeto para levar esses 3 mil agricultores, que representam uma área, tem uma ideia, a área total desses agricultores é mais de 7 milhões de hectares que esses agricultores têm. Então, extremamente representativo para o que que a gente pode fazer a mais na nossa área, o que que a gente pode mudar no nosso manejo para aumentar o sequestro de carbono no solo, para reduzir a emissão que a gente faz. Então, muito de engajar os agricultores nessa jornada. E uma terceira via de criar relações de benefícios para os agricultores. Porque, afinal, também a Bayer, comentei com você um pouquinho do que a gente oferece, a gente não oferece todas as soluções. Algumas delas, alguns parceiros nossos vão oferecer. Então, soluções financeiras, empresas como o Itaú entrou com a gente no início desse projeto, desde o início, para oferecer ali uma oferta diferenciada. Você tinha empresas de fertilizantes, e qual a gente não atua, como a Mosaic, trazendo. Então, a gente criou realmente uma inovação aberta de colaboração, e hoje é um sistema vivo que gera para a gente uma série de informações e dados para a gente gerar novos negócios, negócios sustentáveis, conectar o agricultor a mercados que vão valorizar o trabalho dele. Hoje, o Procarbono derivou para uma ação que a gente tem de, inclusive, de consultoria dentro da Bayer. Então, a Bayer consegue oferecer para empresas que querem descarbonizar a sua cadeia, o seu escopo 3, a gente consegue ligar esse agricultor até a indústria de alimento final para mensurar esse carbono na sua área.
1: Muito interessante, Felipe, você ter falado que é um programa com base na ciência. E aí eu quero tocar especificamente no aspecto da fixação do carbono no solo, que até pouco tempo não estava precificado na conta de emissão do agro. O agro é tido como um grande emissor. Mas quando a gente leva em consideração, por exemplo, práticas regenerativas que conseguem fixar o carbono no solo, essa pegada se reduz bastante, não?
0: Quando você pensa no agro, o perfil de emissões do Brasil, o agro é extremamente relevante, porque o agro é relevante no Brasil, comparado a outros países. Então, mais de 70% das emissões brasileiras, sim, tem a emissão do agro. Mas a gente falou, vamos entender um pouco melhor por área, quanto que esse agricultor tem. Então, a gente desenvolveu, junto com a Embrapa, uma calculadora de pegada agrícola para o Brasil, entendendo o Brasil, entendendo as particularidades de como é produzido no Brasil, as nossas condições edafoclimáticas e por aí vai. E aí foi muito interessante que a gente começou a ver que o agricultor brasileiro, ele é extremamente eficiente do ponto de vista de emissões. Pra você ter uma ideia, o número referência era de 2.300 quilos de CO2 emitidos para cada tonelada de soja produzida. Então, 2,3 toneladas de CO2. Para os agricultores brasileiros que estão colocando as práticas em campo do Procarbono, a gente viu que essa pegada é inferior a 900 quilos, 70% menor do que a pegada referência que a gente tinha. Então, esse tipo de dado, através de ciência, através de inovação junto com esses parceiros, a gente consegue demonstrar que sim, o agro pode ser produtivo e sustentável. Ele é as duas coisas ao mesmo tempo. E não só as emissões podem ser muito mais baixas, mas o agricultor, quando ele faz boas práticas associadas, ele sequestra para o solo. O solo é o segundo maior reservatório de carbono no mundo. E os agricultores do Procarbono estão sequestrando 2,1 toneladas de CO2 por hectare por ano. Olha só que interessante. Se ele está reduzindo as emissões, chegando na casa das emissões aí que a gente está vendo de 500, 600, 900 quilos por tonelada de soja, que ele produz, e ele sequestra 2,1 toneladas no solo, ele consegue tirar da atmosfera. A planta faz esse serviço para a gente através da fotossíntese. Tira da atmosfera, coloca no solo e sequestra. A gente está muito próximo de uma agricultura neutra, de impacto neutro. Então, sim, as emissões são importantes do Brasil, mas elas são muito melhores comparativamente a outras agriculturas

0: em outras partes do mundo. Então, isso dá muito orgulho para a gente de agora ter dados e demonstrar que a agricultura brasileira é sustentável. Ela segue princípios da agricultura regenerativa.
1: E quando a gente olha a big picture e você vê o impacto que tem um dado como esse no comércio global, por exemplo, né, para situar a agricultura brasileira muito bem nas cadeias globais, tanto melhor. Acho que estava faltando exatamente chegar com esse tipo de informação para mostrar, por exemplo, que é de fato uma agricultura sustentável que a gente opera no país, não?
0: Os produtos que a gente está colocando no mercado externo hoje já não são mais commodities. A gente está falando de, claro que são commodities, os preços são commoditizados, mas quando você consegue trazer rastreabilidade, quando você consegue trazer a pegada de carbono, que agricultor que fez, da onde veio aquela soja, qual que é o carbono sequestrado, a gente está falando de um produto extremamente diferenciado. Imagine uma indústria de alimentos, uma indústria que está produzindo um produto com a preocupação de fazer um produto de baixo carbono. Está pensando em ter produtos certificados. Quando a gente traz todas essas soluções, todas essas inovações para o produto, a gente está trazendo um produto muito mais qualificado. Então é nisso que a gente acredita. Como produzir bem, que a gente já faz isso muito bem no Brasil, mas como a gente conseguir vender melhor isso à frente também.
1: Agora, Felipe, e mercado de carbono, mercado de crédito de carbono? Esse tipo de atividade favorece o acesso desses agricultores?
0: Uma das linhas de trabalho ali do Procarbono, a gente tem agricultores que estão dentro da jornada de créditos de carbono. Então, a gente está vendo que quando ele adota boas práticas, sequestra carbono, a gente está medindo o carbono no solo, é uma jornada de longo prazo para um dia a gente gerar esse crédito acumulado, crédito proveniente do carbono acumulado no solo. Então, a gente tem um programa já estruturado nessa linha e ele faz parte do voluntário, então, do mercado voluntário de carbono. Então, mas precisa ter dados, precisa ter ciência, ele precisa ser baseado em ciência íntegra. Então, por isso que a gente desenvolveu o Procarbono, para a gente conseguir colocar o agricultor nesse espaço, para o agricultor poder participar desse mercado, trazer mais uma cereja para esse bolo, que é de produzir mais enquanto ele regenera e, inclusive, gera aí co-benefícios como o crédito de carbono. A gente está num momento bem legal do Brasil de discussão da regulação de carbono e de passar a ser regulado. Então, para a gente é muito importante de que a gente consiga conciliar boas metodologias, como a que a gente trabalha dentro do Procarbono, com o regulado também. Então, a gente incentiva a regulação, a gente vê isso com bons olhos para trazer maturidade para o setor e, por que não, o agricultor que está fazendo uma boa agricultura com dados bem fundamentados não participar, inclusive, do regulado gerando crédito de carbono e podendo comercializar isso para as indústrias que precisam comprar os créditos e até talvez exportando para outros países que possam vir a comprar os créditos carbonos produzidos no Brasil. Então, a gente vê com muito bons olhos essa oportunidade que pode gerar para o agronegócio de ter a geração de crédito de carbono da agricultura.
1: E a gente nota que o perfil do agricultor brasileiro está se encaixando muito nessa nova realidade da economia verde, porque a informação que eu tenho é que o agricultor no Brasil já adota, em média, 10 práticas regenerativas, em detrimento da média mundial, que é de 7 práticas. O que que explica esse protagonismo do Brasil no cenário global?
0: A gente fez essa pesquisa alguns anos atrás, 2 anos atrás, se não me engano, que chama Farmer Voices. A gente entrevista uma série de agricultores, né, ao redor do mundo para entender perfil, para entender como que ele se comporta e por aí vai. E o agricultor brasileiro, ele está aberto a fazer sustentabilidade. Isso, na verdade, a sustentabilidade faz parte de existir a agricultura na área dele. Então, quando ele pensa em rotação de culturas, quando ele pensa em culturas de cobertura, isso já faz parte da estratégia do agricultor como um todo. E as 10 práticas que a gente faz, às vezes ele nem se dá conta de que ele já está fazendo a sustentabilidade, porque para ele já é atividade core dele,
1: Inata, né?
0: inata dele. E a gente vê isso no agricultor brasileiro, e uma coisa interessantíssima do agricultor brasileiro, comparado ele com outras regiões, é que a juventude está no campo. A gente roda, visita agricultores, tem o privilégio de estar, novas gerações estão ficando no campo. 90% dos pais, dos avós, estão incentivando os filhos a ficar na lavoura. Não é assim nos outros países. A gente vê um movimento contrário, de falar assim, não, sai do campo, quer prosperar, vai para a cidade. Isso foi assim no Brasil lá atrás.
1: Isso, a gente
0: Lá,
1: escapou, né, desse êxodo, dessa saída dos jovens,
0: a
1: né?
0: gente inverteu essa história. O agro hoje ele é popular, a juventude quer ir lá, aplicar a tecnologia, aplicar a inovação. Então, o brasileiro, o agricultor brasileiro, ele está a fim de testar, a fim de experimentar de forma sustentável, e isso abre um espaço muito

0: muito legal para projetos nossos de sustentabilidade e de inovação também. Então, a gente consegue ter uma adoção dos agricultores, por exemplo, para a nossa plataforma digital, muito maior do que outras regiões. E esses agricultores, eles gostam de estar ali testando, ter o dado, comparar. Muitos deles, às vezes, nem são formados em agronomia. Ontem estava visitando uma agricultora que ela é formada em relações internacionais e lidera a área, e ela puxa o tablet lá, olha os dados e analisa como que ela vai plantar o ano que vem, onde ela está perdendo, onde ela está ganhando. Então, a gente vê essa inovação assim, ao redor do agricultor
1: Funcionando
0: brasileiro.
1: como um chamariz também, né,
0: Sim.
1: para essas pessoas. Agora, falando de diversidade e inclusão, já que a gente tocou nessa questão geracional, vocês têm 42% da alta liderança formada por mulheres. Isso é um índice espetacular, porque a agricultura é majoritariamente um território masculino ainda no Brasil. Como é que vocês chegaram a esse índice? Conta para a gente como é que foi essa jornada, até para inspirar os players aí do setor.
0: Não, e além da gente ter uma série de mulheres em posições de liderança, 42%, em posições de decisão, a gente tem 60% com mulheres. Então, assim, é um ambiente super diverso, mas a gente foi intencional. Esse é um ponto que é legal de trazer. Isso não aconteceu por acaso. Não só com mulheres, mas outros grupos não tão bem representados
1: Minorizados, né?
0: em outras esferas. A gente foi intencional nos últimos anos, nos últimos pelo menos 5 anos, com uma série de programas, uma série de projetos, programas de trainee para lideranças negras, por exemplo, para a gente equilibrar e balancear e ter essa diversidade que hoje a gente só está colhendo os frutos. Porque tudo que a gente tem que fazer hoje na organização, nada é simples, tudo é complexo, tem uma volatilidade, uma incerteza, e quando a gente tem esse grupo tão diverso na sala, as soluções são muito mais criativas. Então a
1: Eu
0: gente está.
1: queria que você tangibilizasse, Felipe, porque a gente sabe que diversidade está muito ligada à inovação, né? O time fica mais criativo, vocês têm gente de todas as origens, de várias experiências, você abre um olhar muito mais abrangente. Mas na prática, no que isso se traduz?
0: O próprio programa nosso ProCarbono, a gente entendeu, a gente tem ali uma série de exemplos que a gente viu o seguinte: as habilidades que a gente tinha que trazer para escalar um projeto tão grande, elas não estão só em um padrão de profissional. Então a gente tem colegas de digital, colegas de TI, a gente tem colegas de finanças, pensando muito em finanças sustentáveis, agrônomos, agrônomas, e a gente vai para uma série de ambientes. Quando a gente junta esse time, você vê uma série de talentos, porque para você fazer um projeto como esse, se você trouxer só um tipo de habilidade,
1: Fica muito míope,
0: fica
1: né?
0: muito míope. Então eu percebo muito isso. Esse é um projeto que foi construído pela diversidade. Assim, o projeto ProCarbono. Você tem 3 mil agricultores. Então, imagina que dentro desses 3 mil agricultores, você tem mega agricultores que têm áreas do tamanho de cidades, mas você tem pequenos agricultores também. Então, quando você tem diversidade no grupo, você consegue entender como lidar com esses dois públicos dentro do mesmo projeto. Então, a gente vê esses ganhos no dia a dia dentro da empresa. E às vezes é até difícil de tangibilizar os efeitos que a gente está tendo. A gente nem se dá conta da quantidade de benefícios que eles estão trazendo nas nossas soluções.
1: Para terminar, Felipe, qual é o grande desafio que você enxerga hoje na agricultura brasileira e de que maneira a Bayer se posiciona para enfrentá-lo, para que a gente possa tornar a agricultura cada vez mais sustentável?
0: Eu vejo que a gente tem assim uma série de desafios, e daria para a gente pensar em vários, mas assim, vamos pensar em um deles. Não vou falar que ele é o maior, mas é um que eu vejo que a gente tem muito potencial de trabalho. Se parar para pensar, o agro brasileiro hoje, ele é responsável por 60% da energia produzida verde no Brasil. E olha que o Brasil produz mais de 50% da energia do Brasil é verde. E dessa área, 60% vem do agro, através de biocombustíveis como o etanol de milho, o etanol de cana-de-açúcar, biodiesel de soja e outros, né? Biometano também. Então a gente tem. O agro não é só uma solução de segurança alimentar, ele é também de segurança energética. E esse é o grande desafio da nossa geração
1: E
0: hoje.
1: desse momento,
0: Do
1: sobretudo com
0: momento.
1: crises geopolíticas, né, para garantir a autossuficiência interna.
0: Então eu vejo que a gente tem nas nossas mãos um potencial muito bom de ser solução para essa transição climática que a gente está passando, para se afastar dos combustíveis fósseis. Então o agro pode ser a solução. Então,

0: Como que a gente demonstra isso? A gente entende que o agro, ele é sim a solução e cria mecanismos para a gente catalisar e aproveitar e melhorar ainda mais essas soluções através do mundo, né? Então, eu vejo que esse é o grande desafio da nossa geração que trabalha no agro, e não só no agro, mas quem está no mundo hoje tem que ter isso em linha. A gente participa de uma. O ano passado foi um ano espetacular, o ano de COP, né? Para a gente falar sobre isso no Brasil. A gente frequenta a COP há muitos anos e a COP no Brasil foi um espaço muito importante para a gente. A gente fez uma série de coisas muito legais na COP30, a gente teve uma pegada legal lá. E a gente fez umas rodadas de setores e a gente percebeu o quanto que o agro. Ele é insumo, ele é importante para outros setores. Setores como de transporte, setores como de mineração, setores como de metais. A gente começa a ver que o agro, ele é solução não só para a produção de alimentos, mas para uma série de outros. Então, como que a gente entende isso de uma forma melhor e acelera essa agenda?
1: Obrigada, viu, Felipe, pela sua
0: Obrigado a você.
1: participação aqui no CBN Sustentabilidade. É uma conversa muito profícua. Já te convido para uma próxima oportunidade.
0: Estaremos aqui com o maior prazer. Obrigado a vocês pelo convite.
1: Eu conversei com Felipe Albuquerque, diretor de sustentabilidade da divisão agrícola da Bayer na América Latina. Além de ter acesso ao conteúdo pelo YouTube, você também encontra essa entrevista no site, no aplicativo da CBN ou na sua plataforma de podcast preferida. Colaboraram comigo aqui no CBN Sustentabilidade, minha linda produtora Ana Luísa Bessa, nos trabalhos técnicos, meu lindo Juliano Fonseca, Isabel Gomes e o Bruno Carvalho. E na edição, Rafael Furugem e o Luiz Fugliage. Um beijo para você, até a semana que vem.
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0: Segunda-feira, 25 de maio de 2026. O INSS começa a pagar a segunda parcela do 13º a aposentados e pensionistas hoje. O dinheiro será liberado no mesmo dia em que o segurado recebe o benefício mensal. O pagamento é feito primeiro a quem tem aposentadoria ou pensão no valor de um salário mínimo. A primeira parte do 13º foi paga em abril. Ao todo, 35 milhões e 200 mil segurados serão beneficiados e mais de 78 bilhões de reais injetados na economia. O presidente Lula e o senador Rodrigo Pacheco, do PSB, devem se reunir nesta semana para tomar uma decisão final sobre a possível candidatura do parlamentar ao governo de Minas Gerais. A articulação esbarra no rompimento entre o Lula e o presidente do Senado, Davi Alcolumbre, que é aliado de Pacheco. O pré-candidato à presidência pelo PL, Flávio Bolsonaro, também deve se reunir nesta semana com o comando do partido em Minas para definir quem será o candidato a governador apoiado pela sigla. Segundo o presidente do PL mineiro, Domingos Sávio, a ideia é fechar a escolha antes da próxima agenda de Flávio em Belo Horizonte, marcada para o dia 1º de junho. A Caixa Econômica Federal sorteou neste domingo o concurso especial de 30 anos da Mega Sena, com prêmio de mais de 330 milhões de reais, um dos maiores valores já pagos pela loteria fora da Mega da Virada. Os números sorteados foram 3, 30, 33, 35, 45 e 47. O prêmio especial não acumula. No horário de Brasília, 00:02.
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2: Muito bom dia, você que está conosco aqui na CBN, em todo o Brasil, em diversas partes do mundo. Começa aqui o CBN Madrugada. Hoje é segunda-feira, dia 25 de maio de 2026. Muito bem, aqui no CBN Madrugada, o nosso papo semanal com o professor e economista Gilberto Braga, sempre valorizando o seu bolso. Gilberto, tudo bem?
3: Tudo tranquilo. Como vai você, Paulo Henrique Galvão?
2: Tudo ótimo, Gilberto. Hoje temos dois assuntos interessantes também, né? Temos aí um novo programa, né? Uma medida provisória, né? Programa Move Brasil, né? Para compra de carros novos por taxistas, motoristas de aplicativo. Daqui a pouquinho a gente vai falar sobre isso, mas temos outro assunto importante também, que são mudanças nas regras para o consignado, empréstimo consignado de aposentados e pensionistas do INSS. O que, que vai mudar, hein, Gilberto?
3: Bom, são regras novas que foram divulgadas aí na terça-feira, né? E a primeira delas é que o empréstimo consignado, e a gente está falando não para todo mundo, mas para pensionistas e aposentados, então é importante primeiro frisar isso, mas uma delas é que depois daquelas fraudes que ocorreram, que gerou aquela confusão toda, aquela CPMI, agora foi aprovada no Congresso uma legislação que foi sancionada no início desse ano pelo presidente da República, obrigando, por exemplo, reconhecimento facial. Então, essa era uma das questões mais difíceis de serem implementadas, porque o uso pelos aposentados, pelas pessoas mais idosas que têm uma certa dificuldade com apetrechos tecnológicos, era fazer o reconhecimento facial. E com base nessa dificuldade, vinha se adiando o uso desse recurso e muita gente acabou sendo prejudicada porque ocorreram várias fraudes por conta de você não ter mecanismos de confirmação. Uma outra questão é essa falta de intimidade com os aplicativos, com os celulares, é que boa parte das pessoas com mais idade tem celulares antigos e aí não tinham esse processo de câmera, então você não tinha ideia do reconhecimento facial. Então agora se chegou a uma conclusão que a popularização desse recurso já permite que as pessoas utilizem o reconhecimento facial como uma forma de confirmação.

0: informação. Então, qualquer tipo de empréstimo consignado, que é aquele que é o desconto em folha, né, que vem quando a pessoa recebe o seu pecúlio, a sua aposentadoria ou pensão, já vem descontado ali a parcela mensal e ela recebe o líquido no crédito da sua conta bancária. Vai ter que fazer a confirmação pelo reconhecimento facial. O reconhecimento facial é na hora de fechar a operação, vai ficar pendente ou no aplicativo do banco ou no aplicativo Meu INSS um link lá, ou seja, uma forma de você acessar, e você vai ter que abrir a câmera, aproximar do seu rosto e fazer então a autenticação de que é você mesmo que está contratando aquela operação. Isso aí é uma medida antifraude, né, Galvão?
1: Sim, importantíssimo. E se o aposentado e pensionista tiver alguma dificuldade, é só pedir uma ajuda para o netinho ou para a netinha de 4, 5 anos de idade que já vai poder ajudar o vovô e a vovó, não é, Gilberto?
0: É, com certeza, né? Acho que nós somos uma geração dinossáurica analógica, né? Mas tem uma outra geração que já nasce com os dedinhos afiados, né? Sabem fazer o touch-touch da tela ali, rolar para cima, para baixo, acessar tudo que tem ali, os joguinhos, tudo que a turma mais nova gosta, né?
1: É verdade. Tem uma outra alteração aqui, Gilberto, que eu acho que é muito importante, né? Que é uma redução do teto do comprometimento das aposentadorias e pensões, que caiu de 45 para 40. Acho que é importante isso aí, não é, Gilberto? Porque tem muito aposentado e pensionista. Aí entra um outro aspecto, né? Que muitas vezes familiares, né? O filho, o neto, a neta, cunhado, genro, sei lá, o que vai em cima do aposentado e pensionista querendo empréstimo consignado, tal. Então, acho que eu acho muito importante essa redução aí do comprometimento, porque 45 é quase metade, né, Gilberto?
0: É muita coisa, né? Então, a gente precisa lembrar que quando o empréstimo consignado começou, o limite de comprometimento da renda, que não é necessariamente o salário bruto, é até um valor menor, porque você utiliza ali uma contazinha para uma fórmula matemática para chegar no comprometimento, era de 30%. Com o passar do tempo, isso foi aumentando. E aí as pessoas em determinado momento elas ficam que eternamente pagando os empréstimos, né? Então você compromete até 45%, caiu para 40%. E no BPC, que é aquele benefício de prestação continuada, Galvão, caiu para 35%. Agora, uma outra alteração é que se por um lado diminuiu o comprometimento de renda, para favorecer um pouquinho a turma que está enrolada, aumentou a quantidade de prazo, ou seja, agora são 108 parcelas, ou seja, o empréstimo consignado pode ser pago em 9 anos, e antes dessa medida era de 96 parcelas, ou seja, você só tinha 8 anos para pagar o empréstimo. É muito tempo, né? Mas faz com que o valor do desconto mensal fique um pouco mais diluído. E uma última alteração que aconteceu foi que você pode, na hora de fazer a contratação, pedir até 3 meses de carência para começar a pagar. Lógico que isso tem custo, mas eventualmente você pega o dinheiro e não começa a pagar de imediato em 30 dias. Você pode ter 3 meses aí para começar a fazer esse pagamento. E uma outra coisa que é uma regra também importante, né? Foi proibida a contratação de empréstimo por telefone ou através de procuradores, pessoas que aparecem lá no banco com uma procuração feita em cartório dizendo que são seus representantes legais. Então, existia muita fraude com documentos feitos em cartórios aí ao longo do nosso país, né? E também muita gente que caía naquela coisa recebe uma ligação aí de call center, diz que tem um dinheiro para você, um dinheiro fácil, um dinheiro rápido, e a pessoa estaria numa situação de angústia, está precisando, não entende direito o que está sendo feito.
1: Na verdade, tem que tomar muito cuidado mesmo. A gente está conversando com o professor economista Gilberto Braga, sempre valorizando

0: o seu bolso aqui no CBN Madrugada. Gilberto, passar aqui para o segundo assunto. O presidente Lula assinou nesta terça-feira uma medida provisória que destina 30 bilhões de reais em créditos para o programa chamado Move Brasil. Taxistas, motoristas de aplicativo vão poder financiar a compra de carros novos com juros mais baixos do que o de mercado. Qual que é o objetivo do presidente Lula com mais esse programa aí, hein, Gilberto?
1: Bom, Galvão, primeiro a gente sabe que tem uma quantidade grande de pessoas que se viram hoje fazendo transporte, né, de aplicativo, dirigindo táxi. Muita gente da nossa audiência da madrugada está nessa, então a gente primeiro manda um abraço para todo mundo que tem essa audiência fiel aqui com o CBN Madrugada, com a nossa coluna, né? São sempre, mandam sempre mensagens e muitas dicas para a gente, mas a ideia é favorecer essa categoria e tem alguns critérios, né? O critério é que você vai ter uma taxa de juros menor, subsidiada, ainda existem regras que serão definidas, mas já saíram na terça-feira quais são as condições. Então, para você que é motorista de aplicativo, você tem que ter o cadastro ativo há pelo menos um ano, ou seja, 12 meses na plataforma de transporte, e ter comprovado no mínimo 100 corridas na mesma plataforma nesse período. Como é que você vai comprovar isso? A própria plataforma vai gerar um comprovante de que você fez pelo menos 100 corridas nos últimos 12 meses. Taxista é parecido, você vai ter que comprovar também que exerce a profissão de taxista há pelo menos um ano e de alguma maneira demonstrar que você fez pelo menos 100 corridas nesse período. Então, a ideia é que se você tiver uma cooperativa ou de alguma maneira um aplicativo desses de corrida de táxi, que exista uma fonte independente fazendo essa comprovação para que você consiga ter o financiamento diferenciado. As condições do financiamento, o que já saiu até agora é que o valor do veículo vai ser de até 150 mil reais e não pode ser qualquer veículo. O veículo que vai ser contemplado no programa, ele tem que primeiro de mais nada atender a ideia de sustentabilidade da economia do planeta. Então vai poder ser veículos que tenham combustível, uso de combustível flex, que sejam híbridos, né, ou elétricos, ou movidos exclusivamente a etanol e que cuja montadora tenha os modelos incluídos num programa chamado Mover. Então, para quem não sabe quais são as montadoras, a lista é Fiat, Volkswagen, Renault, General Motors, né, a GM, Honda, Hyundai, Nissan, Peugeot, Toyota, BMW e GWM. Então, as taxas de juros, Galvão, é que ainda não saíram. Mas no anúncio do programa, o vice-presidente Geraldo Alckmin, ele informou lá que a taxa vai ser mais baixa do que as taxas que são cobradas hoje e abaixo de 2,80, ou seja, abaixo da taxa básica Selic, que está em 14,5. Então, a ideia é que exista ainda uma contemplação, né, um benefício para as motoristas que sejam mulheres e que poderão financiar, inclusive, com algumas condições melhores do que para os rapazes. Né? Então, existe aí toda uma ideia para isso, né, Galvão?
0: Agora, Gilberto, vou mandar duas questões aqui. A primeira, estou olhando aqui essas montadoras aqui, a única chinesa aqui é a GWM. A gente tem acompanhado aí o mercado automotivo, as empresas mais antigas aqui no Brasil, né, reclamando bastante aí da, entre aspas, invasão das montadoras chinesas, né? Será que é um afago aí do governo federal para essas outras montadoras? E a segunda questão é o impacto na economia de uma medida como essa, que movimenta um setor bastante importante, né, da nossa economia, que é o automotivo, né, Gilberto?
1: Eu acho muito importante, né? Acho que cada vez mais as pessoas utilizam o transporte por aplicativo. Eu acho importante também que existam mais opções, porque na mesma intensidade que você tem um crescimento.

0: conhecimento do uso do recurso, né, de carros de aplicativo e que a quantidade de clientes aumenta, não tem aumentado na mesma proporção a quantidade de oferta de corridas, né? Eu, pelo menos, sou usuário eventual e sempre que eu vou utilizar a plataforma, dificilmente na primeira opção que eu faço a corrida é confirmada. Sempre ocorre o cancelamento, né? Então, parece que existe algum mecanismo aí que o motorista observa se a corrida é interessante ou não para ele. Então, isso eu acho que aumenta a oferta, a economia ganha, o consumidor, que é, na verdade, o destinatário final de todo esse sistema, se beneficia. E também o planeta, né? Porque de alguma maneira você renova a frota. A gente tem visto que aquilo que, quando surgiu esses aplicativos de transporte, existiam, que eram carros super novos, super cheirosos, todos limpinhos. A gente de vez em quando vê uns cacarecos por aí, né? Não sei se você tem essa experiência aí, Galvão, mas aqui no Rio a gente tem bastante.
1: É verdade.
0: Então tem uns carros aí que todos barulhentos, você que pede para ligar o ar, não tem ar-condicionado, e aquela coisa. A gente até entende a dificuldade do motorista, mas na verdade o que tem que ter um padrão de qualidade mínimo, né? Agora, eu não tenho muita dúvida de que essa questão aí dos chineses, isso vai ser uma situação nova, porque muito provavelmente a BYD, que hoje é líder nos carros elétricos no Brasil, ela provavelmente vai tentar se enquadrar nesse programa, e aqueles carrinhos pequenos que andam aí 300 quilômetros com uma carga de eletricidade, eles vão inundar o mercado, né? Porque hoje são os mais acessíveis e é basicamente o que roda durante um dia um motorista de aplicativo numa grande capital, e com um custo praticamente zero, e agora com financiamento subsidiado e com um valor de preço final acessível, eu acho que vai ter uma disputa bastante bacana aí com os carros diferenciados aí das outras montadoras.
1: É verdade. Bom, nós temos aqui mais dois minutinhos, Gilberto. Eu não vou encerrar hoje sem destacar a presença de quatro jogadores do seu Flamengo na seleção do Ancelotti, hein? Que coisa, hein? Danilo, Alexandro, Léo Pereira e Lucas Paquetá. Isso, dá pra formar metade e meio time,
0: Chile,
1: quase, hein?
0: Na Colômbia, no Uruguai. Mas isso... Eu quero saber o seguinte: eu quero saber se o nosso bolão vai rolar ou não vai rolar.
1: Ah, lógico que vai.
0: Não sabe, né? Mas tem um bolão aqui dos amigos do Galvão e da família do Galvão que é disputado, né?
1: Sim, vai rolar com certeza. Vai rolar o da CBN aqui também. Você sabe que na Copa passada, aqui na CBN, eu ganhei o bolão, né? Então, são anos e anos de experiência, viu, Gilberto, em bolões.
0: Eu vou dizer para você que eu sempre sou um bom competidor, né? Eu contribuo pro bolão, mas nunca levo prêmio, entendeu?
1: Ah, quem sabe agora, né? Agora, o Flamengo realmente está contribuindo muito com a seleção. Só para a gente fechar, eu sei que você acompanha muito futebol, gosta de futebol. Então, nesse último minutinho aqui, queria que você falasse do Neymar, né? Porque todo mundo já falou do Neymar, né? O que você achou da convocação?
0: Eu acho que ele tem que ir, não necessariamente pelos méritos dele, apesar de ele ter melhorado, estar se esforçando. É um craque, isso é indiscutível. Não está na sua melhor condição física, não está, e técnica, mas eu acho que ele alivia a pressão. E o fato do que vazou até agora, de todo o que a gente chama de before, né? Antes da convocação, a ideia de que houve uma ligação para o Santos, para a casa dele, para saber as condições técnicas e médicas, e também se ele estava disposto a entrar, não para ser o principal astro, mas para contribuir, ser mais um e não necessariamente titular. Eu acho que para onde ele vai, primeiro movimenta toda essa corrente que se faz dos brasileiros em época de Copa do Mundo, né? Então ele é um catalisador, apesar de não ser hoje uma unanimidade. Segundo, eu acho que ele alivia a pressão no vestiário, em cima dos demais, né? Então, nós temos muitos garotos aí que vão brigar e que, de alguma maneira, o foco acaba ficando em cima do Neymar, né? Então, eu acho que se você pesar os prós e os contras, tem muito mais pró do que contra.

0: Na minha modesta avaliação, Galvão.
1: Muito bem, professor e economista Gilberto Braga, sempre valorizando o seu bolso aqui no CBN Madrugada. Gilberto, mais uma vez, muito obrigado, uma excelente semana e até a próxima, hein?
0: Um abraço a todos e até semana que vem.
1: Espaço aberto para o Michel Alcoforado. Ele conversa com a Tatiana Vasconcelos e com o Fernando Andrade sobre a sensação de cansaço aos 40 anos, que não é só impressão, não, hein? Ciência e comportamento mostram que essa fase concentra um choque entre corpo e rotina.
2: Michel hoje vai falar sobre os 40 a mais e a sensação de que tá tudo mais difícil hoje do que aos 20. Parece óbvio, mas não pelas razões óbvias, ou pelo menos não só por elas, né, Michel?
3: É, exatamente. Olha, o que eu tenho dito é isso, assim, quem tá chegando perto dos 40, já passou dos 40, mas assim, não é, já passou dos 40, tá com 60, tá naquela fase de transição. Passei um pouco dos 40, tô perto dos 50. Essa década dos 40 é uma década muito difícil pra gente. É, e para todo mundo que já passou por ela, obviamente. Porque a cultura e a natureza chegam num momento onde elas disputam quem vai te dar mais dor de cabeça e quem vai te trazer mais cansaço. Saiu uma matéria super interessante no The Conversation, que é um site que se preocupa em tentar, em publicizar para uma linguagem fácil do dia a dia, algumas descobertas científicas, tanto na academia europeia, americana e brasileira também, é muito interessante. E um dos detalhes que chamaram a atenção dos pesquisadores foi o fato de pessoas que tinham mais de 40 reclamarem incessantemente de que estavam exaustivamente cansadas, né? Ou incessantemente cansadas, ou excessivamente cansadas. E aí, o mais interessante é que os pesquisadores vão tentar fazer a pergunta básica que qualquer cientista faz diante de um fenômeno é o porquê. E o dado que chamou a atenção é que o cansaço dos 40 a mais vem por conta de uma pressão que a biologia coloca sobre esses corpos, que está lado a lado, em paralelo, com uma pressão enorme que a sociedade coloca sobre a vida dessas pessoas. Do campo da biologia, vou passar rápido porque entendo pouco, estou aqui repetindo o que está escrito na matéria. Segundo os especialistas, há uma pressão importante. É, nesse momento, porque o corpo para de responder às reações, aos pedidos do teu dia a dia, da tua rotina, de uma maneira diferente. E que maneira é essa? O primeiro ponto é que você começa a ter uma série de transformações importantes na maneira como o teu corpo funciona. As mitocôndrias vão responder de outro modo, as mulheres vão enfrentar um ciclo importante de variações hormonais por conta da perimenopausa, ou mesmo da chegada da menopausa. Os homens vão também enfrentar um ciclo importante de transformação, e aí homens e mulheres são acometidos por perdas musculares maiores, ganho de peso e por aí vai. Mas há um elemento decisivo também, que a nossa capacidade de recuperação do corpo diminui drasticamente. É fácil de responder ou de entender esse negócio. Todos os nossos ouvintes aqui, que já tomaram duas taças de vinho com 30 anos e tomaram as mesmas duas taças de vinho aos 40, sabem bem que o impacto de duas taças de vinho varia ao longo do tempo.
2: Fernando tá
3: É,
2: quase
3: no outro
2: chorando.
3: dia, no outro dia de manhã, você sabe bem que essas taças não vão ser só lembradas como momentos de prazer. Elas deixarão marcas que serão atravessadas por dias, né? Até a pronta recuperação. Ao ponto de, toda vez que você pensa em beber, você precisa fazer um cálculo do quanto tempo você vai demorar para se recuperar daquele encontro com os amigos, com muita diversão e às vezes uma bebida ou outra. E aí, o que que é o jogo? O jogo é que esse corpo, que está em plena transformação, ele está num momento da vida social onde se espera muito dele. É, não só se espera muito no mundo do trabalho, a gente não pode esquecer que hoje mais 60% dos cargos de liderança em grandes empresas são ocupados por pessoas que já passaram dos 45 anos, entre 45 e 52 anos. Mas o que é interessante também é que nesse momento há uma pressão social gigantesca na vida pessoal de cada um de nós. Não, podemos esquecer que esse é o momento que os filhos já começam a ter de lidar com alguma autonomia e independência, o que cobra muito esforço de comunicação, discussão e interação dos pais com essas crianças. Mas também os pais desses 40 a mais já começam a demandar algum tipo de cuidado por conta do envelhecimento. Então, imprensado entre a biologia, O filho que

tá demandando, o pai que tá precisando, um corpo que não tá respondendo, um trabalho que tá cobrando de você, sua altíssima performance, porque acreditas que a era dos 40 seria a era de ouro do mundo profissional, porque depois, ou a gente estabiliza ou começa a perder renda,

0: aos 20. E eu estou te perguntando porque, como a gente está inserido num contexto maior que chama sociedade, as coisas funcionam hoje de um jeito diferente de como funcionavam há 20 anos, incluindo uma vida mais cara, mais difícil. E isso tem a ver com o que você está dizendo, não?
1: Então, exatamente, Tati, eu acho que tem um elemento interessante nessa comparação que você traz, que é o fato do que era ter 40 na geração dos nossos pais e o que era ter 40 na nossa geração. Olha que interessante. E aí, obviamente, se a pressão biológica ela era a mesma, né? Porque de algum modo ou de outro, os corpos se comportam mais ou menos do mesmo jeito, apesar das variações culturais e históricas que todo mundo sabe. O que acontece é que com 40 e pouco, não se esperava que as pessoas estivessem no auge da vida profissional delas e nem da vida social, né? A minha mãe, que aposentou mais tarde do que as suas amigas, ela aposentou com 48 anos. A minha madrinha aposentou com 44 anos.
0: Sim.
1: Então, de certo modo, a biologia ela casava com um momento mesmo onde o corpo podia se adaptar a essas transformações e você ia ser menos demandado socialmente. A grande pressão que está no meu colo, no teu colo, do Fernando, da Jana e de todo mundo que está ouvindo a gente aí, que está passando por esse momento, é que o corpo da gente está em plena adaptação e a gente socialmente está sendo cobrado de estar no nosso melhor momento,
0: É.
1: produtivo, social e em todas as outras esferas que compõem o nosso dia a dia. Então, esse descompasso é que está dando ruim, né? Então, acho que é pior ter 40 hoje do que
0: Há
1: ter
0: 20
1: 40 na idade dos
0: anos.
1: nossos pais. Do mesmo modo, eu acredito que é melhor ter 50 e 60 hoje do que era no tempo da minha avó. Porque, passado esse momento de adaptação, você tem uma possibilidade de ter uma vida social infinitamente mais estendida, ativo no jogo, né? Participando do contexto social com uma velocidade, com uma importância muito maior do que as gerações anteriores tiveram. Então, passado esse momento, ficou melhor ter 50, melhor ter 60, melhor ter 70 do que no passado. Mas essa faixinha do 40 era bom a gente estar tá de repouso, nós três aqui, para poder esperar o corpo responder, mas não estão dando chance para a gente não, hein?
2: Mas para os 40 mais que nos ouvem, acho que assim, é uma questão. A energia não vai desaparecer, as coisas vão mudar, mas dá para adaptar, né? Eu acho que
1: Dá,
2: dá para
1: dá, dá.
2: adaptar.
1: E aí a gente tem inventado, né? Não é por acaso que nossos 40 mais preferidos aqui, todos os nossos amigos, se enfiam nessa coisa. Você mesmo, né, Fernando? Entrou em exercício físico,
2: Tô morto,
1: faz a sua
2: tô acabado.
1: natação. A Tati é da bicicleta aí, pra cima e pra baixo. Tá todo mundo tentando inventar um jeito de aguentar esse jeito, de enfrentar esse momento que vai passar. E é exercício físico, estilo de vida, meditação, espiritualidade, sei lá,
2: Sono,
1: respira
2: tem
1: e
2: gente falando aqui,
1: coisas
2: ó.
1: mais,
2: A
1: sono.
2: Márcia tá falando só, qualidade do sono.
0: É, sobretudo mulheres na
1: Isso.
0: perimenopausa sofrem bastante, podem sofrer bastante. A gente estava aqui falando fora do ar, quando eu voltei a jogar vôlei em 2019, a minha maior frustração é que a minha cabeça pensava e o meu corpo não acompanhava. Eu queria jogar igual eu jogava quando eu tinha 16 anos e, obviamente, 30 anos depois isso não aconteceu. Então, acho que tem um pouco a ver com isso também na parte da biologia, né, Michel? A gente, enfim, não dou mais conta de pedalar 3 horas sem parar. Mas uma horinha ainda dá para encarar.
1: E vai dar por muito tempo, né? Agora pode tudo eternamente, né? Até o último suspiro a gente tá vivo.
0: Diz que
1: Então
0: sim.
1: vambora.
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0: Segunda-feira, 25 de maio de 2026. Uma pessoa baleada em um tiroteio nos arredores da Casa Branca neste sábado está em estado grave, porém estável. A informação foi divulgada pelo Serviço Secreto americano. A vítima não foi identificada e o local do ferimento não foi informado. O único outro atingido foi o atirador, que abriu fogo perto da sede do governo dos Estados Unidos e foi morto em confronto. Ele foi identificado como Nazir Best, de 21 anos. Uma pesquisa da Quest contatou que 78% dos entrevistados consideram que os deputados e senadores atuam mais em benefício próprio do que em benefício do país. Somente 14% acreditam que os parlamentares atuam em benefício do Brasil. O resultado foi divulgado pelo colunista do Globo e da CBN, Lauro Jardim. O levantamento foi realizado com 2.004 pessoas entre os dias 8 e 11 de maio. A China lançou neste domingo uma missão na qual um astronauta passará um ano no espaço pela primeira vez. A empreitada é considerada uma etapa crucial na ambição do país de enviar humanos à Lua até 2030. A experiência permitirá que os cientistas estudem os efeitos da microgravidade prolongada, essenciais para potenciais missões futuras à Lua ou mesmo a Marte.
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2: Entrevista ao Leandro Gouveia, o planejador financeiro e especialista em investimentos Jeff Patzlaff, explicou como funciona o título público do Tesouro Reserva.
3: O governo, em parceria com a B3, acabou de lançar o Tesouro Reserva, que é um novo título público com foco em reserva de emergência, aplicação a partir de R$1 e resgate imediato via Pix. Para entender se essa novidade realmente veio para substituir a poupança e como ela funciona, eu converso agora com Jeff Patzlaff, planejador financeiro e especialista em investimentos. Seja bem-vindo. Acertei o nome certinho?
4: Tudo certo. Jeff Patzlaff.
3: Muito bem. Jeff, explica para a gente primeiro o que é exatamente esse produto e, na prática, como é que funciona essa história de emprestar dinheiro para o governo, né?
4: Vamos lá. A ideia do Tesouro Reserva é ter um substituto ou um complemento para as caixinhas e para os cofrinhos que estão super populares. Alguns bancos já utilizam essa ferramenta, então começou com os bancos digitais e tal, e agora o governo ele viu essa possibilidade de usar o Pix para ganhar um pouco mais de espaço e ter uma reserva mais fácil do que o Tesouro Selic. Então a ideia é ter uma reserva de aplicação e resgate fácil, com valores baixos e acessíveis para a população poder, a qualquer momento do dia, aplicar e tirar o dinheiro de uma forma fácil. A ideia não é fazer aplicações muito grandes, de 1 milhão, 2, mas muito pelo contrário, é trazer soluções para a população mesmo, aplicações de R$1.000, de R$100, de R$1, se for o caso.
3: O que que ele tem assim de mais diferente, por exemplo, da poupança?
4: Vamos lá. A poupança hoje é um dos piores investimentos que o brasileiro pode ter. Por quê? Porque a poupança, ela rende muito pouco. Se a gente pegar qualquer investimento conservador, tá? Um investimento conservador, renda fixa, para aquela pessoa que não olha, não gosta muito de investimentos, a poupança, ela tem uma rentabilidade baixa, enquanto os demais investimentos, como o Tesouro Reserva, vem com uma rentabilidade de praticamente o dobro da poupança hoje. A rentabilidade do Tesouro Reserva vai seguir a taxa de juros do Brasil. Então, a gente vai ter sempre rentabilidade positiva, que nem a poupança também traz. Mas não precisa esperar o aniversário da poupança, não precisa ter essa conta direto lá no banco só para isso. Então, pelo Tesouro Reserva é mais fácil, porque você vai ter uma rentabilidade maior, vai ter imposto, vai ter tudo isso, mas mesmo assim, líquido, no final, o cliente ganha muito mais aplicando nesse tipo de estratégia, como o Tesouro Selic ou o Tesouro Reserva, que é essa novidade que foi lançado nessa semana para clientes do Banco do Brasil e logo chega para todos os clientes. É muito mais interessante e, em termos de rentabilidade, ela vai render a Selic. Tem alguns custos, tem alguns detalhes que a gente pode entrar daqui a pouquinho, mas ele rende muito mais do que a poupança com o risco do governo, que é o menor risco hoje. É mais seguro você emprestar para o governo do que para o banco. Então, se a gente olhar como aplicação, hoje essa é a aplicação mais segura, junto com o Tesouro Selic, que segue a mesma estratégia.
3: Ô Jeff, tem uma coisa que você falou que é importante, acho que tem gente que não sabe, então é bom frisar aqui que a poupança, além de render menos, ela só rende no aniversário. Quer dizer, se você deixar 29 dias o dinheiro e tirar antes do aniversário, você perde esse mês de rendimento.
4: Exato, Leandro. E a pergunta é, quando é o aniversário? Quem sabe o aniversário da sua poupança? Ninguém
3: lembra. O que é o aniversário? Porque... quando você bota o dinheiro pela primeira vez, é esse é o nascimento. Exato. Da poupança?
4: Exato. E aí, quando você faz aniversário, que é um mês depois, aí sim tem as datas de aniversário. Então, se você aplicar no dia 1º, todo dia 1º, ele vai fazer o aniversário. Então, o aniversário é a data que rende a poupança. Não vale a pena, gente. A poupança já foi um investimento muito bom no passado. Quando a taxa de juros é extremamente baixa, a poupança ela é interessante. Mas a gente já faz um bom tempo que a gente não tem taxas baixas e não é interessante e não deve voltar a ter taxas baixas no Brasil tão cedo. Então, a poupança, por mais que ela seja o investimento que a gente conhece, que todo mundo já teve em algum momento, hoje ela é um péssimo investimento. E o Tesouro Selic e o Tesouro Reserva, que tem essa mesma característica, da mesma forma que um cofrinho, uma caixinha, um CDB com liquidez, eles vêm com essas características de boa rentabilidade, porque você vai ganhar bem 14%, 15% ao ano sem se estressar. Desconta o imposto disso, que ainda vai dar mais do que 12%, mais do que 1% ao mês, e você não precisa esperar o aniversário, que é a data que esse dinheiro vai render. Se você tirar um dia antes do aniversário, que você nem lembra quando é, você vai ficar o mês inteiro sem rendimento. Então, Tesouro Reserva para clientes do Banco do Brasil, nesse momento, mas daqui a pouquinho, para todo mundo, vai estar disponível e 24 horas. 24 não. 23, porque da meia-noite a 1 da manhã o sistema vai atualizar. Então, até a meia-noite e a partir da 1 da manhã, se você tiver qualquer emergência, você consegue tirar e colocar de uma maneira fácil. E dificilmente alguém vai precisar de dinheiro justo naquela hora, que não vai poder dar uma esperada até 1 da manhã.
3: Tá, se precisar, então é melhor tirar antes da meia-noite, só para garantir. Mas aí tem uma coisa interessante, que é na poupança, meu dinheiro está lá na conta, se eu precisar dela eu já faço o Pix na hora e tal. No Tesouro Reserva vai ser a mesma coisa ou não? Eu vou precisar solicitar para a corretora, aí vai demorar tantas horas para o dinheiro chegar, como é que é?
4: O resgate, ele é instantâneo. Eles utilizam a tecnologia do Pix por trás para fazer isso acontecer. Então, o governo, o Banco Central, ele tem usado tecnologia muito grande para viabilizar esse tipo de operação. Então, você pede o resgate, peço agora, na mesma hora cai na sua conta e na mesma hora você faz o que você quiser. Passa no débito, faz o Pix, faz o que você quiser com esse dinheiro. Então, é prático, é rápido, só a aplicação, ela é pelo aplicativo direto do seu banco também. Então, a aplicação, ela também é instantânea. Então, o dinheiro entra na mesma hora. Vou pedir agora. Já é processado. E a partir...

0: partir de amanhã você já tem rendimento. Então, é instantâneo e é rápido porque utiliza a tecnologia do Pix por trás. Não é exatamente um Pix, mas é toda a tecnologia utilizada para botar dinheiro e tirar dinheiro de uma forma fácil. É uma forma de fazer as pessoas guardarem dinheiro, muitas vezes, quando não sabem o que fazem com o dinheiro que está parado na conta. Então, minha sugestão sempre é: tira dinheiro da conta. Você não tem maturidade para ter um monte de dinheiro na conta, você vai gastar. Então, pega, joga para o tesouro reserva e, quando você precisar, você pega o dinheiro de volta.
1: E é uma diferença importante pro Tesouro Selic, né? Porque aí alguém pode estar ouvindo: ah, mas eu já tenho dinheiro no Tesouro Selic, que já rende a taxa Selic, né? Por que que eu vou botar no Tesouro Reserva?
0: Exato. O Tesouro Selic, ele segue os horários do Tesouro. Então, às vezes você pede o resgate, ele só cai no dia seguinte. Então, o Tesouro Reserva, ele é instantâneo. Ele tem essa evolução de todo o sistema do governo, do Tesouro. Então, a ideia da rentabilidade é exatamente a mesma. Então, esclarecendo um pouco mais da rentabilidade. Primeiro, se você deixar o dinheiro menos do que 30 dias, o governo come parte da sua rentabilidade através do IOF. Quanto mais perto dos 30 dias, menos o governo morde no IOF. Depois, sobre o rendimento, o governo cobra o imposto tradicional de qualquer aplicação de renda fixa. Começa em 22,5% e vai baixando até chegar em 15% sobre o rendimento, sobre o valor do rendimento que está lá aplicado. E, claro, você tem a rentabilidade em si. A rentabilidade, ela vai acompanhar a taxa Selic. A taxa Selic está em 14,5 agora, mas ela deve baixar um pouquinho, mas vai continuar muito alta. Jeff, mas isso é bom ou isso é ruim, tá? Um investimento a 100% do CDI, uma caixinha, um cofrinho, um CDB a 100% do CDI, rende 0,10 a menos do que a Selic.
1: É,
0: Então,
1: na
0: hoje,
1: prática é a Selic, né? Para facilitar.
0: na prática, é a
1: É.
0: Selic, que ao invés de render 14,5, vai render 14,9. É uma pequena diferença. Então, para
1: 14,4,
0: quem.
1: né?
0: E 4, perdão, isso mesmo. 14,4 e 14,5, isso mesmo. E aí tem um detalhe: existe uma taxa para quem tem mais de 10 mil reais aplicados, tá? Que é a taxa de custódia da B3, que é 0,20. Então, isso vai fazer com que, na prática, quem tem até 10 mil reais aplicados no Tesouro Reserva vai ter uma rentabilidade de 101% do CDI. Quem tem mais do que 10 mil reais aplicados no Tesouro Reserva vai ter uma rentabilidade de 99% do CDI. De uma forma geral,
1: Perto
0: 100%.
1: de 100%.
0: Mas é conservador, fácil de aplicar, fácil de tirar, é um investimento seguro para esse coloca, tira, para não deixar dinheiro parado na conta e você, quando vê, ter gasto todo o valor.
1: Então, ó, vamos frisar aqui, porque aí são dúvidas que já vêm chegando aqui pelo nosso WhatsApp, o 11 99911 9981. Mais cedo eu já pedi para os ouvintes também mandarem dúvidas. Então, o Du Ximenes, de São Paulo, perguntou da previsão de rendimentos. E a Cíntia, de Brasília, aqui pelo DDD, queria saber se a taxa de custódia de 0,2% ao ano para depósito acima de 10 mil no Tesouro Reserva compensa o rendimento de 0,1% acima de outros investimentos que rendem 100% do CDI.
0: Vamos lá. Na prática, que nem você mesmo comentou, é muito parecido, tá? Então, a minha sugestão é que quem tem até 10 mil reais, utilize os investimentos no Tesouro Reserva. Da mesma forma, o Tesouro Selic, todos esses investimentos, eles seguem a mesma linha. Quem tem mais do que 10 mil reais, pode começar a buscar outras opções, mas a diferença é muito pequena.
1: Outras opções, tipo o quê?
0: Investimentos em CDB com taxas mais altas.
1: Mais do que 100% do CDI.
0: Lembrando, sempre em bancos conservadores,
1: Não vai
0: buscando a
1: botar no Banco
0: segurança.
1: Master, hein, minha gente?
0: Eu acho que não é o melhor momento.
1: Agora não dá mais também.
0: Então, vale a pena sim. Essa diferença de 0,10 a mais ou a menos, para a população em geral, não tem muita diferença, tá? Mas quando a gente fala de volumes muito altos, porque a aplicação máxima é 500 mil reais, tá? Então, quando a gente fala de volumes altos, começa a fazer diferença. Mas para a população, 0,10.

0: 10 a mais, que é o padrão, vai ser esse. A população vai ter menos do que 10 mil reais lá. Vai valer mais a pena o Tesouro Reserva do que a caixinha e o cofrinho. Para quem tem mais de 10 mil, é um pouquinho menos, mas é tão pouco que às vezes vale a comodidade de você ter todo o seu dinheiro num lugar só.
1: Agora,
0: Os dois são ótimos.
1: é bom diferenciar do CDB. Tem até pergunta aqui de ouvinte perguntando, é o mesmo sistema do CDB, então? A Rosana de São Paulo, Rosana Batista. O Tesouro Reserva tem essa grande vantagem de você fazer a transação instantaneamente, né? O CDB, mesmo de
0: Exato.
1: liquidez diária, não é assim, né?
0: Não. Muitos bancos têm horário limite. Então, por exemplo, você consegue botar e tirar o dinheiro no CDB, na caixinha, no cofrinho, só até um certo horário. Então, por exemplo, a partir das 8 da noite você não consegue mais movimentar. E aí você faz como com esse dinheiro? No Tesouro Reserva, você vai até meia-noite, a partir da 1 da manhã, tudo certo de novo. Então, eu gosto dessa ideia, porque até vai obrigar os bancos a ampliar o horário de resgate e aplicação dos CDBs. Porque hoje cada banco tem um horário, alguns já encerram 6 da tarde, outros encerram 10 da noite, mas todos eles encerram mais cedo do que o próprio Tesouro Reserva. Todos são fáceis de aplicar, fáceis de tirar, sempre lembrando que é mais seguro você emprestar o dinheiro para o governo, através do Tesouro, do que emprestar para um banco, mesmo os bancos grandes sendo extremamente seguros.
1: Sobre impostos, você já chegou a falar, mas eu gostaria de repetir, porque às vezes pode parecer complicado e tem dúvidas aqui de ouvintes. Ó, eu vou juntar algumas dúvidas. São muitas mensagens que estão chegando aqui, eu nem imaginava, que a gente teria tanta participação. Então, ó, nosso ouvinte do Ceará, o Jorge, de Cumbuco, paga imposto de renda? Primeira pergunta que você já respondeu, mas eu vou pedir para repetir e explicar como é que funciona. A Isaura Ferreira, do Rio de Janeiro. A movimentação está sujeita ao desconto de IOF antes de 30 dias de aplicação? É outro imposto, né? O imposto sobre operações financeiras, é a pergunta dela. E aí, outra pergunta aqui, que vem de São Paulo, do José Ribeiro: se a taxa de administração da corretora é na retirada. Como é que é? A taxa de administração da corretora e na retirada, paga quanto de imposto? Ah, essa é a pergunta dele, também do imposto. Então, vamos lá.
0: Bora lá então. Impostos. Os impostos são iguais a qualquer aplicação de renda fixa. Então, qualquer aplicação de renda fixa tradicional, ela tem IOF se você deixar menos de 30 dias. Esse IOF, ele começa em no primeiro dia, são 96% da sua rentabilidade que o governo pega através do IOF. Se você aplicar hoje e tirar amanhã, o governo retira 96% da sua rentabilidade. Depois de 15 dias, o IOF já reduz para 50%. E depois de 30 dias, o IOF ele sai dessa conta, ficando somente o imposto de renda. O imposto de renda, ele vai incidir sim, mas somente sobre o rendimento. Então, digamos que você aplicou R$ 100, rendeu 10 sobre os 10 que vai render esse imposto. Jeff, mas quanto é esse imposto? Esse imposto ele depende de acordo com o tempo que você deixar. Se você deixar até 6 meses, esse imposto é de 22,5% sobre o rendimento. Até 1 ano, esse imposto já reduz para 20%.
1: Então,
0: A
1: não.
0: partir de um.
1: Eu ia pedir um exemplo prático aí desse primeiro exemplo que você deu. Aplicou 100, rendeu 10 reais. Se deixou pouco tempo, o imposto vai ser de 22,5% sobre os 10 reais. Então dá 2,50.
0: 22,50, isso.
1: 2,25.
0: 2,25,
1: 2,25.
0: isso. Então, vamos lá. Você aplicou 100, teve 10 de rendimento. Se você tirar em menos de 6 meses, 2,25 de imposto, ou seja, 7,75 de resultado final além do 100. Então, 107,75 líquido. Se esse valor tivesse ficado um pouquinho mais do que 6 meses, para a mesma rentabilidade para fazer conta, esse valor de imposto de 2,25, ele diminuiria para 2. Se o valor tivesse ficado mais tempo ainda e fosse mais do que 1 ano, por exemplo, teria diminuído para 1,75, 17,5. Se ficar mais do que 2 anos, esse imposto sobre os R$ 10 de rendimento seria de 1,50.
1: Em resumo,
0: Então,
1: quanto mais tempo você deixar, menos imposto você paga, e mesmo assim compensa em relação à poupança, etc. A gente está conversando aqui na CBN com Jeff Patzlaff, que é planejador financeiro, especialista em investimentos, sobre o Tesouro Reserva, que foi lançado essa semana pelo governo em parceria com a B3, por enquanto, para clientes do Banco do Brasil, e tem ouvinte perguntando até se tem previsão de que vá para outros bancos. O governo ainda não deu essa previsão, né?
0: Ainda não tem data, mas não deve demorar, porque os bancos não querem perder essa oportunidade. Então, logo, logo vai chegar para todo mundo, porque a ideia é usar o sistema e o Banco do Brasil para testar, para ver e depois trazer a escala. E quem sabe a gente tem o novo Pix por aqui, o Pix dos investimentos.
1: Para aquela reserva de emergência, então, né, que muito se fala, que é deixar um número de salários aí que você ganha para uma emergência, né? Ficou doente, precisa pagar uma conta muito alta, ou quebrou a máquina de lavar, precisa trocar, você precisa daquela reserva, daquele colchão de segurança. Você recomenda que se deixe a reserva de emergência todo o seu dinheiro no Tesouro Reserva?
0: A reserva de emergência tem que ficar disponível para sacar na mesma hora, no máximo um dia depois, mas na mesma hora. O Tesouro Reserva rende 100% da Selic. É uma ótima taxa. E mais do que isso, tem essa característica da disponibilidade. Sim, é uma ótima possibilidade você deixar o dinheiro de toda a sua reserva de emergência, que o ideal são, no máximo, são pelo menos 6 vezes a sua despesa fixa do mês. Então, por exemplo, você aí em casa, você gasta por mês para morar, para comer, para ir para o trabalho e tal, R$ 5.000. O ideal seria que você tivesse R$ 30.000 para uma emergência, porque vai que o seu chefe não gosta de você nessa semana e te manda embora. Como é que você vai pagar essas contas? Então, a ideia da reserva de emergência é para uma emergência você ter esse dinheiro disponível. Tô nem falando de um caso de saúde, de caso de quebrar a máquina de lavar, que nem o Leandro trouxe para a gente. Então, a reserva de emergência tem uma característica muito específica, que é ter acesso rápido e fácil. E o Tesouro Reserva, ele traz essa característica de uma maneira perfeita. É uma ótima opção, sim, para a reserva de emergência.
1: Mais de um ouvinte aqui perguntando, Santos de Cascavel, Paraná, também o José Ribeiro de São Paulo, se eu preciso aplicar através de uma corretora, como acontece com o Tesouro Selic ou com alguns CDBs.
0: Os bancos, eles têm corretoras por trás deles que vão dar acesso a isso. Por exemplo, no Banco do Brasil, você faz através do aplicativo de investimentos do Banco do Brasil, inclusive não está junto do Tesouro direto lá. Ele está numa opção separada, tem que ir no menu separado específico do Tesouro Reserva. Cada banco vai ter uma forma de mostrar isso, mas de uma forma geral, os bancos eles têm facilitado muito essa interface. Você não percebe que tem o cadastro da corretora, mas ele já é feito automaticamente pelo banco para você poder fazer esse investimento. Hoje está super fácil você fazer esse cadastro, ele é rápido, ele é online, não precisa sair de casa, é muito bom para ter uma rentabilidade de 100% da Selic, que é uma ótima rentabilidade.
1: E tem taxa de corretagem também ou não?
0: Não. Esse investimento, ele não tem taxa para você aplicar e tirar, que é o que a gente chama de taxa de corretagem. O governo vai cobrar a B3, que custodia esse valor, que garante que esse valor está no seu nome, que é seu, ela cobra uma taxa para quem tem mais de R$ 10.000 aplicados, e essa taxa já está descontada. Você, na sua tela da aplicação, já vai ver o valor líquido, o valor final. Você não precisa recolher nada separado, é bem simples, é fácil. É quase como uma poupança que você só coloca e só tira, mas rende todo dia, rende o dobro, e é seguro porque você está emprestando para o governo, mais ainda porque você tem acesso a esse dinheiro da 1 da manhã até a 1:30, todos os dias, inclusive no final de semana, quando você quiser, você tem acesso a esse dinheiro.
1: Tem um limite máximo de aportes? Qual é o limite de resgate a cada retirada? Pergunta o Denis.
0: Boa pergunta. Eu não recordo de ter um limite por retirada, tá? Mas a aplicação máxima é R$ 500.000. Eu acredito que o limite máximo seja realmente o seu saldo aplicado. Se você tem lá R$ 200 você resgata os 200, se tiver 200 mil, você vai sacar os 200 mil. Nunca mais do que você tem, mas também não acredito.

0: que tem um limite de saque instantâneo. Lembrando que o limite máximo da aplicação do Tesouro Reserva é 500 mil, porque a ideia aqui é ser um dinheiro para botar e tirar fácil, como a tecnologia do Pix por trás, para você botar e tirar quando você quiser.
1: Oh, tem uma dúvida aqui interessante, que aí já não é tão prática assim, da Jussara Barreto, aqui do interior de São Paulo, de Franca, que é a poupança, o rendimento da poupança lá, ela ajuda a financiar empreendimentos imobiliários e tal, né? A tendência é a poupança acabar, ou a LCI, a LCA tá substituindo, o que que você acha?
0: Vamos lá. Esse é um debate que vai vir ainda, tá? Eu estava conversando nessa semana com alguns analistas de algumas corretoras e a gente estava conversando muito sobre isso. O lastro para fazer um financiamento imobiliário, tá? Principalmente a poupança. Tem outros, mas principalmente a poupança. Como o mundo ideal seria que o brasileiro ele investisse ou no Tesouro Selic ou no Tesouro Reserva. Mas a gente sabe que quem investe em poupança não tira o dinheiro da poupança, por mais que saiba que ganha menos. Então, culturalmente, isso o gringo que investe no Brasil não entende. Como o brasileiro vai investir na poupança tendo um título seguro, mais seguro, pagando mais, e o brasileiro gosta tanto, tem essa paixão pela poupança. Num futuro, pode sim diminuir e muito o financiamento imobiliário, o governo vai ter que achar outras formas de fomentar isso. Então pode ter algumas LCIs, outras estratégias por trás para buscar esse financiamento. Hoje, de início, eu particularmente, eu acredito que por mais que seja inteligente você tirar da poupança e colocar no Tesouro Reserva, de uma forma geral, o brasileiro não vai fazer, porque o cliente da poupança ama a poupança. Você pode explicar para ele que rende mais e ele vai dizer: tá bom, entendi, mas eu vou continuar na poupança.
1: Muito bem, deixa eu fechar aqui com uma dúvida só do Carlos, do Alto de Pinheiros, aqui da Zona Oeste de São Paulo. Quanto tempo precisa o dinheiro ficar depositado, né, para ter rendimento? E ele pergunta se o rendimento é diário. Você já até explicou, mas é bom frisar que não tem vencimento, né? Diferente de um CDB, o Tesouro Reserva só vai mudar a rentabilidade pelo imposto, né, que você vai pagar.
0: Exato. A aplicação do Tesouro Reserva, ela tem o vencimento, entre aspas, na data do vencimento do título do Tesouro Selic, que é muitos anos para frente, tá? Então, não é que não tem
1: Tem
0: vencimento,
1: vencimento, mas você pode
0: mas.
1: tirar antes, o
0: Exato.
1: rendimento é diário, né?
0: Exato. E aí que está o ponto específico que o nosso ouvinte quer saber. O rendimento é diário. Se eu aplicar hoje, amanhã ele já rendeu, tá? Lembrando, ele sempre rende por dia útil. Tá? Então, todo dia útil ele rende. Se você aplicar na segunda, na terça, você já saca 1, 2 centavos de rendimento. Tem IOF, tem esses detalhes, mas rende por dia. Você saca quando você quiser. E você quiser botar mais, você coloca. É fácil, pode usar sem medo, porque é um investimento extremamente seguro. Porque o risco por trás, o que você está fazendo na prática é emprestando dinheiro para o governo. Se o governo não te pagar, ninguém mais vai ter dinheiro. Então, é um investimento seguro, rende por dia, os impostos, todos os custos são descontados, você não tem trabalho nenhum e você aplica e resgata quando você quiser.
1: Muito bem. Jeff, quero agradecer demais sua participação aqui. Acho que respondeu de forma muito clara e didática para os nossos ouvintes. Deu para abarcar grande parte aqui das dúvidas que chegaram da nossa audiência. Espero conversar outras vezes, até porque esse assunto vai ser retomado, né? Outros bancos, então, vão, dar acesso a esse novo investimento. Então, a gente vai continuar em contato.
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0: Segunda-feira, 25 de maio de 2026. O ministro Gilmar Mendes, do Supremo Tribunal Federal, afirmou que o escândalo do Banco Master foi endereçado indevidamente à corte, argumentando que a crise é sistêmica. O STF foi associado ao caso depois da revelação de ligações dos ministros Alexandre de Moraes e Dias Toffoli com o ex-banqueiro Daniel Vorcaro. Em entrevista ao jornal Folha de São Paulo, Gilmar disse não querer isentar de responsabilidade quem tem e apontou para supostas falhas da Comissão de Valores Mobiliários e do Banco Central. O presidente dos Estados Unidos, Donald Trump, disse que o atirador que abriu fogo perto da Casa Branca tinha um histórico de violência e uma possível obsessão pelo local. O caso aconteceu neste sábado e o suspeito foi morto por agentes do Serviço Secreto americano. O republicano estava na sede do governo americano no momento do incidente, participando de negociações para um acordo com o Irã. O governador em exercício do Rio de Janeiro, Ricardo Couto, vai desapropriar o terreno da Refit, refinaria do empresário Ricardo Magro, que está foragido e é apontado pelo presidente Lula como o maior devedor de dinheiro público do país. O valor da desapropriação ainda está sendo calculado, mas não será pago em dinheiro, e sim descontado da dívida que a Refit tem com o Estado. Couto já apresentou a ideia à presidente da Petrobras, Magda Chambriard, que demonstrou o interesse em usar a área para expandir a capacidade de refino da estatal. As informações são do colunista do jornal O Globo e comentarista da CBN, Lauro Jardim.
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1: Nadéria Calado conversa com o CEO da HIT Recursos Humanos, Elcio Paulo Teixeira, sobre uma pesquisa que indica que 71% dos profissionais acreditam que podem ser eliminados de forma injusta por algoritmos de inteligência artificial no recrutamento de empresas.
2: Quem está procurando ou tem procurado, procurou emprego nos últimos anos, com certeza já se deparou com plataformas e ferramentas que usam inteligência artificial para o recrutamento. Muitas vezes a pessoa nem percebe que é assim que está funcionando, mas elas já estão muito difundidas. E agora a gente tem dados para mostrar como os trabalhadores reagem a essa nova realidade. Uma pesquisa revelando que esse uso gera uma sensação de injustiça. Então já quero pedir aqui para os ouvintes seus relatos, suas perguntas. Qual foi sua experiência com isso? Pode mandar no chat da transmissão no YouTube ou no nosso WhatsApp. Essa pesquisa, esses dados que eu citei, são da HIT Recursos Humanos. E o nosso convidado para falar sobre esse assunto é o Elcio Paulo Teixeira, que é o CEO da HIT Recursos Humanos. Seja muito bem-vindo aqui à CBN. Obrigada por nos atender.
3: Muito obrigado pelo convite. Para nós da HIT é um prazer poder compartilhar. Nós somos uma empresa brasileira e americana. E é muito comum ter esses dados nos Estados Unidos e nós estamos trazendo essa cultura de coletar informações para entender o mercado, né, e poder compartilhar conhecimento. E essa pesquisa é uma pesquisa realmente inédita que trouxe para a gente resultados bastante reveladores, aí com o uso da IA, especialmente nos processos seletivos, que é algo que cada vez mais as empresas utilizam, mas que a gente vai precisar se adaptar aí, fazer alguns ajustes para aumentar a assertividade.
2: Acho que bastam 2 minutos ali no LinkedIn para encontrar a primeira reclamação a respeito disso, né? E os dados refletiram realmente essa insatisfação. É a grande maioria das pessoas que não gosta ou não está plenamente de acordo com essa ferramenta?
3: É, a gente tem assim, no Brasil as pessoas já usam bastante tecnologia, um pouco acima até da média do mundo, mas é interessante quando você faz uma pesquisa e

0: 9 em cada 10 pessoas tem algum problema de desconfiança num grau leve a muito elevado com o uso da tecnologia. Quando você soma isso à quantidade de fraudes que ocorrem aí via os diversos mecanismos de comunicação, isso aumenta consideravelmente a baixa adesão, né, dos candidatos aos processos seletivos. Então, o que era para ser célere começa a ser falho.
1: É
0: E aí, a
1: verdade.
0: ausência do humano prejudica o processo.
1: E os dados mostrando, né, 71,4% dos profissionais acreditam que podem ser eliminados de forma injusta pelos algoritmos e 23,9% confiam nas decisões automatizadas. A pesquisa ouviu um ponto que acho que é muito interessante, importante para se colocar nessa discussão, né? Que é quem está entrando agora no mercado de trabalho, acho que pode ver isso como uma realidade já colocada, né? Não conheceu o recrutamento de uma forma diferente. Mas quem já participou dos processos, à moda antiga, digamos assim, estão mais insatisfeitos?
0: Sem sombra de dúvidas. Assim, acho que a primeira coisa que eu acho que é bem importante a gente entender, e que muitas pessoas não sabem, é a gente aprendeu que inteligência artificial é inteligência. Inteligência artificial não é inteligência. É um sistema, ou são sistemas avançados de algoritmos. Ela pega dados e cruza dados. Então, imagina o seguinte: aquele processo tradicional e anterior em que a gente imprimia um currículo, deixava em cada local, ou imprimia o mesmo currículo para cada vaga, não existe mais. Se a gente segue essa estratégia utilizando sistemas, a gente nunca vai conseguir passar em processos seletivos, a não ser que aquele currículo ele dê verdadeiramente o match. Hoje, cada vaga ela tem palavras-chave, ela tem ali a pontuação ou score. Então, eu preciso adaptar o meu currículo para cada uma daquelas vagas para que ele seja chamado. Por quê? Porque é um sistema que está calculando ali a quantidade de fit que você tem com a posição. E as pessoas elas não entenderam isso. Então, assim. A eliminação injusta não é só uma percepção, mas há sim, até porque as pessoas elas não foram treinadas ou não aprenderam a utilizar esse sistema.
1: Perfeito. Inclusive, para trazer aqui os dados, o índice de desconfiança entre os profissionais com mais de uma década de carreira chega a 91,2%. É altíssimo, né? Completamente
0: Altíssimo.
1: prevalente. Entre candidatos com até 2 anos de experiência, cai para 79,5%, que é uma diferença relevante, mas ainda assim é a maioria. É, já tem ferramentas, né, que mostram, Elcio, a possibilidade de fazer, inclusive, a entrevista com inteligência artificial, né? O entrevistador é uma inteligência artificial. O que que as pessoas estão achando disso?
0: Elas sentem a frieza, primeiramente, porque é uma máquina que está analisando. A máquina ela ainda não tem essa capacidade de analisar sentimentos. Ela consegue analisar expressões. Ela consegue analisar. Ela não consegue analisar expressões. Ela consegue analisar ali o que você está falando, talvez aí o tom, a velocidade, dependendo da máquina. Se você consegue conectar bem as palavras, mas ainda assim ela faz uma conexão de dados, uma junção de dados que pode prejudicar o candidato. Vou dar um exemplo muito pessoal da nossa entrevista aqui. Eu estou com o olho machucado, então eu estou usando um óculos mais escuro. Isso me prejudicaria em qualquer entrevista, independente da plataforma de IA, somente por não estar mostrando os meus olhos de forma clara.
1: É muito difícil, né, imaginar que um algoritmo pode ser treinado para ser capaz de absorver algumas reações que um ser humano pode, né? A gente sabe que agora tudo tem a ver com calibrar ali o seu currículo, sua carta de apresentação, para aquilo que o algoritmo é capaz de ler. E acho que você perde muito, né, na leitura humana, porque muitas vezes eu posso ter algo para dizer para o recrutador que talvez ele não tenha pensado que é um diferencial ou é algo que faz sentido, que pode ser o fit para aquela vaga. É, com o ser humano eu teria a oportunidade de demonstrar e com a máquina não tem como, né?
0: É verdade, o ser humano ele supera a máquina, na verdade. Hoje a máquina é mais rápida, mas a máquina trabalha com dados de humanos. Então, primeiro, para fazer jogar uma vaga ou imputar uma vaga dentro de um sistema, eu preciso ter muito cuidado como recrutador para colocar uma parametrização que faça sentido, senão eu já acabo prejudicando ali o meu processo seletivo. Mas como humano, eu consigo fazer leituras que a máquina ela ainda não consegue fazer e ainda está.

0: distante de aprender a fazer, se é que iremos chegar nesse patamar. É interessante porque, por exemplo, muitas empresas tradicionalmente utilizam as avaliações psicológicas, né? Hoje a inteligência ela faz isso, mas a avaliação psicológica ela só é considerada uma avaliação válida a partir do resultado de um teste e da entrevista do psicólogo. E a entrevista do psicólogo ela tem muito mais peso do que o próprio resultado do teste. Então, assim, isso, por exemplo, não é considerado em nenhum momento nos processos seletivos que são conduzidos de A de ponta a ponta. Então, o humano ele vai ter um feeling. E vamos pensar o seguinte: as pessoas elas não vão preencher todos os dados, por exemplo, para cada uma das vagas, porque é cansativo, porque é um processo prolongado. E sem esses dados, as máquinas não conseguem ler. E aí, na entrevista ou no contato com o humano, você consegue perceber e perguntar alguma coisa que a máquina não vai fazer. Então, assim, sim, a entrevista, o processo com o humano, ele tem vantagens. E o ideal é você fazer um processo híbrido, você utilizar a máquina, né, sempre interagindo ali, ou com o máximo de interações humanas possíveis. Você consegue ganhar celeridade e qualidade ao mesmo tempo.
1: Trazer aqui a participação de um ouvinte, a Verônica Coutinho, está comentando, Elcio, que ela sempre procura trabalho e frilas. Já chegou a ser selecionada por essas plataformas, mas que ela tem sim uma sensação de que ninguém vê. Ela é da área de finanças e fala que é muito melhor ver gente de carne e osso. É difícil para a gente evitar essa sensação, né, de que conversar com uma pessoa é muito melhor.
0: Conversar com uma pessoa é muito melhor, assim, até porque a minha área é neurociência do comportamento, né? E nós temos neurônios, que são neurônios de espelhamento. Então, quando você conversa com um humano, quando você está, por exemplo, no ambiente social, você boceja. É natural que as outras pessoas também bocejam. Isso, por exemplo, é uma conexão que é feita através desses neurônios, que nunca vai ser possível fazer com a máquina. Com alguém que está ali demonstrando sentimento, demonstrando preocupação com você, a máquina está fazendo cálculos, né, e casando algoritmos. O humano não, ele está ali para te ouvir, para te escutar, para entender, né, e para buscar, por exemplo, no processo seletivo, o melhor candidato para a posição. E muitas vezes até para reorientar ou orientar esse candidato, né, dentro daquele processo ou de outros processos. É uma oportunidade que a máquina também não vai dar para esse candidato.
1: Trazer aqui mais um dado da pesquisa. Quase metade dos candidatos já abandonou processos seletivos por falta de confiança e uma boa parte associa esse desconforto ao excesso de automação. Acho que tem a ver com a mensagem aqui de um outro ouvinte, que não tenho aqui o nome dele, mas falou no chat do YouTube, que ele sente que ao se inscrever para os processos seletivos não ficam claros os critérios usados para a seleção, se usou IA ou não. Ele sente que o candidato precisa saber disso, Elcio.
0: Se ele está numa plataforma se candidatando, sem sombra de dúvida, a IA vai ser utilizada. Então, o que é importante? Ter um descritivo daquela vaga, daquela posição, tudo que está lançado ali, e saber que aqueles vão ser os parâmetros que a IA vai utilizar para fazer esse processo seletivo. Então, antes de se candidatar para a vaga, ele precisa adaptar o currículo dele ao máximo, evidentemente, com informações verdadeiras, para o descritivo daquela vaga. Isso aumenta consideravelmente a chance dele de a evoluir no processo, que em algum momento a gente espera seja conduzido por humano. Porém, também uma forma de você driblar a máquina, que é algo que acontece também, porque algumas pessoas aprenderam e aí também torna o nosso processo improdutivo quando no final você vai lidar com uma pessoa que não tem aquilo que ela falou.
1: Trazer aqui uma pergunta, eu achei muito boa, Elcio, tem a ver com algo que estava aqui na minha pauta. Foi a Sara que escreveu para a gente aqui, perguntando o que você acha de anúncios de ex-recrutadores que ensinam a calibrar o LinkedIn, por exemplo, mas tem um pouco de tudo, né, para usar em várias ferramentas. No caso do LinkedIn, é para aumentar o SSI, que é a nota que o LinkedIn usa, para explicar aqui para o nosso ouvinte, como da sua capacidade, né, de usar a plataforma no seu posicionamento profissional. E aí ela pergunta, né? Ela cita esses casos de profissionais que ensinam a calibrar para você ser encontrado pela inteligência artificial sem precisar se candidatar. E aí tem todo um mercado do recrutamento já nesse sentido,
0: Sim.
1: né, Elcio? Ensinando como passar pelo algoritmo, passar pelo filtro ali da inteligência artificial. Conta pra gente.
0: Obviamente que assim, é uma alternativa excelente. Existem profissionais e profissionais que fazem isso. Isso virou e tem virado um negócio. Só que qual que é o ponto de atenção? Primeiro, é válido. Sem sombra de dúvida, se você tem um bom profissional. Mas o ponto de atenção é se você passa pelo algoritmo e de alguma forma você não tem aquilo que de alguma que você colocou. Isso vai te causar, vai te deixar ali um apontamento para processos futuros. Então, pode ser prejudicial ali no curto, médio e longo prazo. E aí, tua credibilidade, tua confiabilidade, ela acaba caindo. Então, se é chamado para o processo, por exemplo, na RIT, a gente vai fazer sempre um apontamento de como que foi aquele processo para que essa pessoa ela possa ser chamada para processos novos ou não também. Então, assim, esse apontamento ele acaba sendo um diferencial. Então, tem que se ter cuidado para, na hora da calibragem, sim, você está visível, mas as informações estarem coerentes com o teu perfil para que, de alguma forma, você consiga prosseguir no, nesse processo, nos processos nos quais você está sendo convidado.
1: Nosso ouvinte Sueli aqui do Tatuapé, nossos ouvintes estão muito envolvidos porque acho que passa por todo mundo que procura ou procurou
0: Todo mundo
1: emprego,
0: sofre
1: ou o
0: com isso.
1: filho, o primo, o tio, todo mundo tem alguém procurando um emprego e passa por isso, né, Elcio? A Sueli aqui do Tatuapé em São Paulo diz que tem um conhecido que está procurando vaga para estágio de direito, mas que sente porque ele está numa faculdade que não é a melhor ou uma das melhores, que ele é eliminado de cara. E isso entra também naquilo que a gente falou da diferença do filtro humano, né? Muitas vezes a pessoa pode estar na universidade que não é ali a que tem uma das notas mais altas, avaliação do MEC e tudo mais, mas ela pode demonstrar que ela pessoalmente tem
0: Isso.
1: qualidades profissionais, enfim, o que quer que seja, que pode se encaixar bem naquela vaga, mas a IA é capaz de filtrar aquilo sem fazer essa diferenciação, né?
0: Perfeito, ela faz isso sem essa diferenciação. Porém, contudo, todavia, se de alguma forma, imagina, eu estou numa faculdade nota máxima no MEC, eu estou na faculdade ali com nota média no MEC, óbvio que isso tem um diferencial. Que a máquina ela vai calcular. Como é que eu quebro esse diferencial? Eu preciso acrescentar valores extras para esse local, para essa pessoa que está estudando ali na universidade com a nota média, como, por exemplo, cursos complementares, o domínio de um idioma, se esse for um pré-requisito. Então, quanto mais dado eu tiver, quanto mais formação direta ou satélite em torno daquela posição, eu aumento as minhas chances, porque de alguma forma isso vai pontuar e fazer com que você iguale ou até ultrapasse essa outra pessoa. Uma das coisas, por exemplo, nesse mundo novo, que pós-Covid, que tem sido muito valorizado e que a máquina calcula em boa quantidade das vagas, é a responsabilidade social. Por exemplo, alguém que faz trabalho voluntário. Isso é um diferencial.
1: Demais, interessante saber disso. E claro que a gente, essa pesquisa valida muito a percepção das pessoas, isso é muito importante, mas não é para jogar o bebê fora com a água do banho, né? Não é para dizer que a IA não pode ser usada em nada nesses processos. Então, queria até ouvir a sua experiência, a experiência da RIT, onde que vocês veem que é válido usar a inteligência artificial, porque quando a gente fala do processo sem inteligência artificial, também tinha, por exemplo, aquelas críticas, né? O recrutador consegue olhar os primeiros 20, 30 currículos e o resto vai para a pilha de descarte sem nem ser visto. Isso me parece algo que a IA poderia ajudar, né?
0: Sim, no processo de triagem a IA ajuda, lembrando que ela vai estar sempre baseada em algoritmo. Então, o currículo vazio, ele dificilmente ele vai ser chamado para prosseguir no processo. Então, primeira coisa. Segunda coisa, é muito importante que as pessoas adaptem o currículo para a vaga, a gente já falou sobre isso, mas vale a pena bater nessa tecla, porque o que vai ser calculado é o fit do teu currículo com a posição. Mas, assim, ao longo da nossa jornada, por exemplo, a gente faz convocação para entrevista ou para a fase seguinte via WhatsApp, a gente percebe que o número de respostas é muito pequeno, mas a gente tem algumas respostas. Então, fulano de tal, parabéns, você está participando do processo seletivo da empresa X e você foi convidado para participar da etapa seguinte, que é uma entrevista, uma dinâmica de grupo, enfim. Dependendo da empresa, a estratégia. E ali de 10 envios, a gente tem, eventualmente, às vezes, uma resposta. E aí a gente humaniza o processo. A gente pede para o analista, ele mandar uma mensagem de áudio com a voz dele se apresentando: Olá, meu nome é Elcio, sou analista da RIT. Prazer, fulana, você foi. A gente analisou teu currículo. A adesão é lá. Se aqueles 10 em que eu tinha uma resposta, eu consigo ter 7. Por exemplo, muda completamente a perspectiva essa parte de saber que tem um humano ali que

0: de alguma forma está conduzindo o processo.
1: Perfeito.
0: Essa é uma estratégia bem bacana.
1: É verdade. E você falou um ponto importante da adaptação do currículo, e acho que cabe a gente falar aqui que tem plataformas de inteligência artificial que não permitem que isso seja feito, né? Você tem que ter um currículo universal ali para todas as vagas. Quando você muda em uma, se você está aplicando para outras, ele muda o currículo para todas, e aí dificulta também a vida do candidato nesse sentido, né?
0: É verdade. É verdade, e isso é uma das grandes falhas das empresas ao contratar uma plataforma, sem sombra de dúvidas. Mas sempre que possível, ou se a plataforma permitir, vá adaptando esse processo. Ah, e o que eu falei agora a respeito de quando nós humanizamos o processo para aumentar a adesão, vale para o candidato fazer exatamente o caminho inverso. Se você recebe um e-mail que de alguma forma você está desconfortável, mande uma mensagem, pergunte quem é o recrutador, peça para falar com essa pessoa, ou preferencialmente até mande um áudio de volta se esse contato for feito por mensagem que permita áudio, para você saber, porque sim, infelizmente tem fraude, infelizmente hoje tem um mecanismo ilegal por trás aí dos meios de comunicação e chama phishing, né? E phishing para esses processos, para processos seletivos, tem sido uma coisa cada vez mais comum. Então, a desconfiança ela é genuína. E aí, obviamente, precisa se estar atento à empresa que está recrutando, precisa se tentar, sim, o contato humano. Alguns cuidados valem a pena para que daqui a pouco você não descubra que você comprou alguma coisa, né, que você não comprou, ou o seu nome ali está comprometido no mercado com uma dívida, porque infelizmente acontece.
1: É verdade. Mais mensagens aqui dos ouvintes. O Chico apontando que se o algoritmo escolhe a pessoa errada, por exemplo, mente, ou que traz um prejuízo para a empresa, ou enfim, vai ficar pouco tempo, que fica difícil responsabilizar alguém, né? Porque não é ali o trabalho de um recrutador humano, né? Então fica complicado contabilizar
0: Perfeito.
1: essa falha. E o Rodrigo, ele pergunta, e acho que vai depender muito da área, e não sei se mudou com essa questão da IA, mas ele pergunta sobre a questão das línguas no currículo, se nesse momento em que a gente está tendo os currículos analisados nessa triagem de inteligência artificial. Como é que fica aquela questão do inglês, né? Ainda é um diferencial? Ou a máquina já considera que é o básico, mesmo que fluente? E se for o básico, o que mais que precisa ter? Precisa ter um mandarim? Ou, enfim, como é que funciona? O que que você vê de tendência aí para o algoritmo analisar essa parte de um currículo?
0: Vamos lá. Eu falei há pouco a respeito de trabalho voluntário, que pontua, não em todos os processos, óbvio que tem que estar parametrizado. Ter tido uma vivência no exterior pontua. Sem sombra de dúvidas, uma língua estrangeira pontua. Inglês, em primeiro lugar, espanhol como segunda língua, seria o segundo investimento. Agora, outras coisas pontuam bastante. Por exemplo, IA, domínio de IA, ou ter estudado IA, ter alguma afinidade, alguma certificação. Gente, é fácil conseguir isso, até de uma forma acessível, muitas vezes gratuita, ter essas certificações. Isso ajuda, porque as empresas buscam pessoas hoje que dominem de alguma forma o uso de alguma ferramenta, porque, querendo ou não, acelera o processo. O que a gente só tem que ter cuidado é de que forma a gente acelera esse processo, porque se for acelerado sem a inteligência humana, que é a válida, lembrando, inteligência na palavra artificial não é inteligência, é cálculo, é algoritmo, faz uma diferença. Vou dar um exemplo. A gente trabalha com a IA trabalha com probabilidades. Talvez a IA mais popular no Brasil é o ChatGPT. Se você pedir para o ChatGPT desenhar uma pessoa, pede para ele, faça um desenho com uma pessoa escrevendo com a mão esquerda. Se vocês testarem isso em casa, vocês vão ver que ele vai fazer um desenho de uma pessoa desenhando com a mão direita, porque mais que 90% das pessoas são destros. Ele não consegue entender. E assim, a mesma lógica para os processos seletivos e para as plataformas que utilizam IA, probabilidades.
1: Muito bom. Trazer aqui só a origem dos dados. Essa pesquisa da RIT que a gente usou para basear a entrevista foi conduzida entre 1º e 20 de abril, com 1.823 candidatos ativos no mercado de trabalho da base proprietária da empresa, com abrangência nacional. Agradeço muito primeiro aos ouvintes aqui que contribuíram muito com a conversa. A Júlia Matos falando aqui que é muito ruim, por exemplo, passar por todas as etapas, não receber nenhum feedback, né? Como é que você melhora se não sabe

o que prejudicou, que acho que é um problema que vem de antes também. É uma discussão muito rica, muito importante. E agradeço muito ao Elcio Paulo Teixeira, CEO da HIT Recursos Humanos. Obrigada por passar esse tempo aqui com a gente, nessa conversa com o ouvinte da CBN. Volte sempre.

0: habitantes, novo recurso para fotos de visualização única do Instagram.
1: Tava a maior discussão aqui no estúdio para saber como é que é esse instante, essa novidade aqui do Instagram. Então conte pra gente, Aninha.
2: Então, ontem muita gente viu uma notificação no Instagram com um convite para experimentar o Instants, que é um novo recurso. Ele fica ali na área de mensagens para você compartilhar fotos com os seus amigos. É um pouco parecido com os stories, mas não é exatamente a mesma coisa, porque o Instants tem algumas características específicas. E a primeira delas é que a foto, ela é uma foto de visualização única. Ela dura 24 horas, assim como os stories, né? Mas você só pode ver uma vez. Então, abriu, apareceu a foto ali do seu amigo pra você, já era. Você não consegue ver de novo. E até por isso, também não adianta você tentar tirar print ou gravar a tela, porque o Instagram não deixa. Nos stories você consegue fazer isso, né? Consegue printar algum conteúdo, gravar a tela, mas no Instants não. E uma outra diferença é que você só consegue tirar fotos na hora. Não dá, então, para você pegar uma foto que está lá na sua galeria, que você tirou ontem ou que você tirou na semana passada e postar. Porque a ideia do Instagram com esse recurso novo é incentivar o compartilhamento de momentos menos posados, mais espontâneos, sem filtro. Só que, e esse é o principal ponto do meu comentário e acho que é a principal polêmica desse recurso também, tem que ter cuidado. O que que acontece? Hoje, quando você vai postar um story, você vai tirar lá uma foto com a câmera do Instagram, você abre, tira a foto e consegue ver a foto antes de postar. E aí você decide se você quer publicar essa foto ou não. Você pode confirmar a publicação antes, né? Só que no Instants, não. Apertou o botão, a foto já postou. E muita gente não sabe disso. Então, o que que tem acontecido, né? Ontem eu fui testar o recurso, tirei uma foto simples, mas eu acabei vendo um monte de gente que postou foto, por exemplo, meio descabelada, postou foto ali naquele ângulo bem desfavorável, sabe? Quando você coloca o celular no colo, tá vendo ali alguma coisa no celular, tira a foto sai de baixo pra cima e você sai com aquela papada, né? Aquele ângulo que não favorece ninguém. Eu vi um monte de foto assim. Dá pra deletar depois? Até dá. Só que nesse meio tempo, alguém pode ver, né? E você às vezes não quer ver aquela imagem exposta. Então, tem que ter cuidado. Segundo o CEO do Instagram, esse recurso ele veio para aumentar a conexão com os contatos, porque agora as pessoas estão postando menos no feed, né? Então esse recurso seria uma forma de aproximação. Só que as pessoas não gostaram, não. De ontem para hoje, eu fui verificar, pesquisando o Instagram no Google, houve um pico, um aumento repentino nas pesquisas por como tirar a nova atualização do Instagram. Acho que justamente por conta desse fator, né? De você ter menos controle, ou então as pessoas podem ter achado também que poluiu ali a caixa de mensagens, que é onde o recurso fica.
3: E muita gente não vai curtir esse negócio de postar foto sem editar, não.
2: Eu gosto de um bom filtro, eu admito, gente. Olha, ficar feio, eu fico feio em casa. Na rede social, eu quero filtro.
3: Tem um ponto.
2: Então, quem não gostou desse recurso, pode desativar, tá? Tem muita atualização que chega e você tem que aceitar, mas essa daí não, essa dá pra desativar. É só você ir lá no perfil, naquele menu de 3 linhas, selecionar preferências de conteúdo e lá vai ter um botãozinho pra ativar a opção ocultar instants na caixa de entrada. E aí é só ativar esse botão que o recurso não aparece mais pra você.
3: Muito bem, tá aí o caminho das pedras do Instants.
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0: Segunda-feira, 25 de maio de 2026. O ministro Gilmar Mendes, do Supremo Tribunal Federal, afirmou que o escândalo do Banco Master foi endereçado indevidamente à corte, argumentando que a crise é sistêmica. O STF foi associado ao caso depois da revelação de ligações dos ministros Alexandre de Moraes e Dias Toffoli com o ex-banqueiro Daniel Vorkaro. Em entrevista ao jornal Folha de São Paulo, Gilmar disse não querer isentar de responsabilidade quem tem e apontou para supostas falhas da Comissão de Valores Mobiliários e do Banco Central. O presidente dos Estados Unidos, Donald Trump, disse que o atirador que abriu fogo perto da Casa Branca tinha um histórico de violência e uma possível obsessão pelo local. O caso aconteceu neste sábado e o suspeito foi morto por agentes do Serviço Secreto americano. O republicano estava na sede do governo americano no momento do incidente, participando de negociações para um acordo com o Irã. O governador em exercício do Rio de Janeiro, Ricardo Couto, vai desapropriar o terreno da Refit, refinaria do empresário Ricardo Magro, que está foragido e é apontado pelo presidente Lula como o maior devedor de dinheiro público do país. O valor da desapropriação ainda está sendo calculado, mas não será pago em dinheiro, e sim descontado da dívida que a Refit tem com o Estado. Couto já apresentou a ideia à presidente da Petrobras, Magda Chambriard, que demonstrou o interesse em usar a área para expandir a capacidade de refino da estatal. As informações são do colunista do jornal O Globo e comentarista da CBN, Lauro Jardim.
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2: 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Em conversa com Fernando Andrade, Leandro Kitamura, CEO do Protege ID, fala sobre o ECA Digital.
3: Lembra do ECA Digital? A gente falou bastante aqui do Estatuto Digital da Criança e do Adolescente, que é uma lei brasileira criada para proteger crianças e adolescentes nesse ambiente online difícil. Redes sociais, jogos, aplicativos, plataformas de vídeo, a internet em geral, tinha que estar, ou tem que fazer, uma verificação real da idade. E isso aconteceu, essa lei foi sancionada em 2025, entrou em vigor em março agora de 2026. E aí então tinha que fazer isso, já tinha que estar fazendo isso, essa verificação real de idade. Com um documento, talvez com biometria, cruzamento de dados, para a gente saber em que momento estamos nessa questão, nós convidamos o Leandro Kitamura, que é especialista em verificação etária e CEO da Protege ID. Oi, Leandro, bem-vindo à CBN, tudo bem?
4: Obrigado pelo convite, é um prazer aqui conversar sobre esse tópico com você.
3: Muito bem, bom, não basta estabelecer uma idade mínima. São necessários recursos para verificar a idade dos adolescentes, de acordo com o que está no ECA. Você já percebeu que as redes, que as big techs estão fazendo isso ou não?
4: Perfeito. Essa é a principal mudança com a ECA Digital. A autodeclaração já não é mais suficiente. Agora, aferir a idade de forma robusta é obrigatório. O que a gente está percebendo no mercado é que as grandes empresas estão começando a se mover, mas mesmo a ANPD, que é a agência responsável pela fiscalização e regulamentação do ECA Digital, ela soltou um cronograma ainda em março desse ano, dizendo que a fiscalização mais intensa vai começar só em janeiro do ano que vem.
3: Nossa, então a fiscalização vai começar no ano que vem? Eu achava que já estava quase tudo pronto, Leandro. Não?
4: Não, exato. É um desafio gigante, já até para a ANPD, porque o ECA Digital, ele regulamenta praticamente toda a internet, todo tipo de serviço que é proibido ou que pode ser acessado por uma criança e tem que ser preparado para o acesso para criança. Então, o que a gente vê é que sim, estão acompanhando mais de perto as grandes empresas, o que elas estão fazendo,

0: discutindo os melhores métodos, mas efetivamente a gente não vê uma adoção em massa na internet ainda.
1: Tá. Olha, eu tenho um filho adolescente, 15 anos, e ele andou reclamando do Instagram. Ele falou assim: olha, pai, não consigo ver isso, então tá acontecendo alguma coisa aqui. Eu falei assim: amigo, isso aí é da rede social, não fui eu que fiz nada, não.
0: É.
1: Alguma coisinha já tem mudado ou não?
0: Exato, principalmente nas maiores, Meta, redes sociais, TikTok, porque o ECA digital traz produtos, por exemplo, conteúdos pornográficos que não podem ser acessados por menores de idade, mas também traz boas práticas para as redes sociais para que os menores possam fazer o melhor uso delas, como evitar estratégias de feed infinito, para causar dependência, manter o usuário preso, ou estratégias de publicidade agressivas. Então, elas já estão se modificando.
1: Tá. Como é que deve ser a verificação de idade? Vamos colocar aqui a real. Muita gente abriu uma conta numa rede social para o filho, ou o próprio filho foi lá, abriu e mentiu a idade. Isso é fato. Isso não vai acontecer
0: Sim.
1: mais. Então, na prática, como é que vai ser essa verificação? Quais são as tecnologias que podem ser usadas?
0: Tá. Hoje o que a gente vê que é mais adotado até fora do Brasil é a estimativa facial com a biometria. Então você tira uma selfie, você faz sua prova de vida e a plataforma consegue fazer a estimativa da sua idade. Se ela ficar na dúvida, por exemplo, o pai abriu para um filho, em outros momentos ela pode pedir a confirmação daquela selfie para garantir que é realmente o maior de idade que está usando a plataforma. Agora, assim, não tem como criar um sistema perfeito, né? A responsabilidade é de todos. Se o pai ajudar o filho a burlar o sistema, é complicado garantir a proteção do menor de idade.
1: É interessante, né? É uma tecnologia que vai analisar as características como a altura, a estrutura óssea do rosto para saber se é uma figura que tem 16 ou 18 anos, é isso?
0: Exato. E uma tecnologia e um recurso também muito usado, inclusive nas nossas soluções, o que a plataforma ela usa a estrutura do rosto para descobrir a idade, mas ela só permite que o usuário acesse o serviço se ela tiver certeza. Então ela pode usar, de repente, uma faixa de segurança de 21 ou 25 anos. Se ela fica na dúvida, ela pode ter um segundo step, que é pedir um documento. E aí ela cruza a selfie que ela tirou do usuário com um documento e prova que aquele usuário é maior de idade.
1: Tá. Quando o ECA saiu, a gente falou bastante sobre esse assunto aqui. Havia uma possibilidade, algum entrevistado que a gente conversou aqui falou assim: poderia ser usado o GovBR. Isso está na pauta? Poderia ser utilizado?
0: Sim, o governo tá à frente dessa discussão, inclusive no desenvolvimento de uma solução de credencial verificável, que seria um jeito de proteger totalmente a privacidade do usuário, né? Porque esse é um risco real hoje com o ECA digital, né? Porque as pessoas vão acabar colocando a selfie delas em todo quanto é tipo de serviço, inclusive nos mais arriscados, como sites adultos e coisas parecidas. Então, hoje o próprio governo tem trabalhado numa solução de credencial verificável. Essa credencial vai poder, provavelmente, eu acredito, ser emitida pelo GovBR e armazenada em wallets, em um celular, por exemplo. E você vai conseguir usar ela para mandar um sinal criptográfico dizendo que você é maior de idade e você pode usar um serviço que não é adequado para menores, por exemplo.
1: A gente também discutiu bastante aqui que alguns mecanismos que são considerados viciantes para os menores, que é o autoplay infinito, que a criança fica lá horas e horas, a rede não para nunca de entregar e a criança vai ficando lá, aquela rolagem infinita que também acaba viciando. Isso, Instagram, Meta já tem feito isso, por exemplo?
0: Eu acredito que sim, acredito que eles já têm se movido na direção do ECA digital, principalmente as grandes. Como o governo tem recursos limitados hoje para acompanhar toda a internet, o que eles fazem é olhar as maiores, né?
1: Ah,
0: Meta,
1: tá.
0: YouTube, então é o que eles estão mais próximos hoje.
1: E a Grok? A Grok funciona aqui no Brasil, certo? É
0: A
1: aquela
0: inteligência artificial do X?
1: do X, E aí eu peguei uma informação aqui, vê se você pode ajudar a gente a entender melhor que na União Europeia, os países da União Europeia concordaram em banir ferramentas de inteligência artificial usadas para criar imagens falsas, sexuais falsas. E na hora eu pensei no Grok, né? E essa medida faz parte de uma revisão da legislação europeia sobre tecnologia e prevê punições para sistemas capazes de gerar imagens íntimas sem consentimento. No Brasil, o Grok funciona tranquilamente?

0: Não, essa é uma discussão, inclusive, no mundo inteiro, tá?
1: É.
0: Essa discussão do deepfake, né? Que é
1: É.
0: você usar uma IA para tirar a foto. Alguns meses atrás, a Grok soltou uma atualização que ela funcionava no próprio X, que ela permitia trocar a roupa da pessoa. Porque, assim, no mesmo momento, as pessoas começaram a usar para botar as pessoas em roupas íntimas. E até onde eu acompanhei, o Grok fez uma atualização e tirou esse tipo de recurso. Hoje não é tão simples achar uma solução grande e disponível na internet para você fazer esse tipo de recurso. Então, eu vejo que isso é uma preocupação de todo mundo. Até, por exemplo, empresas de cartão de crédito, se uma solução presta esse tipo de serviço, ela não vai deixar autorizar aquela ferramenta cobrar, por exemplo. Então, isso é uma preocupação bem grande no mercado como um todo.
1: E eu me lembro também, recentemente, a gente conversou aqui sobre um processo que foi movido nos Estados Unidos, que uma garota, ela se viciou numa rede social desde muito nova, e aí entrou com um processo. E foi muito interessante esse processo lá, porque aí ela entrou com um processo contra duas grandes empresas, duas big techs, e os advogados, eles colocavam como argumento, eles colocavam a rede social com o mesmo, como no mesmo patamar do que as indústrias de cigarro nos anos 90, 80, 90, assim, nasceram para viciar. E era esse o argumento. E aí acabaram que esse processo acabou sendo vencido por pelos advogados, né, por essa garota, tem lá uma indenização. Só que esse julgamento vai abrir caminho para milhares de outros processos semelhantes nos Estados Unidos. E aí ele mexe no design da rede social. Então, quer dizer, a rede social nasceu para viciar pessoas. E aí o que as redes sociais podem, a partir desse julgamento que já perderam, e existem outros milhares nos Estados Unidos, eles podem pensar: bom, eu vou ter que revisar o design do meu produto para que ele não vicie mais. Você acompanhou esse julgamento que aconteceu?
0: Não acompanha. Era uma menor de idade,
1: Era uma
0: no
1: menor de
0: caso?
1: idade, já tinha
0: Sim.
1: 16 anos, é. E aí, assim, quer dizer, a gente pode ver daqui a um tempo uma mudança no design das empresas, porque agora, digamos assim, o círculo se fechou
0: Sim.
1: porque a indenização é milionária, e talvez a gente possa ver
0: Exato.
1: uma mudança no design, na forma como foi criada. Foi a primeira vez que utilizaram esse argumento. Eu achei interessantíssimo, sabe, assim, nasceu para
0: É.
1: viciar, e como se fosse um cigarro mesmo, né?
0: Não, e realmente, assim, quando olhando para uma plataforma de tecnologia, né, o objetivo, uma rede social, a métrica principal dela é fazer os usuários passarem mais tempo, consumirem mais conteúdo. Então, eles acabam orientando todo, pô, é um quadro de colaboradores e cientistas dedicados a isso. Mas, na verdade, o que eu acho é que o próprio ecodigital traz até mais segurança para as empresas, porque agora elas sabem a regra do jogo, claro, o que
1: Claro,
0: pode e o
1: é.
0: que não pode. Né? Tipo, um adulto eu posso usar, pô, não tenho limites aqui das técnicas que eu posso usar, porque um adulto se pressupõe que ele tem capacidade de julgar se aquilo faz bem ou não para ele. Agora, com menor de idade, ele não está pronto ainda para aquilo. Então, acho que, na verdade, para as empresas é até melhor, porque senão entra numa insegurança jurídica, né, onde você vai se comparar com a indústria do tabaco para tentar entender o que está acontecendo. E não existia até então ainda normas claras. Por isso que eu acho que esse é o movimento do mundo inteiro, assim, o mundo inteiro está evoluindo junto nessa questão.
1: Então, Leandro, só repete para mim o seguinte: o mecanismo de verificação real da idade, você citou um órgão que vai fiscalizar. Qual que é esse órgão, e a partir de que momento a gente vai ter, digamos assim, uma mudança mais robusta?
0: É a NPD. Quando a lei entrou em vigor em março desse ano, ela soltou um cronograma. Então, realmente, assim, nas primeiras ações, ela deixou claro que ela ia fazer já o acompanhamento das grandes empresas, né? O que que Google, Microsoft, os sistemas operacionais, tentar alcançar onde impacta mais gente, tá? Mas a operação total, a NPD hoje, ela é o órgão que fiscaliza a LGPD, que é a Lei de Proteção de Dados do Brasil. Ela também é a organização responsável por fiscalizar o ecodigital e garantir que, tipo, dá mais informações para as empresas. Por exemplo, ainda não está claro ainda todos os detalhes dos métodos que vão ser aceitos para verificar a idade. Por exemplo, assim, uma empresa pode adotar um método de estimativa facial, mas como

0: saber que aquilo é realmente confiável. Quem vai atestar esse tipo de coisa é a própria NPD. E durante esse tempo também, que já começou desde o ano passado, eles estão contratando mais pessoas. Então, era uma organização focada em fazer LGPD no Brasil inteiro, e agora eles têm que fazer ECA digital no Brasil inteiro também.
1: Tá.
0: São milhares de empresas. Cada indústria que você pega para pensar é uma complexidade, porque o grande desafio do governo também é assim: imagina um segmento de sites adultos, né? É fácil ir lá e fiscalizar o maior. Só que se você só fiscaliza o maior, o que que os jovens vão fazer? Vão usar os menores, que podem ser até pior ainda para a questão do uso e do desenvolvimento deles. E acaba acontecendo o quê? Que você prejudica as maiores empresas e as pequenas e talvez menos reguladas crescem. Então, para ser efetiva, ela tem que conseguir fazer uma cobertura mais ampla de cada segmento e de cada indústria. Por isso que agora eles começaram de forma mais conservadora nas grandes, então Meta, Google, Microsoft. E durante esse ano eles têm que fazer as modificações, as políticas internas, equipe e a fiscalização mais ampla, onde provavelmente a gente vai começar a ver as autuações, está programada para janeiro de 2027.
1: É, mas bem interessante isso. A gente sempre pensa nas grandes, né? E essas pequenas aí sem regulamentação nenhuma. Você vai procurar assim, aonde é que fica essa empresa? Daí a gente nem sabe onde
0: Exato.
1: tá. É, tá bom, legal.
0: É difícil.
1: Leandro, muito obrigado pela conversa aqui. A gente vai voltar a se falar, porque isso é importante, a verificação real da idade, de acordo com o ECA Digital. E o Leandro vai ajudar a gente. Leandro Kitamura, especialista em verificação etária e CEO da Protege ID. Leandro, obrigado, até a próxima.
0: Muito obrigado, Fernando. Até a próxima.
1: Valeu.
2: Janaína Barros conversa com a Nadédia Calado sobre a importância dos livros informativos para o desenvolvimento da curiosidade e da autonomia das crianças.
3: Jana hoje nos fala sobre livros informativos, né, Jana? O que são?
4: Nadédia, os livros informativos, eles podem dar uma ideia de que são muito próximos ou parecidos de enciclopédias. E aqui eu vou entregar a minha idade, porque isso é bem do meu tempo, e me vem uma memória muito afetiva de quando eu era criança, que eu era louca pelas Barças. Era o meu sonho ter aquelas Barças, aqueles livros belíssimos de capa dura, onde eu pudesse fazer pesquisas a hora que eu quisesse. Inclusive, eu ia à casa de amigos para poder usar a Barça em trabalhos em equipe. Mas não, eles são fruto de pesquisa também, muitas vezes envolvem equipes de professores, de cientistas, de pesquisadores. Mas o que que eles trazem? São livros de não ficção, portanto, e trazem dados reais, informações mesmo para as crianças. Um conhecimento de mundo real de um jeito diferente, que não se equivale nem ao livro didático e nem à enciclopédia.
3: Por que que eles são legais, Jana? O que que eles trazem?
4: Eles são muito legais porque eles têm um projeto gráfico totalmente diferente. E aí está um dos segredos que os diferencia desses livros que a gente conhecia antigamente. Eles são atrativos, são bem pensados, justamente para organizar esse conhecimento para as crianças. E aí tem ilustrações, tem textos mais elaborados, alguns deles até poéticos, Nadédia. Tem, por vezes, mapas, tabelas, gráficos, fotos, glossários. Todo um projeto pensado para organizar esse conhecimento e para que a criança possa explorar e ser ela mesma a agente, né? Estimula outras leituras que não só a textual. E aí eles convidam essa criança para uma leitura ativa, participativa. Não quer dizer que você tenha que fazer uma leitura linear. Muito ao contrário, a criança pode ir ali sendo a protagonista dessa construção de conhecimento e elencando o que que ela quer ler, o que que ela não quer ler, o que vem primeiro, o que vem depois. E isso não exige um mediador exatamente o tempo todo, embora seja muito legal mediar esses livros, mas a criança também pode ir construindo essa autonomia dela sozinha nessa leitura.
3: Com certeza. O que que você pode apontar, Jana, como diferencial, já que a gente vive agora e cada vez mais num mundo em que tem informação em todo lugar, né?
4: Sim, e parece um pouco curioso a gente falar de um livro informativo, né, numa era que a gente tem informação na palma da mão. Mas o que, que é diferente? É a união da informação com a arte. E é isso que faz esses livros serem tão legais. Outra coisa, a organização do conhecimento para essa criança. E uma terceira coisa importantíssima, principalmente nessa época que a gente vive, que é a autoria. São livros que têm autoria e, portanto, têm um conteúdo confiável. Um conteúdo que é fruto de pesquisa, que é fruto de um trabalho muito bem ancorado, né, em fontes confiáveis e verdadeiras. E, além disso, Nadege, eles estimulam a criatividade da criança, a curiosidade. Porque uma vez que eu vou lá e pesquiso sobre um tema, aquilo me acende uma luz para eu poder procurar outros livros, para eu poder procurar outras investigações para me aprofundar nesse conhecimento.
3: Então, claro que agora os ouvintes já estão convencidos, já estão querendo as dicas. Qual é a primeira que você traz para a gente, Ana?
4: Para a Biblioteca das Crianças, então, três livros hoje. Se Eu Fosse Uma Planta é o primeiro, da Gaia Estela, é uma italiana, saiu pela editora Peirópolis. Ela também é autora de Se Eu Fosse um Fungo, da mesma coleção aqui. E aqui uma menina, essa menina que a gente vê aqui na capa, ela imagina o que aconteceria na vida dela se ela fosse uma planta. Aqui nas guardas, que são as páginas imediatamente após a capa, a gente já vai percebendo essa imaginação quando ela se transforma em uma planta. E daí surgem perguntas, Nadeja. Existem mais plantas do que animais? O que aconteceria com o mundo, com todas as coisas, se as plantas deixassem de existir? E o livro vai levantando essas hipóteses para as crianças pensarem. O que seria dos animais, das águas dos rios e dos mares? O que seria das frutas e até de comidas gostosas, como o sorvete e a pizza, se não tivessem mais plantas no mundo? Então, essa menina vai investigando isso a partir de informações. Então, a planta tem uma semente, cresce num caule e depois ela se prende ao solo pelas raízes. O que cada uma dessas coisas significa para a planta, para o crescimento dela. Isso também acontece por meio de diálogos entre os animais que estão ali na floresta, ao redor dessas plantas que ela está investigando e imaginando ser. No final, tem um paratexto e traz um pouco mais de informações ou, de alguma forma, aprofunda aquilo que o livro já trouxe ao longo das páginas. Nadege, eu estou mostrando aqui para quem está nas transmissões com a gente.
3: Perfeito. Que mais?
4: O segundo livro, que de alguma forma conversa com esse abecedário de flores brasileiras, é do Geraldo Valério e saiu pela WMF Martins Fontes.
3: Ai, que lindo.
4: Aqui 23, olha que lindo, né? Vou dar um passo a página aqui, ver se dá para enxergar na transmissão.
3: Super.
4: Ele traz 23 flores brasileiras, algumas que a gente já conhece muito bem, outras que são curiosas, como, por exemplo, não sei se você conhece, Cipó de São João, Guapuruvu, Jarrinha, Sempre Viva, Norantéia.
3: Tudo novidade.
4: Eu não conhecia nenhuma dessas também. Ao passo que também tem o IP, a Orquídea e a Vitória Régia. Todas estão organizadas num índice no início do livro. E aí, outra coisa muito interessante, as ilustrações que os ouvintes puderam ver aqui foram feitas a partir de uma técnica de colagem sobre papel. Aí mora a arte que eu destacava lá no início da conversa. E as informações, no final também, as informações trazem detalhes sobre essas flores. De onde elas são, como elas vivem, o aroma delas, o que elas atraem. Tudo isso vai aí alimentando a curiosidade dos pequenos.
3: Muito bom.
4: E por
3: fim, terceira?
4: Papilex, já está aqui na nossa tela. Papilex investiga justamente isso, as nossas papilas gustativas. A História Invisível dos Sabores, da Carolina Dini e da Isabela Higg. Saiu pela editora Biruta. Carolina, que é cozinheira, a Isabela é ilustradora. E aqui eles trazem um pouco dessas informações em uma explicação muito divertida, né? A transformação da química nessa experiência de sabor. Quais são os gostos? De que forma a gente pode senti-los? Em quais alimentos? E também não alimentos?

0: alimentos, na água do mar, por exemplo, num lápis de madeira. O que, que a gente pode sentir a partir disso? Quantas são? Onde estão? Todas essas informações, perguntas e hipóteses vão sendo levantadas aqui. E aí, no fim, informações científicas e um QR Code para acessar lá a bibliografia que ajudou as duas autoras a fazer esse livro aqui.
1: Muito legal. Bom, todo mundo aí com as sugestões para adicionar, então, na biblioteca. Vamos repassar a listinha, Jana?
0: Vamos repassar a listinha rapidamente para os nossos ouvintes. Hoje, nosso tema, livros informativos, uma porta de organização para o conhecimento, autorias, um conhecimento divertido que une informação e arte. O primeiro livro aqui, Se Eu Fosse Uma Planta, é da Gaia Estela e saiu pela editora Peirópolis, em tradução da Ana Carolina Carvalho. Conversando com o primeiro abecedário de flores brasileiras, do Geraldo Valério, saiu pela WMF Martins Fontes, 23 espécies de flores conhecidas e não conhecidas, ou populares e nem tão populares assim, para a gente investigar. O último, Papilex, A História Invisível dos Sabores, da Carolina Dini e da Isabela Rigg, saiu pela editora Biruta, a investigação sobre as nossas papilas gustativas e essa mágica dos sabores. Na Dédia.
1: Perfeito. Janaína Barros, sempre com as melhores dicas aqui para a literatura das infâncias, para os nossos ouvintes. Obrigada por hoje, Jana. Um beijo para você. Bom fim de.
0: Beijo para você e para os ouvintes. Lembrando que tudo isso lá em @bjanaina.
1: Confere lá.
2: O colunista aqui da CBN, Marcelo D'Agosto, responde dúvida de ouvinte sobre a renovação de um título LCA.
3: O Nelson tem uma LCA que vai vencer daqui a alguns dias. Ele pensava em renovar, mas a taxa está mais baixa do que quando ele aplicou. Ele pergunta o que deve fazer. Nelson, a primeira coisa é ver se existem opções no seu banco ou plataforma com rendimento maior, talvez de um emissor diferente daquele que você comprou. A vantagem da LCA é que os rendimentos são isentos de imposto de renda. Outras aplicações também têm a isenção de imposto. A mais parecida com a LCA é a LCI. As duas letras são títulos emitidos por bancos e com garantia do FGC, o Fundo Garantidor de Créditos, para valores de até R$ 250 mil. Outras aplicações isentas são os CRIs, CRAs e debêntures incentivadas. Mas o prazo de vencimento é maior e os títulos são emitidos por empresas. Portanto, tem um risco maior. Uma alternativa são os fundos de debêntures incentivadas, mas a rentabilidade oscila mais. Uma segunda estratégia é buscar opções de LCAs em outros bancos ou plataformas. Mas aí você vai ter que abrir uma nova conta de investimento. Você pode também avaliar investir numa aplicação tributada, mas que o maior rendimento compense o custo do imposto. Até a próxima e continue mandando as suas perguntas para cbndinheiro@cbn.com.br.
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Segunda-feira, 25 de maio de 2026. Depois de prometer uma resolução no conflito com o Irã até hoje, o presidente americano Donald Trump afirmou que o acordo para o fim da guerra ainda não foi visto por ninguém, nem está totalmente negociado. Ele voltou a defender que, se o texto for assinado, não permitirá a produção de armas nucleares por parte de Teherã. Mais cedo, Trump disse que orientou os representantes americanos a não terem pressa e disse que o tempo está a favor do governo dos Estados Unidos. A advogada e influenciadora Deolane Bezerra vivia com montantes de dinheiro espalhados por sua casa e de sua família. A informação foi dada por uma ex-funcionária da influenciadora, que compartilhou um vídeo mostrando uma pilha de cédulas em uma estante na casa de um dos filhos de Deolane. Ela também afirmou ter sido ameaçada pela empresária após ter sido acusada de roubar 80 mil reais. As declarações

0: Ações foram dadas pela diarista Denise Bastos à TV Record. A brasileira Beatriz Haddad Maia foi eliminada na primeira fase do torneio de tênis de Roland Garros, em Paris. Ela perdeu por 2-7-1 para a britânica Francesca Jones, com parciais de 1-6, 7-6 e 6-2. Beatriz Haddad Maia era a única brasileira na chave feminina deste, que é um dos quatro principais campeonatos da temporada.
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2: Conosco agora o Álvaro Machado Dias. Ele aborda com a Tatiana Vasconcelos e com o Fernando Andrade o debate sobre idade mínima nas redes sociais.
3: Vamos falar sobre muitas coisas, mas sobretudo a respeito dos efeitos do endurecimento das regras para as big techs e redes sociais e a regulação do comportamento dos jovens. Não existe um manual explicando quando o jovem está pronto para cada coisa, né? Saiu mais um decreto sobre idade mínima nas redes sociais. Capítulo mais recente, uma discussão antiga e que tem sido muito colocada em voga atualmente, necessariamente colocada em voga. Álvaro, vamos lá. Todo pai e toda mãe, embora não tenha esse lugar de fala, mas vive essa angústia. Quando é que o filho está pronto para tomar decisões? E aí, obviamente, depende da decisão, né? A gente sabe que não existe uma regra, um manual, uma régua para todas as crianças e adolescentes. Mas quais são os indicativos que a gente pode perceber de autonomia?
4: Legal. Primeiro, queria dizer que eu gostei muito que você começou pelo um ângulo que diz respeito à vida íntima das pessoas e das famílias e não simplesmente de regulação, porque eu acho que quando a gente separa muito essas coisas, parece que elas não têm nada a ver, mas na verdade a gente está sempre falando aqui sobre projeções de autonomia, né? E aí eu acho que é o seguinte, é óbvio que não existe uma régua, mas existem alguns indicativos de autonomia. A questão é que eles são pouco óbvios, tá? E eu diria que existe uma armadilha, que é confundir um potencial de autonomia com boa capacidade de argumentação. Então, aquele adolescente que defende com brilhantismo que ele pode viajar sozinho e etc e tal, ele está exibindo, de fato, no domínio da verbalização, da representação de mundo, bastante maturidade. Mas não necessariamente ele está trazendo isso a partir de um ponto de vista baseado na maturidade socioemocional. Vou explicar isso melhor. Tem um cara bacana, chamado Lawrence Steinberg, lá da Universidade de Temple, que fez um trabalho sobre isso, assim, dedicou a vida a esse assunto, e o que ele mostra é que o cérebro adolescente, ele tem um descompasso entre a dimensão socioemocional e a dimensão de controle motor e cognitivo. Então, por exemplo, o desempenho motor, né, a capacidade de mexer um joystick, essa evolui muito rápida. A argumentação, sobretudo quando se trata de um aluno aplicado, também muito rápido, mas o controle socioemocional não. Então, por exemplo, um estudo que ele fez, ele botou jovens dirigindo sozinhos e com os amigos do lado. E quando você tem os amigos do lado, a chance de avançar pelo sinal vermelho é multiplicada por 3. Olha que coisa curiosa. E quando você faz isso com adultos, não acontece. Quer dizer, a autonomia cognitiva, ela existe, mas ela evapora sob pressão social. Então, e aí tem uns estudos também com neuroimagem, né, imagem do cérebro, que mostram coisas

0: bem parecidas. Então, áreas, por exemplo, ligadas à representação abstrata avançaram, mas áreas ligadas à inibição de impulsos, não. Elas passam dos 18 anos de idade, ainda em desenvolvimento. Então, o que que os pais têm que observar, no meu ponto de vista? Eu estava pensando bastante sobre isso hoje. Eu acho que o lance não é o filho sozinho, o que que ele diz, como ele, o que que ele faz no quarto dele, como ele argumenta com você. A questão é olhar se esse filho aguenta, né, o bullying dos amigos, se ele sai da festa quando o ambiente virou, sei lá, negativo, se ele segura a onda em relação a pressões para que ele faça coisas que não são, enfim, não são positivas para ele ou para os outros. É esse tipo de coisa. Se não é muito Maria vai com as outras, como se diz, né, antes, como se dizia antigamente, eu acho que está aí a autonomia que importa, da manutenção dessa constância interna e em relação às pressões sociais que podem ser de fato deletérias.
1: Quanto ao jovem de hoje, você acha que ele é igual ao jovem de gerações anteriores em termos de maturidade, de responsabilidade? Tem uma tese de que os adolescentes agora estão, a adolescência agora está sendo esticada, né? Está durando cada vez mais. Isso é fato ou não?
0: Então, sim, há bases empíricas para isso, tá? Então, assim, por exemplo, tem um autor chamado Jeffrey Arnett, que foi o sujeito que criou, tá, o tema aqui, né, do ponto de vista conceitual. Ele inventou o conceito de emerging adulthood, ou a idade adulta emergente, que seria, assim, basicamente a ideia de que ela começa, que ela anda, tá? Ela não tem uma relação com a idade, jurídica da maioridade, e que ela vai avançando ao longo do tempo, né? Então, hoje se discute uma vida adulta sendo consolidada a partir dos 19 e 20 e eventualmente terminando aos 29 anos de idade, tá? Então isso existe. E tem realmente dados comportamentais para endossar, né? Então, por exemplo, na década de 70, 80% dos jovens de 18 anos tinham carteira de motorista. Hoje demoram bem mais, tá? As estatísticas não são muito claras aqui, eu dei uma olhada nisso, mas é menor com toda certeza. As pessoas, assim, o desejo de sair da casa dos pais e ter uma vida totalmente própria também mudou, e assim por diante. Agora, olha só, essas coisas mudam muitas vezes em função de fatores que a gente justamente vê como positivos. Então, por exemplo, um dos principais fatores é o aumento do período educacional. Então, de fato, você vai fazer faculdade, né? Tem uma taxa muito maior de pessoas que faz faculdade hoje em dia, e aí morar na casa dos pais é estratégico, porque faculdade custa para a maior parte das pessoas, é difícil, enfim. Então, existe algo de positivo aí, de preparo. Outra coisa, custo de moradia, que não tem nada a ver com maturidade em si, mercado de trabalho exigente, todas essas coisas mudam, assim, socialmente essas dinâmicas, mas não refletem nada moral sobre a pessoa. Eu acho que o erro desse papo é a gente olhar e falar assim: não, nós que somos mais velhos temos uma certa vantagem, um privilégio moral em relação a essa molecada, entre aspas. Isso é bobagem, tá? Então, num certo sentido, a gente era mais maduros? Bom, em dimensões concretas, sim, né? Aos 18 anos, estava todo mundo se virando, muita gente se virando há 30 anos atrás. Hoje em dia, menos. Mas não é verdade que isso significa que há 30 anos atrás as pessoas tinham uma retidão de caráter, uma independência ou qualquer coisa assim, intrinsecamente maiores. Aí que está o pulo do gato, como eu disse. Não, isso está refletindo respostas a fatores sociais, entre os quais alguns muito positivos, como o aumento da educação. O ponto para fechar aqui é o seguinte: minha leitura é que há um preço oculto nessa adolescência esticada. Está aí o X da questão, não é uma questão moral, nada disso. É o seguinte: a vida adulta se caracteriza por habilidades da vida adulta. E quando você atrasa o uso dessas habilidades, definitivamente você pode ficar mais sofisticado cognitivamente, mas menos sofisticado no domínio da resiliência, né, da capacidade de aguentar os impactos dessa vida, as porradas, com o perdão da palavra, que a vida te traz. Então não é falha de caráter, fraqueza de alma, nada disso, mas você viver num ambiente que parece mais o da adolescência ou de uma bolha, realmente pode trazer aí maior fragilidade no longo prazo, isso não ser positivo.
2: Álvaro, hoje saíram mais medidas, né, apertando o cerco das redes sociais para menores. Quais são os precedentes que podem determinar esses cortes etários?
0: Olha, os precedentes são em parte científicos, em parte puramente políticos.

0: Tá? Então, por exemplo, assim, vamos pensar, ó, nessa coisa toda, né, do cerco das redes sociais, né? Estados Unidos estabeleceu 13 anos, né? Aqui a gente está no ponto oposto, tá? Assim, dos mais restritivos, junto com a Austrália, os 16 anos. Ok, a gente fala, tá bom, temos aqui uma divergência grande, mas vamos olhar de perto por que ela existe. Então, o caso americano, para mim, é o mais revelador. De onde surgiu os tais 13 anos de idade para o uso de redes sociais? Seguinte, a Comissão Federal do Comércio, olha bem, do Comércio, definiu o critério de maneira puramente operacional. Por quê? Porque aos 13 anos é uma idade que dá para colher consentimento de uso sem precisar de consentimento dos pais. Não passou por neurociência, estudo regulatório, nada. Foi exatamente esse o papo. Agora, quando a gente vai para o 16, de onde vem o 16, né? Também não tem nenhuma base assim empírica que fale, não, realmente 16 anos surge de um critério que é absolutamente defensável. Do mesmo jeito, tá? Agora, o que a gente tem, ou seja, dizer que o corte aqui ou ali ele emerge de um conjunto de evidências incontroverso, não é verdade. Agora, o que a gente tem é um monte de evidências empíricas que vão em direções de demonstrar que a exposição excessiva a redes sociais no começo da adolescência é negativa. Isso claramente, tá? Então tem aquele livro famoso do Jonathan Haidt, né, A Geração Ansiosa, que só tem dois livros, 2 anos já, é mega famoso, que mostra, né, que a depressão entre adolescentes, sobretudo nos Estados Unidos, subiu vertiginosamente, sobretudo a partir do uso do smartphone com redes sociais, tá? Então há uma correlação, não é causa, né, não é causa e efeito, mas associação tá lá. Então a gente entende isso. Só que o ponto para mim que a gente tem que considerar é o seguinte: um adolescente de 17 anos, por exemplo, que passa 6 horas por dia no TikTok, está numa situação muito pior do que um adolescente de 14 anos que fica 30 minutos. Então, eu acho que é aí que essa discussão se perde, não é exatamente uma questão de idade. E um último ponto que é o seguinte: as redes sociais, a gente vê elas por um ponto de vista profundamente negativo, porque no final das contas existe uma questão societária para ser tratada, e a questão societária vem dessa polaridade negativa. Mas quantos não são os casos de gente que mora isolada em cidadezinhas, na Amazônia, que se conecta com o mundo através disso, que capta tendências e entende coisas, e no fundo se prepara mentalmente para uma vida fora daquele pequeno ecossistema também por causa das redes? Isso tudo é verdade, né? A conexão entre as pessoas e o entendimento de como é o mundo de maneira mais ampla, hoje em dia, ele vem pelas redes sociais, e esse entendimento também é importante para quem está formando uma visão de mundo, que justamente acontece na adolescência. Então, eu acho que, assim, é claro que é necessário regular, mas o corte específico, eu entendo ele como bem menos escrito em pedra e baseado em evidências do que a gente tende a assumir.
1: Perfeito. Agora, Álvaro, e uma questão que é o acesso ao álcool no Brasil, dirigir aos 18, ou bebida alcoólica, Brasil é 18, Estados Unidos 21, dirigir nos Estados Unidos 16, né, muitos estados. E como é, por que é tão diferente?
0: Para mim é o mesmo, o caso é exatamente igual ao da regulação das redes sociais, tá? Esses números, eles não medem exatamente a maturidade do jovem em cada país, eles são meio que cálculos de custo-benefício, que cada sociedade faz num momento histórico diferente, né? Porque essas regulações não surgem todas no mesmo ano e sob pressões distintas, né? Então acho que o caso da direção é um bom caso. Estados Unidos é um país assim, né, de forte classe média, que tem uma estrutura em que as pessoas, as famílias, muitas vezes moram nos chamados subúrbios, que é diferente do conceito de periferia aqui, né? O subúrbio é o lugar onde a classe média mora, que trabalha nos centros e mora em casas, né? Cidades tamanho médio, não mega metrópoles e tal. E os subúrbios são afastados. Então a lógica é que o adolescente americano não tem muito como ir de um lado para o outro. E a gente reclama do nosso transporte público aqui, mas o transporte público, por exemplo, ônibus nos Estados Unidos, é mil vezes pior. Tá? Então, assim, muito pior. E no passado era mais ainda. Então, o que acontece? Esse sujeito não tinha como voltar para casa. Então, a lógica dos 16 anos veio disso. A despeito do fato das estatísticas nos Estados Unidos mostrarem claramente que jovens entre 16 e 19 anos, 20 anos, têm as chances muito maiores de se envolver em acidentes, de morrer e tudo isso. Mas nunca chegou a ser fator de mudança.

0: mudança da lei, porque existe esse outro entendimento mais amplo, que é a necessidade, a importância do carro na vida do americano. Tá aí a história. No Brasil, as cidades grandes têm transporte coletivo, tem um lance de segurança, e os pais, né, essas leis, muitas delas, elas focam a classe média, até porque a gente está falando quem tem acesso a um carro, que no passado ainda era muito mais difícil. Então, a gente pode dizer que nesse contexto os pais dirigem os filhos por mais tempo, e aí a lei surgiu dessa maneira. Vou rapidamente aqui, só para comentar o caso da bebida. Os 21 anos americanos na bebida, né, proibição até os 21 anos, por outro lado, são uma anomalia total. A maior parte do mundo está em 18 anos, como o Brasil, e alguns países em 16. De onde veio esse papo dos 21 anos nos Estados Unidos? De uma lei assinada durante o governo Reagan, que tinha muito mais a ver com uma discussão de verbas de estrada e tal. Então, assim, tinha uma pressão, olha só que interessante, para se manter o jovem dirigindo, que aconteceu de fato, mas por outro lado, a resposta foi: vamos reduzir o risco, então vamos tirar a bebida da mão dessas pessoas, porque elas definitivamente têm uma taxa de acidente com álcool muito maior. Ou seja, o raciocínio não tem nada a ver com uma lógica baseada em evidências ponto a ponto. E eu acho que é isso que a gente tem que entender sobre todas essas leis.
1: Inteligência artificial, o governo agora recomenda que não recomenda para menores de 14 anos. Como é que se chega a esse número? É um assunto bem novo esse.
0: Esse é super novo, legal a gente estar tá discutindo aqui, né? Eu acho que 14 anos é um chute informado, tá? Do mesmo jeito, não é medida científica de forma alguma. De onde que vem a história, né? Assim, dos 14 anos, eu estava quebrando a cabeça para entender. É o seguinte: a IA foi colocada entre o WhatsApp, cuja idade é 12 anos, e a rede social, que é 16. É assim que surgiu. O 14 anos é o ponto intermediário nessa escala, tá? Não teve pesquisa, que eu saiba, nenhuma pesquisa específica sobre IA e adolescência, que, por exemplo, mostra que 14 é melhor do que 13 ou 15. Nada disso, tá? Até porque a IA generativa tem 3 anos de vida, e vida real mesmo tem 2. Então a literatura inexiste. Agora, a gente vai falar: poxa, então isso significa que esse número é absolutamente aleatório, não tem sentido algum, é uma bobagem? Não, de forma alguma. O número foi escolhido por analogia. Então, assim, eu só estou dizendo que ele não tem base científica e fundamentação sólida ainda, mas não que ele não terá. Porque o princípio foi a triangulação, né, dos cortes já existentes. Vamos assumir que o corte do WhatsApp é um corte válido. Vamos assumir que o corte das redes sociais é um corte válido. Ué, colocar a IA entre as duas coisas não parece um absurdo, não. Tem algum sentido. O que eu vejo como problemático é uma outra coisa. É que a IA, de um lado, ela tende a estabelecer vínculos fortes de relacionamento, sobretudo com pessoas que têm, assim, uma vulnerabilidade de personalidade maior, tá? Então, por exemplo, pessoas muito tímidas, ou pessoas que estão passando por um momento de baixa autoestima, e assim por diante. E isso, na adolescência como um todo, pode ser uma questão, né? A gente sabe dessa tendência aí à psicofania, a gente sabe que agora existem, assim, aplicativos, né, que personificam gurus e etc e tal, e buscam justamente trazer essa figura quase religiosa para dentro da vida das pessoas. E do outro lado, existe um problema contrário, que é a IA hoje em dia ela serve demais para o aprendizado, tanto para você complementar o aprendizado escolar, enfim, suprir lacunas, quanto do outro lado para você pegar uma trilha de conhecimento, assumindo uma área em que você é melhor do que as outras pessoas, e detonar quando você não tem professores particulares nem uma escola preparada. E quando a gente fala que a rede social está nos 16, o WhatsApp nos 12 e a IA no meio, a gente está falando também que existe um corte para o uso educacional self-service aos 14 anos de idade. Você não pode ir lá e usar o cloud, qualquer coisa assim, para aprender matemática num nível muito mais avançado do que seus pares, porque tem uma lei que está dizendo que não, entende? Então, enfim, que é quase um crime contra a educação. Então, assim, essas discussões são muito complexas por causa disso. E eu não quero dizer que elas são complexas, sinto que elas são insolúveis, mas que a gente tem que entender que, por exemplo, o 14 do governo é um sinal regulatório, não é uma diretriz pedagógica, e que as discussões todas, no final das contas, vão caminhar para separações de uso. Então, o uso para o entretenimento da rede social, da IA no futuro, talvez tenha que seguir o da rede social. O uso pedagógico, mesmo assim, self-service, não. E isso vai depender também de uma relação com os próprios provedores dessas tecnologias, para que saibam filtrar esse tipo de coisa.
1: Bom demais. Obrigada, Álvaro. Um beijo para você.
0: Eu que agradeço muitíssimo. Foi uma delícia. Até semana que vem, pessoal que nos acompanhou.

0: Estejam aí e a gente tem mais um assunto desse para quebra-cabeça juntos.
1: Eba.
2: Obrigado, Alvorô.
3: Em entrevista ao Jornal da CBN, o advogado especialista em direito migratório e professor

0: muda para a situação dos brasileiros?
1: Ela muda bastante do ponto de vista de quem já contava tempo e contava com esse tempo de ter a nacionalidade brasileira. Quando a gente fala para o público no Brasil, é sempre bom a gente ter essa diferença do que é a nacionalidade e do que é uma autorização de residência, né? A autorização de residência é aquela autorização que o governo te dá, que permite que as pessoas vivam em Portugal e trabalhem aqui de forma legal. Então, as pessoas com 5 anos de residência, a partir disso, poderiam pedir a nacionalidade portuguesa por tempo. A partir de agora, esse tempo para brasileiros muda de 5 para 7 anos. Isso é um impacto real e principalmente na vida de algumas pessoas que já estavam vendo esse tempo chegando muito próximo e agora vão ter que esperar um pouquinho mais para realizar esse projeto de vida.
2: Brasileiras e brasileiros que estão em Portugal e tiveram um filho nascido no país, têm algum regime especial em relação à migração?
1: Não existe um regime especial, mas houve uma alteração impactante com essa lei, que diz muito respeito também a pessoas que haviam eventualmente feito projetos de vida para cá. Imagina, Cássia, que quem tinha um filho em Portugal, mesmo que estivesse aqui com autorização de residência há apenas 1 mês, 2 meses, se um dos cônjuges tivesse a autorização de residência, essa criança poderia nascer aqui e já ser também considerada portuguesa. A partir de agora, isso muda significativamente. É necessário que essas famílias estejam vivendo aqui há 5 anos, pelo menos legalmente, para que sim uma criança nascida em solo português passe a ser portuguesa de nascença. Então, muda e muda bastante essa questão familiar para quem vem nascer a partir de agora.
0: O senhor se referiu aqui que esse impacto se dá a partir dessa mudança no prazo para autorização de residência e aí obtenção da nacionalidade. Brasileiros que têm sua origem em Portugal, estes que poderiam pedir a nacionalidade portuguesa, não morando no país, isso é possível? Mudou alguma coisa? Nesse cenário tem algo que deva preocupar esses brasileiros, essas famílias brasileiras?
1: Não, e é muito interessante, Milton, a gente pensar desse ponto de vista, porque nós falamos de dois tipos de nacionalidade: a nacionalidade de origem e a nacionalidade derivada. Quando nós falamos de nacionalidade por tempo, é uma nacionalidade derivada, derivada do tempo da pessoa ter vivido e do tempo da pessoa estar introduzida na cultura do país. Quando nós falamos na originária, é muito mais essa consanguínea, é a do filho e a do neto que vive. E que nasceu em outros países e que pode requerer essa nacionalidade. Esse ponto não houve alteração significativa e é sempre muito importante dizer para as pessoas que têm essa perspectiva de direito que façam uso dela. Quem tem interesse em ter uma nacionalidade portuguesa e tem esse direito, é bom que façam uso, porque assim como nós tivemos alteração na lei agora, nessa sequência, nós tivemos também aventada à época dessa discussão uma possível alteração na forma originária de se ter a nacionalidade. Não foi impactada, mas se aventou que tivesse. Então, nada impede que amanhã ou depois haja uma alteração significativa e que aí as pessoas que tinham direito deixem de tê-lo.
2: E quando a gente fala na situação daquelas pessoas que têm o visto gold para viver em Portugal, primeiro eu gostaria que o senhor nos explicasse, né, como funciona esse visto e que tipo de alteração a gente vem tendo que, inclusive, dificulta a permanência destas pessoas no país de uma forma mais definitiva.
1: Olha, Cássia, o problema todo envolvendo o Golden Visa, ele não é.

0: essas pessoas têm obrigação de estar apenas 7 dias por ano, pelo menos em Portugal, não mais do que isso. E depois de 5 anos, essas pessoas teriam direito à nacionalidade, assim como era lei para todo mundo. A grande polêmica em torno do Golden Visa é exatamente essa qualificação. As pessoas que colocaram dinheiro, elas compraram um sonho. Diferente das pessoas que vêm e convivem aqui aquele período e têm uma expectativa de, ao final de 5 anos, ter o direito, os outros não. Os outros, praticamente, a interpretação deles é que eles colocaram dinheiro para a realização desse sonho. E aí eles se sentem lesados nesse momento, e nós estamos falando principalmente de investidores americanos, que estão muito mais acostumados a litigar numa forma de tribunal do que nós no Brasil ou aqui em Portugal, por exemplo.
1: Agora, quando a gente fala desse Golden Visa para Portugal, tem um valor que eu estou vendo aqui, né? Como o senhor disse, 500 mil euros. Eu posso pegar esses 500 mil euros e investir em Portugal de qualquer maneira? Posso ou comprar uma casa ou fazer um investimento. Qualquer tipo de montante que eu invista no país, de qualquer forma, está valendo?
0: Não, não era assim, mas mesmo isso houve também alteração já no ano passado. O Golden Visa, ele era um programa de investimento em imóvel, em cultura, tecnologia ou em mercado de risco. A opção de se investir em imóvel próprio, ela não existe mais. Então, hoje, há alguns caminhos que ainda permitem o Golden Visa, mas necessariamente ali no mercado de risco, no mercado de capital de risco, em Capital Ventures, por exemplo, ou em fomento em instituições ou empresas de educação ou de pesquisa científica. Nesse caso, ainda é possível se fazer investimento e obter o Golden Visa.
2: Pegando ainda a mudança da lei da nacionalidade nesse período de 5 para 7 anos, aqueles brasileiros que estavam com o processo em andamento, esse processo ele fica interrompido ou o fato dele já ter feito o pedido antecipadamente, antes da lei entrar em vigor, lhe garante o direito dos 5 anos?
0: Milton, esse é um ponto que a gente sempre defendeu, eu enquanto jurista sempre defendo a estabilidade do direito, né, e o uso do direito em tempo certo. Então, quem já entrou com o processo até o início da lei tem que ter analisado todo o seu pedido à luz da lei anterior. Não seria justo que as pessoas, depois de cumprirem o requisito e entrarem com o pedido, ainda tivessem esse impacto de uma nova lei que vai mudar totalmente o jogo no meio do campeonato, vamos dizer assim. Então, o que acontece é, quem tinha direito e entrou efetivamente com o seu pedido, vai ter esse pedido analisado à luz da legislação antiga.
2: Wilson Bicalho, muito obrigado pelas suas informações aqui no Jornal da CBN.
0: É sempre um prazer falar com vocês.
1: Obrigada.
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Segunda-feira, 25 de maio de 2026. Uma pessoa baleada em um tiroteio nos arredores da Casa Branca neste sábado está em estado grave, porém estável. A informação foi divulgada pelo Serviço Secreto americano. A vítima não foi identificada e o local do ferimento não foi informado. O único outro atingido foi o atirador que abriu fogo perto da sede do governo dos Estados Unidos e foi morto em confronto. Ele foi identificado como Nazaire Best, de 21 anos. Uma pesquisa da Quest constatou que 78% dos entrevistados consideram que os deputados e senadores atuam mais em benefício próprio do que em benefício do Brasil. Somente 14% acreditam que os parlamentares atuam em benefício do país. O resultado foi divulgado pelo colunista do Globo e da CBN, Lauro Jardim. O levantamento foi realizado com 2.004 pessoas entre os dias

0: 18 e 11 de maio. A China lançou neste domingo uma missão na qual um astronauta passará um ano no espaço pela primeira vez. A empreitada é considerada uma etapa crucial na ambição do país de enviar humanos à Lua até 2030. A experiência permitirá que os cientistas estudem os efeitos da microgravidade prolongada, essenciais para potenciais missões futuras à Lua ou mesmo a Marte.
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0: Conosco agora Tânia Morales. Ela conversou com o neurologista e acupunturista Maurício Oshino sobre o uso da técnica de acupuntura para tratamento de dores de cabeça.
1: A acupuntura, ela é eficiente para todos os tipos de dor de cabeça, doutor Maurício?
2: Sim, né? Na verdade, a acupuntura, na verdade, ela não trata dor de cabeça, né? O sentido da acupuntura é o tratamento da dor de cabeça dentro do envolvimento, é um pensamento um pouco diferente, né, da nossa medicina ocidental, ela que se divide em enxaqueca, cefaleia tensional, outros tipos, cefaleia primária, secundária. Na verdade, a acupuntura já pensa o organismo como um todo, na verdade. A dor de cabeça vem decorrente junto com outros sintomas, né? Que você faz o tratamento e realmente ele, né, tem a sua indicação, inclusive com trabalhos científicos, né, com poder científico, dizendo da sua eficácia.
1: É, então, porque, como você estava dizendo, né, existem vários tipos de dores de cabeça, de cefaleia, né, com causas diferentes, exato, manifestações diferentes, e a acupuntura, ela ameniza a dor em todos, né? Mas aí, por exemplo, dependendo do tipo de dor, de cefaleia, a acupuntura vai ser aplicada de uma forma diferente ou não? É o mesmo processo?
2: Não, exatamente, que essa grande dificuldade, né, de se fazer trabalho científico, que é muito baseado nas classificações, né, internacionais, ocidentais, e o jeito que a acupuntura trata, ela divide em outros tipos de síndromes, né, que vão ajudar de acordo com o seu diagnóstico. Se está correto do tipo de síndrome, ele vai ter um tipo de agulhamento que não tem muito a ver nem onde dói, né? Então as pessoas pensam que, puxa, dor de cabeça, então vai pôr agulhinha na cabeça, é lá que vai resolver. Não, muitas vezes é um agulhamento na mão, na perna, que vai ajudar muito a dor de cabeça lá. Mas além da dor de cabeça, vai melhorar outros sintomas, do tipo, dor de cabeça com tensão, com insônia, com, né, dificuldade de digestão, com falta de ar, cansaço. É um outro tipo de abordagem que até a gente, como neurologista, acha muito interessante, né? Porque acaba valorizando sintomas que muitas vezes a gente, no nosso foco, né, de tratamento ocidental, que é dor de cabeça, náusea, fotofobia, fonofobia, e a gente para por aí. Se tem sintoma gástrico junto, se tem dor nas costas junto, isso você fala, bom, é outra coisa, né? É outro tipo de doença. E, na verdade, já na medicina tradicional chinesa, que é a grande abordagem da acupuntura, já valoriza demais esse tipo de sintoma, que vai ajudar justamente onde vai ter o agulhamento, inclusive até com uma abordagem profilática, preventiva, não só tratar a crise, né? Mas faz o agulhamento para não vir a crise depois.
1: Nossa, o senhor, como neurologista e acupunturista, interessante isso, né? É, o processo da acupuntura é muito diferente do processo neurológico. Não é a mesma. Exato. Não estamos falando das mesmas conexões, vamos dizer assim?
2: Exatamente, né? Um tipo de abordagem diferente. Então, a gente, né, que vê os dois lados, né? Eu acho muito interessante, porque, na verdade, eu acho que até complementa muitas das coisas, né? Então, muitas vezes, quando eu estou no consultório ouvindo a queixa do paciente, né, muitas vezes você vê que ele espontaneamente começa a falar de outras coisas também, que ele começa a acrescentar, que usualmente a gente não é treinado para valorizar muito. A gente fica muito focado no quantas horas dura, qual a frequência das dores, né? O que piora, o que melhora a dor de cabeça, né? E na verdade, o paciente começa a contar também, né? Não sei se tem a ver, mas na verdade o meu intestino está desse jeito também, não estou dormindo bem, meu sono está intercortado. E muitas vezes você fica ouvindo e fala, nossa, lembra muito outra parte, né? Se você for pensar em medicina tradicional chinesa, você lembra muito outro tipo de problema, né? E até o tipo de dor, a localização de quando, nossa, lembra muito esse tipo.

0: Então, para mim, até, né, no trabalho, fala, puxa, lógico, tem a parte de medicação, essas coisas, mas também, né, você pode orientar um agulhamento, ou até tentar fazer um agulhamento junto com as medicações, porque, nossa, está muito claro que, né, encaixaria muito numa síndrome específica que o agulhamento dessa forma também ajudaria, né?
1: Entendi. Que aí essa síndrome é da visão oriental, que é mais
0: Exatamente, né?
1: holística, né? Que vai mais no conjunto.
0: No conjunto, né? Então a medicina tradicional chinesa puxou exatamente para esse lado, né? E aí usa esses termos, né? Que vento do fígado, calor, né? Do estômago, e termos assim que, né? Dá até arrepio para a gente, né? Na parte ocidental, no sentido que até parece um neurologista mais clássico, mas imagina que a enxaqueca teria uma relação com o AVC, com a epilepsia, são coisas. Capítulos diferentes, né, de livros diferentes, são ligas brasileiras de diferentes, a Liga Brasileira de Epilepsia, que a Liga Brasileira de Cefaleia, essas coisas não se juntam. E em medicina tradicional chinesa, muitas vezes, não, esse vento do fígado que sobe para a cabeça, né, se ele sobe mais intenso, pode até gerar convulsões, mas faz parte de toda uma, pode fazer parte da mesma síndrome. Então,
1: Entendo.
0: é muito gozado, né, você ouvir essas coisas, né, mas ao mesmo tempo. Você ouve o paciente contando, fala, nossa, parece que ele leu o livro da medicina tradicional chinesa, porque agora ele está falando de outras coisas, além da dor de cabeça, que encaixam muito nesse tipo de síndrome. Né? Então, realmente é um pensamento diferente
1: Interessante.
0: e que complementa muitas vezes, né?
1: É porque o ocidental é isso, né? Especialista nisso, especialista naquilo. E não
0: Exatamente,
1: tem uma
0: né?
1: visão do conjunto. Então, agora da perspectiva oriental, doutor Maurício, se a gente está com algum problema no fígado ou no estômago, ou seja lá onde que o paciente manifestar algum incômodo e também associado à cefaleia, pode ou necessariamente isso tudo está ligado?
0: Pode estar ligado, né? Por isso que muitos desses agulhamentos, né? Como eu estava comentando, que quando você vai jogar num trabalho científico, né? Fala, puxa, acupuntura funciona em cefaleia? Para a medicina tradicional chinesa, fala, nossa, depende da causa, né? Não dá para simplesmente você fazer os mesmos pontos para provar que a acupuntura funciona, porque depende muito da doença. É a mesma coisa que alguém, né, perguntar, nossa, alopatia funciona para tratar dor de cabeça? Vamos dizer, ah, mas se eu der, né, um remédio específico para enxaqueca, mas a dor de cabeça é porque tem um aneurisma na cabeça, com certeza não vai funcionar. Então, também quem pensa em medicina tradicional chinesa fala: como é que faz que a acupuntura num trabalho científico vai funcionar? Ah, eu vou pôr estes pontos, né, que funcionam para dor de cabeça no geral, eu vou comparar com remédio e vamos ver se as pessoas melhoram. Mas não é esta síndrome, não vai melhorar se esses pacientes tiverem especificamente esta síndrome da medicina tradicional chinesa, né? É óbvio que não vai funcionar esses pontos que você está colocando no trabalho científico. E agora, nos trabalhos que saem mais recentes, você começa a ver esse tipo de termo, né? Quer dizer, ah, pela medicina tradicional chinesa, nesse trabalho científico, nessa revista importante internacional, nós classificamos os pacientes em vento do fígado, né? Calor do fogo, né? Aqueles termos, né, diferentes, né? Mas classificando, quando a gente chegou nesse paciente, a gente fez este remédio. Quando a gente fez este tipo de agulhamento, este tipo de agulhamento. Isso aí se provando muito mais eficaz mesmo. Né? Mostrando que tem uma equivalência com tratamentos médicos, tratamentos químicos, né, usuais. Então, realmente é
1: Poxa,
0: interessante essa abordagem.
1: quer dizer que a Academia Ocidental, né, a ciência ocidental já está reconhecendo cientificamente a
0: Exatamente.
1: sabedoria chinesa oriental.
0: Chinesa, usando esses termos, né, aceitando, então, revistas internacionais, né, de alto impacto, usando termos desse tipo, né? É yang do fígado. Nossa, né? É estranho, né?
1: O fígado, pelo jeito, o senhor falou do vento do fígado, né?
0: Exato.
1: E o calor do estômago, é isso? Mas
0: Exato.
1: é literal assim?
0: Não.
1: Não, não, sei lá, por
0: É
1: que
0: uma
1: esses
0: abordagem,
1: termos?
0: né? É uma tradução do chinês para determinados tipos de síndrome, né? Que se associam, então, outras coisas, né? Então, além dessa parte. Por isso que talvez muito vem essa tradição, né? De falar, ah, estou com enxaqueca porque é problema do fígado, né? E muitas vezes não é bem isso. Quer dizer, você vê um hepatopata, né? Um cirrótico grave que está precisando de transplante, ele tem muitas queixas, mas dor de cabeça não é a mais frequente delas, né? Não é isto, né? Mas na medicina oriental, esse fígado não é nem bem o órgão fígado mesmo, né? É uma energia que flui e tal, descoordenada,
1: Entendi.
0: né?
1: Ah, não
0: Então é
1: tem a ver uma
0: outra.
1: energia do fígado que irradia para a cabeça.

0: Eu já estou com uma
1: Exato,
0: visão
1: não é?
0: neurológica.
1: Então,
0: Não, é.
1: exatamente. Então, a gente, como né, ocidental, neurologista, ou vê essas coisas, né, fala: bom, se é tudo vento do fígado, sei lá, né? Toma um
0: Toma um
1: remédio
0: negócio
1: para
0: pro
1: fígado
0: fígado.
1: aí,
0: Ah,
1: toma um
0: não
1: Heparema aí,
0: sei.
1: toma. E vai melhorar, não, chá de boldo, né? Já deveria melhorar. Não é assim, né? Não funciona, óbvio
0: Mas
1: que não
0: o que
1: funciona.
0: seria? Como é que o senhor definiria, assim, em termos ocidentais, para a gente entender, o que seria o vento do fígado?
1: Na verdade, muitas vezes, né, tá muitas vezes dentro de um contexto, muitas vezes de que, né, essa dor de cabeça é de origem tensional, uma cefaleia tensional associada a sintomas de ansiedade, né, estresse crônico, desgaste. Então, tem a gastrite, tem a dor de cabeça, tem a dificuldade de sono, tem sintomas no ouvido, na garganta, falta de ar, opressão. Mas, como eu falei, na verdade, a gente tende a fragmentar, né? Então, é o estresse que está levando uma gastrite, que está levando a dor de cabeça tensional, que está levando a insônia. E aí o próprio paciente começa a procurar um especialista gastro, um neurologista, um médico de sono, um psiquiatra, e na verdade, em teoria, é uma doença só, que é muito frequente.
0: Entendi. E aí, quando se identifica esse conjunto de sintomas, existem os pontos próprios da acupuntura. É isso?
1: Perfeito, exatamente, né? Bom, classificado nesse tipo de síndrome, então tem uma determinada sequência de pontos que você faz, né? Que é muito diferente de dor de cabeça por outro tipo de síndrome, né? Então são pontos bem diferentes. Então você vê que quando você agulha de um jeito, por isso que é muito complicado dizer, puxa, qual é um ponto bom para dor de cabeça? É a mesma coisa, né? Qual é um ponto bom para diarreia? Depende, né? Se você comeu uma maionese estragada, é diferente de dor de barriga porque tomou muita cerveja, né? Porque comeu muito chocolate, mas não é tudo dor de barriga? É, mas são coisas bem diferentes, né?
0: Não
1: Então, a mesma coisa,
0: entendi.
1: né?
0: Não é atuar na barriga, que é
1: Exatamente,
0: lindo.
1: né? E é o que todo
0: Nossa.
1: mundo pensa, né? Ah, vai pôr umas agulhinhas na cabeça, né? E vai melhorar alguma coisa assim, né? Que eu tenho dor nas costas, vai pôr umas agulhinhas nas costas e vai melhorar. Não, né?
0: Não é.
1: Muito longe disso. Muitas vezes você faz tratamentos até longe da área que está acometida, até para não sensibilizar mais aquela área que já está doendo muito.
0: E, doutor Maurício, já que estamos sendo aqui uma aula de acupuntura, né, para a gente entender nós com o nosso pensamento ocidental aqui fazendo um esforço, como que funcionam essas conexões? Quer dizer, são vários os pontos, né, que colocam as agulhinhas. Eles se conectam, eles são provocados e emanam. Como é que funciona essa
1: Aí
0: rede?
1: também é exatamente essa dicotomia também entre ocidental e oriental, né? E no oriental, na verdade, né, esses pontos se conectam através de meridianos. Então, né, o meridiano onde a lógica é, naquele meridiano flui a energia, flui o ti, né? Pela aquele meridiano. E se você está com dor, é que há uma interrupção no fluxo desse ti. Então, se você põe a agulhinha no ponto certo, você retoma o fluxo, a energia flui de uma forma adequada, ele não se acumula, né, em determinadas regiões, e então a dor se esvai, seja na cabeça, lombar, pelve, né? Essa que seria o pensamento da medicina tradicional chinesa. Quer dizer, se você tem uma dor, há um distúrbio desse fluxo que eu preciso retomar, harmonizar, né? Tentar descobrir onde está o desequilíbrio para voltar ao equilíbrio e ter o fluxo adequado. Ok. E, né, cada síndrome significa algum lugar que não está bom e que você precisa retomar o fluxo. Na visão ocidental, na verdade, estes pontos, né, se conectam na parte neurológica, onde seriam mais uma terminações nervosas, onde aquele ponto específico que foi descoberto, aquela terminação nervosa é um pouco mais superficial. Uma vez que você encosta a agulha nesse ponto, né, neurológico, você tem uma liberação de endorfina naquele dermátomo, naquela região, naquele segmento. Portanto, por isso que não é qualquer ponto que vai funcionar para melhorar aquele sintoma, né? Mas ele tem que estar relacionado ao dermátomo, aquela região da pele que a nervação está conectada. E lá você tem uma liberação de endorfinas que vão atuar, né, já a nível ou periférico, né, ou coluna, medula, ou até dentro do encéfalo, liberando endorfinas localmente, aliviando a dor naquela região, né? São visões diferentes, explicações diferentes, né?
0: Mas a neurologia ocidental explica o conhecimento da acupuntura, é isso?
1: Então, a neurologia ocidental é, né, agora com a ciência, né, provando, lógico que tem um monte de
0: É,
1: trabalho
0: prova. É.
1: chineses, né, colocando, conversando da mesma forma, né, colocando evidência científica, né, estudo randomizado, controlado, falando, olha, realmente há evidência, até Cochrane, revisões, né, internacionais, falando, realmente os trabalhos estão mostrando que tem uma eficácia semelhante à medicação, não é nem superior, né, ou pior. Sempre com as vantagens, né, em relação à parte de efeito colateral, segurança e tudo mais, mas agora a medicina ela aceita que existe, tanto que já é a nível de evidência, né, nível de recomendação científica na acupuntura.
0: Sim.
1: Mas ela não, né,
0: Não
1: a
0: chancela.
1: medicina
0: Mas o
1: não
0: senhor
1: chancela.
0: encontra na neurologia, pelo que o senhor falou, né? Os pontos da acupuntura, do ponto de vista da neurologia, fazem sentido, né? Porque são
1: Fazem
0: pontos
1: sentido, tem
0: estratégicos.
1: explicação, exatamente, tem várias explicações, né, do ponto de vista fisiopatológico de como funcionaria, né? O duro é entender, né? Não dá para aceitar essas síndromes, né? E toda classificada desse
0: Ah,
1: jeito, com esses
0: sim.
1: nomes e tudo,
0: Não
1: né?
0: é
1: Mas
0: aí.
1: aceita que realmente funciona. Então, na prática, o que acontece, né? Lógico, se a gente conseguisse tudo, né, com as medicações, acho que nem teria muito, não estaria nem conversando isso hoje, né, quiser só tomar o remédio tal e nossa, né, desaparece a dor de cabeça, porque precisaria de medicações não químicas, né, de não farmacológicas para isso. É que a gente realmente, por mais que todo o arsenal que a gente tenha de medicação, toxina botulínica, né, injeções, né, anticorpos monoclonais que a gente tem hoje no nosso arsenal para poder tratar, a gente não consegue tratar 100%, ou tem situações que você não pode usar as medicações, do tipo gravidez, essas coisas que você não consegue usar muitas das medicações. Então, você tem que usar recursos, né, não farmacológicos que muitas vezes até potencializam a parte, né, medicamentosa, que com os remédios eu consigo, né, 60, 70% de melhora, mais o agulhamento, aí você aumenta a chance de controlar bem
0: Claro.
1: as dores de cabeça.
0: E a acupuntura não tem efeito colateral, como tem o medicamento?
1: É, só o medo da agulha, né?
0: Ah,
1: Que as
0: mas é
1: pessoas veem, né?
0: suave, né? Dá um medinho, mas
1: Então,
0: não
1: né?
0: dói, na verdade, né? Só um
1: Então, na verdade,
0: É.
1: exatamente. As pessoas têm um medo enorme, né? Quando você faz e mostra, fala, ah, é isso, né? Porque
0: É, né?
1: aquele medo, vê na TV e fala,
0: É,
1: nossa,
0: aquela
1: aquela
0: agulha, às vezes tem
1: agulha
0: umas agulhas
1: entrando.
0: grandes, né? Mas não, é muito
1: É,
0: levezinho e dá um relaxamento,
1: exatamente.
0: né?
1: Pois é, depois que
0: Ah.
1: começa a fazer, fala, ah, puxa, eu pensei que era um negócio, né? Faz, mas vai fazer na cabeça, meu Deus do
0: Enfiar uma
1: céu.
0: agulha, realmente. Realmente, a primeira vez, né? Assusta, mas não, não tenham medo, é muito bom. A Isara
1: Pois
0: Ferreira, doutor Maurício Oshino, pergunta se a acupuntura é recomendável para todas as idades, a nossa ouvinte Isaura.
1: Oh, com certeza, né? É uma das poucas coisas que quanto mais idade, melhor, né? Né? Mas até as crianças e tudo, né? Você faz acupuntura com laser, né? Não necessariamente tem aplicação de agulha, tudo. Então, em crianças, né? Até as pessoas que têm medo, você pode fazer aquele estímulo naquele ponto com laser. Ou seja, você não precisa nem ter o traumatismo, a criança, né, que vai ter aquele medo, não vai entender, vai mexer, movimentar, vai arrancar as agulhas, né, e tudo mais. Não, você faz o laser. Então,
0: Mesmo.
1: existe, né, acupuntura que se faz na pediatria.
0: Ah, com laser. E a história do feijão, do arrozinho que coloca assim na orelha, na
1: Ah,
0: auricular.
1: sim,
0: Ah.
1: exato, né? Existe também a auriculoterapia, que também existe uma classe muito forte, né, de acupunturistas que trabalham muito isso que se chama auriculoterapia, né? Então coloca uma sementinha em alguns pontos da orelha onde supostamente você teria, aí não tem uma fisiopatologia específica, né, um mecanismo. Na verdade, é o que se acredita que na orelha aqui eu tenho uma boquinha, eu tenho uma cabecinha, eu tenho uma coluna vertebral. Então lá é o pontinho da coluna vertebral. Então eu ponho uma sementinha lá naquela região, cola, né, e depois você fica apertando aquele pontinho, essa sementinha, várias vezes ao dia para diminuir o sintoma, né. Mas o mais clássico que todo mundo mais conhece é o lugarzinho da ansiedade, né. Então muitas vezes, né, as pessoas pessoas colocam nessa sementinha, nesse ponto da ansiedade, dá para ficar apertando lá naquela região para reduzir a ansiedade. Aí, reduzindo a ansiedade, supostamente diminui a vontade de fumar, melhora o sono,
0: Nossa, doutor,
1: diminui as
0: onde é
1: dores de
0: esse
1: cabeça
0: ponto
1: tensionais.
0: maravilhoso da ansiedade na orelha? Já tô
1: É
0: querendo.
1: isso que, então, né? Todas as pessoas vêm, então, você vê lá penduradinho no corpo, vai ver que é tudo na mesma região, inclusive, né? Que tem esse pontinho específico.
0: Mas aí não é. Aí é uma outra história, não é da acupuntura sobre a qual nós estávamos falando, né?
1: Então, é uma outra visão, vamos
0: Ah.
1: dizer, um outro método, né, de tentar melhorar, né? Aí já é mais. Tem gente que acredita muito e trata tudo com auriculoterapia, né? Falando, ah, é o suficiente, eu tenho boas respostas usando desse jeito. Tem gente que já é mais, mesmo da linha da acupuntura, já é mais incrédulo, né? Auriculo já me ajuda, mas é difícil tratar. Ter tanta resposta quanto um tratamento mais sistêmico, né? Mas realmente existe essa
0: Que é o
1: parte do
0: seu
1: aurículo,
0: caso,
1: né? É,
0: que é
1: sim, né? Exatamente, né? Até
0: prefere
1: para as dores de
0: o a da
1: cabeça, por experiências pessoais e tudo, não, a gente não consegue ter uma melhora tão importante assim, especificamente na cefaleia, usando só
0: só
1: exclusivamente a aurioterapia. Mas é uma questão de experiência mesmo, né? Eu acho que tem colegas que têm experiências muito melhores, né? Desse jeito. Porque, na verdade, por exemplo, né? Você comentou da aurioterapia, tem gente que, por exemplo, faz ao redor do umbigo, né? É outra técnica, né? É um corpo ao redor do umbigo. Então, aqui é o bracinho, aqui é a região da cabeça. Se você puser a agulhinha aqui, vai melhorar a dor de cabeça. Quer dizer, existem vários mapinhas, várias coisas, várias escolas, né? Que falam, não, aqui é a minha técnica. Eu tenho boas respostas que eu faço aqui,
0: Por
1: aqui, aqui.
0: exemplo, o pé também.
1: Ah, exato, né? Aí são os pontos até do shiatsu, né?
0: É
1: Que se usa
0: isso.
1: muito, exatamente, né?
0: Também tá mais ou
1: Que
0: menos
1: usa
0: nessa linha.
1: nessa linha, né? Então tem gente que responde bem, né? Tem gente que fala, puxa, eu fiz e não melhorei. Aí é mais complexo, né? Porque aí são mais coisas mais específicas mesmo, né?
0: Agora, doutor, só um parênteses aqui para além da dor de cabeça, temos uma pergunta de um ouvinte sobre inflamação, no pé, né? Fascite plantar. A acupuntura é boa para fascite plantar e inflamações em geral?
1: Oh, com certeza, né? Aí, na verdade, ele tem entender que muitas vezes ela ajuda muito no aspecto do sintoma, né? No caso, a fascite plantar, aquela dor na hora de pisar no calcanhar, com o agulhamento, é incrível como o agulhamento é na hora, você já consegue saber se está funcionando ou não, né? Você agulha e fala, agora pisa, né? E vê se a dor diminuiu, né? Realmente ela ajuda muito, mas sempre entender que causa ainda está lá, a fascite ainda está lá, né? Realmente a gente tem que ter o pé no chão e depois, poxa, estou tratando a fascite com o agulhamento, né? Eu estou reduzindo a dor que aquela fascite está causando. Ou seja, é bom fazer agulhamento? Ajuda inclusive a fazer a fisioterapia que ele precisa fazer para melhorar a fascite, né? Os tratamentos que ele precisa fazer. Mas muitas vezes a pessoa não consegue fazer porque já tem muita dor, né? Então ele
0: Entendi.
1: tem que alongar, tem que, né, mobilizar essa, mas dói demais para fazer. Então, muitas vezes é interessante você fazer o agulhamento, reduz a dor. E aí ele consegue alongar bem melhor, não só a fascite, né? Dores lombares, que também você precisa fazer um trabalho de reforço muscular, alongamento das cadeias posteriores. E a pessoa não consegue fazer, porque já está tão duro, já está tão dolorido, né? Que ele não consegue alongar adequadamente. Então você faz a acupuntura, alivia a dor e ele pode alongar bem mais tranquilamente. Quer dizer, aí entra num ciclo harmonioso, que é menos contratura, menos dor, pode alongar e aí vai ter menos. Né? Vai alongar, vai ter menos contratura, menos dor, pode alongar cada vez mais, quer dizer, isso ajuda.
0: Sim, quer dizer, a acupuntura ela atua na sensação da dor, né? Não na inflamação.
1: Exatamente, né? Sempre entender isso, né? É a mesma coisa da enxaqueca, né? Todo o mecanismo da inflamação neurogênica, toda a hipersensibilidade que o mecanismo da enxaqueca clássica traz, ele está lá, né? Só que a acupuntura alivia muito dos sintomas, o incômodo que ela causa. Por isso que é sempre importante, né, ter um neurologista junto, ou no caso, ortopedista na fasceite, né, um fisioterapeuta junto. E não é por isso que muitas vezes eu falo, puxa, eu já fiz, né, acupuntura, melhora, mas depois volta. Né, que é uma queixa muito comum das pessoas que fazem. A gente tem que entender que você não está se curando da fascite, né? Você está aliviando a dor. Era para você fazer o agulhamento, mas também procurar o especialista para melhorar a causa.
0: Boa, boa. E agora fiquei curiosa sobre fibromialgia, né? Que é aquela dor difusa que a pessoa sente, ela é mais sensível, né? À dor.
1: Perfeito,
0: Eu imagino que também
1: exatamente.
0: a acupuntura se aplique bem
1: Ah, com
0: para
1: certeza,
0: fibromialgia,
1: né?
0: né?
1: Como, né, se conversou muito de fibromialgia já nesse mês aí, né? Com um
0: Foi.
1: colega que veio falar e tudo, né?
0: É,
1: É uma
0: foi.
1: ótima entrevista e tudo. E é realmente, né? A acupuntura, ela, né? Bem no sentido quando você tem essas doenças, né? Que você tem um quadro muito sistêmico florido, mas não tem uma causa, né? O problema é este aqui, né? Quer dizer, você põe um agulhamento

0: Você alivia a pessoa, e realmente é uma das indicações mais comuns, né? Porque a fibromialgia, como o colega comentou, né? Realmente é difícil, uma dor crônica, né? Necessita uma ampla gama de medicamentos, né? Que muitas vezes você tem que até o que mais restringe o tratamento são os efeitos colaterais, né? Dessas medicações que precisam ser utilizadas de modo frequente, contínuo, porque senão você não consegue controlar as dores da fibromialgia, e nisso o agulhamento, a acupuntura potencializa, né, esse tratamento, você consegue reduzir a dose dos remédios, ele consegue realmente ter um alívio muito, é uma das questões mais frequentes na acupuntura, né?
1: Sim. Sim, nossa, salve o conhecimento milenar oriental, hein, doutor Maurício Chino, né? Agora, só
0: É.
1: para a gente fechar aqui, o senhor falou que a acupuntura também ela pode ter um uso preventivo, então a pessoa pode estar bem, sem sentir nada, e fazer a acupuntura para continuar bem, é isso?
0: Exatamente, né? Uma vez que você tem um diagnóstico da síndrome, né, que está acometendo a pessoa, ela não só alivia os sintomas, mas aí ela consegue controlar, né? Por exemplo, muito na linha, né, oriental, desculpa, né? Lá, muitas vezes você tem uma facilidade de acesso à acupuntura muito mais fácil, e lá, por exemplo, você tem essas doenças mais crônicas, até hipertensão, diabetes, em que você consegue, né, levando o tratamento, né, muitas vezes com pouco remédio, quase, ou até sem remédio, com acupuntura, segurando a doença, não deixando ela descontrolar, com agulhamento frequente por ano. É que lá tem uma abordagem bem diferente daqui, porque aqui, né, para a gente conseguir fazer acupuntura, é
1: Precisa
0: assim,
1: ter um
0: são tantas
1: sintoma já,
0: sessões,
1: né?
0: né? Você tem que ter uns sintomas, né? Você tem 10 sessões que o convênio lhe dá direito para ir lá fazer, né? E não é bem assim, né? Na verdade, é uma coisa meio, não, você vai fazer, né? 2 vezes por semana, 3 vezes por semana, você tem que passar aqui 20 minutos. Mas, por exemplo, lá tem toda esquina um lugarzinho que você possa
1: Ah, que
0: sentar e fazer o seu
1: maravilhoso.
0: agulhamento. Então, nessa, você tá lá no almoço, no trabalho, ó, vou descer aqui, né? Pô, agulhinha, 20 minutos. Minutos, né? Vou me tratar. Então você
1: Então, mas você sempre
0: consegue.
1: precisa ter alguma coisa para tratar. Digo assim, uma pessoa que não tem nada, tá ótimo, não tem nada, tá
0: Sim,
1: 100%, chega
0: não.
1: lá, não, só quero fazer um agulhamento para continuar bem.
0: Exatamente, também existe, né? Porque, de qualquer forma, há o próprio processo do envelhecimento como um todo, né? Há as pequenas alterações fisiológicas que a gente tem, tudo, e também você pode fazer para manter, né, esse
1: Um
0: equilíbrio
1: equilíbrio, né?
0: interno, tudo, né? Mesmo profilaticamente. Mas até, por exemplo, numa questão usual, que é na gestação, por exemplo, com pessoas que têm uma piora das enxaquecas, né, na gestação, pelas alterações hormonais, tem as azaradas que realmente isso acontece. E como você pode fazer? Porque você não pode dar muita medicação profilática anti-enxaquecosa nas gestantes.
1: Sim.
0: É, tudo são medicações, né? Ah, não, na gestação não é seguro usar, melhor não dar,
1: Sim,
0: não
1: pode
0: usar.
1: beber, né? Claro.
0: E, né? E aí é uma situação, por exemplo, que a acupuntura é muito importante, né? Você faz o agulhamento, né? Para evitar que tenha as crises de dor. Não porque quando tem a crise vai agulhar para reduzir a dor, mas você faz o agulhamento nesses 9 meses, segurando as crises enxaquecosas para conseguir levar a gestação até o fim com menos sofrimento.
1: Muito bom. Então, ó, pensemos seriamente sobre a acupuntura, recorrer à acupuntura. E aqui falávamos especificamente sobre cefaleia, mas também vale para muitas outras coisas. É, doutor Maurício, foi ótima entrevista, viu? Muito
0: Oh,
1: obrigada para o
0: que
1: senhor.
0: agradeço. 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

Segunda-feira, 25 de maio de 2026. O presidente dos Estados Unidos, Donald Trump, disse que o atirador que abriu fogo perto da Casa Branca tinha um histórico de violência e uma possível obsessão pelo local. O caso aconteceu neste sábado e o suspeito foi morto por agentes do Serviço Secreto americano. O republicano estava na sede do governo dos Estados Unidos no momento do incidente, participando de negociações para um acordo com o Irã. O governador em exercício do Rio de Janeiro, Ricardo Couto, vai desapropriar o terreno da Refit, refinaria do empresário Ricardo Magro, que está foragido e é

0: apontado pelo presidente Lula como o maior devedor de dinheiro público do país. O valor da desapropriação ainda está sendo calculado, mas não será pago em dinheiro e sim descontado da dívida que a Refit tem com o Estado. Couto já apresentou a ideia à presidente da Petrobras, Magda Chambriard, que demonstrou interesse em usar a área para expandir a capacidade de refino da estatal. As informações são do colunista do jornal O Globo e comentarista da CBN, Lauro Jardim. Os preços do petróleo recuaram mais de 5% após sinais de avanço nas negociações entre Estados Unidos e Irã. O barril do Brent, referência internacional, chegou a ser negociado a pouco mais de $98. Apesar da reação positiva do mercado, o presidente Donald Trump afirmou em publicações nas redes sociais que não pretende apressar um acordo. Ele ressaltou que as negociações não estão totalmente concluídas. Segundo autoridades americanas, a aprovação final pode levar vários dias.
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1: Espaço aberto agora para o professor Pasquale.
2: Dúvida hoje é galinácea.
3: É o quê?
2: Galinácea.
3: Eita, meu Deus. É mesmo. Porque,
2: bom,
3: é uma dúvida aviária.
2: Aviária.
4: Vamos lá, é do professor doutor Everton Maciel do Amapá. Vamos entender então o que está acontecendo. Nessa semana, conta ele aqui, eu estava voltando do trabalho e minha mãe me telefonou. Ela estava agoniada porque havia visto uma propaganda na TV anunciando peru de Natal. Imperativo.
2: É, uma mensagem dele é antiga, é de dezembro, tá, do ano passado.
4: Estava no clima natalino, tá. Então lá, estava anunciando peru de Natal, imperativo nas festas de fim de ano. Preocupada com o valor inflacionado da ave, ela ordenou que eu me dirigisse a um supermercado no meio do caminho, onde, segundo ela, havia uma promoção de perus. No percurso, ele ficou pensando sobre a palavra peru, professor. Deve ter origem indígena ou sei lá. Afinal, existe um país aqui na América do Sul com esse nome, ele pensou. Imediatamente, me ocorreu que o mesmo animal em inglês é chamado de turkey. Em português, a Turquia. Outro país, que nada tem a ver com o Peru. Afinal, qual a origem da palavra Peru? Será que a gente pode ter colhido o batismo da ave de alguma outra forma que não fonte. Que não o país Peru?
2: Oh, por favor, nos acuda, diz ele, é um Deus, nos acuda. Essa dúvida do nosso ouvinte Everton Maciel é memorável, porque ela nos faz viajar pelo mundo da etimologia, mas de uma maneira muito interessante. A gente vai ver que a tal da origem das palavras muitas vezes deixa a gente de quatro, né? Deixa a gente de joelhos, né? Uma coisa impressionante. Posso começar com um auxílio, aí eu vou desenvolvendo a conversa? Faroeste Caboclo, é só um trechinho, só para a gente introduzir o adjetivo relativo a um desses seres citados aí. Faroeste Caboclo, composição de Renato Russo com Legião Urbana, do disco Que País É Este, de 1987. Vamos lá.
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0: Um peruano que vivia na Bolívia. Cá entre nós.
1: Era o Pablo.
0: Era o Pablo.
1: É.
0: E que ninguém nos ouça, as pessoas fazem muita confusão com os países, né? Ontem eu ouvi uma história contada por um querido amigo e grande escritor brasileiro, Luiz Rufato, que num ônibus ouviu a seguinte conversa entre duas pessoas. A mulher chegou pro cidadão, que eles não se conheciam, e ela começou a dizer para

ele do nada que homem não vale nada, homem é cafajeste, é tudo igual, tudo não sei o que, tudo não sei o que lá. Aí o fulano perguntou a ela, mas por que a senhora está dizendo isso? Porque o meu marido me largou e foi, me largou, se juntou com uma outra e foi morar na França. Aí ele perguntou mais alguma coisa sobre a questão e ela não soube responder direito. Que França, que lugar da França? Aí ele disse, será que não foi para Franca, interior do estado de São Paulo? Né? Ela disse, não, é França mesmo. Ele disse, olha, é Franca, porque França é outra coisa, fica lá nos Estados Unidos, né? Então... Então há mais ou menos uma história desse jeito em relação ao Peru e em relação ao Turkey, não é? Vamos lá. A ave Peru, provavelmente, isso é o que dizem os dicionários, é o que diz a etimologia, provavelmente vem do país Peru, né? Porque se acreditava no século XVI que era dali que a ave era levada para Portugal, né? Veja só, diz o Wise aqui que, além do mais, no Portugal do século XVI, a fama do Peru era tal que, metonimicamente entre os portugueses, Peru passa a significar a América Espanhola, toda a América Espanhola, para eles era Peru, né? Bom, mas aí tem uma viagem mais interessante, que é a que a gente vai ouvir agora, um auxílio luxuoso que vai introduzir o segundo caso. A gente vai ouvir As Caravanas, de Chico Buarque, com ele, está no disco homônimo de 2017. Prestem atenção, vocês vão descobrir facilmente qual é a palavra. Vamos lá.

0: E aí, qual é a palavra, meninos?
1: E a conversinha paralela na aula aqui, o que que dá?
0: É, a conversinha paralela na aula. É no começo. Bota de novo,
1: vai,
0: bota
1: vai.
0: De novo, que é logo no começo.

0: os miolos quando...
1: Já foi.
2: Alá, Istambul?
3: Istambul.
2: Istambul.
1: Não. Não. Não. É um mar turquesa. Alá, Istambul.
3: De turco, claro, é da Turquia.
1: O azul turquesa, um mar turquesa. E o que que isso tem a ver com Turkey? Que em inglês é não só o nome da ave, que se chama, do Peru, o nosso Peru, que em inglês se chama Turkey, como também é o nome do país, Turquia.
2: Fascinante.
1: E por quê? Porque também havia a mesma confusão. Eu vou ler aqui para vocês o que diz o dicionário etimológico que eu tenho aqui do inglês Turkey, né? Ele diz mais ou menos o seguinte, que por volta de, vou traduzir aqui livremente, tradução pasqualina, por volta de 1550, esse termo Turkey passa a se referir a essa ave que é norte-americana, de acordo com o dicionário etimológico aqui do inglês, e esse nome vem do topônimo, topônimo é nome de lugar, Turkey, provavelmente em seu vago sentido do século XVI, sentido de Ásia ou terras otomanas. Aí o texto diz que a ave deve ter se tornado conhecida na Inglaterra pelo norte da África otomana, ou em parte, porque o Novo Mundo ainda não era conhecido como algo separado da Ásia. Então você vê que eles chamam o Peru de Turkey, que é o nome do país Turquia, porque achavam que o Peru vinha de lá, né?

0: E por aí vai. Você sabe como é que é Peru em francês?
1: Peru.
2: O Juliano, não é se Peru. Eu contar o que o Juliano disse nesse estúdio, olha, realmente.
0: Ah, depois vocês vão contar pra mim no privado.
2: Juliano Peru falou que francês? Peru em francês é Peru.
0: Ah, Peru. Não é, é donde, né? Que é o feminino, veja só, né? Porque em francês eles não comem o peru, eles comem a perua, né? Na França. E o peru, o donde, é o feminino de dandon, né? Então o peru é dandon. E por que o feminino donde? Porque é de Índia, que vira Índia, Ind, né, em francês, Dond, da Índia, porque eles achavam que o Peru era da Índia, vê se pode. E já o Peru em espanhol é pavo, né, e esse se apega ao nome científico do Peru, que tem a ver com a mesma coisa do pavão, viu? Não sei se eu já disse isso. É o Meleagris galopavo, e esse pavo ficou no espanhol, tanto galopavo quanto pavo, como peru. O mais usado é pavo. E o pavão, né, nada mais é do que um membro da família, né? Ou seja, pavão e pavo, aliás, a palavra pavo em português existe, né? E por aí vai, quer dizer, vocês vejam que é uma loucura. Já em italiano, o pavão é simplesmente tacchino, né? T-A-C-C-H-I-N-O, tacchino, e o nome é de raiz onomatopaica. Então vejam vocês como as palavras se formam de maneira absolutamente maluca, doida, né? Muitas vezes com relação ao lugar de onde elas vêm, ao suposto lugar de onde elas vêm, porque ninguém sabia direito de onde vinha e faziam essa confusão. E vejam que em espanhol o Peru não é Peru, né? É pavo.
2: Demais.
0: E por aí vai.
2: Muito bem.
1: O ouvinte mandou aqui uma... Ele recebeu um negocinho que está escrito assim, ó. Na Turquia, o pássaro é chamado turkey. We call, e aí eles chamam de Indy, from da Índia. Na Índia é chamado peru. Em arábico, o pássaro é chamado Greek chicken. Ou o chicken da Grécia lá, né? O pássaro da Grécia. Em grego é chamado de French chicken. Em francês é chamado de Indian chicken. E o pássaro não entende nada. Nada.
0: Não, Indian nada. Chicken, porque chicken é poulet, né? Poulet, que é a galinha. Poulet d'Inde, né? Galinha da Índia.
1: Galinha,
0: né?
1: Da
0: poulet
1: Índia.
0: D'Inde. E aí reduzem para d'Inde, que vira o Peru, né? Esse é o... Essa é a história do Peru na França. Mas, em suma, nosso ouvinte querido, professor Everton, é isso mesmo. O Peru e o Turkey têm tudo a ver com essa suposta relação com o lugar de onde supostamente o grande pássaro surge, né? Aliás, se você procurar no dicionário Cambridge, Turkey, que se escreve T-U-R-K-E-Y, a primeira definição é a large bird, né? Um grande pássaro, né? E por aí vai. É isso. E turkey também tem em inglês, assim como em espanhol pavo, tem o sentido de tonto, sentido de bobo, né? Parvo.
2: Parvo é uma palavra ótima. Você.
0: Parvo é maravilhosa, né? Parvo é uma beleza. Essas parvoices maravilhosas.
2: Bom demais.
0: É isso, meus queridos.
2: Bueno.
3: A crítica, pesquisadora e professora de cinema Paula Jacob destaca, na conversa com a Nadédia Calado, como as indústrias do cinema e da moda mantêm há mais de um século uma conexão criativa e estética.
4: Paula Jacob, nossa crítica, pesquisadora, professora de cinema, já com a gente para aquele papo sobre a sétima arte aqui no Revista CBN. Tudo bem, Paula? Boa tarde.
5: Oi, Nadédia. Boa tarde.

0: Boa tarde aos ouvintes, estou super animada para hoje.
1: Vem, para a gente falar sobre quando a moda encontra o cinema e quando o cinema encontra a moda também, né, Paula? E é bem frequente.
0: Sim. É bem frequente. Desde o começo da história do cinema, essa relação se estende, tanto de estilistas que contribuem para figurinos de filmes, quanto cineastas e atrizes e atores que crescem relações no paralelo, para além das telas, com grandes casas de moda. E eu trouxe esse tema para o programa de hoje por conta de duas coisas que aconteceram nessa semana. Na quarta-feira, a Dior desfilou o seu Cruise 2027, uma coleção super especial, que transformou a recém-inaugurada David Geffen Galleries no Museu de Arte de Los Angeles numa passarela assim belíssima. E a inspiração para essa coleção foi justamente a relação do Christian Dior, que é o fundador da marca, com Hollywood. Então, o Jonathan Anderson, que é o atual diretor criativo da marca, ele trouxe esses ares de Old Hollywood, dessa era de ouro de Hollywood, para todos os detalhes do desfile, do convite ao cenário, que é inspirado nessa atmosfera dos filmes do Hitchcock. E isso a gente já tinha presenciado um pouquinho ali, quem tem um olhar um pouquinho atento para esses detalhes, o teaser da coleção, que foi lançado 3-4 dias antes do desfile, já tinha uma cena que trazia essa referência aos filmes do Hitchcock, como o Pássaros e o Ladrão de Casaca. E aqui, essa relação, ela não é banal, claro, porque nada na moda, nessa construção desse storytelling de desfile, nunca nada é banal. Então, o próprio Christian Dior tinha uma relação com o Hitchcock. Ele assinou o figurino que a Grace Kelly usa em Janela Indiscreta, por exemplo, e também o usado pela Marlene Dietrich em Pavor nos Bastidores, que são filmes assim essenciais da cinematografia do Hitchcock. O fundador da Dior também já foi indicado ao Oscar, e o próprio Jonathan Anderson, que de novo é o atual diretor criativo da marca, ele já está super familiarizado com essa relação entre moda e cinema, porque ele próprio já assinou figurinos dos filmes Rivais e Queer, que são do diretor italiano Luca Guadagnino. E aí, para quem tiver interesse nesse assunto, quiser ver mais imagens, além dessas que eu trouxe aqui para o programa, vale super a pena dar uma olhada no desfile completo da Dior no YouTube da marca e também nos arrobas Dior, arroba Jonathan.Anderson no Instagram. Então tem ali vários elementos, o convite traz até um Blu-ray de filmes, tem bolsas, tem vários easter eggs assim, de cinema que foi construindo essa atmosfera para os convidados, né, chegarem lá sabendo exatamente onde eles estavam pisando e tendo essa atmosfera. Acho que já traz bastante coisa, referência para a gente entender que, por mais que há mais de 100 anos essa relação se estenda, né, entre a moda e o cinema, a gente ainda hoje consegue amarrar várias coisas no paralelo, sabe? Acho que é uma relação extremamente frutífera para ambos os lados, né? Tanto para uma marca, para um estilista, para um cineasta, para um ator, para uma atriz, né, para um figurinista, conseguir trabalhar com essas peças também é uma coisa muito especial.
1: Total. E o seu próximo assunto é quase uma questão de família para mim, Paula. Eu sou muito fã da Sofia Coppola, como muita gente. E eu e a minha mãe, principalmente a minha mãe, assim, uma obsessão pelo trabalho do Marc Jacobs. É uma coisa assim que até o nome do nosso cachorro era Marc Jacobs, para você ter uma
0: mentira.
1: Ideia. Então ela morre de ciúme dessa amizade da Sofia Coppola com o Marc Jacobs. E assim,
0: amei.
1: Que dupla, né? Fantástica.
0: Não, uma dupla fantástica. A Sofia Coppola fez aniversário na última quinta-feira, 14. Ela é uma diretora que desde sempre teve um pezinho na moda. Ela foi estagiária do Karl Lagerfeld na Chanel. Ela sempre trabalhou com grandes casas de moda, fazendo campanhas, dirigindo campanhas para essas marcas. Fez a campanha do perfume Daisy, do Marc Jacobs. E aí tem uma curiosidade, assim, minha também, pessoal. O meu nome é Paula Jacobi, mas por conta do Marc Jacobs, todo mundo sempre me chamou desde a escola
1: Jacob.
0: De Jacobs. Jacob, Jacob, Jacob, Jacobs, enfim. E aí o meu apelido virou PJ, por conta do Marc Jacobs e por conta da PJ Harvey. Então, assim, né, as pessoas me conhecem ou por Jacob ou por PJ. Então, tem esse carinho também, né, nesse sentido. Mas aqui, voltando para a Sofia e essa relação com a moda, ela traz desde lá das Virgens Suicidas, em 99, um carinho muito grande pelo figurino. Então, o figurino do filme é muito bem pensado. Ela já dirigiu videoclipes, ela já fez, de novo, né, coleções de camisetas com algumas marcas.

0: marcas. Ela já fez um desfile proibido nas ruas de Nova York nos anos 90, e foi justamente por conta desse desfile que ela conheceu o Marc Jacobs, que é um dos seus maiores amigos, assim, né? E ela já fez campanhas, né, do Perfume Daisy, como eu falei, mas de outras coisas junto com o próprio estilista. E ela lançou ano passado no Festival de Veneza o documentário Marc by Sofia, que é o primeiro documentário da Sofia Coppola. Ele ainda não tem data de estreia no Brasil, mas é um filme assim que a gente souber quando ele estrear, ele é imperdível, porque mostra justamente essa relação dos dois para além da moda, né? E como eles vêm fazendo essa costura da moda com o cinema há mais de 20 anos, né? Mais de 30 anos, no caso. A gente também tem outros exemplos dos filmes da Sofia, como Maria Antonieta, que tem sapatos da marca Manolo Blahnik, que ficou super famosa por conta de Sex and the City. O Bling Ring, que é um filme bastante controverso da Sofia, mas que eu acho
1: Eu
0: divertidíssimo, que
1: gosto.
0: tem. Eu também acho divertidíssimo, tem algumas pessoas que não gostam, mas enfim. Que tem peças da Gucci, Hermès e de outras grandes casas de moda. E o Priscila, que é o último filme de ficção da Sofia, né, antes desse documentário, tem uma peça muito especial desenhada pela Virginie Viard, que era então diretora criativa da Chanel. E que fez esse vestido de casamento da Priscilla Presley. Então, ela recria uma peça que a Priscilla usou de fato na vida real para o filme, com técnicas de alta costura. Então, realmente uma peça super, super exclusiva. E aí, quem gosta da Sofia, quem se interessa pela Sofia, tem dois livros: o Sofia Coppola Archive, que é um livrão assim, desses de colocar na mesa de centro, enfim, né, ficar folheando ele, que ele é super bonito, e o Important Flowers, da editora britânica Mack Publishing, mas você encontra no Brasil aqui em algumas livrarias que tem essa seção de livros importados, como a Livraria da Travessa, por exemplo, você consegue encontrar esses volumes lá, que mostram os bastidores desse processo criativo da Sofia e como ela consegue relacionar os filmes dela sempre com a moda de alguma forma.
1: Nossa, demais. Para a gente encerrar a conversa ainda no assunto de família, Paula, eu tenho uma outra questão que é a minha banda preferida da vida, obsessão, assim, um problema é Phoenix. E o vocalista, o Thomas
0: Ah,
1: Mars, é o marido da
0: sim.
1: Sofia Coppola.
0: Que é o marido da Sofia,
1: E
0: sim.
1: ela inspirou várias músicas deles, ela dirigiu o clipe deles, irmão dela dirigiu o clipe do Phoenix, enfim, tá tudo
0: Sim.
1: ali muito interligado. Então eu peguei uma das músicas pra
0: Muito.
1: gente encerrar a conversa, uma música do Phoenix chamada Telefono, que o Thomas Mars é bem
0: Amo.
1: sincero, assim, com esse sofrimento, porque ela tá longe, tá filmando e tal. E eu acho que é um ícone, é um culto bonito ao ícone que é a
0: Sim.
1: Sofia Coppola, essa mulher poderosa, fantástica, com
0: Maravilhosa,
1: essa banda muito
0: sim.
1: boa também. Obrigada pelo papo, Paula.
0: E que inspirou muito as cineastas jovens, né, a fazer filmes tão lindos quanto os dela. Mas obrigada a você.
2: Conosco agora o Dr. Luiz Fernando Correia, conversando com Milton Jung e com a Cássia Godoy sobre exercícios que ajudam a tratar a hipertensão arterial.
3: Vamos lá, Dr. Luiz Fernando, falando, trazendo informações aqui sobre hipertensão arterial.
4: Pois é, Milton. O paciente chega no consultório, o médico faz as medidas necessárias da pressão arterial, repete essas medidas e diagnostica hipertensão. Começa a tratar com medicamentos e, geralmente, isso faz parte da prescrição habitual. Chega para o paciente e fala: olha, você tem que fazer exercício também. O paciente aí procura, enfim, a academia ou, idealmente, um educador físico para poder se orientar. Mas qual a melhor estratégia, qual o melhor tipo de exercício para ajudar o médico a tratar a hipertensão? Então, foi feita uma grande revisão sistemática, uma meta-análise, está publicada no British Journal of Sports Medicine, dizendo o seguinte: duas coisas. Primeiro, que a gente mede a pressão no consultório, tem alguns efeitos. Por exemplo, existe a hipertensão do jaleco branco, ou seja, gente que, quando chega no médico, a pressão sobe. Então, os médicos usam uma estratégia que é usar um exame, que é o MAPA, a monitorização ambulatorial. Algumas pessoas já fizeram, ficar com o aparelho de pressão o dia inteiro, né, 24 horas, capturando as variações da pressão ao longo do dia a dia. O inédito dessa meta-análise foi procurar estudos que avaliaram o efeito do exercício, mas com essa medida de MAPA, que é mais precisa em termos de análise de queda durante o sono, que tem que existir, enfim, algumas características. Resultado disso tudo, gente: 31 ensaios foram randomizados, e as oito modalidades de exercício foram comparadas: treinamento aeróbico, treinamento combinado aeróbico e resistido, treinamento resistente.

0: de reduzir a pressão diastólica, ou seja, a pressão mínima. O HIIT, mais uma vez, Pilates, treinamento combinado e treinamento aeróbico. Ou seja, a evidência mais robusta e consistente está no, na, nos, na, nas plataformas de treinamento aeróbico, com intervalo de credibilidade, além do limiar de relevância clínica importante, né? Isso, nenhuma modalidade demonstrou uma superioridade clara sobre a outra, para dizer, olha, esse é o melhor de todos. O treinamento resistido, dinâmico e isométrico é, ao contrário do que já tinha sido observado em outros estudos, medidos só com a pressão medida no consultório médico, não reduziram significativamente a pressão ambulatorial medida em 24 horas. E as modalidades não convencionais, aí pilates, yoga, esportes recreativos, não têm ainda, tiveram pouco, tinham poucos estudos e as estimativas de resultado não eram muito consistentes. Então, gente, é o seguinte, tem que fazer exercício para complementar o trabalho de hipertensão arterial, tratamento da hipertensão arterial. Treinamento aeróbico contínuo ou intervalado de alta intensidade, treinamento combinado, reduzem de forma consistente a pressão arterial nas 24 horas e podem ser, devem ser considerados aí pelos médicos e pelos pacientes, obviamente, intervenção de primeira linha não farmacológica, ou seja, complementando o trabalho dos medicamentos. E a novidade é o aparecimento do HIIT, que era um treinamento que já existe há algum tempo, mas não era tão estudado, mas vem sendo bastante estudado ultimamente, meu.
1: Aliás, eu adoro o HIIT, muito gostoso de fazer. Bastante intensidade, mas você percebe assim, sabe aquele exercício que você sente que está te fazendo bem no meio da sessão? Agora, doutor, tem uma questão aqui que eu acho que a gente precisa deixar claro também, que é a importância da regularidade, né? Porque às vezes a pessoa fala, ah, vou fazer exercício, aí faço hoje, semana que vem eu volto, quem sabe na outra, e não é assim, né?
0: Não, Cássia, no exercício físico, seja a modalidade que a pessoa escolher para fazer, seja para ajudar a tratar a hipertensão, seja só para melhorar o condicionamento, o importante é a consistência, né? Como você falou, a regularidade. O coração é um caso específico da hipertensão e das artérias. O coração é um músculo, vamos lembrar sempre disso. Então, o treinamento de um músculo exige constância. No caso das artérias, dos vasos arteriais e venosos, o importante é submetê-los a um estresse, ou seja, a um aumento de esforço durante o exercício de maneira constante e orientada. Então, o segredo é esse: é escolher o que você gosta, fazer o que você gosta. Como não houve uma, não apareceu nenhuma técnica ou nenhuma estratégia que seja tão melhor que as outras, faça o que você gosta e faz com mais frequência. Isso é que é o segredo, talvez, né?
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Segunda-feira, 25 de maio de 2026. Depois de prometer uma resolução no conflito com o Irã até hoje, o presidente americano Donald Trump afirmou que o acordo para o fim da guerra ainda não foi visto por ninguém, nem está totalmente negociado. Ele voltou a defender que, se o texto for assinado, não permitirá a produção de armas nucleares por parte de Teerã. Mais cedo, Trump disse que orientou os representantes americanos a não terem pressa e disse que o tempo está a favor do governo dos Estados Unidos. A advogada e influenciadora Deolane Bezerra vivia com montantes de dinheiro espalhados por sua casa e de sua família. A informação foi dada por uma ex-funcionária da influenciadora, que compartilhou um vídeo mostrando uma pilha de cédulas em uma estante na casa de um dos filhos de Deolane. Ela também afirmou ter sido ameaçada pela empresária após ter sido acusada

0: acusada de roubar R$ 80 mil. As declarações foram dadas pela diarista Denise Bastos à TV Record. A brasileira Beatriz Haddad Maia foi eliminada na primeira fase do torneio de tênis de Roland Garros em Paris. Ela perdeu por 2-7 a 1 para a britânica Francesca Jones com parciais de 1-6, 7-6 e 6-2. Beatriz Haddad Maia era a única brasileira na chave feminina deste, que é um dos quatro principais campeonatos da temporada.
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2: Espaço aberto agora para aquela conversa sempre muito interessante do Rossandro Klinge com a Tatiana Vasconcelos e o Fernando Andrade. O assunto, o medo dos professores atualmente em relação ao futuro dos alunos.
3: O medo dos professores em relação ao futuro dos alunos. Baseado Sim. em que esse tema, hein, Rossandro?
4: Então, você sabe, Tati, boa tarde, Nando, boa tarde aos ouvintes. Eu tive no Festival LED da Rede Globo, que é Luzes para a Educação, que acontece todo ano.
3: E é maravilhoso.
4: Eu fui fazer uma mesa, um painel, junto com o pessoal da Fundação Bradesco e outras pessoas, falando sobre um pouco disso, né? E aí, quando a gente abriu para perguntas, eu recebi essa preocupação de alguns professores, o medo que eles sentem com relação ao futuro dos alunos. Só que assim, 15 dias atrás eu tinha ligado para uma escola que é só para crianças, uma escola conhecida, que tem um trabalho belíssimo, até com arte, as crianças aprendem a tocar violino. E aí a diretora estava dizendo que queria fechar a escola. Eu perguntei, mas por quê? Elas não estão aguentando mais a educação. E aí eu perguntei assim, eu clasco os pais, porque muitas escolas estão esgotadas por causa dos pais, né? Que chegam cobrando, humilhando o professor, apontando o dedo, pedindo cabeça, surtando nos grupos de WhatsApp, que é como se fosse uma nova fogueira medieval moderna de queimar a reputação de educadores. É a coisa que mais as escolas temem é pais e mães do terceiro B amanhã da escola tal. É uma coisa assustadora, como as pessoas surtam ali dentro. Sim. Igual a condomínio, grupo de condomínio, de família também não é muito diferente, a verdade é essa, né? Mas ela me falou de uma coisa muito assustadora. Ela disse, não, Rossandro, minha escola só vai até crianças de 5 anos de idade, 6 anos de idade, e eu tô recebendo uma geração de crianças perversas, cínicas, com 3, 4 anos.
3: Uau!
5: Então, assim, perversa e cínica aos 4 anos.
4: Perversa e cínica, exatamente. Então, assim, eu já tava com os pais, eu sempre lidei, mas o pai é que ela vem, surta, vai embora, mas as crianças sempre foram um bálsamo pra gente. Aquela leveza, aquela coisa bonita da descoberta, mas agora elas são perversas, tem crianças cínicas, tem crianças provocadoras. E ela até perguntou para mim por que que estava acontecendo isso. Eu até falei assim, Tati, Nando. A gente tem tido recentemente, eu vejo isso em várias escolas, é porque eu tenho uma empresa que trabalha educação socioemocional em escolas, que é Educa, e a gente tem uma amostra de quase 280 mil alunos para conversar. Essa é a verdade. E o que eu percebo é que essa é como se fosse, tem uma geração de crianças que foram mimadas e que hoje são os pais. Entende? Então, são pessoas que foram deseducadas nas suas famílias e se tornaram pais. Então, quando você pergunta para essa pessoa assim, e seus pais, lembre como foi que eles fizeram? Eles vão dizer assim, não fizeram, não cumpriram o papel. Porque o grande compromisso da educação de um ser humano é a autonomia. É você educar essa pessoa para que ela tenha autonomia emocional, moral, né, financeira, e consiga seguir com as próprias pernas e de preferência

0: preferência fazer isso sem provocar o mal-estar na vida, nas pessoas, nos casamentos, nos namoros, no trabalho, na escola. Só que o que a gente tem visto são um conjunto de pais que acham que a escola tem que ser feita para o filho dele, a filha dele, e não para o coletivo de crianças que vêm de famílias diversas e que vivem ali uma experiência de pré-socialização, porque a verdade é que o mundo adulto é um mundo em que a gente convive com um monte de gente, inclusive muitas que a gente tem que suportar, que a gente não vai com a cara, que a gente não admira, mas faz parte de um contexto. Né? Se aí eu fico violentando todo o ambiente escolar para que seja como eu quero, e se eu educo meu filho para maltratar professor, humilhar professor, dizer eu pago o seu salário, cale a boca, né? Quem é você para reprovar meu filho? Nós estamos, no fundo, construindo um conjunto de pessoas inaptas para a vida em sociedade. Ironicamente, num tempo em que a vida em sociedade já está muito estressada por divisões políticas, por redes sociais, por tecnologias disruptivas que vão colocar o nosso ego de sujeitos e de coletividade nas cordas todos os dias. Tem colocado já, na verdade. Diariamente a gente é provocado, as escolhas que a gente tem que fazer. Inclusive, eu estou aqui hoje em Londrina, fiz palestra para um evento da CBN Curitiba ontem, hoje é CBN Londrina, para falar sobre como fazer escolhas em tempos difíceis e complexos, como que a gente vive. E aí você tem uma geração de pessoas que é incapaz de confrontar, né, de suportar esse mundo, e chega na escola nesse lugar, você realmente tem medo do futuro desses alunos.
1: Tô pensando aqui, hoje é dia do pedagogo, né? Eu não sei se foi uma coincidência ou não,
0: Foi
1: essa foi
0: coincidência, não lembrava, tá?
1: coincidência. Dia Nacional do Pedagogo. A gente ouviu o nosso repórter Felipe Igreja agora há pouquinho falar de Brasília sobre os cursos EAD de formação de professores, que tem notas muito baixas e tal. E acho que faz tudo parte mais ou menos do mesmo problema, né? No fundo, a gente está falando do desprezo pela figura do professor, né? A gente está falando da desvalorização de todos os lados, dos pais em relação à autoridade do professor, do governo em relação à formação de professores,
0: E remuneração
1: de
0: desses professores.
1: remuneração desses professores, sobretudo, né? A gente tinha servidores na rua aqui em São Paulo até outro dia reivindicando que essa valorização fosse mais pungente no estado de São Paulo. E estou aqui pensando nas figuras que foram importantes na minha vida, não só porque me ensinaram logaritmo, mentira que eu nunca aprendi logaritmo, mas tentaram me
0: Nem eu,
1: ensinar
0: tamo junto.
1: logaritmo, mas também fizeram parte da minha formação, sabe? Da formação da minha autoestima, do meu senso crítico, que me fizeram pensar, que me ensinaram a perguntar o porquê das coisas. E a gente tem um pouco a impressão de que nem os pais respeitam mais essas figuras e entendem o papel deles na criação de seus filhos, né?
0: Não tem. Há, inclusive, o que eu chamo de aborto afetivo. Você deixa a criança virar o mundo, mas não cumpre seu papel de educador. Terceiriza para as escolas, terceiriza para todos os lugares, responsabiliza. A escola virou o rebotário de tudo que a sociedade não dá conta. Que a família não dá conta, joga para o professor, joga para a escola. A inclusão é importante, a escola tem que fazer. Mas só se cria uma lei. Inclua. Como? De que forma? Qual é a estrutura que você está dando para incluir essa criança? Então, assim, existe hoje uma sobrecarga na educação muito grande. E eu acho que a gente sempre fala de custo Brasil, né? O custo Brasil que torna os produtos mais caros. Mas tem um custo Brasil que sempre que eu faço palestras fora do Brasil e vou jantar com algumas pessoas de outros países, eles sempre perguntam assim, às vezes de forma mais explícita, às vezes de forma menos explícita, por que que o Brasil não se torna um país relevante internacionalmente, dando o tamanho da população, o tamanho da riqueza que tem no Brasil natural e o próprio PIB do Brasil, que é relevante significativamente. E o grande questão, a grande resposta que fica é porque nós não investimos na educação. Então existe um custo Brasil da deseducação. Existe um custo Brasil de você não olhar para o professor com respeito e dignidade. É muito comum você ouvir que o pai que é médico, a mãe que é advogada, que o filho seja um profissional da mesma área. É muito difícil você ver um professor que o filho queira ser professor. Porque ele vê um pai e uma mãe esgotada, que chega em casa cheio de problemas, com pouca grana,
1: Trabalhando
0: reclamando de
1: horrores.
0: humilhação, trabalhando horrores em três, quatro escolas para dar conta e educa o filho dos outros, chega em casa tão exausto.

0: que não educa o próprio filho, é a própria filha, né? Tanto que quando a criança faz pedagogia, você não é louco? Veja que coisa, quando na verdade, por exemplo, em outros países é uma honra, né? Então, essa é a questão toda. Existe, de fato, isso tem uma repercussão, obviamente, no futuro dessas crianças, porque tem famílias omissas, junto com escolas esgotadas, nós temos a formação de uma tempestade para o caos. E nós já estamos vendo isso. Nós já estamos vendo uma certa decadência psíquica muito significativa, que, claro, tem outras variáveis, como redes sociais e tudo, né? Discord e todo esse mundo caótico, desse submundo da internet. Junta tudo isso, aí a gente tem o que a gente tem hoje. Crianças atentando contra a própria vida, adolescentes fazendo isso, o que era a sessão clínica há 20 anos atrás, hoje é café, é o feijão com arroz de consultório psicológico, né? Assim, crianças que, antiga, inclusive eu conversando com um amigo meu que tem uma rede de educação gigantesca no Brasil, ele diz assim: Rossandro, a nossa adolescência, o contraturno era futebol, brincar na rua, bicicleta, ir para um clube, ir para praça, ir para praia. O contraturno desses alunos é terapia.
1: Eu
0: Isso já é um sinal, um sintoma muito claro.
1: me lembro que recentemente a gente falou aqui sobre a primeira geração dos filhos dos mimados, né? Que a gente está lidando agora, que
0: Exatamente.
1: são mais mimados ainda. Mas eu queria trazer professor. Quando a gente fala de professor aqui, é certeiro, a gente vai ter a participação. E sempre é
2: Eu fico
1: na mesma
2: orgulhosa.
1: toada. João diz aqui: dei aula durante anos na educação infantil em escolas particulares de São Paulo. Ainda existem crianças doces, ingênuas, mas também há crianças muito agressivas já aos 3 anos. Ele conta que teve dois alunos tão violentos que os professores temiam vê-los juntos numa sala. Tem
0: Já
1: mais.
0: pensou com 3 anos de idade?
1: Denise, o professor há mais de 20 anos e vejo uma profissão cada vez menos respeitada pela sociedade e pelo poder público. Seguimos por amor à educação. Mas até quando? Questiona
0: Exato.
1: ela. Lu, dou aula há 27 anos no ensino médio, rede estadual do Rio. A educação está em declínio e a sociedade não valoriza em nada mais o ensino.
2: Deixa eu
1: Só
2: trazer
1: algumas, tem mais?
2: um auxílio
1: Só algumas, é.
2: luxuoso aqui. Comecei a dar aula em 1975 e pendurei as chuteiras em 2012, diz o professor Pasquale. Ouvi incontáveis vezes essa coisa de eu tô pagando, sobretudo de alunos abastados. O horror é antigo, mas piora dia após dia, diz aqui o
0: Piora,
2: nosso
0: professor
2: ilustríssimo
0: Pasquale.
2: professor.
0: Que sempre me honra com essa audiência dele, que nem tenho como nomear no meu
2: A
0: coração.
2: gente não tem nem roupa quando fica
0: É
2: sabendo
0: isso,
2: que o
0: não
2: professor,
0: tenho.
2: além de
0: Não,
2: falar
0: aí
2: na rádio, está também ouvindo a rádio.
0: eu já vou começar a falar errado aqui. Vou bolar meu português
2: A
0: aqui,
2: gente fica
0: porque
2: meio
0: já fico
2: pressionado, né?
0: nervoso. Fico pressionado. É tipo assim, não vá para a plateia, não fique na frente, não, que a palestra desanda.
2: E ó,
0: Mas você sabe que quando.
2: para somar com o professor, desculpa, Rossandro, Wagner
0: Sim,
2: trazendo, o
0: sim, sim.
2: pior é ver políticos. Da extrema-direita, diz ele aqui, chamando professores e professoras de
1: Ah,
2: vagabundos.
1: isso aconteceu na Câmara Municipal essa
2: Outro
1: semana.
2: dia.
1: Quando
0: Ah, meu
1: estavam
0: Deus,
1: discutindo aumento salarial e vira um vereador falando que são vagabundos.
0: Meu Deus do céu, a pessoa tivesse noção do que o professor faz, que tem até o nome de uma coisa que eu acho a coisa mais ridícula do mundo, é adicional de hora parada. Como se o professor parasse em algum
2: Exato.
0: momento. Ele chega em casa, ele está corrigindo prova, preparando aula. Né? Você sabe que nível tá? Teve um professor, dono de uma escola, que estava falando comigo. Rossandro, chegou aqui uma mãe que eu conheço, porque a filha entrou aqui no fundo, na infância, não está no ensino médio, ou seja, anos de relacionamento, surtada, gritando, carteirando como juíza, né? E o diretor foi muito simples, ele disse assim: peraí, eu queria saber com quem eu estou falando. Ela: como assim? Eu estou falando com fulana, cuja filha estuda aqui há 12 anos e que eu conheço desde pequenininha e que é a mãe de uma aluna minha, ou eu tô falando com a juíza fulana de tal? Ela fez: por que você tá perguntando isso? Porque se eu estiver falando com a juíza fulana de tal, aí eu vou trazer o meu jurídico para conversa. Mas se eu estiver falando com a mãe do meu aluno, aí você conversa comigo. Aí a pessoa baixou a bola e começou a conversar. Você sabe qual é o setor que mais cresce nas escolas? É o jurídico.
1: Jurídico.
0: Você percebe, não é o pedagógico, é assistência jurídica, tudo é processo, tudo é laudos que não correspondem à realidade psicológica dos alunos. Daqui a pouco, a turma inteira vai estar laudada, não tem ninguém que não tenha um laudo. Eu sei que, como diz Caetano, de perto ninguém é normal, mas vamos combinar que não é por isso que a gente tem que pegar uma sala de aula inteira e sair laudando e querendo o laudo muito mais como justificativa para mais uma vez terceirizar para a escola, mais uma

0: e sufocar educadores e, mais uma vez, tentar criar privilégios para o próprio filho, entende? Então, assim, de fato, em que momento vai se dizer aquele conto do século XIX, né? O Rei Tanu. O Rei Tanu, em que momento, vamos dizer, não está dando conta? É o segundo grupo que mais tem adoecimento. Eu conversei com a secretária de educação, não é esse o nome, é como se fosse a ministra de educação de Singapura, numa palestra que eu fiz junto com ela, e também com outra da Coreia. Lá não é diferente, porque parece que não, né? Claro que é diferente, o professor ganha mais, o salário é mais remunerado, mas também porque a aprovação define o futuro das pessoas. Quando os alunos são reprovados, os professores são ameaçados no pátio quando vai saindo da escola. Na Coreia tem professores tirando a própria vida, né? Então, assim, existe um problema no mundo em relação à educação. E claro, nós temos os nossos contornos de mais crueldade no Brasil, que é um político chamado de vagabundo, um professor. E aí eu não vou nem baixar no nível dessas pessoas e dar uma resposta no nível dessa pessoa, porque você não vence no terreno da baixaria de uma pessoa dessa. Você vence na dignidade que ela não tem. Né? E falando de um lugar de respeito que ela desreconhece. Então, não vou baixar o nível para me referir o que é uma pessoa que diz isso. Né? É, de fato, no mínimo, uma pessoa completamente equivocada, que não compreende o que é um educador e que é uma pessoa ingrata, porque certamente, mesmo que não tenha feito universidade, o que talvez seja uma realidade no caso desse, aprendeu a ler porque alguém ajudou.
1: Sim.
0: Né? E não tem nem a gratidão de reconhecer que esse percurso, como você estava falando, que nós temos, nós devemos esse percurso aos nossos pais, né? E aos nossos educadores, um conjunto de pessoas que vem à nossa vida contribuindo com a nossa formação intelectual e emocional.
2: Achei interessante, eu quase citei aqui a Coreia do Sul como um país que revolucionou a educação, e achei interessante já que você citou a Coreia do Sul e acabou estando lá e falando sobre isso. E é um país que na década de 50 tinha um alto índice de analfabetismo, e mudou tudo, investiu. A
0: Mudou.
2: questão é, não foi só investimento financeiro, mudou
0: É
2: tudo. O que
0: educação.
2: mudou lá?
0: Tudo. Então, você veja, eu conversando com essa ministra da Educação de Singapura, ela fala: nossa, do projeto foi um projeto de 50 anos. Então, nós tínhamos um país pobre, miserável. Então, o primeiro grande projeto era 15 anos para alfabetizar todo mundo, depois 15 anos para profissionalizar todo mundo, depois 15 anos, entende? Para a gente colocar esse pessoal na universidade e construir indústria de ponta. A Coreia, por exemplo, tem fábrica de automóveis, é um país que é menor do que Sergipe, e o Brasil não tem uma fábrica, uma marca própria de automóveis,
1: Se olhar para a rede de
0: né?
1: metrô de Seul e de São
0: De
1: Paulo,
0: Seul.
1: eles
0: Não,
1: foram
0: isso é
1: inaugurados no
0: vergonhoso.
1: mesmo ano. É uma desproporção bizarra.
0: E por quê? Sabe o que mais que me chama a atenção? É que, no fundo, no fundo, é uma elite completamente atrasada, no sentido realmente, como a elite do atraso
1: Totalmente.
0: do livro do professor, né, cujo nome eu esqueci agora, é que não entende que, se a população enriquece e fica culta, aquela elite fica bilionária. Porque a pirâmide vai subindo.
1: Óbvio, parece óbvio.
0: Tipo assim, eu não tô gostando porque agora. Eu já ouvi isso de gente, tá? Eu não tô gostando porque tem pobre pegando avião. Cara, quando o pobre pega avião, o rico compra
1: É
0: jatinho.
1: porque
0: É
1: a
0: assim que
1: economia está
0: funciona o
1: indo bem,
0: mundo.
1: estúpidos.
0: Exato. Mas parece que não, nivela por baixo, sabe? É assim, é incompreensível. Mas sabe o que é isso? É porque é uma elite deseducada. E aí, quando você é uma elite deseducada, você até tem dinheiro, mas não tem cultura e sofisticação.
1: Quando eu era pequena, os
0: Porque
1: meus
0: as.
1: pais diziam para mim que que eu tinha que ser autônoma, que eu tinha, minha mãe sobretudo, né, que eu tinha que ser autônoma, que eu tinha que ganhar meu dinheiro, ser dona da minha vida e que eu tinha que, ao mesmo tempo, me preocupar mais em ser do que em ter. Eu achava
2: Nossa,
1: um
2: eu falei
1: bom
2: essa
1: ensinamento.
2: frase ontem pro meu
1: Olha
2: filho.
1: aí.
0: Porque
1: Exato,
2: ele queria
0: exatamente.
2: ter, e aí eu falei assim,
1: E
2: não, não, não.
1: sobretudo nesses tempos, né? Tenho muito a impressão, promessa de dinheiro fácil, aposta em bet, essas coisas todas. Ninguém quer ser nada, ninguém abre um livro, né? Só quer
0: Ah,
1: ter.
0: vamos fazer o seguinte, o Brasil é o país, eu faço isso, daqui a pouco alguém vai me cancelar na internet. O Brasil é um dos países em que as pessoas mais fazem curso de como ficar empreendedor milionário.
1: Pois é.
0: Se 1% desse povo que faz esses cursos tivesse rico, a gente era a Coreia do Sul. Alguma coisa está errada. Só
1: Gente.
0: tem uma pessoa ganhando dinheiro nessa história.
1: E não
0: É a
1: sou
0: pessoa
1: eu.
0: que vem da história. Não sou eu nem é você.
1: Né?
0: É a pessoa que diz que vai fazer você rico e às vezes nem ela é, mas depois que convenceu você, ela ficou e você não.
1: E o que não
0: Né?
1: falta é isso aí hoje em dia, né? Eita, meu Deus.
0: Exatamente. Se as pessoas querem atalho, eu entendo. Quem quer atalho? Pô, eu queria aprender inglês em 6 meses.

0: chinês. Eu queria aprender mandarim.
1: Dormindo?
0: Eu queria baixar.
2: Nossa, esse meu sonho é esse. É acordar no dia seguinte falando um idioma.
0: Exato, eu queria baixar um aplicativo na cabeça. Se tivesse um chip que colocasse, eu botava. Eu vou ser a experiência. Bota um chip aqui de língua. Queria, mas não é assim. Educação é processo. Educação da alma e da mente é processo. E como sua mãe muito bem dizia, e acho que é importante entender, e o Val Noah Harari fala muito isso, no mundo que a gente está indo aqui para concluir, tão indefinido que a gente nem sabe como será os próximos 5 anos com um desenvolvimento absurdo de tecnologia, uma coisa é certa. A única coisa que não vai mudar são as nossas emoções. E se elas não estiverem alinhadas, muita gente não vai dar conta não, viu? E muitos pais que mimam os filhos, um dia talvez, isso não é um desejo que eu estou querendo desejar, mas é um lamento que eu vejo, talvez tenha que enterrar esses filhos antes de si mesmos.
2: Eita.
1: Só pra gente finalizar, trazer a mensagem do Alex. Ele falou assim, como é gratificante saber que eu, Alex, e o professor Pasquale ouvimos o mesmo programa de rádio.
2: Ah, que fofo. Ah, é verdade.
1: E ele manda uma foto de um livro que ele tá lendo, vai te ajudar também, mostrando que acabou fugindo.
2: O nome
1: é A Elite do Atraso.
2: Jessé Souza,
0: exatamente.
1: Tirou uma foto e mandou pra gente.
2: Adivinha quem fez a mesma coisa que ele na mesma hora? É. O professor Pasquale. Vocês estão alinhados.
0: Porque isso não é auxílio luxuoso, é luxuosíssimo.
2: É, aqui é assim, viu?
3: Rosana Jatobá conversa com o Sardenberg e com a Cássia Godoy sobre o alerta emitido por especialistas de diversos países para o risco de temperaturas altas que podem oferecer risco à saúde dos jogadores durante a Copa do Mundo, hein?
4: Já sei que tem convocado já definido, que é o sol, né, Rosana? Que inclusive pode trazer alguns transtornos, porque a gente tem previsão de temperaturas muito altas nessa Copa?
5: Temperaturas altíssimas, Cássia, e é por isso que cientistas e especialistas em saúde e clima do Reino Unido, Estados Unidos, Canadá e Austrália enviaram uma carta à FIFA pedindo que a entidade reveja o calendário da próxima Copa e que reconsidere também as datas das futuras edições da Copa do Mundo para realizar os jogos em períodos do ano de temperaturas mais amenas. A Copa do Mundo de 2026 vai ser realizada em 16 cidades nos Estados Unidos, México e Canadá entre os dias 11 de junho e 19 de julho, ou seja, em pleno verão no Hemisfério Norte, quando o calor dispara e passa dos 30 graus. E aí, Cássia, os cientistas fizeram um estudo muito detalhado para chegar no WBGT, que é um índice que mede o estresse térmico no corpo humano, uma espécie aí de termômetro de segurança. Esse índice considera não apenas a temperatura, mas outros fatores que mexem na sensação térmica, como umidade do ar, radiação solar e velocidade do vento. E eles concluíram que quando esse índice passa de 28 graus, o risco de problemas relacionados ao calor aumenta bastante, especialmente durante atividades intensas como o futebol. E aí eles pegaram esse índice e cruzaram com a previsão do tempo para as cidades que vão sediar os Jogos da Copa. E concluíram que em pelo menos 26 partidas, a gente sabe que serão 104 jogos, em 26 as condições do tempo podem ser muito perigosas para atletas e torcedores, provocar desidratação, exaustão térmica e até colapso físico. E em alguns casos o risco é tão alto que eles estão recomendando até o adiamento das partidas, principalmente os jogos estão previstos para acontecer em estádios de Miami, Kansas City, Nova York e Filadélfia. Inclusive a final da Copa do Mundo, que está prevista para acontecer lá em New Jersey.
6: E a FIFA disse alguma coisa?
5: Sardenberg, a FIFA não respondeu a essa carta dos cientistas, mas soltou uma nota dizendo que está monitorando as condições climáticas e ajustando horários para reduzir esses riscos. Disse também que já adota protocolos de bem-estar dos jogadores, por exemplo, que já destina bancos de reserva refrigerados, suporte médico, prioridade para jogos diurnos só em estádios cobertos ou climatizados, e diz que também prevê uma pausa de 3 minutos para hidratação dos atletas, quando a temperatura no estádio chega a 32 graus. Só que para esses cientistas, a FIFA está sendo imprudente, porque o limite perigoso para atividade física intensa é de 28 graus e não de 32, né? Então, o que a FIFA precisaria fazer logo

0: já para essa Copa de 26. Adotar pausas de resfriamento de pelo menos 6 minutos por tempo de jogo e estabelecer protocolos mais claros para conseguir adiar ou cancelar partidas quando esse índice que eu citei, o WBGT, ultrapassar 28 graus. A gente sabe que não dá mais tempo de adiar a Copa desse ano, né? Está em cima. Agora, para as próximas edições, vamos observar porque se a FIFA vai reconsiderar o calendário ou não, né? Porque, inclusive, já tem um precedente. A Copa do Mundo do Catar, em 2022, ia ser realizada no meio do ano, mas foi deslocada para novembro e dezembro, exatamente porque as temperaturas lá beiram os 40 graus. Agora, é um desafio alterar o calendário, porque se você altera o calendário da Copa, você mexe também nos campeonatos nacionais, nas ligas europeias, contratos de TV e principalmente nas férias dos atletas e dos torcedores. Muita gente está indo assistir porque é ali no meio do ano, quando muita gente sai de férias, né? Você, Cássia, que é atleta, sabe também que desempenhar uma atividade física debaixo do sol forte com temperatura alta não é fácil,
1: Não, não é fácil, não é fácil.
0: né?
1: Inclusive, você já tem que começar nos treinos. Quando eu corria, era uma coisa assim: não adianta só você treinar no horário que é fresquinho. Se você vai correr no calor, o ano que eu fui fazer a São Silvestre, por exemplo, que eu achei bem difícil, inclusive. Você tem que treinar naquele horário do sol forte, para no dia da prova, São Silvestre, a largada é um pouquinho mais tarde para as mulheres ainda, quando tá mais quente, para você estar tá preparada, não é fácil. Mas hoje eu só tô treinando no ar-condicionado, viu, Rosana?
0: Trazenberg, nos seus tempos áureos de futebol, como é que
2: Ah, não tinha nada disso, viu? Jogava com sol, frio,
1: Ó,
2: calor,
1: em Botucatu, que é um calorão, hein?
2: com chuva, sem chuva, jogava de qualquer jeito.
0: Meu Deus, Trazenberg. Quer dizer que é frescura, Trazenberg?
2: Hã?
0: Mas não é frescura, né?
2: Não, não. Então tá bom, Rosana.
1: É que, Rosana, é que não se fazem mais jogadores como Carlos Alberto,
0: Como
1: entendeu?
0: antigamente,
1: É,
0: né?
1: essa
0: Vamos lá.
1: resistência térmica, inclusive.
2: Então tá bom, Rosana. Já tô bem. Obrigado, Rosana.
0: Ai,
2: Até.
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Segunda-feira, 25 de maio de 2026. Os preços do petróleo recuaram mais de 5% após sinais de avanço nas negociações entre Estados Unidos e Irã. O barril do Brent, referência internacional, chegou a ser negociado a pouco mais de 98 dólares. Apesar da reação positiva do mercado, o presidente Donald Trump afirmou em publicações nas redes sociais que não pretende apressar um acordo. Ele ressaltou que as negociações não estão totalmente concluídas. Segundo autoridades americanas, a aprovação final pode levar vários dias. A Justiça de São Paulo negou um pedido de habeas corpus apresentado pela defesa de Deolane Bezerra. A decisão deste domingo ocorreu um dia depois do ministro Flávio Dino, do STF, rejeitar um pedido de prisão domiciliar por considerar que não houve manifesta ilegalidade na prisão preventiva da influenciadora. Deolane foi presa em uma operação que investiga um esquema de lavagem de dinheiro ligado ao PCC. A 17ª rodada do Campeonato Brasileiro teve 4 jogos neste domingo. O dia começou com a vitória do Atlético Paranaense sobre o Remo por 2-1 em Belém. No mesmo horário, em Belo Horizonte, o Cruzeiro venceu a Chapecoense pelo mesmo placar. Em São Paulo, o Corinthians venceu um jogo apertado com

0: contra o Atlético Mineiro. O placar terminou em 1-0. Fechando a noite, o Bragantino venceu por 3-0 contra o Vasco em São Januário. Nesta segunda-feira, Coritiba e Bahia fecham a rodada na capital paranaense.
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2: 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Leandro Gouveia conversa com a cantora e compositora Jussara Marçal sobre um novo álbum.

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1: Recebo agora aqui na CBN uma das vozes mais originais da música brasileira. Ela é integrante do trio Metá Metá, também tem uma longa carreira solo e agora está lançando o álbum De Semelhantes, em parceria com a pianista Thaís Nicodemo. É a cantora, compositora e atriz Jussara Marçal. Seja bem-vinda.
2: Alô, Leandro. Prazer estar aqui com você.
1: Prazer
2: mais uma
1: é
2: vez.
1: Meu em recebê-la. Pois é, nos falamos da última vez, foi 2022, o seu último álbum.
2: É. Foi bem depois que eu lancei o Delta Estácio Blues.
1: É. Muito bom. E agora esse disco que tem, a gente já deu para perceber uma sonoridade diferente, que vem especialmente do piano. Vamos falar da pianista Thaís Nicodemo, que é a sua parceira nesse trabalho. Não é a primeira vez que você trabalha com ela, né?
2: Não, não. Eu conheci a Thaís por volta de 2015, por aí. Eu fui participar do show do Manu Maltês, né? Ele estava lançando o disco dele. E já me chamou a atenção a Thaís, porque justamente o piano dela tinha uns badulaques, assim. Eu achei aquilo muito interessante e fiquei com aquilo na cabeça. E aí, um tempo depois, 2017, 2018, eu resolvi montar um show com o repertório da artista francesa Brigitte Fontaine, eu cantando em francês. Era bem naquela fase em que eu estava preparando o Delta Estácio Blues, mas ainda ia ter um tempo. Falei, vou fazer um show para experimentar umas sonoridades. E aí, justamente, eu lembrei da Thaís, essa coisa dela preparar o piano, né, do piano ter sonoridades diferentes por conta de coisas que ela coloca no piano. Aí eu fiquei a fim de fazer esse trabalho com ela por conta disso. Então, nesse show era eu, ela e o Kiko Dinucci. Ela tocando piano preparado e o Kiko tocando sampler e guitarra.
1: Conta
2: agora eu resolvi fazer esse só nós duas.
1: É. Conta o que é o piano preparado, porque acho que tem ouvinte que talvez não saiba nem que o piano é um instrumento de corda,
2: sim,
1: né? E acho que é bom explicar.
2: Sim. É isso, né? O piano é esse instrumento de corda que tem um martelo que bate nessa corda. Então, o piano preparado, na verdade, assim, é uma coisa que surgiu lá bastante tempo, acho que ficou bem conhecida por conta do John Cage, que foi o cara que sedimentou as técnicas de usar o piano preparado, que é isso, você, em vez de deixar as cordas soltas, você coloca objetos, então você coloca um prego, você coloca um pregador, e isso determina um som diferente quando você toca a tecla, e a tecla chega nessa corda, aí aparece um som diferente, um raspado, um som de percussão em vez da nota, né? Então, esse elemento sonoro é muito

0: Muito interessante, né? Então foi. Mas isso, John Cage fazia isso na música erudita, na música contemporânea erudita. Nunca tinha visto isso em canção. Eu sei que eu já vi o Amaro Freitas fazer isso, ele usa também elementos de piano preparado no piano dele. E aí eu conheci assim, na canção, usando na canção, foi a Thaís. Então, por isso que esse piano preparado tem essa sonoridade diferente. Aí, quem for ouvir o disco vai ver isso, né? Tem vários momentos que parece que tem uma percussão e é aquele momento ali, aquela nota tem um negocinho que ela colocou ali que dá o som. Às vezes é bola de pingue-pongue, às vezes é um papel metálico, às vezes é uma latinha de biscoito com chaves dentro, tem várias coisinhas assim que é muito divertido. Tem esse dado meio lúdico até, né? Quando a gente prepara o piano, tem esse lado de você descobrir que som você consegue através daquele elemento que você coloca naquela corda.
1: Vamos dar uma ouvida de novo, ó, para ter uma ideia.
0: Tem essa notinha aqui. Não é que o piano tá com problema, é que.
1: Nem o seu rádio. Que é isso, né? Parece realmente que tem um outro músico ali, uma percussionista
0: Sim,
1: fazendo esse som. É
0: exatamente.
1: muito legal. E essa música que a gente está ouvindo é justamente a que dá o nome ao álbum, que é De Semelhantes, que é uma composição sua também,
0: Isso.
1: parceria com o Thiago França.
0: Exato, meu parceiro de Metá Metá, a gente fez essa música faz muito tempo e ela estava meio esquecida. Foi louco isso, porque a gente fez faz muito tempo, tentou incluir no repertório do Metá Metá, mas acabou não rolando e ela ficou esquecida lá. E quando a gente estava para gravar o disco, eu e a Thaís, numa conversa com uma amiga, Sandra Ximenes, eu lembrei que eu tinha feito essa música inspirada numa poeta, numa ensaísta que a gente curte muito, que é a Rosane Preciosa. A Rosane Preciosa tinha feito um post muito tempo atrás em que ela falava desse movimento das pessoas dessemelhantes que caminham em direção a um bem comum, alguma coisa que junte, que some, né? E eu fiquei com essa ideia tão bonita na cabeça, assim, e acabei fazendo a letra inspirada nisso. Eu falei, nossa, é mesmo, né? Tem essa música, deixa eu ver onde ela tá. Aí fui vasculhar nas gravações antigas, pedi para o Thiago, foi ele que achou. E aí, assim, 2 dias antes da gente entrar para estúdio para gravar, eu e a Thaís, eu falei, Thaís, tem essa música aqui, será que a gente consegue incluir? E aí foi muito rápido, né? Eu pedi para ela pensar em alguma coisa de ostinato, meio lembrando Meredith Monk, que ela imediatamente achou uma coisa linda, assim, e gravamos. Foi muito rápido, muito fluido, assim, e aí foi massa, assim. E aí entrou, e aí é aquela coisa, né? Entrou por último e ainda sentou na janelinha, porque virou o nome do disco.
1: Exato, de semelhantes. Legal esse nome, né? Então, os
0: Eu adoro essa
1: diferentes.
0: palavra, Leandro. Eu adoro essa palavra porque ela tem isso, né? Ela fala do diferente, mas a raiz dela, o semelhante está todo ali, né? Dessemelhante. Você inclui o semelhante quando você fala do diferente. Isso eu acho lindo, assim, dessa palavra.
1: É, porque no fundo é isso, né? Todos nós somos diferentes, mas somos semelhantes, né? É tudo
0: Exato.
1: junto. E aí o disco.
0: E ela meio que sintetiza isso, né? Eu
1: Isso.
0: acho muito bonito.
1: O disco como um todo, ele traz uma atmosfera, assim, que eu diria que traduz o espírito do tempo. Acho que ele fala muito de individualismo, de perda de coletividade em alguns momentos. E aí a sonoridade conversa com isso, né? Tem muito de fragmentação, né? De esvaziamento. Aí vocês escolheram as músicas para encaixar nessa sonoridade, ou aí você falou, não, eu vou trabalhar com a Thaís Nicodemo, então eu vou procurar músicas que conversem com essa sonoridade. Como é que foi o negócio?
0: Na verdade, a gente começou a experimentar um repertório bem vasto. Na verdade, o show veio antes do disco, né? A gente experimentou muitas músicas de outros compositores, outras músicas minhas, e aí tinha essa brincadeira real de vamos experimentar, então o que que a gente pode fazer com o piano em cada uma dessas músicas, mas não necessariamente escolher o repertório

0: para o piano preparado. Mas cada vez que se escolhia uma música, assim, vamos ver o que, que é possível de utilização de, né, de preparar o piano para essa música. Então, foi, isso foi muito legal, que a gente foi experimentando o repertório mesmo, até chegar nesse número, né? São 9 faixas, o show tem umas 13 músicas, né? Então, a gente escolheu, eu resolvi escolher as músicas que ou eu achava que o arranjo era interessante, a gente tinha conseguido uma sonoridade interessante diferente da música original, porque a maioria das músicas já tem gravação, né? Já tem gravação original, mas aí eu resolvi colocar no repertório e propor uma outra leitura, né? Então, as escolhidas as que eu achei que tinha alguma coisa ali de interessante, de som, de interpretação, da nossa sintonia, né? Minha e da Thaís. Então, foi um pouco por aí a escolha.
1: Nessa história de botar objeto no piano, tem alguma curiosidade, assim, que surgiu na hora? Ah, vamos pegar isso aqui que está aqui no estúdio, botar dentro do piano. Teve alguma coisa assim, não?
0: Não, a gente sempre...
1: É tudo planejado.
0: Teve uma coisa... Hã?
1: Tudo planejado.
0: Desculpa. A gente sempre determina onde vai soar tal coisa. E é claro que algumas coisas saem do lugar, tem algo de selvagem também, nem sempre você controla, mas de qualquer forma tem um mínimo de cuidado, assim, de escolher, né, de escolha onde vai soar tal coisa. Mas eu acho que o que foi legal é que para a gravação a gente tinha pensado em gravar num estúdio, e quando a gente chegou para gravar, a gente se deu conta que o piano desse estúdio, ele tinha uma questão, era um piano bastante antigo, e ele não permitia que fosse preparado. Tinha uma espécie de uma gaiola na frente das cordas, que, e aí foi uma loucura, assim, a gente deu muita sorte de conseguir achar um outro estúdio, assim, naqueles dias que a gente tinha livre para gravação, que pudesse acolher a proposta, né? E a gente deu sorte, foi para o estúdio Arces, e aí o que foi legal é que a gente chegou, o Adonias, que é o técnico e o dono do estúdio, ele gostou muito da brincadeira. Aí ele, não, eu tenho uma gaveta que tem umas coisas que... Então ele via com muitos objetos. Então, por exemplo, a bola de ping-pong entrou na gravação porque ele, não, eu tenho uma bolinha que vai dar certo. Então, foi umas coisas que surgiram por conta da emergência ali, porque a gente tinha tudo preparado para o piano vertical, né, o piano de armário, e de repente a gente gravou num piano de cauda. Então, tudo muda um pouco, mas foi muito prazeroso, assim, até por conta desse engajamento do técnico, que adorou a brincadeira e ajudou muito, assim, a escolher as coisas, a trazer as coisas que a gente escolheu para colocar.
1: O Adonias é o Júnior, né? Que é um craque.
0: Isso, exatamente. Ele é super craque. E é super craque do erudito, né? Ele grava
1: de
0: orquestras,
1: tudo.
0: É muito esse cara desse som. E aí foi muito massa gravar lá. Acabou deu errado de gravar no 12 Dólares, que é um estúdio muito legal também, mas teve essa questão técnica, né? E aí acabou que foi ótimo, porque gravar no estúdio do Adonias foi perfeito, assim.
1: E aí vocês lançaram um clipe, né? Dá pra ver essas coisas que você tá falando, dá pra ver, dá pra assistir.
0: Dá pra ver. Eu brinco no show que, assim, olha, gente, quando acabar o show, se vocês quiserem fazer uma visitação pública aqui, e as pessoas se animam, mas vão lá ver o que
1: no
0: tem
1: palco?
0: Colocado. Sobem.
1: Sensacional.
0: Pra ver o que tem colocado ali que faz esse barulho estranho.
1: Onde dá
0: mas
1: pra ver?
0: Além, tem uma coisa importante também de dizer que no disco tem outros sons, né? É voz e piano preparado, mas eu também toco um sintetizador baixo, um synthbass, e também toco sampler. Então, a brincadeira é essa também, né? De você unir esses sons estranhos que vêm né, de alguma coisa muito orgânica, né, que é você colocou um negócio ali e aquilo produz um som, mas também dos eletrônicos, é essa junção, assim, tem essa sintetização aí das sonoridades.
1: Estamos conversando aqui na Rádio CBN com a cantora Jussara Marçal, lançando o seu mais novo projeto, De Semelhantes, parceria com a pianista Thaís Nicodemo.

0: E tem uma outra coisa que você gosta de usar, que é a distorção da voz. Eu separei aqui uma faixa para mostrar isso.
1: Ah, do Léo. Eu não.

0: Isso ficou sensacional, né? Porque a letra é um pouco absurda, assim. Então parece que é a voz do... A outra voz do eu lírico falando ali, né? Um alter ego.
1: É uma boa leitura.
0: Você se diverte, né, Jussara?
1: Eu experimentei muito.
0: Hã? Hã? Você se diverte, né?
1: Eu me divirto. A gente se diverte. A gente brinca que são muitos botões, muitas coisas para arregimentar ali na hora do show, então vira um parque de diversões, assim. E essa música é do Léo, eu fiquei do Negro Léo, né? E várias outras experimentações com essa música, até chegar nesse resultado que a gente gravou. Foi muito... Essa distorção, eu testei de vários jeitos, cheguei a usar dois microfones, cheguei a usar o próprio sampler para distorcer a voz, que é uma coisa que eu usei quando o Metameta fez o Tiny Desk. Eu usei esse recurso de você distorcer a voz usando o próprio sampler. Mas aí eu uso o sampler, mas eu construí com a minha própria voz um sampler com a voz, e aí eu manipulo isso no sampler, que vai dando essa distorção, que às vezes vai para agudo, às vezes vai para o grave. E foi essa brincadeira, foi o que eu achei que deu mais certo, assim.
0: Negro Léo, que é um desses novos compositores aí, né? E tem uma outra compositora que você trabalha aí, que tem feito trabalhos incríveis também, que é a Maria Beraldo.
1: Maria Beraldo.

0: muito bom, essa música é linda. Já tinha sido gravada pela Maria Beraldi, se chama Maria. Que, aliás, ela faz uma brincadeira aí com o Para Todos, do Chico Buarque, né? Que o Chico fala, o meu pai era paulista, meu avô pernambucano, meu bisavô mineiro. Aí ela fala do ponto de vista das mulheres das da família, mulheres. Né? Das ancestrais, né?
1: Exatamente.
0: E aí, como é que é recolher esses compositores, né? Você sempre busca pessoas que estão no seu entorno, valoriza, né? Esse, o trabalho desses novos compositores, tem essa ideia?
1: Sim, é de escutar muito, é meio coisa de fã mesmo, não é só porque eles estão ao meu lado, são compositores que eu realmente curto muito, né? Então, na hora de pensar no repertório, eu não queria fazer um repertório só de composições minhas ou de parcerias comigo, porque é uma coisa que vai vir no próximo disco que a gente está trabalhando, mas que vai demorar um tempo ainda para se constituir, né? Então, nesse eu fiquei a fim de meio, sabe, trabalho de garimpo mesmo, de pegar músicas que eu amo desses discos todos, né, que estão aí. São discos incríveis, tanto do Negro Léo, o Cavala da Maria Beraldo, o do Clima, né, a Comédia Finita. Então, são discos, o do Guiheld,

0: Então, são discos que têm músicas incríveis que às vezes passa despercebida, né? A música, né, tem uma que chama atenção e de repente tem uma música incrível lá que passou despercebida, aí eu fui lá e catei.
1: Próximo disco que você diz é um disco solo?
0: Sim, porque quando a gente fez o Delta Estácio Blues, foi muito trabalho meu e do Kiko ali juntos, pensando, construindo as bases no computador, né? Bases eletrônicas, e aí dessas bases a gente fez melodia às vezes letra, e chamava pessoas para compor as canções a partir dessas bases. E aí, na hora de fazer o show, a gente convidou a Lana Ananias e o Marcelo Cabral para compor a banda. Então, essa banda foi lá nesse arcabouço, né, que era a base, e aí tocou isso. A gente toca isso, né? Não é uma coisa que solta a base. Não, cada um pegou para si, e o Cabral toca o baixo, alguma coisa semelhante ao que a gente construiu na base do computador. E aí o som dessa banda foi muito especial, ficou muito especial. O show teve uma outra dimensão por conta dessas quatro pessoas tocando juntas, né? Eu, Kiko, Alana e Cabral. Então, me deu a vontade de fazer o próximo disco com esse mesmo procedimento de construir as bases e das bases as canções surgirem, mas dessa vez a banda tocando. Então, a gente já começou o processo faz um tempo, já tem várias bases prontas, mas ainda é um processo lento, né? Porque é isso, faz uma base, aí ouve, aí compõe alguma coisa a partir dali, aí vê quem teria a ver com aquela base. Então é um processo lento, até por isso que eu falei, bom, como isso vai demorar, vamos fazer alguma outra coisa.
1: Esse
0: Então
1: meio
0: foi um
1: tempo, né?
0: pouco, foi esse trabalho com a Thaís é meio um som assim fora da curva do que vinha seguindo, né? Mas eu acho que tem tudo a ver, porque ele alimenta, sabe? É um jeito de fazer uma outra coisa, e essa outra coisa alimenta o que eu estou construindo nesse. Eu estou chamando por enquanto de Delta Estácio Blues 2, mas é só por por conta do processo ser semelhante, né? Mas certamente vai tomar um outro rumo aí.
1: E deve sair esse ano?
0: Acho que não, acho que não.
1: Tá. E os shows
0: Muita
1: deste?
0: coisa.
1: Os shows deste disco de semelhantes
0: Ah,
1: continuam?
0: a gente vai fazer. O lançamento no Sesc Pompeia. Ah, até legal já avisar as pessoas, né? Sesc Pompeia, dia 20 e 21, no Teatro do Sesc Pompeia, 20 e 21 de junho, mês que vem.
1: Sesc Pompeia, aqui na zona oeste de São Paulo, 20 e 21
0: Exato.
1: de junho. Fiquem espertos,
0: Exato.
1: você divulga nas suas redes sociais, né?
0: Sim. E no show, nesse show de lançamento, vai ter uma novidade que a gente vai colocar, vai ter projeções. A capa do disco é da Gina Dinucci, uma artista plástica incrível, por acaso a irmã do Kiko, mas só por acaso.
1: Também é incrível.
0: E ela fez uma capa muito linda, assim, que me deu vontade disso aparecer no show de alguma forma. Então a Gina Dinucci e o Fernando Velasquez vão fazer um jogo com a arte principal da capa e outras coisas que remetam a essa arte principal, que são mastilos, que ela usa tipografia nessas estilos, mas de um jeito bem assim original, né? Então parece letra, mas não é letra, ou é letra, mas não dá para você ler. Tem uma coisa muito interessante, assim, né, no trabalho dela, no que ficou a capa, e eu acho que vai ser interessante no show ter isso como uma imagem que vai perpassar as
1: Vou
0: músicas.
1: poder subir no palco para ver o piano?
0: Será que o pessoal do Sesc vai
1: Vamos
0: deixar?
1: ver, né? Se os seguranças não barram. Agora, eu não
0: Eu
1: que.
0: vou fazer o convite, eu
1: De
0: mesmo.
1: repente, né? Não queria deixar de ouvir a música 3 aqui, Adriano Bernardino, que está na nossa mesa de som, que é a que conquistou meu coração.
0: Ah.

0: que é uma música do Rodrigo Campos, né?
1: Exato. Do disco São Mateus Não É um Lugar Assim Tão Longe.
0: Lá de 2009. E aí você, vocês brincam. Parece uma caixinha de música, né?
1: Exatamente. Essa é a ideia, né? E é uma tristeza imensa, né? Eu lembro o Cacá Lima, da YB, foi quem fez a mix, né? E a master do disco. E eu lembro dele mixando assim, eu falei, nossa, mas que tragédia, ele sofria com a música, ela é muito triste, né, ela, é essa coisa que é tão delicada, tão sensível e ao mesmo tempo tem uma carga, né, muito pesada até, né. Desse desaparecimento das pessoas, as pessoas não estão mais lá. Não tem mais com quem brincar, tem mil leituras, né, o que você pode fazer dessa imagem, né, do não tem ninguém, não tem ninguém. Muito forte, eu acho,
0: muito,
1: e muito lindo. Né?
0: É. Jussara, agradeço demais a sua participação aqui na Rádio CBN, parabéns aí por esse novo trabalho, então reforçando o convite para quem estiver em São Paulo nos dias 20 e 21 de junho, já coloca na agenda, no Sesc Pompeia, para ver a Jussara Marçal, a Thaís Nicodemo e o piano preparado.
1: Exatamente.
0: Jussara, obrigado, viu? Bom fim de semana,
1: eu que agradeço,
0: até a próxima.
1: Leandro. Valeu, até a próxima.
0: Jussara Marçal.

0: Segunda-feira, 25 de maio de 2026. O senador e pré-candidato à presidência Flávio Bolsonaro, do PL, embarcou para os Estados Unidos na noite deste domingo. Segundo o presidenciável, ele recebeu um convite da Casa Branca para uma reunião amanhã. Não há confirmação oficial do compromisso pelo governo americano. Questionado sobre a viagem por repórteres do portal Metrópolis, Flávio disse apenas, sem entrevista, esquece. O filho do ex-presidente planeja permanecer na capital norte-americana até a quarta-feira. O presidente Lula vai analisar hoje o decreto que estabelece um subsídio de 44 centavos por litro da gasolina. O objetivo é mitigar os efeitos da alta do preço do barril do petróleo internacional. A proposta foi formulada pela equipe econômica do governo. O custo para as contas públicas será de R$1,2 bilhão por mês. O valor seria compensado pela alta de arrecadação do petróleo por conta da cotação do barril no mercado internacional. Há 5 dias do fim do prazo, quase 30% dos contribuintes ainda não declararam o imposto de renda deste ano. Até o momento, a Receita Federal recebeu cerca de 31 milhões de documentos. No sábado, o fisco liberou a consulta ao primeiro lote de restituição, o maior da história já pago. A verificação deve ser feita pelo site da Receita Federal ou pelo aplicativo Meu Imposto de Renda. Pelo menos 8 milhões e 700 mil pessoas serão contempladas. O valor total do crédito chega a R$16 bilhões. O pagamento está programado para a próxima sexta-feira. No horário de Brasília, 4h33.
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2: Pedro Doria bate um papo com Milton Jung e Cássia Godoy sobre ensaio publicado pela Anthropic. O documento considera que a inteligência artificial deve atingir inteligência equivalente à de um prêmio Nobel até 2028.
3: Pedro, Anthropic publicou um estudo sobre a disputa Estados Unidos e China no mundo de inteligência artificial. O que você destaca desse

0: esse documento?
1: Milton, acho que a primeira coisa que a gente tem que destacar é a data. O Dario Amodei, o CEO da Anthropic, está cravando que em 2028, ou seja, daqui a um ano e meio, a gente vai chegar a um ponto em que a inteligência artificial ultrapassa a inteligência de seres humanos. Por que que essa data é interessante? Bem, a turma do Vale do Silício vem fazendo esse tipo de previsão faz algum tempo, mas ela está começando a ficar consistente. Porque em fevereiro, o Sam Altman cravou isso também para 2028, e o Demis Hassabis, que é um prêmio Nobel de Química que dirige a IA do Google, fala que esse ponto deve chegar entre 2028 e 2030. Ou seja, a gente começa a ver uma certa consistência. Então, o que o pessoal da Anthropic, que faz o Claude, que é dirigido pelo Dario Amodei, diz nesse ensaio é que o ponto agora a discutir é quem que vai chegar nesse lugar primeiro. Se é os Estados Unidos, se é a China. E a ferramenta para medir a possibilidade de um país ou outro chegar nesse lugar dessa inteligência, além da inteligência humana, ou no mínimo equivalente à inteligência humana, é poder computacional, ou seja, quem tem mais chips, quem tem mais computadores com esses super chips de inteligência artificial, rodando 24 horas por dia. Por enquanto são os Estados Unidos, e os chineses não fabricam, então eles ainda têm que lidar com as limitações de exportação desses chips que os Estados Unidos impõem. Agora, se essa política vai continuar ou não, isso pode definir o vencedor dessa corrida.
2: Agora, a China tem alguma chance de reverter isso na sua avaliação ou por enquanto está difícil para eles, Pedro?
1: Cássia, é mais difícil para eles. Agora, eles pirateiam chips, quer dizer, eles contrabandeiam, eles trazem para dentro chips que eles não teriam autorização para comprar, mas é difícil você controlar várias empresas de outros lugares do mundo que compram e repassam para a China. E além disso, tem outro tipo de pirataria que a China faz, que é o seguinte: eles fazem contas falsas em serviços de nuvem nos Estados Unidos e na Europa, como se fossem ocidentais, e usam essas contas falsas para usar os data centers dos outros, pagando evidentemente, mas disfarçando sua origem chinesa. Quer dizer, os chineses têm suas manhas, eles não são bobos, e além do mais, eles desenvolvem tecnologia pesada. A Huawei, por exemplo, está próxima de fazer chips equivalentes aos da Nvidia, que é a empresa que faz esses super chips de IA. Então, é mais difícil para a China, Cássia, mas não é impossível. Um último ponto que eu acho que vale a gente ressaltar é o seguinte: o Dario Amodei não fala de superinteligência e ele não fala de inteligência artificial geral. Ele gosta de usar uma outra expressão, que é um país de gênios num data center. E essa expressão, embora ele esteja se referindo à mesma tecnologia que os outros, essa expressão é interessante porque uma superinteligência pode ser uma coisa que soe assustadora. Um país de gênios é como se a gente tivesse vários prêmios Nobel trabalhando pra gente pra curar paralisia, pra curar câncer, pra encontrar jeitos de acabar com a fome no mundo, tudo mais. Quer dizer, de certa forma, uma visão um pouco mais otimista e menos distópica do que é esse futuro dessa inteligência artificial superior à nossa.
0: É um conjunto de gênios no data center, mas chamando a atenção para a necessidade da força bruta também para se vencer essa luta.
1: É, a força bruta nesse caso, Milton, você tem toda a razão, é isso mesmo, mas é força bruta computacional. No fim das contas, o que ele está dizendo é o seguinte: a gente já desenvolveu a tecnologia. A humanidade, nós já sabemos como chegar lá. Então, no fim das contas, quem que vai chegar lá mais rápido é quem tiver mais computadores, e a gente está falando de super mega computadores, muito rápidos, fazendo muita conta, produzindo, treinando esses modelos até que eles cheguem até esse ponto. Então, quando a gente fala de inteligência artificial, se essa turma toda do Vale do Silício estiver correta, não tem mais nada para inventar. Já está inventado. É uma questão de treinar. E treinar leva tempo com os computadores que nós temos hoje. Esse tempo, 2028.
0: Perfeito. Só uma última informação aqui que eu queria entender, já que você teve acesso a essa documentação. O documento da Anthropic traz algum indício da convocação do Neymar ou não?
1: Veja bem.
0: Que leve o Pedro, né?
1: Bem, eu sou Flamengo, você já sabe qual é a minha posição. O Neymar já passou, né?

0: Milton.
1: Abraço pra você.
0: E eu sei desse momento. É isso. Até, não, pois é. E eu sei que metade dos nossos ouvintes discordam, mas pois é, estamos num país polarizado. Vamos discutir sobre Neymar, que é mais divertido.
1: Valeu, um abraço, até mais. Tchau, tchau.
0: Até.
2: Teco Medina apresenta uma informação surpreendente, hein, para o Sardenberg e para a Cássia Godoy. A camisa do Brasil na Copa é a mais cara entre os países campeões do torneio.
3: Bom, época de Copa do Mundo, né, as seleções estreiam uniformes novos, camisas novas, né, e aliás, os fabricantes de uniformes, os fabricantes de camisas, aproveitam essa época para lançar os seus novos produtos, etc. E o que você vai nos contar é que o Brasil também está lançando a sua camisa e que é a mais cara entre os países campeões?
4: Pois é, sabe, Sarimera, que o italiano deve estar triste de não ir para mais uma Copa, mas o bolso do italiano está aliviado, viu? Porque com esse álbum de figurinha de 1000 figurinhas e a camiseta R$750, a Copa é para os fortes, né? Essa pesquisa que a BBC fez, ela comparou qual é o preço da camiseta dos seus em cada país, né? Comparado com a renda média do povo que mora lá. E aqui no Brasil a camiseta está sendo lançada a R$750, né? R$749,99. Então, pelo Banco Mundial, é como se fosse 17,5% da renda brasileira, mas, na verdade, se você for olhar aqui pela PNAD, né, pelo IBGE, que mostra a renda média do brasileiro é mais baixa do que o Banco Mundial considerou, a renda média aqui é 3.367, então é 22% da renda do brasileiro para comprar uma camiseta. Isso, enfim, altíssimo, né, evidentemente, e perto dos outros países, muito mais alto, né? Se você pegar, por exemplo, na Alemanha, está 4% da renda do alemão para comprar uma camiseta. Em todos os outros países, chega ali a 8%, em alguns lugares como Uruguai, 9%, 10%. Nenhum aqui tão caro quanto aqui no Brasil, comparado com a renda do brasileiro, né?
5: E tem alguma justificativa para isso, Teco, para uma discrepância tão grande entre os preços versus a renda dos torcedores?
4: Ah, eu acho que assim, na partida a renda do brasileiro é mais baixa do que dos países comparados, né? A renda média do brasileiro é menor que a da Alemanha, daqui do Uruguai, então isso já é o ponto de partida. As coisas aqui do futebol, né, Cássia, elas ficaram muito caras de repente, assim, elas estão num preço praticamente proibitivo, né? Óbvio que a camisa do Brasil é mais cara do que a dos times do Brasil, mas mesmo as camisetas de time hoje, oficial, é coisa de R$400, R$500, é uma coisa que é proibitiva para renda, né? Preço de ingresso também, tá na lista das coisas que de repente ficou meio que inacessível, né? E acho que aqui talvez tenha um pouco de abuso, porque o brasileiro, ele talvez adore a Copa do Mundo mais do que todo mundo, né? Assim, é um evento que tem mais peso aqui do que talvez em outros lugares. As pessoas se mobilizam, elas vão gastar um dinheiro que não tem, elas querem estar uniformizada, elas querem ter o álbum de figurinha, vai ter churrasco em dia de jogo do Brasil. Eu acho que também tem uma certeza de que se você lançar o produto, ele vai vender, né?
3: É, vai pro cartão, né?
4: Ah, se parcelar então, né, Cássia? Qual é o lema do parcelamento?
5: Ah, assim, parcelando bem parceladinho, a gente compra até um avião.
4: É isso.
5: Não que eu adote isso na minha vida, viu, gente? Eu vi num documentário que as pessoas pensam assim, por isso tem muita gente endividada.
3: Tá certo. Bom, isso aí, Teco. Você sabe que esse, eu já li também na imprensa inglesa, que também lá na Inglaterra eles reclamam do encarecimento dos produtos do futebol, desde camisa e tal, até ingressos.
4: Sim.
3: Até ingressos e até TV a cabo, né? Havia uma reclamação de que os preços dos ingressos ficaram muito elevados, mesmo para os ingleses, né?
5: Interessante.
4: O salário, né, Sardenberg? Esses salários astronômicos, né? É. Isso aconteceu muito no esporte americano, há muito tempo atrás, onde... Você, assim, quando eu morei nos Estados Unidos, eu ia ver jogo de beisebol, por exemplo, a $2 o jogo, né? Que era uma coisa assim, era só para o ouvinte ter uma ideia, independentemente...

0: da época era o preço de uma Coca-Cola no estádio. Esse era o preço do ingresso. Mas aí quando
1: Hoje.
0: você quando você começa a pagar salários milionários para essas estrelas de qualquer esporte, seja ela basquete, futebol, seja ela qualquer coisa, tem que encarecer o preço do ingresso. E aí começa um círculo horroroso, né? Porque você afasta o torcedor apaixonado, começa em um outro tipo de torcedor, né? Que tem poder aquisitivo, mas que às vezes encara o esporte de outra maneira e não tem mais como voltar atrás, porque depois também todo mundo quer o time forte. O time forte é caro, né?
1: Exatamente. E um exemplo notório disso que nós estamos falando é o preço dos ingressos para a Copa do Mundo.
2: Sim, é verdade.
1: Né? Que é uma fortuna para você. Aliás, não é só a Copa do Mundo, para você assistir jogos de um ATP Master 1000, um Grand Slam de tênis, também os preços são muito elevados, né?
0: Mas a premiação desses ATPs, que é um ótimo exemplo que você deu nessa, porque sempre foi em dólar. Hoje o tenista que ganha recebe mais de US$ 1 milhão em prêmio. Nunca foi nem perto disso, né?
1: Exatamente.
0: Então, para pagar US$ 1 milhão de premiação, tem que ter um ingresso
2: Tem que arrecadar.
0: compatível, né?
2: Tem um ouvinte que mandou uma mensagem para cá. Não sei se isso chega a influenciar de forma determinante aqui no Brasil, mas é um componente. O José Moreno escreveu para cá falando o seguinte: tem que colocar na conta a pirataria de camisetas no Brasil. Chega a causar um impacto forte também, Teco?
0: A questão é saber se a pirataria é causa ou consequência nessa, né, Cássia? Porque a pergunta é: se a camiseta, ao invés de custar 750, custasse 250, será que o torcedor preferiria comprar oficial a 250 ou a pirata a 150, 200, né? Somos contra a pirataria, evidentemente, mas eu acho que a pirataria acaba ocupando um espaço que, principalmente, os clubes deixam ocupar, que é você não ter um produto bom, bacana, legal, num preço que caiba no bolso do torcedor que não tem essa renda, né? A pirataria ocupa esse buraco ali. Agora, esse buraco poderia ser ocupado pelas federações, pela CBF e principalmente pelos clubes de futebol, né? Porque um cara que tem dois filhos e o São Paulo lança uma camisa nova, se ele for dar a camisa oficial, é R$ 1.000, né? O salário mínimo é 1.500 no Brasil. Não tem como, né?
1: Não é para esse público. É para
0: Não é
1: outro
0: para esse
1: público.
0: público.
1: É outro público que eles estão buscando.
0: Mas esse público gosta de futebol, né? E gosta do time, né? E quer usar a camisa, quer que o filho use, quer levar o filho no jogo, mas a R$ 1.000 duas camisas, se os três comprarem, é um salário mínimo de camisa, não tem como
2: Não dá.
0: isso.
1: Isso aí. Teco Medina, obrigado, Teco.
0: Tchau, tchau.
2: Até.
3: E a gente fecha o programa com música. João Marcelo Bosco lhe recomenda para Tatiana e para o Fernando Andrade, Raul de Souza e Ari Barroso, como trilha vibrante para acompanhar o Mundial de Futebol.
2: Hoje é dia de gosto, sim, e daí?
4: Qual que é o tema, João?
5: Exatamente. Como você se sentiu quando terminou,
2: A
5: enfim,
2: convocação.
5: a apresentação da convocação? É isso. Qual a sensação de cada um?
4: Tá. A polêmica entre os ouvintes. Adoro, adoro. Mas vamos lá, qual é a sua?
5: A minha, eu escolhi uma música do Raul de Souza, que na verdade chama João José de Souza, e o Ari Barroso falou: não, João não é nome de trombonista, então já fui tirado da lista aí. Tem que ser Raul. Aí o Ari Barroso batizou Raul de Souza. E aí, um álbum de 77, chama Sweet Lucy, e tem, enfim, uma série de grandes músicos participando, George Duke, o pessoal do Earth, Wind & Fire. Tem um cara que chama Ndugu Chanclare, que gravou Billie Jean. E aí, esse estado, quando terminou, eu me senti assim, ó, vamos ver. Isso aí é antes, né? Ai, meu Deus. Com as discussões na internet, né?
2: Nossa,
5: Acabou,
2: como se
5: caiu a convocação! Finalmente a gente pode voltar
4: a
5: a viver
4: trabalhar.
5: a nossa vida. Dois, pá! Acabou, relaxem, agora é só torcer.
4: Adorei isso.
2: Trazer uma informação
5: pra
2: você. É uma
5: você. Delícia, né? Trombone dobrado ali com George Duke, né? No Mini Moog. É uma maravilha, né? Ó. Oh.

0: torcer.
1: Nossa, parece que, sei lá, dá vontade de sair correndo.
0: Exatamente, é? Fiquei várias vezes querendo sair correndo.
1: Ô João, olha, pra colaborar com a sua cultura, assim como tá colaborando com a minha também, a inteligência artificial tá contando aqui que não tem exatamente uma origem exata dessa expressão gola olímpica. O nome, diz ele, parece ter surgido por associação com roupas esportivas usadas por atletas em delegações olímpicas, claro, especialmente entre as décadas de 60 e 80, porque nessa época era comum ver agasalhos de inverno e uniformes olímpicos com golas altas e ajustadas ao pescoço, sobretudo em modalidades disputadas no frio. Daí, no Brasil, a expressão olímpica acabou virando um jeito mais elegante, também mais comercial, de nomear a gola alta. Tipo essa aí que vai até o começo dos seus olhos. Que nesse caso parece mais uma bala clara.
0: Toca bem, Raul de Souza, hein? Vale a pena, hein?
1: Bom demais,
0: quem
1: bom
0: gosta
1: demais.
0: De trombone. Quem adora ele, meu amigo, grande trombonista Jorginho Neto, fã dele também. Ele criou o Souza Boni, sabia, Tatiana?
2: O que é isso?
0: É um trombone. Ah, tem um pistão a mais. No lugar de três pistões, né? Tem um quarto pistão. Ou pistão. Boa tarde, Pasquale. Souza Boni, é isso.
2: Muito bem, ouvintes agora.
0: Ai, meu Deus!
2: Marco Polo, taxista do Rio de Janeiro.
1: Marco Polo, taxista?
2: Sim, bom. Descobriu. Ele se sentiu um campeão. Não precisava nem ter Copa. Ele dizia assim, ó, nós temos Neymar, nós temos Luiz Henrique. E aí ele foi até a Copa de 1958 e trouxe pra gente uma marchinha que foi composta à época...

0: E o flautinho é ótimo, né? É Miguel Gustavo essa música?
1: Olha, eu fui pesquisar, João. Eu achei aqui é o seguinte. A canção foi escrita por Wagner Malgeri, Lauro Miller, Malgeri Sobrinho e Victor Dagô.
0: Ou seja, errei todo. Se fosse um boliche, aquela bola na letra. Né?
1: Era a campanha para Pelé e Garrincha.
2: Muito bem.
1: Esse é o nosso Marco Polo animadíssimo. Agora, a Maria Lúcia, a reação dela quando saiu a convocação foi essa.

0: É por causa do Caicai?
1: Caicai.
0: Tá bom. Eu lembrei agora do meme dele, do Neymar caindo, rolando e rolando eternamente por muitos anos.
1: Essa, então... essa reação de um ouvinte.
0: Tá.
1: Entendeu?
0: Tá, entendi. Caicai.
1: Nada a comentar.
0: Você não quer reagir, né, João Marcelo? Entendi. Tá fingindo que congelou. Tá congelado. Não, congelou de verdade.
1: Congelou?
2: Não.
0: Ah, congelou de raiva.
1: Mas não, em compensação, não. Nós temos aqui o Gerson França. Olha só, quando ouvi a lista do Carlo Ancelotti, a música que veio à cabeça foi essa. E tem uma certa razão. Vamos lá. Emelinha Borba.
3: Se a canoa não virar, olê, olê, olá.
0: Boa essa!
3: É. Eu chego lá, se a canoa não virar, olê, olê, olá.
2: Que coisa boa, hein?

0: fala quando é precisa.
1: Precisa, é verdade.
2: Lucas, uma boa música para representar a convocação para a Copa do Mundo é essa.
3: O sol!
0: Tomara, né?

0: Deu uma esperança aqui. Quero ter
1: olhos pra ver. Já consegue enxergar o Hexa no horizonte, né, João?
0: Ah, brilhando. Nossa senhora.
2: Agora tem a história aqui, gente, da Rita Lee do Cerrado. Eu perguntei, quem? Ela assim, no WhatsApp dela tá Rita Lee do Cerrado. Eu falei assim, olha, por favor, qual é o seu nome? É Cláudia, ela é de Brasília. Ela tava sem respirar, ela tava no supermercado. Chegando lá, a coisa tava, ela foi até o supermercado, chegando lá a coisa tava pior. Todo mundo dentro do mercado com o celular na mão, no estacionamento todo mundo com o celular na cara. E aí depois disso, no mercado, o pessoal gritava, João. E aí quando o Neymar foi convocado, o pessoal gritando, tal, não sei o que lá, uma baita de uma festa, e ela sugeriu essa música.

0: Foi assim, num dia em que todas as pessoas do planeta inteiro resolveram que ninguém ia sair de casa, como que se fosse combinado em todo o planeta. Naquele
1: achei
0: dia
1: um pouco exagerado, mas tá tudo bem. Entrou, passou.
2: Saiu pro seu trabalho, sabia que o patrão também não tá.
3: Bom, daqui até lá a gente ainda vai pensar em muitas e muitas músicas a partir das notícias em relação à seleção brasileira, né, João?
4: Agora não há dúvidas do que queria o Brasil, né? Porque eu tava no estúdio aqui, tinha esquecido, e aí foi uma loucura, né? Eu vi uma barulheira, assim, fogos e tal. Eu acho que não há dúvida que estamos cientes da opinião geral do Brasil. Então, agora vamos torcer. Estou na Copa torcendo muito. Você
1: sabe,
4: pensou se acontece aquilo que vocês estão pensando agora? Ia ser bom.
1: Eu tava em frente à escola do meu filho e uma gritaria. Eu falei assim, nossa, isso nem começou, nem foi gol, não foi nada. Foi só convocação, já foi legal. Uma gritaria da molecada. Animado, né?
3: Legal. Eu tava conversando com o Fê fora do ar. Hoje passei numa rua ali na Vila Madalena, que é um bar. É quase um bar mesmo. É um bairro cheio de bares em São Paulo.
4: É um
3: bar a céu aberto. E muitas bandeirinhas numa das ruas e tal. Nesse fim de semana também vi vídeo de crianças pintando a bandeira do Brasil na rua. Quase como antigamente, viu? Acho que o pessoal tá animado mesmo. Vamos que vamos.
4: Vou comprar giz e vou pintar a rua na frente da minha casa.
3: Boa.
5: Ponto final na edição desta segunda-feira aqui do CBN Madrugada, produção do Luiz Del Boni, trabalhos técnicos de Cláudio Antônio Claudinho.
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5: Mais uma vez agradeço muito a sua companhia, que você tenha um excelente início de semana e à meia-noite estamos de volta, hein? Espero você, até lá.
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0: Segunda-feira, 25 de maio de 2026. O presidente Lula cumprirá agendas de governo na terça-feira e na quarta-feira em Manaus. Na viagem, o petista vai tentar definir os nomes do palanque no Amazonas para a eleição de outubro. O PT defende a escolha do ex-vice-presidente da Câmara dos Deputados, Marcelo Ramos, como candidato ao Senado. O líder do MDB na casa, Eduardo Braga, resiste a essa indicação. O candidato do governo de Lula no Amazonas será o senador Omar Aziz, do PSD. As informações são do jornal O Globo. O secretário americano de Estado, Marco Rubio, afirmou que o acordo entre Irã, Israel e o país norte-americano pode ser concluído ainda hoje. No domingo, o presidente Donald Trump afirmou que o acordo para o fim da guerra ainda não tinha sido visto por ninguém, nem estava totalmente negociado. Segundo o jornal The New York Times, os dois países chegaram a um entendimento preliminar. O Irã reabriria o Estreito de Hormuz em troca da entrega do arsenal nuclear iraniano. Um corredor morreu e 10 outros foram internados durante a onda de calor que atinge a França. Os incidentes aconteceram neste domingo, terceiro dia do verão europeu. A agência climática do país informou que a cidade de Paris, onde as corridas aconteceram, registrou no sábado o recorde de temperatura do ano, com cerca de 32 graus. Horário de Brasília, 5 horas.
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1: Bom dia, está no ar o CBN Primeiras Notícias. Vamos chegando para mais um dia, para mais uma semana. Hoje é segunda-feira, dia 25 de maio de 2026. Você está ligadinho, acordando com a gente aqui na CBN. Até às 6 da manhã, vamos fazer o nosso passeio pelo noticiário do dia, te preparando para encarar essa segunda-feira. Você que acorda ligado aqui na CBN pelo radinho, acorda ligado na CBN também nas nossas plataformas digitais. Já está no ar a transmissão do CBN Primeiras Notícias com imagens lá no YouTube, no Globoplay, no site cbn.com.br. Você também já pode mandar mensagem aqui para o nosso time, para nossa equipe, no chat do YouTube, lá no canal da CBN. Dá o seu bom dia. WhatsApp, canal também está aberto, 21 997 642 381, 997 642 381. Estamos de olho em todas as colaborações que chegam aqui com os nossos ouvintes. 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Vamos para mais uma semana. Ana Paula Jalme mais uma vez aqui comigo. Tudo bem com você, Ana Paula? Bom dia.
2: Bom dia para você, Fred. Bom dia também para o nosso ouvinte. Mais uma semana começando aqui na CBN, né, Fred?
1: Animada para essa semana?
2: Animadíssima, apesar do tempo chuvoso, né, que tá hoje aqui na cidade, mas animada, vamos lá.
1: Estamos entrando aí já, se aproximando o inverno, né, a temperatura baixou mesmo. E não só aqui no Rio, em várias partes do Brasil. Descansou no final de semana? Trabalhou?
2: Trabalhei, descansei um pouquinho de cada coisa, né? Equilíbrio, equilíbrio é tudo.
1: Equilíbrio, né? Sim. Precisa de equilíbrio. E essa semana promete, né? A gente tem várias coisas aqui para trazer aqui para os nossos ouvintes. Temos as capas dos jornais, temos os 3 destaques do dia, previsão do tempo, nosso giro pelas capitais, as informações aí do futebol. Aliás, por falar em futebol, nossa contagem regressiva, ó, 17 dias para a Copa do Mundo. Tá chegando a Copa do Mundo, meu povo.
2: Chegando, Fred.
1: Tava ouvindo aí o pessoal no CBN Madrugada comentar que tá sentindo que tá mais animado, o torcedor brasileiro esse ano pintando rua. Você viu alguém pintando rua no Rio de Janeiro? A gente já fez matéria sobre isso aqui no Rio,
2: Tijuca,
1: né?
2: Tijuca, né? Uma rua lá bem tradicional aqui na zona norte da cidade. O pessoal já tá

0: se animando, né? Aos pouquinhos.
1: Chegando 17 lá, dias, é o quê? Duas semaninhas? Um pouquinho mais?
0: É, por aí, 15 dias, né?
1: Dia 11 de junho começa a Copa do Mundo. Brasil estreia no dia 13. Brasil estreia numa sexta-feira à noite, olha que beleza. É, a Copa do Mundo já começa no sexto aqui pra gente. E pra quem acompanha a programação da CBN aí nos últimos dias, já reparou, a Copa do Mundo, aliás, vai ter cobertura completa aqui da CBN, transmissão dos jogos, né? A torcida aqui da seleção brasileira já tá formada na CBN com toda a cobertura completa aí da seleção brasileira e de todas as outras seleções também. 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
0: Já, a trilha já é animada.

0: do mundo.
1: Gostei, hein?
2: Gostei, não tem como ficar parada, gostei, né? Gostei, assim já...
1: Já deu pra sentir o gostinho, hein? Ficamos animados. Não aceitamos nada menos do que o Hexa. Não é mesmo?
2: Com certeza.
1: Então, por favor.
2: O Hexa vem, Fred.
1: Neymar, Vini Júnior, Rafinha e companhia. Olha só, Ana Paula Jalme, e o dia de hoje, hein? Vamos às notícias?
2: Vamos lá, Fred.
1: Vamos começar o programa falando de escala fim da escala 6x1. O presidente Lula e o presidente da Câmara dos Deputados, Hugo Mota, têm uma reunião importante para hoje. Aparentemente, chegou-se a um acordo, né? O texto final da PEC, que deve ser apresentado e votado até o final desse mês de maio. E a gente trata desse assunto logo de cara aqui no Primeiras Notícias. Vamos falar também sobre novidades da crise, das investigações relacionadas ao Banco Master e ao presidenciável Flávio Bolsonaro, que embarcou ontem para os Estados Unidos para tentar uma agenda com o presidente americano Donald Trump. Uma agenda positiva, né? Em meio a essas revelações das relações dele com Daniel Vorcaro. E aqui no Brasil também avançando as negociações relacionadas à eleição 2026. Candidatura de Rodrigo Pacheco ao governo de Minas Gerais, uma candidatura alinhada ao presidente Lula. Ninguém sabe se vai sair ou não essa candidatura, também tem reunião sobre esse tema hoje. São os assuntos que abrem aqui o programa de hoje, logo depois da nossa vinheta, mas a gente segue no ar até às 6 da manhã. CBN Primeiras Notícias já começou.
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1: O presidente Lula e o presidente da Câmara dos Deputados, Hugo Mota, se reúnem hoje no Palácio do Planalto para fechar o texto final da PEC, que prevê o fim da escala 6x1. O encontro tenta destravar a leitura e a votação do parecer previstas para a tarde de hoje na Comissão Especial da Câmara. Nos bastidores, governo e Congresso fecharam um acordo para garantir, por lei, 2 dias de folgas semanais ainda neste ano. O grande impasse da reunião de hoje é o corte na carga horária de 44 para 40 horas semanais. O presidente Lula e o Ministério do Trabalho defendem a implementação imediata da redução de horas. Do outro lado, parlamentares do Centrão e líderes da Câmara querem um período de transição. Vamos a Brasília com Igor Cardim.
4: O relator da proposta que acaba com a escala 6x1, deputado Léo Prates, fechou neste domingo o texto final do parecer e apresentou a proposta ao presidente da Câmara, Hugo Mota. Além disso, Prates também se reuniu com o ministro do Trabalho, Luiz Marinho, para mostrar o parecer. Os encontros aconteceram um dia antes da reunião marcada entre Mota e o presidente Lula. De acordo com interlocutores, a reunião define os últimos pontos de divergência, principalmente o prazo de transição para a redução da jornada de trabalho. Durante o domingo, Léo Prates esteve reunido com servidores da Câmara e técnicos envolvidos na elaboração do texto para ajustar os últimos detalhes do relatório e concluir a redação da proposta.
5: Hoje o dia é longo para amanhã a gente poder apresentar esse relatório tão espalhado pelo Brasil da escala 6x1, do fim da escala 6x1. Então eu quero agradecer a todos vocês e mostrar que aqui a gente trabalha na escala 7x0 para pôr fim à escala 6x1.
4: Nos bastidores, a avaliação é de que já há acordo para garantir 2 dias de folga semanais ainda neste ano, cerca de 120 dias após a promulgação da medida. O principal embate continua sendo a redução da carga semanal de 40%.

0: 34 para 40 horas. De acordo com fontes ouvidas pela CBN, parte do governo defende a implementação imediata, alinhada à posição de Lula, enquanto outra ala aceita um período de transição para garantir apoio no Congresso. Nos corredores da Câmara, parlamentares falam em um prazo de até 4 anos para consolidar a mudança e reunir votos suficientes para a aprovação. Nesta segunda, Lula e Hugo Mota se reúnem no Planalto com participação do ministro do Trabalho para tentar fechar o acordo político em torno da proposta. O compromisso assumido por Mota é manter a leitura e votação do parecer na comissão especial nesta segunda, com possibilidade de análise da proposta no plenário na quinta-feira.
1: O senador e pré-candidato do PL à presidência da República, Flávio Bolsonaro, pretende se reunir amanhã com o presidente dos Estados Unidos, Donald Trump. Flávio embarcou para Washington na noite deste domingo no Aeroporto Internacional de São Paulo. O objetivo da viagem é criar uma agenda positiva e estancar a crise provocada pelo escândalo envolvendo o banqueiro Daniel Vorcaro. Flávio Bolsonaro caiu nas pesquisas após a revelação de que ele pediu dinheiro e visitou o banqueiro. A estratégia de Flávio Bolsonaro e dos seus aliados é usar o peso de uma imagem ao lado de Donald Trump para tentar mudar o foco do noticiário. Até o momento, a Casa Branca não confirmou formalmente o encontro entre Flávio e Donald Trump. Enquanto isso, deputados da oposição em Brasília acionaram a Procuradoria-Geral da República contra o deputado federal Mário Frias, do PL de São Paulo. A repórter Larissa Lopes explica que a representação

0: explica que a representação criminal foi protocolada nesse final de semana após a revelação de um esquema de rachadinha no gabinete do parlamentar.
1: A Federação Pessoal Rede acionou a Procuradoria-Geral da República para que sejam apuradas suspeitas de peculato, concussão, corrupção passiva, lavagem de dinheiro e organização criminosa por parte do deputado Mário Frias. A ação foi protocolada neste fim de semana após reportagem do G1 denunciar suposta rachadinha envolvendo o parlamentar. A federação também deve pedir a cassação de Mário Frias ao Conselho de Ética. A bancada do PT na Câmara deve adotar as mesmas medidas do Pessoal Rede, além de pedir apuração sobre a emenda parlamentar destinada ao filme Dark Horse, que, segundo o partido, tem indícios de lavagem de dinheiro na rota Brasil-Estados Unidos-Brasil e sobre a viagem de Mário Frias ao Bahrein sem autorização da mesa diretora da casa. De acordo com o G1, comprovantes de pagamento e extratos bancários de uma ex-funcionária do gabinete do deputado Mário Frias na Câmara indicam que ela devolveu parte do salário ao então chefe de gabinete e aparentes dele e pagou despesas de familiares de Mário Frias entre fevereiro de 2023 e março de 2024. Os pagamentos ultrapassaram R$ 35 mil reais. A mulher disse ao portal que existiam mais repasses, que outras pessoas no gabinete também devolviam os salários e que o deputado tinha ciência de todas as devoluções. O deputado Chico Alencar, do PSOL, assinou a representação à PGR sobre o caso. A CBN, ele afirmou que Frias deve se explicar perante a lei e ao Conselho de Ética.
2: É inaceitável que um deputado federal acusado de prática de peculato, concussão, corrupção passiva, lavagem de dinheiro e organização criminosa até, não seja pelo menos investigado, em primeiro lugar, pelo fiscal da lei, pelo Ministério Público, daí nossa representação junto ao Procurador-Geral da República. Mas também a ética e o decoro parlamentar têm indícios de ataques de vilipêndio. Por isso, a Federação Pessoal Rede vai entrar no Coética, no Conselho de Ética da Câmara, pedindo a sua cassação, respeitado o devido processo legal, o direito de defesa.
0: O presidente Lula e o senador Rodrigo Pacheco se reúnem nessa semana para uma decisão final sobre a possível candidatura do parlamentar ao governo de Minas. O acerto no estado, considerado decisivo para as eleições presidenciais, esbarra no recente rompimento de Lula com o presidente do Senado, Davi Alcolumbre, aliado de Pacheco. É o que conta Rani Veloso.
3: Oi, Fred! O presidente Lula e o senador Rodrigo Pacheco, do PSB, devem se reunir nesta semana para uma decisão final sobre a candidatura do parlamentar ao governo de Minas Gerais, que é tido como estado decisivo nas eleições presidenciais. Apesar de a cúpula nacional do PT considerar o assunto encerrado, aliados e o diretório mineiro do partido aguardam um posicionamento público de Pacheco. Enquanto o encontro não acontece, o presidente nacional do PT, Edinho Silva, se reúne nesta segunda-feira em Brasília com a presidente do PT de Minas Gerais, Leninha, para discutir o palanque. A articulação, no entanto, esbarra em um obstáculo político, o rompimento entre Lula e Davi Alcolumbre após o Senado rejeitar a indicação de Jorge Messias ao Supremo Tribunal Federal no mês passado. Alcolumbre é muito próximo a Pacheco e estaria pavimentando, inclusive, a indicação do cotado por Lula ao Tribunal de Contas da União. Nos bastidores, ministros do governo tentam costurar uma reaproximação. Para o cientista político Melilo Diniz, não é impossível Lula convencer Pacheco, mas terá que usar toda a sua lábia por causa dos interesses do senador.
4: Essa semana vai começar a pagelança de Lula e Rodrigo Pacheco, tal qual uma noiva desejada, está de olho tanto no Supremo como o outro olho no governo de Minas Gerais.
3: Já Murilo Medeiros observa a demora de Lula, mesmo com a máquina pública, para a construção do palanque no segundo maior colégio eleitoral do país, que é decisivo. Para o cientista político da UNB, Pacheco faria a ponte entre o governo federal e setores mais moderados de Minas.
5: Sem Pacheco, o Planalto vai precisar ampliar as alianças com partidos aliados, como PDT, MDB. É preciso presença no interior, apoio de prefeitos, uma eleição potencialmente apertada, um palanque forte em Minas, pode até não garantir a vitória sozinho do próximo presidente da República. Mas a ausência desse palanque

0: Tanque em território mineiro certamente aumenta o custo político e eleitoral da campanha presidencial.
1: Caso Pacheco não concorra, o bloco governista avalia os nomes do empresário Josué Gomes de Silva, do ex-prefeito Alexandre Calil e do ex-procurador Jarbas Soares Júnior.
2: Pelo horário de Brasília, agora são 5 horas e 16 minutos. 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
2: É isso aí, você sabe, né? O podcast do CBN Primeiras Notícias, esses três assuntos que abriram o programa de hoje. 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E aqui no Rio de Janeiro estamos amanhecendo mais um dia com friozinho, madrugada friozinha, de novo chuva prevista para hoje, para as próximas horas. Estamos aí com imagens ao vivo da praia de Copacabana, bem molhadas as pistas agora na praia de Copacabana, né, Ana Paula?
4: É, Fred, tá chovendo aqui em outros pontos da cidade também, já teve até acidente. Ali na Avenida Brasil, uma faixa ocupada na altura da Vila Militar em Deodoro por causa da queda de uma moto. Isso no sentido Santa Cruz, corpo de bombeiros já estão no local e o trânsito já é bem carregado nesse trecho, Fred.
2: Chuva principalmente aí na região do Recreio dos Bandeirantes, nos últimos minutos, Grota Funda, aquele trecho lá da Zona Oeste, né? Grota Funda, também Zona Norte, Anchieta, Alto da Boa Vista. Tá chovendo na Avenida Brasil, a Ana Paula falou aí do acidente, a Rocinha, a Madureira. Enfim, se você quiser compartilhar qualquer relato aí do Rio, 997-642-381, número do WhatsApp 518.
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2: Já estamos de volta com a agenda do dia. Hoje é segunda-feira, dia 25 de maio, e eu te conto o que está programado para acontecer nesse comecinho de semana, nas próximas horas, os assuntos que estão aqui na nossa pauta da reportagem da CBN, e você vai acompanhar os desdobramentos ao longo do dia de hoje. Começamos a nossa agenda desse dia 25 de maio com um destaque no cenário internacional. Os preços do petróleo estão despencando, despencaram mais de 5% agora nas últimas horas, com sinais de avanço nas negociações de paz entre Estados Unidos e Irã e a possível reabertura do Estreito de Hormuz. O barril do tipo Brent já caiu para casa de 98 dólares depois de uma sequência de altas puxadas pela guerra, mas importante ter atenção porque, apesar do alívio no mercado, o presidente Donald Trump já avisou que o acordo ainda não está fechado. O principal impasse continua sendo o programa nuclear iraniano, um rascunho. Esse acordo prevê a suspensão dos combates por 60 dias e a reabertura do Estreito de Hormuz sem taxas em troca do fim do bloqueio naval americano. Ou seja, o dia promete aí novos desdobramentos, impactos direto na economia global. A gente vai monitorar os números. Daqui a pouquinho tem o Fernando Andrade no Mundo em 3 minutos trazendo atualizações sobre o conflito no Oriente Médio. Aqui no Brasil, a segunda-feira começa também com expectativa em Brasília. O advogado-geral da União, Jorge Messias, está de volta das férias e deve se reunir com o presidente Lula. Depois de ter o nome dele rejeitado pelo Senado para uma vaga no Supremo Tribunal Federal, Messias pode voltar ao radar do governo para uma nova indicação para o Supremo. É, a gente falou desse assunto aí nos últimos dias, só que existe um entrave, né, aquela regra interna do Senado que impede a nomeação de um candidato rejeitado no mesmo ano. Mesmo assim, o Planalto está avaliando que há brechas e está tentando aí fazer uma articulação política para ver se vale a pena nomear ou não de novo o Messias para essa vaga. Esse deve ser um dos assuntos importantes hoje em Brasília. Na economia, começa a valer hoje uma nova etapa do programa Desenrola Brasil. A partir dessa segunda-feira, vai ser possível usar parte do FGTS para renegociar.

0: Iniciar dívidas, o trabalhador vai poder utilizar até 20% do saldo do fundo de garantia ou até R$ 1.000, vale o valor maior, para quitar ou reduzir débitos em atraso, mas é preciso cumprir os critérios do programa, por exemplo, ter renda mensal de até R$ 8.105 é a renda máxima, e a medida entra em vigor hoje e deve movimentar aí o cenário financeiro também. E na agenda econômica, na área econômica, o presidente Lula deve analisar hoje um decreto que pode mexer diretamente no bolso do consumidor, que é a criação de um subsídio de 44 centavos por litro da gasolina. A proposta tenta conter os efeitos da alta internacional do petróleo, foi elaborado pela equipe econômica. O custo estimado é de cerca de R$ 1.200 bilhões, valor que o governo pretende compensar com um aumento da arrecadação gerado pela valorização do barril. A decisão pode sair nessa segunda-feira. Claro, também uma medida, né? Preço de gasolina, de combustível subindo em ano eleitoral é sempre um problema, uma medida que tem molho na eleição desse ano. Agora são 5 horas 22 minutos.
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0: Vamos fazer o nosso giro da previsão, giro pelo país, para te contar como é que fica o tempo nesse começo de semana, nessa segunda-feira. Região Sul, o frio perde um pouquinho a força, mas essa segunda-feira começa com muita umidade nos estados do sul do país, variação de nuvens, a formação de uma área de baixa pressão associada a um ciclone extratropical na costa traz o retorno da chuva para a maioria das áreas do Rio Grande do Sul e Santa Catarina, com condições para pancadas moderadas de chuva, principalmente à tarde e à noite. No Paraná, o tempo fica mais estável, com as maiores temperaturas da região concentradas no norte do estado do Paraná. No sudeste, o início dessa semana vai ser marcado por um padrão típico de outono, com temperaturas amenas, maior nebulosidade. Uma frente fria está começando a se afastar pelo oceano, mas a circulação marítima ainda mantém um tempo instável, céu encoberto em São Paulo, no Rio, no sul de Minas Gerais, previsão de chuva rápida, fraca e irregular ao longo do dia. E os termômetros ainda ali embaixo, variando entre 20 e 30 graus na maior parte do sudeste. No norte de Minas e no Espírito Santo, o sol aparece mais, as máximas sobem um pouquinho mais nessa segunda. No centro-oeste, o dia de hoje vai seguir com predomínio de tempo firme, seco, ensolarado na maior parte da região. As temperaturas permanecem elevadas durante a tarde, registro de máxima de 36 graus lá na parte central de Mato Grosso e no noroeste de Goiás. Atenção aí para os níveis de umidade relativa do ar. A exceção fica por conta do sul de Mato Grosso, onde a proximidade com as instabilidades do sul do país aí vai manter temperaturas mais baixas lá naquela parte sul de Mato Grosso do Sul. Região Nordeste. Hoje no Nordeste continua com um cenário climático dividido. A faixa litorânea, que vai ali da Bahia até o Rio Grande do Norte, além do norte do Piauí e do Ceará, segue com muita umidade que vem do oceano, céu nublado, chuva a qualquer hora do dia. Já no interior da região, o tempo firme e a estiagem vão predominar com forte calor e máxima que chega facilmente ali aos 35, 36 graus no centro do Piauí, no oeste de Pernambuco. E para fechar o giro, no norte do país, tem muita instabilidade. Ali é a atuação de uma zona de convergência intertropical, que faz o dia hoje ter previsão de chuva frequente, trovoada, risco de temporais em grande parte do Amazonas, Pará, Amapá, Roraima. O dia segue com essa nebulosidade, as temperaturas máximas ficam abafadas na casa ali dos 30 graus na maior parte dos estados, subindo um pouco mais no Tocantins, máxima de 36 graus. Agora são 5h25. No futebol, o destaque do Corinthians, que venceu o Atlético Mineiro por 1-0, se afastou da zona de rebaixamento ontem no Campeonato Brasileiro. O Atlético Paranaense derrotou o Remo por 2-1, subiu para a quarta posição com 27 pontos. O Bragantino goleou o Vasco em São Januário, no Rio, e colou no G4 com 26 pontos ganhos. No outro jogo do domingo, o Cruzeiro venceu a Chape por 2-1. Sábado, no grande jogo esperado dessa rodada, o Palmeiras atropelou o Flamengo em pleno Maracanã, 3-0, chegou aos 38 pontos com a vitória sobre o principal rival, o Flamengo é o vice-líder, né? O time paulista abriu uma confortável vantagem de 7 pontos na ponta da tabela. O Fluminense perdeu por 1-0 para o Mirassol no interior paulista e estacionou nos 30 pontos na terceira posição. Hoje, Coritiba e Bahia fecham a rodada na capital paranaense. Destaque do tênis também, o tenista João Fonseca estreou com vitória no torneio de Roland Garros. Grande expectativa para

0: desempenho dele em Roland Garros nesse ano. Ele venceu o francês Luka Pavlovic por 3-0. E na segunda rodada, o tenista brasileiro vai enfrentar o croata Dino Prizmic. Repita comigo, Ana Paula Jaume. Dino Prizmic.
1: Prizmic.
0: Ocupa a posição 72 no ranking da ATP. Lembrando que o João Fonseca é o 30º, tá na 30ª posição do ranking da ATP. E a gente torce por ele em Roland Garros. Agora são 5 horas e 26 minutos. Vamos em frente com o CBN Primeiras Notícias. É hora das manchetes dos jornais. Vamos passear pelas capas dessa segunda-feira, 25 de maio. E esse passeio você também pode conferir com imagens na nossa transmissão no Globoplay e no YouTube. Está aí na tela a capa do jornal O Globo de hoje com a manchete: afastamentos ligados à saúde mental crescem e desafiam as empresas de todo o país. É exatamente esse o assunto que a Ana Paula vai compartilhar aqui com a gente. Não é isso, Ana Paula?
1: Fred, o Globo destaca a alta de mais de 15% nesses afastamentos por problemas de saúde mental, como ansiedade, depressão e também burnout aqui no país no ano passado. Os gastos do INSS chegaram a quase R$1 bilhão. Nesse cenário, uma nova regra do Ministério do Trabalho passa a obrigar empresas a monitorarem riscos psicossociais no ambiente de trabalho. É uma atualização da chamada NR1, que estabelece diretrizes de segurança e saúde para o trabalhador e que inclui fatores como excesso de cobrança, jornadas exaustivas, assédio moral e também pressão por metas entre os riscos que devem ser prevenidos pelas empresas. Só no ano passado, mais de 546 mil trabalhadores receberam benefícios por transtornos mentais e também comportamentais. Para os especialistas ouvidos pelo jornal, a medida pode melhorar o ambiente de trabalho, reduzir afastamentos e diminuir ações judiciais por assédio moral. Empresas que não se adequarem podem receber multas e pagar também mais contribuições ao INSS. Grandes companhias já começaram a investir em ações de prevenção, né, canais de denúncia, atendimento psicológico e treinamento de lideranças. Essa nova norma entra em vigor com foco primeiro em orientação e também fiscalização educativa nos primeiros 90 dias. Fred.
0: Esse é o assunto em destaque hoje na capa do Jornal Globo, que traz na primeira página como foto principal milhares de peixes mortos ali na bacia do Rio Colorado, nos Estados Unidos, já uma consequência da seca que está sendo trazida pelo Super El Niño. É o fenômeno climático que deve marcar esse ano e está preocupando aí os ambientalistas do mundo inteiro. Vamos agora para a capa da Folha de São Paulo. A Folha mostra na primeira página, na manchete: assembleias nos estados incham seus quadros de comissionados às assembleias legislativas. E a foto principal é a virada cultural de São Paulo, né, que movimentou o final de semana lá na maior metrópole do país. A gente fala melhor disso já já aqui no Primeiras Notícias. O assunto que a Ana Paula destacou aqui com a gente, o levantamento da Folha mostrando que exatamente essa história das assembleias legislativas concentrando um número alto de servidores comissionados no momento em que se tenta cortar gastos, né, fazer um movimento contrário. Os parlamentares aí dos estados inflando a máquina pública, não é isso, Ana Paula?
1: É, Fred, Goiás é o caso mais extremo, com cerca de 5.800 cargos de confiança.

0: que esse modelo é uma estratégia política usada pelos deputados para poder montar grandes equipes de assessores, né, sem concurso público, e facilitar a troca de funcionários a cada eleição. Só que o excesso pode reduzir a eficiência da administração, aumentar risco de irregularidade, como funcionários fantasmas e também as rachadinhas. O Ministério Público do Rio chegou a questionar a proporção de cargos na Alerj, né, alegou violação dos princípios de moralidade e eficiência. Assembleias dizem que seguem a legislação e que os cargos são necessários para o funcionamento dos mandatos. Fred.
1: Fechando o nosso giro, a capa de hoje do jornal Estado de São Paulo, que você vai conferir nas bancas logo mais. A manchete hoje do Estadão, Ana Paula, trata de uma revolução na internet. Você está vendo aí na tela na nossa transmissão. O Estadão mostra que uma nova tecnologia promete mudar a forma como a internet por satélite chega aos usuários de todo o país, não é isso?
0: Fred, a tecnologia chamada Direct to Devs já coloca o Brasil no radar de grandes investimentos globais. Essa inovação permite a conexão de internet diretamente no celular, sem precisar de antenas, roteadores ou redes terrestres. Assim, aumenta o acesso naquelas áreas remotas, né, em situações de emergência, como desastres naturais. O setor está em rápida expansão, envolve grandes empresas como a Amazon, que comprou a Globalstar por cerca de 11 bilhões de reais, e a Starlink do Elon Musk, que também avança nas aquisições, pedidos de operação em vários países, incluindo aqui o Brasil. Aqui no país, algumas empresas já receberam autorização da Anatel para atuar, negociam parcerias com operadoras locais, e a ideia não é trocar as redes tradicionais, mas complementar a cobertura, especialmente nessas áreas, né, mais remotas, onde o sinal é limitado. Autoridades brasileiras veem essa tecnologia como uma estratégia para ampliar a inclusão digital. Fred.
1: Esses os assuntos dos jornais que você vai conferir nas bancas nessa segunda-feira. Ana Paula Jalme trazendo aqui pra gente. Obrigado, Ana Paula. 5h32, é hora do Repórter CBN. Daqui a pouquinho a gente tá de volta com O Mundo em 3 minutos. Não sai daí.
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0: Segunda-feira, 25 de maio de 2026. O porta-voz do parlamento iraniano chamou as ameaças feitas pelo presidente Donald Trump de blefe e disse que caso o líder americano continue falando assim, verá a gasolina subir até os 6 dólares. As declarações foram dadas após Trump dizer no sábado que iria explodir os iranianos em mil infernos se um acordo não fosse firmado até o domingo. Ontem, o secretário americano de Estado, Marco Rubio, afirmou que o acordo entre Irã, Israel e o país norte-americano pode ser concluído hoje. A Justiça de São Paulo negou um pedido de habeas corpus apresentado pela defesa de Deolane Bezerra. A decisão deste domingo ocorreu um dia depois do ministro Flávio Dino, do STF, rejeitar um pedido de prisão domiciliar por considerar que não houve manifesta ilegalidade na prisão preventiva da influenciadora. Deolane foi presa em uma operação que investiga um esquema de lavagem de dinheiro ligado ao PCC. A 17ª rodada do Campeonato Brasileiro teve 4 jogos neste domingo. O dia começou com a vitória do Atlético Paranaense sobre o Remo por 2-1 em Belém. No mesmo horário, em Belo Horizonte, o Cruzeiro venceu a Chapecoense pelo mesmo placar. Em São Paulo, o Corinthians venceu um jogo apertado contra o Atlético Mineiro. O placar terminou em 1-0. Fechando a noite, o Bragantino venceu por 3-0 o Vasco no São Januário. Nesta segunda-feira, Coritiba e Bahia fecham a rodada na capital paranaense. Horário de Brasília, 5h34.
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2: Na volta do repórter CBN, abrimos espaço para o noticiário internacional. Tá na hora do mundo em 3 minutos. 3 minutinhos para o Fernando Andrade te contar os detalhes

0: desse acordo entre Estados Unidos e Irã, que está avançando, dizem que novamente está avançando, mas a gente fica sempre com o pé atrás. E a Rússia usando míssil hipersônico contra a Ucrânia. Vamos ouvir.
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2: Olá, seja bem-vindo ao Mundo em 3 Minutos. A semana começa com mais uma possibilidade de um acordo entre Estados Unidos e Irã. Mais uma. Estados Unidos e Irã sinalizaram que sim, estão próximos de alcançar um entendimento, o que tem aumentado as expectativas de que um avanço para essa guerra, que já dura 3 meses. Autoridades iranianas disseram que o acordo permitiria reabrir o Estreito de Hormuz, sem a cobrança de tarifas, suspender o bloqueio naval americano ao Irã, libera 25 bilhões de dólares em ativos iranianos que estão congelados no exterior e interrompe os combates em todas as frentes, incluindo Israel e o Hezbollah no Líbano. E aqui é bom ressaltar que ainda não está claro se Israel aceitaria se retirar do sul do Líbano. O futuro do programa nuclear iraniano, que na verdade é a parte central da justificativa de Trump ter começado essa guerra, continua indefinido. Segundo os iranianos, o texto estabelece o seguinte, que todas as questões nucleares serão negociadas dentro de 30 a 60 dias. A situação agora é a seguinte, se o Conselho Supremo de Segurança Nacional do Irã aprovar esse memorando, o texto será enviado ao líder supremo, Mohitaba Khamenei, para aprovação final. Agora, mesmo que esse conflito termine hoje, o fluxo normal de navios no Estreito de Hormuz provavelmente não será retomado antes de 2027. Essa é uma avaliação do presidente executivo da Estatal Petrolífera dos Emirados Árabes Unidos. Segundo ele, seriam necessários cerca de 4 meses para recuperar uns 80% do fluxo registrado antes da guerra. Normalização total só aconteceria no primeiro ou no segundo trimestre de 2027. Passamos agora para a Rússia. A Rússia lançou um míssil hipersônico contra a Ucrânia neste domingo. Essa foi a terceira vez que um míssil chamado Oresnik é usado nessa guerra que já dura mais de 4 anos. E esse foi um dos maiores ataques russos contra Kiev desde o início da guerra. Foram mais de 90 mísseis e 600 drones. O ataque com o míssil Oresnik aconteceu durante a noite, atingiu uma cidade chamada Bila Tersekva, tem 200 mil habitantes, fica aproximadamente 60 quilômetros de Kiev. E esse ataque deixou pelo menos 4 mortos, mais de 80 feridos, dezenas de prédios foram atingidos. Um pouco mais sobre esse míssil hipersônico. Não é comum a gente falar sobre isso, né? Ele tem uma capacidade de transportar ogivas nucleares e o presidente russo, Vladimir Putin, já fez propaganda desse míssil dizendo que seria impossível de interceptá-lo porque ele viaja a mais de 10 vezes a velocidade do som. Disse também que é capaz de destruir bunkers subterrâneos a vários andares de profundidade. A Rússia usou Oresnik pela primeira vez em novembro de 2024, num ataque a Dnipro, novamente em janeiro, na região de Lviv. O ucraniano Volodymyr Zelensky já havia alertado, neste sábado, com base em informações da inteligência dos Estados Unidos, que a Rússia, sim, preparava um ataque com esse míssil. O Ministério da Defesa da Rússia confirmou o uso do Oresnik. Disse que os alvos eram centros de comando militar, bases aéreas, instalações militares na Ucrânia e disse que era uma retaliação às recentes ações ucranianas. E esse ataque serviu para mostrar a falta crônica de mísseis antiaéreos da Ucrânia. A Ucrânia depende muito dos sistemas Patriot, que são fornecidos pelos Estados Unidos para interceptar mísseis balísticos, mas os estoques estão criticamente baixos. E quem acompanha de perto essa guerra diz que a Rússia pode estar tentando esgotar agora os sistemas defensivos da Ucrânia antes de uma ofensiva ainda maior no verão que está chegando por lá. Mundo em 3 minutos. Até amanhã.
0: Valeu, Fernando Andrade. Até amanhã. Voltando rapidamente aqui à nova tentativa de acordo, né, entre Estados Unidos e Irã, ainda que não se tenha garantia total desse acordo, afinal de contas, o que a gente tem visto aí nos últimos meses na prática são muitas idas e vindas nessas negociações, mas essa nova promessa aí já foi suficiente para uma redução no preço do barril do petróleo. A cotação do petróleo está abrindo agora a operação nessa semana, está abrindo a semana abaixo dos 100 dólares, diante desse possível acordo de paz entre Irã e Estados Unidos.

0: Nas últimas horas, os preços caíram mais de 6%. O barril do tipo Brent, que é referência no mundo, caiu para casa de 98 dólares, quebrando uma sequência de altas provocada pela guerra. Um acordo que prevê principalmente a normalização do trânsito lá no Estreito de Hormuz, no trânsito de navios no Estreito de Hormuz em 30 dias. E é exatamente o fechamento lá em Hormuz que pressiona mais o preço do petróleo. O dia todo hoje a gente vai ficar atento a essa variação dos preços. Fernando Andrade com o Mundo em 3 Minutos, noticiário internacional para você aqui no Primeiras Notícias. Para quem está chegando agora, está acordando agora, se juntando à nossa audiência, seja bem-vindo, seja bem-vinda. Vamos em frente agora para o nosso giro pelo Brasil. Reportagens das afiliadas da CBN contando como é que está começando essa segunda-feira e quais são os assuntos principais nesse começo de semana. Vamos iniciar por Brasília, capital federal. Brasília, agora, nesse momento, nos termômetros, o dia está amanhecendo com temperatura girando em torno dos 17 graus. A máxima hoje vai a 25. É um dia de predomínio de céu nublado. Vamos a Brasília conversar com o Igor Cardim, que traz o destaque do dia por lá. Diga aí, Igor.
1: Oi, Fred. Muito bom dia para você e para o nosso ouvinte. Por aqui, milhares de pessoas participaram neste domingo da tradicional missa de encerramento da celebração de Pentecostes no Tagua Parque, em uma região administrativa aqui do Distrito Federal. Nem mesmo a chuva afastou os fiéis que lotaram o espaço em uma das maiores manifestações católicas do DF, realizada há 27 anos em homenagem ao Espírito Santo. Com o tema No Mundo, a vez de ter aflições, coragem, eu venci o mundo. A programação reuniu momentos de oração, louvor, testemunhos e a celebração da missa, que foi o ponto alto do dia. Ao longo de toda a semana passada, os fiéis participaram de atividades religiosas e da tradicional consagração das velas ao Pai, ao Filho e ao Espírito Santo. A governadora do Distrito Federal, Celina Leão, esteve presente na celebração. O evento também contou com a estrutura de apoio para receber o público, incluindo o posto médico, hidratação, praça de alimentação e espaços religiosos montados no parque. Os organizadores destacaram o crescimento da celebração ao longo dos últimos anos e o impacto espiritual do encontro para os participantes vindos de várias regiões do Distrito Federal e até de outros estados. Fred, boa semana para você e para o ouvinte.
0: Valeu, Igor. Agora, Minas, Belo Horizonte, nossa próxima parada. Temperatura nesse momento na capital mineira de 17 graus. Imagem na tela ao vivo para você. E a máxima do dia vai a 26, comecinho de semana com céu nublado lá na capital mineira. E é hora de acionar a Ana Nunes, que traz informações de um grave acidente que aconteceu nesse final de semana, né, Ana? Bom dia.
2: Olá, Fred, bom dia. Vamos atualizar as informações sobre o grave acidente que matou pelo menos 8 pessoas nesse domingo na BR-251, na altura da cidade de Santa Cruz de Salinas, no norte de Minas Gerais. Além disso, Fred, pelo menos 10 pessoas ficaram feridas. A batida envolveu uma carreta baú e um ônibus, e esses veículos acabaram pegando fogo. Ainda não há informações sobre as causas do acidente e a Polícia Civil do Estado investiga essa ocorrência. Na política, o presidente nacional do PT, Edinho Silva, deve se reunir nesta segunda-feira com o grupo de trabalho eleitoral do partido aqui em Minas Gerais. O encontro foi marcado após o início da semana passada, quando Edinho afirmou publicamente que Rodrigo Pacheco, do PSB, não disputará o governo mineiro. Horas depois, a presidente do PT mineiro, Leninha, a deputada estadual, declarou que a legenda ainda aguarda uma manifestação oficial do senador antes de considerar encerradas as negociações. E, além disso, Fred, nesta segunda-feira serão encerradas as atividades ligadas ao Hospital Colônia de Barbacena, aqui em Minas Gerais. Esse encerramento será marcado pela transferência dos últimos 14 pacientes que ainda moram na instituição. O antigo manicômio é conhecido pelos maus tratos e violações aos direitos humanos praticados por quase um século no local. Estima-se, Fred, que 60 mil brasileiros morreram lá na instituição. Então é isso, Fred. Uma boa segunda-feira para você e para os nossos ouvintes.
0: Valeu, Ana. Essa é a Ana Nunes.

0: Conversando com a gente direto de Belo Horizonte. Agora são 5 horas e 45 minutos, depois de Brasília, de Belo Horizonte. Vamos saber as notícias do dia no Rio de Janeiro? Rio tá amanhecendo agora, mais uma segunda-feira chuvosa. A gente vê imagens da praia de Copacabana, Avenida Atlântica, 21 graus é a temperatura nesse momento, 25 é a máxima do dia. Essa chuvinha fraca vai permanecer praticamente durante todo o dia de hoje. Dá pra ver aí que choveu de madrugada, as pistas estão molhadas. Aquela cara meio triste, né? O carioca não gosta muito de dias nublados, não gosta muito de chuva. Mas pra algum carioca ou algum morador do Rio de Janeiro, hoje o dia vai começar bem feliz. Não é mesmo, Pedro Bonemi? E não é você, né? Bom dia, tudo bem?
1: Ah, com meu sorriso eu posso dizer que não é você também, né, Fred Goulart? Bom dia pra você, pra quem nos acompanha no Primeiras Notícias. A gente não pode dizer quem ganhou, a identidade é mantida sob sigilo, né, pela Caixa Econômica. Mas quem não ganhou, eu sei, são todos nós.
0: Isso aí.
1: Somos todos nós que estamos trabalhando aqui hoje no CBN Primeiras Notícias. Mas teve algum carioca aí que se deu bem, viu? Foi na região da Lapa, levou uma bolada de 168 milhões de reais... Nesse prêmio da Mega Sena, que era aquele prêmio comemorativo, né, dos 30 anos, então não acumulava, era uma bolada boa ali, e cada aposta, né, foram duas as vencedoras no país, uma aqui no Rio de Janeiro e outra em Fortaleza. Cada uma levou 168 milhões de reais. Já dá pelo menos pra completar o álbum de figurinhas da Copa, né, Fred? Com certeza é um dinheiro que já ajuda nesse momento.
0: Não vai gastar esse dinheiro todo na Lapa, pelo amor de Deus, né?
1: Ah, não, com certeza não, viu? Acho que esse rapaz aí já... O vencedor deve estar longe nesse momento, viu, Fred Goulart?
0: Verdade.
1: E aí, para quem nos acompanha, inclusive, não só no Rio de Janeiro, mas nossa grande audiência lá em Fortaleza, né? CBN de Fortaleza lá, é uma audiência enorme também. Já anota aí então, hein, amigo? 3, 30, 33, 35, 45 e 47 são os números da Mega desse domingo. Daqui a pouquinho eu repito para o nosso ouvinte, para quem não pegou a caneta a tempo, tá? Aqui no Rio foi uma aposta, inclusive, simples, Fred. Aquela que se aposta só 6 dígitos, né? Só 6 números, na verdade. E aí o camarada teve sorte grande.
0: Cara, é sortudo mesmo, né?
1: É, foi aqui na Lapa, na Loterias Patrícios, que foi quem deu sorte aí pra esse rapaz, ou pra essa moça, né? Por que não?
0: Não sabemos.
1: Que levaram aí, né, essa bolada. Em Fortaleza, os apostadores foram participantes de um bolão. E aí apostaram 20 números, então... Contaram menos com a sorte, um pouquinho mais de estratégia ali, né? Mais números pra ter um pouquinho mais de chance. Embora seja tão difícil ganhar a Mega Sena, que com 6 ou 20 números, a taxa, né, o percentual de possibilidade é bem parecido, né, Fred? Bom, em Fortaleza teve esse bolão, também foram consagrados, agraciados aí com o prêmio. E além do prêmio principal, Fred, o estado do Rio teve 32 apostas premiadas com a quina, são aqueles 5 números. Aí... Nas cidades de Angra dos Reis, Barra Mansa, Guapimirim, Miguel Pereira, Niterói, Rio das Ostras e aqui do Rio de Janeiro, além de São Gonçalo e Saquarema. Nesse caso, aí quem venceu, ou pelo menos ficou com 5 números, bateu na trave, né, vamos dizer assim.
0: A quina, né?
1: A quina foram 13 mil reais de premiação, um pouquinho diferente, né, Fred? Dos 168 milhões levados pelos vencedores ali, mas já dá uma ajudinha também,
0: do
1: né?
0: Do jeito que a situação tá complicada, né? 13 mil reais você completa o álbum de figurinhas da Copa do Mundo algumas vezes.
1: Por favor, né? Tem outras prioridades aí, provavelmente, que o nosso ouvinte tá pensando em gastar esses 13 mil. Viu? O próximo concurso da Mega da Virada, perdão, da Mega da Virada, da Mega Sena, eu tô pensando no futuro, né? Eu tô aqui lembrando aqui, pensando lá na frente. Mas a Mega Sena tem um próximo sorteio às 9 da noite, do dia 26 de maio, vulgo amanhã, Fred. E aí, pro nosso ouvinte que tá com a caneta na mão agora esperando a gente falar de novo.
0: Repita.
1: 3, 30, 33, 35, 45 e 47. Posso participar do anúncio dos números? Gostou do anúncio?
0: Achei bom. Achei bom. Você tem voz pra isso. Você tem entonação, expressividade.
1: Pessoal da Caixa tá nos ouvindo
0: mais
1: em todo o país, hein?
0: Mais uma vez.
1: Mais um. 3, 30, 33, 35, 45 e 47, hein?
0: Você teria jogado algum desses números aí? 33
1: rapaz,
0: é Idade de Cristo, né?
1: 33 é um clássico, né? A gente sempre joga Idade de Cristo. Agora, o número 3 é um número que eu jamais apostaria, viu? Esses números de 1 até 9 são sempre uma pegadinha, né? A gente sempre pensa nos maiores ali, né?
0: Verdade. Você conhece algum morador da Lapa, não?
1: Eu já morei na Lapa,
0: você já morou na Lapa, verdade.
1: Já morei na região da Lapa. Na minha época, ninguém ganhava Mega Sena lá, não, viu? Era mais diferente a situação. Agora tem até premiado, viu?
0: Rapaz. Vamos descobrir. Pedro Moneberger, obrigado aí pela sua informação de hoje, viu? Um ótimo dia, ótima semana pra você. Vamos pra São Paulo agora. Vamos pegar nossa ponte aérea pra São Paulo. 15 graus é a temperatura, 22 é a máxima do dia.

0: previsão de chuva. E quem tá chegando é o Matheus de Souza. Tudo bem, Matheus? Bom dia.
1: Bom dia, Fred. Bom dia também a você, ouvinte do CBN Primeiras Notícias. Por aqui a semana começa depois do principal evento cultural de todos os anos aqui em São Paulo, a Virada Cultural. Foram 1.200 apresentações artísticas gratuitas em todas as regiões da capital, entre sábado e domingo, madrugada dentro, atrações do nível de Alexandre Pires, Joelma, Marina Sena, Péricles e Seu Jorge. É só mesmo um elenco desse tamanho para fazer o pessoal atravessar mau tempo. O fim de semana foi de muito frio e chuva por aqui, mas agora a gente acompanha o Day After. A gente vai atrás de saber como está a limpeza e a zeladoria da cidade e esperar os balanços definitivos e oficiais de público, transporte e de segurança. Estamos de olho também em atualizações sobre a morte do atleta de fisiculturismo e influenciador Gabriel Gunley, de 22 anos. Ele foi encontrado em casa na Zona Leste sem sinais de violência, mas o caso foi registrado como morte suspeita. Gunley tinha mais de 1 milhão de seguidores compartilhando a rotina de treinos, dieta e preparação física dele. Acompanhamos também os desdobramentos da operação que prendeu a influenciadora Deolane Bezerra. Ontem a Justiça de São Paulo negou um pedido de habeas corpus apresentado pela defesa dela. E na política, a semana começa com muita expectativa em torno de agendas por aqui. Hoje são pelo menos 2 pré-presidenciáveis em compromissos públicos em São Paulo, que são o Romeu Zema, do Partido Novo, e o Ronaldo Caiado, do PSD. É mais uma semana gelada aqui em São Paulo, a gente também vai atrás de cobrir esse frio e essa chuva aqui na cidade, e aos poucos a gente vai atualizando tudo isso que acontece aqui em São Paulo. Um bom dia, uma boa semana para você, Fred, e uma ótima semana também para o ouvinte do CBN Primeiras Notícias.
0: Ótima semana para o nosso Matheus de Souza e todos os ouvintes de São Paulo. A gente viu imagens ao vivo ali do aeroporto, né, Ana Paula? Aeroporto de Congonhas, né? Começando as operações nessa manhã de segunda-feira, de frio e tempo chuvoso também em São Paulo. Um bom dia para todo mundo que está ligado. Sabe que nossa audiência nos aeroportos é imensa, né? Porque o pessoal acorda cedo para pegar aquele primeiro voo, ponte aérea e tudo mais. Liga aqui na CBN, ali no fone de ouvido, no aplicativo, para saber as notícias. Então é isso. Um abraço para todo mundo que está ligado aí nos aeroportos. São 5 horas e 52 minutos.
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0: Agora é hora de acordar o ouvinte que está no campo, trabalhador rural. Tem espaço para ele aqui também no nosso programa, no CBN Agro. Quem vai para a lida logo cedinho ouvindo aqui a CBN. E o assunto do dia do Cassiano Ribeiro é a safra do milho aqui no Brasil, as perdas previstas para esse ano. Não é isso, Cassiano? Bom dia.
3: Oi Fred, bom dia ouvinte. Apesar de a colheita da segunda safra de milho engrenar mesmo só a partir de junho, no próximo mês, produtores de alguns estados importantes já estão vendo que a produção estimada inicialmente não vai se concretizar. Há áreas que sofreram com falta de chuvas e que não devem mais se recuperar, e as maiores perdas devem ser observadas em Goiás. O estado é o quarto maior produtor do país e sofreu bastante com a falta de chuvas, especialmente entre os meses de março e abril. A consultoria Vires calcula, inclusive, que somente os goianos vão colher 5 milhões de toneladas a menos. Em Minas Gerais, regiões como a do Triângulo Mineiro e Unaí também enfrentaram um tempo muito seco e devem registrar produtividade menor neste ciclo. Em Mato Grosso, estado que lidera a produção nacional, o cenário também não é muito favorável em algumas áreas da região oeste. Já as regiões norte e leste, bastante fortes em produção, devem evitar aí um tombo muito grande lá no estado, porque por lá as lavouras se desenvolveram bem nessas regiões. A expectativa do mercado é que a segunda safra brasileira fique abaixo do volume colhido no ano passado. O clima irregular nas próximas semanas também preocupa, justamente no momento decisivo para a definição de produtividade em muitas áreas. Tem chuva prevista para o início de junho, mas de forma irregular, característica aí já do fenômeno El Niño se confirmando cada dia mais. Ou seja, mesmo com a chegada de umidade, os danos já consolidados não devem ser revertidos aí em muitas áreas, mesmo com a chegada das chuvas. Com oferta menor de milho, o mercado acompanha possíveis reflexos nos preços ao longo do segundo semestre, especialmente embora o cenário ainda seja de abastecimento normal no Brasil. Vamos acompanhar. Bom início de semana e até amanhã.
4: Rota 2026 no ar. Eu sou o Guido Nunes e todo dia eu trago para você uma curiosidade de Copa do Mundo para te colocar no clima do Mundial. Sabe quantos jogadores na história das Copas do Mundo fizeram 4 gols num mesmo jogo? Apenas 6. Em 22 edições e mais de 900 partidas. Só que o primeiro a fazer 4 gols num jogo foi o único que saiu de campo derrotado. E a culpa é do Brasil. Estou falando do polonês Ernest Wilimowski. Copa do Mundo da França de 1938. Estreia da Polônia contra o Brasil em Estrasburgo. Wilimowski fez 4. Mas do outro lado tinha Leônidas da Silva, o diamante negro, que fez 3 para o Brasil. A seleção brasileira venceu por 6-5 na prorrogação. Dos 6 jogadores que alcançaram essa marca impressionante, o último foi Emílio Brutaguenho, da Espanha, na Copa de 1986. Ou seja, faz 40 anos que ninguém conseguiu a façanha de marcar 4 gols num mesmo jogo em Copas. Será que isso volta a acontecer nos Estados Unidos, no México e no Canadá? Faltam 55 dias para a Copa do Mundo de 2026.
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0: Pedro Bonenberger já está de olho na circulação de veículos aqui pela cidade, né, Pedro?
5: É isso, Fred. O motorista encontra trânsito intenso na Avenida Brasil nesse momento para quem segue no sentido centro. Os principais pontos de retenção são a região da Fiocruz, em Manguinhos, e também na altura de Parada de Lucas. Na altura da Vila Militar, em Deodoro, uma faixa da Avenida Brasil segue ocupada no sentido Santa Cruz por causa de um acidente envolvendo uma moto. Equipes do Corpo de Bombeiros atuam no atendimento da ocorrência. Mais cedo, outro acidente na Brasil chegou a causar transtornos. Um carro bateu na mureta, na altura da estação BRT Vasco da Gama, mas a situação já foi normalizada. Na linha vermelha, trânsito também apresenta lentidão para quem vai em direção ao centro, principalmente na altura do Parque das Missões e na região do Caju. Ponte Rio-Niterói, tudo tranquilo, viu, Fred? 3 minutos de travessia nos dois sentidos. Motorista não encontra congestionamento nesse momento.
0: Beleza. Pedro Bonenberg continua com a gente durante o Jornal da CBN. Agora são 5 horas e 57 minutos.
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0: E já começa o Jornal da CBN com Milton Jung e com Cássia Godoy. Milton Jung, tá por aí? Tudo bem? Bom dia.
6: Bom dia para você, Fred. Bom dia, ouvintes.
0: Milton, a gente falou muito da missão Artemis, né, que mandou o homem de volta lá para a Lua, deu a volta, conheceu o lado oculto da Lua, enfim, acompanhamos cada passo desse momento histórico. E agora a China está lançando nesse domingo, lançou ontem, também uma missão espacial importantíssima. Um astronauta vai passar um ano no espaço pela primeira vez nesse período de um ano. E é uma empreitada importante aí para a ambição da China de levar humanos até a Lua. É um prazo 2030, mais ou menos o mesmo prazo ali dos Estados Unidos, um pouquinho antes, né, da próxima missão Artemis. Então, definitivamente, a gente está vivendo aí uma corrida espacial 2.0, né? De um lado, China, e do outro lado, Estados Unidos, né?
6: Sem dúvida, sem dúvida. Eu sempre acho que os marqueteiros americanos são melhores que os chineses, né? Porque se fala e se acompanha muito mais essas operações espaciais dos americanos e menos dos chineses. Então, anterior teve, nós acompanhamos a volta à Lua, etc., dia a dia, tal. Até porque também essa é mais longa, né? Essa é de um ano lá no alto. E veja que até é tão melhor o marketing americano que nós continuamos chamando-os de astronautas. Quando os astronautas são os americanos, assim como os cosmonautas são os russos, e os taikonautas são os astronautas, aspas, chineses. É assim que eles são chamados, são os viajantes espaciais treinados pela CNSA, que é a Agência Espacial Nacional da China. Então, quando nos referimos a eles, podemos tratá-los como taikonautas. E teremos um ano para aprender isso, já que é o tempo que eles ficarão lá no espaço. Pelo menos um deles ficará no espaço.
0: Sorte, então, para os taikonautas, vamos acompanhar.
6: Taikonauta. O taikonautas é legal, hein? Eu gostei desse nome. Você não gostou?
0: Eu achei
6: legal. Lembra um pouco daquela história de mangá, histórias de quadrinho.
0: Lembra o nome de personagem, né? Nome de personagem.
6: Exato.

0: Exatamente. Gostei muito mais de taikonautas do que os tais cosmonautas e astronautas.
1: É isso aí. Milton, bom abraço pra você, um ótimo dia, até amanhã, viu? Beijos, até mais. Tchau. Milton Jung, Cássia Godoy, estão chegando aí, Jornal da CBN na sequência. E a gente volta amanhã aqui com CBN Primeiras Notícias às 5 da manhã. É isso, Ana Paula Jauri?
2: É tá isso, bom pra Fred. Você? Tá bom ótimo, hoje? Tá então, ótimo.
1: Tá bom. Então, tá bom pra você, tá bom pra mim também. Isaac Roberto, Ricardo Garcia, o nosso time aqui do Primeiras Notícias. Bom dia, até amanhã.
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0: Segunda-feira, 25 de maio de 2026. O advogado-geral da União, Jorge Messias, volta de férias hoje e deve se reunir com o presidente Lula. Após a rejeição no Senado para uma vaga no STF, Messias pode ser reindicado pelo petista para a posição. Um ato de 2010 da mesa do Senado, porém, proíbe a efetivação de um indicado rejeitado pelo plenário no mesmo ano de trabalho da recusa. O governo avalia que há brechas possíveis e margem para negociação. O uso de parte do FGTS para renegociação de dívidas pelo novo Desenrola Brasil está disponível a partir desta segunda-feira. Os trabalhadores poderão utilizar até 20% do saldo do fundo ou até R$ 1.000 para amortização ou quitação de dívidas em atraso. Prevalece o valor maior entre as opções. É necessário cumprir requisitos básicos do novo Desenrola, como receber renda mensal até R$ 8.105. A probabilidade de formação de um El Niño até o fim deste ano chegou a 98%. A informação vem de um estudo da Agência Nacional de Administração Atmosférica dos Estados Unidos. O último episódio do fenômeno ocorreu entre maio de 2023 e junho de 2024. Na ocasião, eventos climáticos extremos aconteceram em diferentes partes do planeta. No Brasil, houve seca severa na Amazônia, sucessivas ondas de calor e enchentes históricas no Rio Grande do Sul. No horário de Brasília, 6:02.
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1: Seis e três.
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2: Olá, muito bom dia a você. Este é o Jornal da CBN. Eu sou Milton Jung e ao nosso lado está Cássia Godoy. Bom dia, Cássia.
1: Bom dia, Milton. Bom dia aos ouvintes do Jornal da CBN.
2: Fique agora mais bem informado com os destaques desta segunda-feira, 25 de maio de 2026.
1: O presidente Lula e o presidente da Câmara, Hugo Mota, se reúnem hoje no Palácio do Planalto para fechar o texto final da PEC que prevê o fim da escala 6x1.
2: O encontro tenta destravar a leitura e a votação do parecer previstas para a tarde de hoje na Comissão Especial da Câmara.
1: Também participam da reunião o ministro do Trabalho, Luiz Marinho, e o relator da PEC, deputado Léo Prates.
2: Nos bastidores, governo e Congresso fecharam um acordo para garantir, por lei, 2 dias de folga semanais ainda neste ano.
1: Pelo desenho atual da proposta, o fim do sexto dia corrido de trabalho passará a valer de forma obrigatória cerca de 120 dias após a promulgação da nova emenda constitucional.
2: Se as duas folgas estão garantidas, o impasse da reunião de hoje é o corte na carga horária de 44 para 40 horas semanais.
1: O presidente Lula e o Ministério do Trabalho defendem a implementação imediata da redução de horas.
2: Do outro lado, o Centrão e líderes da Câmara querem um período de transição.
1: Para acalmar o setor produtivo e conseguir os 308 votos necessários em plenário, o Congresso propõe uma transição escalonada de até 4 anos para a redução da jornada.
2: Neste domingo, o relator Léo Prates se reuniu com servidores da Câmara e técnicos envolvidos na elaboração do texto para ajustar os últimos detalhes do relatório.
3: Hoje o dia é longo para a gente poder apresentar esse relatório tão espalhado pelo Brasil da escala 6x1, do fim da escala 6x1. Então eu quero agradecer a todos vocês e mostrar que aqui a gente trabalha na escala 7x0 para pôr fim à escala 6x1.
1: O compromisso de Hugo Mota é aprovar o texto hoje na comissão especial e levar a PEC a voto no plenário da Câmara já na próxima quinta-feira.
2: Especialistas e empresários alertam que a redução de jornada sem corte de salário eleva o custo da mão de obra no país.
1: Agora são 6h05.
2: O pré-candidato do PL à presidência, senador Flávio Bolsonaro, pretende se reunir amanhã com o presidente dos Estados Unidos, Donald Trump.
1: O senador embarcou para Washington na noite deste domingo, do Aeroporto Internacional de São Paulo, em Guarulhos.
2: O objetivo da viagem é criar uma agenda positiva e estancar a crise provocada pelo escândalo envolvendo o banqueiro Daniel Vorcaro.
1: Flávio Bolsonaro caiu nas pesquisas após a revelação de que ele pediu dinheiro e visitou o banqueiro.
2: Ontem à noite, ao ser abordado no aeroporto pela reportagem do portal Metrópolis, Flávio Bolsonaro não quis dar entrevista.
4: Tudo bem, senador?
5: Tudo bom, senador. Tudo bom com vocês?
4: Qual a expectativa aí para viajar?
5: Sem entrevista. Senador, só uma pergunta, senador.
6: Sem entrevista.
5: Qual é a expectativa para esse encontro?
6: Respeito o trabalho de vocês, mas sem entrevista.
1: A estratégia de Flávio Bolsonaro e de seus aliados é usar o peso de uma imagem ao lado de Donald Trump para mudar o foco do noticiário.
2: Até o momento, a Casa Branca não confirmou formalmente o encontro entre Flávio Bolsonaro e Donald Trump.
1: Agora são 6h06.
2: A Federação Pessoal Rede acionou a Procuradoria-Geral da República contra o deputado federal Mário Frias, do PL de São Paulo.
1: A representação criminal foi protocolada neste fim de semana após a revelação de um esquema de rachadinha no gabinete do parlamentar.
2: Comprovantes de pagamento e extratos bancários de uma ex-funcionária indicam que ela devolveu mais de R$ 35 mil do próprio salário para o chefe de gabinete e parentes do deputado, além de pagar despesas pessoais da família de Mário Frias.
1: Além da investigação criminal na PGR, o deputado vai enfrentar um processo político dentro do Congresso Nacional.
2: O PSOL confirmou que vai entrar com um pedido de cassação do mandato de Frias no Conselho de Ética da Câmara por quebra de decoro parlamentar.
1: O deputado Chico Alencar afirmou que as suspeitas de peculato, corrupção passiva e lavagem de dinheiro são inaceitáveis e que o parlamentar precisa se explicar perante a lei.
7: É inaceitável que um deputado federal acusado de prática de peculato, concussão, corrupção passiva, lavagem de dinheiro e organização criminosa até, não seja pelo menos investigado, em primeiro lugar, pelo fiscal da lei, pelo Ministério Público, daí nossa representação junto ao Procurador-Geral da República. Mas também a ética e o decoro parlamentar têm indícios de ataques de vilipêndio. Por isso, a Federação Pessoal Rede vai entrar no Coética, no Conselho de Ética da Câmara, pedindo a sua cassação.
2: 6:08.
1: A cotação do petróleo abriu a semana abaixo de 100 dólares, diante da iminência de um possível acordo de paz entre Irã e Estados Unidos.
2: Segundo uma agência iraniana, o fim da guerra normalizaria o trânsito de navios no Estreito de Hormuz em 30 dias.
1: Nesta madrugada, os preços da commodity caíram mais de 6%, com sinais de avanço nas negociações.
2: O barril do tipo Brent, que serve de referência no mundo, caiu para a casa dos 98 dólares, quebrando uma sequência de altas provocada pela guerra.
1: Apesar do alívio, o presidente Donald Trump usou as redes sociais para afirmar que o pacto ainda não está fechado e que não pretende apressar as negociações.
2: Apesar da trégua nos preços, a agência iraniana Tasnim alertou que o esboço do acordo ainda pode fracassar.
1: O futuro do programa nuclear no país continua sendo o principal impasse na mesa dos diplomatas.
2: O rascunho do plano prevê a suspensão dos combates e a reabertura do estreito por 60 dias, sem a cobrança de taxas.

0: de navegação por parte do Irã.
1: Em troca, os Estados Unidos levantariam o bloqueio naval aos portos iranianos.
0: A proposta prevê ainda o congelamento do enriquecimento de urânio e a devolução de 25 bilhões de dólares em ativos iranianos, que estão retidos em bancos internacionais.
1: Em entrevista à Globo News, o professor de Relações Internacionais da PUC-Rio, Cláudio Frederico Coelho, avaliou que os Estados Unidos estão sofrendo derrotas estratégicas na guerra contra o Irã.
2: Se a gente comparar o que era a situação antes do conflito e agora o que está sendo negociado e o que pode sair daí, há vitórias múltiplas iranianas. Liberação de dinheiro que estava congelado é algo que está na mesa. Está se fazendo de tudo para liberar um estreito de Hormuz, que era liberado antes do conflito. O material nuclear, que há um ano atrás ouvimos que tinha sido completamente destruído a partir dos ataques americanos e ouvimos uma vez mais que tinha sido destruído, o material nuclear continua. A capacidade de produzir mísseis balísticos, é o que tudo indica, sequer está sendo discutido. Então, quando você soma tudo isso, para não dizer a perda do prestígio dos Estados Unidos como guarda-chuva de segurança na região.
0: 6:10.
1: O Tribunal de Justiça de São Paulo negou um pedido de habeas corpus para a advogada e influenciadora Deolane Bezerra.
0: A decisão veio logo após o ministro Flávio Dino do Supremo Tribunal Federal rejeitar o pedido de prisão domiciliar da influenciadora.
1: O magistrado avaliou que não há nenhuma ilegalidade na prisão preventiva decretada pela Justiça Paulista.
0: Deolane Bezerra passou o fim de semana isolada na penitenciária feminina de Tupi Paulista, no interior do estado, para onde foi transferida após passar por audiência de custódia na capital.
1: A influenciadora é acusada de associação com o tráfico e de integrar a estrutura financeira do PCC.
0: Deolane foi presa na semana passada, um dia depois de voltar de Roma, onde era monitorada pela Polícia Civil e pela Interpol.
1: Em entrevista ao programa Fantástico da TV Globo, o advogado de Deolane, o criminalista Auri Lopes Júnior, negou qualquer vínculo da influenciadora com a facção criminosa chefiada por Marcola.
3: Deolane não tem nenhuma relação com essa transportadora, nem com os proprietários dessa transportadora. E nós negamos categoricamente qualquer tipo de envolvimento com crime organizado ou com dinheiro de origem ilícita. O que ela recebe como empresária, como influencer, ela tem várias empresas e como advogada, está tudo devidamente justificado, regularizado e declarado. Ela foi investigada ao longo desses 4 anos, não foi obtido nada efetivo e concreto. Essa prisão vem 4 anos depois, sem nenhuma necessidade, e ela não foi acusada formalmente de nada.
0: 6:12.
1: O Corinthians venceu o Atlético Mineiro por 1-0 e se afastou da zona de rebaixamento no Campeonato Brasileiro.
0: O Atlético Paranaense derrotou o Remo por 2-1 e subiu para a 4ª posição da tabela com 27 pontos.
1: O Bragantino goleou o Vasco por 3-0 em São Januário e colou no G4 com 26 pontos ganhos.
0: No outro jogo de domingo, o Cruzeiro venceu a Chapecoense por 2-1.
1: No sábado, o Palmeiras atropelou o Flamengo por 3-0 no Maracanã e chegou aos 38 pontos.
0: Com a vitória sobre o principal rival, o time paulista abriu uma confortável vantagem de 7 pontos na liderança, isolada da competição.
1: O Fluminense perdeu por 1-0 para o Mirassol no interior paulista e estacionou nos 30 pontos, na terceira posição.
0: Hoje, Coritiba e Bahia fecham a rodada na capital paranaense.
1: O tenista João Fonseca estreou com vitória no torneio de Roland Garros em Paris.
0: Neste domingo, o brasileiro venceu o francês Luka Pavlovic por 3-7-0.
1: Apesar de ocupar a 30ª posição no ranking da ATP, João Fonseca sofreu para derrotar o adversário, que é o número 241 na lista.
0: Na segunda rodada, na quarta-feira, o adversário de João Fonseca será o croata Dino Prismit, que ocupa a posição 72 na classificação mundial.
1: A brasileira Bia Haddad perdeu para a britânica Francesca Jones por 2-7-1 e foi eliminada na primeira fase do torneio de Roland Garros.
0: 6:14.
1: O italiano André Achimi Antonelli venceu o Grande Prêmio de Fórmula 1 do Canadá e ampliou ainda mais a vantagem na liderança no Mundial de Pilotos.
0: O jovem de 19 anos também se tornou o primeiro piloto na história a vencer as 4 primeiras corridas de forma consecutiva.
1: Companheiro de Antonelli na Mercedes, o britânico George

0: Russell tinha largado na pole position, mas teve de abandonar a prova na 30ª volta.
1: O pódio foi formado ainda por Lewis Hamilton da Ferrari em segundo e por Max Verstappen da Red Bull em terceiro.
0: O resultado deixou Antonelli com ampla vantagem na liderança isolada do Mundial de Pilotos, com 131 pontos contra 88 de George Russell.
1: O brasileiro Gabriel Bortoleto da Audi terminou na 13ª colocação, fora da zona de pontuação.
0: O brasileiro Ítalo Ferreira conquistou o título da etapa da Nova Zelândia do Circuito Mundial de Surf.
1: O campeão olímpico derrotou o australiano Morgan Tsibelik na final. Com o resultado, Ítalo assumiu a liderança isolada do ranking mundial, superando os compatriotas Miguel Pupo, Iago Dora e Gabriel Medina.

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1: 6:16.

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4: 6:17.

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5: Bom dia para você que está ligado aqui na CBN, ouvindo a nossa programação no Rio de Janeiro. Sou o Frederico Goulart, atualizo sobre as notícias da cidade a partir de agora até as 9h30 da manhã, na edição dessa segunda-feira, 25 de maio, do Jornal da CBN, que começa no seu rádio, aplicativo. Você pode assistir o nosso conteúdo a partir

0: agora com imagens pelo Globoplay e participar pelo WhatsApp 21 99764 2381. Esse é o número do Rio, 99764 2381. 23 graus é a temperatura neste momento, choveu de madrugada, é mais um dia de instabilidades aqui no tempo do Rio. Nas próximas horas deve chover de maneira fraca a moderada e as temperaturas não passam mais uma vez dos 30 graus. A gente abre os trabalhos com os destaques dessa segunda-feira aqui no estado. Há menos de uma semana para as mudanças no sistema de pagamento dos ônibus municipais do Rio, o PROCON e a Secretaria de Estado de Defesa do Consumidor contestam a decisão da Prefeitura de deixar de aceitar dinheiro em espécie nos coletivos. O prefeito Eduardo Cavalieri rebateu a ação dos órgãos em agenda nesse domingo e disse que as instituições sérias vão entender o que é política pública e o que é oportunismo. A medida passa a valer a partir do dia 30 de maio. Hoje, a Prefeitura vai anunciar os detalhes da operação que permitirá o pagamento das passagens de ônibus via Pix, além de cartões de débito e de crédito. O Tribunal de Justiça do Rio inicia hoje o julgamento de Jairinho e Monique Medeiros pela morte do menino Henri Borel em 2021. O júri estava previsto para 23 de março, mas acabou sendo adiado após a defesa de Jairinho abandonar o plenário. O governador em exercício do Rio, Ricardo Couto, decidiu desapropriar o terreno onde está instalada a Refit, antiga refinaria de Manguinhos. A medida representa um forte impacto nos negócios do empresário Ricardo Magro, que atualmente está foragido. A refinaria é o principal ativo do grupo econômico do empresário, que já foi classificado como um dos maiores sonegadores do país. O governador interino, Ricardo Couto, apresentou o projeto pessoalmente à presidente da Petrobras, Magda Chambriar, que manifestou interesse em assumir a área. O presidente da Assembleia Legislativa, deputado Douglas Ruz, divulgou uma nota em que afirma considerar inaceitável qualquer tentativa de generalizar ou criminalizar os integrantes da Alerge. O posicionamento foi uma resposta à declaração do presidente Lula no fim de semana, que afirmou que se a escolha de um novo governador do estado fosse feita pela Assembleia, ia vir um miliciano. A fala do presidente, no último sábado, fez referência à manobra tentada pelo grupo político do ex-governador Cláudio Castro. A Delegacia de Homicídios da capital investiga a morte de uma mulher numa tentativa de assalto na estrada do Itaiangá, na zona sudoeste. De acordo com testemunhas, dois suspeitos tentaram roubar uma moto em que Ciene Pires de Paulo e o acompanhante estavam. Ciene foi atingida com um tiro no peito quando o homem que estava com ela entrou em luta corporal com um dos criminosos. Você confere os detalhes desses assuntos a partir de agora aqui no Jornal da CBN, 6h23.
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0: E aqui você também confere a prestação de serviço. A gente vai informando como é que está o trânsito, o transporte público, o tempo ao longo das próximas horas nessa manhã chuvosa aqui no Rio. Na Avenida Brasil começou o dia com um acidente, tinha uma faixa ocupada ali na Vila Militar, em Deodoro, por conta de uma queda de motociclista no sentido Santa Cruz, sentido Zona Oeste. Esse trecho já foi liberado, mas o trânsito está um pouquinho complicado na Brasil, na área de chegada à região central, Ramos, Bom Sucesso, trecho de Manguinhos, ali no Caju. Está chovendo, as pistas estão molhadas em alguns pontos da Brasil. Nos últimos minutos, a chuva apertou principalmente ali na região da Barrinha, Recreio, Barra da Tijuca, Irajá, Alto da Boa Vista, Rocinha, Jacarepaguá, Anchieta, Grota Funda, Vidigal. A ponte Rio-Niterói ainda está operando tranquilamente, com 13 minutos nos dois sentidos. Tem lentidão nos acessos na BR-101, Avenida do Contorno e na Alameda para quem está pegando o caminho da ponte. Na região central, viaduto do gasômetro já com trânsito complicado ali na altura do Into em direção a Francisco Bicalho. A movimentação também é grande agora no elevado Rupino Pizarro para quem está pegando o caminho do Paulo de Fronten. No Rebouças e no Santa Bárbara, por enquanto, está tranquilo. Trânsito fica lento já um pouquinho a partir da autoestrada Lagoa Barra em direção a Gávea, no sentido Gávea, no sentido contrário. Não há dificuldades por enquanto. Na linha amarela para o Fundão, tem lentidão ali de Del Castilho até a saída para a Avenida Brasil, no sentido Barra, sem problemas. E na linha vermelha, pontos de retenção no sentido centro, desde a altura de Caxias, Parque das Missões, Galeão, da Ilha do Fundão até o Caju também. São 6 horas e 24 minutos. Chamar o Pedro Bonenberg, que vai trazer os detalhes. A expectativa grande hoje, aqui no Rio de Janeiro, para o início do julgamento do caso Henri Borel. E ele está monitorando essa história aqui para a gente. É isso, Pedro. Bom dia.
2: A partir de 9 horas, Fred. Bom dia para você. Para quem nos acompanha, o Tribunal de Justiça do Rio retoma hoje o julgamento.

0: julgamento do caso Henri Borel, esse menino de 4 anos que morreu lá em março de 2021. O ex-vereador Jairo Souza Santos Júnior, doutor Jairinho, responde por homicídio triplamente qualificado, acusado pelo Ministério Público de ser o responsável pelas agressões que levaram à morte da criança. Já Monique Medeiros, mãe de Henri, responde por homicídio qualificado e por omissão, sob acusação de não ter impedido as agressões contra o filho. Nova sessão acontece após o julgamento ter sido adiado na última tentativa, em março desse ano, Fred, quando os advogados de Jairinho tentaram impedir o julgamento, deixaram o plenário durante a audiência. Na ocasião, a juíza Elizabeth Machado Louro classificou a atitude como uma afronta à justiça e afirmou que a saída da defesa prejudicou o andamento do processo e os próprios réus. Depois da primeira tentativa de julgamento, Monique Medeiros chegou a deixar a prisão, mas voltou a ser presa posteriormente por decisão judicial. Dessa vez, o Tribunal de Justiça, Fred, determinou que haverá um defensor público de plantão no plenário para atuar no caso de os advogados tentarem novamente uma manobra semelhante, deixar ali a sessão, abandonar novamente para tentar impedir o início do julgamento. Nos últimos dias, a defesa de Jairinho tentou adiar o julgamento por meio de recursos apresentados à Justiça, mas eles foram negados pelo Tribunal de Justiça do Rio e pelo STJ, caso lá de 2021, completou 5 anos, né, esse ano, Fred. Agora sim, pelo que tudo indica, será retomado aí, ou iniciado esse julgamento, que deve demorar alguns dias. E para conclusão, são mais de 20 testemunhas para serem ouvidas hoje, Fred.
1: Agenda importante que a gente vai ficar de olho ao longo dessa segunda-feira e também nesses próximos dias, enquanto durar esse julgamento. Obrigado, Pedro Bonenberg. Daqui a pouquinho a gente fala de futebol também, traz os resultados do final de semana de uma rodada péssima para os clubes do Rio de Janeiro. O Vasco foi goleado ontem para o Bragantino, o Flamengo foi goleado para o Palmeiras, Fluminense perdeu, só o Botafogo empatou. Já já a gente fala disso também. Daqui a pouquinho eu volto com outras notícias do Rio para você.
2: 6h26.
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0: Bom dia, Eduardo Hauen.
1: Bom dia, Milton. Bom dia, Cássio. Bom dia a todos os ouvintes.
2: Bom dia, Eduardo.
0: A Yasmin mandou mensagem para nós, diz que tem dificuldade para ganhar peso por ter um biotipo ectomorfo. Pratico musculação 5 vezes na semana, 2 vezes na semana faço cardio, me alimento bem, porém o peso não sobe na balança. Qual a sua sugestão para contornar esse problema?
1: Bom dia, Yasmin. Milton, para quem tem esse biotipo ectomorfo, né, que é isso? Aquelas pessoas que sempre parecem meio magras, assim, um pouco mais altas, assim, mais fininhas, o metabolismo delas funciona de uma velocidade um pouco diferente. É como se fosse um carro parado no semáforo que gasta um monte de combustível. Ou seja, a taxa metabólica basal, o que ela gasta mesmo em repouso, é maior do que uma pessoa do mesmo peso ali parecida. Então é quando a gente, ainda mais fazendo musculação como a Yasmin faz, 5 vezes por semana, né, com progressão de carga, ainda tem um pouquinho do aeróbico, que é muito importante manter, mesmo para quem quer ganhar peso, o aeróbico tem a importância aí de proteção cardíaca, né, do preparo cardiovascular. Então, mesmo, ainda mais ela, que já gasta em repouso e mais fazendo uma atividade física dessa, o que está acontecendo que ela não está ganhando peso? Porque não está fazendo um superávit calórico, ou seja, ela está comendo, está neutralizando, assim, ela deve estar gastando muito próximo do que está comendo, mesmo ela comendo bem ali 5 vezes por semana, colocando proteína. E tem que lembrar também que, às vezes, ela come 5 vezes por semana, 5 vezes por dia, mas ela está comendo, às vezes, muito saudável, o que é ótimo, né? Está comendo ali salada, legumes, que faz volume, mas são poucas calorias. Então tem que estar atento também à quantidade de caloria. Então a qualidade dela está boa, 5 vezes por semana, 5 vezes por dia, a refeição está boa, mas tem que ver se a densidade da alimentação, ou seja, se atinge as calorias. E o ideal ali para a gente ganhar peso, a gente colocar de 200 a 500 calorias por dia a mais, para que tenha um superávit e a gente ganhe peso. Então, é muito importante ela monitorar isso, ou seja, pesar ali a comida, fazer a continha mesmo para ver se está atingindo a quantidade diária. Fez a dieta certinha a semana inteira e ainda não ganhou peso, adiciona mais 200 a 300 calorias gradativamente para ver se a gente consegue ganhar peso. Ah, doutor, eu não consigo comer tudo isso, é muito volume de comida. Então, muitas vezes a gente usa uma estratégia líquida, né? Então, a gente colocar alimentos líquidos

uma densidade maior. Então, colocar ali, vai fazer o whey protein, por exemplo, bater com leite, aí aumenta, dobra o número de calorias. Colocar ali, às vezes, uma banana com aveia junto, fazer ali um líquido mais calórico, só aí já ganha uns 350, 400 calorias.

0: um passo de formiguinha mesmo, e tem que ter um cuidado muito grande em viagens. Então, por exemplo, a pessoa faz uma viagem, para de treinar ali a semana, 2 semanas, ela dá uma evoluída muito grande, ela acaba perdendo massa muscular mais rápido, porque o consumo dela é muito alto. Então, essas pessoas têm que ter um alerta muito importante em viagens, em férias, para que ela não perca ali aquela massa muscular que ganhou ao longo do ano, para tentar ganhar um pouquinho de peso aos poucos.
1: Muito obrigado, Eduardo Hauen, e muito obrigado, Yasmin, que mandou mensagem para bemestar@cbn.com.br. Até mais.
0: Até mais, um bom dia a todos.
2: Até. 6:30.
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0: Segunda-feira, 25 de maio de 2026. O presidente Lula e o presidente da Câmara, Hugo Mota, se reúnem hoje no Palácio do Planalto para fechar o texto final da PEC que prevê o fim da escala 6x1. O encontro tenta destravar a leitura e a votação do parecer previstas para a tarde desta segunda-feira na Comissão Especial da Câmara. Nos bastidores, governo e Congresso fecharam um acordo para garantir, por lei, 2 dias de folga semanais ainda neste ano. O grande impasse é o corte na carga horária de 44 para 40 horas semanais. O presidente Lula e o ministro do Trabalho defendem a adoção imediata da redução de horas. Do outro lado, o Centrão e líderes da Câmara querem um período de transição. O pré-candidato do PL à presidência, Flávio Bolsonaro, pretende se reunir amanhã com o presidente dos Estados Unidos, Donald Trump. O senador embarcou para Washington na noite de domingo, no Aeroporto Internacional de São Paulo, em Guarulhos. O objetivo da viagem é criar uma agenda positiva e estancar a crise provocada pelo escândalo envolvendo o banqueiro Daniel Vorcaro. A Federação PSOL Rede acionou a PGR contra o deputado federal Mário Frias, do PL. A representação criminal foi protocolada no fim de semana após a revelação de um esquema de rachadinha no gabinete do parlamentar. Documentos de uma ex-funcionária indicam a devolução de salários para o chefe do gabinete e parentes do deputado, além do pagamento de despesas pessoais da família de Mário Frias. Além da investigação criminal na PGR, o deputado vai enfrentar um processo político no Congresso Nacional. No horário de Brasília, 6h33.
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2: Estou de olho no trânsito das principais vias na Barra da Tijuca para te contar que a movimentação de veículos, por enquanto, é boa na Avenida Ayrton Senna, para quem segue em direção à linha amarela e também em direção à orla. Mas o trânsito está bem lento, quem sai da Barra pela ponte da Joatinga, o elevado do Joá, elevado das Bandeiras, até a chegada ali à autoestrada Lagoa Barra, que também tem lentidão em direção à Gávea. Avenida Niemeyer com um cenário melhor nesse momento. Avenida Salvador Allende, com o trânsito fluindo bem nos dois sentidos. Tem retenção na Abelardo do Bueno, a partir do Parque Olímpico, em direção à linha amarela, no sentido contrário, para quem vai para Salvador Allende, sem problemas. Por enquanto, o trânsito também flui bem na Avenida das Américas, em toda a extensão.
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Um casal do interior de São Paulo foi condenado a 50 dias de prisão porque educa as duas filhas em casa. As meninas leram mais de 60 livros no ano passado. Estudam latim, piano, canto coral. A mais velha, de 15 anos, leu Tolkien e Júlio Verne. Eu, aos 15, estava lendo Bula de Remédio para ver se tinha efeito colateral interessante. Mas o que incendiou o caso foi a sentença. O juiz citou o fato de as meninas não gostarem de funk e sertanejo, como evidência de preconceito. Não gostar de funk virou sintoma

0: toma judicial. Se a justiça medir a saúde de uma família pelo que toca no rádio da sala, vai ter que prender metade do país por ouvir sofrência às 6 da manhã. A sentença tem pontos frágeis. O juiz já é alvo de denúncia no CNJ. Mas o exagero da sentença não significa que criar uma criança isolada do mundo seja algo sem consequência. Tem um filme de 2016, Capitão Fantástico, em que o pai leva 6 filhos para a floresta. As crianças leem Dostoiévski, debatem filosofia, caçam. São brilhantes e são solitárias. O filme mostra um pai que acerta em quase tudo, menos no essencial: preparar os filhos para viver entre outras pessoas. 60 livros por ano impressiona qualquer educador, mas nenhum livro ensina a dividir o lanche com quem você não escolheu. Nenhuma enciclopédia simula perder uma discussão no recreio e ter que sentar no dia seguinte do lado de quem ganhou. Criança precisa de vírus. Precisa pegar gripe de colega, construir defesa. O sistema imunológico se forma no contato. E o que vale para o corpo, vale para o emocional. Quem nunca foi injustiçado, nunca perdeu a vez na fila, chega na vida adulta sem anticorpos emocionais. O caso não é de direita ou de esquerda. É questão de criança. Criança precisa de livro, sim. Mas também precisa de joelho ralado, de fila do bebedouro, de colega chato e de festa junina com pipoca queimada. A vida real é desorganizada. E é nessa desorganização que a gente aprende a ser gente.
1: Esse é o Rossandro Klinger, todos os dias conosco aqui no Jornal da CBN. E você também pode ouvir o Refletir para Viver no nosso site cbn.com.br. Agora são 6h37.
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3: A Copa do Mundo vai marcar encontros completamente inéditos no futebol internacional. Ao todo, serão 27 duelos que nunca aconteceram antes, nem sequer em amistosos, o que aumenta ainda mais a expectativa para o torneio. E entre os duelos mais aguardados estão justamente os envolvendo as grandes seleções do cenário mundial. A Argentina, atual campeã do mundo, terá pela frente a Jordânia. Já a França encara o Iraque pela primeira vez, enquanto Portugal fará 2 jogos inéditos, contra a Colômbia e também diante da República Democrática do Congo. A Alemanha também entra nessa lista curiosa ao enfrentar Curaçao em um duelo nunca visto antes. A Espanha terá um encontro inédito contra Cabo Verde e a Bélgica fará partidas históricas diante do Irã e da Nova Zelândia. A Copa do Mundo de 2026 promete não apenas grandes jogos, mas também capítulos inéditos na história do futebol mundial. De São Paulo, Bruno Faria.
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4: O italiano Andrea Kimi Antonelli venceu o GP do Canadá de Fórmula 1 e aumentou ainda mais a sua vantagem na liderança do Mundial de Pilotos. O jovem de 19 anos também se tornou o primeiro piloto na história a vencer suas 4 primeiras corridas de forma consecutiva. Kimi Antonelli largou na segunda posição e vinha travando um lindo duelo com seu companheiro de Mercedes, o britânico George Russell, que partiu da pole position. Mas na volta 30 veio o momento decisivo da corrida. O então líder Russell teve um problema na unidade de potência da sua Mercedes e teve de abandonar a corrida, abrindo caminho para mais uma vitória de Kimi Antonelli. A briga pelo segundo lugar foi boa. Lewis Hamilton ultrapassou Max Verstappen nas voltas finais para garantir o seu melhor resultado com a Ferrari. Já Verstappen chegou em terceiro e conquistou o seu primeiro pódio na temporada de 2026. Charles Leclerc da Ferrari cruzou em quarto com Isaac Hadjar da Red Bull na quinta posição. O argentino Franco Colapinto foi outro destaque da corrida em Montreal, colocando a Alpine na sexta posição e garantindo o seu melhor resultado na Fórmula 1. Liam Lawson, da Racing Bulls, foi o sétimo, seguido pela Alpine de Pierre Gasly, a Williams de Carlos Sainz e a Haas de Oliver Bearman. O atual campeão do mundo, Lando Norris, foi outro que teve de abandonar o GP do Canadá por conta de problemas de motor. Seu companheiro de McLaren, Oscar Piastri, terminou apenas em 11º após causar uma batida em Alexander Albon. Já o brasileiro Gabriel Bortoleto cruzou em 13º, muito por conta da estratégia equivocada da Audi de começar a corrida com os pneus intermediários por conta da chuva que caiu minutos antes da etapa. Com o resultado, Andrea Kimentonelli agora já tem 43 pontos de vantagem para George Russell após apenas 5 etapas. A Fórmula 1 retorna daqui a 2 semanas para o GP de Mônaco, nas icônicas ruas do Principado. De São Paulo, André Neto.

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1: A gente volta a informar sobre a circulação de veículos aqui pela cidade do Rio de Janeiro nesse comecinho de manhã, comecinho de segunda-feira, com muitos problemas. Já esse horário, 6 horas e 43 minutos, o trânsito está bem lento agora no trecho de chegada à Avenida Brasil, a partir ali de Ramos, Cordovil, Ramos, Bom Sucesso, até Manguinhos, Caju, chegada à região central, a pontos de retenção para o motorista. Quem segue para a Zona Oeste encontra um pouquinho mais de tranquilidade. A movimentação é bem lenta na linha vermelha também, na altura do Parque das Missões, ali o entrocamento com Washington Luiz, melhora no aeroporto e depois volta a ficar complicado da Maré até o Caju. Sentido baixada, não há dificuldades. Já começa também um pouquinho de retenção na ponte Rio-Niterói. Tempo de travessia para o Rio está em 18 minutos. A lentidão vai dos acessos até o Mucanguê. Para Niterói, sem dificuldades, 3 minutos é o tempo que você vai gastar. Movimentação na chegada à região central também é lenta ali no viaduto do Gasômetro, a altura do Into, em direção a Francisco Bicalho. E na Brasil, tem um registro que entrou agora de uma ocorrência no trecho de Manguinhos, um caminhão enguiçado agora que está ocupando uma faixa da pista lateral. É um problema que aconteceu ali no trecho, como eu disse, de Manguinhos, sentido centro da cidade. O trânsito vai apresentando pontos de congestionamento a partir de Olaria, só por causa dessa ocorrência. Quem segue no sentido contrário está fluindo melhor. E a chuva segue caindo aqui no Rio também, nos últimos minutos, principalmente zona oeste e sudoeste, Recreio, Barra, Barrinha, região do Alto da Boa Vista também, Jacarepaguá, Tanque, Grota Funda, Sepetiba, pela região da zona norte também, com chuva um pouquinho mais significativa agora, ali em Irajá, em Anchieta, e zona sul, principalmente região ali do Vidigal, com registro nos últimos minutos. Se você quiser participar, manda o um recado aqui no 997-642-381. Na nossa transmissão no Globoplay ao vivo, você está vendo a praia do Leblon, com o céu completamente fechado, carregado, nublado, cinza, e com as pistas molhadas por ali também. Aquele trecho ali, Vidigal, Leblon, com registro de chuva nos últimos minutos. Falar em trecho Vidigal, Leblon, o Pedro Bonenberg tem informações sobre a ciclovia, né, Pedro? Ciclovia Tim Maia. Ficou fechado e muita gente burlando ali o fechamento da ciclovia, não é isso?
2: Exato, Fred, mas a notícia de momento é que a ciclovia está reaberta agora já com segurança depois de alguns dias, né, de suspensão devido ao alerta da Marinha para ondas mais altas. Inclusive, Fred, nesse final de semana, no sábado, enquanto ainda estava fechada a ciclovia, ciclistas foram flagrados por câmeras do Centro de Operações do Rio, ultrapassando os bloqueios de segurança da ciclovia. Isso

0: Na Tim Maia, zona sul do Rio, na Niemeyer, né, Fred, você bem ressaltou, mesmo com o local interditado por causa do risco de acidentes provocado pela ressaca do mar, muita gente passando ali burlando as cancelas. As imagens mostram ciclistas e corredores forçando a passagem pelas cancelas e seguindo pelo trecho interditado da ciclovia. Reforço que a ciclovia foi reaberta neste domingo, depois do fim do alerta da Marinha para ondas altas. De acordo com a Prefeitura, o fechamento da ciclovia é adotado sempre que há condições consideradas perigosas. A administração municipal destacou ainda que o bloqueio é sinalizado com alarmes sonoros, painéis luminosos, o fechamento de cancelas e presença de guardas municipais ao longo da via. Fred.
1: Ok, obrigado, Pedro. Nosso ouvinte Marcelo Saladino mandou a foto ali da Zona Sul agora. O trânsito está complicado na rua Jardim Botânico, na altura do Parque Lage. Na verdade tá bom, boas condições gerais, nos dois sentidos, sem retenções, sem acidentes por ali, mas atenção porque também já choveu nesse trecho e as pistas podem estar escorregadias. Mande o seu recado no 997-642-381 e já eu volto com outras notícias do Rio para você.
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4: O desafio de educar crianças e jovens em um mundo de telas foi o tema de um dos muitos debates da quinta edição do Festival LED, realizado este mês no Rio de Janeiro.
5: Transtorno de imagem, atraso no desenvolvimento físico e cognitivo, exposição a abuso sexual, emocional, incentivo à automutilação e chantagem são alguns dos riscos aos quais crianças podem estar expostas quando usam a internet sem supervisão. Alguns deles são abordados no documentário Anatomia do Post, que foi tema de uma das mesas da quinta edição do Festival LED, no Rio. O filme mostra como o uso excessivo de celulares, a pressão por engajamento e as redes sociais afetam a saúde mental, a autoestima e a segurança de crianças e adolescentes no Brasil. O pediatra e ativista pela infância, Daniel Becker, participou da conversa e fez um alerta aos pais.
6: Existem inúmeros prejuízos para o desenvolvimento físico, cognitivo, da inteligência, da atenção, do sono, da saúde física, mental, emocional, da saúde ideológica dessa criança. Então, permitir que ela fique no quarto, horas e horas, no computador e no celular, sem uma orientação educativa, sem uma conversa com os pais, é, de fato, a situação que mais está prejudicando e trazendo danos graves de todas as dimensões para crianças e adolescentes.
5: O especialista também falou sobre os limites entre o cuidado e a preservação da privacidade de crianças e adolescentes.
6: Você precisa olhar os grupos, você precisa olhar os contatos, você precisa ver se tem alguém que é desconhecido que está entrando em contato com ela. Então não tem como ter absolutamente privacidade total. Você tem que ter a senha do telefone do seu filho, você tem que ter a senha do computador do seu filho, você tem que olhar o histórico do Google, o que ele está fazendo, quantas horas ele está passando. Isso é absolutamente crucial hoje em dia.
5: Luísa Silvestrini, especial para a CBN.
4: 6h48.
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5: 6h51.
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8: Vamos falar de futebol, as informações dos clubes do Rio de Janeiro. Ontem o Vasco da Gama entrou em campo e foi atropelado pelo Bragantino dentro de casa em São Januário. Perdeu por 3-0, o time paulista veio ao Rio, não tomou conhecimento do Vasco. Rodriguinho abriu o placar, golaço de fora da área, depois Isidro Pita ampliou e o Fernando fechou a conta e podia ter sido mais. O Bragantino ainda perdeu um pênalti no final do jogo. O Vasco no segundo tempo deu uma melhorada, tentou reagir, mas não conseguiu se encontrar em campo e a torcida perdeu a paciência, né? Teve vaia, protesto contra o técnico Renato Gaúcho, ele foi hostilizado nas arquibancadas, até porque essa foi a terceira derrota seguida da equipe do Vasco da Gama. Com a derrota, o Vasco está estacionado nos 20 pontos, começa a olhar, inclusive, com preocupação para a parte de baixo da tabela. E agora a equipe do Vasco tenta virar a chave na quarta-feira, agora pela Sul-Americana, contra o Barracas Central, de novo em São Januário. No Brasileiro, o próximo compromisso é contra o Atlético Mineiro no próximo domingo. Essa foi uma rodada muito ruim, né, para os times do Rio de Janeiro, a rodada 17 do Campeonato Brasileiro. O Flamengo foi goleado dentro de casa também no Maracanã no sábado, no aguardado confronto contra a equipe do Palmeiras, 3-0, viu o Palmeiras abrir aí uma larga vantagem de 7 pontos na ponta da tabela. O Fluminense perdeu também no sábado para o Mirassol em São Paulo. Só o Botafogo conseguiu um pontinho, um empate no final do jogo contra o São Paulo, também no sábado no estádio do Morumbi. O líder é o Palmeiras, 38 pontos, com um jogo a mais. O Flamengo tem 31, está na segunda colocação, mesmo com a derrota. O Fluminense sustenta a terceira posição, tem 30 pontos no Campeonato Brasileiro. A equipe do Botafogo está na décima colocação com 22 pontos ganhos. E o Vasco da Gama é o 16º com 20 pontos. Rodada de meio de semana é da Sul-Americana e da Libertadores. A gente tem amanhã a equipe do Flamengo encarando o time do Cusco, né? Pela 6ª rodada da fase de grupos da Libertadores. Flamengo já primeiro colocado. O jogo é amanhã às 21h30. Também na Libertadores, compromisso do Fluminense é na quarta-feira, A equipe tricolor tem um jogo decisivo, né, na última rodada contra a equipe do Laguaira, Fluminense tentando conseguir uma vaga para a próxima fase. E o Vasco e a equipe do Botafogo jogam pela Sul-Americana nesse meio de semana também. Daqui a pouquinho eu volto com outras notícias do Rio para você.
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0: Bom dia, Cássia, tudo bem?
1: Tudo certo, Pedro. Bom dia.
2: Vamos começar no beabá aqui, porque você está propondo a gente falar sobre modelos de pesos abertos, nos referindo à inteligência artificial. O que são os pesos?
0: Ah, pois é. O Milton, você lembra daquela coisa que a gente falava de software de código aberto?
2: Sim.
0: Pois é, software de código aberto é aquele programa que, em vez de você usar, sei lá, o Word na Microsoft, você baixa um programa que é um editor de texto e você tem todo o código dele lá e você roda aquele sistema no seu computador gratuitamente, porque ele é aberto. O problema é o seguinte: quando você tem o equivalente disso a um modelo de inteligência artificial, não pode ser código aberto, porque todo modelo de inteligência artificial já vem treinado. Você não entra no modelo e modifica ele. O que você modifica é a casca que tem em volta do modelo, que é aquilo que te permite interagir com o modelo. Então, eles deram uma adaptada e chamaram isso de modelos de pesos abertos. Mas, para explicar para o nosso ouvinte de uma maneira simples, você não pode baixar o Claude ou o ChatGPT e rodar no seu computador. Mas existem modelos de inteligência artificial, como o Llama, que é feito pela Meta, como o Gemma, que é feito pelo Google, que você pode baixar e rodar gratuitamente no seu computador. São grandes, se você não computador bem parrudo não funciona, mas um computador gamer aí, que muitos adolescentes têm na sua casa, já roda um modelo desse.
1: E quais são as principais diferenças entre esse modelo e o modelo que a gente está começando a se acostumar agora, Dória?
0: Cássia, a principal diferença é a seguinte: eles são mais primitivos, eles não são sofisticados. É como se a gente estivesse usando o GPT-4. Eles estão sempre, tipo, entre 6 meses e um ano atrás dos modelos pesados. Agora, para quem precisa muito de inteligência artificial, para, sei lá, um serviço de atendimento ao consumidor, que tem um chat, que o consumidor faça perguntas e precisa ficar gerando texto, às vezes o consumo é muito grande e fica muito caro usar uma IA proprietária. Então você tende a usar essas IAs de pesos abertos. A vantagem principal é essa, a desvantagem é que são um quê mais primitivos, são modelos como se fossem do ano passado. O problema, segundo uma empresa de segurança chamada Alice, é que agora eles estão descobrindo que é muito simples, inclusive para gente que não é hacker, para gente que não é técnica, quebrar as camadas de segurança desses modelos. Ou seja, esse pessoal da Alice conseguiu tirar a camada de segurança e aí você consegue que o modelo te faça muito mais coisas. Como, por exemplo, escrever código para você capturar online o cartão, o número do cartão de crédito das pessoas. Ou então, conseguir instruções detalhadas de como que você espalha num ambiente fechado com uma multidão, um teatro, uma coisa assim, gás tóxico. Ou então escrever histórias de ficção envolvendo pornografia infantil. Essas são coisas que você não consegue. Se você entrar no Claude agora, no Gemini, você não consegue fazer essas coisas. Essa casca de proteção nos modelos de pesos abertos é muito simples de tirar. Isso é o que o pessoal de segurança está descobrindo agora. Aliás, a equipe do Financial Times, o jornal britânico de finanças, que recebeu esse relatório da Alice, decidiu fazer esse teste eles mesmos. Jornalistas como nós, tá? Eles conseguiram baixar um programinha gratuito da internet que tira a casca de segurança do modelo da Meta, o Llama, e saíram aprontando coisas que a gente não consegue fazer com a inteligência artificial pela qual a gente paga ali mensalmente.
2: Nem deveria fazer, né?
0: Nem deveria fazer, eu espero, né, Milton? Ou queremos virar agora vigaristas capturando o cartão de crédito das pessoas ou fazendo coisas muito piores? Não, né?
2: Esse é o risco, né? A questão da segurança que é o risco.
0: É exatamente.
2: Muito obrigado, um bom dia para você. Agora eu entendi, tá, professor? Quando eu falar desse
0: Bom
2: assunto, eu vou saber
0: dia.
2: o que é. Tchau.
0: Até.
1: Até 7 horas.
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0: Segunda-feira, 25 de maio de 2026. Uso de parte do FGTS para renegociação de dívidas pelo novo Desenrola Brasil estará disponível a partir desta segunda-feira. Os trabalhadores poderão utilizar até 20% do saldo do fundo ou até R$ 1.000 para amortização ou quitação de dívidas em atraso. Prevalece o valor mais alto entre as opções. É necessário cumprir requisitos básicos do novo Desenrola, como receber renda mensal de até R$ 8.105. O lucro somado de 342 companhias não financeiras de capital aberto caiu 4,2% entre janeiro e março. O valor ficou em R$ 46,3 bilhões. O número reflete o ciclo de elevação da taxa básica de juros e as incertezas globais decorrentes da guerra no Oriente Médio. A informação foi divulgada pelo jornal Valor Econômico. O risco de formação de um El Niño até o fim deste ano chegou a 98%. A informação faz parte de um estudo da Agência Nacional de Administração Atmosférica dos Estados Unidos. O último episódio do fenômeno aconteceu entre maio de 2023 e junho de 2024. Na ocasião, eventos climáticos extremos aconteceram em diversas partes do planeta. No Brasil, houve seca severa na Amazônia, sucessivas ondas de calor e as enchentes históricas no Rio Grande do Sul. Um participante de uma corrida morreu em decorrência de uma onda de calor na França. O caso aconteceu no domingo, terceiro dia do verão europeu. A agência climática do país informou que a cidade de Paris registrou no sábado o recorde de temperatura do ano. Os termômetros chegaram perto de 32 graus. No horário de Brasília, 7:02.
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2: Recado para o motorista que está nesse momento pela linha vermelha. Aconteceu um acidente envolvendo dois carros ali no Caju. Duas faixas da via estão interditadas no sentido centro da cidade. Nesse trecho do Caju, em razão dessa batida, as equipes da PM e também do Corpo de Bombeiros estão atuando nessa ocorrência. O trânsito, em razão disso, está congestionado desde o Hospital Universitário, sentido centro da linha vermelha. Avenida Brasil, ainda com um caminhão enguiçado, ocupando uma faixa da pista lateral, no sentido centro da cidade, no trecho de Manguinhos. Você começa a reduzir a velocidade a partir de Olaria por causa desse problema.
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3: Muito bom dia a você que escolheu ficar mais bem informado ouvindo o Jornal da CBN. Na manhã desta segunda-feira, 25 de maio de 2026, para saber que teremos hoje mais uma reunião, e reunião importante, que pode definir aí como será a votação do fim da escala 6x1, encontro que reúne o presidente Lula e o presidente da Câmara dos Deputados, Hugo Mota. Felipe Igreja está em Brasília, tem as informações. Bom dia, Felipe.
4: Bom dia, Milton. Bom dia a todos que nos acompanham. O relator da proposta que acaba com a escala 6x1, o deputado Léo Prates, fechou ontem o texto final do parecer e apresentou a proposta ao presidente da Câmara, Hugo Mota. Além disso, Prates também se reuniu com o ministro do Trabalho, Luiz Marinho, para mostrar o parecer. Esses encontros aconteceram, portanto, ontem, um dia antes dessa reunião marcada para hoje entre Mota e o presidente Lula. De acordo com interlocutores, a reunião entre eles define, portanto, os últimos pontos de divergência, principalmente o prazo de transição para a redução da jornada de trabalho. Durante o domingo, Léo Prates esteve reunido também com os servidores da Câmara e técnicos envolvidos na elaboração do texto para ajustar os últimos detalhes do relatório e concluir a redação da proposta.
5: Hoje o dia é longo para amanhã a gente poder apresentar esse relatório tão espalhado pelo Brasil da escala 6x1, do fim da escala 6x1. Então eu quero agradecer a todos vocês e mostrar que aqui a gente trabalha na escala 7x0 para pôr fim à escala 6x1.
4: Nos bastidores, a avaliação é de que já há um acordo para garantir 2 dias de folga semanais ainda neste ano, cerca de 120 dias após a promulgação da medida. O principal impasse continua sendo a redução da carga semanal de 44 para 40 horas. De acordo com fontes ouvidas pela CBN, parte do governo defende a implementação imediata alinhada à posição de Lula, enquanto outra ala aceita um período de transição para garantir apoio no Congresso Nacional. Nos corredores da Câmara, parlamentares falam em um prazo de até 4 anos para consolidar a mudança e reunir votos suficientes para aprovação. Hoje, Lula e Mota se reúnem no Planalto com a participação do ministro do Trabalho, Luiz Marinho, para tentar fechar esse acordo político em torno da proposta. O compromisso assumido pelo presidente da Câmara é manter a leitura e votação do parecer na comissão especial hoje à tarde, com a possibilidade de análise da proposta no plenário da Câmara na quinta-feira. Milton.
3: Muito obrigado. E Felipe Igreja, você que é experiente em Brasília, você sabe bem que essa história que o Hugo Mota contou para nós agora há pouco não é bem assim. Essa história, trabalhando 7x0 para o fim da escala 6x1, a maior parte das vezes é 3x4 por aí, não é mesmo?
4: É verdade, Milton. Acaba sendo 3 dias de trabalho aqui na Câmara, terça, quarta e quinta mais concentrados, e aí os outros dias eles voltam para suas bases eleitorais,
3: Milton. Ao menos para os parlamentares, porque os servidores da casa, a gente sabe que muitas vezes trabalham de forma intensa lá desenvolvendo as suas ações. Mas no parlamento, meu Deus. Mas vamos lá. Valeu, obrigado, Felipe. E você volta aí a qualquer momento com novidades de Brasília. Agora são 7 horas e 7 minutos.
0: Temos informação com Matheus Leite sobre a cotação do petróleo, que abriu a semana abaixo de 100 dólares diante de um possível acordo entre Irã e Estados Unidos. Bom dia para você, Matheus.
6: Oi, Cássia. Bom dia a você e também aos ouvintes. Pois é, e o fim da guerra, segundo uma agência iraniana, normalizaria o trânsito de navios no Estreito de Hormuz em 30 dias. Por isso, nas últimas horas, os preços da commodity despencaram mais de 6% com esses sinais de avanço nas negociações por um acordo de paz. O barril do tipo Brent, que serve de referência no mundo, caiu para a casa dos 98 dólares, quebrando uma sequência de altas provocada justamente por essa guerra. Apesar do alívio, o presidente americano Donald Trump usou as redes sociais para afirmar que o pacto ainda não está fechado e que não pretende apressar as negociações. O futuro do programa nuclear iraniano continua sendo o principal impasse na mesa dos diplomatas. O rascunho do plano prevê a suspensão dos combates e a reabertura do estreito por 60 dias, sem a cobrança de taxas de navegação por parte do Irã. Em troca, os Estados Unidos levantariam o bloqueio naval aos portos iranianos. A proposta prevê ainda o congelamento do enriquecimento de urânio e a devolução de 25 bilhões de dólares em ativos iranianos que estão retidos em bancos internacionais. Cássia.
0: Muito obrigada. Esta é a informação do Matheus Leite. E daqui a pouquinho nós vamos conversar com a Miriam Leitão a respeito dos novos sinais que estão sendo emitidos em relação a esse conflito entre Irã e Estados Unidos.
3: Tivemos no final de semana, infelizmente, mais um grave acidente rodoviário em Minas Gerais. Isso a gente acompanha com uma frequência realmente dolorida e sofrida, porque são muitos os acidentes que acontecem lá. Esse é bastante grave, com várias pessoas mortas. A Bruna Bentes tem as informações para nós. Bom dia, Bruna.
7: Bom dia, Milton. Os corpos das 8 vítimas do acidente entre um ônibus e uma carreta na BR-251 em Santa Cruz de Salinas, no norte de Minas Gerais, serão periciados no IML de Belo Horizonte. 10 feridos foram levados para hospitais dos municípios mineiros de Itaiobeiras, Pedra Azul e Medina e pelo menos 2 tiveram alta durante a madrugada. O ônibus partiu de São Bernardo do Campo, em São Paulo, com destino a Aracaju. Já a carreta se deslocava de Fortaleza para Piracicaba, no interior paulista, esse acidente que foi próximo à divisa com a Bahia. Carreta e o ônibus bateram de frente e pegaram fogo por volta de 4h30 da manhã de domingo. Carreta estava carregada com peças automotivas, principalmente rodas de veículos sem pneus. Durante os trabalhos do Corpo de Bombeiros e da Polícia Rodoviária Federal, a pista ficou totalmente bloqueada por 10 horas e houve cerca de 30 quilômetros de congestionamento no local. Esse trecho da BR-251 já tem um histórico de graves acidentes. Em 2025, foram mais de 270. Ao todo, 51 pessoas morreram e mais de 270 tiveram ferimentos.

0: ferimentos leves e outras 103 ficaram gravemente feridas. Em 2026, já são contabilizados mais de 40 acidentes. Um dos mais recentes foi há cerca de um mês, em abril, quando seis pessoas de uma mesma família morreram após o carro em que eles estavam colidir de forma frontal com uma carreta. As vítimas eram um casal, os três filhos e a avó materna das crianças. O cachorro da família também morreu na batida. Na época, o motorista da carreta contou à polícia que o veículo de passeio invadiu a contramão e atingiu a carreta. Esse veículo de grande porte é do estado da Bahia, com destino a Santa Catarina. Milton.
1: Obrigado. Essa foi a Bruna Bentes, em Belo Horizonte, agora que são 7h10.
2: E de Minas Gerais, vamos agora ao Rio de Janeiro. Deve começar hoje o julgamento de Jairinho e Monique Medeiros pela morte do menino Henri Borel. Quem acompanha essa história é o Pedro Bonenberger. Bom dia para você, Pedro.
3: Oi, Cássia, bom dia a você. Milton, quem nos acompanha, o Tribunal de Justiça do Rio retoma hoje o julgamento do caso Henri Borel, menino de 4 anos que morreu em março de 2021. O ex-vereador Jairo Souza Santos Júnior, doutor Jairinho, responde por homicídio triplamente qualificado, acusado pelo Ministério Público de ser o responsável pelas agressões que levaram à morte da criança. Já Monique Medeiros, mãe de Henri, responde por homicídio qualificado, por omissão, sob acusação de não ter impedido as agressões contra o filho. A nova sessão acontece após o julgamento ter sido adiado na última tentativa, em março desse ano, quando os advogados de Jairinho deixaram o plenário durante a audiência. Na ocasião, a juíza Elizabeth Machado Louro classificou a atitude como uma afronta à justiça e afirmou que a saída da defesa prejudicou o andamento ou o início do processo e os próprios réus. Depois da primeira tentativa de julgamento, Monique Medeiros chegou a deixar a prisão, mas voltou a ser presa posteriormente também por decisão da justiça. Dessa vez, o Tribunal de Justiça determinou que haverá um defensor público de plantão no plenário para atuar caso os advogados tentem repetir alguma manobra semelhante e abandonem novamente a sessão. Nos últimos dias, a defesa de Jairinho tentou adiar o julgamento por meio de recursos, mas os advogados não tiveram sucesso. Recursos foram negados pelo Tribunal de Justiça e pelo STJ. Os dois réus negam os crimes. A defesa de Jairinho deve alegar que ele não teve participação no crime e questionar laudos periciais. Já a estratégia de defesa de Monique é afastar a responsabilidade dela no momento da morte, dizendo que ela estava dormindo durante o ocorrido. O julgamento começa logo mais às 9 da manhã, aqui no Rio de Janeiro. Cássia.
2: Muito obrigada, Pedro Bonenberger.
1: Deixa eu fazer uma correção aqui em relação à informação que nós divulgamos agora há pouco no Repórter CBN, quando tratamos de uma morte que ocorreu durante um evento esportivo na França, em virtude da onda de calor que não só a França, mas parte da Europa vem enfrentando. Londres também tem alcançado temperaturas muito acima da média para esse período. E nós, inadvertidamente, falamos no terceiro dia de verão na Europa. Claro, o verão não começou na Europa. O verão começa dia 21 de junho, estamos na primavera, mas é o terceiro dia de calor intenso, o que alguns veículos de comunicação estão dizendo assim, o verão antecipado. Então são 3 dias seguidos de calor muito intenso e a França passando por essa onda de calor sem precedentes antes do verão, que resultou então domingo em recorde de temperatura para o mês de maio e na morte, infelizmente, de um participante de uma corrida em Paris. Agora são 7h14.
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2: Sete e dezesseis.

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2: Já estamos na linha com o César Soares para saber como fica o tempo hoje no Rio. Tudo bem, César? Bom dia.
3: Olá, bom dia, Fred. Uma ótima manhã para você. Uma ótima manhã também, chuva esquente e cinza para todos os ouvintes.
2: E fria também, né, César?
3: e fria. Para os padrões cariocas, com certeza tá frio.
2: Essa chuvinha aí vai continuar o dia todo ou não?
3: Olha, continua, Fred, porque a gente está com muita circulação de umidade proveniente do mar, né, para toda a região costeira e até mesmo outras áreas do estado do Rio de Janeiro. Isso favorece a formação de muitas nuvens carregadas, né, como a gente está observando, deixando o céu mais nublado, favorecendo a formação até mesmo de névoa, segundo informações dos aeroportos, né. Então, a gente está com uma condição que o sol praticamente não aparece, ele faz muita força hoje para aparecer, mas ele é coadjuvante nessa história toda da previsão, tá certo? Então, tem condição hoje para uma chuva que ela aperta em alguns momentos, inclusive, sem previsão de temporal, mas uma chuva que dá uma apertadinha, principalmente no período da tarde, é que ele chove para ao longo do dia todo, e máxima prevista de apenas 26 graus, bem diferente do que a gente passou no fim de semana, com temperaturas na casa dos 28 graus aqui na cidade do Rio, Fred.
2: E a gente está vendo as imagens ao vivo da Zona Sul, uma neblina, né? Tá bem cinza o dia aqui no Rio.
3: Exato, exato. No aeroporto, a gente chegou até visibilidade horizontal de 4,5 quilômetros, né? 4,5 quilômetros, mas não chegou a dar nenhum problema, né? De fechamento de aeroporto, porque a gente ainda consegue, né? Operação nessas condições atmosféricas, tá? Então, o aeroporto do Galeão já reportou uma visibilidade um pouco menor, exatamente por conta dessa formação de névoa, mas também a névoa começa a se dissipar ao longo das próximas horas, lá pelas 9, 10 horas da manhã, a gente não deve ter presença de névoa, mas ainda de muita nebulosidade no céu, viu, Fred?
2: César, e os próximos dias dessa semana? Muda alguma coisa?
3: Olha, essa semana vai ser uma semana de fortes emoções meteorológicas, eu costumo usar esse termo, viu? Porque vai ser um sobe e desce de temperatura que, olha, haja guarda-roupa, né? Amanhã a temperatura já sobe para 28 graus de novo, na quarta-feira também. Só que a gente vai ter o processo de formação de uma nova frente fria que promete trazer, inclusive, ventos fortes para a cidade do Rio de Janeiro, né? Entre quarta e quinta-feira. Atenção, porque essa ventania pode provocar a queda de algumas árvores, né? Principalmente aquelas que tiverem em algum estado um pouco mais, né, ruim, né? A tendência é que a gente mantenha a condição de chuva praticamente todos os dias, mas o sol vai se fazer presente na terça, na quarta e na quinta-feira. Muito mais forte na terça e na quarta, com temperaturas na casa dos 28, 29 graus. Depois da passagem da frente fria, que vai acontecer entre quarta e quinta-feira, aí volta de novo o céu mais carregadão, a chuva mais persistente e a temperatura também já entra a ladeira abaixo e vai ficar na casa dos 25, 26 graus até sexta-feira, Fred.
2: Então, a gente tem sol e o tempo até dá uma firmada aí amanhã, entre amanhã e quinta-feira, só que em nenhum momento a temperatura vai passar dos 30 graus nessa semana, né?
3: Não, isso infelizmente nesse exato momento está fora de cogitação.
2: Tá bom, é o que temos.
3: É o que temos.
2: Valeu, César, obrigado, uma ótima semana para você. Até amanhã, hein?
3: Para você também, até amanhã.
2: César Soares, com a previsão do tempo, agora são 7 horas e 20 minutos.
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2: Bom, informação de momento agora no Rio de Janeiro. O dia está começando com operação policial acontecendo. Pedro Bonenberger.
3: E são duas da Polícia Militar, Fred. Vamos começar pela que está nesse momento acontecendo na Serrinha. PM faz uma operação na manhã de hoje nas comunidades da Serrinha, em Madureira, e da Primavera, em Cavalcante, na Zona Norte. Segundo a corporação, o objetivo é combater a atuação de criminosos nas duas comunidades, retirar barricadas que estão instaladas nas vias públicas e reduzir os índices de criminalidade. Manhã movimentada por lá, o ouvinte já mandava uma mensagem aqui relatando essa situação, Fred. Outra operação em andamento acontece na Vila Kennedy. A Polícia Militar também atua na região. A iniciativa tem o objetivo de desarticular a atuação de integrantes de uma facção criminosa que atua principalmente em roubos e desmanche de veículos na região. Operação com o emprego de equipes do Batalhão de Policiamento em Vias Expressas, que reforçam o patrulhamento na Avenida Brasil nesse momento, inclusive, que é a principal via expressa de acesso a esse conjunto de comunidades. Pelo menos até o momento não nos foi relatado aqui, Fred, nenhum tipo de troca de tiros, mas o nosso ouvinte, claro, tem o nosso canal aberto para mandar mensagem para a gente. Nós vamos acompanhar essas duas ações que estão em andamento aqui no Rio, Fred.
2: É isso, 997-642-381, número do WhatsApp, 997-642-381. São 7 horas e 22 minutos. Semana está começando também com um impasse, né? A história toda do fim do pagamento em dinheiro nos ônibus do Rio de Janeiro, colocando em lados opostos a Prefeitura e o PROCON, a Prefeitura do Rio, e órgãos de defesa do consumidor que entraram na justiça contra essas mudanças nos ônibus. O prefeito diz que essa resistência, esse movimento é uma tentativa de preservar os interesses escusos que existem no sistema de transportes no Rio de Janeiro. É outro tema para a gente monitorar de perto. Ontem teve uma agenda, né? O prefeito Eduardo Cavalieri entregou novos ônibus, principalmente para circulação na Zona Oeste do Rio de Janeiro, e ele rebateu a ação do PROCON, numa entrevista coletiva, do PROCON e da Secretaria de Estado de Defesa do Consumidor contra o município por causa dessa mudança que foi anunciada no sistema de pagamentos. Os dois órgãos contestam a decisão do município de, a partir do dia 31, agora de maio, vetar o uso de dinheiro em espécie nos ônibus municipais. Além disso, as integrações tarifárias do bilhete único Carioca e do bilhete único Margaritas vão funcionar exclusivamente por meio do chamado cartão preto do sistema JAE, ou QR Code via aplicativo. Uma agenda ontem, o prefeito disse que confia nas instituições sérias para lidar com essa questão.
4: Eu fico surpreendido com esses órgãos, né, que têm a capacidade de sequer esconder a preferência deles pela circulação de dinheiro, né, não sei onde, qual é o interesse que eles têm. Então as instituições sérias que funcionam vão saber distinguir o que é política pública, o que é transformação na vida das pessoas, o que é oportunismo, o que é medo de interesse escuso.
2: A posição do PROCON e da Secretaria de Defesa do Consumidor é de que essas mudanças aconteceram de forma abrupta, sem uma ampla campanha de conscientização, sem estrutura adequada para atender toda a população usuária do transporte público. Esses órgãos dizem que a medida pode impactar diretamente milhares de consumidores, principalmente os que estão em situação de vulnerabilidade social. A gente acompanha hoje uma coletiva de imprensa da Prefeitura que vai explicar como vai funcionar o pagamento via Pix nos ônibus. Na sequência da programação, a gente traz outros detalhes para você.
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0: Bom dia para você, Miriam Leitão.
1: Bom dia, Milton. Bom dia, Cássia. Bom dia, ouvintes da Rádio CBN.
2: Bom dia, Miriam.
1: Para todos nós.
0: Seguimos monitorando os efeitos na economia diante das conversas, negociações, avanços, recuos em relação à guerra no Oriente Médio. Agora temos um passo em direção ao acordo de paz. E aí sempre alivia um pouco o impacto ali na economia no dia a dia.
1: Trump disse que

0: a guerra estava, eles estavam, o acordo estava próximo e que estavam discutindo os detalhes. A economia mundial se agarrou a isso, o petróleo tem caído, ficado abaixo de 100, e deu esse alívio, porque essa guerra, que já tem 3 meses, ela provocou muitos distúrbios. Temos falado desses distúrbios aqui no mundo inteiro. Nós mesmos temos enfrentado problemas de vários tipos de pressão. Então fica todo mundo esperando que realmente chegue ao fim. Mas é da natureza de Trump e seu governo emitirem sinais contraditórios, ambíguos. Hoje mesmo, a manchete agora do Financial Times, a notícia mais com maior destaque, é que o Marco Rubio disse que ou consegue um bom acordo ou vai conseguir o fim da guerra por um outro meio, another way. Agora, ele não disse que outro meio é esse. Por que que ele não diz? Porque eles, o Trump e o trumpismo, gostam de deixar sempre essa ambiguidade. Isso faz oscilar os preços do petróleo, o preço dos ativos, e eles aparentemente vivem dessas oscilações. Você sabe que ganha-se muito dinheiro exatamente quando tem oscilação. Quem perde dinheiro é quem tem pouco investimento, né? Então, não se pode descartar que seja até deliberado. Mas é também usado como arma de guerra, porque a dupla fala, a ideia de que, olha, essa coisa de melhora está quase lá e depois volta a fazer ameaça, é parte desse jogo de deixar o adversário, o inimigo, no caso, como eles veem, o Irã, sempre na instabilidade, sempre sem ter certezas. E agora, o cenário de fim da guerra é um cenário muito promissor para todo mundo, inclusive para a economia americana, porque terminada a guerra, em 30 dias restabelece o comércio pelo Estreito de Hormuz, a passagem, e isso aí pode reduzir a tensão, a pressão inflacionária, a incerteza, tudo isso que tem perturbado tanto a economia mundial nesse momento. A gente só não pode ficar muito satisfeito. Ele mesmo falou, Trump disse, né, no sábado, que estava faltando só os detalhes, e depois voltou a dizer que também não tinha pressa. Então veja como ele sempre age criando ambiguidades. Esse tem sido o modus operandi do Trump nessa guerra. E ele aí tem dois objetivos, né? Ele cria essas oscilações do mercado financeiro e ele deixa o inimigo sempre na dúvida, sempre na incerteza. Mas o fato que talvez favoreça o cenário de caminhada para o fim da guerra, Cássia e Milton, é o fato de que está provocando muito problema na economia americana e isso está afetando muito a popularidade do presidente Trump, o que leva o que pode levar à derrota nas eleições. Ele tem tido, inclusive, até no Senado, que ele tem maioria, ele tem tido problemas. Porque da semana passada, por exemplo, teve essa proposta dele de criar um fundo para pagar a supostos ofendidos pela Receita americana, perseguidos pela Receita americana, e isso teve resistência até no Partido Republicano. Então, vamos ver como é que avança. Mas a semana abre com uma certa esperança, ainda que atenta a esses sinais ambíguos dados por Trump e o trumpismo, Cássia.
1: E também os Estados Unidos gostam de fazer parecer que estão numa situação de vantagem nessa negociação, quando a gente observa uma situação oposta na prática, né, Miriam?
0: Na verdade, é isso, né? Você tem toda a razão. O Trump pensou que ia fazer um passeio pelo Irã, está 3 meses encalacrado nessa guerra. Ela fez uma escalada de mandar mais homens, mais armas, e ele tem perdido em relação ao cenário que ele traçou. Falou: eu sou a maior potência militar do planeta, eu faço um passeio. E ele não esperava tanta resistência por parte do Irã. E essa guerra, se tem uma conclusão até agora, é que o Irã é mais forte do que se imaginava e tem sim poder de controlar o Estreito de Hormuz, que era uma ameaça hipotética antes e agora virou uma arma de guerra do Irã. O Irã amadureceu como

como inimigo, né, como elemento da guerra, país da guerra, porque ele percebeu que sim, ele consegue fazer isso, e ao fazer isso, fere a economia mundial. E antes ele era só uma hipótese, ele ameaçava.

0: Segunda-feira, 25 de maio de 2026. O Tribunal de Justiça do Rio retoma hoje o julgamento do caso do menino Henri Borel. O ex-vereador Jairo Souza Santos Júnior, conhecido como Dr. Jairinho, responde por homicídio triplamente qualificado, acusado pelo Ministério Público de ser o responsável pelas agressões que levaram à morte da criança em março de 2021. Já a mãe de Henri, Monique Medeiros, responde por homicídio qualificado por omissão, sob a acusação de não ter impedido as agressões contra o filho. Os dois réus negam os crimes. O contribuinte tem até a próxima sexta-feira para enviar a declaração do Imposto de Renda de 2026. Até o momento, mais de 31 milhões e meio de pessoas prestaram contas à Receita Federal. O órgão espera 44 milhões de documentos neste ano. Precisa declarar quem recebeu em 2025 rendimentos tributáveis acima de R$ 35.584. A perda do prazo acarreta multa mínima de R$ 165,74. A cotação do petróleo tipo Brent recua mais de 5% depois de sinais de avanço nas negociações entre Estados Unidos e Irã. O barril é negociado a pouco mais de US$ 94. Apesar da reação positiva do mercado, o presidente Donald Trump afirmou em redes sociais que não pretende apressar um acordo e que as negociações não estão concluídas. Segundo autoridades americanas, a aprovação pode levar dias. O Corinthians venceu o Atlético Mineiro por 1 a 0 e se afastou da zona de rebaixamento do Campeonato Brasileiro. O Atlético Paranaense derrotou o Remo por 2 a 1 e subiu para a quarta posição da tabela com 27 pontos. O Bragantino goleou o Vasco por 3 a 0 em São Januário e colou no G4 com 26 pontos. No outro jogo de domingo, o Cruzeiro venceu a Chapecoense por 2 a 1. No horário de Brasília, 7h33.
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2: Seguimos monitorando o trânsito na Avenida Brasil, onde na altura de Manguinhos, em razão de um acidente, um caminhão e uma carreta, na verdade, um caminhão e uma carreta enguiçados, no trecho de Manguinhos, no sentido centro da cidade, vão atrapalhando o trânsito agora e há reflexos a partir de Olaria para quem está na região. Na linha vermelha, também segue com problemas a movimentação de veículos no trecho do Caju, duas faixas seguem ocupadas, sentido centro da cidade. Ali sim foi um acidente com dois carros. Os bombeiros foram acionados, as equipes da Polícia Militar também estão no local. Desde o Hospital Universitário, você reduz a velocidade na ponte. 20 minutos é o tempo de travessia sentido Rio.
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4: O pré-candidato do PL à presidência, senador Flávio Bolsonaro, pretende se reunir amanhã com o presidente dos Estados Unidos, Donald Trump. O senador embarcou para Washington na noite desse domingo no Aeroporto Internacional de São Paulo, em Guarulhos. A intenção da viagem é criar uma agenda positiva e estancar a crise provocada pelo escândalo envolvendo o banqueiro Daniel Vorkaro. Flávio Bolsonaro caiu nas pesquisas após a revelação de que ele pediu dinheiro e também visitou o banqueiro. Ontem à noite, ao ser abordado no aeroporto pela reportagem do portal Metrópolis, Flávio Bolsonaro não quis dar entrevista.
5: Tudo bem, senador?
6: Tudo bem, tratando um pouco com vocês.
5: Qual a expectativa aí para a viagem?
6: Sem entrevista. Senador, só uma pergunta, senador. Qual é a expectativa?
7: Sem entrevista.
6: Qual é a expectativa para essa entrevista?
7: Respeito o trabalho de vocês, mas sem entrevista.
4: A estratégia do senador e dos aliados é usar o peso de uma imagem ao lado de Donald Trump para tentar mudar o foco do noticiário. Até o momento, a Casa Branca não confirmou formalmente o encontro entre Flávio Bolsonaro

0: e Donald Trump. 7h35.
1: Partidos de esquerda acionaram a Procuradoria-Geral da República e o Conselho de Ética da Câmara para pedir a cassação e investigação contra o deputado Mário Frias. As representações foram motivadas por uma reportagem do G1 que revelou suspeitas de rachadinha no gabinete do parlamentar do PL.
2: A Federação Pessoal Rede acionou a Procuradoria-Geral da República para que sejam apuradas suspeitas de peculato, concussão, corrupção passiva, lavagem de dinheiro e organização criminosa por parte do deputado Mário Frias. A ação foi protocolada neste fim de semana após reportagem do G1 denunciar suposta rachadinha envolvendo o parlamentar. A federação também deve pedir a cassação de Mário Frias ao Conselho de Ética. A bancada do PT na Câmara deve adotar as mesmas medidas do Pessoal Rede, além de pedir apuração sobre a emenda parlamentar destinada ao filme Dark Horse, que, segundo o partido, tem indícios de lavagem de dinheiro na rota Brasil-Estados Unidos-Brasil e sobre a viagem de Mário Frias ao Bahrein sem autorização da mesa diretora da casa. De acordo com o G1, comprovantes de pagamento e extratos bancários de uma ex-funcionária do gabinete do deputado Mário Frias na Câmara indicam que ela devolveu parte do salário ao então chefe de gabinete e a parentes dele e pagou despesas de familiares de Mário Frias entre fevereiro de 2023 e março de 2024. Os pagamentos ultrapassaram R$ 35 mil reais. A mulher disse ao portal que existiam mais repasses, que outras pessoas no gabinete também devolviam os salários e que o deputado tinha ciência de todas as devoluções. O deputado Chico Alencar, do PSOL, assinou a representação à PGR sobre o caso. A CBN, ele afirmou que Frias deve se explicar perante a lei e ao Conselho de Ética.
3: É inaceitável que um deputado federal acusado de prática de peculato, concussão, corrupção passiva, lavagem de dinheiro e organização criminosa até, não seja pelo menos investigado, em primeiro lugar, pelo fiscal da lei, pelo Ministério Público, daí nossa representação junto ao Procurador-Geral da República. Mas também a ética e o decoro parlamentar têm indícios de ataques de vilipêndio. Por isso, a Federação Pessoal Rede vai entrar no Coética, no Conselho de Ética da Câmara, pedindo a sua cassação, respeitado o devido processo legal, o direito de defesa.
2: O deputado Mário Frias foi procurado, mas não se manifestou até o fechamento da reportagem. De Brasília, Larissa Lopes.
0: Nós temos agora 7 horas e 38 minutos. Um caso que vem chamando a atenção no noticiário envolve a morte daquele rapaz, fisiculturista, influenciador, Gabriel Ganley. A polícia está investigando as causas dessa morte. E a Letícia Valente está aqui em São Paulo, tem as informações para nós. Letícia, bom dia.
4: Bom dia, Milton, Cássio, ouvintes da CBN. O atleta de fisiculturismo e influenciador fitness Gabriel Ganley, de 22 anos, será cremado hoje em São Paulo em cerimônia reservada para família e amigos. O jovem foi encontrado morto na manhã deste sábado dentro da casa onde morava, na Rua da Moca, zona leste da capital. De acordo com a Secretaria de Segurança Pública, a perícia não encontrou sinais aparentes de violência no local e o caso foi registrado como morte suspeita, morte súbita. A Integral Médica, marca de suplementos que patrocinava o atleta, confirmou a morte de Ganley nas redes sociais. A notícia gerou grande repercussão. O jovem acumulava cerca de 1,7 milhão de seguidores no Instagram. E Gabriel Ganley ficou conhecido por ser um atleta natural. Porém, em agosto do ano passado, ele publicou um vídeo no seu canal do YouTube admitindo o uso de esteroides anabolizantes. Durante esses 9 meses, de agosto até agora, em diversas entrevistas em podcasts e em suas redes sociais também, o jovem relatava a utilização dessas substâncias, inclusive de insulina, e listava o que ele considerava como pontos positivos e negativos. O diretor da Sociedade Brasileira de Endocrinologia e Metabologia e chefe do Serviço de Endocrinologia do Exercício e do Esporte da Unifesp, Clayton Macedo, alerta para o risco dessas substâncias como a insulina.
5: Ela pode trazer vários riscos, né? Principalmente a hipoglicemia. Ela é um hormônio que faz baixar a glicose no sangue de pessoas com diabetes. E aí, quando baixa essa glicose, isso pode causar um dano agudo muito importante para o organismo, principalmente do ponto de vista

0: cerebral, né, fraqueza, tontura, até com coma, né, e do coração aumenta muito a frequência cardíaca e isso pode propiciar arritmias, né?
1: Importante a gente ressaltar, né, Milton e Cássia, que a polícia ainda investiga essa morte, foi registrada como morte suspeita. A mãe de Gabriel Ganley, Clarice Ganley Christoph, afirmou nas redes sociais que a morte do filho foi uma fatalidade. Em uma publicação no Instagram, Clarice prestou homenagem ao jovem e agradeceu o apoio recebido de amigos, familiares e integrantes do meio esportivo. Milton.
2: Sobre esse tema, nós vamos conversar ainda hoje com o Dr. Luiz Fernando Correa, pela relevância dele, importância, pelos cuidados que devem ser tomados. Agora são 7 horas e 41 minutos.
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1: 7h43.
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10: Tá na hora de dar bom dia para Léo Vieira. Tá na hora de atualizar as informações do trânsito. Tudo bem, Léo?
11: Tudo bem, Fred. Bom dia para você, bom dia para o ouvinte ligado no Jornal da CBN. Manhã de segunda-feira, de céu nublado, nuvens baixas e chuva fraca em vários pontos da cidade. Para quem está circulando pela região do centro, zona sul, a gente já observa aqui pelo centro de operações da prefeitura pistas molhadas. Para quem está pelo trecho ali da região do Maracanã, principalmente na passagem ali pela Avenida Rei Pelé, neste momento, neste trecho, não chove. Para quem está circulando pela Avenida Brasil, frente na saída da Zona Norte e também da Zona Oeste em direção ao centro, trânsito já bem pesado no deslocamento em direção ao centro da cidade. Para quem está pelo Brasil, tem problemas ali no trecho de Teodoro, na passagem pela Vila Militar, um acidente com dois carros vai ocupando faixa da via e já causa congestionamento a partir do trecho de Bangu. Quem está optando pela Estrada da Água Branca e Estrada São Pedro de Alcântara, ou mesmo a circulação pela Avenida de Santa Cruz, vai fazer uma boa escolha. Ainda, para quem se desloca em direção ao centro pela Avenida Brasil, tem um caminhão enguiçado no trecho de Vigário Geral, ali na altura da Passarela 21. Também dificuldades por conta de um carro

0: Também no trecho da Maré, motorista tem que ter muita paciência na circulação pela Avenida Brasil. Na pista sentido Zona Oeste da Brasil, para quem está pelo trecho de Vigário Geral, um acidente entre carro e moto ainda vai ocupando uma faixa da via. Para você que está saindo da Baixada Fluminense e está optando pela linha vermelha, panorama também com dificuldades entre o trecho de Caxias e chegada ao Parque das Missões e entre a saída da Ilha do Governador e o trecho do Caju. Para você que sai da Zona Norte em direção ao centro, prefira neste momento Dom Helder Câmara, onde o panorama é um pouco melhor mesmo com retenções entre Maria da Graça e a chegada ao trecho do viaduto de Benfica. Quem está pela rua Uranos e a chegada ao trecho ali da Democráticos ou acesso para o Leopoldo Bulhões já encontra já problemas entre Bom Sucesso e o trecho de Manguinhos. Fred.
1: Tá certo, Léo. Obrigado. Até já.
0: Até já.
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1: E agora, 7h47, o Gabriel Freitas está aqui com a gente para fazer um alerta para os moradores ali de Niterói e Redondezas, né? Tem que economizar água porque vai ter uma manutenção importante. Não é isso? Bom dia, Gabriel.
3: Bom dia, Fred. Bom dia para o nosso ouvinte também. É bom economizar, né? Porque essa manutenção preventiva prevista para amanhã, das 6 da manhã até as 6 da tarde, pode impactar o serviço fornecimento de água tratada para a concessionária, para as concessionárias que operam ali na região de Niterói, São Gonçalo e outras cidades próximas. De acordo com a SEDAI, esse serviço faz parte de um processo de modernização do sistema Imunana Laranjal. Entre as ações previstas para amanhã está a troca de um macromedidor, que é um equipamento usado para medir o volume de água transportado pela rede, uma intervenção que é técnica, mas é muito importante para melhorar o controle e a eficiência da operação. Durante a manutenção, o sistema vai funcionar com cerca de 85% da capacidade. Isso porque uma das adutoras vai precisar ser retirada temporariamente de operação para a execução dessa troca aí, desse serviço, né, desse macromedidor, desse equipamento que vai fazer toda a medição do volume de água tratado ali na região. Com isso, o abastecimento pode ser impactado ali em Niterói e em menor escala em São Gonçalo também, principalmente. A expectativa da SEDAI é que a produção de água seja normalizada logo depois da conclusão dos trabalhos. As concessionárias Águas de Niterói e Águas do Rio já foram avisadas sobre a intervenção e podem divulgar orientações específicas sobre o abastecimento nas regiões atendidas. Fica o aviso, portanto, essa manutenção que está prevista para amanhã, das 6 da manhã até as 6 da noite, ali na região de Niterói e São Gonçalo. Fred.
1: É isso. Obrigado, Gabriel. A gente vai atualizando aqui para os ouvintes de Niterói e São Gonçalo. Agora são 7 horas e 49 minutos. Pedro Bonenberger está chamando para nos atualizar a respeito de uma ocorrência policial que aconteceu na última sexta-feira. Conta aí, Pedro.
4: Fred, a Polícia Civil investiga um ataque a tiros que deixou dois integrantes de uma banda evangélica mortos e baleados em queimados na Baixada Fluminense na noite de sexta. Segundo testemunhas, os músicos tinham acabado de sair de uma igreja na região quando foram atingidos pelos disparos na rua Tomás Pereira, no bairro Granja Rosalina. As vítimas foram identificadas como Bruno Fernandes de Souza, de 25 anos, e Gabriel de Oliveira, de 18. O Bruno foi atingido na perna, chegou a ser socorrido em estado grave para o Hospital Geral de Nova Iguaçu na posse, passou por cirurgia, mas não resistiu. E aí, só fazendo aqui um adendo e uma correção, Fred, o Gabriel foi baleado na perna direita, ele recebeu atendimento médico, mas felizmente ele teve alta, tá? Então, foi um morto e um baleado nessa ocorrência. Confirma ao nosso ouvinte essa informação, de que o Bruno infelizmente não resistiu e de que o Gabriel felizmente teve alta. De acordo com familiares e amigos, os dois participavam de uma banda que se apresentava em cultos evangélicos na região. O Bruno também trabalhava como motorista de ônibus e era conhecido em Queimados e Engenheiro Pedreira pelas apresentações religiosas. O Corpo de Bombeiros foi acionado por volta de 11 da noite para atender a ocorrência. Os investigadores apuram se os músicos foram atingidos durante uma troca de tiros entre criminosos. A Delegacia de Homicídios da Baixada também investiga se o caso tem relação com outro confronto que foi registrado na mesma região, onde outras duas pessoas ficaram feridas. O Bruno Fernandes de Souza, de 25 anos, vai ser velado e enterrado hoje em Japeri, no cemitério de Engenho da Pedreira. Fred.
1: Obrigado, Pedro. Agora são 7 horas e 51 minutos. Bom, a chuva está apertando aqui no Rio de Janeiro. Os ouvintes estão relatando pelo 997-64-2381, 997-64-2381. Agora há pouco conversei com César Soares, nosso meteorologista, que explicou um pouco das condições nesse comecinho de manhã.

0: passado, olha aí, cenas ao vivo, você vê no Globoplay da Delfim Moreira, ali a praia do Leblon, visibilidade baixa, tá bem nublado o céu, só que essa neblina vai se dissipar por volta de 9 da manhã, o sol já começa a aparecer um pouquinho mais, só que o dia vai ser todo de chuva, chuva vai e volta, máximo de 28 graus hoje aqui no Rio. O Marcelo Saladini está dizendo aqui que apertou a chuva nos últimos minutos na Zona Sul, região de Ipanema. A gente está vendo aí mesmo, Leblon está chovendo, agora chuva fraca nesses últimos minutinhos. E a leitura do Sistema de Operações da Prefeitura do Rio, Sistema Alerta Rio da Prefeitura do Rio, de que a chuva caiu principalmente nesse trecho ali da Rocinha, Alto da Boa Vista também, teve registro de uma chuva um pouco mais significativa aí nos últimos minutos. Grajaú, Jacarepaguá, ficou alerta para quem está subindo e descendo a serra. Região da Urca, Copacabana também. Procure dirigir com velocidade reduzida, farol aceso. Alguns pontos aqui do Rio com um pouquinho mais de dificuldade para os motoristas em razão dessa chuva. A gente vai prestando serviço, daqui a pouquinho eu volto com outras informações da cidade para você.
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3: A última rodada da Premier League teve forte presença brasileira em campo, com 8 nomes convocados para a seleção brasileira na Copa do Mundo. Um dos principais destaques foi a volta de Alisson ao gol do Liverpool após um longo período fora. A última partida havia sido no dia 18 de março, contra o Galatasaray. Ele retornou como titular, foi pouco exigido durante o jogo, mas acabou sofrendo um gol no duelo. No outro lado, o centroavante Igor Thiago esteve em campo pelo Brentford, mas teve participação discreta e apareceu pouco nas ações ofensivas. No Newcastle, Bruno Guimarães atuou como capitão, mas não conseguiu evitar a derrota por 2-0 para o Fulham. O jogador sentiu uma lesão na perna direita e precisou ser substituído. Guimarães preocupa e será reavaliado nos próximos dias. Já no Arsenal, Gabriel Martinelli foi titular e teve boa atuação, sendo decisivo ao dar a assistência para o primeiro gol na vitória por 2-1. Gabriel Magalhães começou no banco e entrou apenas no segundo tempo para ajudar a segurar o resultado. Pelo Bournemouth, Ryan também foi titular, mas não conseguiu se destacar na partida. No Manchester United, Casemiro não foi relacionado, enquanto Matheus Cunha começou no banco, mas não foi acionado para o jogo. Dos 8 nomes citados, 5 devem ser titulares na Copa do Mundo: o goleiro Alisson, o zagueiro Gabriel Magalhães, os meias Bruno Guimarães e Casemiro, além do meia atacante Matheus Cunha. De São Paulo, Bruno Faria.
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0: Bom dia para você, Marcelo D'Agosto.
1: Bom dia, Milton. Bom dia, Cássia. Bom dia, ouvintes.
2: Bom dia, Marcelo.
0: O Silvio, nosso ouvinte, mandou mensagem para cbndinheiro@cbn.com.br e escreveu o seguinte: hoje, os meus investimentos estão divididos em renda fixa, com 45% do meu patrimônio, mais os fundos de renda variável, com 30%, previdência, com 20%, e fundos imobiliários, com o restante, 5%. Essa distribuição está correta? Sou um investidor moderado, diz ele.
1: Olha, Silvio, a diversificação é importante, mas não existe uma distribuição ideal dos investimentos que sirva para todo investidor. Na teoria, dá para calcular a melhor combinação de ativos para ter o maior retorno possível, dado um nível de risco, ou então para ter a carteira com o menor risco, dada uma certa expectativa de retorno. Isso quer dizer que a diversificação é uma boa estratégia porque aumenta o potencial de retorno e reduz o risco. Mas você sempre vai ter que escolher que risco está disposto a correr para ter um certo retorno. Na prática, então, você pode fazer três coisas. A primeira é entender melhor

0: esses grandes grupos. Por exemplo, na renda fixa, você tem as aplicações atreladas ao CDI, pré-fixadas, indexadas à inflação e de crédito privado. Então, também na renda fixa, você pode diversificar. A mesma coisa para os demais grupos que você tem, né? Na renda variável, na previdência e nos fundos imobiliários. Então, dá uma olhada especificamente em cada grupo desse e, se é possível, também pensar numa diversificação. Outra coisa é comparar com algumas referências de mercado. Por exemplo, a participação dos fundos de pensão na renda variável no Brasil é só de 10%. 85% da carteira está em renda fixa. Os fundos de pensão são investidores profissionais e de longo prazo. Então, 30% de renda variável na sua carteira parece alto. Em terceiro lugar, vale a pena acompanhar a variação total da sua carteira durante alguns meses, para ver se você se sente confortável com essas oscilações. Quanto mais renda variável, a participação de renda variável na carteira, maior a oscilação que você vai ter. Então, em resumo, a ideia da diversificação é excelente. O cuidado só é acompanhar a evolução do patrimônio para fazer os ajustes necessários para você ter a segurança com seus investimentos.
1: Muito obrigado, Marcelo D'Agosto, e um bom dia para você.
0: Bom dia, um abraço e até amanhã.
2: Até amanhã.
1: Ouvindo aqui o Marcelo D'Agosto dando dicas de investimento, o que você faria de investimento, Cássia Godoy, se tivesse recebido os 336 milhões da Mega Sena?
2: Olha, num primeiro momento, o investimento ia ser uma grande viagem. Aí depois que eu voltasse, aí eu ia pensar o que que eu ia fazer de
1: Mas você já tem
2: investimento.
1: direito a férias aqui na rádio?
2: Olha, Milton, acho que eu ia antecipar esse processo das férias.
1: Será?
2: É, eu
1: Não
2: acho que sim.
1: sei.
2: Você não.
1: Não,
2: Não,
1: não
2: não. Você ia
1: anteciparia,
2: continuar
1: não.
2: trabalhando normalmente.
1: Continuaria aqui pela manhã.
2: Tá certo.
1: Né? 336 milhões que foram divididos em dois prêmios, 168 milhões para cada um. Porém, temos bolão nessa parada, né?
2: É.
1: E aí me chamou a atenção, porque às vezes a gente faz um bolão assim, né? 50 pila de um, 50 de outro. E aí não
2: É,
1: rola nada, né?
2: exatamente.
1: Não
2: Eu conheço
1: rola
2: essa
1: nada.
2: história.
1: Conhece essa história?
2: Conheço.
1: Pois é. O pessoal lá no Ceará pagou 3 mil e poucos reais pelos 20 números apostados. Cada apostador teve de pagar 3.139 reais pelos 20
2: Cotinha
1: números
2: cara, hein? Mas valeu a
1: apostados.
2: pena.
1: Pois é, né? Mas até ganhar, você bota dinheiro, você não
2: Sim.
1: sabe, né? Quantos botaram dinheiro fora para isso? E aí eles vão dividir agora esse valor de 168 milhões, porque eles ficaram com uma parte do prêmio. Deixa eu ver aqui, ó. Se o prêmio for dividido igualmente entre os 100 vencedores, tem no bolão, né, cada um deles leva 1 milhão e 600. Aí já não dá para ficar gastando só em viagem, achar que dá
2: Aí
1: para, ó,
2: eu é.
1: vida mansa,
2: Aí
1: ganhei.
2: eu não
1: Não.
2: ia fazer a viagem primeiro.
1: Aí você liga, manda mensagem para o Marcelo D'Agosto.
2: Isso.
1: Como é que eu faço investimento de 1 milhão e 600 mil reais que vai me dar uma renda no futuro? Vai me garantir ali uma renda extra, mês a mês. Aí sim, aí vale.
2: Aí sim.
1: 1 milhão e 600 dá. Então tá bom. Tem gente que não. Dá para pensar em dar muito dinheiro que já quer ir embora,
2: Já
1: né?
2: quer
1: Já
2: viajar.
1: quer viajar. Eu
2: Loucura.
1: torcendo para que ela ganhasse aqui, mas tudo bem.
2: Ô,
1: Mas.
2: Milton, me conta uma coisa. Você fica com esse papo que se você ganhar, se você ia vir trabalhar normalmente, será que a gente pode desconfiar que você ganhou?
1: Não, não, porque não saiu nada aqui para São Paulo,
2: Ah,
1: né?
2: tá.
1: Tem gente de São Paulo? Nesse bolão
2: Ah!
1: aqui?
2: Ih, Milton Jung, explique-se.
1: Ixi! Não, mas pode ter certeza, eu jamais pagaria 3 mil e tanto
2: É
1: numa
2: verdade.
1: cota,
2: Isso eu acredito.
1: no máximo os cinquentinha que nos cobra aqui na rádio, a equipe da
2: Isso.
1: rádio que faz tal, aí tudo bem, né? Enfim, mas é isso. Ó, se feita na agência da Caixa, a aposta de 20 números custa 232 mil reais. Caramba! No entanto, cada lotérica tem autonomia para aumentar em 35% o valor para cobrir as taxas de serviço da aposta. Eu não sabia disso. E os números foram 3, 30, 33, 35, 45, 47. Um bando de três, né? Enfim,
2: Nossa.
1: coisas que acontecem. Mas boa sorte para quem quiser continuar apostando e parabéns a vocês. Façam um bom uso desse dinheiro. Tem dúvida em investimento? Manda mensagem para o Marcelo D'Agosto que ele ajuda. 8 horas.
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0: Segunda-feira, 25 de maio de 2026. O INSS começa a pagar a segunda parcela do 13º aposentados e pensionistas hoje. Recebe primeiro quem tem aposentadoria ou pensão no valor de um salário mínimo. A primeira parte do 13º foi paga em abril. Ao todo, 35 milhões e 200 mil segurados serão beneficiados e mais de 78 bilhões de reais injetados na economia. O Papa Leão XIV vai publicar hoje a primeira encíclica do pontificado dele, segundo o Vaticano. O documento contém o posicionamento da Igreja Católica sobre determinados assuntos e é dirigido a bispos do mundo. Entre outros temas, o pontífice deve abordar a ascensão da inteligência artificial e questões sociais com uma orientação mais ampla sobre direitos trabalhistas em décadas. 13 departamentos do oeste da França estão sob alerta amarelo por causa de uma onda de calor antes do verão. Para hoje, são aguardadas temperaturas de até 35 graus na região. O alerta amarelo corresponde a uma exposição de curto prazo de um ou dois dias a um calor intenso. A situação representa risco para populações vulneráveis ou super expostas por causa das condições de trabalho ou atividades físicas. No domingo, a temperatura bateu recorde para o mês de maio. Segundo a Agência Climática Francesa, os termômetros ficaram acima de 30 graus pela primeira vez neste ano. O participante de uma corrida morreu e 10 pessoas que disputavam outra prova foram internadas, segundo os bombeiros. No horário de Brasília, 8:02.
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2: E a gente segue falando do trânsito aqui no Rio, nessa manhã chuvosa. Você que está circulando nesse momento pela ponte Rio-Niterói, tempo atualizado de travessia em direção ao Rio de Janeiro, você vai gastar aproximadamente 24 minutos. A lentidão está concentrada ali dos acessos até o Mocanguê. Travessia de 24 minutos para o Rio, travessia de 13 minutos para Niterói, sem problemas por enquanto. Alameda, Niterói-Manilha, Avenida do Contorno, os acessos para a ponte todos com muita lentidão nesse momento. O turista que está pela Avenida Brasil continua encontrando problemas ali na altura de Manguinhos, em razão de um caminhão enguiçado no sentido centro da cidade, e a chuva continua caindo em vários pontos do Rio de Janeiro nessa manhã.
0: 8:03.
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3: Muito bom dia a você que escolheu ficar mais bem informado ouvindo o Jornal da CBN. Na manhã desta segunda-feira, 25 de maio de 2026. Em seguida, nós vamos conversar com o Lauro Jardim. Mas deixa, nós estávamos falando de Mega Sena aqui, prêmio da Mega Sena. Diz um dos nossos ouvintes aqui, o Paulo Ribeiro, lá de Pindamonhangaba. Ah, se eu ganhasse 336 milhões, eu pagaria umas contas, aí o restante eu ia parcelar. Tá feio o negócio lá.
0: Nossa Senhora.
3: Tá feio o negócio lá. Bom, por falar em dinheiro, ainda hoje nós vamos ter mais uma rodada para tirar dúvidas do imposto de renda. Essa é a última semana. Sexta-feira é o prazo final para você entregar a sua declaração sem multa, sem nenhum tipo de problema. Então, tem alguma dúvida ainda, pode mandar para cá, 99911-9981, 99911-9981, nosso WhatsApp com DDD 11. Agora são 8:04.
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0: Bom dia para você, Lauro Jardim.
1: Bom dia, Milton. Bom dia, Cássia. Bom dia, ouvinte.
2: Bom dia, Lauro.
0: Lauro, nos últimos dias saíram algumas pesquisas eleitorais, e especialmente saiu Datafolha na sexta-feira, medindo ali o humor do eleitor em relação aos candidatos, e foram as primeiras pesquisas depois das revelações das conversas do Flávio Bolsonaro com o Daniel Vorcaro. Do lado do governo e do PT, qual foi assim, a reação em relação aos números?
1: Pois é, Milton, essa pesquisa do Datafolha, divulgada na sexta-feira, mostrou uma melhora do Lula no confronto com Flávio Bolsonaro, como a gente viu. A principal melhora foi a diferença pró-Lula no primeiro turno, que saltou de 3 para 9 pontos percentuais em uma semana. Também, como ponto positivo para o Lula, teve a rejeição do Flávio Bolsonaro, que subiu de 43% para 46%, e a do Lula caiu ligeiramente ali de 47% para 45%, embora isso seja ainda bastante alto. Mas tem um dado importante da pesquisa, Milton e Cássia, que não se alterou e é o que preocupa muito o PT hoje, que é a desaprovação ao governo Lula, que continua maior que a aprovação. A diferença entre desaprovação e aprovação, ela, embora tenha caído ligeiramente nessa última pesquisa, ela ainda é de 6 pontos percentuais em relação à desaprovação para aprovação. E é isso que mantém, Milton, o PT alerta e preocupado. Alerta porque os exemplos históricos mostram que todos os presidentes que foram reeleitos no Brasil tinham saldo positivo de avaliação, tinham aprovação superior à desaprovação. O único que não tinha era o Bolsonaro, em 2022, e ele não se reelegeu. A preocupação na alta direção do PT, Milton, é que o governo ainda não teria conseguido mostrar as realizações do governo. Essa, aliás, é sempre a avaliação que o próprio Lula faz e que, enfim, dizendo que por isso a aprovação do governo não supera a desaprovação, porque o governo, segundo Lula, ele acha que o governo se comunica mal, que a comunicação é mal feita. Enfim, não é bem assim, a gente sabe, mas esse é o discurso oficial e é isso que o Lula repete com frequência aos interlocutores dele. Então, por isso tudo, Milton e Cássio, o PT avalia que para vencer a eleição de outubro ainda é preciso mostrar o que o governo fez e o que o governo está fazendo. Um dirigente do PT me disse nesse fim de semana o seguinte: Lauro, para a gente ganhar essa eleição, a aprovação do Lula tem que subir. O nosso grande desafio é esse.
2: Agora, Lauro, tem uma grande expectativa do outro lado, do lado da campanha do Flávio Bolsonaro, em relação a um encontro que poderia acontecer nesta semana entre o senador, pré-candidato à presidência da República, e o presidente dos Estados Unidos. Ele até foi para os Estados Unidos. Será que vai acontecer de fato esse encontro?
1: Pois é, Cássia. O Flávio está apostando alto nessa mãozinha que o Trump possa dar à candidatura dele nesse momento, que ele tem tantas explicações a dar sobre essa história do financiamento do filme biográfico do ex-presidente Bolsonaro. O Flávio, como você disse, já está em Washington, ele desembarcou lá no fim de semana, está à espera de uma audiência com o Trump na Casa Branca, uma audiência que produza, sobretudo, uma foto dele apertando a mão do presidente americano para tentar embalar a campanha dele. Quem sabe ainda uma declaração favorável do Trump. Há pelo menos duas pessoas com quem eu conversei, Cássia. O Flávio mostrou na semana passada um e-mail que ele disse ser da Casa Branca com um convite para essa reunião com o Trump. Só o fato dele, Cássia, ter ido ao Washington reforça a ideia que ele está acreditando de fato na realização do encontro. Segundo a assessoria do Flávio Bolsonaro, o encontro vai ser amanhã à tarde. E se essa reunião acontecer mesmo, não dá para medir quanto isso ajudaria o Flávio, mas é inegável que seria uma deferência especial do Trump para alguém que é apenas um pré-candidato a presidente. Não se tem conhecimento do Trump ter recebido em audiência nenhum pré-candidato antes a presidente, nesse mandato dele. O Lula, ele recebeu 3 semanas atrás, mas recebeu na condição de presidente do Brasil, o que é totalmente diferente. Nada disso livra o Flávio Bolsonaro de dar as explicações devidas que faltam sobre essa história mal contada do financiamento do filme com a grana do Vorkaro, do banqueiro Daniel Vorkaro. Mas, se acontecer esse encontro, vai ser um momento, inegavelmente, de respiro para uma candidatura que tomou uma pancada forte 2 semanas atrás.
0: Muito obrigado, Lauro Jardim, pela sua análise. Uma boa semana. Até quarta-feira.
1: Bom dia para você, Milton, Cássio, ouvintes. Na quarta eu estou de volta.
2: Até quarta, Lauro.
0: A propósito ainda dessa questão da campanha eleitoral, tem uma reportagem publicada hoje no Jornal o Globo, assinado pela Rafaela Gama, que baseada em dados de pesquisas e mostra que, em meio à crise provocada pela descoberta da relação entre Flávio Bolsonaro e Daniel Vorkaro, eleitores indecisos, e é importante ressaltar isso, porque é sempre aquela faixa de eleitores que tende para um lado ou para o outro, não está definitivamente à direita com o Bolsonaro ou à esquerda com Lula, pois os eleitores indecisos, diz aqui a reportagem, têm avaliado como não convincentes as tentativas de justificativa de Flávio Bolsonaro. Decisivo para o resultado das eleições deste ano, diz a reportagem, o grupo também demonstra certa insatisfação em relação a medidas anunciadas pelo governo Lula, como desenrola 2.0, que são descritas, ou essa medida é descrita como eleitoreira. Alvo de disputas voto a voto entre esquerda e direita, representantes do segmento, que são os indecisos, moradores de colégios eleitorais estratégicos, têm sido monitorados pelo Globo. Quando um fato relevante ocorre na política, e desde julho do ano passado, eles já se posicionaram sobre o tarifaço imposto ao Brasil pelos Estados Unidos e a resposta do governo à crise, PEC da blindagem, da anistia aos condenados pelo 8 de janeiro, da escolha de um sucessor do ex-presidente Jair Bolsonaro preso após condenação por tentativa de golpe do Estado. No mês passado, o grupo também opinou sobre os reflexos do escândalo do Master sobre políticos e o impacto da isenção do imposto de renda. Nesta rodada, os eleitores acompanhados pela reportagem, que é um grupo selecionado de eleitores acompanhados pela reportagem, relatam sua percepção sobre o pedido de dinheiro de Flávio Bolsonaro ao Vorkaro para fazer um filme sobre o pai. E desde a divulgação dos áudios pelo site Intercept Brasil, o senador já deu ali diferentes versões, até na primeira vez negou que existia qualquer contato, qualquer proximidade com o Vorkaro. Depois teve que contar aí a parte da história, né? Foi desmentido pelos fatos. E ele, enfim. Aí a matéria traz aqui o relato, a conversa com esses eleitores, e em resumo, aqui da reportagem, está o fato de que as explicações dadas até agora não foram convincentes para esse grupo de eleitores independentes. Quando você olha a pesquisa, por exemplo, da Datafolha e pega um segmento mais de centro, você percebe que a vantagem de Lula em relação a Flávio Bolsonaro naquela pesquisa se deu exatamente nesse grupo. Os independentes que vão para um lado, vão para o outro, dependendo dos fatos. Diante dos fatos envolvendo Bolsonaro, Flávio Bolsonaro com Daniel Vorkaro, tenderam mais para o Lula naquele instante, dando um pouco mais de margem. Mas é claro que é todo um processo muito dinâmico ainda nesta eleição e várias outras questões serão colocadas, fazendo com que esse público aí possa tender para um lado ou para o outro. E as pesquisas estão aí exatamente para identificar esses movimentos. Agora a reportagem completa está lá no Jornal Globo, tá? Que você encontra também no Portal G1. Aliás, no Portal G1, não, no portal do próprio Jornal o Globo, tá? Vai no site do Globo, você encontra lá. 8h14.
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2: 8 e 16?
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1: Léo Vieira está de volta para nos atualizar. Diga aí, Léo.
2: Fred, com a informação de momento, para quem está circulando ali pelo trecho do centro da cidade, na Francisco Bicalho, uma pessoa precisou ser atendida ali por agentes da SAMU no trecho da Francisco Bicalho. Uma faixa foi ocupada para quem está circulando ali pelo trecho em direção à Cidade Nova. Essa ambulância ficou próxima ali do ônibus e esse atendimento foi realizado ainda há pouco. Uma faixa ficou ocupada na via para quem está se deslocando em direção à Cidade Nova. O trânsito ainda está bem pesado na Bicalho, entre o trecho do gasômetro e a chegada à Cidade Nova. Quem nos acompanha com imagens consegue ver ali um momento em que essa vítima é retirada de dentro do ônibus, depois de passar mal, e colocada em uma ambulância ali do SAMU no trecho da Francisco Bicalho, ali próximo do IML. Para quem está circulando ainda pela região ali da saída do gasômetro, observa o melhor panorama para quem está circulando pelo trecho da antiga Rodrigues Alves. A Via Expressa do Porto tem melhores condições neste momento para quem se desloca em direção ao centro. Para quem está na saída do centro em direção à Zona Sul, trânsito complicado no 31 de março e no túnel Santa Bárbara, pelo menos até a chegada ali à Laranjeira, teve um acidente na saída do túnel que está prejudicando a mobilidade. Quem está optando pelo aterro no deslocamento entre centro e Zona Sul vai fazer uma boa escolha, Fred.
1: Lembrando que as imagens da nossa transmissão estão disponíveis agora no Globoplay. Obrigado, Léo. Até já.
2: Até já.
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1: Nosso Pão de Bola deixou o comentário dele hoje gravado. Ele fala da rodada ruim dos clubes do Rio, especialmente três clubes do Rio. Diga aí, Edson.
4: Bom dia, Fred. Bom dia, amigos da CBN. Realmente, Fred, não foi boa a rodada 17 do Campeonato Brasileiro para três times cariocas. No caso, o Flamengo, que foi derrotado pelo Palmeiras por 3-0, o Fluminense, que perdeu para o Mirassol por 1-0, e o Vasco, que perdeu para o Bragantino em casa, em São Januário, por 3-0. Foi bom para o Botafogo, que conquistou ao menos um ponto diante do São Paulo, jogando em São Paulo. Isso tudo faz com que os times cariocas saiam em desvantagem nessa rodada 17, que foi, na verdade, um pequeno torneio Rio-São Paulo, reunindo quatro clubes do Rio, no caso Flamengo, Botafogo, Fluminense e Vasco, contra quatro paulistas, no caso Palmeiras, São Paulo, Mirassol e Bragantino. E a desvantagem foi imensa para o futebol carioca. Ontem tivemos o Vasco sendo derrotado de uma maneira que não chegou a ser humilhante, mas que deixou a torcida muito revoltada com o comportamento do time e também com a postura do próprio técnico Renato Gaúcho, que não compareceu à entrevista coletiva depois do jogo e deixa no ar a expectativa de que hoje exista até a possibilidade de um contato com o presidente Pedrinho do Vasco da Gama para reavaliar a sua situação no clube. Então, agora entramos já a partir de amanhã na programação da Semana das Copas. O Vasco tem um jogo também importante contra o Barracas, o Flamengo jogará contra o Cusco, o Fluminense contra o La Guaira e o Botafogo jogará contra o Caracas. Vamos para a Semana das Copas e depois a gente terá a 18ª rodada do Campeonato Brasileiro e em seguida vamos pensar só em seleção brasileira em Copa do Mundo. Fred.
1: Bom de bola, Edson Mauro, falando de futebol, sempre nesse horário aqui no Jornal da CBN, para você, ouvinte do Rio, por volta de 8h20 da manhã. Agora são 8h21, movimentando a reportagem ao vivo, Pedro Bonenberger está chamando com informações de novas exonerações feitas pelo governador em exercício, Ricardo Couto. É isso, Pedro.
5: Essa fresquinha, hein, Fred? Acabou de sair no Diário Oficial do Estado, o desembargador e governador em exercício Ricardo Couto exonerou nessa segunda a secretária de Polícia Penal, Maria Rosa Loduca. No lugar, assume a inspetora de Polícia Penal, Alessandra Rosa Odawara. A mudança foi publicada no Diário Oficial e faz parte de uma série de trocas promovidas por Ricardo Couto no primeiro escalão do governo do Estado. Alessandra Odawara atua há 17 anos no sistema penitenciário do Rio e vinha trabalhando na Subsecretaria-Geral da CPEN.

0: Ela também já comandou a Escola de Inteligência Penitenciária e atuou em setores ligados à inteligência e corregedoria da pasta. Essa nova secretária assume o cargo em meio a desafios no sistema prisional fluminense, como a superlotação das unidades, com um déficit de cerca de 20 mil vagas, além da disputa entre facções criminosas dentro das cadeias do Estado. Fred, uma nova secretária, e só para recapitular para o nosso ouvinte, essa Secretaria de Polícia Penal, ela é a antiga CEAP, né, que mudou de nome recentemente, então agora se chama Secretaria de Polícia Penal, novo nome também no governo do Estado. Fred.
1: Outra decisão aí do governador em exercício, Ricardo Couto, que veio à tona no final de semana, a decisão dele de desapropriar o terreno onde funciona a Refit, a antiga refinaria de Manguinhos. E a gente está apurando aí os detalhes dessa história, uma medida que atinge diretamente os negócios do empresário Ricardo Magro, que tem frequentado muito o noticiário nas últimas semanas, atualmente está foragido, alvo de operações da Polícia Federal. A refinaria é o principal ativo do grupo econômico liderado pelo Ricardo Magro, que acumula uma dívida bilionária aqui com o estado do Rio de Janeiro, considerado um dos maiores sonegadores de ICMS. O débito dele com o estado do Rio de Janeiro gira em torno de 14 bilhões de reais. E aí, quando esse valor é somado com outros estados, como São Paulo, por exemplo, passa dos 30 bilhões de reais. O valor dessa desapropriação ainda está sendo calculado por equipes técnicas, mas o governo do estado já definiu que não vai haver um repasse financeiro para esse empresário. Todo o montante vai ser usado para abater parte dessa dívida com o governo do Rio. O Palácio Guanabara também já começou a planejar, as informações, né, dão conta de que já começou a planejar o futuro da área. O projeto foi inclusive apresentado à Petrobras, a presidente da Petrobras, Magda Chambriard, que teria demonstrado interesse em assumir o espaço para ampliar a capacidade de refino da estatal aqui no Rio de Janeiro. Além disso, o governo do estado também abriu conversas com investidores privados que estariam interessados nessa operação. Informação que surgiu aí no final de semana a partir do nosso colunista, Lauro Jardim. A gente vai acompanhar os desdobramentos ao longo do dia de hoje também. Agora são 8h24.
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1: Léo Vieira.
3: Prende de olho na movimentação do trânsito para quem está circulando na saída da Zona Norte em direção ao centro. Para quem está pelo trecho Vila Isabel, o trânsito é bem complicado. Entre a Teodoro da Silva e a chegada da Professor Manuel de Abreu, o trânsito na Teodoro da Silva já com problemas a partir do cruzamento entre Alexandre Calava e a chegada da Teodoro, e também na altura ali da Pereira Nunes, o motorista encontrando muitas dificuldades. Isso já reflete na José do Patrocínio e também na Barão do Bom Retiro, também já causando impactos na descida da Grajaú Jacarepaguá, para quem segue em direção ao trecho Grajaú. Para quem está pela Marechal Rondon, entre Engenho Novo e a chegada São Francisco Xavier, o trânsito também com complicações. Para você que sai dessa região, prefira a Maneri. Por lá o panorama é bem melhor até a chegada São Francisco Xavier. Trecho da Rei Pelé com problemas entre o estádio e a chegada à Praça da Bandeira. Visconde de Niterói e Bartolomeu de Gusmão com melhor circulação na chegada ao centro no trecho do Maracanã. Fred.
1: Obrigado, Léo. Até já.
3: Até já.
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5: Uma crise interna atinge o partido Democracia Cristã na corrida presidencial. A legenda usou inteligência artificial em um vídeo para lançar o ex-ministro do STF, Joaquim Barbosa, como pré-candidato a Planalto, sem autorização dele. O anúncio atropelou Aldo Rebelo, que já se apresentava como o nome do partido para disputa, que agora promete ir à justiça para garantir espaço na convenção, mas corre o risco de ser expulso da sigla. Acompanhe a reportagem.
6: Em meio ao embate com o ex-ministro Aldo Rebelo, o Democracia Cristã lançou sem autorização o ex-ministro do STF, Joaquim Barbosa, como pré-candidato à presidência da República. De acordo com aliados do ex-presidente do STF e a CBN, ele não autorizou a publicação do vídeo nas redes sociais do partido. Ainda segundo interlocutores, Joaquim Barbosa declarou que só entra definitivamente na disputa se houver viabilidade eleitoral, receptividade dos eleitores e estrutura financeira para a campanha. Usando inteligência artificial, o partido publicou o vídeo de Barbosa em meio a aparelhos de televisão com falas de Flávio Bolsonaro e Lula, quando o ex-ministro diz:
7: chegou a hora de virar a página.
6: O presidente

0: Nacional da sigla João Caldas já havia apresentado Barbosa como um nome para a reconstrução nacional e o combate à corrupção. A indicação, no entanto, abriu uma crise interna no partido. O ex-ministro Aldo Rebelo, que já vinha se apresentando como pré-candidato do Democracia Cristã ao Palácio do Planalto, afirmou à CBN que não foi consultado sobre a mudança e declarou que sua pré-candidatura está mantida e ainda prometeu recorrer à justiça para garantir o direito de disputar a vaga na convenção partidária. Rebelo atribuiu a decisão a uma suposta preocupação de Caldas com o avanço do caso Master em Alagoas. Segundo ele, circulou um dossiê dos negócios da família Caldas na prefeitura de Maceió e, por isso, teria pedido a proteção ao ex-ministro do Supremo.
1: O partido em São Paulo declarou que não apoiaria Joaquim Barbosa. Em Roraima houve um incidente com a presença do presidente do partido, porque o presidente do partido em Roraima disse que não aceitaria também. Então, né, a pré-candidatura continua. Se houver necessidade, será judicializado esse processo para que a convenção mais adiante possa definir se houver de fato mais de uma pré-candidatura.
0: Na quinta-feira, o Democracia Cristã abriu um procedimento disciplinar para expulsar do partido o ex-ministro Aldo Rebelo, ao argumentar os gravíssimos fatos e provas apurados que afrontam os valores, os princípios e os objetivos do Estatuto do Partido. Essa não é a primeira vez que Joaquim Barbosa cogita ser candidato à presidência. Em 2018, ele desistiu da disputa pelo PSB por motivos pessoais. De Brasília, Rani Veloso.
2: Partido tão pequeno pro tamanho da confusão, né? Que tá, tá metido, né? Alguns não têm nem candidato, eles já têm dois. Estão brigando por isso. E aí ainda tem essa questão do uso da inteligência artificial sem autorização. Tema que, aliás, tem sido debatido dentro das campanhas. O que, que pode ser usado, o que, que não pode. A preocupação do TSE. E aí o partido dessa dimensão passando por todos esses tipos de problema.
3: É isso. E agora nós temos a informação sobre mais um acidente grave que nós tivemos. Mais cedo a gente já tinha trazido a informação de Minas sobre um acidente gravíssimo com 8 pessoas mortas. Agora vamos a Maringá. Quem tem informação para a gente ao vivo é a Luciana Penha. Luciana, bom dia.
4: Olá, Cássia. Bom dia, Milton. Carros bateram de frente, 2 carros bateram de frente, 4 pessoas morreram na PR-463 aqui no interior do Paraná. O acidente foi na noite de ontem na PR-463 em Colorado, cidade da região noroeste do estado. Segundo o Batalhão de Polícia Rodoviária Estadual, o acidente envolveu um veículo Saveiro e um Gol. Os carros então bateram de frente, todos os ocupantes do Saveiro e do Gol morreram no local. As vítimas são 3 homens de 58, 47 e 32 anos e uma mulher que ainda não foi identificada. O trecho onde ocorreu o acidente é de pista simples, sem acostamento. Tem apenas margens de terra e mata. Cássia?
3: Muito obrigada. Essa foi a informação da Luciana Penha, falando conosco direto de Maringá, às 8h30.
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Segunda-feira, 25 de maio de 2026. A confiança do consumidor brasileiro apurada pela Fundação Getúlio Vargas recuou 0,3 ponto em maio e ficou em 88,8 pontos depois de duas altas consecutivas. A queda foi influenciada pela revisão das expectativas para os próximos meses, combinada com uma avaliação ainda favorável sobre o presente. O indicador que mede a percepção sobre a situação corrente manteve o maior nível desde o fim de 2014. O presidente Lula deve analisar hoje o decreto que estabelece subsídio de 44 centavos por litro da gasolina. O objetivo é mitigar os efeitos da alta da cotação internacional do petróleo. O custo mensal da iniciativa para as contas públicas será de R$1,2 bilhão. Segundo a equipe econômica, o valor será compensado pela alta da arrecadação do petróleo por causa da disparada dos preços da commodity em razão da guerra no Oriente Médio. O Tribunal de Justiça de São Paulo negou um pedido de habeas corpus para a advogada e influenciadora Deolane Bezerra.

0: transferida após passar por audiência de custódia na capital. A influenciadora é acusada de associação com o tráfico e de integrar a estrutura financeira do PCC. Na audiência de custódia, ela afirmou que foi presa injustamente pelo exercício da sua profissão como advogada. No horário de Brasília, 8h32.
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2: E a gente está de olho na movimentação de veículos pela Zona Sul. Quem está na Rua das Laranjeiras agora, no sentido Cosme Velho, encontra problemas. Uma faixa está interditada na altura da Rua Cardoso Júnior por conta de um ônibus enguiçado por ali. O trânsito apresenta lentidão e há reflexos no viaduto Engenheiro Noronha, túnel Santa Bárbara, elevado 31 de março, também em razão dessa ocorrência. Temos também atualizações do trânsito na Avenida Brasil, que segue com trechos de lentidão na chegada à região central, especialmente a partir de Olaria. Uma ocorrência ali, um caminhão e uma carreta enguiçados no trecho de Manguinhos, atrapalhando muito o trânsito naquela região. As pistas seguem escorregadias por conta da chuva, que segue caindo fraca aqui na cidade do Rio nos últimos minutos.
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3: Daqui a pouquinho nós vamos trazer outras informações internacionais a propósito das tentativas de paz no Oriente Médio. Agora você acompanha o É da Sua Conta, do PicPay Bank.
4: Bom dia, Milton. Bom dia, Cássia. Olá para você ligado aqui na CBN. Muita gente tem dificuldade em saber quanto pode gastar com cada coisa no dia a dia. 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Essa foi minha dica de hoje. Amanhã eu volto com mais um É da Sua Conta.
3: 8h34.
0: Temos agora informação chegando com a Rádio França Internacional. Irã e Estados Unidos ainda divergindo sobre o avanço das negociações para o fim da guerra. Quem nos traz os detalhes dessa informação é Ana Carolina Peliz. Bom dia para você, Ana Carolina.
5: Bom dia, Cássia. Bom dia, Milton. E bom dia a todos os ouvintes da CBN. O Irã confirmou nessa segunda-feira que houve progresso, mas rejeitou a ideia de um acordo iminente com os Estados Unidos para colocar fim à guerra no Irã. Já o secretário de Estado americano, Marco Rubio, afirmou que Washington estava perto de alcançar um acordo sólido com Teerã. Em Nova Delhi, onde está em visita, Rubio afirmou que as negociações iam no sentido de uma abertura do Estreito de Hormuz e que o Irã poderia estar pronto para iniciar conversas sobre seu programa nuclear. O secretário de Estado americano reiterou as palavras do presidente Donald Trump de que não estava com pressa e que não vai assinar um acordo se ele não for bom. Um cessar-fogo está em vigor desde 8 de abril entre o Irã e os Estados Unidos, mas a economia mundial continua sendo afetada pelo bloqueio quase total do Estreito de Hormuz, imposto por iniciativa do Irã há quase 3 meses. Segundo o canal de TV americano CBS News, que cita fontes próximas das negociações, A proposta mais recente incluiria o descongelamento de alguns ativos iranianos mantidos em bancos no exterior,

0: De acordo com a agência iraniana Fars, as sanções contra o petróleo, o gás e outros produtos petroquímicos também seriam suspensas durante a continuidade das negociações e permitiriam que o Irã exportasse os insumos essenciais para sua economia. O texto discutido, porém, não envolveria a questão nuclear. O primeiro-ministro paquistanês, Shehbaz Sharif, mediador nessas negociações, reforçou no domingo a hipótese de uma resolução do conflito em várias etapas, ao declarar esperar receber muito em breve a próxima sessão de negociações. Uma primeira reunião ocorreu em Islamabad em 11 de abril, sem resultados. Eu volto com vocês aí no estúdio.
1: Muito obrigada. Esta foi a Ana Carolina Pelis.
2: Nós temos agora 8 horas e 37 minutos. O Papa Leão XIV lançou hoje a sua primeira encíclica e escolheu como tema central um dos assuntos mais sensíveis da atualidade, a inteligência artificial. O documento tem como nome Magnifica Humanitas, Magnifica Humanidade, em latim. E o pontífice afirma que a tecnologia deve servir às pessoas e não ao poder de poucos grupos econômicos e políticos. É interessante lembrar que essa encíclica é publicada no aniversário de 135 anos da encíclica Rerum Novarum, de Leão XIII. E a carta de hoje faz uma reflexão sobre os impactos da inteligência artificial no trabalho, na educação, na economia, na comunicação e até nos conflitos armados. O Papa diz que a tecnologia não é um mal em si, mas alerta que ela também não é neutra, porque carrega os interesses de quem a cria, financia e controla. Leão XIV defende a criação de critérios éticos e de justiça social para orientar o desenvolvimento da IA. Segundo ele, não adianta ter uma inteligência artificial mais moral se as decisões continuarem concentradas nas mãos de poucos. O Papa demonstra preocupação com o aumento da desigualdade digital e com o risco de exclusão de milhões de pessoas desse novo ambiente tecnológico. A encíclica também critica o que chama de paradigma tecnocrático, que é um modelo que transforma tudo em objeto de controle e eficiência. Para o Papa, existe o risco de o ser humano passar a ser tratado como um projeto de otimização permanente, em vez de alguém voltado às relações humanas, à convivência e ao amor. O documento aborda ainda temas como desemprego, provocado pela automação, manipulação dos algoritmos, desinformação, vigilância digital, concentração de dados. O Papa critica plataformas desenhadas para capturar a atenção das pessoas e moldar opiniões públicas a partir de algoritmos. Na área internacional, Leão XIV pede que a inteligência artificial seja desarmada para impedir que tecnologias militares automatizadas reduzam ainda mais os limites éticos das guerras. O Papa afirma que nenhum algoritmo pode tornar um conflito moralmente aceitável. E ao concluir a encíclica, o Papa faz um apelo para que a humanidade não use a tecnologia para substituir aquilo que nos torna humanos. Segundo ele, a grande escolha deste tempo é decidir se a inteligência artificial será usada para fortalecer a convivência e a dignidade humana ou para ampliar estruturas de poder e controle. Esse é um resumo, um longo texto e da longa carta escrita pelo Papa Leão XIV, a sua primeira encíclica. Agora são 8h40.
1: O jornal britânico Financial Times publicou hoje uma reportagem afirmando que Dark Horse, filme para o qual o senador Flávio Bolsonaro pediu dinheiro ao banqueiro Daniel Vorcaro do Master, segundo revelações do site Intercept Brasil deste mês, é uma ameaça à pré-candidatura do senador, diz o jornal. Antes mesmo de seu lançamento, a cinebiografia em inglês sobre Jair Bolsonaro está se transformando em uma comédia de erros. Após revelações de que Flávio Bolsonaro obteve milhões de dólares em financiamento para o filme com um suspeito de corrupção, apontado como responsável pelo colapso de um banco de 10 bilhões. Flávio Bolsonaro nega ter cometido qualquer irregularidade, mas admite as conversas com Vorcaro e o pedido de financiamento para o filme. O jornal britânico diz que Vorcaro cultivava contatos de alto nível em importantes instituições, enquanto ostentava um estilo de vida luxuoso, em um esquema que, segundo críticos, configurava tráfico de influência para promover os próprios interesses.

0: interesses. Continua aqui o texto do jornal. A crise levantou dúvidas sobre a viabilidade eleitoral de Flávio Bolsonaro. Ele foi escolhido como herdeiro de seu pai depois que o patriarca recebeu uma sentença de 27 anos em setembro por planejar um golpe para se manter no poder após sua derrota para Lula nas eleições de 2022. O jornal afirma que Jair Bolsonaro segue sendo, em última instância, o líder da direita brasileira e que decisões sobre a candidatura de Flávio, segundo um dos analistas ouvidos, ainda dependem dele. Financial Times também diz que aliados de Bolsonaro acreditam que o filme Dark Horse pode ter um bom público, tanto dentro do Brasil como no exterior. O jornal diz ainda que o ex-estrategista da Casa Branca, Steve Bannon, disse ao Financial Times que planeja promover Dark Horse e acredita que o filme pode ser um sucesso nos Estados Unidos, dada a popularidade de Jim Caviezel, que é o ator que interpreta Jair Bolsonaro no movimento MAGA. Segundo o jornal, Bannon disse: se você está no Brasil e ouve falar que estão fazendo um filme sobre seu ex-presidente com uma grande estrela de Hollywood no elenco, esse tipo de coisa multiplica o investimento em termos de alcance. É muito melhor do que fazer comerciais de 30 segundos na TV. Em 13 de maio, uma reportagem do portal The Intercept Brasil revelou que o repasse total acordado entre Flávio Bolsonaro e Vorcaro seria de US$ 24 milhões, o equivalente a cerca de R$ 134 milhões na época. Desse montante, 61 milhões teriam sido de fato liberados entre fevereiro e maio de 2025. Diante dos atrasos para os pagamentos restantes, Flávio teria enviado mensagens a Vorcaro cobrando a liberação. O próprio Flávio admite a autenticidade destas mensagens. E nós tivemos agora a viagem de Flávio Bolsonaro para Washington numa tentativa de se encontrar com o presidente Donald Trump, mas por enquanto esta reunião não está confirmada pela Casa Branca. Agora são 8h43.
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1: 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Diga aí, Léo.
2: Fred, de olho na movimentação do trânsito para quem está saindo de Niterói, São Gonçalo, em direção à ponte. Trânsito já bem complicado para quem está pela Niterói-Manilha. Observo retenções entre a altura do trecho do Porto do Rosa e a chegada à Avenida do Contorno. Retenções também entre o viaduto do Barreto e a chegada ao acesso à ponte. Para quem está pelo trecho da saída da RJ-104, entre Alcântara e a chegada ao Trevo de Maria Paula e o acesso ali para a Alameda São Boaventura, o panorama é melhor. Tem dificuldades ali entre a descida da Caixa d'Água na altura do bairro Figueira e a chegada ao trecho do cruzamento ali com o professor João Brasil e alça de acesso para a ponte. Para quem está circulando em direção a Niterói, na saída da RJ-104, o motorista consegue ganhar um tempinho ali pelo trecho da estrada Bento Pestana, ali na chegada ao trecho do Baldeador e também no acesso ali para o trecho da Doutor Marcha, o motorista vai encontrar o trânsito um pouquinho mais complicado na chegada da Tenente Jardim. Para quem está pelo trecho do centro de Niterói, Jansen de Mello, Marquês de Paraná, com trânsito de intenso alento, impacto São Roberto Silveira. Para você que sai de Caraí, dá para ganhar um tempinho pela orla. No trecho da ponte, dificuldades entre os acessos e a subida para o Vão Central. Tempo de travessia no caminho para o Rio, ficando próximo dos 20 minutos neste momento. Fred.
1: Ok, Léo. Obrigado. Até já.
2: Até já.
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1: Bom, a gente vai destacar agora um problema que aconteceu ontem no estádio de São Januário. Pedro Bonnebeck está aqui com a gente, porque depois da derrota do Vasco ontem, o torcedor tentou invadir ali o estádio, invadir o campo e o jogo... O episódio ali do futebol acabou indo para as páginas policiais, né, Pedro?
4: Foi sim, Fred. Foi depois do jogo, torcedores do Vasco tentaram invadir São Januário após a derrota do clube por 3-0 frente ao Bragantino pelo Campeonato Brasileiro. Na noite de ontem, Fred, segundo a PM, agentes do Batalhão de Especializado de Policiamento em Estádios identificaram uma reunião de lideranças ou de chefias de torcidas organizadas com um grande número de torcedores em um dos acessos ao estádio, na Zona Norte. O comando do policiamento foi até o local para conversar com os chefes das torcidas e tentar garantir a saída segura da delegação do Bragantino, além dos jogadores integrantes da comissão técnica do Vasco, que ainda estavam dentro do estádio. Segundo a PM, após a conversa, o policiamento foi desmobilizado, né? Começou a ser desmobilizado ou reduzido no entorno do estádio. Em seguida, Fred, um grupo de torcedores correu em direção ao portão 9 e tentou invadir o estádio. Para conter a ação e liberar o entorno de São Januário para a saída das delegações, os policiais usaram armamento não letal. Houve correria, um tumulto, uma tensão na região durante a dispersão. Segundo a PM, ninguém foi preso e não houve, a princípio, registro de feridos, Fred. O policiamento foi reforçado no entorno do estádio hoje, depois desse caso. O que a PM está relatando aqui é que houve uma negociação com as chefias das torcidas e que houve uma espécie de enganação ali, né, Fred? Elas disseram que estava tudo bem, não ia acontecer nada, houve uma desmobilização e aí a tentativa de invasão do estádio aconteceu logo na sequência, Fred.
1: Obrigado, Pedro. Mais um episódio aí lamentável no futebol do Rio. Agora são 8h52.
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1: De volta, Léo Vieira.
2: Fred, de olho na movimentação do trânsito agora para quem está circulando na zona sul da cidade. Trânsito muito prejudicado para quem está na ligação entre o trecho ali do Joá, São Conrado, em direção à Lagoa, principalmente na saída da Barra da Tijuca. Observo problemas no Elevado das Bandeiras, túnel de São Conrado e autoestrada Lagoa Barra, entre a altura ali do metrô de São Conrado, a chegada Rocinha e o acesso ao túnel Zuzu Anjo. Para quem está circulando entre São Conrado e o Leblon, dá para ganhar um tempinho. Na orla, entre a Prefeito Mendes de Moraes e Niemeyer, trânsito mais intenso na chegada à Praça do Vidigal, mas é melhor do que na autoestrada Lagoa Barra neste momento. Para quem está saindo da região da Barra em direção a São Conrado, mesmo com o caminho mais longo e com a chuva fraca que atinge a região, dá para ganhar um tempinho pela estrada do Joá e Alto da Boa Vista. Para quem está saindo do trecho de São Conrado, Leblon, Gávea, em direção à Barra, o trânsito é bem tranquilo na autoestrada Lagoa Barra, sem dificuldades até o acesso à Avenida Ministro Ivan Lins. Fred.
1: Obrigado, Léo.
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0: Bom, a Prefeitura do Rio está anunciando agora numa coletiva como é que vai funcionar o pagamento nos ônibus, nas linhas de ônibus via Pix. Começa amanhã esse tipo de pagamento, numa fase de testes em algumas linhas. A previsão da Prefeitura é que a liberação para o pagamento via Pix em todos os ônibus do Rio de Janeiro seja concluído esse processo a partir do mês de junho. Amanhã algumas linhas, de forma gradativa. A Prefeitura explicou que o pagamento vai acontecer diretamente no validador do Jaé. O passageiro pressiona um botão, aí aparece o QR Code, você paga. Nossa reportagem está acompanhando, daqui a pouquinho traz outros detalhes sobre isso para você.
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4: Sai jogando, toca a bola na ponta pra ala, daí pra Flaco Lopes, passe errado, afasta Jorginho, tira a bola, vem aqui na metade do campo, rasga Murilo, bola desviada, falta. O juiz pega a falta para o Palmeiras, o time do Palmeiras pressiona o juiz para pedir cartão para o jogador do Flamengo. Tá expulso. Carrascal tá expulso de campo. Flamengo fica com 10 a partir de agora, o juiz expulsa.
5: Muito bom dia para você, Paulo Vinícius Coelho.
6: Muito bom dia para você, Milton Nunes. Muito bom dia, Cássia Godoy. Tudo bem?
7: Tudo certo, PVC. Bom dia.
5: Começamos pelo sábado nesse jogo em que o Palmeiras venceu o Flamengo por 3-0 depois da expulsão do Carrascal.
6: É, o Flamengo estava melhor no jogo, a expulsão mudou muita coisa. A expulsão dá margem à interpretação. Tem gente que acha que não devia ser expulso. Na minha opinião, devia ter sido expulso. Porque embora ele pegue a bola, ele atinge na sequência a cabeça do Murilo, o zagueiro do Palmeiras, de uma forma imprudente. Esse lance deu margem a uma frase do Leonardo Jardim que eu considero equivocada da parte dele. Em primeira análise, o tribunal não vai levar para julgamento, mas eu entendo que tem uma sutileza ali perigosa. Ele fala, vocês já viram o aproveitamento do Palmeiras com este árbitro? É de 90% e o do Flamengo em torno de 50%. Neste Campeonato Brasileiro, antes de Flamengo 0 Palmeiras 3, o David Oliveira Lacerda tinha apitado um jogo de cada um. O Flamengo venceu o Grêmio em Porto Alegre por 1-0 e o Palmeiras ganhou do Inter em Porto Alegre por 3-1. Então estava 0-0. Se você considerar o ano passado, o Flamengo jogou 3 vezes com esse árbitro, ganhou uma e perdeu duas. O Palmeiras ganhou, jogou 2 vezes com esse árbitro, ganhou as duas. Mas não dá para você jogar suspeita sobre o árbitro. Se você quer discutir o lance, vamos discutir o lance, justo, perfeito. Mas quando se fala, você já viu o aproveitamento que o clube tem com este árbitro, você está dizendo o quê? Que ele foi desonesto? Que ele é desonesto? Que ele apita com um critério para um clube e outro critério para outro clube? Acho bem perigoso. O Flamengo estava muito melhor no jogo, o Flamengo estava muito superior na partida, aí veio a expulsão do Carrascal, o Carrascal pediu desculpas à torcida do Flamengo pela expulsão. O Palmeiras mudou o jogo a partir dali com o gol do Lopes aos 38 e depois com o gol do Alan, que para mim foi o melhor da partida, e depois com o gol do Paulinho. Paulinho voltando a marcar depois de um ano. Ele marcou no dia 4 de julho do ano passado e voltou a marcar agora, 23 de maio deste ano, com 10 meses e meio sem fazer um gol, o Paulinho, que voltou e deu outra polêmica, porque ele fez o símbolo da que se chama de União Sinistra das torcidas do Palmeiras e do Vasco, que tem um dedo no meio do caminho, com os braços cruzados, e deu, também pode ser que vá para o tribunal. Palmeiras abre 7 pontos de vantagem, não acaba o campeonato de jeito nenhum, né? Assim, mas é um resultado muito expressivo, porque o Palmeiras tinha passado uma semana tensa da relação da torcida com o Abel Ferreira, e fazia 11 anos que não ganhava no Maracanã contra o Flamengo, desde os 2-1 de 2015, o Palmeiras não vencia o Flamengo no Maracanã, líder, com 7 pontos de vantagem sobre o Flamengo, que tem 31, com 8 pontos de vantagem sobre o Fluminense, terceiro colocado, que perdeu para o Mirassol no sábado por 1-0.
7: E tivemos também vitória do Corinthians e do Cruzeiro. Agora a situação do Santos segue difícil.
6: O Santos entrou na zona de rebaixamento quando perdeu para o Grêmio no sábado, aliás. Deixa eu inverter a ordem, né, Milton? Quando o Grêmio ganhou do Santos no sábado, o Santos foi para a zona de rebaixamento pelo saldo de gols, em número de gols pró, e contra o Corinthians. O Corinthians saiu da zona de rebaixamento pelo saldo, porque o Grêmio ganhou. Então,

0: Você saiu da zona de rebaixamento antes de jogar, porque o Grêmio venceu o Santos, 3-2. A vitória do Corinthians aliviou um pouco mais, o Corinthians subiu para 15º lugar, um gol espetacular do Zaccaria Labiad, que deixou claro que não quer ser conhecido como o amigo do Memphis, mas ele é amigo do Memphis. Ele é amigo do Memphis. E fez um gol espetacular, o Corinthians venceu o Atlético por 1-0 aos 42 do segundo tempo. O Atlético não deslancha, não sai do 12º lugar. O Corinthians vai para 15º, mas se afasta um pouco, 3 pontos do Santos na zona de rebaixamento. Entre o Corinthians e o Santos, agora tem o Vasco, que tomou um chocolate do Bragantino ontem, 3-0. O Cruzeiro subiu bem na tabela, foi para o 9º lugar com a vitória por 2-1. Sofreu muito no final do jogo contra o Chapecoense, teve pênalti marcado, depois desmarcado pelo VAR. Teve muita confusão em Belo Horizonte, teve gol anulado da Chapecoense. Depois de abrir 2-0, o Cruzeiro quase sofreu um empate, mas venceu 2-1, está em 9º lugar. Grande trabalho do Cruzeiro desde a chegada do Arthur Jorge, o treinador campeão pelo Botafogo em 2024.
1: Muito obrigado, PVC, e um bom dia.
0: Bom dia, Milton. Bom dia, Cássio. Até amanhã.
2: Até amanhã. 9 horas.
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0: segunda-feira, 25 de maio de 2026. A estimativa da inflação brasileira para este ano acumula 11 altas seguidas. Segundo o Boletim Focus, divulgado hoje pelo Banco Central, a projeção avançou de 4,92% para 5,04%. Para 2027, a expectativa do IPCA subiu de 4% para 4,01%, depois de três semanas de estabilidade. As inscrições para o Enem 2026 foram abertas nesta segunda-feira. Os estudantes devem fazer o cadastro pela página do participante na internet até 5 de junho. A taxa de inscrição custa R$ 85. Os candidatos que não têm direito à isenção devem fazer o pagamento obrigatoriamente entre hoje e o dia 10 de junho. O Exame Nacional do Ensino Médio é utilizado por instituições públicas e privadas de ensino superior como critério de seleção. O atleta de fisiculturismo e influenciador fitness Gabriel Gunley será cremado hoje em São Paulo. A cerimônia será reservada para família e amigos. Ele foi encontrado morto na manhã de sábado na casa em que morava, na zona leste da capital. De acordo com a Secretaria de Segurança Pública, a perícia não encontrou sinais aparentes de violência no imóvel. O caso foi registrado como morte suspeita. Gabriel Gunley tinha 22 anos e 1 milhão e 700 mil seguidores no Instagram. O Papa Leão XIV publicou hoje a primeira encíclica do pontificado dele. O documento contém o posicionamento da Igreja Católica sobre determinados assuntos e é dirigido a bispos do mundo todo. Entre outros temas, o pontífice aborda a ascensão da inteligência artificial e questões sociais com uma orientação mais ampla sobre direitos trabalhistas em décadas. No horário de Brasília, 9 e 2.
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2: De olho no trânsito, para te informar que na Avenida Brasil agora está acontecendo uma manutenção no trecho de Bom Sucesso, sentido Zona Oeste, uma faixa está interditada, pista central, altura do BRT Baixa do Sapateiro, um serviço que acontece da Conlurb ali no local, trânsito sendo impactado nesse ponto em específico, movimentação de veículos pela Zona Norte, Avenida Marechal Rondon, tem lentidão na altura do Riachuelo, o trânsito vai apresentando um pouquinho de retenção perto da rua Alice Figueiredo. Reflexos nos acessos pelas ruas Barão do Bom Retiro e General Belegarde nesse momento.
0: 9 e 3.
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3: Muito bom dia a você que escolheu ficar mais bem informado ouvindo o Jornal da CBN na manhã desta segunda.

0: Segunda-feira, dia 25 de maio de 2026, para saber que já é possível usar o FGTS para abater dívidas, participando do programa Desenrola 2.0. Quem traz as informações para nós de Brasília é a Rani Veloso. Bom dia, Rani.
1: Bom dia, Milton, Cássia e a todos que nos acompanham. Olha, é isso mesmo. A partir de hoje, os trabalhadores já podem acessar o aplicativo do FGTS para consultar o saldo disponível e contratar com as instituições financeiras o pagamento das dívidas dentro do novo Desenrola 2.0, que é o programa do governo federal lançado no início deste mês para reduzir o endividamento da população. Quem tiver débitos em atraso pode usar até 20% do saldo do FGTS ou R$ 1.000, vale o que for maior, ou o recurso, né, a porcentagem, ou então R$ 1.000, porque tem gente que nem tem esses R$ 1.000 na conta, para renegociar e quitar essas dívidas. O dinheiro estará disponível a partir de amanhã, então hoje, a partir de hoje, o trabalhador pode contratar. E não passa esse dinheiro, não vai passar pela mão do trabalhador. Ele é transferido da Caixa Econômica direto para o banco ou instituição financeira credora, após a autorização do trabalhador. Depois disso, a Caixa terá 30 dias, até 30 dias, para repassar o dinheiro ao banco. Será possível negociar dívidas do cartão de crédito, do cheque especial, do rotativo também, do crédito pessoal e do Fundo de Financiamento Estudantil, o FIES, com aquela taxa de juros de até 1,99%. Segundo o Ministério do Trabalho e Emprego, o governo federal libera a partir de amanhã mais de 16 bilhões de reais do FGTS. Desse total, pouco mais, 8 bilhões e 200 milhões de reais são destinados para as dívidas do Desenrola. Os outros 8 bilhões e 400 milhões de reais vão direto para as contas de 10 milhões e meio de trabalhadores que foram demitidos sem justa causa entre 2020 e 2025 e tinham o dinheiro retido porque haviam optado pelo saque aniversário. É a segunda vez que o governo federal libera esse saldo retido do FGTS aos trabalhadores. A primeira vez foi no início de 2025. Então, Milton, só para esclarecer, porque havia muita dúvida nesse sentido, a partir de hoje as pessoas podem acessar o aplicativo do FGTS, consultar o saldo disponível para o pagamento de dívidas e iniciar esse processo de contratação com as instituições financeiras. Mas o dinheiro não cai automaticamente. De acordo com o secretário executivo do Ministério da Fazenda, Rogério Seron, e também com outros integrantes da Fazenda, com quem eu conversei agora há pouco, demora uns dias para esse dinheiro cair. Então, hoje é uma consulta para saber quanto tem e a partir, né, de amanhã já pode pedir a liberação de tantos reais, eu quero usar esse valor aqui para o pagamento das dívidas, e aí demora uns dias para o dinheiro de fato cair. Milton?
0: Muito obrigado pelas suas informações, Rani Veloso. Agora que são 9h06. Termina sexta-feira o prazo para a entrega da declaração do Imposto de Renda, de acordo com dados da Receita Federal. Pouco mais de 31 milhões e 500 mil declarações foram entregues até agora. Isso representa pouco mais de 70% do previsto. E nós temos muitos ouvintes que ainda não fizeram essa declaração. Tanto é que nos encheram de dúvidas aqui e por isso nós estamos com mais uma rodada de Tira Dúvidas do Imposto de Renda, hoje contando aqui com a parceria do Valdir Amorim, especialista da área de Imposto de Renda da IOAB. Valdir Amorim, muito obrigado pela sua gentileza, bom dia.
2: Bom dia, Milton, bom dia, Cássia, bom dia a todos que nos acompanham.
3: Bom dia.
0: E Valdir Amorim, você sabe que tem muita gente que já entregou e continua com dúvida. E por que está com dúvida? Porque esse ano deu uma tremenda confusão. Então eu tenho aqui a Carla Matar, Miriam, Igor Davi, Letícia Pena, Guga, entre outros ouvintes, que escrevem praticamente com a mesma situação. Enviei a declaração, aí recebi mensagem que estava inconsistente. Fui ver, tinha problemas entre as informações do informe que a empresa mandou e os dados da Receita. E aí, de uma maneira geral, o que eles querem saber é o seguinte: o que, que vai prevalecer no final das contas?
2: Olha, Milton, o que vai sempre prevalecer a esses colegas, esses ouvintes e assistentes que nos acompanham e que estão com esse problema, é...

0: o documento original, ou seja, o informe de rendimento, o recibo, a nota fiscal que ele tem em mãos. Então, mesmo que no site da Receita esteja diferente, ele tem que sempre declarar pelos documentos originais e comprobatórios que ele tem em mão. Se está tendo algum problema, ele procura a empresa que ele trabalha, procura para quem ele prestou serviço, procura o médico, o dentista que prestou serviço para ele e pede para checar as informações, conferir as informações. Porque, realmente, no começo da entrega da declaração, deu bastante problema. Mas a Receita tem dito nas coletivas deles que tem resolvido bastante. Agora, o cuidado que ele tem que ter é que deve ter que retificar. Entrega a declaração no prazo, uns 2 dias antes, aguarda o processamento, checa os dados que está lá. Tem algum problema? Corrige. Mas se está diferente do que o documento que ele tem em mãos, mantenha sempre o que ele tem em mãos como valendo ali para a declaração.
1: Temos também a dúvida da nossa ouvinte Carla do Rio de Janeiro. E ela pergunta: quem já entregou a declaração como MEI? É aquela que termina agora dia 31. Precisa também fazer a declaração de pessoa física?
0: Essa é uma dúvida recorrente, viu, Cassiano? Ou seja, eu sou obrigado a entregar a declaração do MEI como CNPJ, ok? Será que eu sou obrigado também a entregar a declaração no CPF da própria pessoa? Aí tem que olhar para as regrinhas. A regrinha número 1 é o total de rendimentos auferido no ano. A regrinha número 2 é a soma dos rendimentos isentos. Então, o que é que eu recomendo? Pega ali o total de faturamento do MEI, vamos dizer que é uma atividade comercial. Calcula 32%. O que der de resultado é o chamado rendimento isento ou de lucro. Soma com os demais rendimentos isentos e verifica se ele está obrigado a entregar a pessoa física também. Caso contrário, não precisa. Mas é sempre recomendável, Cassiano, entregar para efeito de necessidade de comprovação de renda, algum financiamento, algum empréstimo bancário. Então, sempre é recomendável. Não tem multa, não tem penalidade nenhuma, entrega.
2: A Karina, que é de Natal, é psicóloga, recolhe carnê-leão e também é aposentada. E pergunta assim: é comum o imposto aumentar muito quando a pessoa passa a ter duas fontes de renda?
0: É comum sim, Milton, é comum sim. Há muita reclamação na nossa consultoria, muita questão perguntando sobre isso. A aposentadoria, ela não é descontada à Previdência Social. Mas com relação ao imposto de renda, é. Então, passando aquele limite mensal da tabela, é descontado imposto mês a mês, sem dó. A não ser que esse aposentado tenha mais de 65 anos. Aí ele tem uma parcela daquele limite mensal de isenção da tabela como isenção. Então ele acaba não pagando. Agora, o recomendável é consultar a Previdência Social, resgatar o informe de rendimento. Se você não está conseguindo resgatar, acessa pelo app do banco que você recebe a aposentadoria. Normalmente, esses bancos possibilita também o resgate da informação da Previdência Social. Mas não tem jeito, viu, Milton? Viu, Kátia? Vai ter que pagar porque é somado e recalculado o imposto novamente.
1: O Ildécio escreve aqui para a gente perguntando assim: um casal vendeu um imóvel construído em conjunto. O ganho de capital pode ser dividido entre os dois cônjuges e o cônjuge sem renda precisa declarar?
0: Olha, precisa sim, vai ser dividido sim, caso entregue a declaração em separado, né? Agora, lembrando, o cônjuge, ele tem direito a 50% do imóvel ou, dependendo do regime de casamento, a X%. Aí ele vai calcular o ganho de capital em cima desse percentual, tá certo? Então, se eles tiverem, for bem comum dos dois, aí é 50 para cada um ou até mesmo calcular em nome de um só, caso esteja entregando a declaração em conjunto. Eles tomam a decisão.
2: Aparecido Salvador de São Paulo quer saber como declarar a doação de imóvel para o filho com reserva de usufruto.
0: Ok, muito boa. O doador, ele vai dar baixa do bem dele na ficha de bens e direitos, vai ficar zerado lá o valor, mas a discriminação, ele vai citar que está dando, doando com cláusula de usufruto, oneroso ou não. Oneroso é quando o beneficiário tem que pagar alguma coisa em troca no final. Mas se não for, é o não oneroso, mas ele tem que citar o nome dos herdeiros, do beneficiário, CPF, e transferir pelo valor da declaração. Na ficha, doações efetuadas, ele cita ali o nome, o CPF da pessoa, o nome e o valor também, ou seja, a baixa da declaração de bens e direitos, com o preenchimento da ficha pagamentos das doações efetuadas, elas vão empatar. Por outro lado, o beneficiário. Pode ser que ele não seja obrigado a declarar por causa do limite do patrimônio. Mas, se ele tivesse que declarar, como que seria? Ele preencheria os bens, colocaria os bens na ficha de bens e direitos de quem ele recebeu e vai lançar também como rendimento isento e não tributável, o mesmo valor, na FIA, numa coluna de transferências e doações, tá? Aí ele também vai fechar a declaração. Só não pode esquecer, tem que tomar cuidado para o doador com o imposto estadual, não tem nada a ver com o imposto de renda, mas toma muito cuidado com relação a isso.
1: Temos mais uma dúvida aqui relacionada a imóveis e vem do Luiz Carlos Barbi, que pergunta para você, como unificar na declaração um terreno comprado anos atrás com a construção que foi feita posteriormente?
0: Muito bom. A partir do momento em que foi adquirido o terreno, a construção, esse terreno já deve ter sido lançado na declaração de bens e direitos. Deve estar lá na fichinha. Aquisição de um terreno, se foi à vista, se foi a prazo e o valor pago até então. A partir do momento em que há a construção do imóvel naquele terreno, aquela linha do terreno, ela vai acabar ficando, o valor, né? Vai acabar ficando em branco, aí o contribuinte vai ter que abrir uma outra linha, não como benfeitoria, e já colocar o imóvel construído, ou seja, aquele imóvel que já passou, ficou pronto e que passou a incorporar o imóvel. Qual vai ser o valor desse imóvel que vai constar na declaração? Era o valor do terreno, mas todo o investimento que foi feito na construção do imóvel.
2: Francisco de Assis de Brasília tem uma filha universitária, completou 25 anos ano passado, e ela, pelo que ele conta aqui, resgatou um PGBL no mesmo ano, ou seja, ano passado. Ela ainda pode ser considerada minha dependente no imposto de renda? E como eu declaro esse resgate do PGBL?
0: Pode sim, pode, porque o limite de dependente, ele não é proporcional, ele é anual. Então, independentemente, se deixou, se completou 25 anos, aí no caso teria que estar cursando curso universitário, teria que ser dentro desses modos. Porque até então o limite é 21 anos. Mas mesmo assim, completou 25 no meio do ano, sem problema nenhum, declara em conjunto, considera como dependente. Agora, com relação ao PGBL, vai haver tributação, né? Por quê? Porque quando ele fez os investimentos, foi deduzido do imposto de renda as parcelas. Então deixou de pagar imposto. A tributação vai depender da forma como ele optou lá para o resgate, ok? Então tem duas formas, aqueles com rendimento exclusivo e aqueles como tributação na fonte, ajuste na declaração. Então, olha o contrato direitinho, consulta o órgão, ou o banco que foi feito esse PGBL, né, para poder declarar agora no resgate. Só aproveitando, Milton, muitos contribuintes acabam confundindo o PGBL com o VGBL, tá bom? Não pode confundir. O PGBL, ele não consta da declaração de bens e direitos. O VGBL consta. Por quê? Porque são coisas diferentes. Um é complemento da aposentadoria, que é o PGBL, e o outro, o VGBL, funciona como seguro de vida, como uma aplicação financeira.

0: normal, embora tenha linha específica.
1: Temos aqui a dúvida do nosso ouvinte Eduardo, que pergunta: quem tem câncer pode pedir isenção de imposto de renda? Quais documentos e quais rendimentos entrariam nesse benefício?
0: Pode sim, Cassiano. Só que aí ele teria que passar por um médico perito do INSS, da Previdência Social, para poder justificar, desde quando, com laudo em mãos, né? E aí ele vai ter isenção dos rendimentos de aposentadoria, que ele deve ser aposentado por doença, e ele vai ter 100% dos rendimentos isentos dessa renda. Agora, é recomendável que ele agende uma consulta no INSS, de posse com esse laudo, passando já pelo médico perito também da Previdência, ok? Para que a Previdência comunique à Receita Federal que ele passa a ser um contribuinte isento do imposto de renda e só assim ele vai poder gozar. Agora, ele pode ter um laudo retroativo também, aí busca de rendimentos do passado, desde que ele contraiu a doença. Não pode perder tempo. Tem que correr atrás.
2: Me orienta, Valdir Amorim, para fechar aqui essa nossa conversa, é o seguinte, porque eu estou vendo aqui nos dados da Receita Federal que 21% daqueles que entregaram a declaração vão pagar imposto de renda. Quando eu vou pagar imposto de renda, eu posso doar esse dinheiro para instituições, tanto de idosos como de crianças. Como é que faz isso?
0: É feito na própria declaração, Wilton, né? Você, na ficha doações efetuadas, ali, e seleciona doação direto na declaração. Tem ali um linkzinho ali para você clicar. Clicou, ele vai dizer se é para o estado, município ou para a União. Seleciona. Selecionou, vai pedir para ele dizer qual é o estado do Brasil. São Paulo, Rio de Janeiro, Bahia, qual é o estado? Ele seleciona. Vai perguntar qual é a cidade daquele estado, qual é o município. Ele seleciona. Terminou, ele vai selecionar a instituição. Aí, esse dinheiro que ele direcionar vai direto para a instituição. Só que ele tem que tomar um cuidado, Nilton e Cássia. Por quê? Muitos contribuintes acham que o valor da doação é 4%, por exemplo, do imposto a pagar. E não é. É do imposto devido. Não é do a pagar. E outra, essa doação, ela tem que ser recolhida 100% de uma vez, agora até o dia 29 de maio. Então também não é parcelada. Aí o que é que o programa vai fazer? Do imposto devido, vai separar, vai deduzir o valor da doação, vai ficar o líquido a pagar. E aquele líquido a pagar, ele pode dividir até em 8 cotas corrigida pela Selic.
2: Mas tem que
0: Tá
2: ser
0: bom?
2: declaração completa, né?
0: Perfeitamente, pelo modelo completo e não pelo simplificado.
2: Tá certo. Valdir Amorim, muito obrigado pela sua gentileza de nos ajudar a esclarecer essas dúvidas dos ouvintes. Um bom dia.
0: Muito bom dia, Milton. Muito bom dia, Cássia. E eu conto com vocês aí todos, sempre quando precisar, estamos aqui à disposição. Boa sorte a todos.
1: Muito obrigada.
2: Obrigado, Valdir Amorim, especialista na área de imposto de renda da IOAB, conversou com você aqui no Jornal da CBN.

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1: Voltamos a atualizar as informações do trânsito no Rio com o Léo Vieira. Diga aí, Léo.
2: Fred, estou de olho na movimentação do trânsito na zona sul da cidade. Teve um acidente com um motociclista ali na passagem pela Muniz Barreto, ali na chegada Marquês de Olinda, e o trânsito está bem complicado, já afetando inclusive o trecho de saída da Pinheiro Machado para quem está seguindo em direção a Botafogo. A passagem por Laranjeiras com o trânsito bem comprometido neste momento, já desde o viaduto Engenheiro Noronha até o acesso ao Muniz Barreto. Para quem circula ainda pela zona sul, observa dificuldades pela Rua das Laranjeiras a partir do Lago do Machado até a chegada ao trecho do Cosme Velho, trânsito de intenso alento ali no acesso ao Cristo Redentor para quem está pelo trecho.

0: da Rua das Laranjeiras e a chegada ao Cosme Velho. Isso nos dois sentidos da via, tá? Para quem está circulando pelo trecho do Flamengo, observa um bom panorama para quem está pela Praia do Flamengo. Dificuldades na Senador Vergueiro e também no trecho da Marquês de Abrantes na chegada à Praia de Botafogo. Para quem está pela Avenida Oswaldo Cruz, o panorama é um pouco melhor. Para quem segue pela Avenida Beira-Mar, na saída do centro em direção à Glória, chegar ao Catete, trânsito fluindo sem problemas, pelo aterro, bom panorama, tanto na saída da Enseada de Botafogo até a chegada ao trecho do aeroporto Santos Dumont, quanto na saída do centro em direção à Zona Sul. Mas na chegada ao aterro, tem dificuldades nos dois sentidos da General Justo e também no trecho da Alfredo Agache, afetando inclusive a saída do túnel Prefeito Marcelo Alencar no sentido aeroporto Santos Dumont. Fred?
1: Ok, Léo, obrigado, até já.
0: Até já.
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3: Bom, nossa reportagem está acompanhando e a gente vai trazer atualizações daqui a pouquinho dentro do CBN Rio da retomada do julgamento hoje do ex-vereador Jairinho, doutor Jairinho, e de Monique Medeiros pela morte do menino Henri Borel, que aconteceu em 2021, uma sessão que acontece no segundo tribunal do júri da capital fluminense, no centro da cidade. Os dois estão presos, respondem por uma série de crimes relacionados, né, à morte do Henri Borel, um julgamento que começou em março desse ano, mas foi interrompido porque os advogados do Dr. Jairinho abandonaram o plenário numa tentativa de forçar o adiamento da sessão. E a gente acompanha, está marcado agora para as 9 horas da manhã, a retomada hoje da sessão, um julgamento que vai durar alguns dias, com cobertura aqui da nossa equipe da CBN. E o Léo Vieira está chamando com as últimas atualizações do trânsito nessa manhã no Rio. Diga aí, Léo.
4: Fred, de olho na movimentação para quem está circulando pelas vias expressas, o trânsito segue ainda com problemas na Avenida Brasil em direção ao centro. Dificuldades a partir da Penha até a chegada ao trecho do Caju. Para quem está pela linha vermelha, o panorama já é um pouco melhor. Para você que sai da Baixada Fluminense, dá para ganhar um tempinho. Retenções apenas entre a altura do Hospital Universitário do Fundão e o trecho do Caju. Para quem circula ainda pela Dom Helder Câmara, panorama também bem mais tranquilo na saída da Zona Norte em direção ao centro. Fred.
3: Valeu, Léo. Bom dia. Até amanhã.
4: Bom dia, até amanhã.
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3: Vou ficando por aqui. Um ótimo dia. Até amanhã.
6: 9:27.
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0: Bom dia, doutor Luiz Fernando Correia.
1: Bom dia, Milton. Bom dia, Cássia. Bom dia, ouvintes.
2: Bom dia, doutor.
0: Doutor Luiz Fernando, a gente trouxe informação hoje mais cedo sobre a morte desse jovem influenciador digital e que, claro, traz ali uma série de questionamentos, análises importantes nesse momento. Eu queria ouvir do senhor aí o que nós temos de pontos de atenção nessa questão.
1: Bom, Milton, é muito triste, né? Tudo isso que a gente está falando da morte do Gabriel Gunley. O cara tinha 22 anos, tinha milhões de seguidores e, enfim, morreu, foi encontrado morto, provavelmente de formas naturais, até o que a polícia está vendo, e a gente tem que aguardar o resultado da perícia e da necrópsia para chegar a uma solução. Mas o que a gente pode aferir da história dele, pelos próprios depoimentos dele nas redes, vamos deixar claro, né? O garoto se dedicava ao fisiculturismo e declaradamente estava utilizando todo tipo de medida química possível para ganhar massa muscular e, enfim, ganhar espaço nesse mercado e competir no fisiculturismo. Né? Então, além de declarar que ele já utilizava pelo menos 4 tipos de hormônio, isso ele falando, né? Ele também, em outro vídeo, aparece falando da utilização da insulina. Eu acho que isso é importante. O primeiro ponto é chamar a atenção das pessoas, que vai se falar bastante disso hoje, nos próximos dias, e principalmente, provavelmente, quando sair o resultado final. Fisiculturistas usam, eventualmente, alguns deles usam insulina, porque a insulina é um hormônio anabolizante, é um hormônio talvez mais potente que a gente tem no nosso corpo para empurrar para dentro da célula, facilitar o crescimento da célula, ela empurra glicose, aminoácido, nutrientes para dentro da fibra muscular. O problema, isso aí em tese é o sonho de qualquer um que quer crescer, ter massa muscular rápido. Só que não existe nenhum estudo científico mostrando que essa insulina aplicada em pessoa saudável aumenta o músculo, além do efeito que você consegue treinando. Né? A revisão científica mais recente, eu fui fazer de 2024, e ela é muito clara. As pessoas utilizam insulina nesse meio, sem evidência científica direta, o ganho seria apenas teórico. Só que o risco é real, gente. A insulina, se você utilizar sem precisar, é o mesmo hormônio que salva a vida de quem tem diabetes, né? Quando o açúcar está muito alto no sangue. O que acontece? Se você não é diabético, você não é pessoa com diabetes, você não precisa baixar o seu açúcar no sangue, você não tem que injetar insulina. Se você injetar, o que vai acontecer é que esse açúcar vai cair. E alguém que fez um treino pesado esgotou todas suas reservas de açúcar nas células do corpo, seja no músculo, seja no fígado. E vamos lembrar que o cérebro não tem como guardar açúcar. Ele depende de açúcar para funcionar o tempo todo. O que acontece? O açúcar no sangue vai despencar rapidamente, o cérebro vai desligar, vai vir confusão mental, convulsão, vai entrar em coma. E se a pessoa não for atendida a tempo, não receber a glicose que precisa a tempo, ela pode morrer. Né? O que acontece é que em algumas pessoas que fazem esse tipo de aplicação, está descrito já nas revistas de emergência médica, essas pessoas elas não têm mais a fase da sensação. Porque não faz, de tanto fazer hipoglicemia, porque fazem com frequência,

0: O estudo italiano foi feito, Milton, com 92 fisiculturistas recreativos. 43 deles admitiam usar hormônio e 4 entre cada 10 usavam insulina. E quase sempre junto com os esteroides e hormônio de crescimento. E o maior estudo de mortalidade no fisiculturismo foi publicado no European Heart Journal em agosto de 2024 e acompanhou 20 mil atletas. A idade média de morte desses atletas foi 42 anos. Morte súbita em pelo menos 122 desses 20 mil atletas acompanhados, com 42 anos de média. Ou seja, é morte súbita em corpos que por fora parecem muito bem, né, Milton? Ou seja, gente, aparência muscular não é saúde, insulina sem indicação médica não é suplemento, é um medicamento que tem uma janela de uso muito, muito rígida e que pode matar antes do próximo treino se você não tem indicação técnica de usar. E aí, gente, é para entender que vamos tomar a morte do Gabriel, que é um fato dramático, uma tristeza danada para a família dele, para todo mundo que, enfim, acompanhava ele. Vamos aprender alguma coisa, gente. Essa busca incessante por um corpo teoricamente perfeito está pagando um preço muito alto, né?
1: Obrigado por esse alerta, doutor Luiz Fernando. Muito obrigado e um bom dia.
0: Bom dia para você, Milton, Cássia e todos os ouvintes.
2: Bom dia, doutor. Até amanhã.
0: Até amanhã.
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0: segunda-feira, 25 de maio de 2026. Os trabalhadores já podem acessar o aplicativo do FGTS para consultar o saldo disponível e contratar com as instituições financeiras o pagamento de dívidas pelo novo Desenrola 2.0, programa do governo federal, lançado no início desse mês para reduzir o endividamento da população. Quem tiver débitos em atraso poderá usar até 20% do saldo do fundo ou até R$ 1.000, vale o que for maior, para renegociar e quitar as pendências. O valor estará disponível a partir de amanhã. Os recursos serão transferidos da Caixa Econômica diretamente para o banco credor após a autorização do trabalhador. O lucro somado de 342 companhias não financeiras de capital aberto caiu 4,2% entre janeiro e março. O valor ficou em R$ 46,3 bilhões. O número reflete o ciclo de elevação da taxa básica de juros e as incertezas globais decorrentes da guerra no Oriente Médio. A informação foi divulgada pelo jornal Valor Econômico. Quatro pessoas morreram em um acidente entre dois carros de passeio em uma rodovia que corta a cidade de Colorado, no interior do Paraná. Segundo o Batalhão de Polícia Rodoviária Estadual, os veículos bateram de frente na noite de domingo. Uma mulher está entre as vítimas. No horário de Brasília, 9h36.
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1: Nada disso.
2: Gabriel Freitas.
1: Começa isso de novo aí, Laerte Afonso.
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2: Agora sim.
1: Estão querendo antecipar minhas férias.
2: Tá chegando?
1: Mais ou menos, em julho.
2: Ainda falta um tempinho.
1: É, mas Laerte Afonso parece que tá cansado de me ver por aqui. Nosso DJ. A gente se ama, né, Lala? Deixa eu dar um bom dia pra você que tá sintonizando, que tá sintonizado agora na CBN. Seja bem-vindo, seja bem-vinda ao CBN Rio de hoje. Segunda-feira, 25 de maio de 2026. Fim de semana faz isso com a gente, né? Ainda mais depois de 3-0.
2: Os dois, né?
1: Isso.
2: Os dois com 3-0 nas costas, né? Flamengo e Vasco, irmanados nessa segunda-feira. Vamos nessa, minha gente, que seja uma semana melhor do que o desempenho dos principais clubes do Rio de Janeiro, né?
1: É.
2: Vamos lá, boa semana pra todo mundo, um ótimo dia pra você que tá ligado com a gente em 92,5 no YouTube e no Globoplay. A apresentação, Bianca Santos e Leandro Rezende, aqui a seu dispor, até o meio-dia, com o que é mais importante na nossa cidade e no nosso estado também. Vamos juntos, pode participar mandando sua mensagem pro 99764-2381. Laís Vieira, organiza a casa aqui. Começamos a semana daquele jeitinho, hein? Bom dia.
3: Pois é, Leandro. Tempinho ainda daquele jeito que a gente gosta pra ficar na cama. Bom dia pra você, bom dia, Bianca.
1: Oi, Laís.
3: Do CBN Rio. Mas sem desculpinha, hein? Hoje eu quero todo mundo participando pelo WhatsApp. 99764-2381. 99764-2381.
1: Gabriel Freitas está na reportagem, já vai trazer pra gente as primeiras informações direto do julgamento de Jairinho e Monique Medeiros pela morte do menino Henri Borel em 2021, tá? O Tribunal de Justiça já começou por lá os trabalhos e Gabriel vai nos contar já como é que está a situação em instantes. Antes, vamos destacar outros assuntos importantes do programa de hoje. Por exemplo, golpe contra turista. Continua acontecendo. Acredite se quiser, um taxista cobrou R$3.000 por uma corrida que custaria cerca de R$40. É muita cara de pau.
2: Muita. E seguimos acompanhando as movimentações do governador interino Ricardo Couto. Hoje ele exonerou a secretária de Polícia Penal, Maria Rosa Loduca Nebel. E ela foi exonerada, já foi trocada por uma inspetora de Polícia Penal, movimentações importantes na alta estrutura do governo do estado.
1: A gente está de olho no movimento na ciclovia Tim Maia, depois de muita gente desrespeitar a interdição que foi feita pela prefeitura no fim de semana por conta do período de ressaca. Tem um vídeo, né, com esses flagrantes. E a gente está de olho para saber se a prefeitura vai avaliar medidas extras de segurança. Veja só, gente, isso ser necessário, né? Já está interditado, essa já deveria ser a medida máxima.
2: Isso, esse é um vídeo realmente inacreditável. Ganhou as redes sociais mostrando como muitas vezes o carioca tem dificuldade de lidar com regras muito simples. A gente vai repercutir isso aqui e dividir com você, ouvinte do CBN Rio. Olha, o sistema Imunana Laranjal passará por uma manutenção preventiva nesta terça-feira. E podemos ter aí uma mudança no abastecimento de água da região metropolitana do Rio de Janeiro. Vamos te informar sobre isso também.
1: Dos assuntos mais leves do CBN Rio de hoje, futebol que não é, né? Vamos combinar. Mas a gente tem um novo milionário, a nova milionária do Rio de Janeiro, porque saiu daqui o prêmio da Mega Especial 30 anos, né? Pelo menos um, dois prêmios. Porque teve um aqui e outro em Fortaleza. Gente, o apostador aqui do Rio de Janeiro fez uma simples aposta no valor de R$6. Foi aqui pertinho da gente. Bom, tá todo mundo por aqui hoje, né? Ninguém faltou o trabalho.
2: Não foi ninguém daqui dessa vez.
1: Ou então estão disfarçando.
2: Ou pode ser alguém do período da tarde, né? A gente vai saber ali no período da tarde. Se alguém não aparecer pro serviço hoje, a gente já vai ficar sabendo que pode ser aqui da nossa equipe, né?
1: Procura-se o novo milionário deste Rio de Janeiro.
2: E aproveite essa grana, fique tranquilo e em paz, que é o que ele merece e todos nós também deste Rio de Janeiro. Que seja uma semana boa para todos nós. 9 horas e 42 minutos, o CBN Rio tá no ar.
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1: O julgamento de Jairinho e Monique Medeiros pela morte do menino Henri Borel estava previsto para março, acabou sendo adiado e acontece nesta segunda-feira. Gabriel Freitas acompanha direto do Tribunal de Justiça do Rio. Oi, Gabriel, bom dia.
4: Oi, Bianca. Bom dia para você, para o Leandro, para o nosso ouvinte também. Já há toda uma movimentação aqui no Tribunal de Justiça do Rio para esse julgamento tão esperado, né, pela acusação, né, de Monique Medeiros e também do ex-vereador Jairinho. A gente conversou, inclusive, com o Leoniel Borel, pai do menino Henri Borel, 5 anos desde o crime, e hoje começa, portanto, recomeça, né, o julgamento que foi interrompido no mês de março e agora sendo retomado, portanto, aqui no Tribunal de Justiça do Rio. Agora já são 9h43, né, os jornalistas ainda estão aguardando aqui do lado de fora o início da sessão. Vamos acompanhar tudo de uma sala de imprensa, toda uma estrutura de segurança que foi montada, inclusive cinegrafistas ficam numa parte, os jornalistas, né, repórteres ficam em outra parte, só para o nosso ouvinte entender a dimensão aí dessa estrutura que está sendo montada pelo Tribunal de Justiça aqui do Rio para o acompanhamento dessa sessão. Há essa grande estrutura também e uma limitação do público. A expectativa é que o julgamento não termine hoje, é bom deixar isso claro. A previsão inicial é de pelo menos 5 dias de sessão, mas os advogados envolvidos, né, no caso, estão trabalhando com a possibilidade também de que o júri dure até 10 dias. Jairinho e Monique são julgados pela morte do Henri Borel, né? Tinha 4 anos de idade quando morreu. O caso aconteceu em março de 21. O menino foi levado a um hospital na Barra da Tijuca, na Zona Sudoeste, mas já chegou sem vida à unidade. O júri chegou a começar em março, mas foi adiado depois, né, que a defesa do Jairinho deixou o plenário alegando falta de acesso a provas. A sessão foi remarcada para hoje, aqui no segundo tribunal do júri. E na chegada, pessoal, aqui no TJ, o pai do menino Henri, Leniel Borel, disse que espera que não haja uma nova manobra para adiar o julgamento. E ele afirmou que esse momento marca o começo do fim de uma espera de 5 anos por justiça e também citou, né, a rede de conexões que o ex-vereador Jairinho tinha e se usou, né, para tentar manobrar a situação depois da morte do filho dele.
5: Esperei 5 anos pelo aconselhamento que tive dos meus advogados. Esse júri, nós vamos mostrar a verdade. Vamos mostrar quem é Jair e Monique. A rede que o Jairo procurou, quem ele procurou para tentar sair pela porta da frente, para não que não tivesse ML, para que o hospital não mandasse pro ML. Quem o Jairo procurou politicamente. Tô falando de um vereador com 5 mandatos, com pai 4 vezes deputado estadual. Ligou pro governador do estado do Rio naquele dia, pro presidente da Câmara de Vereadores do Rio de Janeiro, ligou para delegados que foram presos.
4: Pois é, a defesa de Jairinho também afirmou que vai pedir o adiamento do julgamento novamente, viu? E o motivo é o infarto sofrido no sábado pelo advogado Fabiano Lopes, que integra a equipe de defesa do ex-vereador também. A gente conversou com o Rodrigo Falks, que é o advogado titular, né, do caso, no caso ali de defesa de Jairinho, e ele afirmou que já trabalha com a expectativa de que o pedido seja negado, portanto, eles vão pedir, mas sabem que é muito provável que o júri, que os juízes, né, que estão acompanhando esse caso, responsáveis pela audiência, vão negar esse pedido. O advogado disse que o episódio abalou a equipe, né, a situação médica do Fabiano ainda está sendo acompanhada, mas mesmo assim ele afirmou que Jairinho quer que o julgamento aconteça para que o caso seja encerrado.
6: Não tem nem como não fazer esse pedido, considerando o que aconteceu. É feito o pedido, mas nós sabemos, porque já conversamos de forma informal, que será indeferido. Então, o que estou dizendo é que o cliente tem interesse em fazer o julgamento, ele quer ser julgado, ele quer que essa situação seja esclarecida de uma vez, até mesmo porque as provas, elas são muito fartas, no sentido de que não ocorreu nenhuma agressão. Então, nós precisamos mostrar isso para os jurados. Então, ele quer que o julgamento ocorra. Nós vamos continuar demonstrando todas as arbitrariedades que existem. O processo, ele tem que ser justo, independentemente de ser o Jairinho ou ser qualquer outra pessoa.
4: Pois é, o Rodrigo Falks diz, inclusive, que o mesmo problema identificado pela equipe da defesa de Jairinho na última sessão que aconteceu, que foi adiada, né, em março, continua, viu? Eles voltaram a reclamar que não tiveram acesso a todas as provas do processo. O advogado afirmou ainda que a defesa vai sustentar a tese de acidente. De acordo com ele, o laudo não comprova a versão apresentada pela acusação ao longo dos últimos anos. Do outro lado, tem também a defesa de Monique Medeiros, né, que está afirmando que espera que o júri aconteça aconteça normalmente hoje, diferentemente do que aconteceu em março. A advogada Florence Rosa afirmou que Monique não participou das agressões, não sabia da violência sofrida por Henri e também era vítima de violência doméstica.
7: Através da inquirição das testemunhas,

0: e principalmente da extração de dados feita pelo próprio Estado, nós vamos demonstrar que a Monique não tinha ciência da violência que o filho dela estava sofrendo, tanto que ela também foi vítima.
1: Pois é, Jairinho, só para relembrar o nosso ouvinte, era padrasto do Henri, responde por homicídio qualificado, tortura e coação no curso do processo. E Monique Medeiros é acusada de homicídio por omissão, além de tortura e coação, é o que diz oficialmente, né, o que consta oficialmente nos autos aqui. A gente está acompanhando esse início, né, ainda não começou, a gente está, todo mundo aqui, os jornalistas reunidos do lado de fora da sala de imprensa que foi montada para a gente conseguir acompanhar essa sessão e a qualquer momento a gente volta com mais informações aqui do TJ. Bianca e Leandro.
2: Obrigado, Gabriel Freitas, pelas informações. A gente vai acompanhar esse julgamento, claro, e na torcida para que ele, enfim, aconteça, né? Que não se usem mais manobras da defesa, sobretudo do Jairinho, né? Para adiar eternamente esse julgamento. Lembrando, o Leniel, né, conversou com o Gabriel Freitas agora, mas deu outras declarações quando esse julgamento foi adiado há alguns meses, dizendo que era uma segunda morte do Henri Borel, uma dor que é eterna, de perda de um filho de 4 anos de idade por pessoas acusadas de um crime tão bárbaro, tão cruel. Quero pegar, entre muitos aspectos que a gente vai detalhar ao longo do CBN Rio, é um dos assuntos mais importantes do dia, esse julgamento, Bianca, mas só lembrar aqui para o nosso ouvinte do tamanho das conexões do Jairinho quando ainda era doutor Jairinho.
3: E o Leniel cita isso, né?
2: As ligações que ele fez para vários integrantes do judiciário, membros integrantes da política e da alta cúpula política carioca, que ele era, sim, um dos seus grandes nomes. Só para que o ouvinte tenha uma ideia, existe uma figura na Câmara de Vereadores que é o líder do governo. Ele é o representante do prefeito dentro da Câmara de Vereadores. É o representante, quem defende as pautas que o governo, que o prefeito, quer aprovar. O Jairinho, ele foi líder do governo Eduardo Paes e líder do governo Marcelo Crivella. Ele foi líder do governo Paes e Crivella, para se ter uma ideia de como era um político influente. No caso das ligações para delegados presos, semanas após o crime, ele procurou o delegado Marcos Cipriano 42 vezes. Uma reportagem aqui do Extra que eu estou recuperando, quando o Marcos Cipriano, que foi preso em 2022, o Marcos Cipriano foi preso e o Extra fez essa lembrança de que o Jairinho procurou esse delegado 42 vezes, mandando mensagens, realizando ligações pelo WhatsApp, chamando esse policial de amigo. Então, era uma pessoa que tinha grandes conexões e que foi, sim, um dos principais políticos do Rio de Janeiro. Era um dos principais políticos da cidade à época desse crime bárbaro que aconteceu com o menino Henri.
3: Na esteira do julgamento, o Jornal Globo também fez uma reportagem lembrando que, após a morte de Henri Borel, foi criada a lei com o nome do menino, né? Que é inspirada na Lei Maria da Penha e prevê medidas protetivas, a concessão de medidas protetivas para crianças e adolescentes vítimas de violência. E os dados obtidos pelo Jornal Globo mostram quantas medidas foram deferidas desde o início da lei. E a gente vai trazer também isso daqui a pouquinho com detalhes. Agora são 9 horas e 51 minutos. Vamos para outro assunto importante do dia. Ana Paula Jaume acompanha a apresentação por parte da Prefeitura de detalhes da operação que vai permitir o pagamento das passagens de ônibus por Pix, além de cartões de débito e crédito, depois da proibição da circulação de dinheiro dentro dos ônibus, né? Isso vai facilitar um pouco. Ana Paula, bom dia.
4: Oi, Bianca, bom dia para você, bom dia também para o Leandro. Acompanhei essa coletiva agora há pouco da Prefeitura aqui no COR. O município disse que o pagamento por Pix nos ônibus da cidade começa a partir de amanhã em todos os coletivos da linha 634, né, que faz o trajeto Bananal e Sans Penha. É uma etapa de testes ainda que deve acontecer até o dia 15 de junho. E a previsão é que a liberação do pagamento por Pix em todos os ônibus seja até o final do mês que vem. O secretário municipal de transporte, Jorge Reis, explicou como que vai funcionar essa nova forma de pagar passagem.
5: No caso do Pix, o Pix é direto no validador, do Jaé. Tem a imagem ali à esquerda, em cima, mostra o validador aberto. Tem um botãozinho que ele pagar em Pix. O validador vai abrir um QR Code. É claro que esse QR Code, por uma questão até de segurança, ele fica um tempo aberto, ali fica em termos de em torno de 30 segundos. Se a pessoa desistir, ela pode cancelar, ou se ela demorar mais do que 30 segundos, pode gerar um segundo QR Code. E aí ela acessa o aplicativo do seu banco e confirma o Pix e a catraca é liberada.
4: É uma etapa de teste ainda, né? Como eu falei, porque segundo o município está em andamento ainda uma negociação com as administradoras de cartão, mas a questão de tecnologia já está encaminhada. Hoje cedo a prefeitura anunciou ainda o pagamento dessa tarifa, né, por aproximação de cartão de crédito e também de débito. O usuário vai aproximar o cartão do validador e a catraca vai ser liberada. O prefeito Eduardo Cavalieri foi questionado ainda se o uso do Pix podia causar alguma demora, né, para poder embarcar. Ele disse que não deve haver problemas nesse sentido, porque os ônibus já têm os dois validadores ali funcionando, as duas catracas. Ao comentar manifestações da Alerj, né, e do Procon na última semana contra a retirada do dinheiro de dentro dos ônibus, o Cavalieri disse que o Estado passa por uma reinstitucionalização, né, naquele contexto da saída do Cláudio Castro, também a chegada do Ricardo Couto assumindo o governo.
6: O Estado do Rio de Janeiro está vivendo um processo de reinstitucionalização, né, com apontamentos críticos e lamentáveis por parte do Centro de Comando Político do governo estadual, né, também tomado por uma parcela da Assembleia Legislativa do Estado, e que revelou por parte do Estado do Rio de Janeiro um comportamento nada institucional e que privilegiava interesses escusos, criminosos, mafiosos. Eu tenho a impressão de que isso vai chegar também em outros órgãos do Estado, então eu vou desconsiderar manifestação desse órgão, que provavelmente vai passar também por essa reinstitucionalização, uma questão de tempo, imagino.
4: Hoje também a prefeitura fez um balanço da operação da linha teste, né, 634. Em 5 dias úteis foram mais de 9.700 passageiros embarcando por dia nesse sistema digital, né, uma redução de 20% do tempo de viagem das pessoas. Para fechar, essa mudança toda aí, né, acontece depois de reclamações de passageiros com o fim do dinheiro nos ônibus. A partir de sábado, então, o pagamento em espécie deixa de ser aceito nos coletivos aqui da cidade. A passagem pode ser paga por cartão, né, Pix ou pelo Jaé. Essa medida tem sido alvo de questionamentos do Ministério Público, inclusive hoje termina o prazo para a Prefeitura responder aos questionamentos do órgão. Cavalieri comentou hoje cedo rapidamente sobre isso, mas foi muito breve, disse apenas que já era esperada essa ação e que o MP sempre esteve ao lado da Prefeitura e também da população, lembrando que o dinheiro ainda pode ser usado para recarregar o cartão, né, comprar o cartão unitário nas cerca de 700 bancas espalhadas pela cidade, isso valendo a partir de amanhã. Volto com vocês.
2: Obrigado, Ana Paula Jaume, pelas informações. A gente vai voltar, claro, ao assunto hoje, dentro do nosso CBN Rio, depois desses detalhes dessa operação que vai permitir o pagamento das passagens de ônibus por Pix, cartões de crédito e débito. Vamos voltar ao assunto em uma conversa com o prefeito do Rio, Eduardo Cavalieri, que vai conversar ao vivo conosco aqui por volta ali de 10h30 da manhã.
3: Vamos saber como é que está o trânsito agora, às 9h56. Leonardo Vieira, bom dia.
7: Bom dia, Bianca. Bom dia, Leandro. Bom dia, ouvinte ligado no CBN Rio. Atualizo as condições do trânsito para quem está circulando pela zona sul da cidade. Já foi retirado um motociclista que se acidentou mais cedo ali no trecho da Muniz Barreto, na altura da Marquês de Olinda, mas o trânsito ainda é intenso, afetando bastante a saída da Pinheiro Machado no trecho de ligação entre Laranjeiras e a chegada a Botafogo. Por falar em Laranjeiras, segue ainda com problemas o trecho da Rua das Laranjeiras, entre a altura ali do Largo do Machado e a chegada ao Cosme Velho. O motorista vai encontrando muita dificuldade, principalmente para quem está se deslocando em direção ao trecho do Túnel Rebouças e a chegada ao Largo do Boticário, o trânsito bem complicado na região. Para quem segue pelo trecho de Laranjeiras, ali no acesso a Soares Cabral e o viaduto Jardel Filho, o panorama é um pouco melhor até a chegada a Conde Bapendi. Para quem está seguindo pela região do Flamengo, já observo já o trânsito um pouco melhor na Marquês de Abrantes e também na Senador Vergueira. Atualizo as condições para quem está saindo da Zona Norte e do centro em direção à Zona Sul, pelo Rebouças, problemas nas duas galerias do túnel e no elevado da Paulo de Fronten, com reflexos na saída da linha vermelha, no elevado

0: do Rufino Pizarro na saída da Praça da Bandeira. Para quem está pelo 31 de março e Ituna Santa Bárbara, o trânsito também com dificuldades. Quem está optando pelo trecho do Aterro vai encontrar melhor panorama, mas na chegada ao aeroporto Santos Dumont, entre a saída do túnel Prefeito Marcelo Alencar, Alfredo Agache, e a chegada ao trecho da General Justo, o trânsito seguindo de intenso alento. Pelas vias expressas, quem está circulando pela Avenida Brasil ainda encontra trânsito muito complicado, a partir do trecho da Penha até a chegada à altura do Caju. Para quem circula por Bom Sucesso, tem um carro enguiçado ali na altura da Passarela 7, no caminho para o centro da cidade. Pela linha vermelha, para você que sai da Baixada Fluminense, o panorama é melhor. Para quem segue pela Dom Helder Câmara, observa melhores condições. Na chegada ao trecho de Benfica, no acesso à Senador Bernardo Monteiro, o motorista perde um pouquinho de tempo, mas volta a ganhar mobilidade entre o trecho da Visconde de Niterói e a chegada a Bartolomeu de Gusmão. Para quem está pelo trecho da linha amarela em direção à Barra da Tijuca, neste momento, a Operação Túnel Livre vai interditando o trecho da Praça do Pedágio em direção à Barra da Tijuca por conta do grande fluxo de veículos na ligação entre o túnel da Covanca e o acesso à Avenida Ayrton Senna. Para quem está seguindo em direção ao trecho do Fundão, não há bloqueios no pedágio, o trânsito é mais lento a partir de Del Castillo até a saída para a Avenida Brasil, no trecho de Bom Sucesso. Nessa ligação, Zona Norte e Zona Sudoeste, prefira a autoestrada Grajaú-Jacarepaguá, onde o panorama é melhor neste momento. E Bianca e Leandro, estou de olho nas câmeras aqui do Centro de Operações. Neste momento, não chove na Cidade Maravilhosa, nem na Zona Norte, nem na Zona Oeste, Sudoeste, Zona Sul e Centro. Céu carregado, mas sem chuva fraca neste momento.
1: Tá bom, Léo Vieira, vamos ficar atento aqui ao trânsito e também às condições do tempo, já já com a previsão direto da Climatempo. Um abraço para você.
2: Valeu, Léo.
0: Até amanhã.
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2: Participação de ouvinte chegando, Laís Vieira, manda seu recado.
4: Leandro, nosso WhatsApp está bombando nessa manhã de segunda-feira, já chuvosa em alguns pontos. O Ricardo Monteiro, que é nosso ouvinte de todos os dias, mandou uma mensagem porque ele flagrou um buraco que foi aberto nas proximidades da estação do Engenho de Dentro, próximo daquela inscrição ladrão aqui. Ele mandou uma mensagem de voz para gente.
5: Bom dia, amigos da CBN. Meu nome é Ricardo Monteiro, sou morador de Vila Valqueire. E passando ali pela Avenida Mário Cavalcante, no domingo à tarde, eu pude perceber que algumas pessoas abriram um buraco no muro, ali próximo àquela inscrição famosa do ladrão aqui, ali na Mário Cavalcante. E provavelmente é para esconderijo de assaltantes. Então, eu peço que vocês deem atenção a isso, avisando a Polícia Militar e a Supervia para que tomem providências. Bom dia.
1: Ótimo dia, muito obrigada pelo flagrante que você fez e nos traz.
4: E é isso que a gente vai fazer agora, Bianca, procurar a Polícia Militar e também a Supervia.
2: Agora, 10 horas e 1 minuto, segue aberto o nosso WhatsApp, o 99764-2381. A gente vai sair para o repórter CBN e na volta vamos falar um pouquinho de política, movimentações do governador interino Ricardo Couto, envolvendo a Refit, envolvendo secretarias importantes. E uma missão que foi dada a ele no último sábado pelo presidente Luiz Inácio Lula da Silva, uma missão, inclusive, que repercutiu muito mal na Alerj, declarações do Lula para o Ricardo Couto, que não falou nada, né? Até porque ele não fala nada, ele só governa ali pelo Diário Oficial, mas falar que é bom mesmo, o governador não fala nada não, tá? Ele não falou nada, mas ouviu ali o recado duro dado pelo presidente Lula lá na Fiocruz, que repercutiu bastante na Alerj.
1: Tudo isso e muito mais daqui a pouquinho no CBN Rio, até meio-dia com você. Agora são 10h01.
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Segunda-feira, 25 de maio de 2026. A projeção de crescimento do PIB brasileiro para este ano subiu de 1,85% para 1,89% no boletim

bloco divulgado hoje pelo Banco Central. A alta ocorre depois de 3 semanas de estabilidade. Para 2027, a estimativa de avanço da economia caiu de 1,77% para 1,70%. O presidente Donald Trump afirmou que o acordo com o Irã será ótimo e significativo para os Estados Unidos e disse que, do contrário, não haverá nenhum entendimento entre as partes. Em uma postagem em rede social, o republicano rebateu as críticas da oposição sobre as negociações entre Washington e Teerã. Ele também afirmou que o acordo fechado pelo governo do democrata Barack Obama abriu caminho para a República Islâmica desenvolver armas nucleares. O técnico Luis de la Fuente convocou os 26 jogadores que vão defender a seleção da Espanha na Copa de 2026. Pela primeira vez, nenhum atleta do Real Madrid foi chamado. Os convocados se apresentarão no dia 30 de maio. No horário de Brasília, 10:03.

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3: 10 horas e 6 minutos de volta com o nosso CBN Rio. Muito obrigado pela audiência, muito obrigado pela companhia também. Vamos juntos até o meio-dia. Vou lá direto dar bom dia para o Pedro Bonenberger, lá na nossa apuração, porque o governador interino Ricardo Couto, ele está com um plano bem ambicioso. Lauro Jardim antecipou ontem no jornal O Globo, e é um plano que vai ser emblemático se isso de fato for para frente, em que medida que isso vai avançar. Desapropriar o terreno da Refit, que é o principal ativo do empresário Ricardo Magro, foragido, procurado pela Interpol. A Refit deve bilhões ao Rio de Janeiro e o valor da área, essa área imensa da refinaria, deve ser abatido dessa dívida que ultrapassa 14 bilhões de reais. O Pedro Bonenberger tem os detalhes dessa intenção do governo do estado. Diga lá, Pedro, bom dia.
4: Fala, Leandro, bom dia para você. Bianca, quem nos acompanha, exatamente. É o terreno onde está instalada a Refit, a antiga refinaria de Manguinhos. Uma desapropriação que pode ser lançada aí nos próximos dias, Leandro. Nós confirmamos essa informação antecipada pelo Lauro Jardim. Fontes do governo confirmaram à CBN essa intenção, mas ainda não há uma previsão de publicação da decisão no Diário Oficial do Estado. Então, tudo ainda no âmbito da intenção, Leandro, e pouco oficial nesse momento. A refinaria é o principal ativo do grupo econômico da Refit, que já foi classificado como um dos maiores devedores de impostos do país. O valor oficial da desapropriação da área ainda está sendo avaliado, vai ser calculado por uma equipe técnica do governo.

0: E o governo fluminense não fará nenhum repasse financeiro ao empresário. Então, todo o montante apurado desse terreno vai ser integralmente abatido dessa dívida bilionária que a Refit tem com o governo do estado. Para a gente ter uma ideia, Leandro e Bianca, a refinaria deve 14 bilhões e 300 milhões de reais apenas em ICMS para o estado do Rio de Janeiro, fora o que deve para a União e outros estados, né? Quando somados todos os débitos tributários do grupo com as fazendas do estado do Rio, São Paulo e o calote desse débito, chega já a 30 bilhões de reais, é muito dinheiro. O planejamento para o futuro do terreno já está avançado. O que a gente apurou aqui é que o governador interino Ricardo Couto apresentou um projeto pessoalmente à presidente da Petrobras, Magda Chambriard, que inclusive teria manifestado interesse em assumir essa área para expandir a capacidade de refino da Petrobras. Além da Petrobras, o chefe do executivo também realizou reuniões na semana passada com outros potenciais investidores do setor para tentar ali fazer essa venda desse terreno. Então, a informação é essa, Leandro, e é uma linha bem diferente do que mantinha o governador ou ex-governador Cláudio Castro, que criou um programa de pagamento de dívida com a Refit para manter a refinaria aberta e tentar com que os lucros obtidos pela refinaria virassem algum tipo de pagamento do débito. Ricardo Couto não quer conversa com a Refit, quer desapropriar logo o terreno, vender esse espaço para já abater essa dívida, Leandro.
1: Pedro, obrigado pelas informações, de fato, muito diferentes do que fez o ex-governador Cláudio Castro, né? Porque ele é investigado pela Polícia Federal, ele está na mira da Polícia Federal depois de uma operação da PF, cujo relatório aponta que a Secretaria de Fazenda foi loteada pelos interesses da Refit, que as nomeações da Procuradoria-Geral do Estado e da Secretaria de Fazenda foram feitas para atender os interesses da Refit. De fato, é uma outra perspectiva para lidar com essa empresa que deve tantos bilhões de reais ao Rio de Janeiro.
2: É isso. Vou continuar com o Pedro, porque continuam as mudanças também no governo, né? Teve a exoneração da secretária de Polícia Penal e nomeação da nova secretária já. Explica para a gente, Pedro.
0: Plaquinha da Sudeste subindo aí de novo, né, Leandro e Bianca? Mais uma exoneração, agora saindo a Maria Rosa Loduca, que era secretária de Polícia Penal, e entrando no lugar dela a inspetora de Polícia Penal, Alessandra Rosa Odawara. Só para o nosso ouvinte se situar, a Secretaria de Polícia Penal é a antiga CEAP, né? Trocou de nome na gestão de Couto ali, então teve uma mudança na nomenclatura, mas é a mesma pasta que cuida das penitenciárias aqui do Rio. Essa mudança foi publicada já hoje no Diário Oficial do Estado, mais uma da série de mudanças do Couto. A nova secretária, Alessandra Odawara, atua há 17 anos no sistema penitenciário do Rio e vinha trabalhando na subsecretaria-geral da CEPEN. Ela também já comandou a Escola de Inteligência Penitenciária e atuou em setores ligados à inteligência e à corregedoria da pasta. A nova secretária assume esse cargo em meio a desafios no sistema prisional fluminense, como a superlotação nas unidades, um déficit de cerca de 20 mil vagas, além da disputa entre facções criminosas dentro das cadeias do estado. Nos últimos dias, inclusive, a antiga gestão enfrentou desgaste depois da justiça derrubar aquela suspensão das visitas íntimas para presos. A CPEN alegava que havia uma falta de estrutura para atender novos pedidos. E ela também entra na pasta, Leandro, não vale a gente ressaltar, em meio a acusações sérias da polícia, né, dizendo que há um comando de facções de dentro das penitenciárias do Rio. Então, é mais uma aí para ela ficar de olho e, com certeza, mais um pepino que vai ter que resolver nessa gestão, Leandro.
1: Pedro, obrigado pelas informações. E vamos agora falar um pouco, Bianca, sobre a declaração do Lula, né? No último sábado, está repercutindo muito ainda na política do Rio de Janeiro. O Lula veio aqui no Rio de Janeiro para um evento da Fiocruz, veio fazer a inauguração de um centro de tecnologia e fez uma declaração muito grave, depois foi rebatida pelo presidente da Alerge, Douglas Ruas. E aí me chama a atenção porque na sexta-feira eu havia comentado aqui do fato da Alerge não ter se posicionado diante de uma fala do ministro do Supremo Tribunal Federal, Gilmar Mendes, de que a Alerge teria deputados ligados ao jogo do bicho. Isso foi dito por um ministro do Supremo Tribunal Federal em abril, dizendo: o diretor-geral da PF dizia que 32 ou 34 parlamentares da Alerge recebiam mesada do jogo do bicho, diz Gilmar Mendes no Supremo Tribunal Federal. Peguei aqui a manchete exata,

0: que foi uma fala muito séria e que não foi rebatida.
1: É.
0: Não foi rebatida. Àquela altura, a Alerj sequer tinha presidente naquele processo de desintegração institucional que o Rio de Janeiro ainda vive. Temos um governador interino que recebeu, vamos começar pela fala na ordem cronológica, né, de ouvir primeiro o que disse o presidente Lula ali daquele jeito dele, batendo no peito do governador interino Ricardo Couto, que ficou ali em pávido colosso ouvindo isso aí que o presidente disse.
2: Você foi indicado. Eu nunca tinha te visto, governador. Mas quando começou esse processo, vai ter votação na Assembleia, vai ter... Eu falei, se a Assembleia indicar, vai vir o mesmo. Se a Assembleia tivesse que indicar, ia vir um miliciano para ser... É, bem. Então, deixa eu lhe falar uma coisa, aproveite.
0: Ia vir um miliciano, a Alerj reagiu. O presidente Douglas Ruas respondeu à fala do presidente Lula, vamos ver.
3: Lula veio ao Rio e mais uma vez desrespeitou o nosso povo, fazendo ataques generalizados. Lula e o seu amigo Eduardo Paes não têm moral para dar lição ao Rio de Janeiro sobre o combate ao crime organizado. Lula já disse que o traficante é vítima do usuário de drogas e sempre tratou o bandido como vítima da sociedade.
4: Os usuários são responsáveis.
0: E aí é um vídeo, um longo desabafo do Douglas Ruas de 2 minutos ali, foi fartamente compartilhado por políticos do Rio de Janeiro. O fato é que nessa, obviamente o Lula colocou ali uma fala, chamou de miliciano, mas enfim, o que ele quis dizer é de que seria um indicado envolvido com crime organizado. O Douglas Ruas faz essa defesa porque o indicado seria ele, Douglas Ruas, e aí começa a apontar ali ligações e conivências de adversários políticos dele com crime organizado. Cita, por exemplo, a deputada estadual Lucinha, que é do partido do prefeito do Rio, Eduardo Paes, o PSD, que de fato foi denunciada por envolvimento com a milícia, mas a Alerj, da qual ele faz parte e preside, foram os 69 companheiros dele que blindaram a investigação contra a Lucinha. Ele apontou para um telhado de vidro do Eduardo Paes e ele próprio também tem um telhado de vidro, porque é do mesmo grupo político que Rodrigo Bacelar, que está preso por envolvimento com o Comando Vermelho. Então, o que sai dessa declaração do Lula e dessa fala do Douglas Ruas é um Estado à deriva, hoje governado por um governador que escuta uma fala dessas e não fala nada, porque ele está numa postura de interinidade, está fazendo um trabalho, exonerou um monte de gente, mas não tem a legitimidade para pegar um microfone e falar com a população do Estado que ele hoje comanda. Ele não tem essa legitimidade, ele está ali meio que por acaso e foi ficando. Vai ficando. O Lula, inclusive, na declaração, nessa fala que faz ali, ele fala, vai ficar 6 meses, 10 meses. Já se trata, na política do Rio de Janeiro, o governador interino Ricardo Couto como o governador que vai até o final do ano de 2026. É uma situação rara, esdrúxula, na história política do Brasil, que o Rio de Janeiro está vivendo num debate desse nível. Um presidente vem, diz que a Alerj só tem miliciano, a Alerj responde, fala, miliciano é do partido do teu aliado, sendo que o ex-presidente está preso por ligação com o Comando Vermelho, e assim a banda vai sendo tocada no Rio de Janeiro. É, de fato, é um momento emblemático que esse Estado está vivendo.
1: É, e como você disse, Ricardo Couto se mantém discreto, né? Não dá entrevista, bem na dele, mas a caneta dele tá ativa, né? Tá funcionando bem. Não só para fazer mudanças, mas também para injetar dinheiro em ações importantes, né? Anselmo Góes está trazendo a informação de que foram 650 milhões de reais injetados em ações de saúde pública nos municípios do Rio a partir das novas regras criadas pelo governador em exercício. Isso é um incremento aí de 70% sobre o que cada município tem direito. Agora são 10 horas e 17 minutos. Deixa eu trazer aí uma rápida informação importante de trânsito. Teve um acidente bem grave em Niterói, hoje mais cedo, por volta das 5h30 da manhã, em Itaipu, região oceânica de Niterói. Uma mulher ficou gravemente ferida depois de uma colisão entre 2 carros na Avenida Everton Xavier, em Itaipu. Foi uma batida um pouco antes da curva conhecida como Goiabão. O Corpo de Bombeiros, os bombeiros, né, informaram que foram acionados 5h17, mais precisamente, e a

0: Além da mulher, que foi socorrida em estado grave, um homem e uma criança ficaram feridos também. E há suspeita de que o motorista que provocou o acidente tinha sinais de embriaguez, tá? Foram duas vítimas também encaminhadas ao Hospital Alberto Torres e uma para o Azevedo Lima, em Niterói. Agora a previsão do tempo.
1: 10 horas e 18 minutos.
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1: Aline Araújo, bom dia para você.
3: Oi, bom dia. Tudo bem, gente?
0: Tudo bem. E esse friozinho no Rio vai continuar?
3: O friozinho continua, mas a chuva vai parar um pouco.
0: Que bom, né?
3: É uma notícia boa já, vai.
0: É mesmo. Mas aí como é que fica, então? Porque tem nuvens carregadas ainda, né? Parecia que pra gente que ia chover durante o dia.
3: Isso. O estado inteiro do Rio de Janeiro, ele ainda tem um pouco mais de instabilidade por causa da atuação de uma baixa pressão que está no oceano. E aí, bastante circulação marítima também vai permitir a entrada de muita umidade em todo o estado e vai formar muitas nuvens, mas ainda tem previsão de chuva, os volumes não vão ser muito altos. No Rio de Janeiro hoje ainda pode chover, a máxima chega a 26 graus para amanhã. A gente já não tem previsão de chuva, as temperaturas sobem um pouco, a mínima será de 18, a máxima de 28. Na quarta, a gente volta a ter um pouco mais de instabilidade. Pancadas de chuvas podem ocorrer principalmente à tarde e à noite, mas aí a gente já tem volumes bem baixos. Essa chuva ocorre ali de forma mais rápida. E a máxima para quarta-feira é de 26 graus.
0: Ok. Vamos acompanhar, então, esse sobe e desce de temperatura, né? Mas amenas, temperaturas amenas. Um beijo para você, isso. Aline.
1: Valeu, Aline.
3: Beijo, tchau.
0: Tchau.
1: 10 horas e 19 minutos. Abriu o nosso noticiário policial agora com o Pedro Bonenberger, porque tivemos um caso, mais um, né? Golpe contra turistas. Isso é muito ruim para a imagem da cidade, né? É algo que é tristemente comum, mas é muito ruim para toda a cidade, para quem trabalha direito, principalmente. Turistas alemães foram vítimas de uma tentativa de golpe aplicada por um taxista na noite de sábado em Copacabana. O motorista tentou cobrar mais de R$3.000 de um casal por uma corrida que ia custar cerca de R$40. Pedro, dá os detalhes dessa história.
4: Mais um caso, hein, Leandro? Na Avenida Atlântica, em Copacabana, Zona Sul, na noite de sábado. Segundo a PM, esse motorista tentou cobrar mais de R$3.000 do casal, e é um casal de estrangeiros, dois alemães, por uma corrida que custava só R$40, Leandro. Ao perceberem a tentativa de cobrança indevida, os turistas acionaram os policiais do batalhão de Copacabana, que faziam o patrulhamento da região, e aí eles interviram ali, né, fizeram uma intervenção nesse local. O pagamento seria feito por máquina de cartão e, após a abordagem, o taxista foi preso pelos agentes. O veículo e as máquinas de cartão usados por esse taxista foram apreendidos. A ocorrência foi encaminhada para a Delegacia Especial de Atendimento ao Turista, no Leblon, que investiga agora esse caso. É mais um, né, para a lista de ambulantes, agora taxista também envolvido em tentativa de golpe a turista, Leandro.
1: Obrigado, Pedro Bonenberger, pelas informações. R$3.000 para uma corrida curtinha. Não dá, né? O taxista que trabalha direito, que está aqui na audiência do nosso CBN Rio, nossa solidariedade também, né?
0: Porque com certeza está muito zangado, né, ouvir essa notícia, porque mancha a categoria, né?
1: Mancha não tem demais. Jeito.
0: Agora, Rafaela Lima traz a investigação da morte de uma mulher baleada durante uma tentativa de assalto na estrada do Itaiangá. Oi, Rafa, bom dia.
5: Oi, Bianca. Bom dia para você e para todos. Bom dia, Leandro, também. Bom dia. Pois é, Bianca. A Delegacia de Homicídios da capital está investigando a morte dessa mulher de 42 anos que foi baleada durante essa tentativa de assalto na estrada do Itaiangá na noite de ontem. Um casal suspeito de participar do crime foi preso em flagrante. A vítima, identificada como Ciene Pires de Paulo, estava em uma motocicleta acompanhada de um homem de 39 anos quando os dois foram abordados pelos criminosos, segundo testemunhas. Durante a tentativa de roubo, o acompanhante de Ciene entrou em luta corporal com o suspeito, que estava armado com uma pistola. No confronto, a mulher acabou atingida por um tiro no peito. Ciene chegou a ser socorrida e levada para o Hospital Municipal Lourenço Jorge, na Barra da Tijuca, mas não resistiu aos ferimentos. Após o crime, os suspeitos foram agredidos por pessoas que estavam na região. Eles também precisaram ser levados para o Hospital Lourenço Jorge antes de serem encaminhados

0: para a delegacia. Os presos foram identificados como Israel Moreira da Silva e Ana Carolina da Silva Gonçalves. Segundo a Polícia Civil, os dois vão responder por roubo seguido de morte, além dos crimes de receptação e adulteração de sinal identificador de veículo. O caso já foi encaminhado à Justiça e o velório de CN e enterro devem ocorrer hoje à tarde. Bianca.
1: Ok, obrigada. É muito triste, né? Muito triste a gente começar mais uma semana com esse tipo de notícia, né? Perceber que a violência não dá trégua. Não dá trégua. Todo dia, toda semana, Leandro, a gente precisa noticiar esse tipo de coisa aqui no CBN Rio. Como é que pode?
2: E é mais uma família destruída, né? É mais uma família que começa a semana destruída nesse enredo que também é típico do Rio de Janeiro. Criminosos em uma moto. Esse caso já teve prisões feitas, né? Mas que, no geral, os casos tampouco são esclarecidos. A dinâmica é sempre muito parecida. Criminosos numa moto, tentativa de assalto, latrocínio. Enfim, dessa vez é uma família, nos sentimentos, a família da Ciene Pires de Paulo, 42 anos de idade, uma vida toda pela frente no Itaiangá, perdeu a vida nesse assalto. Lamentamos profundamente. 10h24 agora, vamos pagar um intervalinho e a gente volta já com mais notícia aqui no nosso CBN Rio.
1: Não sai daí.
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1: O Rio tem um novo ou uma nova milionário, milionária. Quem será, hein? Por quê? Porque quem fez uma aposta aqui na Lapa levou parte da grana da Mega Especial de 30 anos. Não tá sabendo disso ainda? Aconteceu. Uma aposta simples, né? Isa Morena tá atrás de quem levou essa bolada toda. E aí, Isa?
9: Bom dia, Bianca. Bom dia, Leandro. Olha, se eu tô aqui trabalhando, significa que não fui eu, né?
1: Isso.
9: Se tô ouvindo...
1: Nem a gente.
9: se estou ouvindo a voz de vocês, é porque também não foram vocês.
2: Nós.
9: Mas uma aposta simples aqui do Rio de Janeiro e um bolão em Fortaleza foram os grandes vencedores da Mega Sena 30 anos, realizada na manhã deste domingo. Cada uma dessas apostas levou 168 milhões de reais do prêmio total de 336 milhões. Os números sorteados foram 03, 30, 33, 35, 45 e 47. Aqui no Rio, uma aposta simples feita na Lapa, no centro, foi a grande vencedora. O apostador foi à moda antiga, presencialmente na loteria, e apostou apenas os 6 números na Loterias Patrícios. E por aqui, na Loterias Patrícios, só se falava nisso. Toda vez que um apostador chega aqui para fazer uma fezinha, as funcionárias perguntam se não foi ele o vencedor dessa bolada de 168 milhões de reais. Eu conversei

0: com a Fernanda Fonseca, atendente aqui na loteria, que me contou como ela e as outras funcionárias ficaram sabendo que o ganhador saiu daqui da Loteria Patrícios.
1: Os clientes começaram a mandar mensagem perguntando se tinha sido eles. Aí até então eu não sabia. Aí a minha gerente pegou e me mandou mensagem falando que tinha saído o prêmio daqui. Né? A gente não acreditou. Até porque mês passado a gente fez a quina da Mega Sena aqui, no nosso bolão. Aí dessa vez veio a cena.
0: E muita gente veio aproveitar essa sorte que a Loteria Patrícios está esbanjando, né, para apostar em outros concursos. O Júlio Carlos é frequentador ferrenho da loteria, embora não tenha ganhado, contou o que faria se tivesse conquistado esses 68 milhões de reais.
2: A comprar um canto para cair vivo, que morto a gente cai em qualquer lugar. Isso é o primeiro. Depois ajudar os amigos, obviamente, meus parentes, e depois algum amigo que merecer.
0: E tem gente que não perde a fé mesmo perdendo a Mega Sena de 30 anos. É o caso do Igor Bernardo, que trabalha aqui ao lado da Patrícios, e ele me disse que vai seguir apostando sim, com a esperança de ganhar algum dia.
3: Sim, sim, geralmente costuma apostar, entendeu? Fazer uma fezinha, entendeu? Geralmente. Pô, dessa vez não foi dessa vez, entendeu? Mas estamos tentando jogar para tentar ganhar aí. Vai que um dia cola, né? A chance é se jogar e apostar sempre, entendeu? Uma hora a chance vem.
0: Além do Rio, também ganhou uma aposta de um bolão em Fortaleza. E além desse prêmio principal, o estado do Rio de Janeiro teve 32 apostas premiadas com a quina, distribuídas nas cidades de Angra dos Reis, Barra Mansa, Guapimirim, Miguel Pereira, Niterói, Rio das Ostras, Rio de Janeiro, São Gonçalo e Saquarema. Nesse caso, quem acertou 5 números levou cerca de 13 mil reais. E caso o grande vencedor esteja nos escutando agora, ele deve saber que o pagamento dessa bolada pode ser realizada somente nas agências da Caixa, mediante a apresentação de comprovante de identidade original com CPF e o recibo da aposta original e premiada. O próximo concurso da Mega Sena vai ser realizado às 9 da noite do dia 26 de maio, ou seja, amanhã, nesta terça-feira. As apostas podem ser feitas até às 8 horas do dia 26 de amanhã, pelo aplicativo Loterias Caixa, pelo site oficial ou em qualquer casa lotérica do país. Volto com vocês, Leandro e Bianca.
4: Ok, obrigada, Isa Morena. Agora o pessoal correndo atrás da loteria pra ver se vai conseguir alguma coisa. Já deu, né?
5: Esse mel já foi, gente. alguém já se lambuzou nesse mel. Já foi. Bom demais.
4: 10h30, vem aí o repórter CBN.
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Segunda-feira, 25 de maio de 2026. A projeção da taxa básica de juros da economia brasileira para o encerramento de 2026 permanece em 13,25%, de acordo com o Boletim Focus divulgado hoje pelo Banco Central. Na reunião do fim de abril, o Comitê de Política Monetária reduziu a Selic de 14,75% para 14,50%. Para 2027, a estimativa continua em 11,25%. As inscrições para o Enem 2026 foram abertas hoje. Os estudantes devem fazer o cadastro pela página do participante na internet até 5 de junho. A taxa de inscrição custa R$ 85. Os candidatos que não têm direito à isenção devem efetuar o pagamento obrigatoriamente entre hoje e o dia 10 de junho. O Exame Nacional do Ensino Médio é utilizado por instituições públicas e privadas de ensino superior como critério de seleção. Quase 1,5 milhão de muçulmanos iniciaram hoje os rituais de peregrinação à Meca, cidade da Arábia Saudita considerada mais sagrada pelo islamismo. Há semanas, países do Oriente Médio, incluindo a Arábia, enfrentam ataques do Irã em resposta à ofensiva dos Estados Unidos e de Israel contra Teerã. O governo de Riad tenta manter a política à margem da peregrinação. O evento

religioso conta com a participação de milhares de fiéis iranianos. A França enfrenta uma onda de calor que começou no fim de semana. Pelo menos 18 departamentos, incluindo Paris, estão em alerta. No domingo, a temperatura bateu recorde para o mês de maio.

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2: Agora são 10 horas e 34 minutos e a gente já volta para começar esse bloco com a participação importante do prefeito do Rio, Eduardo Cavalieri, que está na linha para bater um papo com a gente sobre os novos detalhes da operação que vai permitir o pagamento das passagens de ônibus por Pix, além de cartões de débito e crédito. Bom dia, prefeito. Como vai?
3: Bom dia, Bianca. Bom dia, Leandro. Bom dia aos ouvintes aqui da CBN. Sempre um prazer estar aqui para esclarecer o mais possível as informações para a população carioca.
4: Prefeito, obrigado por estar conversando conosco. Quero uma dúvida que surgiu aqui através dos nossos ouvintes ao longo da semana. Queria que o senhor explicasse aqui o porquê dessa decisão da Prefeitura do Rio. A gente já tem alguns dados, né, que o senhor pode trazer também para a gente, mas quando que a Prefeitura decide deixar de aceitar dinheiro em espécie nos ônibus? Por que que essa decisão foi tomada?
3: Olha, Leandro, Bianca, os ouvintes aqui, primeiro eu quero refrescar a memória de todo mundo para o início do ano passado, quando aí sim a gente enfrentou um desafio imenso em termos de logística, operacional, com a transição do sistema de ônibus e do sistema de transporte inteiro do município do Rio para a bilhetagem pública municipal, que é o JAE. Aquela história no ano passado que a gente dizia o tempo inteiro, temos que acabar com a caixa preta, vamos acabar com a caixa preta, e o JAE representa o fim da caixa preta, para que a gente pudesse ter as informações do sistema público de transporte municipal nas mãos da população carioca, com a prefeitura podendo, né, planejar muito melhor o sistema de mobilidade, saber onde se concentra a demanda de passageiros, né, como é que a gente consegue adaptar o sistema, modernizar o sistema. E lá no ano passado, no início do ano, quando a gente começou fazendo, primeiro com o público de gratuidades, idosos, né, a população com indicação especial de questão de saúde, estudantes universitários. Depois a gente avançou para a transição com o Vale Transporte, né, que usa a integração, o povo trabalhador, que circula e frequenta, né, todos os dias usando o sistema de transporte público municipal. No ano passado, né, a gente estava falando da emissão de 3 milhões de cartões para a gente poder fazer essa adaptação, além da adesão ao aplicativo. E lá atrás a gente disse, né, que o processo, o planejamento para o sistema é que ele funcionasse inteiro, com o aplicativo, com o cartão. E esse momento chegou, porque hoje a gente já tem 95% da população que usa o sistema de transporte público municipal, ele já usa o cartão ou o aplicativo. O que a gente está fazendo é avançar com esses 5%, né, que vão precisar se adaptar, mas que vão poder continuar comprando a passagem, ou recarregando o seu cartão em dinheiro. A diferença agora é que não vai mais poder circular o dinheiro dentro do ônibus, ou seja, ele não pode mais pagar diretamente para o motorista, para que o motorista não faça mais aquela função de motorista e cobrador, que isso atrasa os embarques, isso coloca a população em risco. Então a gente está avançando com essa modernização para alcançar os 100%, a gente espera que isso avance ainda mais até o final dessa semana. E por conta disso estamos ampliando a possibilidade dos pagamentos serem feitos com Pix, cartão de crédito e débito, aí sim direto no validador. Isso já acontece nos BRTs, o fato de não circular dinheiro dentro do ônibus, e é também responsável pela qualidade do serviço do BRT. E o que a gente está fazendo com os ônibus de linha municipal, quando a gente ontem completa 300 novos ônibus colocados na Zona Oeste, até o final do ano, 500 novos ônibus,

0: depois a gente chega a 1.500 no ano que vem. Tudo isso para modernizar o sistema. E o fim do pagamento em dinheiro, circulando com o motorista, com esses 5% que ainda fazem isso, a gente permite ter 20% menos no tempo de viagem. A gente comprovou isso com a primeira linha experimental que começou na semana passada da Ilha do Governador até a Tijuca, que reduziu o tempo de viagem em 20% e dando mais segurança para a população que circula com motorista dedicado e sem ter, Leandro, R$1.300.000 todos os dias que circulam em dinheiro dentro dos ônibus. Uhum. Tira-se, muitas vezes, esse risco para a população de ter dinheiro circulando dentro do ônibus.
1: Prefeito, os argumentos da prefeitura são compreensíveis, mas há outras questões, outros argumentos que também devem ser levados em conta. Não à toa, Secretaria de Defesa Civil do Estado, PROCON e Defensoria Pública se colocam contrários à medida, questionando algumas coisas. Por exemplo, a Secretaria de Defesa do Consumidor diz que foi tudo anunciado de forma abrupta, sem uma ampla campanha de conscientização e sem uma estrutura adequada também para atender toda a população usuária do transporte público. E a Defensoria coloca que essa medida prejudica pessoas em situação de vulnerabilidade social, né? E o que, que o senhor pode responder com relação a isso?
0: Bom, com relação a esse órgão estadual especificamente, eu quero lembrar que desde o início da implementação da bilhetagem pública, eles foram contrários no ano passado a essa implementação. Eles defenderam a caixa preta dos transportes o tempo inteiro, no ano passado explicitamente. Então, não me surpreende essa posição, né, mais uma vez, desse órgão estadual, que eu acredito que em breve também vai fazer parte do processo de limpeza e de reinstitucionalização que o Estado está vivendo a partir da cassação do ex-governador e da assunção do presidente do Tribunal de Justiça, Ricardo Couto, que vem fazendo isso em diversos órgãos de Estado que tinham sido capturados por interesses escusos. Então, em relação a esse órgão estadual, que, aliás, notícia de jornal do dia de hoje, os envolvimentos de parte desse órgão, né, no passado, muito recente, com crime organizado e outras atividades, eu prefiro nem comentar. Eu vou falar aqui com a população do Rio de Janeiro, né, e, aliás, a gente tem dialogado com a Defensoria também, apresentamos a eles as medidas que permitem o acesso da população com o pagamento em dinheiro. A gente ampliou, chegando a quase 2 mil pontos de venda, com a possibilidade de pagamento em dinheiro e também de recarga em dinheiro. Quero lembrar que eu publiquei um decreto na semana passada fazendo com que todas as bancas de jornal da cidade vendam um cartão unitário do JAE com pagamento em dinheiro, com simplicidade, com facilidade, como se o cidadão fosse comprar uma figurinha da Copa do Mundo. Chegou na banca, entregou dinheiro, leva o cartão para usar no sistema. Então é bom chamar a atenção disso aqui, Bianca, Leandro e os ouvintes que estão ouvindo a gente. A gente precisa distinguir o que é política pública estruturada, o que é planejamento, o que é gestão, que é o que a gente vem fazendo nos ônibus de linha municipais desde o ano passado, no sistema de transporte municipal, e a gente está dando continuidade, né? Isso foi anunciado no ano passado, a gente está continuando porque hoje alcançamos a marca histórica aqui na cidade do Rio de Janeiro de 95% das passagens, das viagens de ônibus sendo feitas com aplicativo ou cartão. Então, um passo natural, institucional, com planejamento, com gestão, e é bem diferente planejamento, gestão, de oportunismo. Então, a Defensoria, a gente já informou, passou as informações dos pontos de venda, dos acessos, da possibilidade que a população vai ter de continuar pagando em dinheiro. É bom chamar a atenção disso. Ela não vai deixar de poder pagar em dinheiro. Só não vai poder fazer isso para o motorista dentro do ônibus. Mas em qualquer bilheteria, qualquer estação, qualquer ATM, qualquer banca de jornal e mais, chegando a quase 2 mil pontos de venda, ele vai poder sim recarregar o cartão em dinheiro, pagar em dinheiro. E para quem aconteceu alguma exceção, importante ter isso em mente, que a gente está falando da exceção do sistema, a regra do sistema, Leandro e Bianca, os 95%, aquele povo trabalhador que usa o sistema todos os dias, ele já está no aplicativo, já está no cartão. Então esses 5% que estão se adaptando, aliás, eram 8 na semana passada, já viraram 5% no começo dessa semana, até o final da semana esse número deve reduzir ainda mais. E está se adaptando, vai se adaptar ao sistema e vai funcionar certamente em benefício da população. É menos tempo de viagem, né? A linha Ilha do Governador Tijuca mostrou isso ao longo da semana passada. O volume de passageiros continuou o mesmo, alcançando quase 70 mil pessoas transportadas em 7 dias com uma linha, com ônibus novo, com serviço de qualidade. E o tempo da viagem reduziu 20%. Então é melhor para o passageiro, especialmente para o povo trabalhador que usa o sistema todos os dias.
2: Então a gente pode ter, a gente está conversando aqui com o prefeito do Rio de Janeiro, Eduardo Cavalieri, a gente pode ter então a certeza de que a partir do dia 30 o pagamento em espécie vai estar totalmente extinto nos ônibus municipais. O prefeito já expôs aqui as razões. Há essa ação do Ministério Público, né? Então é uma questão que vai ser em alguma medida também tratada no âmbito do judiciário, mas o que a gente tem um termômetro aqui, prefeito, o senhor conhece o WhatsApp do CBN Rio. Alguns ouvintes estão reclamando de falta de pontos de venda. O senhor já falou das bancas de jornais, mas o carioca, ele pode ter a confiança de que a prefeitura vai expandir esses pontos de venda do Jaé para além das bancas de jornal, por exemplo, para dentro das estações de metrô. Há um pedido aqui para que isso seja feito, para a recarga do cartão Jaé ser feita também dentro das estações de metrô. Como é que a prefeitura está vendo isso?
0: Olha, a gente está fazendo um esforço de ampliação desses pontos de venda, aliás, desde o início da implementação do Jaé. E hoje a gente está alcançando, né, a partir de amanhã, com as bancas de jornal, a gente passa de 1.000 pontos de venda. Né, até o final da semana, a gente quer se aproximar o mais possível dos 1.890 pontos de venda, com a possibilidade de pagamento em dinheiro, de recarga. E isso também inclui as estações de metrô. Mas acho que a grande mudança, especialmente para quem, né, faz o uso eventual do transporte, não é o povo trabalhador, porque o povo trabalhador usa o cartão e o aplicativo, esse uso eventual, por exemplo, de um visitante da cidade do Rio de Janeiro, ele vai estar garantido procurando uma banca de jornal, ele vai conseguir acessar a banca, ele vai lá, compra o dinheiro e leva o cartão unitário como se fosse uma figurinha do álbum da Copa do Mundo. Uhum. E nas estações, isso também já veio aumentando gradualmente, a gente vai intensificar até o final da semana para ter mais pontos de venda. Quero só chamar a atenção aqui da população que essa transformação sendo feita no sistema de transporte do Rio de Janeiro, ela o tempo inteiro teve o acompanhamento do Ministério Público, aliás, desde o primeiro acordo feito na Justiça, que viabilizou a transformação do BRT, em 2021 e 2022. No ano passado, o acordo que foi feito na Justiça, que antecipou o fim das concessões que prestavam um péssimo serviço para a população, especialmente na Zona Oeste, né, que permitiu que a gente fizesse novas licitações de ônibus e que está permitindo que a gente chegue, né, no dia de ontem a 300 ônibus novos, até o final do ano a 500 ônibus novos, ano que vem mais 1.000 ônibus novos, o tempo inteiro teve acompanhamento da instituição Ministério Público, que sabe a transformação que está acontecendo no sistema de transporte e que sempre, né, também cobrou que tivesse uma bilhetagem pública, que não tivesse dinheiro circulando nos ônibus. E a Justiça deu aval para o acordo, que hoje a gente dá mais um passo, como deu na semana passada, né, com o avanço da implementação, com o avanço dessa modernização. E a gente está falando aqui de menos 30 milhões de reais circulando todo mês em dinheiro pelos ônibus municipais, né, que são muito menos auditáveis, controláveis e menos seguros do que a gente ter uma bilhetagem pública municipal que pertence à população carioca. Então a gente está muito sereno, muito seguro, sabendo que a gente está executando o planejamento do que foi iniciado no ano passado e que segue avançando e melhorando o sistema de público de transporte da população.
1: A gente está conversando com o prefeito Eduardo Cavalieri sobre a nova medida da prefeitura, né, de não aceitar mais dinheiro em espécie nos ônibus. E aí sim, no lugar disso, o cartão Jaé e cartões de débito, crédito e Pix. Agora, eu queria saber, também uma reação aqui da nossa audiência, prefeito, se poderão ser feitos ajustes à medida que isso for colocado em prática. E pergunto isso porque tem ouvinte, por exemplo, comentando o seguinte: Pix demora muito, né? Até a pessoa abrir o banco, perde-se um tempo, isso não pode causar uma fila ali para entrar no ônibus? Tem que ficar atento a isso também, né? Imagino que a Secretaria Municipal de Transporte vai estar de olho, né, prefeito?
0: Olha, a gente vai estar acompanhando essa implementação da mesma forma que a gente fez ao longo do ano passado, quando implementamos, né, fizemos a virada de 3 milhões de passageiros dia, né, que circulam pelo sistema de transporte da cidade. E com relação ao validador, eu quero chamar a atenção para a gente visualizar a cena. Hoje, a cada 100 pessoas que embarcam nos ônibus municipais, no sistema de transporte da cidade, né, 95 usam o cartão ou o aplicativo. E cada ônibus desse, a maior parte dos ônibus, eles têm dois validadores. Então, essa alternativa, ou do cartão de crédito, ou do cartão de débito, né, que começa a partir do mês de junho, ou do Pix, que a gente vai começar a implementar a partir de amanhã, ele vai ser residual. Né? E como tem dois validadores, a maior parte, né, 95 de 100 hoje, mas esse número está aumentando a todo momento, vão usar o cartão e o aplicativo. E é bom esclarecer que, pelo fato do motorista não precisar mais cumprir o papel de cobrador, de trocar o dinheiro, né, essa transação, né, a passagem, mesmo que seja com o Pix, ou que seja com cartão de crédito, ou que seja com aplicativo, ou com cartão já é, como for, ela vai acontecer com o ônibus já fechado, em movimento, circulando enquanto as pessoas vão entrando. Então, né, para quem vive o dia a dia do sistema de transporte, sabe que, né, a maioria esmagadora, os 95% da população,

0: população que usa esse sistema usa o cartão aplicativo, acessa rapidamente. E o que a gente quer é reduzir ainda mais o tempo de viagem, né, porque a gente tem no agregado, sem precisar ficar ali, né, fazendo troca, né, cobrança, troco de dinheiro, a gente reduz até 20% o tempo de viagem, como aconteceu na primeira linha na Ilha do Governador. É claro que vai ter, Bianca, Leandro, aqui os ouvintes, é claro que no começo tem uma adaptação, a gente está orientando os motoristas a lidar com isso, né, fazendo essa orientação expressa, né, para ter um período ainda de adaptação, que vai ser o ponto casual, vai ser a exceção. Nessa linha da Ilha do Governador até a Sespena, né, que é a Mob Rio operando, 20 ônibus novos, carregando 10 mil pessoas por dia, em média, né, a gente não tem uma reclamação por conta desse tema desde quarta-feira. Né, então, ele começou no domingo passado, segunda e terça ainda teve algumas pessoas que precisaram se adaptar, e o motorista, claro, né, sabendo lidar com isso. Né, agora, a partir de quarta-feira, a coisa fluiu normalmente e sem diminuir um passageiro no fluxo, no volume dessa linha. Então, o volume continua igual, reduzindo o tempo de viagem e mais seguro para quem anda no sistema. E essas mudanças, sim, com a implementação do JAE, o fato da gente ter controle do sistema é o que está permitindo a gente colocar ônibus novos no sistema de linha de ônibus comuns. Já foram 300, vamos chegar a 500 até o final do ano, e ano que vem a gente coloca mais 1.000 ônibus novos e com a frota inteira até 2028.
1: Prefeito Eduardo Cavalieri conversou conosco ao vivo aqui no CBN Rio. Prefeito, obrigado pelo papo. E só antes da gente encerrar, um vídeo publicado pelo Centro de Operações da Prefeitura no final de semana repercutiu muito nas redes sociais e nos causou aqui profunda indignação, né? Um vídeo da ciclovia Tim Maia, na Avenida Niemeyer fechada, e várias pessoas ultrapassando ali as barreiras colocadas pela Prefeitura do Rio, para pedalar, para correr. Cenas realmente assim que mostram um desrespeito. E aí, queria te ouvir sobre esse vídeo, sobre esse flagrante. Se algo diferente pode ser feito pela Prefeitura, é uma situação realmente absurda, né, prefeito?
0: Eu acho que a situação é absurda, né, e a gente tem falado disso, né, desde o ano passado, né, quando a gente olha sobre a ótica de civilidade. Né, a gente teve... um aviso de ressaca da Marinha, né, divulgado pelo COR, o Centro de Operações, né, divulgando as informações, o protocolo operacional sendo acionado, dois portões de fechamento, inclusive com cadeado na ciclovia. Não é possível, né, que a gente queira crer que a solução é colocar um agente da prefeitura em cada ponto, que as pessoas têm que cumprir a regra. Né, então, né, tem regra, né, teve sinalização e barreira física, né, com dois portões. Ali é uma questão de comportamento, de mau exemplo, de falta de cidadania, né, que a gente tem, me lembro bem, né, do quanto a gente chamou a atenção disso com o vandalismo nos BRTs, né, são coisas públicas, né, que a população também tem que fazer o seu papel, né, especialmente quando a prefeitura faz o papel dela. Né, se o portão, né, tivesse aberto, né, eu estaria aqui dando respostas e explicações de por que, que o portão não estava fechado quando o protocolo deveria está o portão fechado. Agora, com os dois portões fechados, né, numa situação de risco, com anúncio do Centro de Operações, anúncio da Marinha, acho que é importante a gente olhar para esse episódio sob a perspectiva de civilidade, de cidadania, que cada um também tem o seu papel.
2: Ok. Prefeito, muito obrigada pela conversa, um bom dia, bom trabalho por aí.
0: Obrigado, Bianca, obrigado, Leandro, os ouvintes aqui da CBN, é sempre um prazer estar aqui falando com a população carioca. Obrigado.
1: 10:52, entrevista completa com o prefeito Eduardo Cavalieri. Vai lá para o nosso site cbn.com.br. Para quem pegou no meio, esse papo com o prefeito foi mais voltado para essa novidade que vem aí a partir do dia 30. O dinheiro vivo não mais será aceito nos ônibus municipais aqui do Rio de Janeiro. A implementação foi detalhada hoje pelo prefeito Eduardo Cavalieri.
2: Vamos fazer um rápido intervalo e a gente volta já com outras notícias do dia. Não sai daí.
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2: Torcedores do Vasco tentaram invadir o estádio de São Januário depois da derrota ontem por 3-0 contra o Bragantino. Agentes da polícia identificaram uma reunião de torcidas organizadas com um grande número de pessoas em um dos acessos ao estádio e depois disso rolou a confusão. Pedro Bonenberger conta os detalhes. Oi, Pedro.
7: Pois é, Bianca, foi depois dessa derrota por 3-0 contra o Bragantino pelo Brasileiro. Segundo a Polícia Militar, agentes do Batalhão Especializado de Policiamento em Estádios identificaram uma reunião de chefes de torcidas organizadas com um grande número de torcedores em um dos acessos ao estádio na Zona Norte. O comando do policiamento foi até o local para conversar com esses chefes das torcidas e tentar garantir a saída segura da delegação do Bragantino, além dos jogadores e integrantes da comissão técnica do Vasco, que ainda estavam lá em São Januário. De acordo com a PM, após essa conversa, o policiamento começou a ser desmobilizado. Em seguida, o grupo de torcedores correu em direção ao Portão 9 e tentou invadir o estádio. Então, a PM aqui diz que foi enganada, né, de certa forma, Leandro e Bianca, porque havia um acordo com os chefes das torcidas. E aí, assim que eles começaram a desmobilizar ali o local para a saída dos jogadores, houve essa invasão, a tentativa de invasão, na verdade. Para conter a ação e liberar o entorno de São Januário, para a saída das delegações, os policiais usaram armamento não letal, como equipamentos de gás, né, balas de borracha. Houve correria e tensão na região durante a dispersão. A princípio, a informação que nos consta é que não houve feridos. Além disso, ninguém foi preso. O policiamento, inclusive, era reforçado na manhã de hoje no entorno do estádio, Bianca.
2: Obrigada, Pedro. Logo mais a gente fala sobre o que rolou dentro de campo, né? Tanto no jogo do Vasco, quanto também no jogo do Flamengo.
1: E, claro, o Botafogo e o Fluminense, o nosso toque de letra completo nessa rodada, que só o Botafogo, né, pôde sorrir. Agora, a confusão em São Januário. As imagens são fartas, né? E a polícia precisa começar a fazer um trabalho de afastar essas pessoas dos estádios. A gente cobra isso.
2: De uma vez por todas.
1: E a cobrança que se faz aqui é a mesma do Vasco Flamengo, que terminou com um garoto cego e uma pessoa morta. Ninguém foi preso até hoje. Ninguém foi preso até hoje. E aí não adianta suspender a torcida, aí vai, fecha o Maracanã, fecha São Januário, suspende a torcida. E os bandidos continuam, quem vai para cometer crime, continua livre para cometer crime. Jogo sim, jogo também. 10h56 agora, Matheus Lins vem conversar conosco. Ah, a Polícia Civil tenta localizar integrantes da quadrilha acusada do golpe da falsa dedetização que tem agido em imóveis de luxo no Leblon, Zona Sul, aqui da capital. Matheus, suas informações, bom dia para você.
8: Bom dia, Leandro e Bianca. E, inclusive, Leandro, uma das vítimas desse golpe chegou a ter um prejuízo de R$118 mil. Esse esquema veio à tona depois que um homem apontado como integrante dessa quadrilha foi preso em flagrante na última sexta-feira, enquanto ele tentava realizar mais um golpe. De acordo com as investigações da delegacia do Leblon, esse homem que foi preso, ele faz parte desse grupo criminoso investigado, que já vinha sendo monitorado pela polícia desde abril, depois que uma vítima registrou esse crime na delegacia. Bianca e Leandro, esses criminosos usavam uma empresa de dedetização de fachada e eles agiam de um modo padronizado. Eles sempre exigiam falsas manutenções mensais e também cobravam valores muito altos, mas eles não realizavam nenhum tipo de serviço nos apartamentos das vítimas. Ou seja, a vítima pagava por esse serviço e os golpistas fingiam que estavam trabalhando, sendo que era tudo encenação. Uhum. A polícia identificou que o golpista voltou à casa de uma dessas vítimas para fazer mais cobranças abusivas. No mesmo momento que eles ficaram sabendo, as equipes foram ao local e flagraram esse homem fazendo mais uma falsa aplicação dos produtos. Com eles, os agentes apreenderam uma máquina de cartão e também documentos com valores acima do padrão do mercado. Os investigadores descobriram

0: que existem fortes indícios da participação desse suspeito em outro golpe parecido contra um idoso de 80 anos e morador da mesma região ali no Leblon. Segundo os agentes, esse senhor gastou cerca de R$79 mil também em serviços desse golpista. O suspeito foi autuado por crime de estelionato, que pode resultar em pena de 1 a 5 anos de reclusão, além de multa. Bianca e Leandro.
1: Obrigada, Matheus Lins, pelas informações. É golpe de tudo quanto é jeito, né?
2: 118 mil de prejuízo.
1: É. Falsa dedetização. Era só o que faltava.
2: Difícil.
1: E a polícia está investigando também como tentativa de homicídio o atropelamento de um homem em Quintino. O suspeito é o funcionário da concessionária Águas do Rio, que já foi preso temporariamente. Rafaela Lima.
3: Oi, Bianca. A Polícia Civil está investigando como tentativa de homicídio esse atropelamento de um homem em Quintino, na zona norte do Rio. O suspeito é um funcionário da concessionária Águas do Rio, como você falou, que foi preso temporariamente. O caso aconteceu na tarde de sexta-feira. As imagens de câmeras de segurança mostram o momento que um motorista joga o carro contra a vítima. Na sequência, ele desce do veículo e agride o homem com chutes. Outros vídeos gravados por testemunhas mostram o funcionário da concessionária alterado após a confusão. Segundo as primeiras informações da investigação, Bianca, a briga começou durante um atendimento da empresa na região. Testemunhas relataram que houve uma discussão entre o trabalhador e um morador e, depois disso, o funcionário teria acelerado o carro na direção da vítima, atingindo o homem. De acordo com o delegado Daniel Bastos, responsável pelo caso, o crime é investigado como tentativa de homicídio. A Polícia Civil ainda vai ouvir testemunhas e acredita que o inquérito será concluído em pouco tempo. Em nota, a Águas do Rio informou que tomou conhecimento do caso e aguarda a apuração das autoridades competentes. A concessionária afirmou ainda que não compactua com atos de violência e que está à disposição para colocar com as investigações em andamento. Bianca.
1: Ok, obrigada. Rafaela Lima. Hoje, nosso giro de notícias tá grande, viu? Muita coisa aconteceu nas últimas horas aqui no Rio de Janeiro. Daqui a pouquinho a gente organiza tudo para você que tá ligando o rádio agora, para você que conectou aí em 92,5 ou pelo aplicativo, site, YouTube, Globoplay.

0: site, YouTube, Globoplay. Pra você não perder nada. E tem muito mais, né, Leandro?
1: Isso, no próximo bloco a gente vai contar aqui uma história impressionante de uma mulher que foi visitar o filho em um presídio e terminou presa. Ela foi visitar o filho dentro do presídio Alfredo Trajan e terminou presa. Só que a defensoria informa que a prisão desta mulher foi ilegal. O Pedro Bonenberger tem os detalhes dessa história, ele vai contar já já, depois do repórter CBN. Antes da gente sair para o repórter, só atualizar aqui o trânsito na zona sul do Rio de Janeiro. Foi liberada agora há pouco a rua Muniz Barreto, teve um acidente ali envolvendo moto. E o trânsito segue de intenso alento a partir da rua Pinheiro Machado, essa conexão Laranjeiras-Botafogo, trânsito muito intenso na manhã de hoje por conta de um acidente com moto.
0: 11:01.
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0: Segunda-feira, 25 de maio de 2026. A Bolsa de Valores de São Paulo opera em alta de 0,39% aos 176.904 pontos. O dólar comercial está em baixa de 0,37%, cotado a R$ 5,00. O euro vale R$ 5,83, ligeira queda de 0,07%. Os principais mercados europeus estão em alta diante do avanço das negociações entre Estados Unidos e Irã. O diálogo aumenta as expectativas em torno de um possível acordo de paz e da reabertura do Estreito de Hormuz. Com isso, a cotação do petróleo tipo Brent recua 5% e o barril é vendido a pouco mais de $95. O presidente Donald Trump afirmou que o acordo será ótimo e significativo para os Estados Unidos e diz que, do contrário, não haverá nenhum entendimento entre as partes. Numa postagem em rede social, o republicano rebateu as críticas da oposição sobre as negociações entre Washington e Teherã. Os dois lados ainda divergem sobre pontos considerados centrais. O advogado que representa a plataforma de vídeos Rumble e da Trump Media and Technology Group afirmou que o ministro do STF, Alexandre de Moraes, foi notificado via e-mail do processo aberto contra o magistrado brasileiro nos Estados Unidos. As duas companhias recorreram à justiça americana para tentar barrar a aplicação de ordens de restrição e bloqueio emitidas por Moraes. As empresas alegam que as determinações do ministro configuram censura e violam garantias constitucionais. As decisões do magistrado tiveram como alvo contas baseadas nos Estados Unidos que pertencem a usuários de direita. O Rumble está fora do ar no Brasil desde fevereiro de 2025. No horário de Brasília, 11:03.
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0: Na Rede CBN, mais informações em Brasília. Rani Veloso, bom dia.
2: Bom dia, Nadédia. Olha, o presidente Lula começou hoje aqui no Hospital Sírio-Libanês em Brasília um tratamento de radioterapia preventiva no couro cabeludo. A primeira sessão já foi realizada nesta segunda-feira. O procedimento acontece um mês após a retirada de uma lesão de pele no local. Ao todo, o presidente fará 15 sessões de radioterapia no Hospital Sírio-Libanês ao longo das próximas 3 semanas. Segundo a equipe médica, liderada pelos doutores Roberto Calil Filho e Ana Helena Germoglio, na nota oficial do Sírio-Libanês, Lula não tem restrições médicas e vai manter a rotina de trabalho normalmente. Nadédia?
0: Obrigada, Rani Veloso, em Brasília, 11:04.
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3: 11 horas e 5 minutos, estamos de volta com o nosso CBN Rio. Vamos direto para o Tribunal de Justiça do Estado.

0: Que julga hoje Jairinho e Monique Medeiros pela morte do menino Henri Borel, esse caso, esse crime bárbaro que aconteceu em 2021. Gabriel Freitas está acompanhando e tem novas informações pra gente. Diga lá, Gabriel.
1: E começou neste momento, viu, Leandro, esse julgamento tão importante, depois de 5 anos do crime, o julgamento do ex-vereador Jairinho e de Monique Medeiros, a sessão que é presidida pela juíza Elizabeth Machado Louro, no segundo tribunal do júri. A primeira etapa é a escolha dos jurados, né, para explicar para o nosso ouvinte. Pelo rito do júri popular, a sessão pode ser aberta com a presença mínima de 15 jurados, é o que temos nesse momento. A partir daí, 7 vão ser sorteados para formar o conselho de sentença, que vai decidir, portanto, se os dois réus vão ser absolvidos ou condenados. Tanto o Ministério Público quanto as defesas podem recusar até 3 jurados cada, sem precisar apresentar uma justificativa. Depois da formação do júri, começa a fase de oitivas. Primeiro vão ser ouvidas as testemunhas de acusação, em seguida as testemunhas de defesa e depois ainda podem ocorrer esclarecimentos de peritos, acariações e, por fim, um interrogatório dos réus. Ao todo, 26 testemunhas foram arroladas nesse processo. Entre os principais nomes aqui estão Leniel Borel, pai de Henri, né, do menino Henri, alguns delegados que atuaram na investigação, peritos e médicos ligados aos laudos do caso. Também estão na lista de depoimentos ex-namoradas de Jairinho, que podem falar sobre outros relatos de violência, né, atribuídos ao ex-vereador, além de funcionárias que conviveram com Henri e pessoas próximas a Monique também. Antes de subir para o plenário, Leniel Borel voltou a falar sobre justamente, Leandro Bianca, esse histórico, né, de agressões atribuídos a Jairinho. Vamos ouvir um trecho aqui em que ele cita casos envolvendo outras crianças e mencionando, inclusive, que uma menina, que de acordo com ele, teria sido queimada pelo ex-vereador, mas sem uma investigação até o momento.
2: Filha da Natasha, filha da Débora, o menino Enzo, né, a menina Kailane. Vocês sabiam que tem mais um outro caso que não apareceu, que não foi investigado, que o Jairo queimou uma menina e a mãe não falou? Mas eu aguardei 5 anos para estar aqui. Eu aguardei 5 anos segurando a estratégia, porque eu não poderia falar. Porque se eu falasse a estratégia, se eu falasse tudo que eu sei, eles estariam agora aí já muito prontos para rebater.
1: Bom, na fase dos debates, o Ministério Público fala primeiro, por até 2 horas e meia. Depois, as defesas também têm até 2 horas e meia. Ainda pode haver réplica da acusação e tréplica das defesas, cada uma com prazo de até 2 horas. No fim, os jurados respondem a pergunta sobre a materialidade, a autoria do crime. Como há 2 réus, os quesitos são feitos de forma separada para Jairinho e Monique, e a decisão é por maioria, né? Depois da votação, cabe a juíza Elizabeth Machado Louro proferir a sentença. Começou agora há pouco, portanto, ainda tem todos esses ritos a serem cumpridos, Leandro e Bianca. E lembrando ao nosso ouvinte que esse julgamento deve durar entre 5 e 10 dias, uma semana aí, mais ou menos, que é o que as defesas, né, dos 2 réus estão apontando nesse momento como uma expectativa para o desfecho, enfim, do caso Henri Borel. Volto com vocês.
0: Gabriel Freitas, obrigado pelas suas informações. Vamos seguir acompanhando. Agora começou o julgamento, uma semana pelo menos para sair esse veredito e que venha logo, né? Enquanto o Gabriel falava, fora do ar aqui, conversávamos, Laís, Bianca e eu, sobre como esse é um caso que nos embrulha o estômago, né? De ver as imagens de arquivo, né? As imagens das investigações. Eu me lembro com muita clareza do dia que saiu, foi preso, né, o Jairinho, que vieram as informações, a denúncia do Ministério Público, quando eu tive acesso a ela 5 anos atrás, e de ler aquilo e de trabalhar em cima daquela denúncia, né, como me chocou, né, tudo aquilo, e choca todos nós que ainda mantemos um pingo de humanidade.
3: É isso. Né? A imagem que mais me choca, Leandro, é a do elevador, né? Quando a gente vê o menino no colo da mãe, e deveria estar ali protegido no colo dessa mãe, né? E o Jairinho ainda passando a mão na cabeça dele, depois de ele já ter sido agredido, né? Depois de já ter acontecido o que aconteceu dentro do apartamento, que a polícia precisa, agora a justiça, na verdade, precisa dar um resultado, né? Especialmente para esse pai, para o Leniel, que tanto sofre.

0: Sofria há 5 anos, né?
1: Exato.
0: E, Leandro, eu citei uma reportagem do Globo no início do programa que traz hoje dados que mostram que desde que a lei Henri Borel entrou em vigor em 2022, o Tribunal de Justiça deferiu 6.625 medidas protetivas para crianças e adolescentes no Estado. Em média, uma decisão judicial a cada 6 horas. Impressionante também, né? A decisão, ou melhor, as decisões, incluem afastamento do agressor, proibição de contato com a vítima, encaminhamento para atendimento especializado e até suspensão do porte de arma do investigado. É uma lei que se inspira na Lei Maria da Penha, né, que foi sancionada depois da morte do Henri Borel e criou mecanismos de proteção para crianças e adolescentes vítimas de violência doméstica e familiar. O crescimento foi acelerado nos últimos anos. Em 2023, houve 1.131 concessões integrais de medidas protetivas. Em 2025, os números saltaram para mais de 2 mil decisões integrais. E no ano passado, foram deferidas também 1.913 decisões, o equivalente a 41% de todas as medidas protetivas concedidas desde a criação da lei. O que mostra que há muitos casos acontecendo, né, aos nossos olhos, e que todo mundo precisa se envolver nisso. Nós, como sociedade, precisamos frear esses casos contra crianças e adolescentes.
1: Esse balanço mostra a necessidade dessa legislação, né, da lei Henri Borel, esse mecanismo, enfim, fundamental para proteger o nosso futuro. 11 horas e 12 minutos agora, Pedro Bonenberger vem conversar conosco porque ele tem informações sobre esse caso esquisito e que de erro grave que aconteceu quando uma mulher foi visitar o filho num presídio. Ela terminou presa nessa visita e o Pedro tem os detalhes dessa história. A Defensoria Pública está na jogada, né, Pedro? Conta pra gente.
2: Tá sim, Leandro. A Defensoria Pública do Rio questiona agora a prisão dessa mulher detida ao tentar visitar o filho no complexo de Jericinó, em Bangu, na Zona Oeste. Segundo o órgão, a Paula Santana de Oliveira, de 50 anos, foi presa de forma ilegal no último sábado, já que não haveria nenhum mandado judicial válido contra ela. De acordo com o núcleo do sistema penitenciário da Defensoria, a Paula teve a pena extinta em outubro de 2020, após cumprir integralmente as condições impostas pela Justiça naquela liberdade condicional. A Defensoria afirma que todos os mandados de prisão em nome dela deveriam ter sido recolhidos, mas que um deles, ligado a um processo iniciado em 2011, permaneceu ativo de forma indevida. Ainda segundo a Defensoria, na audiência de custódia realizada no domingo, a prisão foi relaxada por decisão judicial. Só que o sistema do Tribunal de Justiça estava fora do ar. Isso impediu a expedição imediata da revogação do mandado. O órgão destacou ainda que a Paula, ela trabalha hoje no núcleo da Defensoria Pública, que trata justamente dessa parte do sistema penitenciário. Nós ouvimos também, Leandro, a Secretaria de Estado de Administração Penitenciária, que informou nesse final de semana que a prisão aconteceu durante uma ação conjunta entre policiais penais e civis. A CPEM disse nesse domingo que a Paula era considerada foragida da justiça e que foi abordada ao tentar entrar no presídio Alfredo Tranjan para visitar o filho que está preso na unidade. Ainda segundo nota do governo do estado, uma nota oficial, havia contra ela um mandado de prisão preventiva por associação para o tráfico de drogas. A captura aconteceu depois de troca de informações, vejam só, segundo o estado, destaca a nota, informações de inteligência entre a Subsecretaria de Inteligência da Polícia Penal e a Delegacia de Roubos e Furtos da Baixada Fluminense. Nós voltamos a procurar a CPEM para uma nova posição após essa alegação da Defensoria. Aguardamos ainda uma resposta. No entanto, nós já procuramos também aqui, Leandro e Bianca, no Banco Nacional de Mandados de Prisão, um banco público onde a gente consegue consultar os mandados em aberto. E, de fato, nesse banco, pelo menos nele, na parte pública, não consta nenhum mandado de prisão em aberto contra a Paula neste momento. Procuramos a CPEM para uma posição, aguardamos. Da mesma forma, procuramos aí no Tribunal de Justiça, já que esse equívoco, né, se é que ele vai ser confirmado, pode ter acontecido devido à manutenção de um mandado irregular no sistema judicial. Nós aguardamos as respostas por aqui, Leandro.
1: É uma falha do sistema do Tribunal de Justiça do Rio de Janeiro. Precisa ser logo corrigida, porque a Paula, ela continua presa nesse momento. Ela trabalha na Defensoria Pública, né? Grave.

0: É grave isso. E a dor, né, de você ter cumprido uma pena, precisar voltar para o universo de um presídio para visitar o próprio filho. Essa é uma tarefa, eu já fiz matéria sobre isso, é uma tarefa que sempre fica com as mulheres das famílias. Sempre são mulheres que vão visitar filhos, maridos, o pai raramente vai, homens raramente são vistos visitando pessoas dentro de presídios. É uma segunda dor essa, e ainda termina presa. Realmente é demais, né? O Tribunal de Justiça precisa se manifestar logo sobre isso. Pedro, obrigado pelas informações.
1: Agora, Laís Vieira traz o ouvinte aqui para dentro do programa com notícia de momento. Oi, Laís.
2: Bianca, é um vazamento que está acontecendo lá na rua Raul de Paulo, altura do número 422, no Gradim, em São Gonçalo. A nossa ouvinte Flávia Correia mandou um áudio para a gente, mandou um vídeo também mostrando, e ela disse que foi depois de uma obra da Enel que esses vazamentos começaram na rua.
3: É o cano de água potável que está se misturando com esgoto. Está vindo aqui na minha calçada, a gente não pode nem passar. A gente passa por dentro, passa pela água. Entendeu? E isso foi a Enel que cavou um poste lá. Aí depois disso começou a vazar água no esgoto, dois esgotos aqui, dois não, uns três ou quatro esgotos. Aí está passando água pela casa dos outros, na minha calçada aqui, a gente está andando pela água aqui.
2: Difícil, Leandro e Bianca. Ela mandou esse
0: Mas...
2: vídeo pra gente. Quem acompanha a gente pelo Globoplay e YouTube tá vendo, mas quem tá com a gente pelo rádio, a gente descreve. Esse bueiro, ele fica na calçada da nossa ouvinte. A calçada tá completamente alagada, água limpa misturada com água podre. A gente entrou em contato já com Águas do Rio e também com a Enel pedindo respostas. As duas concessionárias estão já apurando a informação, e assim que a gente tiver o retorno, a gente vai informar para nossa ouvinte Flávia, moradora de São Gonçalo.
1: Tá bem, obrigada, Flávia. Ah, aproveitar que a gente está nesse giro de ouvintes para eu mandar um abração para o casal Fátima e Paulo, ouvintes de Niterói, que eu encontrei ontem na Rua
0: Legal.
1: Tavares de Macedo. Foi muito curioso o nosso encontro. Eu estava entrando no carro completamente distraída, e aí o Paulo falou: "Tá muito legal o programa, você e o Leandro, hein? Muito
0: Valeu.
1: legal, me pegou de surpresa." Os
0: Muito
1: dois são
0: bom.
1: ouvintes assíduos e eu agradeço muito, muito mesmo a audiência e o carinho de me encontrar na rua, né? Se identificar, vir falar comigo. Um beijo pros dois.
0: Isso é muito legal. Já que você abriu o momento abraços aqui, eu vou mandar um abraço, um beijo carinhoso também para um casal de amigos, né? Hoje é aniversário de um dos meus melhores amigos, Pedro Paulo. Ele é, assim, meu amigo de tantos anos. E para você ver como é que o futebol é importante na minha vida, ô Bianca. Pepe e eu nos tornamos amigos. Eu sou vascaíno doente, ele é flamenguista doente, e nós nos tornamos amigos num churrasco do Fluminense. Então, assim, são muitas histórias vividas juntas. Ele sempre acompanha o CBN Rio, junto com a Cacá, esposa dele. Estão acompanhando hoje, então mandar um beijo pro meu querido amigo. Vamos beber o Rio de Janeiro inteiro, como sempre, para celebrar mais um ano de vida do Pepe. Um abraço, meu parceiro.
1: Parabéns, muita saúde. E agora a gente organizando a casa aqui, te conta o que de muito importante acontece nesse Rio de Janeiro, trazendo os principais destaques do CBN Rio desta segunda-feira, 25 de maio. Seguimos acompanhando o julgamento de Jairinho e Monique Medeiros, que acontece hoje. Os dois acusados pela morte do menino em Riborel em 2021.
0: O governo interino avança na intenção de desapropriar o terreno da Refit, o principal ativo do empresário Ricardo Magro, que já é procurado pela Interpol.
1: Ricardo Couto segue fazendo mudanças no governo também. Dessa vez ele trocou a secretária de Polícia Penal.
0: Turistas alemães foram vítimas de uma tentativa de golpe aplicada por um taxista na Avenida Atlântica, em Copacabana. O motorista tentou cobrar mais de R$ 3.000 do casal por uma corrida que custaria cerca de R$ 40.
1: A Polícia Civil investiga a morte de uma mulher baleada durante uma tentativa de assalto na estrada do Itaiangá ontem à noite. Ciene Pires de Paulo, de 42 anos, foi atacada pelos bandidos quando estava em uma motocicleta. Dois suspeitos foram presos em flagrante.
0: O prefeito Eduardo Cavalieri, em entrevista aqui ao CBN Rio, apresentou detalhes da operação que permitirá o pagamento das passagens de ônibus via Pix, além de cartões de débito e crédito, a partir do dia 30.
1: Ele falou que a prefeitura está empenhada em ampliar a rede do sistema Jaé e disse que 700 bancas de jornal já passaram a vender o cartão unitário em dinheiro.
0: A Polícia Civil tenta localizar integrantes da quadrilha acusada do golpe da falsa

0: privatização que tem agido em imóveis de luxo no Leblon.
1: E procura-se um milionário ou uma milionária? Foi na Rua da Relação, na Lapa, que foi feita uma das apostas vencedoras da Mega Sena Especial de 30 anos.
0: E mandamos beijos e abraços aqui a granel neste CBN Rio. Vou mandar mais um agora para dona Josi, que está fazendo aniversário hoje. Dona Josi, tudo de bom para a senhora. Ela que é uma estrela deste programa, sabe por quê? Ela é mãe da Rafaela Lima.
1: Ah, é. Que maravilha! Rafa, que tá na nossa produção, mandando muito bem. Um beijo pra mamãe, então. Muitas alegrias e saúde.
0: Parabéns pela filhota que tá aqui segurando esta barra, que não é mole, né? A produção do CBN Rio é, de fato...
1: A produção,
0: né?
1: É até fácil, difícil é aturar a gente.
0: É, lidar conosco, né? Isso que eu sempre tento amenizar um pouco, mas trabalhar é mole. Nos aturar duas horas e meia, fora o baile, é difícil.
1: Em Botafogo, na rua Muniz Barreto, teve um acidente mais cedo, mas a pista foi liberada agora há pouco, próximo à rua Fernando Ferrari. Foi um acidente envolvendo moto que aconteceu lá. O trânsito segue lento a partir da rua Pinheiro Machado. Redobre a atenção. Pela Avenida Brasil, faixa liberada também em Bom Sucesso, depois de uma manutenção que aconteceu na altura da estação do BRT Baixa do Sapateiro. Agora, boas condições. E teve uma ocorrência policial em Vaz Lobo, mais cedo, que interditou a calha do BRT na Ministro Edgar Romero. Na altura da estação, há um desvio sendo feito para a faixa de rolamento da Ministro Edgar Romero, concessionária, polícia e bombeiros no local.
0: 11h22, vamos conversar com a Isa Morena diante de uma indignação desse final de semana, né? Prefeitura coloca barreiras ali na ciclovia Tim Maia para evitar que as pessoas usem a ciclovia quando está vigente um alerta de ressaca. E aí, uma tropa de pessoas, para quem a lei não vale, se achou por bem no direito de pular as barreiras, se colocar em risco. Eu fiquei pé da vida de ver esse vídeo, foi divulgado pela Prefeitura do Rio de Janeiro, porque o Estado, ele nunca vai conseguir atuar em todos os lugares ao mesmo tempo. O Estado não é um tutor da vida dos cidadãos. Existem regras que precisam ser cumpridas por um pacto social mínimo vigente para que a gente consiga viver de maneira estável em sociedade. Mas nada parece que para algumas pessoas funciona. Tem uma barreira ali colocada, não pode ir. Tem um alerta de que a ciclovia está fechada e as pessoas não conseguem respeitar. Se colocam em risco e depois acontece um problema, vai lá e vai responsabilizar o Estado. Isa Morena tem as informações, a gente coloca as imagens mais uma vez. Até perguntei disso agora há pouco para o prefeito Eduardo Cavalieri. Isa, é contigo.
2: Oi, Leandro. Oi, Bianca. Estes flagras foram feitos neste sábado ali nos bloqueios na ciclovia Tim Maia. A ciclovia estava interditada desde a última quinta-feira por causa de avisos de ressaca emitidos pela Marinha do Brasil. Já haviam sido, inclusive, registradas ondas acima de 2 metros de altura. Todas essas violações foram flagradas por câmeras do Centro de Operações e Resiliência da Prefeitura do Rio. Quem nos acompanha pelo Globoplay e pelo YouTube consegue ver as imagens. E para quem nos acompanha apenas por áudio, eu vou descrever essas imagens registradas pelo COR. Um grupo de ciclistas aparece pulando a cancela que bloqueava o acesso à ciclovia. Aparecem também corredores que fizeram o mesmo. Em outro vídeo, temos alguns ciclistas que aparecem chutando a cancela para forçar a abertura da passagem. De acordo com a Secretaria Municipal de Infraestrutura, apenas cadeados foram danificados. E a ciclovia Tim Maia já foi reaberta. A nossa reportagem passou por toda a extensão da ciclovia e vimos alguns ciclistas e corredores passando. Não vimos cadeados que provavelmente estão sendo trocados pela prefeitura. Então a gente reforça aqui a importância de seguir as orientações do Corpo de Bombeiros e da Marinha do Brasil, especialmente em períodos de ressaca. Então evitar tomar banho de mar, não permanecer em mirantes na orla e evitar andar de bicicleta na orla e quando a ciclovia Tim Maia estiver fechada para poder evitar acidentes e afogamentos. Volto com vocês, Leandro e Bianca.
1: Obrigada, Isa. E no Recreio teve um atropelamento nessa madrugada.

0: muito grave e a gente está acompanhando de perto, até para saber o estado de saúde da vítima, Pedro Bonenberger.
1: Segue internado em estado grave, Bianca. Acabei de confirmar com a prefeitura, uma nova atualização chegou para a gente. Esse homem que foi atropelado na orla do Recreio dos Bandeirantes, na Zona Oeste, na madrugada de domingo.
0: Foi de sábado para domingo, né, Pedro?
1: Exatamente, tá. Bianca, perfeito. Segundo o Corpo de Bombeiros, o Rafael de Souza Coelho, de 40 anos, ele foi atingido na altura do quiosque Miroá Deck Bar. Imagens de câmeras de segurança mostram o momento do atropelamento. São imagens bem impactantes, né, Bianca, Leandro? Porque o pedestre, ele tenta atravessar a avenida, ele realmente está fora da faixa ali, mas tenta atravessar a avenida e é atingido em cheio na sequência pelo motorista, que vai embora sem prestar socorro em alta velocidade, Bianca. A vítima foi socorrida e encaminhada para o Hospital Municipal Miguel Couto, na Gávea, na Zona Sul. De acordo com a unidade de saúde, o Rafael permanece internado em estado grave. Esse caso já foi registrado na Polícia Civil. Quem investiga é a Barra da Tijuca, 16ª Delegacia de Polícia, que já apura esse caso e tenta, através das câmeras de segurança do quiosque, também aquele monitoramento da Civitas, Bianca e Leandro, identificar quem é esse motorista que saiu sem prestar socorro. E esse homem, reforço, o Rafael, de 40 anos, segue internado em estado grave, Bianca.
0: Obrigada, Pedro.
2: Foi muito feio esse atropelamento, foi muito feio e o sujeito não parou para prestar socorro, né? Impressionante também essa disfarçatez com esse total desapreço pela vida do outro, né? Atropelou, foi embora como se tivesse passado por cima de um pombo, né? Horrível. O vídeo é muito triste que ele consiga se recuperar. Pedro citou o Civitas, deixa eu dar uma nota aqui, Bianca, de uma reportagem do Jornal Globo sobre esse programa de monitoramento da Prefeitura, Central de Inteligência, Vigilância e Tecnologia em Apoio à Segurança Pública, que é o Civitas, que são essas câmeras espalhadas pela cidade do Rio de Janeiro. Impressionante dado, 1 a cada 5 veículos monitorados na cidade do Rio de Janeiro é clonado. E aí parte a reportagem do Jornal Globo de uma situação em que um veículo com uma mesma placa foi identificado na Avenida Visconde de Albuquerque, no Leblon, e um minuto depois apareceu na Estrada das Canárias, na Ilha do Governador. Se fosse fazer esse trajeto em linha reta, o carro teria que ter andado a 1.242 km por hora, mais rápido que a velocidade do som. Obviamente, isso é impossível e o veículo é clonado. 1 a cada 5 veículos monitorados pelo Civitas é clonado. Realmente mostrando que o crime ele tem diversas formas, né, de agir nessa cidade do Rio de Janeiro. É um programa importante esse da Prefeitura de vídeo monitoramento, ajudando em diversas investigações. A reportagem do Globo conta aqui algumas histórias de como a Polícia Civil usou essas imagens para conseguir esclarecer alguns crimes.
0: 11h29, vamos fazer um rápido intervalo, depois o repórter CBN e na sequência a gente volta ao Tribunal de Justiça do Rio com outras informações sobre o julgamento de Jairo Monique e tem muito mais, tem toque de letra, Ronald Vilardo para fechar o programa de hoje com as melhores dicas culturais para a sua semana, a sua participação também, manda mensagem para cá, 997-64-2381. Flagrantes da sua região, do seu trajeto, comentários, sugestão de reportagem, é tudo muito bem-vindo.
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0: Segunda-feira, 25 de maio de 2026. O presidente Lula foi submetido hoje a um procedimento de radioterapia preventiva no couro cabeludo. O Hospital Sírio-Libanês de Brasília informou que se trata de um tratamento que complementa a retirada de um câncer de pele ocorrida no dia 24 de abril em São Paulo. Segundo interlocutores do presidente, serão ao todo 15 sessões de 2 minutos que vão ocorrer ao longo de 3 semanas. De acordo com o hospital, Lula poderá manter as atividades sem restrições. Os trabalhadores já podem acessar o aplicativo do FGTS para consultar o saldo disponível e contratar com as instituições financeiras o pagamento de dívidas pelo novo Desenrola 2.0, programa do governo federal lançado no início do mês para reduzir o endividamento da população. Quem tiver débitos em atraso poderá usar até 20% do saldo do fundo ou até R$ 1.000, vale o que for maior, para renegociar e quitar as pendências. O dinheiro estará disponível a partir de amanhã. Os recursos serão transferidos da Caixa Econômica diretamente para o banco credor após a autorização do trabalhador. O técnico Luis de la Fuente convocou os 26 jogadores que vão defender a seleção da Espanha na Copa de 2026. Pela primeira vez, nenhum atleta do Real Madrid foi chamado. Os convocados se apresentarão no dia 30 de maio. Antes do Mundial, a Espanha fará 2 amistosos, um contra o Iraque em casa em 4 de junho e outro contra o Peru no México 4 dias depois. Destaque da seleção espanhola, Lamine Yamal, do Barcelona, recupera-se de uma lesão e ainda é dúvida para a estreia contra Cabo Verde. No horário de Brasília, 11h32.
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4: 11 horas e 34 minutos, de volta com CBN Rio. 11h35 já virou o relógio. Vamos lá conversar com o Pedro Bonenberger, porque ele tem uma atualização de um caso que aconteceu no início da manhã de hoje em Niterói, um acidente bem grave em Itaipu. Eu já falei sobre esse acidente, até porque fui provocada aqui por vários moradores de Niterói, né? Tá repercutindo bastante lá na cidade o que aconteceu. Mas o Pedro Bonenberger apurou outras informações. Diga aí.
5: Olha, foi um acidente bem feio, viu, Bianca? Quem nos acompanha pelo Globoplay e YouTube vai ter acesso também à imagem desse acidente, que mostra um capotamento que aconteceu após uma colisão entre dois carros. A gente falava mais cedo sobre a possibilidade, inclusive, de esses carros terem colidido e até da suspeita de que um dos motoristas estivesse embriagado. Isso vai ser apurado ainda. A informação que chega agora pra gente, Bianca, é que as três vítimas já receberam alta. As que foram levadas para o Hospital Estadual Alberto Torres. São elas o Wendel Roman Barbosa, de 54 anos, ele teve apenas escoriações nas pernas e um corte na testa. A Marlene, que é mãe dele, tem 77 anos, teve uma fratura no rosto e cortes nas pernas. E o Arthur Barbosa, filho dele, de 6 anos, que teve uma fratura na perna direita. Eles foram atendidos, passaram por uma ortopedia, pela cirurgia geral, alguns deles pela uma cirurgia de bucomaxilofacial, além da pediatria para o caso da criança. O Wendel Barbosa, ele nos contou o que aconteceu nesse acidente. Disse que um carro vinha desgovernado na direção dele, que atingiu ele e a família. Estava com a mãe idosa e a criança, o filho dele, de 6 anos. Diz que foi por um milagre que eles estiveram bem e deu recomendações sobre o uso do cinto de segurança e da cadeirinha.
4: Vamos ouvir em instantes.
6: Agora. Para levar meu filho à escola e depois de trabalhar. Estava eu, meu filho e minha mãe. E no caminho fui surpreendido por um carro que atravessou a rua na minha frente e eu vim a colidir com esse carro. Sorte eu estar falando com vocês agora pela medida de segurança que nós temos que ter no trânsito. Estava com cinto, meu filho estava na cadeirinha com cinto e minha mãe também. Por isso eu estou falando com vocês.
5: É isso, olha, Bianca. Só. Felizmente nada mais grave, apesar da imagem impactante, né? Um carro capotou. A gente vai seguir acompanhando esse caso também por aqui, Bianca.
4: Todo mundo de cinto, como tem de ser. E isso até me arrepio, porque eu sei da dificuldade que é colocar uma criança na cadeirinha, tá? Eu sei, sou mãe, sei bem disso. Não é fácil. Criança chora, esperneia, mas tem que ficar. Tem que ficar, por medida de segurança, né? Porque num caso como esse aí, salva a vida. Salva a vida. Todo mundo com cinto. Ele, a mãe, o menino.
7: Que livramento, né? Graças ao cinto de segurança e à prudência desse pai e desse filho, né? Dirigindo na manhã de hoje, felizmente conseguiram sobreviver, né? Sobreviver. 11 horas e 38 minutos, vamos voltar para o Tribunal de Justiça do Rio de Janeiro. Gabriel Freitas tem novidades sobre o julgamento de Jairinho e Monique Medeiros, réus pela morte do menino Henri Borel, caso que aconteceu em 2021. Gabriel, é contigo.
8: Leandro, porque o caso mal começou a ser julgado, né? A sessão começou agora há pouco, essa audiência de julgamento, e já temos uma nova reviravolta aqui no Tribunal de Justiça. Em plenário, o ex-vereador Jairinho desconstituiu quase todos os advogados da própria defesa. E ele disse que quer continuar só com o advogado Fabiano Lopes, justamente o advogado que sofreu um infarto no fim de semana e não está aqui no julgamento. Então ele está afirmando que está indefeso. Foi o que ele trouxe, inclusive, nessas palavras. A gente não pode registrar, né? Não temos autorização para registrar imagens e nem áudio da audiência, mas ele disse exatamente que está indefeso. Ele disse

0: disse a juíza Elizabeth Machado Louro que Fabiano Lopes era o advogado principal do caso e que os outros advogados não teriam tido tempo suficiente para assumir a condução do júri. De acordo com o ex-vereador, a equipe foi ao presídio no domingo e informou que não teria condições de substituir Fabiano no julgamento, lembrando que o Fabiano teve um infarto no sábado. A juíza Elizabeth Machado Louro, no entanto, disse logo depois, Leandro, da fala de Jairinho, indicando que estava se sentindo indefeso, que isso contrariava o que os próprios advogados tinham dito antes, né, de que eles estavam sim preparados para essa sessão. Ela então perguntou, né, para Jairinho se o réu estava desconstituindo a defesa e ele respondeu que sim e que ficaria apenas com Fabiano Lopes. Agora, a juíza precisa decidir, né, se esse movimento vai levar a um novo adiamento desse júri. Também está em discussão se o julgamento de Monique Medeiros pode continuar separado do de Jairinho. A defesa de Monique já disse que não aceita que isso aconteça. E o Ministério Público também se manifestou contra a estratégia do ex-vereador. Diz que Jairinho está tentando postergar o julgamento mais uma vez, assim como aconteceu em março. O promotor afirmou que a acusação está pronta para seguir com o júri de Monique, caso a defesa dela concorde, mas a defesa disse que não aceita esse julgamento em separado, né, por entender que primeiro é necessário discutir a ação atribuída a Jairinho e depois avaliar a acusação contra ela, que é de homicídio por omissão. O Ministério Público também pediu que Jairinho seja transferido de Bangu 8 para Bangu 1, porque para a acusação a tentativa de desconstituir a defesa nesse momento mostra que o ex-vereador está tentando de fato se esquivar desse julgamento. Então, nesse momento, Leandro, que a gente tem o julgamento está nessa fase aí decisiva, logo agora nesse início, a juíza ainda está precisando definir quais vão ser os próximos passos, se ela mantém o júri, se adia tudo de novo ou se ela separa ou não os processos de Jairinho e Monique, algo que não deve acontecer, e se escolhe também algum dos pedidos sobre as prisões dos réus, né? Vamos acompanhar aqui, a qualquer momento eu volto se tivermos novidades mais contundentes sobre esse caso.
1: Esse julgamento que está acontecendo, está previsto para acontecer hoje, ele foi adiado no dia 23 de março de 2026. A gente acompanhou ao vivo aqui no CBN Rio, era até o Pedro Bannenberger que estava cobrindo esse julgamento, e a gente foi, ao longo das horas, observando que a estratégia do Jairinho era clara de fazer com que a defesa abandonasse o plenário para o julgamento não poder acontecer. Foi exatamente isso que aconteceu. A defesa do Jairinho saiu do plenário do Tribunal de Justiça e o julgamento teve que ser adiado. Agora, bom, há um caso de saúde colocado. O advogado Fabiano Lopes infartou, é o que diz a defesa do Jairinho. É o que diz o Jairinho, agora dizendo que ele está indefeso. Que crueldade usar essa palavra, sabendo que ele é acusado pela morte, sim, de uma criança indefesa. Essa sim era indefesa. Jairinho, está longe de ser indefeso. Uma banca de advogados enorme, pagando-se, sabe-se lá quanto, todo mundo tem direito à defesa. Paga-se o valor que for, mas ele é tudo menos indefeso, esse sujeito. É tudo menos indefeso, com conexões políticas, com conexões com a polícia e um sofrimento imposto a um pai que viu o filho ser morto, que perdeu o filho de 4 anos de idade por obra desse sujeito, que agora diz que está indefeso.
2: É, ainda tem que ouvir isso, né?
1: Ainda tem que ouvir isso. É. Ainda tem que ouvir isso.
2: 11h42, olha só, eu fiz um registro mais cedo de uma ocorrência policial em Vaz Lobo e a gente apurou que foi uma colisão envolvendo uma moto e uma viatura da polícia. Por quê? Os policiais do Batalhão de Rondas Especiais tentaram abordar uma motocicleta, 2 ocupantes, ali no Largo de Vaz Lobo. Isso aconteceu um pouquinho mais cedo. Os suspeitos tentaram fugir e acabaram colidindo com a própria viatura policial. E um deles ficou ferido em estado grave e foi levado para o hospital Salgado Filho. O outro foi levado para a delegacia. Por isso, o Corpo de Bombeiros foi acionado mais cedo. Isso complicou o trânsito na calha do BRT em Vaz Lobo, na Ministra Edgar Romero, que ficou interditada na altura da estação, tá? Ali, o trânsito ainda tem alguns reflexos.
1: É hora da gente falar de futebol, 11 horas e 43 minutos.
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5: O Bolado.
2: tem certeza que a gente precisa falar de futebol hoje, hein? Bom dia. Hugo, acho que não. Hugo resolveu não falar.
1: É,
2: em respeito
1: cenário...
2: aos torcedores. Oi, flamenguistas e vascaínos. Agora sim, a gente te ouve.
5: Pois
2: Hugo.
5: É que eu estava aqui lendo o manual, é que no terceiro parágrafo, inciso 37, diz que apesar dos resultados do final de semana, sim, temos que falar de futebol. Mas prometo ser breve, viu,
2: teve
5: Bianca?
2: Uma vitória, viu, teve um bom resultado pro Botafogo, né? Tem o Fluminense, claro. E a gente não vai ser aqui parcial,
1: claro,
2: né? Eu e Leandro.
1: Não vamos ser parciais, Hugo. Até vamos começar logo pelo vexame em São Januário. E o Vasco com a sua capacidade incrível de sempre piorar as coisas, né? Porque não bastando levar uma sapatada do Bragantino, ainda passa o mico do Renato Gaúcho se dar folga da coletiva e o Thiago Mendes ter que explicar o papelão do Vasco ontem para 13 mil almas corajosas na Colina Histórica ontem, Hugo.
5: É, o que dá para a gente dizer, Leandro, é que ontem, aliás, nas últimas semanas, o Vasco vem dando uma aula de planejamento desastroso, envolvendo poupar jogadores na Copa Sul-Americana, e a gente poderia dizer aqui que se o Vasco tivesse colocado os titulares no meio de semana para enfrentar o Olímpia, o time poderia ter conseguido a vitória e ter, pelo menos na teoria, adiantado e muito a sua classificação, sem precisar fazer o quê? Mais dois jogos nos playoffs, ou seja, condicionando a sua parte física a o planejamento que deveria ser feito na hora de poupar atletas também visando o Campeonato Brasileiro. Isso não foi feito. O Vasco vai se classificar, ao que tudo indica, mais em segundo, ou seja, vai ter que disputar mais dois jogos nessa competição que não está interessado nesse momento. E aí para o Campeonato Brasileiro, que vem de dois resultados desastrosos. A goleada sofrida para o Inter, 4-1, e ontem sofreu 3-0 em casa, não viu a cor da bola e se aproximou da zona de rebaixamento. O Vasco hoje é o 16º colocado, é o primeiro time fora do Z4 da competição. Agora vai focar na Copa Sul-Americana. Essa que o Vasco não tá nem aí. Para enfrentar o Barracas Central, quarta-feira às 7 em São Januário, vencendo e o Audax Italiano derrotando o Olímpia, o Vasco termina em primeiro. Ok, mas a tendência é que o time paraguaio consiga um resultado positivo. Com isso, o Vasco vai ficar em segundo, se derrotar o Barracas Central, e jogar os playoffs da competição. Tá bom pra você?
1: Nossa, que fracasso, hein? Que presidente Pedrinho, presidente Pedrinho, olha lá, hein?
2: E durou muito pouco, né, a zoação do vascaíno contra o flamenguista, porque aí depois veio logo esse 3-0, ficaram solidários, né? No sábado teve o vexame no Maracanã.
5: Pois é, um vexame que passou também, principalmente, pela expulsão do Carrascal. O Flamengo não viu a bola depois que isso aconteceu, fazia até um jogo, tentava fazer um jogo parelho, mas não conseguiu na sequência dessa partida do último sábado. O que é que isso implica? O Flamengo fica na segunda colocação e contou com a derrota do Fluminense, a gente fala já já, só que está vendo o Palmeiras 7 pontos à frente. Ah, mas o Flamengo tem um jogo a menos. Sim, se vencer, o Flamengo vai ficar 4 pontos de distância do Palmeiras, ou seja, uma vitória simplesmente, né, com o mesmo número de jogos, não faz do Flamengo

0: campeonato. Então essa derrota não foi boa, o Carrascal foi expulso, o Flamengo jogou a maior parte do jogo com 10 homens e o Palmeiras aplicou um 3-0, chegou aos 38 pontos, o Flamengo tem 31 ao segundo e a distância tá grande.
1: No Fluminense, pensamento agora na Copa Libertadores da América.
0: É, o time perdeu para o Mirassol no sábado e agora está focado na Libertadores. Pelo Grupo C, vamos lembrar, o Fluminense tem que vencer o La Guaira no Maracanã às 9h30, na quarta-feira, e torcer para, no mesmo dia, no mesmo horário, o Rivadavia, Independiente Rivadavia, vencer o Bolívar lá em Santa Cruz de la Sierra.
2: E o Botafogo arrancou um pontinho em São Paulo.
0: Pois é, conseguiu aquele empate, né? 1-1 no final do jogo, um belíssimo gol do Jordan Barreira e agora foca na Sul-Americana. Se bem que não foca tanto assim, né? Porque o Botafogo no grupo E da competição já tem uma vantagem ampla, tá mais do que classificado para as oitavas de final, mas vai ter que fazer essa partida com o Caracas lá na Venezuela, quarta-feira, 7h.
1: Hugo Lago, obrigado por hoje, meu amigo. Até amanhã, seguiremos. Até mais.
0: Valeu, Leandro. Valeu, Bianca. Até quarta-feira. Amanhã tô de folga, hein?
2: Ah, boa folga, então. Beijo.
0: Valeu.
2: Ó, e amanhã, terça, o sistema Imunana Laranjal vai passar por uma manutenção preventiva entre 6h e 6h. E a SEDAI está dizendo que é um serviço que faz parte da modernização do sistema e inclui a substituição de um macromedidor responsável por medir o volume de água transportado pela rede. O sistema, então, vai operar com 85% da capacidade durante essa manutenção. E uma das adutoras será temporariamente retirada de operação. Isso vai afetar o fornecimento para Niterói, principalmente, e em menor escala para São Gonçalo. A SEDAI informou que a intervenção tem o objetivo de aumentar a eficiência operacional e que a produção de água será normalizada após a conclusão dos trabalhos. As concessionárias Águas de Niterói e Águas do Rio já foram comunicadas e poderão divulgar informações sobre o abastecimento nas áreas atendidas. Você que é morador de Niterói, principalmente São Gonçalo também, economize água.
1: Agora, 11h50, tem notícia chegando lá do Tribunal de Justiça do Rio de Janeiro. O Gabriel Freitas, ele não consegue entrar conosco agora, mas nesse momento a juíza do caso Jairinho e Monique Medeiros está dando uma decisão importante e está desmembrando o julgamento em dois. Ela está desmembrando os autos do julgamento para que sejam julgados de maneira separada. Monique Medeiros e Jairinho, com a informação ainda que Jairinho será transferido para o presídio de Bangu 1, presídio de segurança máxima. Então, a gente está na reta final aqui do CBN Rio, Gabriel Freitas está mandando essas informações aqui para a gente, mas para que fique claro, Jairinho será transferido para Bangu 1, presídio de segurança máxima, e o julgamento vai ser desmembrado em dois. Vai ser um julgamento para o Jairinho e um julgamento para a mãe do menino Henri Borel, a Monique Medeiros. A juíza do caso está no meio da decisão, a gente atualiza ainda dentro aqui do nosso CBN Rio. Laís Vieira está chamando, tem resposta das demandas dos nossos ouvintes aqui no programa de hoje, né, Laís?
3: Isso, Leandro. Mais cedo falávamos sobre um vazamento enorme lá no Gradim, em São Gonçalo. A ouvinte disse que foi depois de um trabalho da Enel que esse vazamento começou. A gente entrou em contato com a concessionária e também com a Águas do Rio. A Enel informando que vai enviar hoje um técnico para avaliar a situação e a Águas do Rio também dizendo que vai enviar uma equipe para verificar a ocorrência e dizendo que permanece à disposição dos clientes pelos números, né, pelos contatos aí, ligações gratuitas através do telefone 0800-195-0195.
2: Tá bom, obrigada, Laís, por esse retorno para nosso ouvinte. 11h51.
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2: Oi, Ronald, bom dia.
5: Bom dia, Bianca. Bom dia, Leandro. Bom dia, ouvinte da CBN. Tô com saudade de vocês aí no estúdio, viu? Vou dar uma incerta aí qualquer dia.
2: Ah, vem mesmo, vem passear.
1: Seu lugar está aqui, Ronald. Venha conosco.
5: Opa.
1: Vamos nessa. Boa semana para você, meu amigo. Vamos começar logo com dica gastronômica boa, hein? Manda.
5: Opa, Rio Restaurant Week começando aí esse evento. Evento de gastronomia a gente sempre gosta. Eu e a Bianca, especialmente, porque a gente faz o nosso podcast lá no, no Circulando no Rio Gastronomia, que a gente entrevista os chefes todos, né, Bianca? Isso. A gente fica conhecendo.

0: essa galera toda da gastronomia aí é sempre muito legal. E eles agora se exercitam nesse desafio que é o Rio Restaurant Week. Vários restaurantes na cidade participando até o dia 21 de junho. E todos esses restaurantes, que são mais de 80, eles criaram menus inspirados na Copa do Mundo. O tema é a cozinha dos campeões. Evidentemente, aí explorando os países campeões das Copas do Mundo. Então, imagina que são criações incríveis, né? A lista completa dos restaurantes que participam da Rio Restaurant Week, que já começou quinta-feira passada e vai até o dia 21 de junho, tá lá no Rio Show, no rioshow.com.br. Aí são quatro categorias, Bianca e Leandro. É a categoria Diamond, que o almoço custa R$ 109. A categoria Premium, almoço 95, aí vai diminuindo, né? Até aquele clássico tradicional da Rio Restaurant Week, que é o mais em conta de todos, que chama-se tradicional, que é o qual o almoço custa R$ 59,90 e o jantar custa R$ 74,90. É um menu fechado, prato ali, inspirado na Copa do Mundo. Rio Restaurant Week, então, vale aí a sua atenção com cuidado aí lá na lista do Rio Show para você escolher o restaurante mais perto da sua cidade. Olha, eu dei uma olhada, eu falei, vou mencionar algum restaurante, eu desisti, porque são mais de 80, né? E tem muito restaurante, ia ser muito injusto citar um e não citar outro. Então, convido o ouvinte da CBN a dar uma olhada lá no rioshow.com.br e conferir os restaurantes da Real Restaurant Week até o dia 21 de junho.
1: Muito bom. Agora vamos de exposição no CCBB, que tal?
0: Abriu o Vick Muniz a olho nu, esse artista brasileiro reconhecido internacionalmente aí, com muito tempo já de estrada. Ele traz essa exposição aqui para o Rio de Janeiro. A exposição já passou por Recife, por Salvador, muito bem sucedida, e ela desembarca agora no CCBB com 220 obras do Vick Muniz. Que tal, Bianca? Elas estão distribuídas em 11 salas, não é pouca coisa, não. Segundo o próprio Vick Muniz disse ao Rio Show, a exposição tem uma coisa lúdica, palavras dele, que convida a um olhar infantil, o olhar que enxerga através dos símbolos. Essa entrevista está lá no Rio Show também, e também está no Rio Show, Bianca. Sobre essa exposição do Vick Muniz a olho nu no CCBB, tem as dicas do próprio artista para você conferir as cinco obras. Não tem tempo de conferir as 220 obras? Ele avisou lá no Rio Show quais são as cinco obras imperdíveis que você tem que conferir lá na exposição no CCBB. Acabou de inaugurar, então, Vick Muniz a olho nu no CCBB ali no centro. Quando acontece? De quarta a segunda. Isso quer dizer que hoje tem, das 9 às 20 horas. Vai até o dia 7 de setembro.
2: Bom demais, essa vai bombar, né? Vick
0: Opa!
2: Muniz bomba e vai ser demais essa exposição lá no CCBB, de graça melhor ainda. Vamos falar de teatro agora. Temos a última semana do talentoso Ripley na Casa Laroubim.
0: Isso, com o Hugo Bonemer à frente do elenco, interpretando o talentoso Ripley, propriamente dito, né? Esse personagem aí da Patricia Highsmith, que ganhou um filme, né? A gente conhece mais pelo. A maior parte das pessoas conhece mais pelo filme, com o Matt Damon, o Jude Law. O Matt Damon interpreta justamente o mesmo papel que o Hugo Bonemer interpreta na Casa de Cultura Laura Alvim. E a gente fala disso, reforça que é lá na Casa de Cultura Laura Alvim, porque eles fizeram há pouco tempo uma temporada no Glaucio Gil. O talentoso Ripley, portanto, encerra a temporada no final dessa semana, lá na Casa de Cultura Laura Alvim. Sexta e sábado às 20 horas, domingo às 19. Lembrando que a classificação indicativa é 18 anos.
1: E para fechar, Ronald Vilardo, a gente vai com show, que tal?
0: Jorge Drexler, amigo do Brasil, já gravou com Gal Costa, Djavan, Caetano Veloso, é amigo nosso, cantor uruguaio que vive aqui, nosso hermano querido, vai se apresentar quarta-feira no palco do Vivo Rio. No palco do Vivo Rio, olha aí, erramos, no palco do Circo Voador. É no palco do Circo Voador, quando? Na quarta-feira. E ele vai cantar uma versão de uma música muito famosa brasileira, que a gente vai ouvir agora na voz do Jorge Drexler. Como é que você reconhece aí?

0: tchau. Já dá vontade de ir cantando junto, né?
1: Muito.
0: Ela em espanhol ficou assim, Bianca, que será que é? Eu sempre acho que os espanhóis têm que falar com esse tom assim, que será que é? Jorge Drexler cantará.

0: a essa versão pro clássico do Gonzaguinha na quarta-feira do palco, repito, do Circo Voador, lá na Lapa, quarta-feira, às 20 horas. Jorge Drexler, portanto, aqui no Rio.
1: Bom demais, Ronald Vilardo, obrigado pelas informações hoje. Grande Jorge Drexler, é um cracaço. Esse show vai ser demais também. Muito boas dicas de hoje, começando a semana com Ronald Vilardo no nosso Circulando. Quinta-feira tem mais, aí a gente vai pro cinema. Fechado, Ronald?
0: Fechado, até quinta, boa semana pra todo mundo.
2: Um beijo.
3: Será que essa alegria, talvez um lamento? 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
2: Muito bom, né? Muito bom mesmo começar a semana assim, com uma musiquinha, para quebrar um pouco esse noticiário pesadão do Rio. Agora, quero sempre te convidar, sempre te convido, né, a acompanhar a gente pela rede social, pelo Instagram, no @CBN Rio de Janeiro. E no YouTube, no canal lá da CBN, você consegue ouvir trechos que você pode ter perdido do programa. Fica tudo lá, gravadinho, né? Então, também é bem legal de acompanhar, tá? E, Leandro, claro que a gente vai trazer ao longo da tarde muita informação lá do Tribunal de Justiça. Exato. Sobre o julgamento, né? Do Henri Borel, do caso Henri Borel.
1: A última informação que a gente conseguiu com o Gabriel Freitas, ele está acompanhando esse julgamento, é o fato do Jairinho estar sendo transferido para Bangu 1 e o julgamento será desmembrado também. O Leniel Borel, mais cedo, o Gabriel também trouxe essa informação. Ele vai apresentar ao júri, planeja apresentar ao júri, um suposto caso não investigado de uma menina que teria sido queimada por Jairinho, quando ele ainda era vereador do Rio de Janeiro e antes dele cometer o crime contra o menino Henri. Isso é um caso grave, emblemático na história do Rio de Janeiro. A gente vai seguir acompanhando, claro, hoje, ao longo da nossa programação e amanhã com os desdobramentos totais aqui no nosso CBN Rio.
2: Isso aí. Vamos terminar aqui o CBN Rio com um grande, grande nome da nossa música, que é Martinho da Vila.
1: Legal.
2: Um dos maiores nomes da história do samba, né? Sem dúvida nenhuma. Ele que não é só cantor, é compositor, é escritor, faz de tudo. E anunciou a turnê Pai e Filha ao lado de Martinália, definida por ele como a última grande excursão pelo país.
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1: 88 anos de serviços prestados a este país. Martim José Ferreira, um gênio, vai junto com a Martinália certamente lotar aí os palcos pelo Brasil. Martinho é uma figura rara, cria de duas barras, né? Uma figura maravilhosa. Já tive com o Martinho algumas vezes e é sempre um aprendizado enorme. Vai ser demais Martinho e Martinália nessa despedida dele das turnês, porque ele não vai se despedir dos palcos, não, né? Vai continuar produzindo, segue ali escrevendo livros, gravando, compondo. Ó, a turnê vai começar no Vivo Rio, agora, dia 30 de maio.
2: Isso.
1: Depois temos Campina Grande, Brasília, São Paulo, Belo Horizonte, Fortaleza, Recife e volta aqui pro Rio de Janeiro lá em novembro.
2: E tem plano de apresentação internacional, né? Vai ser uma super turnê, uma super viagem pelo país. Ele disse que o palco, para ele, celebra a energia que ele recebe de quem acompanha a trajetória dele há décadas, né? Então, é um anúncio de um período de descanso depois, pelo menos das viagens, né? Mas tem muita coisa pela frente. Grande Martinho e grande Martinália também.
1: Nossos heróis estão todos, né? Nossos grandes nomes da música. Também. Gilberto Gil já fez uma turnê de despedida, Martinho da Vila agora fazendo, Milton Nascimento já fez também.
2: Tô querendo dar uma relaxada, né? Pelo menos das viagens, dos aeroportos, né? Dos voos.
1: Nossos craques, nossos gênios da nossa música brasileira.
2: É.
1: Viva Martinho da Vila! Vamos nesse ritmo então, que a vida vai melhorar, Bianca.
2: Vamos lá. Laís Vieira, um beijo, até amanhã.
5: Beijo, Bianca, Leandro.
2: Produção de Rafaela Lima, trabalhos técnicos de Laerte Afonso. Obrigada pela companhia, uma ótima tarde.
1: Amanhã
2: até amanhã.
1: Que a vida vai
6: melhorar. 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

A expectativa da inflação brasileira para esse ano acumula 11 altas seguidas. Segundo o Boletim Focus, divulgado hoje pelo Banco Central, a projeção avançou de 4,92% para 5,04%. Para 2027, a expectativa do IPCA subiu de 4% para 4,01%, depois de três semanas de estabilidade. A Anvisa aprovou o registro do medicamento Nurtec ODT, indicado para o tratamento e a prevenção de crises de enxaqueca. A autorização foi publicada na edição de hoje do Diário Oficial da União. Estudos mostraram melhora da dor e dos sintomas em até 2 horas após o uso da substância. A regra que amplia a fiscalização sobre saúde mental no trabalho vai começar a valer amanhã. A atualização da norma regulamentadora amplia a responsabilidade das empresas. A nova regra estava prevista para entrar em vigor em maio do ano passado, mas após pressão de empresas e sindicatos patronais, o governo decidiu adiar a data. Apesar de novos pedidos de prorrogação, o ministro do Trabalho, Luiz Marinho, afirmou que não pretende promover mais um adiamento. O Papa Leão XIV publicou hoje a primeira encíclica do pontificado dele. O documento contém o posicionamento da Igreja Católica sobre determinados assuntos e é dirigido a bispos do mundo todo. Entre outros temas, o pontífice aborda a ascensão da inteligência artificial e questões sociais, como uma orientação mais ampla sobre direitos trabalhistas em décadas. No horário de Brasília, 12:03.

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1: E muito boa tarde, hoje é segunda-feira, 25 de maio de 2026, começando mais um CBN Brasil com a Cássia Regina. Cássia.
2: E com o Carlos Alberto. Uma ótima tarde para você, Carlos Alberto, e para os nossos ouvintes também.
1: Bom, muito obrigado a todos que nos acompanham em áudio e vídeo. Vamos iniciar com um pequeno resumo aqui dos temas da semana. Vorcaro, delação do Vorcaro. Ela foi rejeitada, como sabe, foi rejeitada pela Polícia Federal. O Vorcaro foi mudado de cela duas vezes e a discussão agora é a seguinte: se ele vai apresentar uma nova proposta de delação premiada ou não. Pelo fato dele ter sido transferido para uma cela melhor, uma cela de Estado, uma sala de Estado da polícia, da sede da Polícia Federal, deixando a carceragem comum, a expectativa é de que ele esteja disposto a fazer uma nova delação, uma nova proposta, inclusive porque ele demitiu o advogado que preparou a primeira delação. Enquanto isso, a Procuradoria-Geral da República diz o seguinte, que a primeira proposta de delação do Daniel Vorcaro não é suficiente, mas também diz que não é totalmente inútil. Isso é que tem coisas ali que podem ser examinadas, mas também a Procuradoria-Geral da República quer um avanço nessa delação. Enquanto isso, rolam os assuntos que são as ligações entre o Flávio Bolsonaro e o Banco Master. Por falar nisso, o Flávio Bolsonaro está nos Estados Unidos, está em Washington aguardando um sinal da Casa Branca para ter o tal encontro com o presidente Trump. Ele quer tirar uma foto de um cumprimento de mão, um cumprimento com o presidente Donald Trump. Bom, guerra do Oriente Médio. Não, ainda tem assuntos brasileiros, ainda temos aqui a inflação. O Boletim Focus, que resume a opinião do setor privado, é publicado pelo Banco Central, mas não é a opinião do Banco Central. É a opinião de analistas, de instituições financeiras, consultorias privadas, etc. Enfim, é a opinião do pensamento econômico fora do governo. Pois bem, pela primeira vez, a projeção do IPCA, a projeção

0: da inflação para esse ano passou de 5%. Tá? 5,04%, quer dizer, passou quase nada. Mas antes da guerra, a projeção de inflação estava abaixo de 4, estava em 3,91. Então saiu de 3,91 para 5,04, aí passa a ser um avanço importante. Bom, guerra do Oriente Médio, o Trump disse que as negociações estão em andamento, que ele ainda não está satisfeito com todo o teor das negociações, mas que as coisas estão andando. Representantes do Irã foram para o Catar para participar das negociações, e o Trump, e a informação que nós temos também é que o preço da gasolina nos Estados Unidos subiu 50% desde o início da guerra. Perguntado sobre isso, o Trump disse que isso era pouca coisa diante da importância das negociações e do acerto que ele conseguiria ter com o Irã. Parece mais uma daquelas frases do Trump que não querem dizer nada, apenas uma frase dizendo nós vamos fazer o melhor acordo do mundo e tal. Os analistas mais sérios dizem o seguinte, dada a dificuldade da negociação e dada o aspecto negativo, as influências negativas que a guerra traz para os Estados Unidos, o aumento do custo de vida, aumento do preço de alimentos, etc., o Trump está procurando uma saída mais simples. Qual seria essa saída mais simples? O Irã libera o Estreito de Hormuz e os Estados Unidos desbloqueiam os portos do Irã. E aí abre-se 60 dias para negociar o que o Trump queria no começo, que é o arsenal nuclear, o arsenal não, a quantidade de urânio enriquecido que tem o Irã e a quantidade de produção de mísseis. Então essa é a situação, um acordo menos ambicioso. E a situação, de certo modo, né, Cássio, volta ao que era antes, né? Você fez a guerra, e depois da guerra, a conclusão é de que abre o Estreito de Hormuz já estava aberto antes, né? E não havia bloqueio americano. Então, essa é a situação do momento. De todo modo, os mercados ficaram satisfeitos com isso, e o preço do petróleo está em queda, tanto nos Estados Unidos, quanto no resto do mundo. Bom, e a partir de hoje, os trabalhadores, voltando aqui para o Brasil, vamos às reportagens. A partir de hoje, os trabalhadores já podem usar o aplicativo do FGTS, Fundo de Garantia, para consultar saldo e usar esse Fundo de Garantia para pagar parte das dívidas no programa Desenrola 2. Quem tem a informação é a Rani Veloso. Rani.
1: Oi, Sardenberg, boa tarde a você, a Cássia, a todos que nos acompanham. É isso mesmo, viu? Os trabalhadores já podem acessar a partir de hoje o aplicativo do FGTS para consultar o saldo disponível e contratar com as instituições financeiras os pagamentos das dívidas dentro do novo Desenrola 2.0, que é o programa do governo federal que foi lançado no início deste mês para reduzir o endividamento da população. Quem tiver débitos em atraso pode usar até 20% do saldo do FGTS ou R$ 1.000. Vale o que for maior. A gente explicou isso no dia do lançamento do Desenrola. Para renegociar esse dinheiro, é exclusivamente para renegociar e quitar essas dívidas. É tanto que o dinheiro que vai estar disponível não passa pela mão do trabalhador. Ele é transferido direto da Caixa Econômica para o banco ou instituição financeira credora, após a autorização do trabalhador, porque o trabalhador tem que autorizar que o banco acesse o saldo dele via aplicativo. Depois disso, é que a Caixa terá aí até 30 dias para repassar o dinheiro ao banco. Será possível renegociar dívidas do cartão de crédito, do cheque especial, do rotativo, crédito pessoal também do FIES, com taxa de juros de até 1,99% ao mês, e os descontos vão ali de 30% a 90% do valor original da dívida. Segundo o Ministério do Trabalho e Emprego, o governo federal libera a partir de amanhã mais de R$ 16 bilhões do FGTS. Desse total, mais de 8 bilhões vão ser destinados para as dívidas do Desenrola e os outros 8 bilhões e 400 milhões vão direto para as contas de 10 milhões e meio de trabalhadores que foram demitidos sem justa causa entre 2020 e 2025 e tinham o dinheiro retido porque haviam optado pelo saque aniversário. Sardenberg?
2: Rani, quero aproveitar a sua presença aqui para...

0: Para tratar de um outro tema, presidente Lula passando neste comecinho de semana por uma sessão de radioterapia que inicialmente não era algo previsto, né? Tem a ver com aquela lesão que ele tirou do couro cabeludo, mas inicialmente seria só aquele procedimento, agora ele passa por radioterapia também.
1: Exatamente, Cássia. Ele começou hoje essas sessões de radioterapia. O presidente Lula foi ao Hospital Sírio-Libanês, aqui em Brasília. De acordo com os médicos, é um tratamento complementar e preventivo no couro cabeludo e acontece um mês depois da retirada de um câncer de pele no local. Segundo interlocutores do presidente, ao todo ele fará 15 sessões de cerca de 2 minutos cada uma no Hospital do Sírio, aqui mesmo em Brasília, ao longo das próximas 3 semanas. Segundo a equipe médica liderada pelos doutores Roberto Calil Filho e Ana Helena Germoglio, Lula não tem restrições médicas e vai manter a rotina de trabalho normalmente. A gente lembra que ele fez esse procedimento de retirada de câncer no couro cabeludo, câncer de pele, no mês passado, no dia 24 de abril. Na ocasião, de acordo com interlocutores também do presidente, já tinha essa previsão, Cássia, respondendo a sua pergunta, de tratamento de radioterapia como forma de prevenção e também para complementar o tratamento. Mas, na época, não havia sido divulgado e hoje o presidente já começou a primeira sessão. Cássia?
0: Muito obrigada. Informação da Rani Veloso, falando direto de Brasília.
2: E agora, Cássia?
0: Agora, intervalo.
2: Já voltamos.
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10: Olá, boa tarde. Você ligado aqui na CBN nesse comecinho de tarde, segunda-feira. Eu, Juliana Prado, e você. Vamos juntos, a partir de agora, com muita informação sobre o nosso Rio de Janeiro, até às 20h, com muita informação por aqui. Trazendo também ao longo da tarde informações do tempo e boletins do trânsito atualizados para você. No noticiário nacional e internacional, a gente fica até as 14h, na companhia do Sardenberg e da Cássia. E você acompanha a gente ao vivo pelo Globoplay, também pelo aplicativo da CBN, pelo site. Você também tem os destaques da nossa programação e no dial 92.5 no Velho Bom Radinho. Conto com sua companhia desde já por aqui. Manda aquela mensagem de áudio, texto, vídeo, do jeito que você quiser. A gente adora receber seu contato por aqui pelo 997-64-2381. Estamos te esperando desde já. Alguns destaques do que é notícia nessa segunda-feira. A justiça começou o julgamento do caso da morte do menino Henri Borel. O júri do ex-vereador Jairinho e de Monique Medeiros estava previsto para março, foi adiado por manobra. Uma nova manobra estava sendo tentada hoje, mas o julgamento começou finalmente aí nessa manhã. Nosso repórter Gabriel Freitas está acompanhando, vai atualizando a situação por lá em instantes. E o prefeito Eduardo Cavalieri apresentou detalhes da operação que vai permitir pagamento de passagem de ônibus por Pix, cartão de crédito e débito. Isso em meio àquela grande confusão, a novela envolvendo aí a questões legais, né, gente? Ministério Público, PROCON, já disseram que não é fácil assim, que a decisão de proibir o uso de dinheiro vivo em espécie ali nos ônibus foge de alguns parâmetros legais. Essa medida está sendo contestada. Vamos ver o que vai acontecer aí para frente. A prefeitura segue aí com a decisão, então, de aplicar a proibição, né, do uso do dinheiro em espécie a partir de 30 de maio. E no noticiário policial, a Polícia Civil está tentando localizar integrantes da quadrilha acusada do golpe da falsa dedetização. É brincadeira, hein, gente? É isso mesmo. Falsa dedetização. Tem de tudo? Quase tudo tem. Esse pessoal tem agido em imóveis de luxo no Leblon. A gente vai te contar essa história também em detalhes. Já já eu volto com esses e outros destaques do nosso noticiário aqui no Rio.

0: E aí, Merval?
1: Tudo bom, Schadenberg? Boa tarde, ouvinte. Boa tarde, Cássia.
2: Boa tarde, Merval.
0: Bom, Merval, saiu mais outra pesquisa aqui sobre intenções de voto para a presidência, pesquisa BTG Nexus, e na simulação de segundo turno, o Lula aparece com 47% e o Flávio com 43%, que é mais ou menos, não, é o resultado da Datafolha, né, que saiu no fim de semana. Bom, há dois modos de analisar aí, né? Primeiro que na pesquisa anterior do Datafolha, o Flávio Bolsonaro aparecia empatado com o Lula, rigorosamente empatado, 45 a 45. Agora, depois do caso Daniel Vorkaro com o Flávio Bolsonaro, o Lula subiu 2 e o Bolsonaro perdeu 2 nessa pesquisa aqui e que confirma que é igual a da coisa. A conclusão é que muita gente está dizendo é que o estrago lá das relações do Flávio com o Bolsonaro, relações mal explicadas, acabou sendo menor que o esperado.
1: É, na verdade, o resultado continua sendo um empate técnico, né? Com uma vantagem do Lula que foi ampliada. Natural que isso acontecesse, né? É, eu também acho que foi um estrago pequeno, mas acho que muita coisa pode acontecer ainda nesse episódio, porque tem muita coisa mal explicada. É, por exemplo, se você descobrir que uma parte do dinheiro, desse dinheiro, 60 milhões, que foi desviado para sustentar o Eduardo Bolsonaro nos Estados Unidos, por exemplo, ou se descobrir que o Mário Frias teve algum tipo de remuneração além do devido por causa desse dinheiro. Isso tudo vai complicar mais ainda a situação. Se ficar provado que o dinheiro não era só para o cinema, para o filme sobre o Bolsonaro, isso aumenta a crise, né, diante do Flávio Bolsonaro. Quer dizer, eu acho que ainda vai acontecer muita coisa. Tem as delações premiadas, inclusive a do Daniel Vorkaro, que agora parece que vai dar uma aprumada aí, né? Então, e tem
0: Quer
1: outras
0: dizer, em outras
1: pessoas que
0: palavras, pelo que você está dizendo, o Flávio Bolsonaro pode aparecer na delação, né?
1: pode aparecer na delação o Flávio Bolsonaro, pode aparecer na delação o Lula indicando o Manteiga, o Lewandowski, pode aparecer um relato sobre a reunião que ele teve com o Lula, diferente do que o Lula está divulgando. Então, pode aparecer tudo. Mas o mais provável é que o Flávio seja o mais prejudicado nessa investigação sobre o dinheiro do filme, né? Eu acho que isso aí tem muita coisa mal explicada. Então, a gente ainda vai ter que esperar. Na verdade, é o seguinte: nenhum candidato da direita se mostrou viável para substituir o Flávio. Até agora, essa queda do Flávio não afetou outros candidatos, né? Então, o Flávio, de qualquer maneira, se não for uma coisa definitiva que surja, ele vai ser o candidato da direita no segundo turno. E no segundo turno, muita gente que hoje se espantou, se desiludiu com ele, vai acabar votando nele, porque não vai votar no Lula. Então, eu acho que essa questão só vai se resolver se surgir um fato tão grande, tão escandaloso, que retire o Flávio dessa disputa, que inviabilize o Flávio nessa disputa. Então vamos ter que esperar, porque do jeito que vai, o Lula e os Bolsonaro, né, eles têm um apoio cego, quase cego dos eleitores. Nada que aconteça abala. Lembrar que o Lula ganhou a eleição depois do mensalão. É claro que ele, naquela ocasião, ele disse que foi traído, que não sei o quê, que não sabia, pediu desculpas e tal. Mas, de qualquer maneira, era uma crise de um tamanho imenso e ele conseguiu superar. Então, também, se o Bolsonaro conseguir superar essa crise, não vai ser uma grande surpresa, porque os dois são líderes populistas, carismáticos e que têm um apoio firme de grande parte do eleitorado próprio, né? Então, eu acho que essa disputa vai ficar acontecendo o tempo todo na campanha. Não vai surgir ninguém com possibilidade de substituir o
0: Nem a
1: Flávio.
0: Michele.
1: Mas a Michelle, eu acho que o Bolsonaro jamais tiraria um filho para botar a Michelle. Mas de jeito nenhum, de jeito nenhum. Acho que ele prefere perder com o
0: Com o
1: Flávio
0: Flávio do que
1: a
0: ganhar com a
1: ganhar
0: Michele.
1: com a Michelle. Acho que sim.
0: Tá
1: Acho que
0: certo.
1: sim.
0: Porque aí a
1: Então
0: Michele
1: é isso.
0: passaria a ser a liderança, né?
1: Claro, claro. Qualquer um que não fosse de sangue passaria a ser o líder ou então o Zema ou o Caiado seriam os líderes da direita, né? E ele perderia completamente a liderança dele, a importância dele.
0: Tá
1: Então
0: certo.
1: é isso, vamos ver o que vai acontecer, mas acho que a disputa entre Bolsonaro e Lula vai até o final.
0: Tá certo. Merval Pereira, obrigado, Merval. Até amanhã.
1: Até amanhã, Sandra.
0: Olha, Cássio, tem aqui uma outra informação. Depois a gente vai entrar com mais novidades, enfim, com mais detalhes. Mas o presidente Lula se reúne hoje com o presidente da Câmara dos Deputados, o deputado Hugo Mota, para discutir o encaminhamento da proposta que elimina a escala 6x1. Está em votação no Congresso, está tramitando no Congresso Nacional, mais exatamente na Câmara dos Deputados. E o presidente da Câmara, Hugo Mota, disse que pretende votar ainda esta semana. E há algumas divergências sobre, por exemplo, a transição da jornada atual, da escala atual para a escala sem, a escala eliminada ao 6,1. Então, Lula e Hugo Mota se reúnem hoje para discutir sobre essa tramitação. Intervalo agora.
2: E já voltamos.
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2: Começa o nosso giro de trânsito aqui por Bom Sucesso. Temos uma faixa da Avenida Brasil, faixa central, ocupada no sentido centro, por causa de uma carreta enguiçada ali na altura do Hospital Geral de Bom Sucesso. A equipe da Sete Rios já está no local. O trânsito tem retenções no trecho por causa desse incidente. Um giro de trânsito agora por Madureira também. A ministra Edgar Romero em direção a Vaz Lobo está com trânsito lento na altura da estação do BRT Mercadão, sentido Cascadura. O trânsito tem retenções agora da Vila Maria Queiroz até o Mercadão também. Conselheiro Galvão, tem retenção na altura da Avenida Ministro Edgar Romero. A Maria Lopes tem lentidão na altura da Rua Padre Manso e tem retenções também nas proximidades ali do Corpo de Bombeiros. Ponte Rio-Niterói agora, vamos atualizar as condições da ponte. 3 minutinhos de tempo de travessia nos dois sentidos. Começo de tarde tranquilo para quem acessa a Ponte Rio-Niterói. A linha amarela, vamos ver condições da linha amarela nesse momento. O sentido Fundão, nesse momento, pelo menos, é de trânsito bom. O sentido Barra da linha amarela tem trânsito lento agora da altura da Vila do João até o acesso 8, acesso a Bom Sucesso. Fluxo pesado de veículos por lá nesse momento, sem ocorrência de grande impacto. Algumas vias expressas aí já com algum congestionamento nesse comecinho de tarde, nada grave por hora. Meio-dia e 31, reforço o convite para você começar essa tarde comigo aqui, 997-64-2381. Manda sua mensagem, a gente coloca a sua voz no ar. Cláudia Bazetti, Cláudia não falha, tá sempre por aqui, dando um alô para todo mundo aqui da CBN nessa tarde. Obrigada, Cláudia, pela sua audiência, pela sua companhia. Meio-dia e 31, volte já.

Segunda-feira, 25 de maio de 2026. O Banco Central informou que a liquidação extrajudicial de instituições do conglomerado Master não gerou efeitos no sistema financeiro nacional. A análise consta no relatório de estabilidade financeira referente ao segundo semestre de 2025. A liquidação foi anunciada em novembro do ano passado. Na época, o dono do Master, Daniel Vorcaro, foi preso em uma operação contra a venda de títulos de crédito falsos da instituição. A Bolsa de Valores de São Paulo opera em alta de 0,44% aos 176.978 pontos. O dólar comercial está em baixa de 0,44%.

43%, cotado a R$ 5,00. O euro vale R$ 5,83 e gera queda de 0,08%. Os principais mercados europeus estão em alta diante do avanço das negociações entre Estados Unidos e Irã. O diálogo aumenta as expectativas em torno de um possível acordo de paz e da reabertura do Estreito de Hormuz. Com isso, a cotação do petróleo tipo Brent recua mais de 5% e o barril é vendido a quase US$ 95. O presidente Donald Trump afirmou que o acordo será ótimo e significativo para os Estados Unidos e disse que, do contrário, não haverá nenhum entendimento entre as partes. Em uma postagem em rede social, o republicano rebateu as críticas da oposição sobre as negociações entre Washington e Teerã. Os dois lados ainda divergem sobre pontos considerados centrais. Já o presidente do Irã afirmou que o país não cederá à pressão e às exigências excessivas da Casa Branca. Ele disse que Teerã pretende defender integralmente os direitos do povo e afirmou que, após o fracasso militar, os inimigos se concentram na guerra econômica. No horário de Brasília, 12:33.

0: Miriam?
1: Boa tarde, Sardenberg. Boa tarde, Cássia. Boa tarde, ouvintes da Rádio CBN.
2: Boa tarde, Miriam.
0: Como toda segunda-feira, o Banco Central publicou hoje o relatório, o Boletim Focus, que resume a opinião do pensamento econômico fora do governo, né? E a projeção de inflação subiu mais uma vez, Miriam, subiu para 5,04. Quer dizer, passou de 5, que é o teto da meta, né?
1: Não, o teto da meta é 4,5.
0: Isso.
1: É, 5 já é um
0: Claro, claro.
1: estouro bem forte, né? É um
0: É.
1: número assim meio simbólico, né? E 5 é muita, uma alta forte de inflação. Grande parte disso é produzido pela guerra, e a guerra é uma incerteza, quando é que ela vai terminar, quando é que ela vai dissolver seus efeitos. Esse ano é um ano difícil, porque a gente está com a perspectiva de ter El Niño. Então, tem aumento de custos, El Niño, uma guerra que a gente não sabe como é que vai terminar. Então, a inflação subindo é uma preocupação e tem subido toda semana, nas últimas semanas, 11 semanas, creio eu, 11 semanas com sempre previsão de cada previsão pior do que a da semana anterior. E isso é porque nem todo mundo faz na mesma hora a revisão das suas projeções, mas quando vem várias semanas sendo elevada, é porque essa é a tendência geral, todo mundo está vendo a tendência. O número, às vezes, há divergências entre uma instituição e outra, entre uma consultoria e outra, mas eles estão prevendo todos uma inflação, uma previsão de mais alta, de inflação mais alta nesse ano. No ano que vem e no outro ano, continuará. Como a previsão mostra que vai continuar, vai estar dentro do intervalo de flutuação da meta, mas esse ano estouraria. Então seria 5,04%. Isso pode mudar, o cenário ficar mais benigno. E ele, como é que ele ficaria mais benigno? Se a guerra terminar, né, está todo mundo olhando para essa negociação, esse vai e vem do Trump com os iranianos, e se eles se conseguirem chegar num acordo e normalizar o comércio, né? A passagem pelo Estreito de Hormuz demora mais ou menos 30 dias. A gente tem um segundo semestre mais tranquilo do que o primeiro semestre do ponto de vista das pressões inflacionárias, né? Tem a sazonalidade, essa sazonalidade de alimento e tal, mas você tem haverá uma expectativa melhor se essa guerra for resolvida logo. Né? Então tem alguns bancos que trabalham com essa hipótese já estão embutindo aí uma expectativa de que a guerra vai acabar até o fim do primeiro semestre e a gente vai ter um segundo semestre de deflacionário, né? De redução dessas pressões. E mesmo assim, chegando no final do ano com esse estouro do teto da meta. Acho que tem 5 semanas que já estava prevendo acima de 4,5, né? E também vai subindo, Sardenberg, a cada semana, a previsão da Selic, que dessa vez saiu de 13 para 13,25. Lembrando, antes da guerra, a previsão é chegar no final do ano em 12%. Agora estão prevendo em 13,25%. Né? Então é uma alta muito forte nessa previsão. Por que os juros caem menos? Porque a inflação subindo mais. E eles estão prevendo para 2027 juros de 11,25% e 2028, 10%. Claro que tudo isso é muito chute, né? Chega assim para os juros no final de 2027, os juros no final de 2028. É chute, é uma projeção, mas o que eles estão vendo com isso é um cenário em que a inflação fica acima do centro da meta, que é 3, e os juros, portanto, caem muito lentamente com os juros altos todos esses anos. Vamos ver como é que realmente a realidade vai se comportar. Eles têm errado bastante. No último ano, até eles acertaram, por exemplo, sobre crescimento, algumas coisas assim. Mas eles vão. O importante não é que não é o achar que isso aí é um acerto ou erro. Na verdade, é assim: como que eles estão vendo agora o cenário? Eles estão vendo um cenário de uma inflação que fica em 5% e juros que caem muito pouco, Sardenberg e Cássia.
0: Tá certo. Miriam Leitão. Obrigado, Miriam. Até amanhã.

0: Até amanhã.
1: Até.
2: E agora, Cássia?
1: Intervalo.
2: Já voltamos.
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1: Meio-dia 42, Matheus Lins está chegando aqui com aquelas informações da série Só Acredito Vendo, né? Inacreditável a história que nós vamos ouvir agora. Conta pra gente, Matheus, boa tarde.
9: Boa tarde, Juliana. A Polícia Civil tenta identificar e prender outros integrantes de uma quadrilha que é acusada de ser especializada em golpes de falsos serviços de detetização em apartamentos de luxo no Leblon, na Zona Sul. Inclusive, uma das vítimas chegou a ter um prejuízo de R$118 mil. Esse esquema veio à tona depois que um homem apontado como integrante dessa quadrilha foi preso em flagrante na sexta-feira, enquanto ele tentava realizar mais um golpe. Segundo as investigações, esse homem já faz parte do grupo criminoso que já vinha sendo monitorado desde abril, depois que uma vítima registrou esse crime na delegacia. Os criminosos utilizavam uma empresa de detetização de fachada e eles agiam de modo padronizado. Exigiam falsas manutenções mensais e também cobravam valores muito altos, mas não realizavam nenhum tipo de serviço. A polícia identificou que o golpista voltou à casa de uma das vítimas para fazer mais uma cobrança abusiva e as equipes foram ao local e flagraram esse homem fazendo uma falsa aplicação de produtos. Com eles, os agentes apreenderam uma máquina de cartão e documentos com valores acima padrão do mercado. Os investigadores descobriram que existem indícios de participação desse suspeito em outro golpe parecido contra o idoso que gastou cerca de R$79 mil em serviços do golpista. Esse suspeito foi autuado por crime de estelionato, que pode resultar em pena de 1 a 5 anos de reclusão, além de multa, Ju.
1: É inacreditável. Cada golpe, cada dia que a gente acha que eles não vão se superar. Eles se superam. Não se pode nem detetizar uma casa em paz. Obrigada, Matheus.

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2: Olá para você ligado aqui na CBN. 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

0: 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Amanhã eu volto com mais um É da Sua Conta.
1: Bom, voltamos a Brasília, temos a reportagem de Rany Veloso. É o assunto da escala 6x1, reunião do Lula com o Hugo Mota, para discutir a tramitação da proposta que elimina a escala 6x1. Rany Veloso, como é que estão as coisas?
2: Olha, Sardenberg, o presidente da Câmara, Hugo Mota, depois da reunião com o presidente Lula no Palácio do Planalto, na manhã de hoje, vai falar daqui a alguns instantes sobre o resultado desse encontro com o presidente Lula, tá? No momento, a gente não tem nenhuma resposta, mas de acordo com fontes da Câmara dos Deputados, a reunião foi uma boa reunião e que tem aí boas notícias, ou seja, significa que eles entraram em um acordo. O que que estava faltando no parecer do deputado Léo Prates? Exatamente a regra de transição, que é o principal ponto de divergência. Se serão 2, 3 ou 4 anos para a redução da jornada de trabalho por semana, que passaria de 44 horas semanais, atualmente é assim, para 40 horas no final dessa transição. O que que eu apurei com aliados de Léo Prates, que já é certo que vai ter no relatório, que os 2 dias de folga serão implementados ainda este ano, 120 dias após a promulgação da emenda constitucional. Então, nesse momento, o presidente da Câmara, Hugo Mota, vai falar a qualquer momento. A gente está aqui esperando sobre o resultado dessa reunião com o presidente Lula. O deputado Léo Prates disse que iria fechar o seu parecer até às 13 horas, ou seja, está próximo, e às 17 horas, na comissão especial, ele vai apresentar o texto para discussão e votação. Provavelmente terá um pedido de vista e eles consigam finalizar a votação dessa proposta na quinta-feira e logo em seguida o compromisso de Hugo Mota é levar ao plenário da Câmara dos Deputados. Sardenberg.
1: Muito obrigado. Essa foi a informação de Rani Veloso.
3: E agora nós temos informação chegando do Rio de Janeiro sobre o julgamento do caso Henri Borel. Quem acompanha é o Gabriel Freitas. Gabriel, boa tarde para você.
4: Oi, Cássia. Boa tarde para você, para o Sardenberg e para todos. E olha, depois de mais de 3 horas de impasse, o julgamento do caso Henri Borel começou a avançar aqui no Tribunal de Justiça do Rio, agora no iniciozinho da tarde. Henri, né, que tinha 4 anos quando morreu, isso em março de 21, depois de ser levado a um hospital na Barra da Tijuca pelo ex-vereador Jairinho, ex-padrasto dele, e a Monique Medeiros, mãe do menino Henri Borel, que respondem pela morte do menino. A juíza Elizabeth Machado Lou Cássia iniciou por volta de meio-dia e 29 o sorteio dos jurados que vão formar o conselho de sentença. A sessão estava marcada para as 9 horas da manhã. Mas antes disso, antes desse sorteio, o júri ficou ameaçado de ser adiado, né? Mais uma vez, isso porque logo no início da sessão, Jairinho desconstituiu quase toda a própria defesa e disse que queria permanecer só com um advogado. Justamente o Fabiano Lopes, que sofreu um infarto no fim de semana e está internado, nem está aqui no Tribunal de Justiça. A juíza chegou a ler uma decisão dura na sequência, afirmando que estava diante de uma nova imposição de adiamento. Elizabeth Machado Louro ressaltou na leitura da decisão que não poderia dar sequência a esse julgamento de hoje sem que todos os acusados estivessem representados por advogado habilitado. Ela

0: Também criticou o que ela chamou de tentativas de protelar o processo e afirmou que a sociedade ficava refém da iniciativa de uma das partes, no caso, né, de Jairinho. Na leitura, a juíza também citou, Cássia, e é muito importante citar isso aqui nesse momento para o nosso ouvinte entender, um pedido do Ministério Público para que Jairinho fosse transferido de Bangu 8 para Bangu 1. A acusação argumentou que o ex-vereador estaria tentando adiar o julgamento mais uma vez. E para nosso ouvinte entender, Bangu 8 é uma unidade de custódia para presos provisórios e ele está preso nessa unidade. Já Bangu 1 é uma penitenciária de segurança mais rígida, né, no complexo de Jericinó, onde há vários integrantes, por exemplo, de quadrilhas, facções criminosas aqui no Rio de Janeiro, chefia de tráfico de drogas, então ele mudaria para um presídio mais, entre aspas, violento. Foi nesse momento que Jairinho foi interrompido pela juíza, a gente não está autorizado a acompanhar, né, fazer registros dessa audiência. Foi nesse momento em que Jairinho interrompeu a leitura da decisão e disse que queria conversar com os advogados. Depois dessa pausa, ele voltou atrás, né, em parte da decisão dele, e reconstituiu alguns advogados, incluindo um filho dele, que também é advogado. Com isso, a juíza passou aos sorteios dos jurados, pelo rito, né, do júri popular. São 25 pessoas convocadas pela justiça e ficam inicialmente à disposição. E desse grupo, 7 são sorteadas para formar esse conselho de sentença que vai ouvir as testemunhas e acompanhar os interrogatórios dos réus, caso eles decidam falar, né, e votar também em sigilo no fim do julgamento. A expectativa é que esse júri que agora sim oficialmente começou, dure aí entre 5 e 10 dias até o fim. O julgamento tinha sido interrompido lá em março, né? E agora sim foi retomado depois dessa manhã conturbada aqui no Tribunal de Justiça do Rio. Cássia.
1: Muito obrigada, Gabriel Freitas.
2: Bom, e agora mudamos de assunto, vamos para a situação da guerra no Oriente Médio, as negociações, preço do petróleo hoje em queda. Quem vai nos dar a informação é a Ana Luísa Bessa. Obrigado, Ana.
3: Oi, Sardenberg, Cássia, e você, ouvinte, o porta-voz do Ministério das Relações Exteriores do Irã, Ismael Baghaei, afirmou nesta segunda-feira que foi alcançado um certo grau de entendimento com os Estados Unidos em muitas questões, mas deixou claro que um acordo não é iminente. Baghaei ainda descreveu o acordo como uma estrutura preliminar que não entra em detalhes sobre as questões mais espinhosas ali, como o programa nuclear iraniano. E ele reiterou que a exigência de Teerã de que a guerra termine em todas as frentes inclui também o Líbano. Autoridades iranianas, Sardenberg, estão em Doha, no Catar, para discutir um possível acordo entre Irã e Estados Unidos para encerrar o conflito entre os dois países, segundo uma fonte ouvida pela agência de notícias Reuters nessa segunda-feira. As discussões estão focadas principalmente no Estreito de Hormuz e no programa de urânio altamente enriquecido do Irã, segundo essa fonte. Além disso, Sardenberg e você ouvinte, o presidente dos Estados Unidos, Donald Trump, falou hoje sobre as negociações e afirmou que o acordo só vai acontecer se for excelente para os Estados Unidos. Mais cedo, em visita à Índia, o secretário de Estado dos Estados Unidos, Marco Rubio, afirmou que o acordo pode ser concluído ainda hoje. Ele ressaltou que Israel tem o direito de se defender contra ataques e que os Estados Unidos daria todas as chances à diplomacia antes de explorar outras alternativas. Bom, a cotação do petróleo abriu a semana abaixo de 100 dólares diante da iminência de um possível acordo de paz entre os países. O petróleo tipo Brent está cotado neste momento a 94 dólares, com queda de 5,33%. Este é o menor número em duas semanas. Nessa madrugada, os preços das commodities despencaram mais de 6%, com sinais de avanço nas negociações. Outra informação, Sardenberg, a presidente do México, Claudia Sheinbaum, afirmou hoje que o México vai receber a seleção iraniana durante a Copa do Mundo de 2026, acrescentando que os Estados Unidos não queriam sediar a equipe. A gente lembra que neste sábado, o presidente da Federação Iraniana de Futebol já tinha confirmado que a base da equipe será na cidade fronteiriça ali mexicana de Tijuana durante o torneio, Sardenberg.
2: Muito obrigado. A informação de Ana.

0: Elizabeth, então parece que é o seguinte, né, Ana Cássia, que a discussão é a reabertura do Estreito de Hormuz e a suspensão do bloqueio americano aos portos do Irã. Isso estabelecido e mantendo a trégua, se abre um período de 60 dias para discutir a questão que os Estados Unidos consideram essencial, que é a capacidade de produção de mísseis do Irã e a capacidade nuclear. Quer dizer, isso fica. E no começo da guerra, se lembra, lembra até o próprio New York Times, lembra que no começo da guerra o objetivo central do Trump era justamente destruir as instalações de mísseis e as instalações nucleares. Bom, obrigado, Ana. E agora o que temos?
1: Intervalo.
0: Já voltamos.
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2: Hora de atualizações por aqui, começando pela Avenida Brasil, tem carro enguiçado em São Cristóvão, uma faixa da pista central está ocupada na altura do Caju por causa desse caminhão enguiçado, sentido zona oeste da via, tem equipes da Sete Rios já também atuando no local, sem impacto por enquanto no trânsito. São boas as condições da Presidente Vargas agora, nos sentidos Praça da Bandeira e Candelária. Na ponte a gente segue com trânsito bom também, 13 minutos de tempo de travessia nos dois sentidos sem grande alteração para o motorista. Vamos ver como fica o tempo também hoje.
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2: Olha, a tarde de segunda-feira vai ser sob efeito aí da atuação de um sistema de baixa pressão no oceano, o que significa entrada de ventos úmidos na cidade, muita umidade, céu nublado e a previsão é de chuva fraca para essa tarde, uma chuva que pode cair a qualquer momento, com ventos soprando de fracos a moderados, segundo a previsão aí do sistema Alerta Rio. As temperaturas estão em queda vertiginosa, viu? A máxima prevista para hoje, 26 graus. A gente teve uma máxima de 30, 31 graus ontem, num domingo, né? Bem ensolarado, um dia bem ameno, bem gostoso aí a temperatura. Hoje a gente está sob efeito, então, dessa frente fria, com temperatura não passando de 20.

0: 26 graus.
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0: Segunda-feira, 25 de maio de 2026. O presidente Lula foi submetido hoje a um procedimento de radioterapia preventiva no couro cabeludo. O Hospital Sírio-Libanês de Brasília informou que se trata de um tratamento que complementa a retirada de um câncer de pele ocorrida no dia 24 de abril em São Paulo. Segundo interlocutores do presidente, serão ao todo 15 sessões de 2 minutos que vão ocorrer ao longo de 3 semanas. De acordo com o hospital, Lula poderá manter as atividades sem restrições. Os economistas do mercado financeiro elevaram novamente a estimativa de inflação para 2026. A projeção subiu de 4,92% para 5,04%. Já são 11 aumentos seguidos. A expectativa faz parte do Boletim Focus, divulgado hoje pelo Banco Central. A explicação é de que a guerra no Oriente Médio fez disparar o preço do petróleo, movimento que tem o potencial de pressionar a inflação brasileira. Para 2027, a expectativa do IPCA avançou levemente de 4 para 4,01% depois de 3 semanas de estabilidade. A Polícia Civil de Minas Gerais investiga o caso de um turista argentino preso em flagrante por suspeita de racismo contra uma criança de 7 anos. O caso aconteceu em um passeio de Maria Fumaça na cidade histórica de Tiradentes, no domingo. Em entrevista à TV Globo, a mãe da vítima contou que é do Rio de Janeiro e estava em Minas para comemorar o aniversário ao lado de familiares, quando foi surpreendida com a situação. 7 pessoas estão presas há 5 dias em uma caverna no Laos, na Ásia. Uma enchente bloqueou a saída do local. O grupo teria entrado na caverna para procurar ouro. Entre os socorristas que trabalham nas buscas estão 2 mergulhadores tailandeses e um especialista finlandês que participaram do resgate de uma equipe de futebol presa em uma caverna inundada no norte da Tailândia no ano de 2018. No horário de Brasília, 1:01.
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3: A última rodada da Premier League teve forte presença brasileira em campo, com 8 nomes convocados para a seleção brasileira na Copa do Mundo. Um dos principais destaques foi a volta de Alisson ao gol do Liverpool após um longo período fora. A última partida havia sido no dia 18 de março, contra o Galatasaray. Ele retornou como titular, foi pouco exigido durante o jogo, mas acabou sofrendo um gol no duelo. No outro lado, o centroavante Igor Thiago esteve em campo pelo Brentford, mas teve participação discreta e apareceu pouco nas ações ofensivas. No Newcastle, Bruno Guimarães atuou como capitão, mas não conseguiu evitar a derrota por 2-0 para o Fulham. O jogador sentiu uma lesão na perna direita e precisou ser substituído. Guimarães preocupa e será reavaliado nos próximos dias. Já no Arsenal, Gabriel Martinelli foi titular e teve boa atuação, sendo decisivo ao dar a assistência para o primeiro gol na vitória por 2-1. Gabriel Magalhães começou no banco e entrou apenas no segundo tempo para ajudar a segurar o resultado. Pelo Bournemouth, Ryan também foi titular, mas não conseguiu se destacar na partida. No Manchester United, Casemiro não foi relacionado, enquanto Matheus Cunha começou no banco, mas não foi acionado para o jogo. Dos 8 nomes citados, 5 devem ser titulares na Copa do Mundo. O goleiro Alisson, o zagueiro Gabriel Magalhães, os meias Bruno Guimarães e Casemiro, além do meia atacante Matheus Cunha. De São Paulo, Bruno Faria.
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1: Rosana Jatobá já conosco. Boa tarde para você, Rosana.
2: Oi, Cássia. Boa tarde para você e para os nossos ouvintes.
1: Rosana, hoje você comenta a reação do setor produtivo ao avanço da regulamentação do mercado de carbono no Brasil. Rosana, conta para a gente como que está essa situação a partir da publicação pelo governo desse cronograma que agora parece que vai começar a esclarecer como vai funcionar o sistema aqui no país.
2: Cássia, já queria explicar aqui para o nosso ouvinte que ter um mercado de carbono regulado é muito bom, porque na prática ele diz o seguinte para as empresas: olha, quem polui mais vai ter que pagar mais por isso. E ele acaba também estimulando as empresas a investir em eficiência energética, energia limpa, inovação, tudo isso para conseguir descarbonizar as operações. A reação do setor produtivo foi positiva, porque é uma resposta aos investidores internacionais que estão cada vez mais cobrando clareza climática das companhias brasileiras. Então, quando o Brasil apresenta o sistema operacional do mercado de carbono, né, com todas as regras e critérios oficiais, isso acaba aproximando o país dos padrões internacionais e também melhora a percepção de segurança regulatória, porque todo mundo precisa de previsibilidade para tomar decisões de longo prazo, decisões que envolvem descarbonização, energia limpa e adaptação climática. Vamos ver agora como é que vai funcionar esse mercado regulado. Primeiro, Cássia, vão entrar no mercado somente setores altamente poluentes, como siderurgia, cimento, petróleo, aviação, papel e celulose. Depois vem mineração, energia, alimentos, química e resíduos. E só depois, mais adiante, é que entram os transportes. O que agradou bastante os empresários foi o fato de o governo não começar cobrando carbono imediatamente das empresas, né? Nos primeiros anos, as empresas só terão a obrigação de medir, monitorar e reportar as suas emissões de carbono. É uma fase de aprendizagem do sistema, dá tempo para que elas possam organizar os inventários, tecnologia e a sua estratégia climática. Mas é justamente daí que vem a crítica de uma parte das empresas e dos ambientalistas, que é a implementação do mercado muito demorada. Pelo cronograma que o governo mostrou, o processo só começa em 2027 e alguns setores só entram mesmo depois de 2031. Ou seja, muitos anos pela frente, né, várias empresas ainda podendo poluir sem pagar nada por isso. Tem uma outra crítica importante também, é que o mercado de carbono já nasce limitado, porque deixa de fora a agropecuária e o uso da terra, que são justamente os setores ligados à maior parte das emissões brasileiras. Então, continua essa frustração aí. Mas, de qualquer forma, Cássia, a gente tem que comemorar, foi um passo importante, né? Definir aí os setores que vão participar e algumas regras. Se o mercado funcionar bem, o Brasil pode atrair investimentos verdes, pode se tornar um grande fornecedor de créditos e de tecnologias de descarbonização. E agora a gente só precisa acompanhar os próximos passos e os ajustes que devem surgir aí nas consultas públicas e na regulamentação final do sistema. Mas o clima é de muito otimismo, uma boa expectativa por parte do mercado. Cássia.
1: Muito obrigada, Rosana. Voltamos a conversar amanhã. Até lá.
2: Um beijo para você, para os nossos ouvintes, e até amanhã.
3: Bom, Cássia, agora voltando, Cássia, ouvintes, voltando um pouco ao noticiário internacional, noticiário até baseado aqui na imprensa americana, que é o seguinte: o que se diz é que, dadas as dificuldades que o Trump está encontrando na solução da guerra com o Irã, aquela guerra que você lembra que ia durar de 3 a 4 semanas, e já se passam 13, né? Que o Trump, na expressão de um jornal americano, vai fazer alguma coisa em relação a Cuba. Aliás, o próprio Trump já tem dito que a próxima questão internacional que ele ia tratar seria a situação de Cuba. Isso é sério, porque o diretor da CIA, que é a principal agência de inteligência dos Estados Unidos, o diretor John Ratcliffe, ele liderou uma delegação de alto nível e foi para Havana. E em Havana ele esteve reunido com dirigentes importantes do governo cubano. E o

0: O Ratcliffe estabeleceu condições para, disse quais seriam as condições do governo americano, condições do Trump, para que os Estados Unidos suspendessem o bloqueio, né, econômico a Cuba e, além de suspender o bloqueio econômico, passasse para um programa de ajuda econômica, um programa de apoio econômico. Só que o que os Estados Unidos demandaram é que é simplesmente uma mudança fundamental no regime de Cuba. Quer dizer, que o regime, que é um regime socialista de Cuba, o que o governo americano pede é que eles acabem com o regime socialista e partam para um regime mais, para um regime capitalista. É essa a comunicação do governo americano para que esse episódio seja enterrado, segundo eles, seja resolvido, segundo eles, pacificamente. O governo cubano não deu uma manifestação oficial sobre o caso, mas os repórteres americanos, jornais americanos, relatam que, para os cubanos, a exigência americana é impossível, né? É impossível de atender. Quer dizer, uma mudança de regime de cima para baixo, renúncia de dirigentes e tal, isso é impossível. E outros então estão dizendo que é capaz do Trump inventar alguma coisa em relação a Cuba, uma vez que os dirigentes cubanos se rejeitam à alternativa americana. Que temos agora?
1: Agora nós temos a informação com a nossa reportagem em São Paulo, com informações sobre o atestado de óbito do fisiculturista Gabriel Gunley, de 22 anos, que foi encontrado morto no sábado em São Paulo. Matheus Leite, boa tarde para você.
2: Oi, Cássia, boa tarde a você e também aos ouvintes. O atestado de óbito aponta que Gabriel Gunley teve morte súbita por uma doença no coração. Esse documento foi obtido pela TV Globo. A chamada cardiomiopatia hipertrófica causa enrijecimento do músculo do coração e dificulta o bombeamento de sangue. A doença pode ser hereditária e genética e, segundo especialistas, pode ser agravada por uso de anabolizantes. O jovem tinha 1 milhão e 700 mil seguidores no Instagram e ficou conhecido por ser um atleta natural. Porém, em agosto do ano passado, ele publicou um vídeo no canal no YouTube admitindo o uso de esteroides anabolizantes. Em diversas entrevistas, em podcasts e nas redes sociais, Gabriel relatava a utilização dessas substâncias, inclusive de insulina, e listava o que ele considerava como pontos positivos e negativos. A polícia investiga o caso e aguarda os resultados de laudos do IML. O jovem foi encontrado morto dentro da casa onde morava, na Mooca, na zona leste da cidade de São Paulo. Segundo informações do boletim de ocorrência, não havia sinais aparentes de violência no imóvel. A perícia esteve no local e apreendeu diversos medicamentos no apartamento, possivelmente anabolizantes, segundo o registro policial. A mãe de Gabriel, a empresária Clarice Gunley, que mora no Rio de Janeiro, prestou o depoimento. Ela afirmou que havia falado com o filho pela última vez na noite de quinta-feira e que ele estava bem, sem relatar problemas de saúde ou sintomas. Cássia.
1: Muito obrigada, Matheus Leite. Importante destacar isso que trouxe o Matheus, que apesar destas informações do atestado de óbito, a Secretaria de Segurança Pública de São Paulo diz que a polícia continua investigando esse caso, está aguardando os resultados dos laudos do IML para esclarecer essa morte. 1:12.
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3: Hora de atualizações do trânsito por aqui. Te conto sobre linha amarela agora, sentido Barra e sentido Fundão, sem alterações para o motorista. O trânsito está fluindo bem nesse momento por lá. Em Realengo, gente, tão boas as condições também da Avenida Santa Cruz, mas o trânsito está bem intenso agora na altura da Praça do Canhão, isso na Rua Bernardo de Vasconcelos. Imagens aqui do Centro de Operações Rio mostram um volume bem intenso de veículos na via agora. Não tem nenhuma ocorrência de grande destaque, impacto por lá, mas algumas retenções ao longo da via. É o que nos mostra aqui a imagem do Centro de Operações. Avenida Brasil, a gente ainda tem transtornos por causa de um caminhão que enguiçou no sentido Zona Oeste, na altura do Caju. Uma faixa da pista central está ocupada e as equipes ainda estão atuando por lá. Tem Sete Rio e também operacionais ali na área para ajudar o fluxo do trânsito. Não tem muito impacto ali, apesar dessa ocorrência nesse momento. Bora de atualização também das condições da ponte Rio-Niterói. Temos ainda 3 minutos de tempo de travessia, isso para acessar o Rio, para acessar Niterói também pela ponte, sem alteração agora para você, motorista, que acessa ou vai acessar a ponte. Pode ir tranquilo que, por enquanto, a tarde está bem amena por lá, sem retenções, sem problemas para quem passa pela ponte nos dois sentidos agora. 1h16, já a gente volta a formar rede com o CBN Brasil+, mas quero te convidar sempre a participar da nossa programação. 997-64-2381, Cláudia Bazetti já por aqui, já dando um alô para a nossa programação. Tetri Miguel também mandando mensagem, lembrando que ontem foi aniversário de Madureira, 413 anos, aniversário do bairro, no dia 24 de maio, celebrado ontem. Valeu pela mensagem aí, Tetri Miguel. 1h17, volto já.

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1: Bem, agora a gente vai para Belo Horizonte. Bruna Bentes tem informações sobre um acidente, um terrível acidente por lá. Bruna Bentes.
2: Sardenberg, a Polícia Civil de Minas Gerais começou hoje o trabalho de identificação dos corpos das 8 vítimas do acidente que envolveu um ônibus e uma carreta na BR-251 em Santa Cruz de Salinas, norte de Minas Gerais, acidente registrado nesse domingo. Os corpos chegaram ao IML de Belo Horizonte no meio da manhã de hoje e passarão por exames periciais de identificação por DNA. Além das 8 mortes, 10 pessoas ficaram feridas nesse acidente e foram levadas para hospitais das cidades mineiras de Taiobeiras e Pedra Azul. Segundo atualizações das unidades de saúde, um casal de idosos de Salvador recebeu atendimento em um hospital, passou por exames e foi liberado ainda no domingo. Um dos motoristas do ônibus também foi atendido na unidade, com escoriações, principalmente na perna, mas também já recebeu alta. Já no hospital da cidade de Pedra Azul, deram entrada 5 passageiros do ônibus e o motorista da carreta. 4 passageiros foram liberados e aguardam translado para a cidade de origem. Um passageiro do coletivo segue internado e vai precisar passar por procedimentos mais específicos. E o motorista da carreta permanece hospitalizado com queimaduras na pele e deverá ser submetido a uma cirurgia. O ônibus envolvido no acidente saiu de São Bernardo do Campo, em São Paulo, com destino a Aracaju, em Sergipe. Já a carreta se deslocava de Fortaleza, no Ceará, para Piracicaba, no interior paulista. O acidente foi próximo à divisa de Minas Gerais com a Bahia, por volta de 4h30 da manhã desse domingo. O veículo pesado estava carregado de peças automotivas, principalmente rodas de carros sem pneus. Segundo a Polícia Civil, o prazo para a conclusão do inquérito que apura a dinâmica do acidente é de 30 dias. BR-251, onde houve o acidente, já tem um histórico de graves

0: ocorrências. No ano passado foram mais de 270. Ao todo, 51 pessoas morreram e mais de 270 tiveram ferimentos leves e outras 103 ficaram gravemente feridas. Em 2026, já foram contabilizados mais de 40 acidentes na rodovia. Sardenberg.
1: Muito obrigado. Essa informação de Bruna Bentes, de Belo Horizonte.
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0: com a Ana Letícia Lobach, que é editora de celulares no TecTudo. Ana Letícia, como está?
1: Tudo bem, Sardenberg? Boa tarde para você, para a Cássia e para os nossos ouvintes.
2: Boa tarde, Ana Letícia.
0: Cássia, temos novidades no WhatsApp.
2: Ah, eu já quero saber o que que é isso. O WhatsApp Plus vai ter que pagar?
1: Vai ter que pagar, mas não precisa pagar. É uma assinatura opcional e a Meta começou a liberar os testes desse plano pago a partir de sexta-feira. Algumas pessoas começaram a receber o convite para testar essa assinatura, esse plano premium, gratuitamente por 30 dias. Depois desses 30 dias de gratuidade, o preço sobe para R$ 7 mensais. Eu entrei em contato com a Meta para entender como é que é exatamente essa história do WhatsApp Plus, e o que eles me disseram é que é um teste pequeno para coletar feedback e garantir que eles estão construindo algo que as pessoas considerem genuinamente valioso, ou seja, é um piloto, né? Então, pode ser que não chegue para todo mundo. E pode ser também que esse preço de R$ 7 não seja o preço definitivo dessa assinatura. Mas o que que tem incluso nesse plano premium? Ícone personalizado para o WhatsApp, figurinhas exclusivas, temas para mudar a aparência do WhatsApp, toques exclusivos, mais filtros para organizar conversas e, por último, a possibilidade de fixar até 20 conversas na tela inicial. Hoje são três. E, na verdade, esse último aqui é o único recurso que, de fato, oferece um diferencial de usabilidade, né? Eu não sei vocês, mas para mim não faz muito sentido pagar, ainda que seja R$ 7, mas eu confesso que eu sou um pouquinho mão de vaca, não faz sentido pagar R$ 7 só por conta desses recursos de personalização, né? Só
2: Pois
1: que.
2: é. E ainda, por exemplo, essa possibilidade de fixar 20 conversas, nossa, achei uma coisa atordoante.
1: Eu fico até me perguntando se existe alguém que conversa com tanta gente ao mesmo tempo assim para precisar fixar 20 conversas, mas pode ser que seja útil, por exemplo, para algum comerciante, alguém que usa o WhatsApp de forma um pouquinho mais profissional e menos pessoal. E a Meta, na verdade, ela sabe que o Brasil é um dos maiores mercados de WhatsApp do mundo, né? Na verdade, segundo a consultoria Statista, é o segundo maior em termos de usuários ativos. Então, faz sentido trazer esse teste para cá também. Até então, o teste com o WhatsApp Plus estava rodando só na Europa. E acaba sendo um reflexo também dessa mudança de modelo de negócio das Big Techs, que estão buscando expandir as fontes de receita para além dos anúncios, né? No WhatsApp, no caso, não tem anúncio. No WhatsApp, no caso, não tem anúncio, porque a Meta entende que seria uma experiência ruim, né, invasiva ali para os usuários na hora de conversar com as pessoas, mas eles ganham dinheiro, por exemplo, cobrando médias e grandes empresas pelo uso da API do WhatsApp Business. Eles também ganham dinheiro com o Facebook Ads, mas tudo tem muito foco no WhatsApp corporativo. E o WhatsApp Plus agora vem para trazer essa monetização no WhatsApp pessoal.
0: Então é o seguinte, se você quiser continuar a usar o WhatsApp tal como ele é hoje, tudo tranquilo, de
1: Não precisa
0: graça.
1: fazer
2: Tudo
1: nada.
2: certo.
1: Exatamente.
0: Se você quiser esses recursos todos, vai pagar R$ 7 por mês.
1: Isso, não apareceu para todo mundo, para mim, inclusive, não apareceu. Apareceu mais para alguns usuários de Android. E aí, se aparecer lá a opção para você, você pode assinar ou então ir nas configurações do aplicativo, vai ter uma opção chamada assinaturas. E aí, se você quiser

0: fazer esse teste, né? São 30 dias grátis para ver se faz sentido para você. Ok. Se não, o WhatsApp, com todas as suas funções normais, continua gratuito.
1: Muito obrigado, Ana Letícia Lobach, editora de celulares do TecTudo. Obrigado, Aninha. Até.
0: Até.
2: Até mais. E nós voltamos a Brasília, temos mais informações com a Rani Veloso, que está acompanhando as discussões em torno do fim da escala 6x1. E tem mais informações de como seria feita a transição. Rani Veloso.
3: Oi, Cássio. O presidente da Câmara, Hugo Mota, acabou de anunciar que depois da reunião com o presidente Lula, eles fecharam um acordo e a transição da redução das horas trabalhadas por semana de 44 para 40 horas será feita em apenas um ano. Esse será o tempo de transição. Após 60 dias da PEC aprovada e promulgada, eles já farão a redução de 2 horas imediatamente. E após 12 meses, mais 2 horas serão reduzidas. Então, portanto, é a grande notícia do dia. Depois desse acordo que foi fechado, o presidente da Câmara, Hugo Mota, ainda faz o pronunciamento ao lado do ministro José Guimarães, que é responsável pelas relações institucionais, e também do ministro Luiz Marinho, do Trabalho e Emprego, e do presidente da Comissão Especial, Alencar Santana. Essa é a atualização, Cássio. O texto vai ser apresentado dessa forma. Qualquer novidade, voltaremos.
2: Muito obrigada, Rani Veloso. E agora, Carlos Alberto.
1: Intervalo, Cássia.
2: E já voltamos.
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2: Júlia Viana, hora de falar aí sobre a novela envolvendo pagamento com dinheiro, sem dinheiro, com Pix, cartão. A que ponto chegamos hoje na segunda-feira depois da coletiva? Júlia, boa tarde.
9: Boa tarde, Juliano. Pagamento por Pix nos ônibus começa a partir de amanhã na linha 634 primeiro, que faz o trajeto entre Bananal e Sanspen, ainda em uma fase de testes. A previsão é que essa forma de pagamento esteja em todos os ônibus até o fim de junho. A prefeitura deu mais detalhes sobre essa operação numa coletiva de imprensa hoje. A medida vem depois de a prefeitura anunciar aí que o pagamento em espécie vai deixar de ser aceito nos coletivos municipais do Rio a partir já de sábado. O secretário municipal de transporte, Jorge Arraes, explicou então como vai funcionar essa nova forma de pagamento nas passagens.
10: No caso do Pix, o Pix é direto no validador, do Jaé. Tem a imagem ali à esquerda, em cima, mostra o validador aberto.

0: tem um botãozinho que ele pagar em Pix, o validador vai abrir um QR Code, e aí ela acessa o aplicativo do seu banco e confirma o Pix e a catraca é liberada.
1: Os cartões de débito e crédito também devem passar a ser aceitos por aproximação nos validadores do JAE. Até o dia 15 de junho está previsto o início de uma etapa de testes para essa modalidade de pagamento. A gente lembra que essa medida aí tem sido alvo de questionamentos do Ministério Público, que deu 10 dias para o município se manifestar. O PROCON e a Secretaria de Estado de Defesa do Consumidor também entraram com uma ação contra o município questionando essa decisão de vetar o uso de dinheiro espécie, e a gente segue acompanhando agora nos próximos dias essa implementação, Juliana.
2: A prefeitura parece que não vai recuar, né? Então vai ter que ser bem feita essa transição aí, e os questionamentos seguem também do Ministério Público e PROCON. Obrigada, Júlia.
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0: Segunda-feira, 25 de maio de 2026. A Anvisa aprovou o registro do medicamento Nurtec ODT, indicado para o tratamento e a prevenção de crises de enxaqueca. A autorização foi publicada na edição de hoje do Diário Oficial da União. Estudos mostraram melhora na dor e nos sintomas em até 2 horas após o uso da substância. As inscrições para o Enem 2026 foram abertas nesta segunda-feira. Os estudantes devem fazer o cadastro pela página do participante na internet até 5 de junho. A taxa de inscrição é de R$ 85,00. Os candidatos que não têm direito à isenção devem fazer o pagamento obrigatoriamente entre hoje e o dia 10 de junho. O Exame Nacional do Ensino Médio é utilizado por instituições públicas e privadas de ensino superior como critério de seleção. A regra que amplia a fiscalização sobre saúde mental no trabalho vai começar a valer amanhã. A atualização da norma regulamentadora amplia a responsabilidade das empresas. A nova regra estava prevista para entrar em vigor em maio do ano passado, mas após pressão de empresas e sindicatos patronais, o governo decidiu adiar a data. Apesar de novos pedidos de prorrogação, o ministro do Trabalho, Luiz Marinho, afirmou que não pretende promover mais um adiamento. A presidente do México, Claudia Sheinbaum, afirmou que o país vai receber a seleção do Irã na Copa de 2026. Segundo ela, os Estados Unidos não queriam abrigar a equipe da República Islâmica. Teerã e Washington estão em guerra. O Mundial de Futebol terá México, Canadá e Estados Unidos como sedes. O Irã está no Grupo G e estreia no torneio em 15 de junho contra a Nova Zelândia. No horário de Brasília, 1h32.
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0: E aí, Vera?
1: A gente está sem o som da Vera Magalhães. Vamos descobrir se o negócio é lá no computador da Vera ou se é aqui no nosso
2: sistema.
1: Eu estou
2: no codec.
1: Ah,
2: codec.
1: Agora sim. Agora estamos codec com o seu 3. Som aqui. Vera, boa tarde para você.
2: Tudo bem, boa tarde para vocês dois, para os ouvintes, para quem nos assiste. Ótima semana para todo mundo.
0: Então, Vera, o presidente da Câmara, Hugo Mota, e Lula combinaram aí o processo de tramitação dessa emenda constitucional que elimina a escala 6x1 e reduz a jornada de trabalho de 44 para 40 horas semanais. Vera.
2: Pois é, essa é a grande jogada, o grande trunfo de ambos para a campanha eleitoral, então provocou uma concórdia ali, um raro momento de acerto entre governo e Câmara, e pactuaram para votar essa semana, votar na comissão especial até quinta-feira e possivelmente no mesmo dia.

em primeira votação no plenário e com a seguinte regra, Sardenberg: entrada em vigor imediata do fim da escala 6 por 1, portanto, a escala de trabalho passa a ser de 5 dias trabalhados para 2 de descanso, e a redução gradual.

0: missões ou de aumentos de preços ou de redução de equipes em alguns setores. Mas o que foi pactuado, a ideia é essa, redução tanto da escala quanto da jornada, sem redução salarial. E aí, né, para isso, precisou essa reunião de hoje de manhã, na qual estava o relator, que é do Republicanos, presidente da Câmara, Hugo Mota, e os ministros e o presidente Lula, e aí fizeram um anúncio, todo mundo querendo aparecer na foto, porque todo mundo quer ser pelo menos padrinho dessa criança, os pais ainda estão ali em disputa, mas padrinho também tem muito candidato, e a ideia é votar ainda essa semana. Provavelmente vai votar, porque vai ter um pedido de vista, mas o Hugo Mota vai acelerar esse pedido de vista para que seja. Para que todos os pedidos de vista sejam condensados em um período só, e aí, portanto, se pedir vista hoje à noite, quando deve ser lido o relatório, que hoje é 5 da tarde, a sessão já fica marcada para votação na quinta-feira.
1: E aí, Vera, começa a briga pelo protagonismo nessa história, como você estava nos dizendo. Deve ser uma briga feia, né?
0: Eles estão tentando, né, um discurso de que foi feito a muitas mãos e que todo mundo é responsável. Presidente da Câmara tem uma missão fácil eleitoral, que é se reeleger na Paraíba, ele vai se reeleger com o pé nas costas, mas tem uma missão adicional que é que o pai dele é candidato ao Senado. O pai dele, Nabor Vanderlei, vai ser candidato ao Senado e ele vai estar bem participante na campanha do pai ao Senado e aí vai emprestar também um pouco da criança para o pai tirar foto. Essa coisa da redução da jornada também serve para alavancar a candidatura do pai. E para o Lula, nesse momento em que ele passou as últimas semanas tirando ali do bolso, da gaveta, tudo quanto era medida de caráter popular para aumentar suas chances eleitorais, esse projeto cai bem, porque é um projeto que tem a cara ali da história de vida do Lula, né? A questão da luta por mais direitos pelos trabalhadores e reconecta o Lula com essa classe trabalhadora que vinha muito afastada do PT, afastada das centrais sindicais, por uma nova configuração do trabalho em que o sindicalismo tem um peso menor. Então, uma tentativa do Lula e do PT de fazerem um movimento de reconexão com essa nova classe trabalhadora, defendendo que tenha mais tempo para a família, mais tempo para consumir, mais tempo para lazer, etc.
2: Tá. Agora, Vera, na propaganda, na sua propaganda, o governo apresenta a proposta como sua, né?
0: O que vai
2: O
0: para
2: governo
0: frente.
2: enviou, o governo fez, o governo tá e tal, não sei o quê, né?
0: Vai dizer que o governo enviou, mas que fizeram um acordo para votar o texto que já estava na Câmara. O texto que vai ser votado é o da PEC. Nisso, o Hugo Mota não abriu mão, não teve jeito. O projeto do governo ficou lá meio apensado, como uma inspiração. Alguns trechos podem compor o relatório do deputado Léo Prats, mas o que vai realmente ser aprovado é uma proposta de emenda à Constituição que condensa as outras PECs que havia, PECs de deputados. Então, uma delas era da deputada Érica Hilton, como principal signatária, a outra era do deputado Reginaldo Lopes, do PT de Minas, que é até mais antiga do que a dela, mas que a dela foi a que teve mais alarde, porque ela fez muito mais propaganda e pressão, e foi às ruas e fez disso uma bandeira nas redes sociais. Então, o que vai à votação é um resultado da junção das duas PECs, a do Reginaldo e a da Érica. A dela, por exemplo, falava em redução para 36 horas de trabalho. Então, não é a original de ninguém. O projeto é um mistão de tudo que estava apresentado na Câmara e que dizia a respeito às duas coisas, escala e jornada de trabalho.
2: Tá certo. Bom, eu queria acrescentar umas coisas assim, Vera. Primeiro, notar que, de todo modo, há um aumento de custo do trabalho. Se você trabalha menos horas recebendo o mesmo salário, o custo da mão de obra aumentou, né? Isso é. Agora, afeta mais quem? Empresas que têm, empresas pequenas, por exemplo, que têm três, quatro funcionários na escala 6x1. essas empresas

0: ou vão ter que contratar alguém ou vão ter que diminuir o número de horas que eles funcionam, né? E como você disse, a regra diz o seguinte, que não pode haver redução de salário, mas a empresa pode demitir funcionários que ganham X e contratar outros que ganham X menos qualquer coisa, né? E terceiro, isso só vale para o pessoal CLT, né?
1: Tudo isso o que quem defende a proposta contra-argumenta, né? Que tudo bem, tudo isso é verdade, mas que quem tiver mais tempo de folga com o mesmo salário vai ao mesmo tempo consumir mais, que de alguma maneira isso acaba se revertendo em uma dinamização da economia com mais consumo e que vai haver menos burnout, licença por afastamento por burnout e outros motivos de saúde decorrentes de uma grande carga salarial, vai ter menos rotatividade porque o trabalhador vai estar mais satisfeito e que então a experiência internacional mostraria que no médio prazo as coisas se equalizam e não
0: É,
1: tem
0: mas
1: assim tanto prejuízo. Mas a
0: não
1: gente
0: há
1: não sabe se é
0: evidência
1: verdade.
0: empírica disso, né?
1: Tem evidência nos países que adotaram,
0: Não, mas são
1: Sabendelli, das duas coisas. É,
0: países diferentes do
1: depende da
0: Brasil,
1: meta.
0: países diferentes do Brasil, países mais ricos e tal. E tem um problema adicional aqui, é que você resolve o problema de menos horas trabalhando com mais produtividade. Que é o que aconteceu em muitos países. Só que a produtividade da mão de obra no Brasil é muito baixa. Então, essa produtividade, inclusive, está estagnada. Então, não há possibilidade dessa produtividade, digamos, substituir as horas de trabalho.
1: Pois
0: Então.
1: é, mas a produtividade, em certa medida, está estagnada porque o trabalhador trabalhando tanto não tem tempo de se qualificar.
0: Não, não é,
1: Se ele
0: não.
1: se qualificar, pode ser que
0: Não,
1: ele
0: é porque o
1: tenha
0: sistema
1: uma
0: educacional.
1: possibilidade de ter mais produtividade.
0: É que o sistema educacional é ruim lá de baixo, desde o ensino fundamental, que a tecnologia importada é ruim, é baixa, baixa introdução de tecnologia e assim por diante. Não é por causa do tempo de lazer, não. Porque o
1: Não, não falei
0: trabalhador.
1: de lazer, falei qualificação,
0: Não,
1: Sabendelli.
0: mas a
1: Qualificação é
0: qualificação.
1: educação,
0: Não, mas a
1: justamente.
0: qualificação que eu falo é a qualificação que vem da escola, desde a escola, escola fundamental. Então, os nossos alunos vão mal nos testes de língua e de matemática, né? E a produtividade é baixa. Então, você não tem ganhos de produtividade imediatos, assim como se diz, entende? Então, vai ter que ter uma mudança grande no sistema educacional para ter ganhos de produtividade. Então, o resumo da ópera, eu acho que é esse, é que a medida, ela encarece o custo da mão de obra, e aí vamos ver como é que as empresas de diversos tamanhos vão reagir a essa situação, né?
1: Eu acho, vai ter esse primeiro momento, eu acho que vai requerer uma adaptação de todos, mas acho que vale a gente lembrar que as outras medidas de incremento, de direitos para os trabalhadores também geraram alguma resistência, mas no médio prazo acabaram sendo, acolhidas e resolveram, e se resolveu, né? 13º, férias,
0: Sim,
1: licença
0: mas tudo
1: maior,
0: isso.
1: paternidade, licença
0: Sim.
1: maternidade.
0: Mas
1: Eu
0: tudo
1: acho
0: isso
1: que
0: aumentou o
1: requer.
0: custo. Tudo isso aumenta.
1: Aumenta, claro.
0: Claro,
1: Mas
0: tudo
1: eu
0: isso
1: acho que
0: aumentou o
1: aumentar
0: custo.
1: direitos vale a pena um
0: Não,
1: pouco para
0: eu não estou
1: aumentar custo.
0: discutindo isso. Eu estou discutindo que.
1: Mas começamos a discutir o mérito, né? Eu estava
0: Não,
1: discutindo
0: está
1: só a
0: discutindo que
1: votação. Eu acho que
0: você
1: tem que discutir dos dois lados.
0: incrementar uma medida dessa assim, na correria, como você mesmo citou, medida eleitoral e tal, e sem mais estudos significativos. Né, todas essas mudanças que se fez no trabalho, ela aumentou. A mão de obra brasileira é cara e pouco produtiva. Essa é a situação. Por isso que o Brasil cresce pouco. Nosso
1: É isso,
0: ritmo de
1: acho que
0: crescimento é de 2% ao ano, que é muito baixo.
1: acho que a gente tem que melhorar tudo isso. Acho que vamos ver, acho que tem um tempo de adaptação. Vamos esperar para ver o que que dá.
0: Tá certo. Vera, obrigado, Vera. Até amanhã.
1: Até amanhã, tchau, tchau.
2: Obrigada, Vera. Até mais tarde. E nós temos agora informação da nossa reportagem aqui em São Paulo, chegando com o Pedro Pupulim. Boa tarde, Pedro.
3: Oi, Cássia, boa tarde para você, boa tarde, Sardenberg, e a todos que nos acompanham na CBN. O ministro da Fazenda, Dário Durigan, reconheceu nesta segunda-feira que o momento geopolítico global, citando, por exemplo, a guerra no Oriente Médio, tem afetado a economia brasileira, gerando aí aumento nos preços de combustíveis e alimentos. Agora, Cássia, o ministro ponderou, contudo, que os impactos sofridos pelo Brasil são menores do que em outros países.

0: países, citando Índia, Coreia do Sul, Chile e África do Sul. Vamos ouvir.
1: Por exemplo, na Índia, eles estão discutindo racionamento de combustível. Nós não estamos discutindo racionamento de combustível no Brasil. Na Coreia do Sul, eles estão tabelando o preço. A Coreia do Sul é um país capitalista que não tem nenhuma ou racionamento. Em vários outros países, como aqui do lado no Chile, a gente tem 85% no aumento do preço de combustível. Na África do Sul, 150% do aumento do preço de combustível. Aqui no Brasil, a gente teve um aumento de 20%, claro que impacta, eu não estou menosprezando o impacto, existe um impacto, mas que comparativamente com o resto do mundo é muito pequeno.
0: O Durigan explicou que esse impacto menor sobre o Brasil se deve ao fato de o país ter buscado, nas últimas décadas, algumas alternativas no setor, como os biocombustíveis e a exploração de petróleo em águas profundas. Desde o início da guerra dos Estados Unidos e de Israel contra o Irã, no fim de fevereiro, o tráfego de petroleiros pelo Estreito de Hormuz está prejudicado. E como a gente vem trazendo aqui diariamente na CBN, esse bloqueio do estreito impulsiona aí os preços internacionais do petróleo, impactando o custo dos combustíveis nos países. O ministro ainda declarou que o Brasil tem sido exemplo global de resiliência. Para Dário Durigan, o Brasil se coordenou nos últimos anos para ter uma política fiscal melhor, ter superávit energético e, por exemplo, matrizes energéticas limpas. As declarações foram dadas em São Paulo no lançamento do quinto leilão da Ecoinvest, que é uma iniciativa do governo federal para atrair investimentos privados, tanto estrangeiro quanto nacional, para o financiamento de projetos sustentáveis. Cássia e Sardo, eu volto com vocês.
2: Muito obrigada. Esse foi o Pedro Pupulin.
3: Intervalo agora.
2: E já voltamos.
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7: Trago informação sobre a Praça da Bandeira agora. Tem acidente, gente, bem ali no acesso à Presidente Vargas. Uma faixa da via está ocupada por causa desse acidente envolvendo carro e moto. Equipes do Corpo de Bombeiros e Polícia Militar no local. O trânsito tem retenções ali no trecho. Não me canso de dizer aqui, né? Ou vocês talvez já se cansem de tanto eu falar isso, mas a gente vai seguir batendo nessa tecla. Mais acidente envolvendo moto aqui no Rio de Janeiro. A gente chama muita atenção para essa história das motos, gente, porque além

de tudo, o motorista da moto é sempre o mais vulnerável. Quem vai se machucar não é quem tá no carro, né? É quem tá na moto. Então, assim, realmente a gente tem que bater nessa tecla e tem que alertar, porque é impressionante o alto número de acidentes envolvendo moto aqui na cidade do Rio de Janeiro. Bom, Campo Grande agora tem acidente também próximo à estação ferroviária. Duas faixas da rua Manai estão ocupadas por causa desse acidente na altura da rua Engenheiro Trindade. Acidente envolvendo ônibus e, adivinhem, moto. Equipe do Corpo de Bombeiros está no local, guarda municipal está acionada, temos reflexos no trânsito com retenção à margem da linha ferra, desde a rua Xavier Marques, altura da rodoviária de Campo Grande. É realmente lamentável o que a gente está vendo na cidade. E um acidente entre ônibus e moto, gente, mais ainda o motorista da moto está vulnerável, porque é um carro de grande, um veículo de grande porte. Enfim, torcemos para que nada tenha acontecido de mais sério. Ponte agora, 13 minutos de tempo de travessia sem alteração para o motorista.

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0: E aí, Teco?
1: Oi, Stradenberg, boa tarde, Cássia, boa tarde aos ouvintes, tudo bem?
2: Tudo certo, Teco. Boa tarde.
0: Bom, nosso assunto é investimento no Tesouro Direto, mais exatamente investidores. Investidores no Tesouro Direto. E aumentou o número de investidores do Norte e Nordeste, Teco. Essa é a novidade.
1: É, essa é a grande e ótima novidade, né? Tem crescido bastante. E é muito bom ver esse investimento, né, que a gente cansa aqui de falar, ser uma excelente opção para todo mundo. Ele está se espalhando aí pelo Brasil, né, saindo um pouco aqui da região sudeste, onde sempre foi líder, e migrando para o resto do país. Em 12 meses, a região norte foi a que teve maior crescimento de investidores, 16%, seguido do nordeste, 15,5%, um crescimento forte. Tem estados aqui, Stradenberg e Cássia, tipo Rondônia, com quase 20% a mais de investidores do que no mesmo mês do ano passado. Acre, Paraíba, Piauí, crescendo 17%. Então, de fato, a gente vê que isso, de alguma maneira, está chegando a todo mundo, né? Outra informação que eu acho que é bastante importante, que mostra um pouco isso, é não só, né, o aumento do número de investidores de maneira geral, mas a queda do ticket médio, né? Então você tem uma mudança aí de perfil. A queda, o ticket médio, por exemplo, caiu bastante em 12 meses. Era mais ou menos 1.200, agora está em torno de 900. Então mostra que tem gente de todo lugar entrando, pequeno investidor, jovem, gente que está colocando pouco dinheiro, né? Porque essa é uma das grandes vantagens do Tesouro Direto, né? Você poder investir de uma maneira simples com valores muito baixos. Então é bom a gente ver esse valor diminuindo, né? É uma guerra muito dura contra a caderneta de poupança, né? Que ainda é a paixão do brasileiro de muito longe, mas aos poucos acho que essa história vai se espalhando e cada investidor que vira, né, um cliente ali do Tesouro Direto também acaba por espalhar isso, por tentar convencer outras pessoas a dar uma olhada nesse investimento. Hoje você tem 3 milhões e meio de investidores ativos no Tesouro Direto.
0: 3,5 milhões.
1: Ativos. Tem 35 milhões cadastrados, mas 3 milhões e meio com investimento hoje lá. Então, assim, a margem de crescimento é absurda, né? Pela qualidade, facilidade, segurança, rentabilidade do investimento, tem que ter mais gente lá, né?
0: Agora, esses três, nós temos o número desses 3,5 milhões de ativos. Qual é o patrimônio total que eles têm? Quanto total investido?
1: Daria para fazer, né? Seria co quase como 3 milhões e meio vezes mil, né? Porque o ticket está 900, então seria isso. Mas dá para a gente descobrir. Esse valor, Sadenberg, é engraçado que tem uma curiosidade disso, que é quando você pega o ticket médio da caderneta de poupança, por exemplo, ele é muito. O ticket médio do Tesouro Direto, ele ainda é muito maior do que a caderneta de poupança.

0: poupança, né? Acho que essa é a grande luta que está sendo travada pelo Tesouro Direto, principalmente com a história do Tesouro Reserva, que a gente falou um pouco tempo atrás, né? Que é mostrar quanto é fácil e quanto é para qualquer um, né? Agora, se tem o Tesouro Reserva com R$ 1, provavelmente vai aumentar muito o número de investidores lá e, consequentemente, diminuir o ticket médio, que aí acho que vira uma coisa mais justa, né? Você ter quase que um meio a meio num primeiro momento e depois mais gente no Tesouro Direto do que na caderneta de poupança.
1: Tá certo. Se fizer aquela conta lá que você falou, dá 3 bilhões e meio, né? De reais.
0: 3 milhões e meio vezes 1.000, acho que dá um pouco mais, né? 3 bilhões e meio.
1: É, 3 milhões e meio, que unidades, 3 milhões e meio de ativos, mais 1.000, vezes 1.000, dá 3 bilhões e meio de reais.
0: Então, se você
1: É que
0: confia em
1: enfim.
0: você. Confia em você. Não, ó, Ah, tá. Confia em você, tá certo.
1: Tá certo. Falou, Teco. Obrigado, Teco. Até mais.
0: Até mais, tchau, tchau.
1: Intervalo agora, Cássio.
2: E já voltamos.
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0: agora 1h57, estou de volta com o Noticiário do Rio. Tava falando aqui, né, gente, eu fico meio indignada toda vez que eu vejo história de acidente envolvendo moto, porque é muito absurdo o que a gente tá vendo aqui no Rio. O Frank, nosso ouvinte, imediatamente mandou uma mensagem pra gente, também indignado, chateado com o que a gente tá vendo nas ruas do Rio. Ele escreveu o seguinte, vou ler aqui exatamente pra vocês. Chega de acidentes. Precisamos estabelecer a seguinte regra. Em determinadas vias, com alto índice de acidente, fica totalmente proibida a mudança de faixas de trânsito. A faixa pontilhada é para moto e, uma vez nela, não pode haver ultrapassagem. Carros e motos ordenados como trilho deve resolver. Isso é a opinião do Frank, aqui nosso ouvinte, que mandou essa mensagem. É legal, né? Quando o ouvinte também sugere alguma coisa, né? A gente sabe que não é fácil, a fórmula não é simples. As coisas estão muito difíceis no Rio de Janeiro, as pessoas não param no sinal de trânsito, gente. Então, se as pessoas não param no sinal de trânsito vermelho, já é um problema inicial para a gente educar todo mundo, que para poder justamente evitar e fazer regras como essa que o Frank está sugerindo, sejam colocadas em prática. Então, realmente, é uma situação muito séria, muito grave. Todo dia a gente está aqui relatando acidente, não só acidente entre carro e moto, claro, muitos acidentes por falta das pessoas terem um pouquinho, né, de paciência no trânsito, mas sim muitos casos de acidente envolvendo moto, que é um perigo danado. Então fica aí a dica do Frank, né, uma sugestão que ele fala aí sobre a forma, né, de a gente tentar organizar o trânsito de motos aqui no Rio de Janeiro. Do jeito é que tá, é que não dá para ficar. Se não tiver fiscalização também, nada vai funcionar. Tem que multar, tem que educar, enfim. As pessoas têm que fazer a parte delas. 1h59.
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0: E sigo aqui no meu boletim de trânsito, dizendo de um acidente na altura da Maré, sentido centro. A calha do BRT ficou interditada na altura do viaduto Brigadeiro Trompovski por conta de um acidente aí envolvendo carro. O desvio está sendo feito agora, gente, para a faixa seletiva ali da via. Tem equipes da 7 Rio no local, uma batida feia. A gente vê aqui pelas imagens do Centro de Operações Rio. Ele saiu ali da faixa da pista central, bateu na mureta. E agora as equipes estão lá prestando socorro aí a essa ocorrência. Vamos atualizar as condições da ponte agora também. Seguimos sem alteração. 3 minutinhos de tempo de travessia nos dois sentidos. Você, motorista, não vai encontrar problemas na ponte, pelo menos por enquanto. São duas.

em ponto. Queria saber a sua opinião sobre isso que a gente está falando, sobre essa questão dos acidentes envolvendo moto e também sobre assuntos aí importantes da sua vida, do seu dia a dia. Escreve para mim, 997-64-2381. São duas em ponto. Já já a gente volta.

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1: Mas depois do Charles Leclerc, não há tempo para mais nada, vamos ficando por aqui. Tivemos na produção...
2: Produção e reportagem, Ana Luísa Bessa.
1: Nos trabalhos técnicos...
2: Juliano Fonseca.
0: Apresentação, Carlos Alberto Sardenberg e Cássia Godoy.
2: Uma ótima tarde a todos e até amanhã.
1: Muito obrigado pela audiência, até mais.

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0: Segunda-feira, 25 de maio de 2026. O ex-governador de Goiás e pré-candidato à presidência da República, Ronaldo Caiado, defendeu o enquadramento das facções criminosas que atuam na Amazônia como terroristas. Segundo ele, a medida é a única maneira de recuperar o controle do território, o que permitiria uma atuação mais ampla das Forças Armadas para combater o avanço do crime organizado na região. A declaração foi dada durante um debate promovido pela Câmara Americana de Comércio para o Brasil, em São Paulo. O atestado de óbito do atleta de fisiculturismo e influenciador fitness Gabriel Gunley apontou que ele teve morte súbita causada por cardiomiopatia hipertrófica, quando o músculo do coração se torna espesso. A doença dificulta o bombeamento de sangue para o resto do corpo e pode ser agravada pelo uso de anabolizantes. Ele foi encontrado morto na manhã de sábado na casa em que morava, na zona leste da capital. Gabriel Gunley tinha 22 anos e 1 milhão e 700 mil seguidores no Instagram. Reino Unido, França e Espanha registram temperaturas muito acima da média para maio. Nesta segunda-feira, o Reino Unido bateu recorde histórico de temperatura para o mês, com 33,5 graus Celsius nas imediações de Londres, segundo a Agência Nacional de Meteorologia. Já a França enfrenta uma onda de calor que começou no fim de semana. Pelo menos 18 departamentos, incluindo Paris, estão em alerta. No horário de Brasília, 2:03.
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1: 2:04. Boa tarde para você que está na CBN, Segundona Braba. 25 de maio de 2026.

0: Fernando Andrade, boa tarde.
1: Oi, boa tarde, Tati. Boa tarde, ouvintes.
0: Vamos juntos até às 5 horas da tarde, com muita informação para você, com análise e diversão nas brechas. Hoje, em Tudo é Política, Maria Cristina Fernandes comenta o pedido do Papa Leão XIV de uma regulamentação rigorosa da inteligência artificial.
1: Tem CBN pelo Mundo hoje com o Felipe Figueiredo, fala sobre a situação econômica atual e os desafios políticos do Timor-Leste.
0: Tem Amores Possíveis, hoje Carol Tchouquia vem aí para discutir o valor de se sentir importante em todas as relações.
1: E para onde vamos com Michel Conforado? Conversa com o Dr. Luiz Fernando Correia hoje sobre a morte do fisiculturista Gabriel Ganley, de 22 anos.
0: Nosso combinadinho de comentaristas hoje, Dr. Luiz Fernando falando sobre a parte da saúde, Michel Conforado trazendo o prisma do comportamento. Tem a nossa língua de todo dia. Professor Pasquale responde a dúvida do ouvinte Ricardo Dias, do Rio de Janeiro, sobre as palavras sexto e sexta.
1: Tem também Quatro em Campo, futebol com Gabriel Dudziak e Carlos Eduardo Éboli.
0: E, para finalizar, o nosso Sala de Música com João Marcelo Bosco, hoje trazendo músicas do mundo para a gente começar a semana animados. Tem a nossa reportagem prontinha, trabalhando demais para deixar você bem informado, bem informada durante as tardes aqui no Estúdio CBN. Então entre, seja bem-vinda, seja bem-vindo, fique à vontade. 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Fernando e eu vamos surgir aí elegantes, lindos, como sempre, para fazer companhia para você durante a tarde de hoje. Vambora? Bom, e deve andar no Congresso essa semana a proposta de fim da jornada de trabalho 6x1, fim da escala 6x1, o início do modelo 5x2, discussões acontecendo em Brasília e a Rani Veloso com os detalhes para a gente. Rani, boa tarde.
2: Boa tarde, Tati, Fernando e a todos que nos acompanham. Ainda nesse momento, o relator da proposta que prevê o fim da escala de trabalho 6x1 dá esclarecimentos e o presidente da Câmara mais cedo declarou que sim, fechou um acordo com o presidente Lula depois da reunião na manhã de hoje no Palácio do Planalto para a transição. A transição do fim da escala de trabalho será feito em apenas um ano. O presidente da Câmara deu os detalhes, vamos ouvir.
3: Após 60 dias da promulgação da PEC, em sendo aprovada na Câmara e no Senado, nós colocaremos no texto que 60 dias após a promulgação da PEC, nós já faremos a redução de 2 horas imediatamente. E após 12 meses, mais 2 horas. Então a transição se dará dentro de 1 ano, não mais do que isso. Nós faremos a redução de 44 horas para 40 em 1 ano após essa primeira redução de 2 horas. Isso atende um apelo da classe trabalhadora, também escuta o setor produtivo, dá um tempo para que os setores possam se organizar.
2: Bom, Tati, depois desses 60 dias da emenda constitucional promulgada, que já vai ter essa redução de 44 horas semanais trabalhadas para 42, os 2 dias de folga também já serão implementados, que seria na prática aí, de fato, o fim da escala de trabalho 6x1. O ministro do Trabalho e Emprego, Luiz Marinho, que participou das reuniões de articulação com o presidente Lula, o presidente da Câmara e o relator ontem e hoje, disse que o projeto de lei enviado pelo presidente Lula ao Congresso Nacional será utilizado para tratar sobre as especificidades de cada setor, incluindo os microempreendedores individuais.
4: Não vai ter setor da economia que serão prejudicados pela nova jornada. Tudo aqui nós vamos estar na PEC e depois no PL, como já anunciou o presidente Hugo Mota. Portanto, nós estamos falando de pessoas que têm responsabilidade para cuidar bem do nosso país.
2: Bom, já o presidente responsável pela articulação política, o ministro, né, José Guimarães, das Relações Institucionais, comemorou

0: e elogiou o presidente da Câmara, Hugo Mota, pela capacidade do diálogo.
1: Então, eu quero comemorar, em nome do governo, ao lado do Marinho aqui, e do parlamento, presidente. Eu, nessas horas, é preciso a gente valorizar muito o parlamento. Não tem governo que dê certo sem o parlamento. E esse rapaz aqui, que é presidente da Câmara, tem sido uma pessoa que respeita muito o diálogo. Conversa, dialoga, e vamos ter a compreensão e farei de tudo para que essa matéria também seja votada no Senado Federal.
0: Bom, o relator da proposta, o deputado Léo Prates, ressaltou que a PEC dará os tetos e os pisos. Então, portanto, serão por volta ali de 8 artigos que terão a redução das horas de 44 para 40 horas semanais, 2 dias de folga sem redução salarial. E depois disso, nesse prazo de 60 dias, terá ali o espaço para que as convenções coletivas de cada setor sejam atualizadas. O deputado também pediu que o Senado vote a proposta na mesma velocidade que a Câmara dos Deputados. Ele ressaltou que nem na Constituição foi feito algo tão grandioso até o momento. Mais tarde, a partir das 17 horas, Tati, na comissão especial, o relator apresenta a versão final do texto, que será analisada pelos integrantes da comissão, que provavelmente, a tendência é essa, podem pedir vista, ou seja, mais tempo para análise, e aí pode retornar na comissão ainda nessa semana, entre quarta e quinta-feira. E depois, logo em seguida, vai para a votação em plenário. Esse foi o compromisso e promessa do presidente da Câmara, Hugo Mota. Tati?
2: Obrigada, Rani Veloso, trazendo os detalhes, portanto, das discussões sobre a proposta de redução da jornada de trabalho e o fim da escala 6x1, em princípio, sem redução de salários.
3: Agora são 2h12. Seguimos com mais informações em São Paulo. A Bruna Barbosa acompanhou os pré-candidatos Ronaldo Caiado, os pré-candidatos à presidência, Ronaldo Caiado e Romeu Zema, estão em São Paulo. Oi, Bruna, boa tarde para você.
4: Fernando, boa tarde a Tati, todos que nos acompanham. Olha, sem citar nominalmente Flávio Bolsonaro e o banqueiro Daniel Vorkaro, pré-candidato ao Planalto pelo Novo, Romeu Zema, voltou a criticar a relação entre políticos e banqueiros. Em um encontro de presidenciáveis que foi promovido pela Câmara Americana de Comércio para o Brasil, Zema afirmou que se aproximar de banqueiro bandido é um mau sinal e que gambá cheira a gambá. Na última sexta-feira foi divulgada a primeira pesquisa Datafolha, feita integralmente após a explosão da crise Dark Horse. Lula ampliou a vantagem sobre o principal adversário, Flávio Bolsonaro, de 3 para 9 pontos na simulação de primeiro turno. Uma semana antes, os dois estavam tecnicamente empatados dentro da margem de erro. Na avaliação de Romeu Zema, o resultado da pesquisa é preocupante e significa que a direita pode entregar o resultado da eleição para a esquerda.
5: Se em 2022 já foi difícil para a direita, com esse escândalo agora, fica muito mais ainda. Eu fico muito preocupado em que nós estejamos entregando para a esquerda mais uma vez essa eleição. E essas últimas pesquisas demonstraram que quem está votando no Flávio, muito provavelmente, vai estar entregando a eleição para o Lula, que manteve o seu posicionamento enquanto ele caiu. Isso se não surgir mais nada daqui por diante.
4: Apesar de não poupar críticas a Flávio Bolsonaro, Romeu Zema manteve a indicação de que apoiaria o senador em um eventual segundo turno contra Lula. Foi questionado sobre essa contradição de posicionamento. O ex-governador limitou-se a responder que estará contra o PT em qualquer circunstância. Também estava no evento pré-candidato ao Planalto pelo PSD, Ronaldo Caiado, que diz que não contesta pesquisas e que a permanência da pré-candidatura do senador Flávio Bolsonaro é uma prerrogativa do PL.
6: Eu sou uma pessoa que não contesto pesquisas, sou uma pessoa que sei e realmente eu tenho que trabalhar mais, eu tenho que ser mais conhecido. Eu ainda tenho ainda um percentual altíssimo de desconhecimento da população brasileira. Então, eu acho que esse é o fato que realmente vai no decorrer do tempo, fazer a diferença. Eu acredito muito também no período dos debates. Aí sim,

0: Eu acho que cada candidato vai poder mostrar o seu potencial, vai poder dizer realmente o que ele é capaz de fazer.
1: Caiado negou que tenha sido consultado pelo partido sobre a possibilidade da ex-primeira-dama Michele Bolsonaro ser a vice da chapa, hipótese que foi divulgada pela Folha de São Paulo e uma hipótese levantada caso o senador Flávio Bolsonaro siga perdendo espaço nas pesquisas eleitorais. Interlocutores de Caiado, no entanto, avaliam que a chapa seria sim atrativa e que caso houvesse essa aproximação, o aceite seria imediato. O entendimento nos bastidores é de que isso aumentaria a possibilidade de uma vitória da oposição contra o presidente Lula. Fernando?
2: Obrigado, obrigado. Essa Bruna Barbosa com informações em São Paulo.
3: Ainda em São Paulo, vamos acompanhar as investigações em torno da morte do fisiculturista Gabriel Gunley, de 22 anos. Guilherme Marconi, boa tarde. Desculpa, eu me confundi aqui. Já já vem o Guilherme Marconi para trazer as investigações sobre a morte desse rapaz de 22 anos. Antes, a gente tem informações no Rio de Janeiro, decisão do governador interino Ricardo Couto em relação ao terreno da Refit. Sabe a Refit, né? O principal ativo do empresário Ricardo Magro, que está foragido. Juliana Prado, boa tarde.
4: Oi, Tatiana, boa tarde a você, Fernanda, e aos ouvintes. O governador em exercício aqui do Rio de Janeiro, Ricardo Couto, Tatiana, decidiu desapropriar o terreno onde está instalada a Refit, antiga refinaria de Manguinhos, aqui do Rio de Janeiro. A medida representa um forte impacto nos negócios do empresário Ricardo Magro, que está foragido da polícia e da justiça. A informação antecipada pelo colunista Lauro Jardim foi confirmada à CBN por fontes do governo. Ainda não há previsão de publicação dessa decisão no Diário Oficial do Estado, mas a decisão, ao que parece, está tomada. Refinaria, que é, sim, o principal ativo do grupo econômico do empresário, que já foi classificado como um dos maiores devedores de impostos em razão de uma prática contumaz do Ricardo Magro de sonegação fiscal no país. O valor oficial dessa desapropriação ainda está sendo avaliado por equipes técnicas, mas o governo do Estado do Rio não vai fazer nenhum repasse financeiro ao empresário. Todo o montante apurado seria integralmente abatido dessa bilionária dívida que a Refit acumula com o poder público. Refinaria deve 14 bilhões e 300 milhões de reais apenas em ICMS para o estado do Rio de Janeiro. Repetindo, Tatiana, 14 bi e 300 milhões de reais só em dívida de ICMS. Quando somados todos os débitos tributários do grupo com as fazendas estaduais do Rio e de São Paulo, o calote nesses impostos chega a 30 bilhões de reais. O planejamento para o futuro do terreno já está avançado. O governador interino, Ricardo Couto, apresentou o projeto pessoalmente à presidente da Petrobras, Magda Chambriard, que manifestou interesse em assumir a área para expandir justamente a capacidade de refino da estatal aqui no Rio de Janeiro. Procurada a Petrobras, ainda não se manifestou oficialmente. Além da petroleira, o chefe do executivo fluminense, Ricardo Couto, realizou reuniões na semana passada com outros potenciais investidores do setor privado que possam estar interessados em assumir justamente a operação do espaço por meio de uma nova licitação. Tatiana.
3: Obrigada, Ju. Juliana Prado, com a informação no Rio de Janeiro.
2: Agora sim, em São Paulo, Guilherme Marconi fala mais sobre as investigações em torno da morte do fisiculturista Gabriel Gunley. Oi, Guilherme, boa tarde.
5: Boa tarde, Fernando. O corpo do fisiculturista e influenciador Gabriel Gunley, de 22 anos, será cremado nesta segunda-feira. A cerimônia será reservada a parentes e amigos próximos. A gente lembra, Gabriel foi encontrado morto no apartamento onde morava, na Mooca, na zona leste de São Paulo. O atestado de óbito obtido pela TV Globo aponta que o jovem teve morte súbita causada por cardiomiopatia hipertrófica, doença em que o músculo do coração se torna anormalmente espesso. Essa condição dificulta o bombeamento de sangue e o relaxamento do órgão e, segundo especialistas, pode ser agravada pelo uso de anabolizantes. De acordo com o boletim de ocorrência, amigos e familiares tentavam contato com o jovem desde sexta-feira, mas não conseguiram resposta. Um amigo da vítima foi até o condomínio no sábado e, com auxílio de funcionários do prédio, arrombou a porta do imóvel após perceber que as luzes permaneciam acesas. Gabriel foi localizado caído no chão da cozinha, já sem sinais de vida. Policiais militares acionados para a ocorrência relataram que havia sangue na região do rosto dessa vítima, mas não.

0: identificaram sinais aparentes de violência no local. Segundo a Polícia Civil, o apartamento estava limpo e organizado. Durante a perícia, foram apreendidos medicamentos descritos preliminarmente como possíveis anabolizantes encaminhados para análise. Esse caso foi registrado como morte suspeita e morte súbita, sem causa determinante aparente. O corpo de Gabriel passou pelo Instituto Médico Legal, responsável pelos exames periciais, que devem confirmar oficialmente a causa da morte e se ela foi agravada pelo uso de anabolizantes. Natural do Rio de Janeiro, Gabriel Ganley ganhou atenção nas redes sociais ao compartilhar vídeos de treino, rotina de alimentação e preparação física. Ele acumulava cerca de 1 milhão e 700 mil seguidores no Instagram e quase 400 mil inscritos no YouTube. Fernando.
1: Obrigado. Guilherme Marconi, com informações em São Paulo.
2: E tô vendo aqui no G1, a gente ainda vai falar mais sobre esse caso hoje com uma dobradinha de comentaristas, Michel Alcoforado e o Dr. Luiz Fernando Correia. Tô vendo no G1 que ele tinha feito um desabafo meses antes da morte dele, 7 meses, sobre como o uso de substâncias anabolizantes poderia encurtar a vida. Enfim, a gente vai falar mais sobre isso aqui ainda ao longo da tarde de hoje. Ainda no Rio de Janeiro, ou melhor, voltamos ao Rio de Janeiro. Gabriel Freitas tem informação para a gente. Gabriel, boa tarde.
3: Oi, Tatiana, boa tarde a você e a todos. Olha, o júri popular do caso Henri Borel deve ouvir agora à tarde as primeiras testemunhas de acusação do julgamento do ex-vereador Jairinho e de Monique Medeiros. A previsão é de que sejam ouvidos dois delegados, um perito e um médico legista. O julgamento está em pausa nesse momento, Tatiana, para almoço. Mas antes do intervalo, a juíza Elizabeth Machado Louro fez a leitura do relatório do processo com um resumo do caso, da acusação e dos principais atos desde a morte do menino Henrique. Tinha 4 anos, né, quando morreu, isso em março de 2021, depois de ser levado a um hospital na Barra da Tijuca, na zona sudoeste do Rio. De acordo com o laudo de necrópsia dele, ele morreu por hemorragia interna e laceração hepática provocadas por ação contundente, né, um exame que também apontou 23 lesões no corpo da criança. Mais cedo, depois de mais de 3 horas de impasse, o julgamento começou a avançar aqui no Tribunal de Justiça do Rio. A juíza iniciou, por volta de meio-dia e meia, o sorteio dos 5 homens e 2 mulheres que vão formar o Conselho de Sentença, né, que é o responsável por acompanhar as falas das testemunhas, os interrogatórios dos réus e votar em sigilo no fim do julgamento. Mas antes disso, o júri ficou ameaçado, de novo, né, de ser adiado mais uma vez. Porque logo no início da sessão, Jairinho, um dos acusados, né, pela morte do menino, desconstituiu quase toda a própria defesa dele. Disse que queria permanecer só com um advogado. O nome dele é Fabiano Lopes. Só que ele não está aqui no Tribunal de Justiça do Rio porque sofreu um infarto no fim de semana e está internado. A juíza chegou a ler uma decisão dura contra ele, em que afirmou que estava diante de uma nova imposição de adiamento. Elizabeth Machado Louro ressaltou que não poderia dar sequência ao julgamento mais uma vez, sem que todos os acusados estivessem representados por advogado habilitado. Ela também criticou o que chamou de tentativas de protelar o processo e afirmou que a sociedade ficava refém da iniciativa de uma das partes, no caso, do ex-vereador Jairinho. Na leitura, a juíza também citou o pedido do Ministério Público para que Jairinho fosse transferido de Bangu 8 para Bangu 1. A acusação argumentou que o ex-vereador estaria tentando adiar o julgamento mais uma vez. Bangu 8, para que o nosso ouvinte entenda, é uma unidade de custódia para presos provisórios. Já Bangu 1 é uma penitenciária de segurança mais rígida no complexo de Jericinó. Bangu 8, por exemplo, é um presídio em que tradicionalmente, né, o que se sabe, o que se comenta é que os presos, há presos ali mais famosos, há um certo cuidado com esses presos. Em Bangu 1 já não há, né? É um presídio mais voltado a pessoas, por exemplo, que chefiam quadrilhas, organizações criminosas aqui no Rio. Foi depois dessa leitura, quando a juíza caminhava para acolher as medidas contra Jairinho, que o ex-vereador pediu para conversar com os advogados. E depois dessa pausa, ele voltou atrás, em parte, né, do que ele tinha dito, e reconstituiu alguns advogados, incluindo o filho dele, que também é advogado recém-formado. Com isso, a juíza passou aos sorteios dos jurados, né, pelo rito do júri popular. 25 pessoas convocadas pela justiça ficam inicialmente à disposição. Desse grupo, 7 foram sorteados para

0: formar esse conselho de sentença. A expectativa é que o júri dure entre 5 e 10 dias, começando hoje, portanto, e durando para daqui a 5, 10 dias, é o que apontam a defesa e a acusação. Jairinho e Monique, só para encerrar, Tati e Fernando, respondem pela morte do Henri. O julgamento tinha sido interrompido em março, quando a defesa de Jairinho deixou o plenário, alegando falta de acesso às provas, e agora sim, o julgamento sendo reiniciado oficialmente. Volto com vocês no estúdio.
1: Muito bem, obrigada, Gabriel. Gabriel Freitas, no Rio de Janeiro.
2: Agora nós vamos a Belo Horizonte. Olha só, termina hoje, acaba hoje, o maior símbolo, o símbolo mais triste dos maus tratos e violações dos direitos humanos praticados nos manicômios brasileiros ao longo do século XX. A Bruna Bentes conta pra gente essa história. Bruna, boa tarde.
3: Fernando, boa tarde para você e para os ouvintes. Os últimos 14 pacientes que ainda moravam no espaço onde funcionou o antigo manicômio Hospital Colônia de Barbacena, região do Campo das Vertentes, aqui em Minas Gerais, foram transferidos para unidades de saúde do município em cerimônia realizada às 2 da tarde. Depois de mais de um século, esse espaço foi oficialmente fechado. O Hospital Colônia, o antigo Hospital Colônia, foi fundado em 1903 e foi o maior manicômio do Brasil e símbolo de graves violações de direitos humanos, onde estima-se que 60 mil pessoas morreram. A estrutura das últimas residências será integrada ao serviço do Hospital Geral de Barbacena, que foi inaugurado em 2005. Durante mais de 7 décadas, pacientes eram internados compulsoriamente e expostos a situações desumanas. Apenas 30% deles tinham diagnósticos de doenças mentais. Os outros eram homossexuais, militantes políticos, grávidas, pessoas com deficiências, transtornos ou distúrbios, como, por exemplo, a síndrome de Down. Além de condições insalubres no espaço, os pacientes eram submetidos a tratamentos psiquiátricos brutais e sem respaldo científico, como choques elétricos e lobotomias. Em 1979, o psiquiatra italiano Franco Basaglia, em visita ao hospital, fez uma denúncia da situação desumana do local. O primeiro jornalista que entrou no hospital, Irã Firmino, que é autor do livro Nos Porões da Loucura, disse em entrevista à CBN que, após a denúncia do psiquiatra italiano, movimentos brasileiros e de reportagens que começaram a ser feitas, as práticas do hospital passaram a ser questionadas.
4: A sociedade já passou a ver isso. Eu, por exemplo, eu tenho uma bisavó minha que morreu em Barbacena. Então, era comum a pessoa ir para Barbacena e não voltava nunca mais, né? Então houve uma revolta de opinião pública, mas houve também uma revolta interna, sabe? A princípio, os enfermeiros, os médicos que trabalhavam nesses hospitais ficaram furiosos com as reportagens. Aí virou uma coisa, virou uma revolta interna positiva, o que, graças a Deus, levou o próprio governo do Estado a não só liberar e acabar mesmo, né, com aquele tipo de tratamento.
3: A partir disso, somado ao movimento pela reforma psiquiátrica no Brasil, o hospital passou por uma reforma, deixou de ser uma unidade psiquiátrica. Os horrores do Hospital de Barbacena foram denunciados em reportagens, documentários, como Em Nome da Razão, de 79, do cineasta Elvésio Raton, e livros, como O Holocausto Brasileiro, da jornalista Daniela Arbex. Fernando.
2: Obrigado, Bruna Bentes, com informações em Belo Horizonte. Bom, nós também fizemos aqui no estúdio CBN uma entrevista com o André Ristum, que é o diretor da série Colônia, que está disponível para você na Globoplay. Nós fizemos essa conversa em 2021. Só agora em 2026 é que isso acaba.
1: A Bruna citou o livro da Daniela Arbex, que eu acho que é a jornalista que mais profundamente pesquisou a história do Hospital Colônia e das atrocidades, e chama Holocausto Brasileiro porque mais de 60 mil pessoas foram mortas ao longo de décadas de existência do hospital. Tem um documentário baseado no livro na Netflix, homônimo, Holocausto Brasileiro. Essa série é uma série ficcionada, né, Fê? É baseada em fatos reais, mas é uma série de ficção, né, que a gente fez aqui, Colônia?
2: Sim.
1: Foi isso. Então, para você que quer ter um pouco mais de informação a respeito desse horror da nossa história, tem aí bons produtos culturais para você se embrenhar.
2: Em Brasília, agora, informação com Samantha Klein. Oi, Samantha, boa tarde.
5: Oi, Fernando, boa tarde. Olha, o PL fechou com o publicitário Eduardo Fischer e também com o marqueteiro Alexandre Outramari para realizar a pré-campanha presidencial do senador Flávio Bolsonaro. Na semana passada a gente já tinha

0: trazido a informação de que Eduardo Fischer estaria ali nesse comando, mas agora o que que acontece? A coordenação geral da pré-campanha anunciou a chegada de Eduardo Fischer como um consultor estratégico da comunicação. Com isso, ele responde pela definição das diretrizes, dos caminhos, do posicionamento dessa campanha do senador, e o sócio dele, o Alexandre Ultramari, vai assumir como marqueteiro. Aí ele coordena toda a comunicação e o marketing. Ultramari já trabalhou com Marta Suplicy em São Paulo, também tem no currículo campanhas como de Simone Tebet ao Senado, Wilson Lima ao governo do Amazonas e também Marconi Perillo ao governo de Goiás. Esse movimento de troca da comunicação, da coordenação de posicionamentos, ocorre depois do desgaste de Marcelo Lopes, conhecido como Marcelão e amigo pessoal de Flávio Bolsonaro, após o caso Dark Horse e o pedido de dinheiro por parte do senador ao banqueiro Daniel Vorcaro. Com vocês.
1: Obrigado, Samantha Klein, em Brasília.
2: 12h31.

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0: Segunda-feira, 25 de maio de 2026. O presidente da Câmara dos Deputados, Hugo Mota, anunciou um acordo com o governo federal para a redução da jornada semanal de trabalho de 44 para 40 horas. O anúncio foi feito após uma reunião com o presidente Lula nesta segunda-feira. Segundo Mota, a mudança será implementada em um período de um ano após a aprovação e promulgação da PEC que trata do fim da escala 6x1. De acordo com o presidente da Câmara, o texto do projeto deve ser apresentado nos próximos dias. A regra que amplia a fiscalização sobre saúde mental no trabalho vai começar a valer amanhã. A atualização da norma regulamentadora amplia a responsabilidade das empresas. A nova regra estava prevista para entrar em vigor em maio do ano passado, mas, após pressão de empresas e sindicatos patronais, o governo decidiu adiar a data. Apesar de novos pedidos de prorrogação, o ministro do Trabalho, Luiz Marinho, afirmou que não pretende promover mais um adiamento. O jornal britânico Financial Times afirmou nesta segunda-feira que Dark Horse, filme que conta a trajetória política do ex-presidente Jair Bolsonaro, é uma ameaça à pré-candidatura do senador Flávio Bolsonaro à presidência. O jornal afirmou que, mesmo antes do lançamento, a obra está se transformando em uma comédia de erros. A declaração surge após o site Intercept Brasil revelar que o parlamentar pediu milhões em dinheiro ao banqueiro Daniel Vorkar do Master. Flávio Bolsonaro pretende se reunir amanhã com o presidente dos Estados Unidos, Donald Trump. O senador embarcou para Washington na noite de ontem, no Aeroporto Internacional de São Paulo, em Guarulhos. No horário de Brasília, 2h34.
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0: Oi, Maria Cristina, boa tarde.
1: Boa tarde, Tati. Fernando, boa
0: Boa
1: tarde,
0: tarde.
1: ouvintes.
0: Maria Cristina, hoje, joga seu feixe de luz para o Papa Leão XIV, que pediu

0: As encíclicas são esses documentos que os papas endereçam à cristandade de tempos em tempos para manifestar aí sobre as preocupações que os movem. O Papa Francisco fez uma encíclica muito, que marcou muito o papado dele, que foi uma encíclica sobre meio ambiente. E esta é a primeira do Papa Leão XIII, do Papa Leão XIV, que recebeu o nome de Magnífica Humanidade. E, como você disse, é uma encíclica voltada para uma denúncia da cultura do poder que move a indústria da inteligência artificial. Que, na visão do Papa, explicitada nessa encíclica, vai agudizar as desigualdades sociais. Ele disse, aí citando, né, que a inteligência artificial precisa ser desarmada e liberada da lógica que a torna um instrumento de dominação, exclusão e morte. Essa encíclica foi importante, Tati Fernanda, porque é como se ele dissesse, vamos falar aqui do que importa. O mundo, o domínio da inteligência artificial pelos mais instruídos e mais ricos vai agudizar as diferenças. Vai agudizar as diferenças e também vai atribuir poder a quem não foi eleito para isso. Se você domina uma grande companhia de inteligência artificial, você pode, de certa forma, direcionar para onde você acha que as coisas devem se dirigir, a humanidade deve se dirigir, sendo que não, ninguém lhe deu mandato para isso. Então, eu achei uma encíclica importante, um momento importante, porque é como se ele dissesse, vamos falar aqui do o que está importando. E a maneira como ele fez isso, porque ele chamou para este lançamento o fundador de uma empresa de inteligência artificial, Anthropic, chama-se Christopher Ola, que está em contenda com o presidente americano Donald Trump.
1: E ele estava lá durante essa apresentação?
0: Pois é, ele fez uma apresentação,
1: Ah, é.
0: ele fez um discurso em que ele reconheceu que a Anthropic partia de premissas que afrontavam a ética e afrontavam as bases cristãs da humanidade. E ele saudou esta preocupação do Papa em fazer com que a inteligência artificial atendesse mais às necessidades das comunidades, da sociedade civil, da academia, dos governos, né? E pediu que o resto da sociedade fizesse o mesmo. Óbvio que foi uma jogada de marketing, né? Mas a maneira como o Papa fez isso, chamando, não foi uma encíclica, ele não quis dar o tom de confrontação, mas de tentar a colaboração de uma empresa, e não foi qualquer uma que ele escolheu, né? Ele escolheu uma empresa que está. Então você vai dizer, não, mas então ele está do mesmo do lado do Trump. A briga do Trump com a Anthropic é por conta de um contrato com as Forças Armadas, com o Pentágono, que o Trump acha que a segurança americana está em risco da maneira como a Anthropic quer tratar este contrato. Então há uma contenda judicial hoje nos Estados Unidos, mas o fato é que é uma empresa hoje que está em meio a uma grande, talvez a maior disputa da atualidade, entre um poder político, que é o governo americano, e este universo das big techs. E o que tem uma outra simbologia nesse.

0: nesse evento de hoje, que é o fato de ser o aniversário, centésimo, 35º aniversário da publicação da Rerum Novarum, que é das Coisas Novas, que é o documento, a encíclica mais importante do Papa que deu o nome ao Leão XIV, que é o Papa Leão XIII, que foi o documento que abordou pela primeira vez os direitos dos trabalhadores, os limites do capitalismo e a obrigação dos estados nacionais com os empregados. Então, ele aparentemente, né, um papa menos carismático que o Francisco, mas ele está se mostrando um papa bastante político e que vai onde tem que ir. Ele coloca o dedo na ferida. E aí, eu acho que é um recado também que deveria, já que estamos numa época de campanha eleitoral, num congresso que está com um projeto de inteligência artificial que não sai do lugar, candidatos à presidência da República que pretendem dirigir o país nos próximos 4 anos, o que que eles pensam em fazer em relação à inteligência artificial, à regulação das empresas, ao acesso da população à inteligência artificial? Então, eu acho que ele prestou um serviço até mesmo aqui para a política brasileira ao pautar um tema que deveria sim ser incorporado ao nosso debate eleitoral, à campanha dos candidatos aí que vão disputar nosso voto, Tati Fernando. Por isso que eu trouxe esse
1: Perfeito.
0: assunto para
1: Não.
0: conversar com
1: Tem
0: vocês.
1: força e influência para pautar o debate, sem dúvida. Obrigado, Maria Cristina.
2: Um beijo, até amanhã.
0: Um beijo, Tati, Fernanda, até amanhã. Boa tarde aos ouvintes.
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0: Olá, pessoal. Tô de volta aqui com o Noticiário do Rio. Várias mensagens de ouvintes chegaram pra gente agora há pouco, gente, depois que a gente estava levantando esse debate, né, sobre acidentes, né, disparada no número de acidentes envolvendo motos. Recebemos uma mensagem muito bacana aqui do Ivanildo. Ivanildo classifica como necessário que haja bom senso o tempo todo. Vamos ouvir.
1: Boa tarde. Aproveitando a deixa desse colega aí que fez esse último comentário aí, eu não sou motociclista, sou motorista de ônibus, dirijo carro de passeio. Eu acho que falta uma questão de bom senso, de ambos. Para o motorista do carro, do ônibus, de caminhão, lembre-se uma coisa, em cima de cada moto há uma vida. Obrigado.
0: É o que eu falei, né? Obrigada ao Ivanildo pela mensagem. O motorista que está na moto também é vulnerável. Ele é uma das principais vítimas é quando acontece um acidente. A sugestão que o Vanildo citou ali na sonora dele foi a dica que o Frank, outro ouvinte tinha dado, dizendo que em algumas vias que tem muito acidente, deveria ser proibida a mudança de faixa de trânsito pelos motociclistas.

0: pista fácil apontilhada para moto. E uma vez dentro daquela faixa, ele não poderia ultrapassar. Foi a sugestão que o Ivanildo nos apresentou. Tem mais por aqui. A Anaíse também está falando sobre essa questão do trânsito complicadíssimo aqui no Rio de Janeiro. E ela cita a situação específica que ela acompanha sempre da Ponte Rio-Niterói. Vamos ouvir.
1: Olá, boa tarde a todos da CBN. Eu sugiro que aqui na Ponte Rio-Niterói a gente deixe uma pista livre, né? Ou a pista da direita ou a pista da esquerda, para que os motociclistas possam passar. Porque um acidente aqui, sabe o quanto prejudica a todos que precisam passar diariamente, o quanto é grave, né? E constante o acidente com motos e mortes e tudo mais. Um abraço para todos.
0: Obrigada, Anaíse. Obrigada também ao Ivanildo, que mandaram mensagem. Tem mais mensagem de ouvinte chegando aqui. Daqui a pouquinho eu vou colocar no ar para a gente também. A gente refletir junto, pensar junto. Muito importante vocês mandando essas declarações. As pessoas estão na rua, estão vendo. Não é uma coisa que a gente está imaginando, né? A situação é, sim, muito grave. Os números estão mostrando o alto índice de acidente envolvendo principalmente os motociclistas. A situação não pode ficar do jeito que está. Agradeço todo mundo que está participando por aqui.

0: Toda segunda-feira com a gente, Felipe Figueiredo. Oi, Felipe, boa noite para você aí. É bom dia aqui, tudo bem?
1: Bom dia, Fernando. Boa tarde, bom dia, boa noite a todos os nossos ouvintes, todos os nossos amigos da CBN.
0: Bom, vamos explicar. Bom, o Felipe esteve nos últimos dias no Timor-Leste, agora está em Sydney, na Austrália, mas o nosso assunto hoje aqui no CBN Pelo Mundo é Timor-Leste, oficialmente a República Democrática do Timor-Leste, um dos países mais jovens do mundo, que fala português, e o Felipe esteve lá numa comemoração, numa celebração muito importante. O que você foi ver lá, Felipe? Conta pra gente.
1: Então, Fernando, tive o privilégio de estar no Timor-Leste para o 24º aniversário da restauração da independência. Né? Como você mencionou, é um país extremamente jovem, né? fez 24 anos de idade, ou seja, mais novo do que muitos dos nossos ouvintes. E por que os timorenses falam restauração da independência? Né? Porque a independência em si foi declarada em 75, porém, depois disso, o país foi ocupado pela Indonésia, né, sofreu uma ocupação violentíssima, um processo que muitos historiadores consideram que foi um genocídio. E em 1999, nós temos um referendo que acaba com essa ocupação. É estabelecida uma missão da ONU, que foi chefiada pelo brasileiro Sérgio Vieira de Mello, inclusive. E em 2002, né, no dia 20 de maio, a independência completa foi restaurada no Timor-Leste.
0: Aí fala-se português, foi uma colônia portuguesa, mas também fala indonésio?
1: Então, Fernando, essa questão do português, ela é muito interessante, ela é muito curiosa, porque, falando como uma anedota para os nossos ouvintes, eu cheguei no hotel falando português e a recepcionista imediatamente pediu para eu falar inglês. Por quê? Porque o português é uma língua, é um idioma oficial do Timor-Leste, é importante deixar isso claro, é um dos idiomas oficiais, junto com o tetum, que é o idioma local, que é uma mistura de vários idiomas, incluindo o português, com palavras de origem portuguesa. Mas o português, ele foi proibido durante a ocupação indonésia, então muito desse hábito se perdeu. E ele hoje é uma língua utilizada especialmente na administração do país, usada especialmente pelas elites políticas e intelectuais do país, porém, no cotidiano, se usa o tetum. E, além do tetum, também, né, tem uma presença muito grande do indonésio, né, do Bahasa, e

0: do idioma inglês. O inglês que tem não apenas, né, a influência mundial do idioma inglês, mas também muito devido à proximidade com a Austrália. Né? A Austrália, que é um parceiro muito próximo do Timor-Leste, foram tropas australianas, né, que conduziram em 1999 a retirada das tropas indonésias do território. Tivemos inclusive algumas escaramuças, né, alguns soldados australianos e um soldado neozelandês perderam suas vidas nesse processo. Então, o idioma no Timor-Leste é muito interessante, Fernando, porque todo timorense é um poliglota. Tá?
1: Boa.
0: Todo timorense fala pelo menos dois idiomas, às vezes três ou quatro, com muita naturalidade. E o idioma do português tem se recuperado nos últimos anos, com parcerias inclusive com Portugal e com o Brasil, né? O Brasil durante muito tempo enviou professores de português para lá, porque o Timor, né, ao valorizar essa herança do idioma português, isso também contribui para ele se distinguir dos seus países ao redor.
1: Felipe, sobre a economia do Timor-Leste, o que que é forte aí? Tem petróleo, tem gás, tem turismo, o que que é?
0: Você já matou a charada, né, Fernando? O Timor, ele tem, né, dentro da sua zona econômica exclusiva, participação em campos de gás e de petróleo. Pouco tempo depois da restauração da independência, foi criado um fundo soberano com dinheiro do gás e do petróleo, que, seguindo o modelo norueguês, né, busca pegar esse dinheiro e, pelo governo central, investir em melhoras de infraestrutura, em melhoras na saúde pública, na educação pública, né, porque é um país também marcado por pobreza, né? Existem áreas muito pobres no Timor-Leste. Se você olhar, né, no ranking de PIB per capita, ele estará na parte, né, na metade de baixo da tabela mundial. Então, esse dinheiro dos hidrocarbonetos tem sido utilizado para essas melhorias. Tem um novo campo de gás a ser explorado, né, o projeto do Greater Sunrise, junto com a Austrália, que isso é um outro debate bastante aprofundado. E como você mencionou, o turismo, né, o Timor-Leste busca se tornar um destino turístico, pelo menos para os países da região, se espelhando um pouco, né, no fenômeno que acontece em Bali. Então, um destino que une cultura, belezas naturais, né? O Timor-Leste tem se tornado também um destino para mergulho, porque o Timor-Leste tem uma variedade, uma diversidade biológica de corais e de peixes muito grande. É um fenômeno muito interessante, inclusive. Então, a indústria do turismo tem se desenvolvido nos últimos anos no Timor-Leste, porém ainda é uma indústria bastante incipiente e que sofre, né, com o progressivo desenvolvimento da infraestrutura que ainda enfrenta alguns percalços.
1: Felipe, o Timor entrou recentemente na ASEAN, que é a Associação das Nações do Sudeste Asiático. Conta mais pra gente o que é esse bloco.
0: A entrada do Timor-Leste na ASEAN foi vista como uma vitória enorme para o país. Tá? A ASEAN, para o nosso ouvinte, né, a ASEAN é o bloco que une Indonésia, Vietnã, Malásia, Brunei, Tailândia, países que nos últimos anos cresceram muito economicamente. O próprio Timor tem registrado uma média, tá, de crescimento do seu PIB nos últimos anos de 4,5% por ano, todo ano. A ASEAN é um dos blocos econômicos que mais cresce no mundo. E o Timor foi aceito na ASEAN como membro pleno no ano passado. Durante muito tempo, o Timor pleiteou essa candidatura, mas passava por ali alguns desafios, né, em relação à governança, em relação à estabilização da sua relação com a Indonésia. Agora é um membro pleno, não apenas é um membro pleno, mas em 2029 vai presidir o bloco, tá, Fernando? E para esse processo de presidência do bloco, inclusive, está sendo construído no Timor-Leste, em Dili especificamente, a capital, um novo centro de convenções, um grande investimento. Vai ser um local enorme, Dili, várias áreas de Dili, são um canteiro de obras a céu aberto, porque é uma economia que, repito, tem crescido muito. E além disso,

0: Isso, essa entrada na ASEAN, Fernando, contribui para o Timor-Leste não apenas estabilizar de vez a sua relação com a Indonésia, né, a potência que ocupou o território por mais de 2 décadas, mas também dá ao Timor mais uma alternativa, mais uma cartada no cenário internacional, porque sendo um país pequeno e geograficamente distante dos grandes centros, né, o Timor, ele, nas últimas décadas, ele ficou entre Indonésia e Austrália, basicamente. Nos últimos anos, temos um crescimento da entrada chinesa econômica no país, temos os laços históricos com a lusofonia, porém, agora, o Timor também consegue diversificar sua política externa para a ASEAN, também com parcerias com a Índia, com Emirados Árabes Unidos, e pensando que é um país, repito, geograficamente pequeno e numa localização, né, complicada, é uma vitória muito grande a entrada na ASEAN e projeta para o Timor, nos próximos anos, a manutenção desse crescimento econômico e a entrada de investimentos.
1: Felipe, quando a gente fala em Timor-Leste, tem duas figuras importantes que a gente sempre ouve falar. Um é José Ramos Horta, que inclusive ganhou um prêmio Nobel da Paz, e Xanana Gusmão. O Ramos Horta, ele é o presidente ainda?
0: Sim, o Ramos Horta é o presidente e o Xanana Gusmão é o primeiro-ministro.
1: Perfeito. Queria que você
0: Tá?
1: falasse mais sobre
0: Ano que vem
1: eles.
0: teremos eleições presidenciais. O José Ramos Horta ainda não confirmou publicamente que será candidato, mas muito provavelmente será. E aí, Fernando, nós temos um, eu não vou dizer dilema no Timor, mas nós temos um desafio que se apresenta para o futuro próximo, que é o José Ramos Horta, como você mencionou, é um Nobel da Paz, é uma figura internacionalmente reconhecida, é uma figura que tem acesso a líderes mundiais quase instantaneamente, tem boas relações com os últimos 4 papas, tem boas relações com o presidente Lula no Brasil, tem boas relações com governantes dos Emirados Árabes Unidos, com australianos, enfim. Então, ele é uma figura importantíssima para articular essa política externa muito diversa do Timor. Já o Xanana Gusmão foi o líder da resistência, o líder da guerrilha, da Fretilin, pela independência. Ele é o líder do movimento de independência desde 1981 e depois se tornou o primeiro presidente do país e, desde então, basicamente alterna entre presidente e primeiro-ministro. Ele é uma figura que conta com um enorme prestígio popular devido à sua luta pela independência. Porém, Fernando, ambos estão envolvidos nessa luta desde 1975. Ambos já estão num estágio de idade, né, um pouco mais avançado e no Timor. Né, já ocorrem debates, discussões sobre as futuras gerações de liderança. E aí nós temos um aspecto muito triste, que é o fato de que o Timor-Leste teve uma geração que sofreu muito com a ocupação, sofreu com os danos causados, com as violências causadas pela ocupação indonésia, pelas milícias pró-indonésia e pela retirada dos indonésios em 99. Então nós temos uma espécie de gap geracional no Timor-Leste, entre os mais jovens, né, e a geração dos pais fundadores, vamos dizer assim, né, especialmente José Ramos Horta e Xanana Gusmão. Então, nos próximos anos, eu digo dentro de uma década talvez, nós vamos ter um debate muito importante de renovação política no Timor-Leste e que vai ser um desafio muito grande, porque, repito, o José Ramos Horta, especialmente, pela sua capacidade de articulação internacional, ele consegue contribuir para essas vitórias internacionais do Timor-Leste, como a entrada na ASEAN. Daqui a alguns anos, né, esse cenário provavelmente vai mudar. Então vai ser um desafio muito grande.
1: Perfeito. Bom, notícias sobre o Timor-Leste você ouve aqui no CBN Pelo Mundo. Felipe Figueiredo, mais uma vez, obrigado pela participação. Boa viagem aí e até o seu retorno. Um grande abraço.
0: Eu que agradeço, Fernando. Um abraço para você e um abraço para todos os nossos ouvintes da CBN.
1: 3 horas.
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0: Segunda-feira, 25 de maio de 2026. O pré-candidato à presidência pelo Novo, Romeu Zema, avaliou que a crise envolvendo o senador Flávio Bolsonaro do PL e o banqueiro Daniel Vorcaro representa um risco para a direita na disputa de 2026. Ele voltou a criticar a relação entre os políticos e banqueiros e afirmou que proximidade com um banqueiro bandido é um mau sinal. Zema afirmou ainda que esse desgaste pode acabar favorecendo o presidente Lula do PT. As declarações foram dadas durante um encontro de presidenciáveis promovido pela Câmara Americana de Comércio para o Brasil em São Paulo. O governador em exercício do Rio de Janeiro, Ricardo Couto, decidiu desapropriar o terreno onde está instalada a Refit, a antiga refinaria de Manguinhos. A medida representa um forte impacto nos negócios do empresário Ricardo Magro, que atualmente está foragido e acusado de dever bilhões em impostos. A dívida da refinaria com o estado do Rio de Janeiro chega a mais de 14 bilhões de reais em ICMS. O local poderá ser assumido pela Petrobras, que demonstrou interesse em expandir sua capacidade de refino na área. O Papa Leão XIV fez nesta segunda-feira um pedido histórico de perdão pelo papel da Igreja na legitimação da escravidão e por ter demorado séculos para condená-la. O pontífice reconheceu a participação histórica do Vaticano no tema e afirmou que isso representa uma ferida na memória cristã da Igreja Católica. Essa foi a primeira vez que um Papa reconheceu publicamente e pediu perdão pelo papel de antigos pontífices em autorizar a escravidão por soberanos europeus. O pedido de desculpas foi feito na primeira encíclica do pontificado dele. O documento, divulgado hoje, contém o posicionamento da Igreja Católica sobre determinados assuntos e é dirigido a bispos do mundo todo. No horário de Brasília, 3:03.
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1: 3:03, segunda hora do Estúdio CBN desta segunda-feira, 25 de maio de 2026.
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1: Oi, Carol, boa tarde.
2: Boa tarde, oi Tati, oi Nando, oi ouvintes.
3: Oi, Carol.
1: Carol, hoje fala sobre a importância de se sentir importante em todas as relações. E aqui a gente está falando mesmo de todos os tipos de relação, Carol?
2: Todos os tipos de relação. Inclusive, essa pauta surgiu de uma palestra da Jennifer Wallace. Ela fez uma palestra no South by Southwest, que é um grande festival de inovação, agora em 2026. Ela é fundadora do Mattering Institute. Mattering é importância, né? Então, é o instituto que analisa a importância. E na fala dela, ela teve uma fala muito focada no trabalho. Então, ela já abre essa palestra mostrando que cerca de 70% dos americanos se sentem desengajados nos seus trabalhos, não por preguiça, não porque tem muita coisa para fazer, mas porque eles sentem que eles não fazem diferença para ninguém. E vendo a palestra dela, eu fiquei com vontade de trazer essa pauta para a gente de quantas vezes a gente sente que não faz diferença, a gente se sente

0: importante. Ela começava a palestra com uma provocação, né? E se você tivesse uma plaquinha no pescoço escrita "Eu importo", o que será que as pessoas falariam para você? Para quem será que a gente está querendo fazer essas perguntas? Escuta, eu importo mesmo aqui nesse trabalho, eu importo nessa amizade, eu importo nessa família. E hoje eu quero começar a semana convidando a gente a refletir o que que significa se sentir importante, e como cada vez mais a gente está aprendendo a se apagar e aí se sentindo cada vez menos importante. Então, queria, até abrir a coluna perguntando para os ouvintes em que momentos, situações, relações você se sentiu pouco importante ou se sentiu invisibilizado. Acho que eu posso até trazer alguns exemplos cotidianos
1: Ilustrar.
0: para inspirar, para ilustrar exatamente. Por exemplo, jantar, né? A gente chega depois de um dia difícil do trabalho, senta na mesa com a companheira, com o companheiro, começa a contar uma coisa importante do trabalho, e aí, de repente, a pessoa está ouvindo e tá, lasca o celular e começa. Então ela até acena com a cabeça, faz mas você vê que ela não tá ali prestando atenção, né? Isso é o que se chama de fubbing e tem muitas pesquisas mostrando o quanto esse desprezo pelo celular tem feito as relações conjugais adoecerem. Hoje quase metade das pessoas, 46% das pessoas, dizem se sentir regularmente ignoradas em favor das telas. Aqui eu trouxe o exemplo do jantar com o companheiro ou companheira, mas isso acontece no jantar de amigas, isso acontece na reunião de pauta. Depois, a amiga que sumiu, né? Aquela amiga que você era super grudada, que vocês se falavam sempre. E aí, de repente, no seu aniversário, vem uma mensagem só de feliz aniversário, não vem uma ligação, ela não passa na tua casa. Ninguém brigou. Né? As pessoas vão se afastando. Aí você fala: nossa, o dia que era tão importante para mim, ela sabe que eu gosto de aniversário, me mandou uma mensagem de texto ou me mandou um áudio. Essa era a pessoa que eu esperava que me ligasse. Né? Já trouxe esse dado aqui: tem uma pesquisa do Poder Data que mostra que um a cada três brasileiros sente que só tem um amigo próximo, profundo. E depois, quando a gente pensa num almoço de domingo, num familhão. É aquela família onde você cresceu, que você estava curtindo, você queria ver aqueles primos de novo. E aí as perguntas são meio protocolares. Ah, e aí, como é que você está? Ah, tudo bem. Ah, que bom. Daí passa a pergunta para o próximo. Ah, e o trabalho? Ah, tá legal. Quer dizer, parece que a pessoa está interessada na tua vida, mas as perguntas são genéricas. E aí a gente sente que é muito mais um vínculo protocolar do que efetivamente um interesse daquela pessoa. Então, conceituando o que é a importância para Wallace, eu acho muito interessante porque ela fala que a definição para ela é uma equação de dois lados. É você se sentir valorizado e, ao mesmo tempo, poder trazer valor para o outro. Então, não é só receber afeto, é também ser útil, contribuir, ser necessário. E eu acho que isso é bonito, porque muitas vezes a gente confunde eu importo com ser amado, ser cuidado. E tem muita gente que recebe afeto, mas ainda assim não se sente importante. Porque às vezes você recebe afeto porque você está doente, ou você recebe afeto porque você se separou e está passando por uma fase difícil, porque está desempregado. E aí, é como se aquelas pessoas também, até pelo fato de você, de repente, sei lá, se separou, e todos os seus primos, suas primas, seus irmãos são casados. Parece que daí você vai fazer uma colocação sobre família e as pessoas não te levam em consideração. Afinal de contas, você não tem filhos. Ou, afinal de contas, você não é mais casada. Ou você quer ajudar, a organizar o Natal da família, as pessoas falam: não, deixa. Sendo que você está na situação difícil do trabalho e as pessoas querem te poupar, mas você se sente pouco útil ali, como se eles te diminuíssem. Então, é importante. E também, por outro lado, a gente aprende a se sentir importante.

0: Importante ao se fazer necessário. Acho que nós mulheres somos educadas para isso, com a educação do cuidado, né? Então é, ganha uma boneca, quem ama cuida, vai cuidar do seu irmãozinho. E aí a gente tá entregando, entregando, entregando e não está sendo valorizado, né? É, eu acho muito interessante, queria trazer aqui, eu estava revendo o debate da Globo News com o Juliano Casaré, o Ismael dos Anjos e a Vera, e o Ismael apontou como a gente tem que tomar cuidado quando os homens falam, eu ajudo a minha mulher. Ué, se é uma casa e se os filhos
1: Nossa, a
0: são
1: gente
0: dos
1: fala
0: dois, não é uma
1: muito disso
0: ajuda.
1: aqui há muito tempo. Não tem ajuda.
0: Exatamente.
1: Cada um faz sua
0: E
1: parte.
0: é, então, o meta, quando você se sente importante, não é deixa que eu te ajudo. É, eu, isso
1: Deixa
0: é
1: que eu
0: importante
1: assuma a
0: para os
1: minha
0: dois.
1: parte.
0: Exatamente. E aí tem um outro conceito que ela traz que eu acho muito interessante, que é pertencer é diferente de importar. Pertencer é estar no grupo. Ela traz uma frase que acho que resume bem, que é pertencer é estar dentro da sala. Importar é alguém notar quando você vai embora. Então, eu acho isso tão bonito, né? Porque muitas vezes a gente está ali. Está no grupo de amigos, está na família. Então, as pessoas te incluem nas fotos, conversam com você, mas parece que pouca gente ali realmente sabe do que você gosta, o que te machuca, o que te alegra. Então, você faz parte daquele grupo, mas está todo mundo meio no familhão, nos funcionários da empresa, na turma da faculdade. É, e aí a gente tem um monte de grupos de Instagram e não se sente importante para nenhum deles, né? Talvez você tá lá fazendo parte daquele jantar, de amigas e nenhuma delas notou que você tá com um olhar super triste e que talvez esteja acontecendo alguma coisa com você e você precisa falar. E eu acho bonito porque ela bebe do Morris Rosenberg, que foi o grande estudioso da autoestima, e ele fala algo que eu trago muito aqui para a gente, né? A gente discute muito o quanto a autoestima não tem a ver com você cuidar de você mesmo. Gostar de. Ele foi o cara que trouxe essa ideia de: olha, gente, gostar de si não é o suficiente. Não, não esqueçam, enquanto você não se amar, ninguém vai te amar. Se a gente não tiver alguém que nos valorize, que pergunte genuinamente coisas específicas e profundas da nossa vida, a gente não vai conseguir se sentir amável e não vai conseguir se amar. E aí ela traz cinco pilares desse sentir-se importante. Primeiro é o reconhecimento, que é a gente ser percebido, é alguém te notar. E anotar, notar, falar. Tá tudo bem, você tá com um olhar mais distante. Ou que bom que você veio. Adorei que você chegou cedo. Obrigada por contribuir com essa sugestão de pauta nessa reunião. O segundo pilar é o que ela chama de dependência. Eu não gosto muito da palavra dependência, mas é esse sentir-se necessário. Então, é ver que você tem uma função afetiva naquele vínculo. A sua opinião importa quando as pessoas vão tomar decisão, os seus gostos importam, os seus limites importam, você vai contribuir, ainda que você não seja a pessoa que mais saiba, porque acho que em dinâmicas de casal a gente faz isso, né? Ah, ele é bom com as finanças, deixa que ele resolve isso. Não, mas também importa, a minha opinião sobre qual é o plano a médio prazo. E como é que eu acho que a gente pode cortar os gastos no curto prazo para isso se viabilizar? Ainda que o outro seja mais expert em algum tema, é importante você mostrar para o outro que ele também é necessário. Não é sobre quem sabe mais. O terceiro pilar é o cuidado e é essa sensação de que o seu bem-estar interessa a alguém. E aí alguém que pergunta, como é que foi o seu exame? Você ia fazer um check-up, tá tudo bem? Ou, e aquela reunião difícil do trabalho, deu tudo certo? Você falou que talvez tivessem cortes na empresa, aconteceu alguma coisa?

0: Quer que eu te
1: São pessoas.
0: acompanhe naquele exame?
1: Exatamente. É a pessoa lembrar de algo que você falou, se interessar, e não é assim como está o seu trabalho, é e aquela reunião difícil de apresentação do semestre, porque aí você vê que a pessoa prestou atenção, né? E aí ela vai para um quarto pilar que ela chama de extensão do ego, que é quando as pessoas se sentem conectadas. É quase como se fosse, nossa, a gente é muito igual, a sua vitória me dá alegria, a sua dor me toca. E acho que é bonito a gente pensar, nossa, a vitória me dá alegria, porque a gente também, principalmente as mulheres,
0: Sim.
1: somos educadas para competir, para não dividir a vitória, né? Quem aqui não ouviu? Não conta o mocinho que você está gostando, porque senão suas amigas vão olhar para ele. Ou antes de acontecer algo bom, melhor não contar, senão o povo zica tudo. É, sentir que você importa é sentir que mesmo a amiga que perdeu o emprego vai
0: Fica feliz
1: vibrar
0: com a sua
1: com a sua
0: conquista.
1: promoção. Exatamente. E o quinto pilar, que eu acho que é o mais difícil da gente exercitar nos nossos tempos, é a sintonia, porque tem a ver com a qualidade de presença. A gente só está em sintonia se a gente não está no fubbing, por exemplo,
0: O que é o
1: né? Eu
0: fubbing
1: acho que
0: mesmo?
1: o fubbing é o celular, é quando a gente
0: Quando a
1: está
0: gente não é
1: com a
0: abduzido pela
1: pessoa,
0: tela.
1: exatamente.
0: Mesmo na presença de alguém, com quem você está jantando, convivendo, passeando, sei lá, eu. Tá. Tá
1: Exatamente.
0: bom. Carol, já foram cinco? Eu estou aqui contando, mas agora já me perdi. Já foram cinco Ela tá no
1: pontos
0: quinto. Já contar,
1: foram
0: porque depois eu tenho os
1: cinco.
0: ouvintes. Vamos
1: É.
0: lá.
1: A sintonia que é difícil. Isso. E acho que os efeitos da gente se sentir que se importa pouco. É, tem muito a ver com um conceito do Ferenczi, que é esse psicanalista sobre o qual eu tenho me debruçado cada vez mais, que é a criança mal acolhida e sua pulsão de morte. O que ele fala é que crianças que percebem nos gestos, no jeito do colo, no tom da voz, na impaciência dos pais, que a sua chegada não é celebrada ou que eles são um problema, começam a entender que a existência incomodava mais do que alegrava. Eu tive recentemente num congresso em Nova York, eu entrevistei, vou trazer até aqui em breve highlights dessa entrevista com uma grande estudiosa chamada Ruth Cohn sobre negligência, que é exatamente essa sensação. Muitas vezes você fala, não, não é que eu fui negligenciado, meus pais eram casados, eu tive uma boa educação, estudei numa escola legal, só que às vezes eles estavam fazendo, não no celular, mas estavam lendo jornal, ou estavam
0: Na
1: conversando entre
0: TV.
1: eles, e você ia contar da sua lição de casa, e eles falavam, ah, que legal. É, aí a gente sente que a gente não é importante, e a gente começa a se diminuir, a gente não se coloca na reunião, a gente não paquera ativamente no bar, porque você acha que ninguém vai te achar interessante, a gente não puxa papo no aplicativo, a gente não pede o aumento. E aí a gente vai criando uma vida cada vez mais diminuída, com a sensação de não ser importante e com uma dificuldade enorme de pedir por esse espaço.
0: Sim.
1: Antes de eu seguir, queria ouvir o Fê e os
0: Eu tenho
1: ouvintes.
0: uma pergunta também, que é: o que faz com que as pessoas se sintam importantes? Porque a gente está falando sobre se sentir importante, mas eu, na minha cabeça, tenho a mesma lógica do cuidado e do oferecer ajuda. Às vezes, a ajuda, o cuidado que a gente tem para dar, não é exatamente o que aquela pessoa precisa. Então, às vezes, eu acho que fazendo determinadas coisas, você vai se sentir importante. Mas não é disso que você precisa para se sentir importante. É importante que a gente diga o que nos faz sentir importantes?
1: É muito importante. E aí acho que a gente também desconstrói um mito do amor, que é se essa pessoa me conhece, eu não preciso pedir nada.
0: Ela tem que
1: Que é a
0: saber, tem que
1: lógica da mãe e o
0: adivinhar.
1: bebê, né? Ah, essa mãe adivinhou, o bebê tá chorando, isso é cólica, isso é fome, isso é o dentinho nascendo. É, a gente tem medo de pedir para ser visto ou de pedir para se sentir importante e ser visto como alguém narcisista, egocêntrico, parece que é uma autoexposição. E na verdade o pedido é um guia de conexão. Eu estou precisando falar porque eu estou numa crise na relação com meu irmão. Posso marcar um jantarzinho? para falar sobre isso. Eu até dividi com a Tati, né? Também um outro workshop que eu participei agora em Nova York sobre a escuta. Ela traz algo que eu acho muito interessante, que é quando alguém está passando por um momento difícil, a gente tende a falar, ó, tô à disposição. E aí parece que você está mostrando para o outro que ele importa, né? Ó, se você precisar de qualquer coisa, eu tô aqui. Só que em momentos de luto, de separação, de doença na família, a gente está tão desestruturado que às vezes a gente nem sabe pedir. Então, mostrar que você se importa é ter uma atitude bem diretiva. É falar assim, olha, terça-feira eu estou indo jantar na tua casa. Você quer que a gente peça pizza ou japonês? Então, você já dá uma data, você se intromete mesmo e dá duas opções. E aí a pessoa vai responder. A gente tem medo de parecer invasivo, mas o que todos esses estudos de comportamento, psicanálise e psicologia mostram é que as pessoas se sentem muito mais acolhidas e importantes do que quando a gente faz essas ofertas genéricas, do tô aqui para o que você precisar,
0: Perfeito.
1: pode contar comigo para tudo. Vamos ser específico nesse tudo. E eu
0: Perfeito.
1: acho que para a gente também tem que poder se deixar depender. Porque a gente tem tanto medo, né? Também nesses diagnósticos de TikTok. Ah, sou dependente emocional. E aí parece que a gente tem que ser independente, tenho que resolver tudo. Não posso dar trabalho. É o contrário. Para a gente sentir que importa, a gente tem que exercitar também poder falar: olha, estou precisando disso e você importa para mim. E é por isso que eu estou vindo pedir esse conselho para você, porque você é um amigo sábio, porque você é um ex-chefe que foi meu mentor,
2: Carol,
1: ou. Oi, Fê.
2: vamos lá, vamos para os ouvintes, tem várias. Rogério, o
1: Vamos, vamos.
2: Rogério fala assim: eu senti isso quando terminei o mestrado, a minha família não fez sequer um café. Daí ele foi para o doutorado. Aí ele mesmo fez uma comemoração, a mãe não foi. Ele foi para terapia, porque ela nunca deixou de elogiar as dissertações e teses dos primos e tios. Com ele foi diferente. O Murilo, de Itajaí, fala assim: até um tempo atrás me perguntava se era importante para as pessoas pelo que eu sou ou pelo que eu fazia por elas. Aí, com o tempo, ele percebeu que o problema estava na expectativa. Ele esperava uma atenção que não voltava na mesma proporção. Pensou então em se valorizar mais e se dedicar aos outros na mesma intensidade que recebia. Quando ele começou a impor limites, vieram os rótulos, veja só, egocêntrico, chato, individualista. Mas olhando para trás, diz ele, nunca estive tão feliz e em paz comigo mesmo.
1: Maravilhoso. Eu queria fazer dois comentários, né? O primeiro, trazendo esse primeiro ouvinte e da mãe, né, não ter feito nenhum café, não ter ido, a gente volta para o. Poxa, essa mãe que lá atrás sabia que esse meu choro era do dentinho, esse era da cólica, não sabia que meu doutorado era importante, mas talvez a gente tenha que marcar. Por exemplo, eu fui fazer uma palestra no Fronteiras do Pensamento em março. Para mim era muito importante. Eu falei no meu grupo da família, falei, esse evento é muito importante, eu ficaria muito feliz se vocês fossem. E três dos meus primos foram. Talvez se eu só tivesse convidado, eles não teriam ido e eu poderia falar, tá vendo? Menosprezam o meu trabalho, mas vão sempre na palestra da outra fulana que sei lá o que, sei lá o que. Então, eu acho que é importante a gente pedir esse olhar carinhoso para coisas que nos importam. E na fala do Murilo, eu só queria que a gente tomasse dois cuidados, né? Um, quando ele fala, aí eu também comecei a dar o que os outros dão. Já tô até quem tá vendo a gente pela tela fazendo assim
0: Colocando
1: com a
0: uma
1: mãozinha.
0: mãozinha de se defendendo.
1: Se defendendo e assim, bom, então vamos viver aqui na lógica da escassez. Vocês me dão pouco, eu também vou dar pouco, nunca tive tão feliz. Eu acho que a mudança se dá pelo positivo. A questão é não entrar numa lógica de codependência, que é o que ele colocava, de eu fazia e esperava que as pessoas falassem, ai, Murilo, olha só que incrível que você é. Então, o quanto eu estou ultrapassando os meus limites para ser amado por ser útil, e o quanto eu estou sendo útil para alimentar esse vínculo. E aí vale a voltar para o começo da coluna, que é uma equação dos dois lados. É você poder ser útil, e ao invés de você tirar esse investimento,

0: Faz o movimento oposto, peça.
1: É.
0: É, ao invés da gente se desinvestir, tá todo mundo vivendo essa epidemia da solidão, porque a OMS já mostrou que uma a cada seis pessoas no mundo se sente sozinha, que a gente possa falar para o outro, explicar para o outro como a gente se sente importante e como ele poderia contribuir. É falar para as amigas que só mandam mensagem de voz, agora falar: não, você está na categoria das amigas que eu quero uma ligação e uma passadinha aqui em casa. Então, por favor, não vou nem ouvir esse seu áudio, me liga. E eu acho que é algo também que eu trouxe no começo da coluna, mas eu queria reforçar, que a gente faça perguntas mais específicas e não tenha medo de fazer perguntas que parecem invasivas. Porque acho que hoje a gente está com tanto medo, a gente já não liga para as pessoas, porque parece que a ligação é uma invasão de privacidade, né? Você manda uma mensagem, pode falar. Liga! Se a pessoa não puder atender, ela não vai atender. E aí, ao invés de perguntar como foi o seu dia, pergunta algo específico. Se você sabe que a pessoa ia ter 10 reuniões, como é que foi essa maratona de reunião? Você está cansada? Não tá? Ou você terminou de ler aquele livro que você tinha postado uma frase? O que que você achou dele? Quanto mais específico a gente for nas perguntas, e quanto mais a gente puder fazer esses ganchos de, olha, lembrei de você. Então, talvez você está ouvindo essa coluna e fala, olha, lembrei de você que se importa tanto comigo. E manda ela para alguém.
1: Isso, essa é uma
0: Ou fui num
1: boa.
0: show, lembrei de você. Para a gente elaborar a sintonia em momentos de muitas redes, que a gente possa trazer esse humano e o específico. Ao invés de mandar um saudades, vamos marcar de combinar, pensar algo muito de vocês duas,
1: Sim.
0: sabe? Eu...
1: Bom, encerra,
0: É
1: Carol,
0: isso.
1: por favor. Tá bom. Acho essa uma boa dica. Vai depois no seu tocador preferido ou no site da CBN. Manda essa coluna para quem você gosta e diz: lembrei de você hoje, estava ouvindo a Carol Tchouquian na CBN, ó, vê se você gosta. É um jeito de
0: E eu
1: puxar
0: me
1: assunto.
0: importo com você, porque você, e aí falar algo muito específico da pessoa.
1: Muito bom. Lição de casa no Amores Possíveis de hoje com Carol Tchouquian, toda segunda-feira aqui com a gente. Carol, um beijão, obrigada. Boa semana pra gente.
0: Um beijo,
1: Mua.
0: boa semana para todos vocês. Me importo muito com todos vocês.
1: Aí
0: Um
1: a gente com
0: beijo,
1: você.
0: Carol.
1: Mua.
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7: Boa tarde para você que acompanha a CBN nessa segunda-feira. Eu sou a Júlia Viana e te acompanho na próxima hora com

0: noticiário aqui do Rio com muita informação e te convido a participar da programação e a me ajudar a contar o que acontece no estado nessa tarde. Você me escreve a sua mensagem ou grava seu áudio pelo 997-64-2381, 997-64-2381. Enquanto eu espero a sua mensagem, eu já chamo a repórter Isa Morena, que acompanha o caso dos ciclistas que estavam desrespeitando os bloqueios na ciclovia Tim Maia, né, Isa? Boa tarde para você.
1: Boa tarde, Júlia. O prefeito do Rio, Eduardo Cavalieri, classificou como falta de cidadania a ação de ciclistas e corredores que furaram os bloqueios montados na ciclovia Tim Maia no último sábado. Segundo a prefeitura, um dos envolvidos nas infrações foi identificado como integrante do Conselho da cidade e será desligado da função. O local estava interditado por causa de um alerta de ressaca emitido pela Marinha do Brasil. Todas as violações foram flagradas por câmeras do Centro de Operações e Resiliência. Em uma das imagens, um grupo de ciclistas aparece pulando a cancela que bloqueava o acesso à ciclovia. Corredores também aparecem fazendo o mesmo. Em outro vídeo, ciclistas aparecem chutando a cancela para forçar a abertura da passagem. Para o prefeito Eduardo Cavalieri, as ações vistas são uma questão de mau exemplo dos infratores.
2: Não é possível, né, que a gente queira crer que a solução é colocar um agente da prefeitura em cada ponto que as pessoas têm que cumprir a regra. Né? Então, tem regra, teve sinalização e barreira física, né, com dois portões. Ali é uma questão de comportamento, de mau exemplo, de falta de cidadania.
1: Nesta segunda, a ciclovia já estava aberta normalmente. De acordo com a prefeitura, o fechamento é adotado sempre que há condições consideradas perigosas, como mar agitado, ventos fortes e chuva intensa. Volto com você, Júlia.
0: Valeu, Isa Morena.

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0: Segunda-feira, 25 de maio de 2026. O ministro da Fazenda, Dário Durigan, reconheceu que a guerra no Oriente Médio tem afetado a economia brasileira, gerando aumento nos preços de combustíveis e alimentos. No entanto, ponderou que os impactos sofridos pelo Brasil são menores do que em outros países, como Índia e Coreia do Sul. Isso porque, segundo o ministro, o país tem buscado nas últimas décadas algumas alternativas no setor, como os biocombustíveis e a exploração de petróleo em águas profundas. As declarações foram dadas durante um evento em São Paulo. Os últimos 14 internos do antigo Hospital Colônia de Barbacena, em Minas Gerais, foram transferidos para um lar terapêutico na cidade nesta segunda-feira. A mudança encerra definitivamente as atividades do hospital psiquiátrico, que ficou conhecido como Holocausto Brasileiro. Fundado em 1903, estima-se que mais de 60 mil pessoas morreram no local, vítimas de maus tratos, abandono e internações indevidas. A presidente do México, Claudia Sheinbaum, confirmou que o país vai receber a seleção do Irã durante a Copa do Mundo. Segundo ela, os Estados Unidos não queriam abrigar a equipe da República Islâmica por causa da guerra. Neste sábado, o presidente da Federação Iraniana de Futebol já tinha afirmado que a base da equipe será na cidade fronteiriça de Tijuana. Os três jogos do Irã, na primeira fase do Mundial, serão disputados nos Estados Unidos. No horário de Brasília, 3h35.
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3: Os dois jogadores convocados pela

eliminados, mas foi preservado 4 dias antes de se apresentar à seleção brasileira. No fim das contas, Rafinha vai se apresentar à seleção sem ter disputado nenhuma partida completa. Ainda que tenha sido titular no jogo contra o Betis, quando o Barcelona venceu por 3-1 na semana passada, saindo durante o segundo tempo. Já o Real Madrid se despediu do campeonato vencendo o Athletic Bilbao pelo placar de 4-2. Vinícius Júnior não esteve nesta partida. Foi liberado pelo Real Madrid para resolver problemas pessoais. De São Paulo, Leonardo Daia.

0: Michel Alcoforado, boa tarde.
1: Boa tarde, Tati. Boa tarde, Fernando. Boa
0: Bom, hoje
1: tarde.
0: parece que tem mais alguém aqui na tela. Temos um invasor do Para Onde Vamos.
2: Temos.
1: Muito bem acompanhado hoje, né?
0: Doutor
1: Vamos ver se ele
0: Luiz.
1: consegue responder para a gente para onde a gente vai, hein?
0: Pois é.
2: Não, isso é contigo, cara.
3: É seu programa, é seu quadro.
0: Doutor Luiz Fernando Corrêa, hoje com a gente também no nosso feed de comentaristas para discutir, para falar, para alertar os nossos ouvintes a respeito da morte do fisiculturista Gabriel Gunley, jovem, morreu no último sábado. Foi encontrado morto por um amigo. O atestado de óbito dele, 22 anos, aponta que ele teve uma morte súbita causada por cardiomiopatia hipertrófica. E eu quero começar perguntando para o doutor Luiz Fernando Corrêa, o que significa isso? Traduz para a gente, doutor.
2: Olha, isso significa simplesmente que o coração dele estava aumentado em tamanho, em volume, e as paredes musculares estavam muito espessadas. Isso é uma doença que acontece com várias situações, e especificamente no caso dele, pela idade que ele tem, e pelo fato que ele mesmo, isso a gente pode ficar tranquilo de falar, porque ele mesmo declarava isso em vídeos nas redes sociais, desde agosto do ano passado, ele decidiu que ele ia usar hormônios anabolizantes, de forma, segundo ele, de forma objetiva. Ele queria ficar um monstro porque ele queria competir em fisiculturismo em nível mundial, e para isso ele precisava crescer muito a massa muscular dele. Ele resolveu que ele ia partir para a guerra química, vamos dizer assim, e declarou isso num vídeo muito tranquilamente, sabendo, segundo ele, sabendo os riscos que estava correndo e tudo mais. Mas é uma consequência descrita do uso de hormônios anabolizantes em doses absurdas, como esse garoto tomou, né?
0: É bom que a gente diga que não há confirmação oficial de que essas substâncias eram usadas por Gabriel. O doutor Luiz Fernando está se baseando em declarações dadas por ele
2: Por ele.
0: de que usava essas substâncias. Então, uma coisa é o que ele disse, outra coisa é o laudo e tal. Só para que não haja, nenhum tipo de
2: Até
0: problema
2: porque,
0: aqui.
2: Tatiana, o laudo da necrópsia do corpo dele não vai ter provavelmente análise toxicológica possível, porque já a descrição da situação já é que ele já foi encontrado com muito tempo de falecido. Então isso complica muito esse tipo de análise. Mas de qualquer forma, isso era ele não fez um vídeo falando disso. Ele vivia falando disso. Era a
0: Ele era
2: tese
0: um
2: da vida dele.
0: influenciador dessa carreira do
2: Esse é que é o
0: fisiculturismo,
2: problema.
0: né?
2: É isso que eu quero que o Michel nos ajude a entender. Por que que as nossas crianças estão olhando para essas pessoas e estão se mirando nessas figuras e buscando ficarem iguais a elas? Isso é um negócio que não é um fenômeno, na minha época não existia, quer dizer, é um fenômeno novo, acredito eu, Michel.
3: Ó, só dando um depoimento, eu fiquei sabendo da morte dele por um garoto magrinho de 15 anos, o meu filho. Que seguia. Diga, Michel.
1: O fenômeno, eu acho que ele revela muito um quadro que é cada vez mais recorrente nos nossos tempos, né? Que é o tipo de novos mediadores ou de profissionais que nos ajudam a entender o mundo, que são muito diferentes daqueles modelos que a gente se baseava anteriormente. Para a gente entender sobre qualquer coisa, sobre alimentação, sobre corpo, sobre academia, sobre bem-estar, sobre a vida,

0: A gente se balizava antigamente em dois tipos de figura. Um era as figuras que a gente considerava os intelectuais públicos, que era a gente que tinha estudado muito alguma coisa e tinha a capacidade de nos ajudar a ter um olhar totalizante daquilo que era a realidade, ou seja, do que era o corpo. É um papel que o Dr. Luiz Fernando faz aqui muito bem. Ou se não, era outra figura que o Dr. Luiz Fernando faz muito bem também, que é o papel de mediador cultural. Que é isso, né? Dr. Luiz Fernando foi à universidade, conquistou todos os diplomas, tem uma carreira de muito sucesso, e aí, num determinado momento, entende que a disseminação do conhecimento que ele adquiriu na universidade é importante para a sociedade brasileira como um todo, e aqui ele assume um papel de tradutor, de mediador daquilo que a universidade, o conhecimento científico está precisando tá produzindo, com aquilo que é necessidade comezinha cotidiana, né? Essas duas figuras, tanto o intelectual público quanto os mediadores culturais, agora eles têm que conviver com um terceiro tipo, que são os influenciadores. E os influenciadores, eles não precisam ter um pacto com o conhecimento científico, com a academia, com o conhecimento que já foi estabelecido, ou muito menos só em fazer essa tradução do jeito mais correto ou responsável. O pacto de qualquer influenciador é único e exclusivamente com a sua audiência, que teoricamente a gente chama de comunidade. E o Renato Ortiz, que é um sociólogo importantíssimo, vai dizer que de comunidade não tem nada, não. Por quê? Comunidade, a gente constrói uma memória comum e um conjunto de trocas que vão balizar aquela relação independente daquilo que aconteça. A teu vizinho de cima ou de baixo, ou a tua relação com teu bairro, isso sim é uma comunidade. Porque mesmo quando você tropeça, faz alguma coisa fora do lugar, ou não se comporta do jeito mais apropriado, as pessoas lembram do teu histórico para poder definir quem você é ou ter uma percepção correta sobre você. O que que acontece com os influenciadores? Esse pacto que eles fazem com os seus seguidores é um pacto frágil e que a qualquer momento pode se romper. Então, o que que acontece? Eles ficam sempre dobrando a aposta para poder reforçar a entrega com um plus sempre, com um adicional sempre, para deixar a audiência fortemente engajada. Então, se eu começo, eu sou magrinho, e eu começo a treinar para mostrar como minha barriga ficou. E aí os meus influenciadores começam a dizer: ué, mas a barriga já está trincada. E o braço? Aí eu começo a dizer: eu vou treinar o braço também. Aí daqui a pouco eles falam: poxa, mas seu braço, o meu braço que estou te seguindo é melhor do que o seu, que está aí vendendo como é que fica com o braço bom. Então essas figuras vão sendo obrigadas a lidar com outras camadas de performance que são sobre-humanas para conseguir atender às necessidades dos seus consumidores, né? Dos seus seguidores, que estão ali sempre ambicionando mais, mais, mais, porque se você não ofereceu mais, mais, mais, mais, automaticamente ele deixa de te seguir e segue o próximo, né? A gente pode pensar aqui em outros campos, sei lá, desses influenciadores no mercado de luxo, né? Inclusive os que estão soltos e os que já foram presos, que começam mostrando a casa e a casa é maravilhosa. Semana que vem ele tem que comprar uma casa maior, o carro maior, o helicóptero maior e tudo maior, porque é esse maior que se apresenta como uma novidade sempre, que mantém essa audiência engajada no teu tipo de conteúdo. Quando é só comprar coisinha, bolsinha de luxo, bugiganga, traquitana, não tem nenhum problema, porque se essa figura tiver a possibilidade de pagar pelas coisas que compra, tá tudo bem. O caso aqui de influenciadores no campo da saúde é que a gente está usando esse corpo, né, como tubo de ensaio desses experimentos para deixar a audiência engajada. Então, não sabemos aqui, né, de forma muito clara, as investigações elas estão se iniciando agora, mas isso acontece com gente jovem, acontece com gente com mais idade, acontece com influenciadores de beleza que começam a fazer plástica ao ponto da gente não reconhecê-los mais, acontece com outros tantos campos, né? E no campo da saúde, como já dissemos aqui outras vezes, é mais grave, porque a gente está brincando não só com o único bem que é insubstituível, que é o corpo e a vida, mas também influenciando outras pessoas a fazerem a mesma coisa.
1: Doutor,
2: É uma coisa que.
1: o
2: Ah,
1: acesso a
2: desculpa.
1: anabolizantes é fácil no Brasil?
2: Infelizmente, é muito fácil, Fernando. E é muito fácil das duas maneiras, né? É muito fácil da maneira, vamos dizer assim, oficial, ou seja, você tem médicos que prescrevem esse medicamento.

0: em doses inadequadas para pessoas que não precisam, para essas funções, para esse objetivo alucinado. E você tem o mercado negro de subterrâneo, ou seja, a gente está na tempestade perfeita, porque se teoricamente quem deveria, pelo menos no seu lado, tentar regular isso, a gente tem um grupo de colegas médicos, fico triste de falar isso, que não quer saber das evidências científicas. E quando eu falo de evidências,
1: E
0: é
1: atuam
0: aquela
1: nesse
0: coisa.
1: mercado paralelo, né? Atuam
0: Exatamente,
1: nesse mercado paralelo.
0: a primeira coisa que eu fiz no sábado foi fazer assim: bom, eu vou falar disso, que é uma história muito triste. Eu vou levantar qualquer evidência, as evidências que tem sobre isso. Eu já tinha um trabalho muito bem feito, que acompanhou 20 mil fisiculturistas durante 10 anos. Não foi uma coisa assim à toa. E mostrou que 122 desses caras morreram. Né? Muito jovens, com a média de idade de 42 anos. Ou seja, duas mortes, é um negócio assim, fora do normal. Mas você tem colegas, infelizmente, que não seguem a ciência e resolvem por outras razões, aí todas elas, desde uma coisa de prestígio até passando por uma coisa puramente pecuniária, romper com esse pacto que a gente tem aí como médico de seguir a regra. E você tem o mercado negro, que ele se aproxima, quando existe demanda e existe alguma restrição, aparece o bandido oferecendo. Isso é do mundo, gente.
1: Fala,
0: Nando, eu acho
1: Michel.
0: que adicionando aqui um ponto ao que o doutor Luiz Fernando está trazendo, eu acho que tem uma transformação sociocultural no campo da gestão da saúde, que é muito interessante e abre brechas para novos profissionais aparecerem, inclusive aqueles que são influenciadores que se dizem profissionais. Há um negócio que é do tipo do campo da saúde, da doença em si, que nessa o paciente aceita ser paciente, né? Então, alguém, quando é acometido, sei lá, com uma doença, um câncer, um infarta, tem um AVC, a pessoa chega no hospital e o que o médico diz que ela precisa fazer, ela teoricamente vai tentar fazer naquela situação para sair viva. Há um segundo campo, que é um campo, esse sim, né? Os médicos já são obrigados a disputar com os pacientes, quem sabe mais sobre si, que é o campo da medicina diagnóstica, que eu brinco, que é o paciente que cada vez mais chega no consultório esperando que o médico confirme aqueles exames que ele quer prescrever para si mesmo. Então ele chegou no chat GPT, na inteligência artificial, e disse: eu tô com uma dor no pé, mas eu quero fazer uma tomografia. E aí o pobre do médico, se não prescrever a tal da tomografia, é visto como um médico péssimo e por aí vai. Mas há um terceiro campo, que é esse campo aí, onde os influenciadores pululam como praga, que é o que eu vou chamar de saúde integral, que é essa de uma tal de uma medicina do bem-estar. E qual é o grande drama aí? Se no primeiro campo eu me sinto paciente em relação ao médico, no segundo eu me sinto tão bom quanto o médico vai prescrever um exame, nesse terceiro eu acredito que eu sei mais do que o médico, porque o médico não está tão atualizado quanto eu. E esse drama é interessante porque, justamente nesse campo que vem crescendo em termos, né, de preocupação dos pacientes e das pessoas com uma velocidade gigantesca, é o campo onde a medicina está mais pulverizada, né, no sentido de que a gente não tem, não há um especialista capaz de dar conta de todos esses campos, que seja desde o botox que o fulano aplica, a barriga trincada que ele precisa, o joanete que ele tem que
1: O que ele
0: cuidar.
1: tem que comer para ter esse corpo?
0: Isso, obviamente, né? Os médicos vêm se esforçando para tentar pensar esse corpo de maneira mais integral possível, mas eles concorrem com tudo. A gente está falando aqui de um caso extremo, né? De uso de anabolizante, mas a gente não pode esquecer também na forma como as elites brasileiras se valem de exercícios de alto impacto, né? Se ouvindo só o professor de corrida, que agora virou treinador de Ironman, como
1: Sim.
0: se isso fosse suficiente, né?
1: Sim.
0: Para gerar. Então, isso é um processo aí que a gente vai ter que lidar, e o Conselho Federal de Medicina tem um papel importantíssimo
1: Tem.
0: nisso, né, para tentar regular esse processo.
1: É. Eu queria colocar mais um ingrediente que me chamou a atenção, que é a pressão estética, a que jovens estão submetidos desde muito cedo, sobretudo quando eles estão nas redes sociais, que é algo que a gente fala muito sobre as mulheres, né? E é real, mas que acontece muito com os jovens homens também, que são pressionados a serem fortes, másculos, como símbolo de masculinidade. E acho que isso tem tudo a ver com essas discussões que a gente está tendo, felizmente, na contemporaneidade mesmo, na nossa sociedade, sobre novas

0: masculinidades, não, Michel?
1: Com certeza. E aí os homens, nesse caso, eles são vítimas de jeitos diferentes do que as mulheres são, né? Porque dentro desse campo da masculinidade, a hipertrofia assume um papel importantíssimo na invenção desse macho, né? Que é um macho desejado ou se crê desejável pela sociedade como um todo. A gente já falou aqui, comentários atrás, sobre o fenômeno do maxing, né? Que é essa capacidade ou a busca por maximizar traços físicos, como se isso fosse produtor de status ou de diferenciação. Então, eles aplicam substâncias para aumentar o queixo, como se o queixo fosse um marcador importante desse jogo, né? Da masculinidade. Chama looks maxing, né? Aí ficar com queixo de homem. Hipertrofia do peitoral, do braço, dessas coisas todas para tentar inventar um modelo de masculinidade que caiba dentro dessa ideia, que é uma ideia difundida e criada, obviamente, dentro dessas câmaras de eco, né? Que é o que as redes sociais são. Então, eu não fazia ideia de quem era esse menino, por desconhecimento meu, mas também por culpa, obviamente, do modelo de produção dessas referenciais, né? Hoje na sociedade brasileira e no mundo de uma forma geral. Então, ele é muito importante, importante demais para um público que consome o conteúdo dele, ou qualquer outro influenciador, ao ponto de não haver nem questionamento, porque outros influenciadores, outras formas de ser, não aparecem aí. Então, isso revela, obviamente, a ideia. E por mais que a gente batalhe, esse é um exercício que vai precisar de um esforço contínuo da sociedade. Aqui, obviamente, a gente está falando de um caso drástico, mas no outro dia eu fui dar aula na universidade e reparei que todos os meninos estavam de bigode. Todos os meninos de bigode. E eu falei, gente, que história é essa? Está todo mundo de bigode aqui? E aí eles me disseram: não, não, professor, é que as meninas agora acham que isso é coisa de homem. E aí todos os meninos de bigode, eu falei, mas meu filho, você não tem nem bigode direito, tá horrível. Fugindo de todo o compliance, né, da universidade, criticando um aluno.
2: Doutor, doutor, pode...
1: Mas esse jogo, né?
3: Isso, inclusive, que o Michel está falando, tem muito a ver com o uso dos hormônios, porque isso muda fisicamente esses meninos, né? Se a gente fala em jovens adolescentes, esses jovens adolescentes que não têm barba passam a ter barba por conta do uso do hormônio, o hormônio anabolizante, eles passam a ter bigode, eles passam a ter a voz mais
0: Mais
3: rouca, mais
0: grossa.
3: forte, de voz de homem,
0: Ah.
3: né? Então, isso tudo também faz parte desse imaginário. E tem uma coisa que eu queria ouvir do Michel, que é o seguinte: a gente vive nessa sociedade de performance, né? E é outro ponto dessa coisa. E inventou-se um esporte, não tem nada contra o dizerem que é um esporte, me entendam bem. Mas, na verdade, é um show,
0: É.
3: né? Onde essas pessoas moldam seus corpos, sobem num palco
0: E
3: e um
0: exibem
3: mostram
0: seus
3: e
0: músculos.
3: exibem o seu corpo para comparar com o do outro. Quer dizer, isso é muito mais um show do que um esporte, como a gente classicamente entende. Mas eles entendem isso e buscam também a questão da performance, que eu penso é o seguinte: funciona quase que como uma desculpa, né? Um discurso de eu vou melhorar a minha performance. Isso é uma coisa boa. Essa romantização do uso do hormônio, essa romantização dessa busca da hipertrofia que me preocupa. Que isso virou normal. A gente tem o um meme do meter o shape. Meter o shape é uma frase que todo mundo usa, gente. Você vê toda hora, tudo quanto é canto. Você nunca ouviu isso,
0: Eu
3: Tatiana? Meter o
0: fico feliz
3: shape?
0: por não saber, viu,
3: É,
0: doutor? Eu já
3: mas
0: imagino o
3: é
0: que
3: a
0: é
3: frase
0: a
3: que todo mundo
0: ignorância nesse caso é uma
3: Meter o
0: bênção,
3: shape,
0: sim.
3: vou malhar porque o shape vai vir. Isso é uma
0: Ah.
3: frase que se escuta toda hora, quando você fala de exercício e essas coisas, entendeu?
0: É,
2: Doutor, tem
0: pressão
2: uma.
0: estética,
3: Aí,
0: é do que a
3: isso
0: gente está
3: passa a ser uma. Em
0: falando.
3: vez de eu dizer assim, eu estou querendo só ficar fortão, não. Eu estou melhorando. Eu estou me.
0: Performando
3: Performance.
0: bem.
3: Performando bem. Isso é mais aceito pela sociedade. Isso é um perigo danado, gente.
2: Tem uma questão que a nossa ouvinte, a Márcia, levanta, acho que ela tem razão, porque ela começou a ver posts na rede social de fisiculturismo e chamaram a atenção porque levantam a hipótese de um tipo de transtorno disfórmico, que é o transtorno disfórmico corporal, TDC. É um transtorno mental em que a pessoa fica excessivamente preocupada com pequenos defeitos na aparência. Eu fico imaginando uma figura como essa que vai se apresentar numa competição dessa e o músculo está um pouquinho diferente do que o cara ao lado. O que isso causa na mente dessa figura, né?
3: Michel que entende disso, cara.
2: De músculo?
0: De músculo.
3: Capaz de entender a cabeça das pessoas.
1: Não,
3: cara,
1: mas isso é. Eu acho que tem um fenômeno que é clássico dos nossos tempos, que é essa coisa da parte engoliu todo, né? Uhum. É quase como se um tropeço ou um erro fosse capaz de arruinar a identidade de alguém ou acabar com a trajetória de alguém, muito por conta dessa vida pensada enquanto um conjunto de episódios, né? Como a série do Breaking Bad, sei lá do que, as pessoas estão assistindo. E relacionado ao que o doutor estava dizendo, eu acho que tem um aspecto interessante que essa mesma sociedade da performance é aquela que valoriza atalho e desvio, né? Como o caminho de chegar mais rápido antes dos outros num resultado que seja esperado. Então, o que os anabolizantes fazem é entregar esse corpo, que é o corpo desejado, mais rápido do que os outros, né? É o mesmo movimento de que na hora o fulano tá jogando, sei lá, Fortnite, e aí descobre algum gatilho que ele pula de fase, conquista mais moedas, vidas, outras coisas, né? E a gente está falando aqui de uma sociedade que está desesperada para inventar um atalho para conseguir chegar lá no pote de ouro antes dos outros. E isso impacta na saúde também.
3: A gente está vendo, nesse momento, acontecer os Jogos Dopados.
0: Meu,
3: né?
0: Deus.
3: Os Jogos Olímpicos Dopados estão acontecendo e, graças a Deus, estão flopando diretamente, entendeu? Ontem, inclusive, foi uma vergonha. Passaram a vergonha danada, graças a Deus, porque o cara que ganhou a lotação não era dopado.
0: Ah.
3: E ganhou dos
0: aí
3: dos
0: foi pego no doping porque não estava dopado.
3: É, não, mas é um jogo.
0: Fora da regra.
3: A gente já comentou esses jogos aqui, são um negócio alucinado. Horrível. Que estão acontecendo aí, dinheiro de um australiano maluco. Mas aí sabe qual foi a desculpa dos atletas que perderam? Eles tiveram pouco tempo para se dopar. Foram só quatro semanas.
0: Gente, olha.
3: É muito surreal, foram só quatro semanas para tomar suquinho. Olha só, a gente está chamando hormônio anabolizante de suco, eles chamam de suco, eles entre si. Né? Ah, tomou suco de canudinho. É o cara que tomou muito hormônio. É um cara que. É um negócio muito louco,
0: muito
3: gente.
0: Muito louco,
3: a gente
0: mesmo.
3: Aí Michel explica, quer dizer, a performance justifica o roubo, né? O tiring da história. Isso aqui é muito louco também, né? Não tem mais ética na parada. Não, eu vou ganhar de qualquer jeito. É. O que eu posso fazer para ganhar, eu faço.
0: Senhores, eu adoraria me estender por mais meia hora nessa conversa, mas o tempo, como vocês sabem...
3: Janaína vai brigar com a gente.
0: Urge neste estúdio CBN. Muito boa essa conversa do ponto de vista da saúde, do ponto de vista da cultura e do comportamento. A abordagem da morte do fisiculturista Gabriel Gunley, de 22 anos. E os alertas aqui, que essa é a ideia mesmo dessa conversa, né? Presta atenção em quem você está seguindo nas redes, que tipo de valores tem essas pessoas e, sobretudo, nesse caso, que tipo de risco isso oferece à sua saúde e à sua vida, né? Quero agradecer muito o Dr. Luiz Fernando Correia nesse fit.
3: Tchau, tchau.
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Segunda-feira, 25 de maio de 2026. O presidente Lula iniciou hoje um tratamento de radioterapia preventiva no couro cabeludo. O Hospital Sírio-Libanês de Brasília informou que se trata de um procedimento que complementa a retirada de um câncer de pele ocorrida no dia 24 de abril em São Paulo. Segundo interlocutores do presidente, serão ao todo 15 sessões de 2 minutos que vão ocorrer ao longo de 3 semanas. De acordo com o hospital, Lula poderá manter as atividades sem restrições. O Partido Liberal anunciou uma nova equipe de marketing para a pré-campanha presidencial de Flávio Bolsonaro após revelações do pedido de dinheiro por parte do senador ao banqueiro Daniel Vorcaro,

0: Master, o marqueteiro Alexandre Outramari assume a coordenação de comunicação e marketing na corrida eleitoral no lugar de Marcelo Lopes, conhecido como Marcelão e amigo pessoal de Flávio. Outramari já trabalhou com Marta Suplicy e também tem no currículo campanhas bem-sucedidas de Simone Tebet ao Senado e Wilson Lima ao governo do Amazonas. A Polícia Civil de Minas Gerais investiga o caso de um turista argentino preso em flagrante por suspeita de racismo contra uma criança de 7 anos. O caso aconteceu num passeio de Maria Fumaça na cidade histórica de Tiradentes no domingo. Em entrevista à TV Globo, a mãe da vítima contou que é do Rio de Janeiro e que estava em Minas para comemorar o aniversário ao lado de familiares quando foi surpreendida com a situação. O contribuinte tem até esta sexta-feira para enviar a declaração do Imposto de Renda 2026. Até o momento, mais de 31,5 milhões de pessoas prestaram contas à Receita Federal. O órgão espera 44 milhões de documentos neste ano. Precisa declarar quem recebeu, em 2025, rendimentos tributáveis acima de R$ 35.584. A perda do prazo acarreta em multa mínima de R$ 165,74. No horário de Brasília, 4 horas 2 minutos.
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4: 4 e 4, vamos fazer um giro de trânsito para você que está circulando pelo Rio nessa tarde, ficar bem informado. Estou de olho aqui nas câmeras da Prefeitura. Vamos começar pela região da Glória. A Rua da Glória tem trânsito lento na altura da Rua Cândido Mendes. Na Avenida Augusto Severo, o trânsito já apresenta boas condições nos sentidos Catete e Lapa. E na Rua do Russo também o trânsito está com boas condições. Agora, vamos dar uma passada na Avenida Brasil. Tem um acidente em Vigário Geral. Tem uma faixa da pista central ocupada na altura ali da estação do BRT sentido centro por causa de um acidente envolvendo ônibus e táxi. A equipe da Sete Rio já está ali no local, então o motorista circulando por essa região pode redobrar ali a atenção. Ainda na Avenida Brasil, em Benfica, tem uma faixa da pista lateral ocupada na altura da passarela 5, sentido Zona Oeste, por causa de uma carreta enguiçada. A equipe da Sete Rio também por ali no local, mas o trânsito não apresenta muitos impactos ali nesse trecho. Para terminar esse giro pela Avenida Brasil, tem uma faixa ocupada na altura de Guadalupe, sentido Zona Oeste, enquanto os bombeiros realizam ali um serviço de poda de árvore. Sete Rio também ali no local, então você motorista circulando por esse trecho também pode redobrar a atenção. Na Avenida Lúcio Costa, o motorista que trafega ali pela Orla da Barra e do Recreio encontra trânsito em boas condições nos sentidos São Conrado e Recreio. Trago atualização também de um acidente que aconteceu mais cedo na Praça da Bandeira, a faixa ali da Praça da Bandeira que estava ocupada na altura do acesso à Avenida Presidente Vargas por causa de um acidente envolvendo carro e moto, já foi totalmente liberado. O trânsito estava complicado por ali mais cedo por causa desse acidente, mas já apresenta boas condições.

atualização também em Baix Lobo, na Avenida Ministro Edgar Romero. Foi liberada a calha do BRT na altura da Avenida Vicente de Carvalho, depois de uma ocorrência policial, e o trânsito apresenta já boas condições ali na região. Lembrando que você pode me ajudar a mapear outras regiões, me contar como está o trânsito para onde você está passando agora, me manda seu áudio, a gente coloca aqui a sua voz na CBN, você me manda seu áudio, escreve sua mensagem pelo 99764-2381, 99764-2381, agora 4h07, já já, mais informações aqui do Rio para você.

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1: Quatro horas, sete minutos, terceira e última hora do Estúdio CBN dessa segunda-feira, 25 de maio de 2026. Vai começar a aula.
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1: Oi, professor, boa tarde.
2: Tatiana, boa tarde. Fernando, boa tarde. Ouvintes, boa tarde. Que conversa boa essa do Alcoforado com o Dr. Luiz Fernando. Vocês não me deixam trabalhar. Eu estou aqui trabalhando, ligo o rádio. E aí não.
1: Melhor
2: não dá,
1: elogio,
2: né,
1: esse, hein? Eu gosto desse, eu gosto daquele que os ouvintes falam: eu cheguei no meu local de destino e não consegui descer do carro enquanto vocês não terminavam a conversa. Eu adoro, acho melhor
2: isso
1: elogio.
2: É ótimo,
1: e para eles tem uma sugestão: baixa o aplicativo da CBN aí no seu celular, mete o fonezinho, não precisa esperar acabar, põe o fone e segue ouvindo. Pronto, tá dada a minha sugestão.
2: Então, deixa eu dar dois recados aqui rapidinho. Um é um abraço para um querido amigo ouvinte nosso de longuíssima data, meu colega de Folha de São Paulo, o Marcão, né, que fez aniversário ontem. Beijo, Marcão, beijo na careca. Ele é simplesmente igual ao Domenico De Masi. Você põe um do lado do outro, e quando o Domenico esteve na Folha e o Marcão foi encarregado de ciceronear o Domenico, ninguém sabia quem era quem. Bom, e o outro recado é que nós temos um lançamento hoje de um livro, Dois Pais. É um livro escrito por Moacir Godoy Moreira, e eu conheço o Moacir, ele é médico, é escritor, é o sétimo livro dele. Ele trata de coisas muito interessantes. Hoje, dia 25, 19 horas, no São Cristóvão Bar, na Rua Purpurina, lá na Vila Madalena. Vamos lá.
3: Professor, hoje a dúvida é de Ricardo Dias. Ele conta o seguinte: que a insônia me gerou uma questão. Sexto e sexta significam rigorosamente a mesma coisa ou não? Como, ao que eu sabia, recipientes não têm sexo. De onde vem isso? Esse fenômeno tem nome? Ele não conseguiu pensar em nenhum outro exemplo. Ou, para se adaptar aos novos tempos, devo escrever ceste. Veja só. Aliás, ele acaba de me dar conta de que o senhor já nasceu apaziguando, sendo batizado de forma neutra, Pasquale. Olha aí. Veio ao mundo para trazer paz, conta ele aqui. E aí, sexto, sexta ou sexte?
2: Não, a cesteia da linguagem neutra não nos cabe aqui entrar nesse mérito. O Ricardo Dias é luthier. Luthier é quem fabrica instrumentos, quem produz instrumentos, é uma figura fundamental. E a questão é a seguinte: ele se refere a sexto e sexta, mas não sexta de sexta-feira, que é outra coisa, né? Sexta de sexta-feira, o numeral sexta é com S no começo e X no meio, mas a cesta a qual ele se refere é com C de casa no começo e S de sapato no meio. Essas duas palavras

Sexta, se escrevem de maneira diferente, mas se leem do mesmo jeito, por isso são palavras homófonas. Homo quer dizer igual, fona, de fone, de som, né? E sexto é no masculino, o sexto, a sexta. E aí, quando a gente procura nos dicionários, a gente vê que há uma certa especificação, sexto se usa para certos casos, sexta para outros, mas ao fim e ao cabo são sinônimos, tanto que os dicionários colocam lá, depois disso e daquilo, colocam como sinônimos, né? Um é masculino, o sexto, outro é feminino, a sexta. Não há explicação, é bom lembrar, para o gênero das palavras, né? Como ele mesmo diz aqui, palavra não tem sexo, palavra tem gênero. E o gênero é definido pelo uso. Tanto é verdade que a mesma palavra, em línguas distintas, tem gêneros distintos, ou pode ter gêneros distintos. Sangue, em português, é palavra masculina, o sangue, em italiano, também, il sangue, né? Mas em espanhol é palavra feminina, la sangre. Sal, em espanhol, é palavra feminina, la sal, né? Em português é palavra masculina, em italiano também, il sale. Então, essa coisa do gênero não adianta procurar explicação, entre aspas, científica, de jeito nenhum. Casos como o de sexto e sexta são poucos na língua. Vou mostrar um agora com o auxílio luxuoso, luxuosíssimo. Quem vai cantar pra gente é o João Bosco. Uma canção que se chama Terreiro de Jesus, composta por ele, João Bosco, por Edil Pacheco e pelo Francisco Bosco, grande jornalista, grande letrista. Isso está no disco Malabaristas do Sinal Vermelho de 2002. Prestem atenção na letra, há uma palavra aí que se enquadra no mesmo caso de sexto e sexta. Vamos lá.

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1: E aí, professor?
2: Qual é a palavra, meninos? A palavra é tamanca. Diz a letra aqui, vou deixar falar, vou mandar descer, pode chegar sossegado que essa mesa é branca, vou bater palma de mão, com fé no coração, eu vou de guia e tamanca. A tamanca, todo mundo conhece a expressão, fulano subiu nas tamancas, ou fulana subiu nas tamancas. E tamanca, a tamanca é a mesma coisa que o tamanco, né? É um caso semelhante, análogo ao que se vê com um cesto e cesta, um cesto de frutas, uma cesta de frutas e por aí vai. Nós temos outros casos, por exemplo, cinto, né? Colocar o cinto, a cinta, né? Também é a mesma coisa, o cinto, a cinta, saco, um saco, uma saca. Usa-se muito saca para falar de cereais, uma saca de café, uma saca de não sei o quê, mas também se fala um saco de café, né? Então saco e saca caem exatamente no mesmo canto, no mesmo caso de cesto e cesta. E aproveitando a ocasião, eu vou para um outro lado da questão, mas que não deixa de ser relativo a essa questão. Eu vou tocar aqui uma maravilha, uma preciosidade chamada Sabiá, melodia de Tom Jobim e letra de Chico Buarque. Vocês sabem o que aconteceu com essa canção, né? Na década de 60, num festival, o povo queria Caminhando, do Vandré. Quem ganhou o festival foi Sabiá, de Tom Jobim e Chico Buarque. O público do Maracanãzinho vaiou tudo que pôde.

0: Saúde, uma vaia absolutamente absurda e injusta, porque Sabiá é um primor, é uma obra-prima. E ela remete a um poema conhecidíssimo, então a gente vai ouvir. Se quiserem interromper depois da fala da Fernanda Montenegro, a gente pode interromper e depois continuar. Vamos lá.
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0: Nós ouvimos aí a queridíssima Fernanda Montenegro dizendo o texto Canção, um trecho, né? Canção do Exílio, de Gonçalves Dias. E nessa parte lindíssima, Não Permita Deus que Eu Morra e Por Aí Vai, que introduz a canção Sabiá, que nós vamos ouvir com a Carminho, cantora portuguesa, porque a letra do Chico Buarque, a melodia é do Tom, a letra do Chico, direta ou indiretamente, faz referência a isso. E é de matar, é de matar, é lindo demais. E vamos ver o que acontece nessa letra de Sabiá em relação a gênero. Vamos lá.

0: E aí, professor? Um sabiá, a sabiá.
1: Pois é, a letra do Chico Buarque diz justamente isso, né? Que eu hei de ouvir cantar uma sabiá, o meu sabiá. Sabiá entra no mesmo território aí, mas não exatamente como sexto e sexta, né? Porque sabiá não muda, a forma não muda, mas pode ser palavra feminina ou masculina. E o Chico Buarque contemplou as duas hipóteses. Em algumas regiões do Brasil, sabiá é palavra feminina, uma sabiá, em outras regiões do Brasil é palavra masculina, o sabiá, um sabiá, e ele deu de encaixar direitinho na melodia do tom essas duas versões, conferindo a essa canção memorável um tom ainda mais brasileiro. O exílio, é bom lembrar, a música de 68, época de ditadura militar maldita, em que as pessoas inteligentes, cultas, artistas, precisavam fugir para não morrer, né? O Chico foi para o exílio, como Caetano, Gil e tantos outros, né? Então, sabiá é um caso de palavra que pode ser feminina ou masculina. É isso. Gênero é essencialmente uso. Tá bom?
2: Perfeito.
1: É isso.
0: Obrigado, professor, e até amanhã.
2: Beijo, professor.
1: Beijo para vocês. Até amanhã.
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0: Agora, 4h22, eu trago agora atualizações sobre o noticiário policial, porque a Polícia Civil investiga como tentativa de homicídio o atropelamento de um homem em Quintino, na Zona Norte do Rio. O suspeito é um funcionário da concessionária Águas do Rio, que foi preso temporariamente. Esse caso aconteceu na tarde de sexta-feira. Imagens de câmeras de segurança mostram o momento em que o motorista joga o carro contra essa vítima. Na sequência, ele desce do veículo e agride o homem com chutes. Outros vídeos gravados por testemunhas mostram o funcionário da concessionária alterado após a confusão. Segundo as primeiras informações da investigação, a briga começou durante um atendimento da empresa na região. Testemunhas relataram que houve uma discussão entre o trabalhador e um morador e depois disso o funcionário teria acelerado o carro em direção da vítima, atingindo o homem. Então agora a gente acompanha as investigações desse caso. Agora vamos para a rua com o repórter Diogo Bugalho, que está no Tribunal de Justiça do Rio, acompanhando o julgamento do caso Henri Borel. Quais são as atualizações, Diogo? Boa tarde.
1: Boa tarde, Júlia. Boa tarde a todos. Olha, depois de mais de 5 horas aí de julgamento, que começou por volta das 11 da manhã, ainda não começaram os depoimentos das testemunhas de acusação aqui no julgamento do ex-vereador Jairinho e de Monique Medeiros, que é a mãe do menino Henri Borel, ele que foi morto em 2021. Esse julgamento agora do assassinato está acontecendo agora. Pela manhã, a gente teve o seguinte, o doutor Jairinho, um dos réus, destituiu os advogados dele e colocou o julgamento novamente sob risco de adiamento. Jairinho disse que queria permanecer apenas com o advogado principal dele, Fabiano Lopes, que não está presente porque sofreu um infarto no fim de semana. Esse impasse aí se arrastou por cerca de 3 horas e aí lá por volta do início da tarde foi decidido então que ele prosseguiria no julgamento com outros advogados. Inicialmente, o Dr. Jairinho tinha 20 advogados. Aí foram sorteados os integrantes do Conselho de Sentença do Júri, que vai ser o responsável por determinar as penas aí, caso sejam condenados. E agora, a defesa de Jairinho apresentou 22 requerimentos numa leitura que demorou 1h30. Requerimentos de ordem processual. Agora devem começar os depoimentos. A gente segue acompanhando, Júlia.
0: Obrigada, Diogo Bugalho. A gente segue acompanhando bem de perto esse julgamento.
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3: Informação chegando de Brasília, Samantha Klein.
4: Oi, Tati. O presidente do PL, Valdemar Costa Neto, disse hoje que a ida do senador Flávio Bolsonaro no finalzinho do ano passado à casa do empresário Daniel Vorcaro foi uma tentativa de obter o restante do dinheiro para o filme Dark Horse, que trata da vida do ex-presidente Jair Bolsonaro. Essa manifestação foi agora à tarde em entrevista à Globo News. Para Valdemar, o envolvimento entre Vorcaro e o senador Flávio Bolsonaro não é um problema, porque, segundo ele, o banqueiro ainda não era uma pessoa investigada.
5: Foi visitar depois para ver se conseguia o restante do dinheiro, para ver se conseguia...
6: Mas já sabendo que ele era um criminoso investigado, né?
5: Que era investigado, mas não foi... Mas, calma, estava sendo investigado, não tinha nada, não foi condenado a nada, está sendo investigado. Nós não temos dúvida que ele passou dos limites e foi uma barbaridade o que o Vorcaro fez no país. Mas isso é normal, o que o Flávio fez é natural. Visitar o Vorcaro também.

0: Porque o Vorkaro tinha ajudado ele. E ele queria terminar a relação com o Vorkaro. Olha, vai me pagar? Você vai pagar o restante? Dá para pagar o restante?
1: Na sequência, ao ser confrontado por confirmação pelos entrevistadores do Estúdio I, Valdemar minimizou, disse não ter falado com Flávio sobre valores que faltariam para o filme. Lembrando que na semana passada, depois de uma reunião tensa da cúpula do partido com integrantes, né, com as bancadas do Senado e da Câmara dos Deputados, Flávio teve que admitir esse encontro com o Vorkaro quando o banqueiro já estava cumprindo, então, medida cautelar, ou seja, usando tornozeleira, estava em casa depois da primeira vez em que foi preso, justamente pelas operações que investigam aí as fraudes do Banco Master. Com vocês.
2: Olha, o nível de naturalização do que é imoral, absurdo, antiético, inapropriado, corrupto, é uma coisa chocante.
3: Mais informações agora sobre o Oriente Médio e as discussões em torno de um cessar-fogo, de uma pausa nessa guerra. A Ana Luísa Bessa tem aqui mais informações. Oi, Ana, boa tarde.
4: Oi, Fernando, uma ótima tarde a você e aos nossos ouvintes. O presidente do Irã, Massoud Pezeshkian, emitiu uma ordem nesta sexta-feira para restabelecer o acesso da internet no Irã, segundo uma mídia estatal do país persa. A maioria dos iranianos está sem acesso à rede há 87 dias. A restrição do acesso à internet, que praticamente cortou as comunicações do Irã com o resto do mundo, foi determinada pelo Conselho Supremo de Segurança Nacional iraniano, que é o órgão do governo responsável por assuntos de segurança. Na ocasião, Fernando, o Conselho alegou medidas de segurança por conta do conflito. Mas a gente lembra que antes da guerra, no entanto, já havia relatos de cortes de internet na esteira dos protestos históricos contra o regime dos aiatolás, que tomaram as ruas de Teerã em dezembro de 2025 e janeiro deste ano. Agora, no campo das negociações, o porta-voz do Ministério das Relações Exteriores do Irã, Esmail Baghaei, afirmou nesta segunda-feira que foi alcançado um certo grau de entendimento com os Estados Unidos em muitas questões, mas deixou claro que um acordo não é iminente. Baghaei ainda descreveu o acordo como uma estrutura preliminar que não entra em detalhes sobre as questões mais espinhosas, como o problema nuclear iraniano, aliás, o programa nuclear iraniano, e reiterou a exigência de Teerã de que a guerra termine em todas as frentes, incluindo também o Líbano. Autoridades iranianas estão em Doha, no Catar, para discutir um possível acordo entre o Irã e os Estados Unidos para encerrar o conflito entre os dois países. As discussões estão focadas principalmente, Fernando, no Estreito de Hormuz e no programa de urânio altamente enriquecido do Irã. O presidente dos Estados Unidos, Donald Trump, falou hoje sobre as negociações e afirmou que o acordo só vai acontecer se for excelente para os Estados Unidos. Fernando.
3: Obrigado. Essa Ana Luísa Bessa com informações em São Paulo. 4:30.
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0: Segunda-feira, 25 de maio de 2026. A Caixa Econômica Federal antecipou para hoje o pagamento aos trabalhadores que tinham optado pelo saque aniversário do FGTS e que foram demitidos sem justa causa entre 2020 e 2025. A expectativa inicial era de que o dinheiro começasse a ser depositado somente amanhã. Serão pagos mais de 8 bilhões de reais para cerca de 10 milhões de trabalhadores em todo o país. Aqueles que ainda não possuem conta cadastrada poderão realizar o saque em agências, lotéricas e terminais de autoatendimento até o dia 1º de junho. O pré-candidato à presidência pelo Partido Novo, Romeu Zema, defendeu que o Brasil adote uma política com encarceramento em massa, similar à implementada em El Salvador, para combater o crime organizado. Ele afirmou também que integrantes de facções criminosas devem ser classificados como terroristas e defendeu o endurecimento de penas como medidas para reduzir os índices de violência. As declarações foram dadas durante um encontro de presidenciáveis promovido pela Câmara Americana de Comércio para o Brasil em São Paulo. A Anvisa aprovou o registro de um medicamento indicado para o tratamento e prevenção de crises de enxaqueca. A autorização foi publicada na edição de hoje do Diário Oficial da União. Estudos mostraram melhora da dor e dos sintomas em até 2 horas após o uso da substância. Diferente dos bloqueadores injetáveis, o medicamento é um comprimido que dissolve na boca. Ainda não há informações sobre o preço ou data de início de comercialização no Brasil. A seleção da Espanha vai disputar pela primeira vez na história uma Copa do Mundo sem jogadores do Real Madrid. A lista foi divulgada hoje pelo técnico Luis de la Fuente. Conta com 8 nomes do rival Barcelona. Destaque para o atacante Lamine Yamal. A seleção espanhola está no grupo H e estreia no Mundial no dia 15 de junho contra Cabo Verde. Completam a chave Arábia Saudita e Uruguai. No horário de Brasília, 4h32.
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4: 4h34, temos atualizações sobre a Avenida Brasil, tem um bueiro sem tampa na altura de Vigário Geral, por isso uma faixa da pista lateral está ocupada na altura da passarela 21A. Equipes da 7 Rio já estão no local atuando, a Seconserva, a Secretaria de Conservação também está por lá, muito cuidado para quem está passando ali pelo local. Repetindo, Avenida Brasil na altura de Vigário Geral, tem um bueiro sem tampa na altura da passarela 21A, perigo danado para o motorista. Temos informação da ponte também, estamos com 13 minutos de tempo de travessia para acessar o Rio de Janeiro e o sentido Niterói tem lentidão na chegada ao pedágio, nada demais, 15 minutos de tempo de travessia por enquanto, sem grandes problemas, um pouquinho mais lento do que o normal ali para acessar a ponte. A linha amarela sentido Fundão agora de trânsito bem lento do acesso para a Avenida Jeremário Dantas até a chegada à Estrada do Pau Ferro, o acesso 1A, Estrada do Pau Ferro. Fluxo muito intenso de veículos por lá nesse momento. O sentido barra da linha amarela tem trânsito lento, do acesso à linha vermelha até a saída 6, saída para Maria da Graça. 4h36, rendeu, viu gente, a nossa conversa aqui sobre a questão dos acidentes de trânsito, principalmente acidentes envolvendo moto. Os ouvintes estão mandando mensagem, muita gente realmente preocupada com a situação aqui no Rio de Janeiro. O Ediraldo, nosso ouvinte, disse sobre os motociclistas, eles andam no meio dos carros, inclusive nos túneis, cortam pela direita, entre outras coisas. Não há respeito às regras de trânsito. A gente sempre pondera, né, gente? Claro que o trânsito é feito de um conjunto de ações de pessoas. Então, todo mundo tem que respeitar minimamente. É por isso que existem lá os sinais, enfim, todas as regras, né, todas as faixas, todos os alertas para que a coisa funcione bem. Se um ou outro começa a desrespeitar, a coisa realmente não flui. A Carla de São Gonçalo também comentou essa história, gravou um áudio para a gente sobre os motociclistas.

0: ciclistas, inclusive, serem, o que a gente estava falando mais cedo, as principais vítimas.
1: Todos os dias eu ouço a CBN, todos os dias não tem um sequer que não haja um acidente grave com motos. É um assunto que me atormenta demais e eu

0: 4 em campo, preleção.
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2: Carlos Eduardo Éboli, Gabriel Dudziak, boa tarde.
3: Olá.
4: Oi, boa tarde.
3: Boa tarde.
2: Vocês estão bons?
4: Tudo bom.
2: Muito bem. Bom, rodada do Campeonato Brasileiro e o Palmeiras abriu vantagem, hein, Dudzi?
4: Foi uma grande vitória contra o Flamengo fora de casa, num jogo no qual o Flamengo começou melhor, mas o Palmeiras foi melhorando a partir da expulsão do Carrascal, atleta do Flamengo, ainda no primeiro tempo. E aí, com um a mais desta vez, o Palmeiras soube o que fazer, né, com vantagem numérica. Em outras tantas oportunidades, o Alviverde se perdeu nesses cenários, né, o adversário fica lá atrás, o Palmeiras roda a bola, não consegue. Dessa vez não, dessa vez conseguiu, fez 1-0, ampliou para 2-0, o Alan fez uma grande partida, o time se defendeu bem contra os avanços do Flamengo, e no final do jogo ainda fez um 3-0, talvez um pouco exagerado o placar pelo que foi o jogo, talvez tenha muito a ver com a expulsão e um tantão a ver também com a postura do Flamengo quando em inferioridade numérica, porque o Flamengo não abdicou de jogo, acabou dando muito espaço para o Palmeiras por tentar muitas vezes um empate. Mas é isso, o Palmeiras, que não ganhava do Flamengo no Maracanã há mais de 10 anos, conseguiu e abriu 7 pontos de vantagem na liderança do campeonato.
3: Éboli, e aí, o Flamengo, o que aconteceu?
2: Esse 3-0 aí condiz com o que foi, Éboli?
5: Não, eu acho que eu vou exatamente na linha do Dudes. Eu acho que houve uma combinação ali de fatores, né, que colaboraram bastante para essa vitória por 3-0 do Palmeiras, e vai muito mérito do Palmeiras saber aproveitar. Primeiro aproveitou uma lambança feita pelo Carrascal, inclusive, mais uma vez, o Carrascal está sendo multado por cartão vermelho que ele toma por lance violento, né? Terceira multa que ele toma do clube, do próprio clube, porque essa foi a terceira expulsão do Carrascal. O Carrascal tem 3 gols na temporada, tem 3 expulsões também na temporada, o que mostra um desequilíbrio, né? No mínimo, assim, não sei se só emocional, mas ele raciocina errado, a tomada de decisão não é a mais correta em lances de dividida, de disputa de bola, ele acaba se excedendo, foi com o pé acima do que deveria, foi uma expulsão justíssima, mas que deu uma primeira modificada no cenário, né? Porque o Palmeiras estava muito assustado no jogo, era uma pressão muito grande do Flamengo, e eu acho que a expulsão do Carrascal fez o Palmeiras respirar, quebrou a intensidade do Flamengo, fez o Palmeiras respirar e começar a raciocinar o jogo. E aí vem a outra ação, também citada pelo Dudes, que para mim foi fundamental para o Palmeiras sentir a vontade para também atacar ou usar mais o contra-ataque e aí construir essa vantagem de 3-0. Foi a postura do Leonardo Jardim, para mim uma postura equivocada. Ele se precipitou quando já no intervalo de jogo já abriu mão de um jogador de marcação para botar mais um atacante e abriu um espaço enorme no meio de campo, convidando o Palmeiras a contra-atacar, e o Palmeiras aceitou o convite e fez isso muito bem. Então acho que essas situações explicam esse 3-0, que coloca o Palmeiras numa situação agora bem confortável na liderança do campeonato. São 7 pontos de vantagem, mesmo o Flamengo tendo um jogo a menos, é uma vantagem considerável essa do Palmeiras. E na próxima rodada, com os times muito desfalcados, o compromisso do Flamengo, na minha opinião, é mais difícil que o compromisso do Palmeiras. Os dois jogam em casa, mas o Palmeiras pega o último colocado, que é a Chapecoense, e o Flamengo pega o Curitiba, que faz um ótimo campeonato. E os desfalques vão pesar para os dois. Então eu entendo que há uma boa chance, na próxima rodada, que é a última antes da Copa do Mundo, o Palmeiras aumentar ainda mais essa vantagem na liderança do campeonato, e ganha uma energia, né, gente, para esse jogo de amanhã da Libertadores, que é decisivo para o Palmeiras, né? Buscar a classificação. O Abel Ferreira ganhou alguns dias de tranquilidade. Até amanhã.
3: Dudziak, vamos lá. O Corinthians venceu o Galo.

0: saiu do Z4, o Santos perdeu, voltou para o Z4.
1: Exato. O jogo do Corinthians contra o Atlético Mineiro, né, foi assim, equilibrado, com o Corinthians tendo bola, tendo oportunidades, mas também cedendo algumas oportunidades quando o Atlético Mineiro conseguia frequentar o campo de ataque. A mesma situação meio que se repetiu na etapa complementar, e o Fernando Diniz foi fazendo modificações para tirar atletas do banco de reservas. E normalmente, quando vai para os jogadores de banco de reservas, a resposta do Corinthians não é das melhores. O banco do Corinthians está um nível abaixo, né, ou dois abaixo do que tem o time titular. Então, quando veio ali do banco de reservas, por exemplo, o Zaccaria Labiade, eu olhei torto, falei, vai resolver alguma coisa? E foi justamente ele que resolveu o jogo para o Corinthians. Com 43 do segundo tempo, um cruzamento da direita, cruzou toda a área, chegou nele e ele armou para bater de primeira, um chute muito arriscado no sentido de que se a bola não bater direitinho onde você quer, ela viaja para qualquer lado, menos para o gol, mas ele acertou corretamente na bola, a bola foi no cantinho do goleiro Everson, e assim o Corinthians deixou o Z4 de novo, com 21 pontos conquistados. O Santos, por sua vez, fez um duelo contra o Grêmio, no qual os dois times chegaram muito mal, né, para a partida, no sentido de que não estavam jogando bem num recorte recente no Campeonato Brasileiro, o Santos até um pouquinho melhor do que o Grêmio, mas foi assim, um jogo muito bom, muito bom. O Santos fez 1-0, o Grêmio empatou. Santos fez 2-1, o Grêmio empatou, e aí estava nesse momento um duelo muito grande dos dois centroavantes, né, Carlos Vinícius e Gabriel Barbosa, 2 gols para cada um. E aí o Grêmio é que deu o golpe decisivo, fazendo o terceiro gol com o TT. E aí o Santos é que, na primeira vez em que esteve em desvantagem no placar, teria que buscar aí essa igualdade novamente, mas não teve essa força, teve um atleta expulso, não conseguiu, e por isso o Santos caiu lá para a zona de rebaixamento. É só para arredondar, amanhã é o Flamengo, né, pela Libertadores, né, Bolha, é isso? E o Palmeiras na quinta.
2: Aí são situações diferentes, né? Como já falei, o Palmeiras é jogo para classificação, e o Flamengo pega um adversário que é o pior do grupo, um dos piores times da competição. O Flamengo já classificado, joga pensando naquela classificação geral, né? Em ter a melhor campanha no geral para ter os benefícios na fase de mata-mata. Mas mesmo assim, em termos de ânimo, né, é importante, né, o Flamengo amanhã confirmar esse favoritismo, vencer e buscar também a vitória na última rodada antes da final, antes da pausa para a Copa do Mundo. Tem um problema que eu esqueci de falar aqui, que envolve também o Flamengo. O Jorginho, ele teve uma fratura no dedão do pé no jogo contra o Palmeiras. Essa fratura foi confirmada hoje, está fora do jogo de amanhã, provavelmente também não joga contra o Curitiba. O pessoal do Flamengo está se quebrando direto, o que tem de fratura do lado do Flamengo, né? Fora os arranhões também da goleada.
3: E o Vasco, hein, gente?
2: Então,
3: tomou de 3 do Toro de Bragança, e a ponte aérea Porto Alegre-Rio está ameaçada, hein, Ebony?
2: Tivemos um Rio-São Paulo, né, nessa rodada, e o Rio só conquistou um único pontinho, né? Dos 12 pontos possíveis, um único pontinho, que foi o empate do Botafogo no finalzinho contra o São Paulo. Teve o 3-0 do Flamengo e ontem o 3-0 do Bragantino em cima do Vasco, num jogo, assim, em alguns momentos um tanto descontrolado, lá e cá, mas um Bragantino muito mais organizado. Nesse jogo de velocidade, o Bragantino foi o time mais organizado, o time mais consciente, levou mais perigo e construiu um 3-0 que poderia ter sido 4, né, se o Sacha não tivesse isolado um pênalti lá na piscina. Mas um Bragantino que jogou muito com o nervosismo do Vasco. O Vasco é um time nervoso em campo, que comete muitos erros defensivos. O terceiro gol foi uma entregada do Saldívia, que ele atrasa mal para o goleiro Léo Jardim, e o Fernando vai lá, dá o drible da vaca e faz o gol com a maior tranquilidade do mundo. E aí, Tati, eu estou de olho nesse Renato Gaúcho que você bem citou. Estou com uma lupa em cima da situação do Renato. Renato ontem foi muito hostilizado pela torcida do Vasco. Jogaram de tudo no Renato, um monte de copo com líquidos, não me pergunte quais os líquidos, mas jogaram um monte de copo, vários copos. Um, inclusive, acertou as costas do Renato. Copos de plástico, mas com esse líquido, mostram a irritação do torcedor, não tem que fazer isso, lógico que não tem que fazer. E o Renato, ele reagiu de uma maneira assim, que ele deixou uma coisa nas entrelinhas, que olha, não estou aceitando

0: a cobrança, não concordo em ser hostilizado, estou fazendo o que é possível. Saiu de campo e não deu a entrevista coletiva. Não deu a entrevista coletiva. A diretoria do Vasco está apoiando o Renato, publicamente já demonstrou apoio ao Renato, mas não sei não, a gente acompanhou de tudo no futebol e esse é um movimento no futebol que eu não vou me surpreender se ainda hoje, inclusive, o Renato, junto com a diretoria, entender que é melhor ele encerrar o trabalho no Vasco. Vamos acompanhar, não. Isso não é notícia, é um feeling. Eu vou estar de lupa acompanhando essa situação do Renato Gaúcho.
1: Muito bem.
2: Tá certo. Só para finalizar, São Paulo empatou de novo 1-1 contra o Vasco. Deixou empatar no final, né? Contra o Botafogo no final, né, do Ziac?
3: De novo.
2: 50, quase no 90, né?
3: De novo.
2: Obrigado. Obrigado. Obrigado,
1: Éboli. Valeu, Éboli. Gente. Até. Bom trabalho.
0: Tchau. Valeu, beijo. Valeu. Tchau, tchau.
1: Até quarta.
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3: Bora saber como tá o trânsito com a Milena Viana, que tá chegando por aqui. Oi, Milena, boa tarde.
4: Oi, Juliana, ótima tarde para você e para todo mundo que acompanha a gente aqui na Rádio CBN. Começo com destaque sobre as vias expressas, porque já estou observando lentidão para quem está em direção à Baixada Fluminense pela linha vermelha. Esse trânsito carregado já começa a partir da Ilha do Fundão até a chegada ao acesso à rodovia Washington Luiz pela Avenida Brasil. Apesar da lentidão, também o motorista encontra melhores condições que pela linha vermelha. Na Avenida Brasil, estou observando dificuldades na altura de Bom Sucesso, há reflexos na altura do Caju e também no viaduto do gasômetro. A pista lateral apresenta melhores condições nessa tarde. No sentido centro da cidade, observo boas condições pela linha vermelha. O motorista encontra dificuldades pela Brasil a partir de Irajá até a chegada à Parada de Lucas. Nesse caso, estou observando melhores condições pela estrada da Água Grande. Falando sobre as rodovias, a BR-040 apresenta lentidão em direção ao Rio de Janeiro a partir da Vila São Luís até a chegada ao acesso da Avenida Brasil. No sentido contrário, também estou observando dificuldades no mesmo trecho. Nosso ouvinte que segue pelo centro de Caxias também está encontrando dificuldades nos dois sentidos. Juliana.
3: Perfeito. Obrigada, Milena. Até mais.
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3: São 4h51, policiais civis da Delegacia de Homicídios aqui da capital, gente, prenderam hoje um homem por feminicídio contra uma colega de trabalho. Segundo as investigações, ele tentou adulterar provas para dificultar a apuração desse crime, escapar da culpa. O suspeito foi localizado hoje em Irajá, na Zona Norte. Esse caso aconteceu há quase um ano. Esse homem estava foragido desde então. Aconteceu na comunidade do Parapedro, no bairro Colégio. Segundo a investigação, esse homem e a vítima, que era colega de trabalho dele, voltavam juntos de uma festa em um carro de aplicativo, foram até a casa dela. Ao chegarem lá, essa mulher foi atacada com facadas depois de uma luta corporal. Mesmo após o crime, esse homem continuou frequentando normalmente o local onde trabalhava com a vítima. Olha que história assustadora. Nas investigações, os agentes identificaram inconsistências no depoimento desse homem. Um relógio apreendido com ele apresentou resultado positivo para sangue humano compatível com o DNA da vítima. Investigação apontou indícios de tentativa de obstrução, incluindo a troca de roupas usadas por ele no dia do crime e a exclusão de conversas do celular desse investigado. Ele foi então preso de forma preventiva. Já havia sido expedido aí esse mandado de prisão preventiva, que não tem

0: prazo, né, limites aí para tempo de duração, depende agora do julgamento dele, e finalmente foi preso, então, depois de quase um ano pelo crime de feminicídio.
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0: Gravei com João Marcelo Boscoli um pouquinho antes do estúdio começar. João Marcelo Boscoli, João, boa tarde, tudo bem?
1: Boa tarde, Nando. Boa tarde, ouvinte. Boa tarde, Tatiana, que está com a gente.
0: Vamos lá, João. Hoje, músicas do mundo, nós vamos ouvir um reggae, mas é um reggae da África?
1: É, vamos ouvir um país muito especial, porque recebeu o reggae de uma maneira diferente. A gente ouve ali na música da Costa do Marfim, tem muitas tendências, mas eu separei algumas, mas quis mostrar o reggae com destaque, porque é muito interessante, né? É um momento de explosão do reggae no mundo e encontrou na Costa do Marfim, na África, um lugar que desenvolveu essa linguagem musical, incorporou elementos próprios, muitas vezes nas letras, né? Contando os dramas locais. E eu separei como o primeiro, assim, para hoje, conhecido internacionalmente, é o Alpha Blondie, numa grande canção dele, faixa título do seu álbum de 1992, Masada. Vamos lá. Reggae da Costa do Marfim.

0: Alpha Blonde me traz ótimas recordações.
1: Olha, Alpha Blonde é um caso interessante de um artista que vem de um país africano, a Costa do Marfim, que tem muitas células próprias musicais, tem muitos gêneros lá, tem instrumentos próprios. A gente já, algumas vezes, já falou de artistas da Costa do Marfim aqui. Eu lembro que a gente já falou do Coupé Décalé, né? Décalé, que é a música pop dos anos 2000. Mas não dá para deixar de considerar que tem o reggae da Costa do Marfim. E o Alpha Blonde é um grande representante disso. O que muda? Primeiro, a questão das letras, algo muito importante na música, né? Que é na canção, né? Tem a letra associada à melodia, né? Então, todos os problemas locais, as crônicas locais, ele traz ali. Tem, evidentemente, os elementos fundamentais para você reconhecer como reggae, mas, vez ou outra, ele coloca elementos próprios ali, sejam instrumentos locais, que já falou aqui dos instrumentos da Costa do Marfim, né? O balafon é muito conhecido, que é um tipo de um xilofone feito de madeira, né? Tem um som bem aveludado. Então, acaba sendo o reggae, mas se você prestar atenção e ouvir com aquele cuidado, você percebe que há algo local, da Costa do Marfim. Assim como na música de outro expoente, Tiken Jafakoli, que também é um artista da Costa do Marfim, que se dedica exclusivamente ao reggae e participa, né, com vários artistas desse circuito mundo afora, com a banda inglesa Steel Pulse, também com o pessoal do Sly and Amber, gravando também na Jamaica. E é um cara da Costa do Marfim, que decidiu abraçar o reggae, colocar os seus elementos locais e produziu um reggae que, de novo, se você presta atenção, ouve com muito cuidado, há algo diferente ali. Então, vamos ouvir Tiken Jafakoli.

0: João, e o Facoli está na pista, no verão europeu vai bombar, vai estar. Primeiro ele passa por Quebec, depois Cascais, Portugal, depois toca na Alemanha, está com a agenda cheia. Vamos lá, João.
1: Nada mal, né? O reggae é realmente um daqueles gêneros que tem um nível de rejeição, assim, dos mais baixos que conheço.
0: É verdade.
1: Muito difícil, né? É. Que alguém que fale, ah, não gosto. Uma música muito relaxante e extremamente confortável de ser ouvida, cheia de nuances e tal. É um negócio realmente... É uma invenção maravilhosa, né? É uma evolução musical que chegou a uma essência incrível. Mas a Costa do Marfim, só para não parecer que temos só o reggae, Mayway é um artista local também, e ele criou um gênero que ele batizou de zoblazo, e já é dos anos 90, já é uma outra proposta musical, também da Costa do Marfim. Vamos ouvir.

0: Nossa, João, nunca ouvi isso, Zoblazo.
1: É, essa é uma das novidades de hoje, a gente nunca trouxe Zoblazo. Reggae já trouxemos de muitos lugares do mundo. A gente só não trouxe o reggae brasileiro, tem muitos representantes, porque a proposta é a música do mundo, né? Mas Mayway é, eu acho que, o tipo de música que a gente escuta e espera, né, de um país como a Costa do Marfim. Só que é legal também perceber que vários outros gêneros, né, vários inovadores, né, da Costa do Marfim se encantaram, como aconteceu em muitos países, com o James Brown. Então, quando você pega o início dos anos 70 na Costa do Marfim, também tem o funk com um sabor local. Então, essas células que conhecemos, rítmicas, esses gêneros, se espalham pelo planeta todo e vão ganhando novos contornos nos países onde eles pousam, né? E eu acho legítimo isso, né? Como cantou, né, o compositor inglês, né? São muitos países, mas um mundo só é bom, né? Tá suficiente para todo mundo, né? É um mundão só que mistura tudo, né?
0: Legal, João, adorei, bom conhecer esse som. Falamos mais amanhã, um grande abraço, obrigado por hoje, João.
1: Obrigado, Nando, obrigado, Tatiana. Muito obrigado, ouvinte, até amanhã.
2: Simbora! Produção do Estúdio CBN é da Janaína Barros, os trabalhos técnicos do Juliano Fonseca e assistência hoje da Isabela do Carmo.
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2: Até amanhã, Fê.
0: Ah, até amanhã, Tati.
2: Amanhã tem Gosto Sim e Daí. Se prepara. A gente volta às duas, apareça. Mua.
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0: Mais da metade das vítimas de mortes violentas no Brasil havia consumido álcool ou drogas antes de morrer. É o que aponta um estudo inédito da USP. A cocaína foi a substância mais encontrada nas análises toxicológicas, presente em quase 30% dos casos, seguida por álcool e cannabis. O levantamento analisou mais de 3.500 mortes registradas entre março de 2022 e junho de 2024 nas capitais e regiões metropolitanas de Belém, Recife, Vitória e Curitiba. As cidades foram escolhidas com base nas taxas de mortalidade e também por estarem localizadas em rotas do tráfico de drogas. O Papa Leão XIV publicou hoje a primeira encíclica do pontificado dele. O documento contém o posicionamento da Igreja Católica sobre determinados assuntos e é dirigido a bispos de todo o mundo. Entre os temas, o pontífice aborda a ascensão da inteligência artificial e questões sociais, com uma orientação mais ampla sobre direitos trabalhistas em décadas. 7 pessoas estão presas há 5 dias em uma caverna no Laos, na Ásia. Uma enchente bloqueou a saída do local. O grupo teria entrado na caverna para procurar ouro. Entre os socorristas que trabalhavam nas buscas estão 2 mergulhadores tailandeses e um especialista finlandês que participa do resgate junto com uma equipe de futebol, que participaram de um resgate de uma equipe de futebol presa numa caverna inundada no norte da Tailândia em 2018. No horário de Brasília, 5:03.
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1: Olá, muito boa tarde. Seja bem-vinda, seja bem-vindo ao Ponto Final CBN desta segunda-feira, 25 de maio de 2026. Nós vamos juntas e juntos até às 8 da noite, com muita informação, análise e prestação de serviço. Carolina Moran, boa tarde, tudo bem?
2: Oi, Débora, boa tarde para você e para os ouvintes. Boa semana, vamos nessa.
1: É isso, início de semana, e você, claro, pode participar com a gente. Manda mensagem aqui para o nosso WhatsApp, que é o 11 99911 9981. Pode mandar também para os nossos e-mails, meu e de Carolina Moran. E dá para a gente conversar também pelas redes sociais, pelo Instagram, @ Débora Freitas Jornalista. São 5 horas e 5 minutos agora. Larissa Lopes tem informações ao vivo em Brasília, as definições sobre o fim da escala 6x1. O presidente Lula se reuniu hoje com o presidente da Câmara, Hugo Mota, para tratar do tema. Oi, Larissa, boa tarde.
3: Oi, Débora, Carol, boa tarde para vocês, boa tarde, ouvintes. E, Débora, depois dessa reunião do presidente Lula com o presidente da Câmara, Hugo Mota, eles fecharam um acordo sobre as regras para o fim da escala de trabalho 6x1. A transição para a nova jornada, Débora, que era o ponto principal de divergência, vai durar apenas 1 ano e 2 meses. Pelo menos essa é a previsão até o momento. A negociação foi feita de ontem para hoje, após diversas reuniões entre os membros da Câmara e também ministros do governo. E pelo acordo anunciado por Hugo Mota, a transição vai acontecer em 2 etapas. 60 dias após a promulgação da PEC, a carga horária já cai 2 horas e os 2 dias de folga entram em vigor. E 1 ano depois dessa primeira fase, a jornada cai mais 2 horas, né, atingindo o limite ali de 40 horas semanais. O ministro do Trabalho, Luiz Marinho, garantiu que nenhum setor da economia será prejudicado. Para isso, as regras específicas de cada área, incluindo a situação dos microempreendedores individuais, serão discutidas, segundo ele, no projeto de lei, aquele que agora começou a tramitar aqui também na Câmara dos Deputados. É um projeto enviado pelo governo que trata do mesmo tema, só que ele tem as suas especificidades ali, porque a PEC vai ser algo mais geral. O relator, Léo Prates, ele estava até hoje mais cedo, né, com 3

0: versões do texto, mas segundo ele, ele tem dito que a jornada, então, vai cair então, de 44 para 40 horas, com a garantia dos 2 dias de folga, esses dois que são pontos inegociáveis, segundo ele, para Hugo Mota. Mas, Carol, a gente sabe que nada aqui na Câmara é muito simples, né? Também, inclusive, estou aqui aguardando o início da sessão da comissão que trata sobre o fim da jornada. E o que se fala por aqui, Débora e Carol, é que a tendência que o relator leia uma versão do texto, haja o pedido de vista e a votação no plenário da Câmara ocorra até quinta-feira. Se não tiver pedido de vista, pode ser votado já, essa PEC pode ser votada na quarta, e se tiver o pedido de vista, o que é a tendência, vota na quinta-feira na sessão plenária aqui da Câmara, e a gente acompanha que começa logo mais a sessão para leitura do relatório. Débora.
1: Bem, Larissa, só para deixar claro aqui o trâmite da PEC, né? Então, tem a comissão, a ideia é votar essa semana ainda no plenário da Câmara, aí segue para o Senado. E no caso do PL, do projeto de lei?
0: Olha, o PL, ele está na comissão do trabalho, ele foi enviado recentemente, né? Porque a gente lembra que o governo já queria que o PL já tramitasse há muito tempo. E existia uma resistência, existe ainda, né, de Hugo Mota, mas aí o que ficou combinado recentemente era isso. A PEC, então, tratando ali da redução da jornada para 40 horas semanais, 2 dias de descanso. E em relação aos setores, às especificidades de cada um, isso vai entrar no projeto de lei. Então, só para a gente entender melhor, Débora e Carol, a gente, então, aqui está na comissão especial, já passou pela CCJ e depois a PEC já vai para o plenário da Câmara e depois o Senado. E segundo o Gumota, não tem conversado ainda com a Alcolumbre como vai ser o andamento lá na outra casa. Mas, em relação ao projeto de lei, ele ainda está na comissão do trabalho, depois ele tem CCJ, depois comissão especial e depois plenário. Então, ele vai demorar um pouquinho mais, mas ele vai tratar ali de formas específicas para cada setor, Débora.
1: Obrigada, Larissa, pelas informações. O que a gente vê, né, Carol, é um comprometimento bastante grande do governo e do presidente da Câmara, Hugo Mota, para aprovação da PEC o mais rapidamente possível para que possa valer ainda este ano. Mas não sabemos ainda qual é o posicionamento de Davi Alcolumbre, até porque a PEC tem de passar pelo Senado também.
2: É um tema super popular, né, Débora? Mas a gente sabe que enfrenta resistência na oposição, ainda mais com um período de transição assim curto, né? Porque a queda de braço era justamente essa. Estavam discutindo uma transição ali de 2, 3 anos, tinha gente que pedia mais, e agora o acordo, pelo menos entre o presidente da Câmara e o presidente Lula, é de uma transição super curta, né? De 1 ano aí para essa redução da carga horária. Bom, a gente segue em Brasília agora para falar sobre a situação do senador Flávio Bolsonaro, né, Débora? Porque ele está nos Estados Unidos tentando uma reunião aí com o presidente Donald Trump em meio a toda essa crise envolvendo a relação dele com Daniel Vorcaro. Também anunciou a chegada de novos marqueteiros. E hoje o presidente do PL, Valdemar Costa Neto, deu uma entrevista falando sobre todo esse imbróglio envolvendo o Flávio. Samantha Klein, boa tarde.
3: Boa tarde, Carol. Débora, o presidente Valdemar Costa Neto disse numa entrevista à Globo News que o senador Flávio Bolsonaro foi à casa do empresário Daniel Vorcaro para tentar obter o restante dos valores prometidos por Vorcaro para o filme Dark Horse. Conforme o presidente da legenda, o envolvimento entre Vorcaro e o pré-candidato não seria um problema. Ele concedeu essa entrevista ao Estúdio I.
4: Foi visitar depois para ver se conseguia o restante do dinheiro, para ver se conseguia...
5: Mas já sabendo que ele era um criminoso investigado, né?
4: Ele era investigado, mas não foi... Mas, calma, estava sendo investigado, não tinha nada, não foi condenado a nada, está sendo investigado. Nós não temos dúvida que ele passou dos limites e foi uma barbaridade o que o Vorcaro fez no país, mas isso é normal, o que o Flávio fez é natural. Visitar o Vorcaro também, porque o Vorcaro tinha ajudado ele. E ele queria terminar a relação com o Vorcaro. Olha, vai me pagar? Você vai pagar o restante? Dá para pagar o restante?
3: Na sequência, o próprio Valdemar minimizou a sua fala e disse não ter conversado com o Flávio sobre os valores que faltariam para o filme que trata da vida do ex-presidente Jair Bolsonaro. Lembrando que, de acordo com as revelações do Intercept, o executivo teria se comprometido em repassar $24 milhões para o financiamento da obra. Inclusive,

0: depois a produtora desse filme admitiu que 90% do filme foi bancado com os recursos repassados pelo banqueiro. Na semana passada, em reunião da cúpula do PL, Flávio teve que admitir o encontro com Vorcaro quando o empresário já estava cumprindo medida cautelar depois de sair da prisão no final do ano passado. Então, o senador afirmou que foi à casa de Vorcaro em São Paulo somente para encerrar essa relação, mas não falou em pedir mais dinheiro, então, para a obra. Em resposta a essa entrevista, o próprio Valdemar acabou de postar na sua rede social um trechinho da entrevista, em que ele reafirma que Flávio Bolsonaro é o candidato do partido. Ele ainda ressalta o seguinte: PT fez e ainda faz mal ao país, são inúmeros escândalos e promessas, enfim. Aí ele diz o seguinte: eu afirmo que Flávio Bolsonaro está pronto para reverter essa situação. E aí hoje também teve esse embarque de Flávio para os Estados Unidos, como vocês se referiram aí no início, e a mudança, então, já anunciada no início da tarde como uma tentativa de virada de chave, né? Com o PL fechando, de fato, a gente já tinha anunciado isso, mas confirmou que o publicitário Eduardo Fischer vai ser, então, esse coordenador geral aliás, a coordenação geral da pré-campanha anunciou o publicitário Eduardo Fischer como consultor estratégico de comunicação, ou seja, ele define ali todo o posicionamento e diretrizes da campanha, enquanto o sócio dele, o Alexandre Outramari, assume como marqueteiro da campanha e responde por toda a coordenação de comunicação e marketing, lembrando que ele já foi aí, já trabalhou com Marta Suplicy, fez a campanha bem-sucedida de Simone Tebet ao Senado, entre outros. Então é uma pessoa com bastante experiência. Com vocês.
1: Obrigada, Samantha. Vale lembrar, né, Débora, que a Casa Branca ainda não confirmou esse encontro com o Flávio. A equipe está dizendo que seria amanhã, mas não tem nada de oficial. E o que o Valdemar Costa Neto está chamando de normal, de natural, foi uma visita de um senador da República a um banqueiro que já tinha sido preso, responsável pela maior fraude financeira da história do Brasil, e cuja fortuna pessoal era de dinheiro desviado dos correntistas do Master, dos fundos de pensão que fizeram aporte com dinheiro público no Banco Master, do BRB, Banco Público, que está aí quebrado com pires na mão porque aplicou dinheiro no Banco Master. Tão difícil chamar isso de natural, né?
2: There is no free lunch. Né? Não tem almoço grátis,
1: tem não,
2: e muito menos vindo das ofertas de Daniel Vorcaro. São 5 horas e 15 minutos agora. Ana Luísa Bessa, em São Paulo, traz detalhes sobre as tratativas de um cessar-fogo entre Irã e Estados Unidos. Oi, Ana, boa tarde.
3: Oi, Débora, uma ótima tarde a você, Carol, e aos nossos ouvintes. O presidente do Irã, Massoud Pezeshkian, emitiu uma ordem nesta segunda-feira para restabelecer o acesso da internet no Irã, segundo uma mídia estatal do país persa. A maioria dos iranianos está sem acesso, Débora, à rede há 87 dias. A restrição ao acesso à internet, que praticamente cortou as comunicações do Irã com o resto do mundo, foi determinada pelo Conselho Supremo de Segurança Nacional iraniano, que é um órgão do governo responsável por assuntos de segurança. Na ocasião, o Conselho alegou medidas de segurança por conta do conflito. Antes da guerra, no entanto, Débora, já havia relatos de cortes de internet junto dos protestos históricos contra o regime dos ayatolás, que tomaram as ruas de Teherã em dezembro de 2025 e janeiro deste ano. Agora, no campo das negociações, o porta-voz do Ministério das Relações Exteriores do Irã afirmou hoje que foi alcançando um certo grau de entendimento com os Estados Unidos em muitas questões, mas deixou claro que um acordo não é iminente. Ele ainda descreveu o acordo como uma estrutura preliminar que não entra em detalhes sobre as questões mais complexas, como o programa nuclear iraniano, e reiterou a exigência de Teherã de que a guerra termine em todas as frentes, isso inclui também o Líbano. Autoridades iranianas estão em Doha, no Catar, para discutir um possível acordo entre os dois países para encerrar o conflito. As discussões estão focadas principalmente no Estreito de Hormuz e no programa de urânio altamente enriquecido.

0: do Twitter, o presidente dos Estados Unidos, Donald Trump, inclusive falou hoje sobre as negociações e afirmou que o acordo só vai acontecer se for excelente para os Estados Unidos. Enquanto isso, Débora, o primeiro-ministro de Israel, Benjamin Netanyahu, afirmou hoje que o país vai intensificar a ofensiva no Líbano para esmagar o grupo extremista Hezbollah. Na sequência, as forças de defesa de Israel anunciaram ataques contra alvos do Hezbollah em várias regiões do território libanês, Débora.
1: Obrigada pelas informações, Ana Luísa Bessa, e essas incertezas todas sobre o fim dessa guerra têm gerado volatilidade, né, nos mercados globais. Daqui a pouquinho a gente vai conversar com o Gustavo Ferreira, do Valor Investe, inclusive com a possibilidade de um acordo de paz hoje. Mais cedo, o preço do barril de petróleo caiu. A gente vai conversar com o Gustavo e saber como é que foi o final do dia, né, pro mercado nacional e internacional, e também quais são as expectativas. Agora você fica com notícias da sua região. Na volta, tem mais detalhes sobre a morte do fisiculturista Gabriel Gunley.

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4: Júlia Viana chegando por aqui com informações sobre o uso do Pix nos transportes municipais, né? Porque a gente anunciou que os ônibus, os transportes do município do Rio vão parar de aceitar dinheiro vivo e tem essa promessa da prefeitura de que comecem a aceitar Pix e outras formas de pagamento. Como é que vai ser, hein, Júlia? Boa tarde.
5: Boa tarde, Carol. Então, o pagamento por Pix já começa a partir de amanhã, mas só na linha 634, que faz o trajeto entre Bananal e Sans Penha, ainda em uma fase de testes. E a previsão é que essa forma de pagamento esteja em todos os ônibus até o fim de junho. A prefeitura deu mais detalhes sobre essa operação numa coletiva de imprensa hoje. A medida vem depois de a prefeitura anunciar que o pagamento em espécie vai deixar, né, de ser aceito nos coletivos municipais já a partir de sábado. O secretário municipal de transportes, o Jorge Arraes, explicou como vai funcionar essa nova forma de pagar a passagem.
6: No caso do Pix, o Pix é direto no validador, já é. Tem a imagem ali à esquerda, em cima, mostra o validador aberto. Tem um botãozinho que ele pagar em Pix. O validador vai abrir um QR Code e aí ela acessa o aplicativo do seu banco e confirma o Pix e a catraca é liberada.
5: Os cartões de débito e crédito também vão passar a ser aceitos por aproximação nos validadores do JAE. Até 15 de junho está previsto também o início de uma etapa de testes para essa modalidade de pagamento. E ao longo do mês vai haver uma ampliação para toda a frota. Sobre as manifestações do PROCON na última semana e da Alerj contra a retirada do dinheiro dos ônibus, o prefeito Eduardo Cavalieri disse que o Estado passa por uma mudança institucional.
7: O Estado do Rio de Janeiro está vivendo um processo de reinstitucionalização que revelou, por parte do Estado do Rio de Janeiro, um comportamento nada institucional e que privilegiava interesses escusos, criminosos, mafiosos. Eu tenho a impressão de que isso vai chegar também em outros órgãos do Estado. Então eu vou desconsiderar a manifestação desse órgão, que provavelmente vai passar também por essa reinstitucionalização.
5: A medida tem sido alvo de questionamentos do Ministério Público, que deu 10 dias para o município se manifestar, e o PROCON e a Secretaria de Estado de Defesa do Consumidor também entraram com uma ação contra o município questionando a decisão de vetar o uso do dinheiro em espécie. Então amanhã, primeira linha, né, que vai receber essa nova forma de pagamento por Pix, e a gente acompanha como vai ser essa implementação. Carol.
4: Obrigada, Júlia.
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1: 5 horas e 23 minutos, o Guilherme Marconi em São Paulo tem mais informações sobre a causa da morte do fisiculturista Gabriel Gullin. Oi, Marconi, boa tarde.
2: Boa tarde, Débora, boa tarde, ouvintes. Bom, o corpo do fisiculturista e influenciador Gabriel Gullin, de 22 anos, foi cremado na tarde de hoje em cerimônia, numa despedida reservada a parentes e amigos mais próximos. Gabriel foi encontrado morto no apartamento onde morava no sábado, na Moca, zona leste aqui de São Paulo. Natural do Rio de Janeiro, Gabriel ganhou atenção nas redes sociais ao compartilhar vídeos de treino, rotina de alimentação e preparação física. Ele acumulava cerca de 1 milhão e 700 mil seguidores no Instagram. Nas redes sociais, o próprio Gullin já havia relatado que usava insulina e que semanas antes passou mal em um episódio de hipoglicemia depois de aplicar o hormônio em um dia de alimentação restrita. O atestado de óbito divulgado hoje apontou que o jovem teve morte súbita causada por cardiomiopatia hipertrófica, doença em que o músculo do coração fica hipertrofiado. Essa condição dificulta o bombeamento de sangue e o relaxamento do órgão e, segundo especialistas, pode ser agravada pelo uso de anabolizantes. Entre 2023 e 2024, Gabriel se destacou em competições de fisiculturismo natural, onde usou esteroides anabolizantes é proibido. No entanto, no ano passado, ele revelou publicamente que havia começado a usar anabolizantes. Ao falar sobre o tema no fim do ano passado, em entrevista ao Flow Podcast, o fisiculturista minimizou os danos estéticos, superficiais e complicações severas em órgãos vitais a longo prazo.
3: Porque o maior efeito negativo, Edu pode falar melhor do que eu, é a longo prazo. É tipo problema de coração, fígado. Então, o verdadeiro BO, porque tem espinha, você vai e tira, ok. Mas o verdadeiro BO é você saber que está encurtando 10 anos da sua vida. Eu tenho essa consciência, eu sei que eu quero seguir uma carreira que vai encurtar 10, 15 anos. E, porra, você tomar essa decisão com 22 anos é meio embaçado, tá ligado? Às vezes eu penso assim, cara, uma coisa que eu vejo muito com o Edu, tu e você também, provavelmente que você é pai, tudo ele antes fala, tá, mas e minha filha? Pô, eu tenho o sonho de ser pai. Eu fico pensando assim, cara, será que quando eu tiver meu filho ou minha filha, eu vou falar assim, porra, mano, vou ver menos 15 anos do meu filho crescer? Tipo, será que valeu a pena?
2: Bom, apesar de admitir o uso de anabolizantes publicamente, a Polícia Civil ainda investiga esse caso e aguarda os exames toxicológicos feitos pelo Instituto Médico Legal, que devem confirmar oficialmente a causa da morte e verificar eventual relação com o uso indevido de anabolizantes. Esse caso foi registrado como morte súbita. O delegado responsável pelo inquérito descartou desde o início morte violenta cometida por terceiros. De acordo com o boletim de ocorrência, amigos e familiares tentavam contato com o jovem desde sexta-feira, mas não conseguiam resposta. Um amigo da vítima foi até o condomínio no sábado e, com auxílio de funcionários do prédio, arrombou a porta do imóvel após perceber que as luzes estavam acesas. Gabriel foi localizado caído no chão da cozinha.

0: já sem vida. Segundo a Polícia Civil, o apartamento estava limpo e organizado. Durante a perícia, foram apreendidos medicamentos descritos preliminarmente como possíveis anabolizantes e encaminhados agora também para análise, para checar tudo isso. Débora.
1: Obrigada, Marconi, pelas informações. 22 anos, né, Carol? Uma vida interrompida no início, praticamente. Ainda não há constatação, reforçando, né, que ainda não há constatação de que a morte tenha sido causada pelo uso da insulina e dos anabolizantes. A família, inclusive, tem tratado como uma fatalidade, mas fato é que esse tipo de substância causa sobrecarga em diversos órgãos, inclusive no coração.
2: É, e muito triste, né? Você vê a fala dele mesmo admitindo, reconhecendo que há riscos, mas pensando que seria um risco futuro, né? Talvez eu viva menos e tal. Não deu nem tempo. O menino morreu com 22 anos, é triste demais.
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0: Segunda-feira, 25 de maio de 2026. O presidente do PL, Valdemar Costa Neto, afirmou que o pré-candidato do partido à presidência continua sendo o senador Flávio Bolsonaro. Em entrevista à Globo News hoje, ele afirmou que ficou sabendo da conversa entre Flávio e o banqueiro Daniel Vorcaro pela imprensa e que não enxerga problema no dinheiro de Vorcaro ser usado para o filme do ex-presidente Jair Bolsonaro. O presidente do PL disse ainda que considera normal a visita do senador à casa do dono do Master após a prisão domiciliar do banqueiro, como uma tentativa de obter o restante do dinheiro para o filme. A regra que amplia a fiscalização sobre saúde mental no trabalho vai começar a valer amanhã. A atualização da norma regulamentadora amplia a responsabilidade das empresas. A nova regra estava prevista para entrar em vigor em maio do ano passado, mas após pressão de empresas e sindicatos patronais, o governo decidiu adiar a data. Apesar de novos pedidos de prorrogação, o ministro do Trabalho, Luiz Marinho, afirmou que não pretende promover mais um adiamento. A projeção da taxa básica de juros da economia brasileira para o encerramento de 2026 permanece em 13,25%, de acordo com o boletim Focus, divulgado hoje pelo Banco Central. Na reunião do fim de abril, o Comitê de Política Monetária reduziu a Selic de 14,75% para 14,5%. Para 2027, a estimativa continua em 11,25%. O apresentador Fausto Silva está internado no Hospital Albert Einstein, em São Paulo, para retirar uma sonda gástrica. A internação já estava prevista desde o ano passado e a ida do apresentador ao hospital tem como objetivo a retirada do equipamento. Segundo a equipe de Faustão, a situação clínica do artista é normal. Ele deve deixar o hospital amanhã. Desde 2023, Faustão já realizou 4 transplantes de órgãos, entre eles o coração. No horário de Brasília, 5h31.
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0: Gustavo Ferreira, editor assistente do Valor Investe, já está aqui com a gente no estúdio. Tudo bem, Gustavo? Boa tarde.
1: Alô, alô, Débora, Carol e ouvintes. Boa tarde.
2: Boa tarde.
0: Gustavo, estamos um pouco monotemáticos, né? Porque quase todos os dias, praticamente, a gente fala dos impactos da guerra no Oriente Médio no mercado financeiro. Mas hoje tem uma novidade, né? A gente teve aí o petróleo, o valor do petróleo, num nível mais baixo, aí, um pouco mais de um mês.
1: É isso mesmo, né? Lá vamos nós. 14ª semana de guerra começando. Será que essa finalmente será a última? Os Estados Unidos avisam que não tem pressa para colocar fim no conflito com o Irã. De todo modo, também avisam que um acordo de paz está para sair. De acordo com o presidente americano, Donald Trump, as negociações estão progredindo de forma construtiva. A ver em que termos esse acordo vai sair. Se sair, o Estreito de Hormuz, se liberado, vai devolver ao mercado global cerca de 20% da oferta

0: de petróleo. Mas tem sido dito que o Irã pode passar a cobrar um pedágio que não existia antes da guerra. Antes da guerra, os Estados Unidos vinham impondo uma série de sanções econômicas na tentativa de impedir o Irã de fazer uma bomba nuclear. Fala-se agora que o Irã toparia esquecer essa aventura nuclear em troca do fim de sanções econômicas dos Estados Unidos. Ou seja, precisava mesmo dessa guerra? Nesses termos, economicamente falando, o Irã pode até se sair melhor do que entrou na guerra. Enfim, enquanto essas respostas não chegam, hoje foi um dia como tantos nessas últimas semanas. Praticamente todos os ativos foram guiados pelos preços do petróleo. Barris afundaram mais de 7% hoje aos 96 dólares, sob expectativa de normalidade em Hormuz, pela primeira vez então em pouco mais de um mês, abaixo dos 100 dólares por barril. No entanto, os 96 dólares de hoje ainda estão 33% acima do nível de preços pré-guerra. Com a retirada de pressão das perspectivas de inflação e juros hoje, bolsa para cima, limitado pela queda de quase 3% das ações da Petrobras, que se alinharam ao petróleo, o Ibovespa subiu quase 1% hoje. Na mão contrária do principal índice de bolsa, o dólar abriu a semana ficando 0,2% mais barato, está agora nos R$ 5,02.
1: Se observarmos as guerras em andamento e as últimas guerras que o mundo presenciou, né, Gustavo, a gente entende que a diplomacia, a cooperação internacional poderiam ter resolvido as questões, né?
0: Tem falhado, né? Eu, quando penso nisso, eu lembro sempre que nos dias, nas semanas ali que antecederam a guerra, a ideia geral é de que haveria um acordo, porque tinha negociação diplomática em Genebra, coisa e tal. Do nada começou essa guerra. Já estamos na 14ª semana, começando essa 14ª semana, e tudo de ponta cabeça no cenário econômico global.
1: Gustavo Ferreira, muito obrigada e até amanhã.
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2: Valeu, Gustavo. Débora, vamos falar sobre o Desenrola 2, porque a partir de amanhã já vai dar para usar dinheiro do FGTS para quitar dívidas por meio do programa. O Igor Cardim tem os detalhes para a gente. É isso, né, Igor? O dinheiro vai estar disponível a partir de amanhã. Boa tarde.
3: É isso, Carol. Boa tarde para você, para a Débora e para os ouvintes. Os trabalhadores, então, podem acessar o aplicativo do FGTS para consultar o saldo disponível e contratar com as instituições financeiras, os bancos, o pagamento das dívidas dentro do novo Desenrola 2.0, que é o programa do governo federal lançado no início desse mês para reduzir o endividamento da população. Então, quem tiver débitos em atraso pode usar até 20% do saldo do FGTS ou R$ 1.000, vale o que for maior, para renegociar e quitar essas dívidas. O dinheiro estará disponível a partir de amanhã e não passa pela mão do trabalhador. Esse dinheiro é transferido diretamente da Caixa Econômica Federal para o banco ou a instituição financeira credora após a autorização do trabalhador. Depois disso, a Caixa terá 30 dias para repassar o dinheiro ao banco. Será possível negociar dívidas do cartão de crédito, do cheque especial, rotativo, crédito pessoal e também do FIES, o Fundo de Financiamento Estudantil, com taxa de juros de até 1,99% ao mês. Os descontos do valor da dívida começam com 30%, chegando a 90%. De acordo com o Ministério do Trabalho e Emprego, o governo federal libera, a partir de amanhã, mais de 16 bilhões de reais do FGTS. Desse total, pouco mais de 8 bilhões são destinados para as dívidas do Desenrola. Essa é a segunda vez que o governo libera o saldo retido do FGTS aos trabalhadores. A primeira vez foi no início do ano passado. Carol.
2: Obrigada, Igor. Então tá aí, Débora, mas não é o saldo inteiro, né? Tem um limite. Pode usar até 20% do saldo do FGTS ou até R$ 1.000, vale o que for maior. Para quem tiver menos de 1.000, aí vale esse valor de R$ 1.000. Para quem tiver mais, então 20% do saldo do FGTS.
1: E uma prestação de serviço aqui para o nosso ouvinte, Carol, a Caixa Econômica antecipou para hoje a liberação do pagamento aos trabalhadores que tinham optado pelo saque aniversário do FGTS, que foram demitidos sem justa causa entre 2020 e 2025. A expectativa é de que esses valores e recursos começassem a ser depositados só amanhã, mas a Caixa antecipou para hoje, então os créditos serão realizados.

0: 1º de janeiro de 2020 e 23 de dezembro de 2025. Quem ainda não tem conta cadastrada pode fazer isso, tá? Pode entrar no, nos canais oficiais físicos, né, de atendimento, nas agências lotéricas, terminais de atendimento até o dia 1º de junho, para poder fazer, então, o cadastro da conta para receber esse valor, então, do Fundo de Garantia. Isso porque quando o saque aniversário foi instituído, a regra é que o trabalhador que optasse pelo saque aniversário não receberia o seu saldo de Fundo de Garantia caso fosse demitido sem justa causa. Então, num decreto que foi publicado pelo governo federal, os trabalhadores nesse período, que foram demitidos nesse período, entre 2020 e 2025, então vão poder acessar esse valor que já está na conta. São 5 horas 38 minutos. O Luiz Fernando Figliage tem aqui informações sobre uma fala do presidente do Banco Central, Gabriel Galípolo, que fez uma crítica velada ou não tão velada assim a um projeto que está em discussão no Senado. Boa tarde.
1: Oi, boa tarde, Débora. Boa tarde aos ouvintes. Débora, eu acho que a gente poderia dizer que é uma crítica indireta, né? A autoridade monetária, ela não costuma comentar sobre projeto de lei, sobre instituições financeiras privadas, né? Mas o Gabriel Galípolo, ele criticou indiretamente uma proposta que possa realizar mudanças nas regras do FGC, o Fundo Garantidor de Créditos. Em evento de divulgação do relatório de estabilidade financeira do segundo semestre de 2025, o chefe da autarquia afirmou que eventuais alterações podem provocar distorções no fundo. O senador Renan Calheiros, do MDB, apresentou um projeto de lei que amplia a proteção do FGC a investimentos feitos por regimes próprios de previdência social e entidades de previdência complementar no Banco Master. Calheiros é presidente da Comissão de Assuntos Econômicos do Senado e, na semana passada, discutiu com Galípolo durante uma sessão do colegiado. A discussão ocorreu logo após o senador dizer que Galípolo teria afirmado que a operação de venda do Banco Master ao BRB estava correta. No momento, o presidente da autoridade monetária retrucou, afirmando que o Banco Central jamais diria que a operação é correta, porque o BC não comenta sobre instituições particulares. Nesta segunda-feira, Galípolo afirmou que a autarquia também não comenta propostas legislativas.
2: Eu tenho bastante receio de a gente provocar uma distorção sobre o que é a finalidade do FGC e que a gente passe a atribuir com tickets maiores um risco maior que desequilibra essa equação que a gente falou de probabilidades de ocorrência de sinistro a partir disso. Então, a intenção é proteger esse investidor de varejo, não um investidor que é institucional, profissional, justamente a profissão do sujeito é estar escolhendo ali questões de risco e retorno, né?
1: Antes da liquidação do Banco Master, Débora, fundos adquiriram letras financeiras da empresa. O investimento não é coberto pelo FGC. No entanto, Galípolo afirmou que o objetivo do Fundo Garantidor de Crédito é aproximar condições de instituições financeiras menores e maiores. O FGC já desembolsou mais de 50 bilhões de reais para cobrir prejuízos de investidores com investimentos em títulos do Banco de Daniel Vercaro, segundo dados mais recentes do Banco Central. Débora.
0: Obrigada pelas informações, Luiz Fernando Figliage. A gente faz agora mais uma pausa e na volta a gente traz mais detalhes sobre o julgamento do caso em Riborel.

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3: Milena Viana, boa tarde.
4: Oi, Carol, muito boa tarde para você e para todo mundo que acompanha a gente. Atualizando a situação, na BR-040, o motorista ainda encontra dificuldades em direção à Serra de Petrópolis, lembrando que mais cedo teve um acidente na altura do Parque das Missões. Nesse momento, você motorista ainda encontra dificuldade desde o acesso pela Avenida Brasil. Esse acidente que aconteceu, como eu disse, na altura do Parque das Missões, entre carro e carreta, as vias expressas aqui do Rio permanecem com reflexos dessa ocorrência. Pela linha vermelha, por exemplo, estou observando dificuldades a partir do Caju. A Avenida Brasil melhorou a movimentação nessa tarde para o motorista. Você encontra melhores condições que a vermelha, que tem dificuldades. Na Avenida Brasil, em direção ao centro, estou observando retenção na altura de Bom Sucesso. Há também dificuldades na altura de Cordovil e reflexos na altura de Coelho Neto. Portanto, paciência para você, motorista. Você que segue pela estrada da Água Grande está encontrando melhores condições nessa tarde. Ponte Rio-Niterói, com boas condições em direção ao Rio. 13 minutos é o tempo estimado de travessia. Mas você que está em direção a Niterói está perdendo tempo na altura da Grande Curva. Nesse momento, o tempo estimado de travessia ultrapassa os 20 minutos. Pelo viaduto do gasômetro, também estou observando dificuldades em direção à Avenida Brasil. O motorista perde tempo desde o acesso pela Avenida Francisco Bicalho. Pela Binário, também estou observando dificuldades a partir da Rua Rivadavia Correia. Você, motorista que sai do centro em direção ao gasômetro, está encontrando melhores condições pela Via Expressa do Porto. Carol.
3: Obrigada, Milena.
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3: Segundo alerta Rio, nessa noite o céu fica nublado e encoberto na cidade. Tem previsão de possibilidade de chuva fraca isolada. Ao longo do dia, a temperatura oscilou entre a mínima de 19,1 graus, máxima de 26,3. Para amanhã, previsão de chuva fraca isolada nos períodos da madrugada e também da noite. Os ventos ficam mais intensos a partir da tarde e também durante a noite. Temperatura máxima prevista para amanhã chega aos 29 graus. Na quarta-feira, o deslocamento de um sistema de baixa pressão aqui na costa do Sudeste influencia o tempo no Rio. O céu fica parcialmente nublado a nublado, com previsão de chuva fraca moderada isolada a partir da tarde de quarta. Máxima prevista para quarta-feira de 28 graus. Na quinta e sexta, bastante umidade vindo do oceano para o continente. O tempo fica instável, com possibilidade de chuva fraca até moderada, a qualquer momento, tanto na quinta quanto na sexta. Temperatura máxima prevista para quinta de 26 graus, 27 na sexta-feira e durante as madrugadas, aí nos próximos dias, as mínimas oscilando entre 16 e 19 graus na cidade do Rio.

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1: A gente volta com informações no Rio de Janeiro sobre o caso Henri Borel. O Diogo Bugalho estava no Tribunal de Justiça acompanhando esse dia de julgamento. Tem as informações para a gente. Oi, Diogo. Boa tarde.
2: Boa tarde, Carol. Boa tarde a todos. Esse primeiro dia do julgamento do caso Henri Borel ficou marcado por manobras da defesa do ex-vereador Dr. Jairinho para protelar essas discussões. Ele e a mãe do menino, Monique Medeiros, respondem pela morte de Henri em abril de 2021. Ao longo de todo o dia hoje, foram discutidas

0: só questões processuais e sequer foram ouvidos depoimentos de testemunhas. A previsão para hoje é que a gente tivesse pelo menos 4 depoimentos, 2 delegados, 1 perito e 1 médico legista. Mas depois dessa sessão ficou definido para amanhã que deve ser ouvido só um dos delegados, o delegado Edson Henrique Damasceno, que acompanhou o caso todo. A expectativa é que o depoimento dele seja longo, dure até 10 horas, pelo que dizem aqui a promotoria e a assistência de acusação. Hoje à tarde, na volta do almoço, a defesa de Dr. Jairinho apresentou 22 pedidos de reconhecimento de nulidades. Eles disseram que não tiveram acesso a diversas provas solicitadas, como informações mais detalhadas do histórico médico de Henri Borel e informações também sobre as ações do pai dele, Leniel Borel, nos dias antes da morte. A defesa pediu também para inverter a ordem dos interrogatórios, começando por Monique, deixando Jairinho por último. A leitura desses pedidos todos durou mais de 1h30. E depois a juíza negou todos esses requerimentos, argumentando que os pontos já foram analisados previamente. Houve, inclusive, momentos de embate entre a magistrada e os promotores e a defesa ali do doutor Jairinho, porque a magistrada e a promotoria estavam questionando a defesa por estar usando uma estratégia supostamente para cansar o júri. Pela manhã, o julgamento novamente ficou ameaçado de ser adiado. Logo no início da sessão, doutor Jairinho desconstituiu quase toda a própria equipe de defesa e disse que queria permanecer apenas com o advogado Fabiano Lopes, que sofreu um infarto no fim de semana e, portanto, não está aqui no Tribunal de Justiça do Rio. Diante disso, a juíza, Elizabeth Machado Louro, apontou que ele poderia ser transferido do presídio onde ele está para um outro com a segurança mais rígida. Depois dessa fala, foi que o doutor Jairinho voltou atrás, reconstituiu alguns advogados e o julgamento teve início. Foi sorteado o júri também. Ele vai ser composto por 5 homens e 2 mulheres. Julgamento que deve se estender por toda a semana. Carol.
1: Obrigada, Diogo. Mais uma tentativa, né, Débora, da defesa do ex-vereador Jairinho de protelar e adiar esse julgamento.
2: Mas, dessa vez, não deu certo.
1: É.
2: São 5 horas 49 minutos agora. Desirê Miranda, em Belo Horizonte, tem aqui mais detalhes sobre um caso de racismo. Um argentino que acabou sendo preso. Oi, Desirê, boa tarde.
3: Ei, Débora, boa tarde para você e para os ouvintes. A Polícia Civil de Minas investiga o caso de um turista argentino que foi preso em flagrante por suspeita de racismo contra uma criança de 7 anos no passeio de Maria Fumaça, na cidade histórica de Tiradentes. O caso ocorreu nesse domingo, quando Eduardo Inácio Múrias, de 63 anos, foi flagrado tirando fotos e gravando vídeos do menino que estava a passeio com a família no trem. O material foi compartilhado, acompanhado de mensagens racistas em uma rede social com um dos contatos do suspeito. Em um determinado momento, uma outra turista percebeu que ele tirava fotos da criança e avisou a mãe do menino. Em entrevista à TV Globo, a mãe da vítima, que não quis se identificar, contou que é do Rio de Janeiro e que estava em Minas Gerais para comemorar o aniversário ao lado de familiares, quando foi surpreendida com a situação.
4: Uma pessoa que eu não conheço me chamou, bateu no meu ombro e falou que esse moço estava tirando foto e falando coisas ofensivas, coisas relacionadas a escravo. A todo momento ele falava que era só uma brincadeirinha. Isso não é brincadeira, isso nunca foi brincadeira.
3: Neste momento, a mulher relata que questionou o homem sobre o fato e pediu que ele lhe entregasse o celular. A princípio, ele disse que não tirou as fotos e recusou a mostrar o telefone. Contudo, quando ela conseguiu ter acesso ao aparelho, encontrou fotos e vídeos do filho em uma conversa. Junto com as imagens, o homem fez comentários em espanhol sobre a cor da pele do menino e insinuou que poderia levá-lo para a Argentina para ser escravo. Com a ajuda de passageiros e da equipe da segurança do trem, o homem foi contido até a chegada da polícia militar. A mãe da vítima e o turista foram encaminhados para a delegacia de polícia em São João del Rei, onde o suspeito teve a prisão confirmada. Em seguida, ele foi levado para o presídio da cidade. Em nota enviada à CBN, a VLI, empresa que administra o transporte da Maria Fumaça, lamentou o episódio e disse que repudia o racismo e permanece à disposição das autoridades para contribuir com a investigação. Também procurado, o Tribunal de Justiça de Minas Gerais informou que o argentino passa por audiência de custódia neste momento, mas o resultado ainda não foi divulgado. Débora.
2: Obrigada, Desirê, pelas informações. E a gente tem visto, né, Carol, com uma certa frequência.

0: frequência casos de racismo cometidos por argentinos, principalmente, mas outras nacionalidades da América do Sul, né? Aí você pensa, ah, então isso quer dizer que no Brasil nós não temos racistas? Não, nós temos racistas. O que nós temos são leis que funcionam muito bem aqui no Brasil. E o que acontece nesses outros países, né? Essa discussão de racismo não existe, porque é uma negação muito grande, principalmente por parte dos argentinos, da identidade composta pela população negra e indígena. O branqueamento, que foi aplicado também no Brasil, né, deu certo na Argentina. Então, você circula pelas cidades, por Buenos Aires, pelo sul da Argentina, você não vê argentinos negros, argentinos indígenas. Eles estão presentes mais no norte do país. E, portanto, essa discussão acaba não sendo feita na Argentina, infelizmente, porque eles acham, entende-se, né, na Argentina, que a composição da população é única e exclusivamente europeia. Então, há uma invisibilização, sim, da população negra e indígena no país, e isso se reflete na legislação, né? Não há leis na Argentina que punam quem comete atos racistas.
1: A única coisa boa dessas notícias, Débora, revoltantes, é que aqui eles têm sido punidos, né? Aqui no Brasil, crime de racismo está dando prisão para argentino racista, ou, enfim, para gente de qualquer nacionalidade que venha cometer atos racistas aqui. Agora, um adulto tirar foto de uma criança de 7 anos sem autorização dos pais já é grave por si só. Se é minha filha ou meu filho de 7 anos e tem um sujeito ali, um marmanjo, tirando foto, eu já vou querer saber o que ele vai fazer com essa foto. Agora, pegar essa foto para dizer que vai levar a criança como escravo... Gente, em que planeta isso é razoável? Não importa se tem lei na Argentina, lá não é crime. É uma questão assim, de bom senso e de humanidade. Em que lugar do mundo é razoável dizer que vai levar uma criança de 7 anos como escravo? Não dá. Não dá para aceitar. Aqui no Brasil é crime, vai ter que responder. E é isso.
0: 5h54.
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3: Colômbia e Espanha divulgaram nesta segunda-feira seus convocados para a próxima Copa do Mundo. A lista colombiana conta com 4 representantes do Campeonato Brasileiro. São eles: John Arias, do Palmeiras, Jorge Carrascal, do Flamengo, Juan Portilla, do Atlético Paranaense e Andrés Gomes, do Vasco. O técnico Néstor Lorenzo tem 2 principais destaques entre os convocados, Luiz Dias e James Rodrigues. A seleção sul-americana faz parte do grupo K, que tem Portugal, Uzbequistão e República Democrática do Congo. A estreia no Mundial será no dia 17 de junho, diante do Uzbequistão, às 11 horas da noite, horário de Brasília, na Cidade do México. Já a seleção espanhola está no grupo H, e estreia no Mundial no dia 15 de junho, contra Cabo Verde, a 1 hora da tarde, horário de Brasília. Completam a chave a Arábia Saudita e o Uruguai. O técnico Luiz de la Fuente fez o anúncio dos convocados em Madrid. A maioria dos 26 atletas é do Barcelona. São 8 no total. Destaque para o atacante Lamine Yamal. Nenhum jogador do Real Madrid foi chamado. É a primeira vez na história da seleção que isso acontece. Com 104 jogos ao todo, a Copa do Mundo começa no dia 11 de junho, no duelo entre México e África do Sul, às 4 horas da tarde, horário de Brasília, no Estádio Azteca. De São Paulo, Guilherme Pradella.
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3: Milena Viana.
4: Carol, atualizações sobre aquele acidente na BR-040, na altura de Duque de Caxias, no sentido Serra de Petrópolis. Há retenção no acesso da Avenida Brasil e também no acesso pela linha vermelha devido a esse acidente ainda em atendimento no local, segundo a concessionária responsável pela rodovia. Nesse momento, ainda estou observando dificuldades para você, motorista, na linha vermelha a partir do Caju até a chegada ao acesso à BR-040. Pela Avenida Brasil, o trânsito foi melhor em direção à BR. O motorista só encontra dificuldades na altura de Manguinhos. Na pista central, há reflexos no viaduto do gasômetro, mas a pista lateral tem melhores condições. No sentido centro, a linha vermelha apresenta pistas livres. Avenida Brasil também, a partir de Cordovil, o trânsito está bom, mas o motorista encontra dificuldades na altura de Parada de Lucas. Há reflexos em Coelho Neto nas duas pistas. Nesse caso, reforço, Estrada da Água Grande apresenta melhores condições. Falando sobre outros pontos da cidade, a Avenida Borges de Medeiros, na Zona Sul, tem lentidão a partir do Parque das Figueiras até a chegada ao túnel Rebouças. Pelo Epitácio Pessoa, também está observando dificuldades a partir do Parque da Catacumba. Você, motorista que sai da Lagoa em direção ao Maitá ou ao túnel Rebouças, está encontrando melhores condições pela Rua Jardim Botânico. Carol.
3: Obrigada, Milena.
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3: A gente tem informação agora com a Juliana Prado sobre mudanças no comando do Degase, né, Juliana?
5: Isso, Carol. Mais mudanças aí no governo interino do Rio de Janeiro. Governador em exercício, desembargador Ricardo Couto, nomeou o delegado da Polícia Civil Cristiano do Vale Maia como novo diretor do Degase, que é o Departamento Geral de Ações Socioeducativas, decisão publicada hoje no Diário Oficial do Estado, mudança que faz parte dessa série de medidas de reestruturação das pastas estaduais que tem acontecido desde a posse interina do governador Ricardo Couto. O Cristiano Vale Mata é delegado da Polícia Civil desde 2008, formado pela Cândido Mendes, e ele tem atuação em várias delegacias da capital, região metropolitana e interior do estado. Ele assumiu a Delegacia da Criança e do Adolescente Vítima no ano passado, onde esteve ali na coordenação de operações de combate a crimes virtuais, exploração sexual e violência contra crianças e adolescentes. Nessa unidade, ele coordenou algumas operações como a Caminhos Seguros, integrada por órgãos estaduais e federais para enfrentamento à exploração sexual infanto-juvenil. Isso, Carol, essa nova mudança, a gente ressalta, né, num cenário aí de exonerações que já passa de 3 mil servidores cortados, a maior parte deles, claro, cargos em confiança, cargos em comissão, chamados cargos de confiança, que não são pessoas ligadas aí diretamente à Folha do Estado, ou seja, não são concursados. Mais de 3 mil servidores já exonerados, Carol.
3: Obrigada, Juliana.
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0: Boa tarde, Débora. Boa tarde, Carol. Boa tarde, ouvintes. O Gentil gostou do Tesouro Reserva, mas a aplicação só está disponível para quem tem conta no Banco do Brasil. Ele pergunta quando o investimento estará disponível nos demais bancos. Gentil, o Tesouro promete que em breve os demais bancos vão passar a oferecer o Tesouro Reserva. Mas, enquanto isso não acontece, você pode investir no Tesouro Selic. O Tesouro Reserva e o Tesouro Selic, na prática, são iguais. A diferença entre os dois é o valor mínimo da aplicação. No Tesouro Reserva, é de R$ 1,00. E no Tesouro Selic, os investimentos e os resgates têm que serem em múltiplos de R$ 190,00. R$ 380,00, R$ 570,00, assim por diante. Em termos de rentabilidade, você pode considerar que é a mesma coisa. Teoricamente, o Tesouro Selic tem a marcação a mercado, que o Tesouro Reserva não tem. A marcação a mercado pode fazer com que o investimento oscile mais do que o inicialmente esperado. Mas no Tesouro Selic, essa oscilação é praticamente insignificante. Portanto, enquanto o seu banco não oferece o Tesouro Reserva, você pode substituir tranquilamente pelo Tesouro Selic. Até a próxima e continue mandando as suas perguntas para cbndinheiro@cbn.com.br.
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0: Segunda-feira, 25 de maio de 2026. O pré-candidato do PL à presidência, Flávio Bolsonaro, pretende se reunir amanhã com o presidente dos Estados Unidos, Donald Trump. O objetivo da viagem é criar uma agenda positiva e tentar estancar a crise provocada pelo escândalo envolvendo o banqueiro Daniel Vorcaro do Master. As informações são do jornalista da Globo News, Valdo Cruz. Entre os interesses de Flávio Bolsonaro, o senador pretende tratar com o líder americano sobre a garantia de liberdade de expressão nas redes sociais do Brasil. O encontro, no entanto, ainda não foi confirmado pela Casa Branca. O atestado de óbito do atleta de fisiculturismo e influenciador fitness, Gabriel Gunley, apontou que ele teve morte súbita causada por cardiomiopatia hipertrófica, quando o músculo do coração se torna espesso. A doença dificulta o bombeamento de sangue para o resto do corpo e pode ser agravada por uso de anabolizantes. Gabriel Gunley tinha 22 anos. Ele foi cremado na tarde dessa segunda-feira. O presidente do Irã emitiu uma ordem hoje para restabelecer o acesso da internet no país, segundo a mídia estatal. A maioria dos iranianos está sem acesso à rede há 87 dias. A restrição ao acesso à internet, que praticamente cortou as comunicações do Irã com o resto do mundo, foi determinada pelo Conselho Supremo de Segurança Nacional iraniano, órgão do governo responsável por assuntos de segurança. Antes da guerra, no entanto, já havia relatos de cortes de internet na esteira dos protestos históricos contra o regime dos ayatolás, que tomaram ruas de Teherã em dezembro de 2025 e janeiro desse ano. A Bolsa de Valores de São Paulo fechou o dia em alta de 0,91% aos 177.815 pontos. O dólar comercial fechou em queda de 0,19%, cotado a R$ 5,00. O euro fechou valendo R$ 5,84, alta de 0,11%. No horário de Brasília, 6:06.
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0: Vera Magalhães, muito boa noite, tudo bem?
1: Oi, Débora, boa noite, tudo bom? Oi, Carol, ouvintes, boa noite também para quem nos assiste.
2: Oi, Vera, boa noite.
0: Bom, vamos lá para Brasília. A Samantha Klein tem mais informações sobre viagem de Flávio Bolsonaro para os Estados Unidos, as declarações, uma entrevista, na verdade, né, concedida por Valdemar Costa Neto à Globo News agora à tarde, e também a mudança de marqueteiro na campanha de Flávio. Diga lá, Samantha.
3: Débora, Vera e Carol, o que eu posso adiantar é que a gente tem poucas informações a respeito dessa viagem a Washington. Portanto, o senador pré-candidato já chegou na capital dos Estados Unidos para essa possível reunião com o presidente Donald Trump. É claro que aquilo ocorre também num momento de articular e não se adiantar a essa agenda que é prevista. Na agenda do americano, não está, não tem nenhuma confirmação ainda, até porque a gente tem acesso somente à agenda de hoje. Mas, caso essa reunião aconteça, ela vai ocorrer num momento bastante crítico para Flávio Bolsonaro. Claro que a última pesquisa Datafolha trouxe ali um certo abalo para a pré-campanha, mas os aliados dizem que foi pouco, pelo menos tratam isso como pouco perceptível em termos de apoio. O que trouxe ali um abalo bastante grande e um constrangimento também foi a fala do presidente do PL, Valdemar Costa Neto, agora à tarde ao Estúdio I, em que ele disse que a ida de Flávio Bolsonaro à casa de Vorkaro no finalzinho do ano passado, quando Vorkaro já tinha sido preso, estava utilizando tornozeleira eletrônica em casa como uma medida cautelar, foi uma tentativa de buscar o dinheiro que ainda faltava para o filme Dark Horse. Isso foi numa entrevista ao Estúdio I da Globo News. O presidente Valdemar ainda disse que o envolvimento com Daniel Vorkaro não é um problema, uma vez que, segundo Valdemar, o próprio senador procurou o dono do Master quando ele ainda não era uma pessoa investigada. Então, ele estava querendo dizer, bom, negócios são negócios, vamos buscar esse dinheiro do contrato. No entanto, o próprio Valdemar já minimizou logo em seguida, disse não ter falado com Flávio sobre os valores que faltariam para o filme. E lembrando que na semana passada, naquela reunião tensa da cúpula do PL aqui em Brasília, Flávio teve que se explicar aos parlamentares, senadores, deputados, admitir esse encontro, mas não disse que foi buscar mais dinheiro e disse sim que estava tentando encerrar aquela relação. E aí o que está acontecendo? Estão pipocando algumas críticas. No caso de Fábio Weingarten, que é um aliado de primeira hora da família Bolsonaro, ele escreveu o seguinte: pela enésima vez, uma entrevista resulta em mais ruídos e perda de foco do que realmente faz a diferença. A quem interessa tudo isso? Uma entrevista só terá êxito se houver algum objetivo de comunicar. E aí ele critica, olha, depois culpam o marqueteiro e dizem que ele é que é uma bomba. Aí o que a gente volta lá à informação de mais cedo, confirmada pela pré-campanha, é que o PL fechou então com o publicitário Eduardo Fischer, justamente para fazer aquela consultoria estratégica de comunicação, delimitar as diretrizes, posicionamento, e o sócio dele, o Alexandre Ultramari, que é jornalista, publicitário, assume como marqueteiro da campanha, respondendo justamente pela coordenação, comunicação de marketing. É um profissional que já trabalhou ali na campanha de Simone Tebet, Wilson Lima, no governo do Amazonas, entre outros, e ocorre aí justamente nesse movimento de desgaste do Marcelo Lopes, que era o então marqueteiro, e veio esse desgaste todo com a questão do filme Dark Horse e do pedido de dinheiro por parte do senador. Ah, Vorkaro, com vocês.
0: Obrigada, Samantha, pelas informações. Então vamos por partes, né, Vera? A ida de Flávio Bolsonaro aos Estados Unidos, não tem confirmação na Casa Branca de que ele será recebido, mas enfim, ele está em busca aí de uma foto, de um apoio, de que forma esse eventual apoio de Donald Trump poderia ajudá-lo.
1: Pois é uma coisa maluca você imaginar que alguém vai viajar para os Estados Unidos à espera de um encontro com o presidente da República dos Estados Unidos em pleno momento em que o Trump está em mil aí, tratativas, desde a guerra do Irã, passando por midterm, né, eleições de meio de mandato, e aí vai achar uma brecha para encaixar o Flávio Bolsonaro na agenda. É tudo muito esquisito, cercado aí por uma névoa de mistério. Vamos ver, pode ser que aconteça, né? Coisas imprevisíveis acontecem com o Trump todo dia. Na semana passada ele postou, por exemplo, vídeos de IA em que ele aparecia jogando o Stephen Colbert numa lata de lixo e festejando. Então, coisas imprevisíveis e aleatórias estão no dia a dia do presidente dos Estados Unidos. Não é impossível que ele também receba o Flávio Bolsonaro. Não sei o que exatamente ele ganharia com isso nesse momento, né, em que ele está ali com dificuldades internas, tendo de sair desse conflito no Irã de alguma maneira, enfim. Mas os bolsonaristas têm algumas conexões na Casa Branca, isso é real. Eduardo Bolsonaro tem, Paulo Figueiredo tem, e outros, e pode resultar que consigam um encaixe com o Donald Trump, que esteve com o Lula recentemente, numa agenda positiva também. Então, eu acho que eles podem equilibrar essa disputa aí de narrativas. Ó, os dois estiveram com o Trump, e o Flávio se colocar como alguém que tem um potencial de ser compreendido e lido nos Estados Unidos como um candidato forte, um candidato competitivo. Mais do que isso, nesse momento, não, porque é um pré-candidato se encontrando com um presidente de outro país. E essa troca toda aí na comunicação, que a gente já tinha falado dela, né, semana passada, já tínhamos anunciado a troca pelo Fischer, e agora a confirmação de que o Alexandre Ultramari, que já trabalhou com ele na campanha do Álvaro Dias, vai estar de novo fazendo essa dobradinha. Os dois, enfim, já tiveram essa campanha juntos e são dois publicitários bastante experientes. Um, o Fischer, no campo privado, e o Ultramari com um bom portfólio aí de campanhas em vários lugares, vários estados, para candidatos de diferentes diferentes conformações ideológicas aí. Vamos ver se profissionaliza isso que está realmente uma bagunça até agora.
2: Agora, essa entrevista do Valdemar Costa Neto, né, Vera, dizendo que é normal visitar um banqueiro que tinha sido preso, que foi para a prisão domiciliar com tornozeleira eletrônica. Naquela altura, todo mundo já sabia do tamanho do escândalo do Master, que era a maior fraude financeira da história do Brasil, de onde vinha o dinheiro da fortuna do Daniel Vorcaro. Mas, para o Valdemar Costa Neto, tudo bem, ir lá pedir mais dinheiro, né? Porque a versão também é diferente. O Flávio diz que foi colocar um ponto final e o Valdemar diz que ele foi lá cobrar mais dinheiro para o filme.
1: É isso. Enquanto o Jair Bolsonaro, de lá da sua prisão domiciliar, continuar indicando, ó, o candidato é esse, esquece qualquer coisa, todo mundo no PL vai engolir em seco e normalizar essa relação do Flávio com o Vorcaro. Acontece que o eleitorado não necessariamente fará o mesmo. O eleitorado está aí pensando, analisando, olhando, colocando em perspectiva. Por enquanto, sofreu um pequeno abalo, nada capaz de inviabilizar a candidatura do Flávio. Vai depender de um cálculo, né? Um cálculo do eleitorado que não quer votar no Lula. Não quer votar no Lula por algumas razões. Apesar do encontro com o Vorcaro e o pedido, e o fato de que ele, de fato, passou mais de 60 milhões para a realização de um filme, para um fundo que não tem nenhuma transparência, que a gente não sabe se esse dinheiro foi, de fato, aplicado no filme. Isso tudo é menos relevante para esse eleitor que não quer votar no Lula do que aquilo que ele acha que o Lula não dá mais, etc. Então, acho que é esse cálculo de rejeições que vai pesar na hora H. Mas, da parte do PL, eles estão com o seu destino atado ao do Flávio Bolsonaro. Não tem o que fazer. Quem manda é o Jair Bolsonaro. O Valdemar Costa Neto manda ali no PL, enquanto aquela máquina de fazer candidaturas, de gerar dinheiro, etc. Mas a candidatura presidencial do PL pertence ao Jair Bolsonaro, mesmo ele estando em prisão domiciliar, cumprindo pena por tentativa de golpe de Estado.
0: E bom,
2: fala, Débora.
0: Desculpa, Carol.
2: Fala, fala.
0: O Financial Times publicou uma reportagem hoje, né, Vera, que diz que o filme Dark Horse, ele pode afundar a pré-candidatura de Flávio Bolsonaro, porque, enfim, o jornal chamou de comédia de erros, né, antes mesmo da estreia, por causa dessas revelações de que Flávio buscou financiamento pro Longa com o Daniel Vorcaro. Agora, não se fala publicamente, né, numa eventual troca de candidatura. Você mesma, semana passada, né, disse que esse caso específico tirou... Aí não lembro agora qual era o título da sua coluna. Mas, enfim, não foi...
1: Que ele se ficou ferido, mas não
0: isso,
1: morto, hein?
0: Exatamente. Ferido, mas não morto. Eu queria usar o título da coluna porque achei sensacional. Ferido, mas não morto. Mas tem aí apostas, quer dizer, dentro... Nos próximos dias, à medida que novas entrevistas são concedidas, que se fale nesse assunto, isso pode desgastar?
1: Desde que haja contradição entre o que ele vem a dizer e o que vier a ser revelado, aí sim, né? Porque vai se configurando um padrão no qual o pré-candidato omite informações deliberadamente na expectativa de que elas não venham à tona. Isso aconteceu durante todo o primeiro período em que esse caso surgiu. Ele sempre negou até haver uma confirmação posterior e aí ele se contradisse e foi indo adiante. Então, isso causou um grande desgaste no começo. Se houver mais coisas a serem conhecidas e fica claro que ele, de novo, omitiu informações na expectativa de que ficasse tudo encoberto, aí eu acho que pode começar a haver um desgaste que seja irreversível. Se ficar só com o que se tem, me parece que o eleitorado bolsonarista está disposto a aceitar, a engolir ali, tomar um gole mais gordo ali de água e fazer aquele pão que está entalado na garganta descer de qualquer jeito. Me parece que é esse o modus operandi da campanha e também a disposição do eleitorado até aqui.
2: Bom, enquanto o Valdemar Costa Neto fala que está tudo bem, tudo normal, Ronaldo Caiado e Romeu Zema estão aproveitando esse episódio para insistir nas críticas aí nessa relação do Flávio Bolsonaro com Daniel Vorcaro. A Bruna Barbosa conta para gente. Oi, Bruna, boa noite.
4: O Zema bem mais incisivo, viu, Carol? Boa noite para você, para Débora e para Vera. Hoje, Zema falou sobre a pesquisa Datafolha, que foi divulgada na última sexta-feira, avaliou que a oscilação das pesquisas depois dessa crise envolvendo Flávio Bolsonaro e Daniel Vorcaro representa um risco para a direita nessa disputa. Ele diz que o desgaste pode acabar favorecendo o presidente Lula do PT. Essa Datafolha de sexta-feira foi a primeira realizada integralmente depois da explosão envolvendo Dark Horse, levantamento que mostra Lula ampliando de 3 para 9 pontos a vantagem sobre Flávio Bolsonaro no estimulado do primeiro turno. Segundo o ex-governador de Minas Gerais, esse resultado mostra que o cenário ficou mais difícil para a oposição.
5: Se em 2022 já foi difícil para a direita, com esse escândalo agora, fica muito mais ainda. Eu fico muito preocupado em que nós estejamos entregando para a esquerda mais uma vez essa eleição. E essas últimas pesquisas demonstraram que quem está votando no Flávio, muito provavelmente, vai estar entregando a eleição para o Lula, que manteve o seu posicionamento enquanto ele caiu. Isso se não surgir mais nada daqui por diante.
4: Bom, Zema fez uma palestra hoje aqui em São Paulo, não citou nominalmente Flávio Bolsonaro nem Vorcaro em nenhum momento, mas voltou a criticar a relação entre políticos e banqueiros e disse que proximidade com banqueiro bandido é um mau sinal. Num outro momento dessa palestra, disse que gambá cheira gambá. Fez diversas críticas, mas manteve a sinalização de que apoiaria o senador no eventual segundo turno. E aí, claro, foi questionado por jornalistas sobre essa contradição, mas limitou-se a responder responder que luta contra o PT. Caiado também estava nesse mesmo evento, um pouco diferente do Zema, evitou endurecer ali as críticas contra Flávio Bolsonaro, mas diz que a permanência da pré-candidatura do senador é uma decisão que cabe somente ao PL.
6: Caberá a ele o direito de explicação dos fatos. Não sou oportunista, não farei pré-julgamento. Mas o mais importante no Brasil neste momento é nós também não fazermos o jogo que o PT quer. Qual é? Mantemos a centro-direita unida. Mantemos a centro-direita consolidada para derrotarmos o PT no segundo turno. Este é o objetivo, esse é o principal.
4: Bom, uma última informação para fechar, Caiado também negou ter sido consultado pelo PSD, o partido, sobre uma eventual composição da chapa com a ex-primeira-dama Michele Bolsonaro do PL como vice. Foi uma hipótese divulgada pela Folha de São Paulo, passou a circular nos bastidores, os aliados avaliam que a crise envolvendo Flávio pode abrir esse espaço de um rearranjo na direita. Interlocutores de Caiado, no entanto, admitem de forma reservada que essa chapa seria eleitoralmente forte e poderia sim aumentar as chances de vitória da oposição contra Lula. Volto com vocês.

0: Obrigada, Bruna. São os candidatos que estão tentando ser uma terceira via ou tentando ser o nome da direita aí no lugar do Flávio Bolsonaro, Vera?
1: É, acho que eles estão numa crise grande de identidade e de discurso, né? Se você pensar que isso que o Zema falou, né? Ah, tá difícil para a direita, como foi em 22, estão entregando para a esquerda. Em 22, ficou evidente que o que perdeu foi o resumo do governo Bolsonaro. Ele estava no cargo, foi o primeiro presidente da República, desde que tem a reeleição, a perder como incumbente, graças a um conjunto de fatores. Ali, a gestão na pandemia, essa questão do ataque às urnas eletrônicas, ataque à democracia. Então, houve uma ponderação geral ali que, mesmo com todas aquelas benesses concedidas por ele no fim de mandato, o eleitorado entendeu que ele não merecia ser reeleito, por uma pequena margem. E aí, logo depois, veio o 8 de janeiro e a gente ficou sabendo de tudo que se tramou naquele último período de 2022 em termos de riscos, até de não haver a transição, de não haver a passagem do poder para o Lula. Essa direita, que se diz preocupada com a chance de reeleger o PT, teve todos esses anos para articular uma candidatura que não dependesse do bolsonarismo, que fosse uma superação do bolsonarismo, por compreender que havia ali traços do bolsonarismo que não condizem com democracia, com a ideia de respeito às instituições, etc. E não o fez. Pelo contrário, Romeu Zema, Ronaldo Caiado e outros que chegaram a ser pré-candidatos, o tempo inteiro demonstraram reverência em relação ao Jair Bolsonaro. Vontade de serem os herdeiros desses votos do bolsonarismo, como se necessariamente os votos do eleitor de centro-direita fossem votos do bolsonarismo. Então, eles também são responsáveis pela consolidação desse quadro em que existe uma polarização que está atrelada ao bolsonarismo. Então, eles são vítimas da própria falta de coragem de construir uma alternativa para uma eleição de centro-direita que não passasse pelo Jair Bolsonaro, que partisse do princípio de, olha, uma vez condenado pelo que fez, Jair Bolsonaro pode ser posto de lado e a direita tentar uma outra fórmula, um outro caminho, uma outra proposta. Só que não tinha proposta, nunca apresentou nada de consistente para o país e ficou preso ao bolsonarismo na ideia de que o Bolsonaro fosse escolher alguém que não fosse da sua família, o que não iria acontecer, não aconteceu e não vai acontecer agora. É doideira, balão de ensaio essa ideia de que o Jair Bolsonaro vai falar: ah, então deixa aí o Caiado e põe a Michelle de vice. Nunca, nem em mil anos. Então não tem essa possibilidade, não existe essa possibilidade, porque também eles foram covardes de não tentar se desatrelar do bolsonarismo e escolher um outro caminho.
2: Muito bem, a gente faz uma pausa no Viva Voz, você fica com o noticiário local e já já a gente volta para falar sobre as sessões de radioterapia, sessões de radioterapia que foram iniciadas hoje pelo presidente Lula.

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2: Milena Viana.
3: Carol, na região sudoeste, a Avenida Ayrton Senna tem lentidão em direção à linha amarela. Estou observando dificuldades na altura da Gardenia Azul. Há reflexos na Cidade das Artes, portanto, você motorista, paciência nessa noite de segunda-feira.

0: Você que segue para Curicica está encontrando melhores condições pela Avenida Salvador Allende, Transolímpica com pistas livres nos dois sentidos, fluxo apenas mais intenso. Na passagem pela Taquara, mas o motorista não encontra dificuldades. Pela linha amarela, estou observando trânsito lento em direção à Barra da Tijuca, na altura de Bom Sucesso, mas depois flui bem melhor, fluxo apenas intenso na chegada à Praça do Pedágio. Mas se você, motorista, se preferir, pode utilizar também a autoestrada Grajaú Jacarepaguá, observando pistas livres, mesmo panorama pelo Alto do Boa Vista, aproveitando para atualizar a situação na região do Maracanã, Avenida Repelé, com dificuldades em direção ao Grande Meier. Motorista encontra retenção na altura da rua São Francisco Xavier, nesse momento, mas depois flui melhor pela rua Visconde de Niterói. Também não estou observando dificuldades, Carol.
1: Obrigada, Milena.
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1: Juliana Prado, vamos falar sobre vacinação. Vão ter postos extras aí na cidade?
3: Isso, Carol. Há uma movimentação aí na Secretaria Municipal de Saúde intensa para tentar chegar aí cada vez a um número cada vez maior de pessoas. A partir de hoje, a gente tem 200 pontos extras de vacinação contra a gripe em locais de grande circulação. Ali, locais como o metrô, o próprio Terminal Gentileza, são locais onde concentra-se muita gente, então eles estão tentando levar ali para essas pessoas esses novos postos. Contando com as unidades da rede de atenção primária, que são as clínicas da família e os centros municipais de saúde, serão mais de 400 locais para aplicar doses no município. A estratégia visa a ampliar aí o acesso da população, claro, à imunização nesse período final da campanha. A campanha oficialmente no país inteiro vai até o domingo. Então, aí essa atenção da Secretaria Municipal de Saúde para tentar imunizar o número maior possível de pessoas. A vacina está disponível para todas as pessoas a partir dos 6 meses de idade, mas o chamado é direcionado especialmente aos grupos prioritários. São crianças de 6 meses a menos de 6 anos, idosos, principalmente os idosos, e as gestantes. Esses públicos são mais suscetíveis a complicações da doença, principalmente nos meses de outono e inverno. E a vacinação, claro, sabemos, é a principal forma de prevenir casos graves e mortes provocadas pelo vírus. A cidade do Rio aplicou mais de 1 milhão de doses da vacina esse ano, mas entre o estranho e ao mesmo tempo curioso é que entre os públicos prioritários, esses que eu falei, crianças de 6 meses a 6 anos, idosos e gestantes, somente uma a cada 3 pessoas se imunizou. Apesar desse alto índice aí de vacinação da população em geral, mais de 1 milhão de doses. O imunizante também está disponível nas 243 salas de vacinação da rede municipal, incluindo as clínicas da família, centros municipais de saúde e o Supercentro Carioca de Vacinação, em Botafogo, Campo Grande e também no Shopping Nova América. Ontem me imunizei, Carol, estou tranquila aí porque consegui Centro Municipal de Saúde lá no Centro Carioca de Vacinação de Botafogo. Fui atendida rapidamente. Felizmente, estou aí já com a dose em dia, Carol.
1: Que beleza, Juliana. Muito bom. Obrigada.
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Segunda-feira, 25 de maio de 2026. O preço médio do diesel caiu pela sexta semana seguida no Brasil e chegou a R$ 7,16 por litro. É uma queda acumulada de 42 centavos por litro desde o pico de R$ 7,58, atingido no início de abril por causa da alta do petróleo provocada pela guerra no Irã. O aumento da produção de diesel nas refinarias pela Petrobras é uma das razões que explicam esse recuo. O pré-candidato à presidência pelo Partido Novo, Romeu Zema, avaliou que a crise envolvendo o senador Flávio Bolsonaro do PL e o banqueiro Daniel Vorcaro representa um risco para a direita na disputa de 2026. Ele voltou a criticar a relação entre políticos e banqueiros e afirmou que proximidade com o banqueiro bandido é um mau sinal. Zema afirmou ainda que esse

0: O desgaste pode acabar favorecendo o presidente Lula do PT. As declarações foram dadas durante um encontro de presidenciáveis promovido pela Câmara Americana de Comércio para o Brasil, em São Paulo. O presidente da Bolívia, Rodrigo Paz, afirmou hoje que vai cortar pela metade o próprio salário e os dos ministros. A medida foi tomada em meio a uma crescente crise política marcada por protestos e bloqueios de estradas que exigem sua renúncia. Os manifestantes pressionam o governo a reverter as medidas de austeridade fiscal e enfrentar o aumento do custo de vida no país. Durante um discurso em um evento, o presidente afirmou que os cortes salariais demonstram o compromisso do governo com o país. De acordo com o site do Ministério da Previdência da Bolívia, Rodrigo Paz, que recebe cerca de R$17 mil por mês, deve passar a receber R$8 mil. No horário de Brasília, 6h33.
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2: Viva a voz de volta. E antes da gente falar sobre a saúde do presidente Lula, Larissa Lopes traz mais informações sobre o fim da escala 6x1. Oi, Larissa.
3: Oi, Débora. Olha, o relator, deputado Léo Prates, ele lê neste momento o relatório, né, o texto a respeito da PEC, que põe fim à jornada 6x1. Ele dispensou duas emendas que foram apresentadas, uma em relação com repercussões financeiras dependentes de regulamentação futura. E outra emenda, ele alega que não prevê mecanismos compensatórios, né, isso em relação àquela compensação para o setor produtivo. E ele disse que os possíveis efeitos financeiros possuem natureza predominantemente macroeconômica. Então, ele descarta até o que ele vinha falando já, né? Que ele queria colocar uma compensação ao setor produtivo, mas em diálogo ali com o governo e até para ter acordo para aprovação. Então, ele dispensou essa emenda também. E, Débora, então, esse relatório foi apresentado agora há pouco, tem 66 páginas. E, de acordo com parlamentares que eu conversei, a tendência é, então, que haja leitura hoje, que já começou, né, dessas 76 páginas, tenha pedido de vista ali, seja concedida vista coletiva, e na quarta-feira devem aprovar essa proposta aqui na comissão especial e na quinta-feira deve haver a votação em plenário. E, Débora, eu quero até corrigir também uma informação que eu falei mais cedo a respeito do projeto de lei do governo. Como ele está em regime de urgência, ele tem, né, 45 dias para ser votado, então esse mês ainda, no máximo na semana que vem, ele também deve ser aprovado, na verdade discutido, né, no plenário da Câmara dos Deputados, porque senão ele tranca a pauta e outras propostas não podem avançar. Mas aqui, conforme já esperado, o texto de Léo Prates, ele já prevê, então, uma transição de 1 ano e 2 meses, né, para redução da jornada, já logo após 60 dias, então uma redução ali de 44 para 42 horas e 2 dias de folga, né, durante a semana. E em 1 ano, a redução também de 42 horas para 40 horas semanais. Débora.
2: Obrigada, Larissa Lopes, pelas informações. Bem, Vera, a PEC do fim da escala 6x1 está caminhando na Câmara. Agora, o governo aguarda um sinal positivo de Davi Alcolumbre no Senado, né? A expectativa é de que ele não interfira, não barre. Mas a gente vê, a gente sabe também que a oposição vai se articular para tentar colocar suas digitais quando a PEC chegar ao Senado.
4: Pode ser que sofra alterações, Débora, mesmo porque o Senado tem também uma proposta que mexe nesse assunto, que é do senador Paulo Paim, e eles vão tentar incorporar elementos dessa PEC, no que ela for diferente da que sair da Câmara, para dizer que o Senado também, de alguma maneira, contribuiu para esse debate, não foi só um chancelador daquilo que saiu da Câmara. Então, é um debate que ainda vai continuar por algumas semanas. A expectativa de todos aí é que consiga-se um consenso para votar tudo ainda nesse semestre, porque a gente sabe que o semestre que vem vai ser tomado pelas camp-

não vai ter tempo hábil para muitas votações de peso. No máximo, ali em agosto, você consegue esticar para alguma votação mais relevante, desde que ela tenha um contexto eleitoral. E essa é uma votação que tem um contexto eleitoral.

0: produtivo tem as suas considerações a respeito de como isso pode encarecer o custo da mão de obra, pode encarecer o produto final em muitas cadeias aí, em muitos setores da economia, no setor de serviços, principalmente bares, restaurantes, também comércio, mas parece ser aquelas ideias cujo tempo chegou. Mesmo a oposição, o setor da oposição na Câmara já concordou e já está convencido a apoiar a medida até pelo momento eleitoral. Então, uma vez aprovada, ela vai ter um prazo de transição, um prazo de implementação para que se tente chegar a um modelo, a uma conformação em que não haja demissões, que não haja repasse de custos, que certamente existem, para o produto final, para o consumidor. Então, eu acho que assim como, por exemplo, a reforma tributária e outras medidas que mexem muito no dia a dia e na estrutura da economia, ela vai precisar de um tempo de ajuste, o que se chama aí de uma curva de aprendizado, até se saber o que foi bom, o que foi ruim, se foi melhor, se foi pior, mas parece ser uma daquelas medidas que dizem respeito ao nosso tempo, que é difícil de evitar que seja aprovada.
1: É, que tem o apoio da população, né? Agora esse prazo de transição de 1 ano, achei meio surpreendente, né? Porque a discussão toda era do prazo, a gente falando em 2 a 3 anos, a gente pedindo 10, 15 anos, mas uma transição de 1 ano só, e o Hugo Mota anunciando, né, com tanta certeza e firmeza esse acordo, achei surpreendente.
0: Surpreendente, isso daí eu acho que os setores, né, CNI, CNC e outros que estão acompanhando as associações de bares e restaurantes e tal, vão tentar, na votação, na comissão e depois no plenário, alongar, pelo menos diluir um pouco esse prazo de transição, fazer um escalonamento maior que vá para além de 2027. Mas o primeiro acordo foi esse, até porque o Lula acho que quer entregar alguma coisa ainda nesse ano, né? Ainda no curso desse mandato, dizer que já promoveu e já entrou em vigor algum tipo de redução de jornada de trabalho e a nova escala de 5x2. Então, acho que tem também um pouco da premência do calendário eleitoral pautando essa decisão, Carol.
1: Vamos falar rapidinho sobre a saúde do presidente Lula, porque ele iniciou um tratamento complementar de radioterapia. A Ana Carolina Tomé tem os detalhes para a gente. É uma medida preventiva, né, Ana?
2: Pois é, Carol, o presidente Lula iniciou nesta segunda-feira um tratamento complementar de radioterapia superficial no couro cabeludo na unidade do Hospital Sírio-Libanês em Brasília. A medida médica tem caráter preventivo e ocorre exatamente 1 mês após a remoção de uma lesão basocelular no couro cabeludo, cirurgia realizada no dia 24 de abril. De acordo com fontes do Planalto, Carol, o cronograma médico prevê um total de 15 sessões de radioterapia ao longo das próximas 3 semanas. A equipe médica responsável pelo acompanhamento do presidente, liderada pelos médicos Roberto Calil Filho e Ana Helena Germoglio, garantiu que o tratamento não exige afastamento. Lula seguirá despachando e cumprindo suas atividades diárias sem qualquer tipo de restrição. Carol.
1: Tá certo. Obrigada, Ana Carolina. Acho que não é nada demais, né? Essa intervenção que o presidente Lula vai fazer. A gente sabe que tem sempre questionamentos sobre a saúde do Lula, né? Até por causa da idade dele, mas parece uma coisa realmente de menor
0: Acho
1: preocupação,
0: que
1: né?
0: perto do que ele já enfrentou ali na época da queda e tudo que decorreu dela, as outras complicações neurológicas que ele teve justamente em decorrência dessa queda, esse é um problema de menor importância, de menor magnitude, mas sempre inspira cuidado a saúde presidencial, né? E quando a gente fala de algo oncológico também, tem que ter bastante cuidado, porque o Lula já tem um histórico anterior de câncer, aquele câncer nas cordas vocais que ele enfrentou. Então, é importante acompanhar com cuidado e é importante que haja máxima transparência, desculpe, por parte das equipes que atendem o presidente, tanto da equipe da presidência quanto da equipe do sírio-libanês, que normalmente

0: o acompanha. Então, é isso. Protocolo básico para a saúde de governantes é de transparência total e que tudo tem interesse público, nada é de interesse privado, porque a saúde de um chefe de Estado diz respeito à economia, à política, à vida nacional. Portanto, é sim de interesse público.
1: Vamos a mais uma pausa para o noticiário local, já já, Viva Voz de volta com Eduardo Graça, repórter especial do Jornal Globo, para comentar os temas internacionais.

0: Hora de falar dos clubes do Rio. Carlos Eduardo Ébrio deixou o comentário gravado.
1: Boa noite, Carol. Boa noite para todo mundo que acompanha a programação da CBN. Que rodada ruim, hein? Pro futebol do Rio de Janeiro. Apenas um time teve motivos aí para sorrir alguma coisinha. Foi o Botafogo, que evitou a derrota no finalzinho com um golaço, por sinal, do Barreira, né? No jogo contra o São Paulo, empatou em 1-1. Aliás, mais uma vez o Botafogo evitou a derrota fora de casa no finalzinho, né? Na última vez foi contra o Atlético Mineiro, também ali no finalzinho, nos acréscimos, o Arthur Cabral fez o gol de empate, e dessa vez foi o Barreira que evitou a derrota e garantiu esse empate com um gostinho de vitória, né? Porque todo empate que é conquistado no finalzinho tem um gostinho de vitória para quem empata, né? Então é importante, o Botafogo está a 3 jogos sem perder. 2 empates e 1 vitória. A vitória foi contra o Corinthians por 3-1 para tentar dar uma equilibrada, né, nas tensões que existem já em larga escala do lado de fora do campo. Mas esse foi o único ponto do futebol do Rio de Janeiro. Num Rio contra São Paulo, em 12 pontos possíveis, esse foi o único ponto. Porque o Fluminense perdeu para o Mirassol. O Flamengo, aquela derrota que foi impactante, né, para o Palmeiras, o jogo mais esperado da rodada aí do campeonato, deu 3-0 para o Palmeiras em cima do Flamengo no Maracanã. E ontem o Vasco também apanhou feio, e para o Bragantino, 3-0, e poderia ter sido pior, né, porque o Bragantino teve um pênalti no finalzinho e o Sacha jogou para fora, poderia ter sido 4-0. O Vasco cometendo muitos erros, a torcida muito irritada com os erros defensivos do Vasco. Na frente, não está conseguindo resolver, teve até várias oportunidades, mas não conseguiu ser eficiente. E no jogo aberto, no jogo de trocação, o Bragantino foi melhor, foi mais organizado e mereceu essa vitória, que estremece bastante a situação do Renato Gaúcho. Vamos acompanhar a situação do Renato Gaúcho, que ontem sequer deu entrevista coletiva. Saiu muito chateado do gramado, a torcida reclamou muito com o treinador, atirou objetos do Renato Gaúcho, um copo com líquido acertou as costas do Renato Gaúcho, e ele ficou na bronca, não estava aceitando ali as críticas e cobranças do torcedor. Meio que deixando no ar, olha, estou fazendo tudo que é possível, não adianta reclamar comigo. Mas aí também ele acaba empurrando, né, a responsabilidade para cima dos jogadores. Bem, o clima é delicado, como nunca esteve para cima do Renato Gaúcho. O Vasco está ali muito próximo da zona de rebaixamento e tem, nesse meio de semana, um jogo... uma situação complicada, né, a ser resolvida aí também na Copa Sul-Americana. O Flamengo, impactos da derrota de 3-0 do Flamengo. Terceira multa que o Carrascal está recebendo por cartão vermelho. Um jogador marcado por expulsões e que, por isso, começa a ficar marcado também pela torcida. Ele que, inclusive, foi convocado para a seleção colombiana. Tem que ter cuidado, porque cartão vermelho na Copa do Mundo pesa ainda mais, né, o Carrascal. Mas impressionante. E a expulsão dele foi determinante para uma mudança de cenário e para um Palmeiras mais confiante, que em vários momentos dominou mais as ações e soube aproveitar muito bem disso, do homem a mais, e venceu por 3-0. Então o bicho está pegando para cima do Carrascal. E o bicho está pegando também para a defesa do Fluminense, que já são 9 jogos sofrendo gol, jogou muito mal contra o Mirassol e mereceu perder, ficou até barato.

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1: São 6h49. O Viva Voz está de volta e já está com a gente na linha o Eduardo Graça, repórter especial, colunista do Globo, nosso comentarista aqui do Viva Voz. Boa noite, Edu.
2: Boa noite, Vera. Boa noite, Carol. Oi, Débora. Estava com saudade. Boa noite dos ouvintes todos.
3: Oi, Edu. Também estava.
4: Boa noite.
1: Edu, o Papa Leão XIV apresentou hoje a encíclica nova dele, Magnifica Humanas. É a primeira do papado dele e ele trata do papel da inteligência artificial, entre outras tantas coisas. Pediu perdão pelo papel que a Igreja Católica desempenhou na escravidão e fez a defesa da paz e do multilateralismo. Qual a importância dessa encíclica e o que, que ela coloca aí para a gente analisar esse papado?
2: Foi uma encíclica bem feliz, velho. Primeira encíclica do Papa Leão XIV. A encíclica é o principal documento teológico até agora do pontificado dele, né? Ela orienta a Igreja e os fiéis sobre temas sociais específicos. Ele a batizou de Magnífica, como você falou, pela defesa que faz da dignidade nessa era da inteligência artificial.
3: Edu, ele trata do... a gente está com interrupções na sua fala, a gente vai tentar refazer a ligação para que a gente consiga conversar em melhores condições, para que o Edu consiga trazer, enfim, mais detalhes sobre o significado, né, dessa encíclica Magnífica Humanas, que foi a primeira do Papa Leão XIV. Enfim, trouxe alguns temas aí, inteligência artificial, pediu perdão pelo papel da Igreja na escravidão, processo de escravidão mundial, e defendeu também o multilateralismo, além da paz global, né? O Edu Graça estava explicando para a gente qual era a importância, qual seria a importância dessa manifestação do pontífice.
1: Pois é, e ele que já entrou em rota de colisão com o Donald Trump mesmo antes da edição desse documento, né? Vamos ver se a defesa desses princípios que vão ali na contramão do que o Trump está praticando em termos de política global não vai fazer com que o Papa de novo seja alvo de ataques do presidente dos Estados Unidos. E lembrando que é um Papa americano, mas que teve boa parte aí da sua vida clerical na América do Sul, América Latina, e que foi atacado pelo Trump justamente pelo óbvio que todo Papa sempre faz, que é defender a paz mundial, né? Como toda liderança espiritual, é uma liderança política, o Papa, mas principalmente uma liderança espiritual, e defendeu a paz, e isso já foi suficiente para que o presidente Donald Trump o colocasse ali na lista de persona não grata. Agora acho que o Edu já está de volta. Vamos ver se está em melhores condições. Edu, pode continuar.
5: Oi, Vera, tudo bem? Está me ouvindo bem?
1: Sim, acho que te ouvimos melhor agora.
5: Que bom. Então, essa primeira encíclica é o principal documento teológico até agora do pontificado do Papa Leão XIV, né? E ela orienta a Igreja e os fiéis sobre temas sociais específicos. Ele batizou essa encíclica, como você mencionou, de Magnifica Humanitas, por conta da defesa que ele faz da dignidade humana na era da inteligência artificial, né? Ele trata do perigo da inteligência artificial sem regulação humana. Ele foi especialmente incisivo na condenação do uso

0: da tecnologia nas guerras, pelo aumento do potencial de destruição. E ele também argumentou, num texto que ele cita de Platão a Tolkien, né, o autor do Senhor dos Anéis, que a inteligência artificial jamais poderá ser considerada neutra, porque ela é criada e desenvolvida por interesses privados. Assim como o Papa Francisco, a gente vai se lembrar, né, fez na encíclica dele centrada ali no meio ambiente, na crise climática, Leão XIV buscou trazer a Igreja para o mundo contemporâneo, né, se debruçando sobre questões que nos afetam e vão afetar cada vez mais rotineiramente. E a ênfase que ele fez na preservação da dignidade humana, sem negar os avanços tecnológicos, mas tendo certeza de que eles precisam ser pautados pelo bem comum, posiciona a Igreja num patamar diferente do da anticiência, como já foi no passado, mas no patamar de defensora do humano. Não foi mero acaso a encíclica ter sido anunciada no Vaticano com a presença do Christopher Ola, cofundador da Anthropic, uma das líderes mundiais no desenvolvimento de inteligência artificial. E apesar do foco ter sido na inteligência artificial, o Papa também tratou de outros temas, entre eles o pedido oficial de desculpas da Igreja pela legitimação que fez da escravidão e também uma defesa do multilateralismo e de uma cultura de paz planetária. Ele denunciou o conceito de guerra justa, o que foi lido como um recado a Donald Trump, o presidente dos Estados Unidos, país de origem do Papa.
1: E por falar em guerra, em Donald Trump, está todo mundo aí na expectativa de um possível acordo entre Estados Unidos e Irã, e Washington disse que é possível fazer aí, traçar um primeiro caminho para abertura, com a abertura do Estreito de Hormuz, e depois definir outros termos de um acordo de paz. O que, que os Estados Unidos está querendo exatamente, Edu?
0: Débora, o mais importante nessa história toda é que qualquer acordo a ser feito agora, inclusive esse que eles estão chamando de memorando de entendimento, é uma humilhação para o Donald Trump, né? O ataque conjunto com Israel ao Irã já é disparada a maior derrota estratégica dos Estados Unidos em um conflito armado desde o Vietnã. A cada dia que passa, a gente atesta a total falta de estratégia que os Estados Unidos tinham para esse conflito. As opções agora do governo Trump são ou ruins ou péssimas. O Trump não conseguiu a mudança de regime, que anunciou logo no primeiro dia de ataque. Pelo contrário, né, ele deu oportunidade para a linha dura iraniana se fortalecer. Não conseguiu limar o programa nuclear iraniano e perde até agora numa queda de braço que causou a morte de milhares de iranianos, mas também escancarou o despreparo do governo Trump, né? Fez com que essa guerra se tornasse impopular até entre parte dos eleitores do Partido Republicano. E agora ele tende a buscar esse pré-acordo, né? Que nada mais é do que reabrir o Estreito de Hormuz, que estava aberto antes do ataque, que é muito pouco para cantar vitória, mesmo para a base trumpista, né? Mesmo para o MAGA. Essa celebração aí da Casa Branca de um possível pré-acordo com o Irã, eu vejo mais como um sinal de que o ataque a Teherã foi o atoleiro desse segundo mandato de Trump. E é esse presidente muito enfraquecido, interna e externamente, e não o presidente vitorioso de 2024, que o senador Flávio Bolsonaro espera encontrar na Casa Branca essa semana.
2: Falando agora de Bolívia, Edu, até dei essa notinha há pouco no Repórter CBN, os nossos vizinhos estão vivendo uma crise política enorme, né? Com bloqueios de estrada, manifestações, pedindo a renúncia do presidente Rodrigo Paes, que hoje anunciou o corte do próprio salário e também dos ministros pela metade. Vai adiantar?
0: Então, Carol, esse corte de salário é um ato simbólico, né? Que sublinha ali de forma, eu vou arriscar dizer, quase folclórica, a situação dramática do governo boliviano, em meio àquela histórica divisão do país que a gente conhece entre os interesses da elite, em sua maioria de origem europeia, e a maioria da população indígena ou mestiça. O presidente, Rodrigo Paes, assumiu em novembro último, com uma bandeira, o governo, né, venceu as eleições, assumiu o governo com a bandeira de liberalismo econômico e o desejo de uma aproximação com o Trump, em oposição a quase duas décadas de comando do movimento ao socialismo do Evo Morales. Em apenas 6 meses, é muito rápido, ele se tornou muito impopular por conta de medidas de austeridade fiscal e de redução de subsídios aos combustíveis também, isso é importante. Ao mesmo tempo em que o custo de vida assim, aumentou, a inflação está na casa de 14% ao ano. Os protestos começaram tem umas 3 semanas já, né? Com bloqueio de rodovia, conflitos armados, marchas pelas ruas pedindo a renúncia, eles têm aumentado e o governo se recusa a dialogar com os manifestantes. Ele acusa esses

0: restantes de serem golpistas, guiados pelo ex-presidente Evo Morales, que ontem, aliás, mandou um recado no seu programa de rádio, dizendo que só há uma saída para a pacificação do país, que é convocar novas eleições em 90 dias. Ou seja, nosso vizinho aqui, a Bolívia, vive um enorme teste para a democracia deles. E Brasília e nós aqui devemos acompanhar com muita atenção o que vai acontecer lá nos próximos dias.
1: Inclusive, há relatos de brasileiros, né, presos na Bolívia, porque não conseguem sair por causa desses protestos. É um destino bastante procurado, a região das Lagunas Altiplanas, Salar do Uyuni. E tem, no fim de semana, tinha brasileiros lá em La Paz sem saber como voltar para o Brasil com o dinheiro acabando.
0: Sim, infelizmente, a gente não pode dizer que há algum tipo de sinal de calmaria para os próximos dias. Os dois lados parecem irredutíveis.
2: É isso. Eduardo Graça com a gente todas as segundas-feiras. Obrigada por hoje, Edu.
0: Boa noite a todos. Até
1: logo. Boa noite. Valeu, Edu. Beijo. Então, por hoje, entregamos tudo aqui no Viva Voz, né, Vera?
2: Por hoje foi. Eu tive que sair para falar ali com uma fonte, mas voltei a tempo de falar tchau. Tchau, gente. Até amanhã.
1: Amanhã tem mais. Beijo, Vera.
3: Fonte,
1: amanhã.
3: De favor, ligar depois das 7. Beijo, Vera.
2: Até que foi bom que veio uma informação.
1: Opa! Fontes, liguem. Liguem a qualquer momento, Fontes.
2: Tchau, gente. Até amanhã. Tchau.
1: 7 horas.
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0: segunda-feira, 25 de maio de 2026. Os trabalhadores podem acessar o aplicativo do FGTS para consultar o saldo disponível e contratar com as instituições financeiras o pagamento de dívidas pelo novo Desenrola, programa do governo federal lançado no início do mês para reduzir o endividamento da população. Quem tiver débitos em atraso poderá usar até 20% do saldo do fundo ou até R$ 1.000, vale o que for maior, para renegociar e quitar as pendências. O dinheiro estará disponível a partir de amanhã. Os recursos serão transferidos da Caixa Econômica diretamente para o banco credor após a autorização do trabalhador. O ex-governador de Goiás e pré-candidato à presidência, Ronaldo Caiado, defendeu o enquadramento das facções criminosas que atuam na Amazônia como terroristas. Segundo ele, a medida é a única maneira de recuperar o controle do território, o que permitiria uma atuação mais ampla das Forças Armadas para combater o avanço do crime organizado na região. A declaração foi dada durante um debate promovido pela Câmara Americana de Comércio para o Brasil, em São Paulo. A Rússia afirmou hoje que planeja lançar novos bombardeios contra Kiev e pediu que estrangeiros e diplomatas abandonem a cidade. O alerta foi emitido pelo Ministério das Relações Exteriores russo depois de um bombardeio em larga escala durante o fim de semana que deixou 4 pessoas mortas e dezenas de feridos. A ofensiva ocorreu dias depois de Moscou acusar a Ucrânia de atacar uma escola profissionalizante numa região ucraniana ocupada pela Rússia, causando a morte de 21 pessoas. O presidente russo, Vladimir Putin, ordenou que o exército respondesse a esse ataque. Horário de Brasília, 7:02.
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2: Milena Viana.
3: Carol, informações agora sobre o elevado Paulo de Fronten.

0: Porque estou observando aqui retenções em direção ao centro da cidade, há reflexos no Trem Rebouças, a atenção redobrada para você, motorista. Você que sai da Zona Sul em direção ao centro da cidade está encontrando melhores condições pelo túnel Santa Bárbara. Aterro do Flamengo também tem pistas livres nessa noite. Aproveitando para falar sobre a região portuária, a Via Expressa do Porto também tem boas condições nos dois sentidos. Mesmo panorama, estou observando pela Binária do Porto, Avenida Francisco Picalho, com fluxo apenas intenso em direção ao gasômetro, na altura da rodoviária. Mas, por enquanto, sem registro de lentidão nessa noite de segunda-feira, Carol.
1: Obrigada, Milena.
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1: Quando os ciclistas flagrados furando bloqueios montados pela prefeitura por precaução, ali na ciclovia Tim Maia, né, por causa da ressaca, era membro do conselho da cidade. O prefeito do Rio, Eduardo Cavalieri, chamou de falta de cidadania essa atitude. Vídeos do Centro de Operações do Rio mostram grupos danificando as cancelas para forçar a abertura ali dessas interdições.
3: O prefeito do Rio, Eduardo Cavalieri, classificou como falta de cidadania a ação de ciclistas e corredores que furaram os bloqueios montados na ciclovia Tim Maia no último sábado. Segundo a prefeitura, um dos envolvidos nas infrações foi identificado como integrante do conselho da cidade e será desligado da função. O local estava interditado por causa de um alerta de ressaca emitido pela Marinha do Brasil. Todas as violações foram flagradas por câmeras do Centro de Operações e Resiliência. Em uma das imagens, um grupo de ciclistas aparece pulando a cancela que bloqueava o acesso à ciclovia. Corredores também aparecem fazendo o mesmo. Em outro vídeo, ciclistas aparecem chutando a cancela para forçar a abertura da passagem. Para o prefeito Eduardo Cavalieri, as ações vistas são uma questão de mau exemplo dos infratores.
4: Não é possível, né, que a gente queira crer que a solução é colocar um agente da prefeitura em cada ponto que as pessoas têm que cumprir a regra, né? Então, tem regra. Teve sinalização e barreira física com dois portões. Ali é uma questão de comportamento, de mau exemplo, de falta de cidadania.
3: O gesto também foi reprovado por outros ciclistas. A Adriana Sabino costuma frequentar o local e aponta que quem fura o bloqueio imposto pela prefeitura assume riscos para si mesmo.
5: Eu acho assim que as pessoas sabem que está interditada, não deve pular para andar com a bike, porque vai ter que se responsabilizar pelas consequências que pode acontecer. Porque a gente pensa que sempre vai acontecer com os outros, nunca com a gente, entendeu? Então não deve arriscar a própria vida andando de bike para o trecho que viu que a prefeitura interditou, que está botando em risco a sua própria vida, né?
3: Nesta segunda, a ciclovia já estava aberta normalmente. De acordo com a prefeitura, o fechamento é adotado sempre que há condições consideradas perigosas, como mar agitado, ventos fortes e chuva intensa. Reportagem Isa Morena.
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2: Paulo Vinícius Coelho, tudo bem? Boa noite.
3: Tudo bem, Débora? Tudo bem, Carol?
4: Oi, PVC.
2: PVC, vamos falar sobre o rescaldo de Flamengo e Palmeiras?
3: Vamos, porque tem um monte de coisa pós-partida. Palmeiras ganhou bem 3-0, o jogo estava melhor

0: o Flamengo até a hora da expulsão do Carrascal. Eu acho a expulsão justa. No sábado, muita gente achou que era para cartão amarelo. Depois, algumas pessoas mudaram de opinião. Acho legítimo que alguém pense que ele pegou primeiro a bola e depois o cartão, depois tomou o cartão vermelho porque atingiu o rosto do Murilo. O Flamengo no pós-jogo teve uma declaração do Leonardo Jardim que eu queria falar sobre ela, mas ao mesmo tempo o Carrascal pediu desculpas pela expulsão e o Flamengo vai multar o Carrascal. Se você vai multar alguém porque foi expulso, é porque você concorda com a expulsão, né? Se você não concorda com a expulsão, não multa quem foi expulso. Mas o ponto, o Flamengo protestou hoje mais cedo por causa da fratura no dedão do pé do Jorginho, que deve voltar a jogar só depois da Copa do Mundo. Teve de fato dois lances no começo do jogo com o Andreas Pereira que poderiam resultar em cartão para o jogador do Palmeiras. O Flamengo lamenta que não teve nenhum cartão e que isso é a sexta fratura do Flamengo no ano. Às vezes uma fratura é por maldade do jogador que entrou, mas às vezes não, né? Às vezes é consequência de um acidente que não teve maldade. Eu confesso que não me lembro exatamente da entrada do Andreas. Talvez ele merecesse cartão, mas não ficou claro, não se falou tanto dessa jogada. O que me chamou a atenção foi que hoje o Superior Tribunal de Justiça Desportiva decidiu que vai levar a julgamento o Paulinho, do Palmeiras, porque na comemoração do gol fez um gesto da união da torcida do Vasco com a torcida do Palmeiras, o Carrascal, pelo lance do cartão vermelho, e o Leonardo Jardim. Faz mais ou menos 2 meses, o STJD disse que puniria técnicos que falassem contra a idoneidade do campeonato. Bom, depois do jogo, o Leonardo Jardim falou a seguinte frase: eu trabalho com dados. Você já viu o índice de aproveitamento do Palmeiras com este árbitro? É de 90 e tal por cento. E o do Flamengo é de menos de 50%. O Flamengo é um clube que costuma ganhar. Bom, primeiro que o dado dele está errado. Antes do jogo, o David Oliveira Lacerda tinha apitado um jogo de cada um dos dois times, uma vitória para cada um. Grêmio 0, Flamengo 1, Internacional 1, Palmeiras 3. Mas se a gente for buscar nos últimos 3 anos, o David Oliveira Lacerda apitou 8 jogos de Série A do Flamengo, com 3 vitórias do Flamengo, 3 empates e 2 derrotas. Portanto, 24 pontos disputados e 12 vencidos. Não é menos de 50%, é exatamente 50%. E 6 jogos do Palmeiras, 5 vitórias, um empate, o que dá mais de 90%, mas o Palmeiras pegou 2 vezes o Juventude no Allianz Parque nesses jogos. O Flamengo pegou fora de casa o Grêmio, o Internacional, o Bragantino e o Atlético. E o Fluminense, aliás. Então, não dá para fazer essa ilação. Alguém discorda de mim que a frase dele leva a pensar que o árbitro dá vantagem para um clube em detrimento de outro, ou eu estou exagerando?
1: Tá, não, dá a entender mesmo.
0: É. Não, porque assim, não é um problema você discutir a arbitragem. Se você disser, Carol, Débora, não, discordo da expulsão, perfeito. Mas eu não posso dizer que o árbitro, que um time X, Y ou Z tem vantagem com o árbitro A, B ou C. Senão, eu estou levando as pessoas. E o David Oliveira Lacerda entrou no avião e foi xingado dentro do avião. Então, assim, a gente tem que ter um pouco de responsabilidade com isso. Não acho necessariamente que o Leonardo Jardim tenha que ser punido. Isso quem tem que resolver é o tribunal. Só acho que o tribunal tem que ser coerente. Está sendo coerente porque vai levar a julgamento. Se o tribunal disse que não aceitaria mais declarações que vão contra a isenção do campeonato, essa declaração, me parece, leva as pessoas a acreditar, pode levar gente a acreditar que um árbitro interfere para um time ter mais pontos do que outro. E aí não dá para ser assim. Democracia, sem dúvida, tem que poder falar o que. Mas não dá para ficar levando a todo mundo achar que tem um árbitro que é que muda o resultado de jogo. A não ser com prova.
1: O PVC, como é que tá a situação do Neymar, hein? Da lesão dele?
0: Eu acho, Carol e Débora, que a gente vai ter um noticiário dia após dia. O Neymar não joga amanhã, o Santos joga amanhã contra o Deportivo Cuenca, do Equador.

0: na Vila Belmiro. E eu acho que é legítimo que ele não jogue, porque ele tem uma lesão na panturrilha, ou tem um edema na panturrilha, ou tem uma dor na panturrilha. E a apresentação da seleção brasileira é na manhã seguinte, na quarta-feira, na Granja Comarim, em Teresópolis. Então acho natural que ele não jogue, mas assim, na segunda-feira passada, a data da convocação, Marcelo Teixeira, presidente do Santos, chegou ao Rio de Janeiro dizendo que o Neymar ia jogar contra o São Lourenço e não jogou, e podia jogar contra o Grêmio e não jogou e não vai jogar amanhã. Então o risco é a gente criar um sistema Romário, sabe? Hoje fez gelo, amanhã não foi pro treino. Tá meio mais ou menos assim para saber se ele vai poder jogar o amistoso de domingo. A seleção se despede do Brasil domingo no Maracanã às 18h30 contra a seleção do Panamá. Tomara que o Neymar possa jogar amanhã pelo Santos contra o Deportivo Cuenca. Ele não joga.
1: Tá certo, PVC. Obrigada. Até amanhã, viu?
0: Obrigado, Débora. Obrigado, Carol. Até amanhã.
2: Beijo, PVC.
1: Você fica com o noticiário local agora.

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2: Agora 7h15, a Milena Viana está de volta com as informações do trânsito. Oi, Milena.
3: Isso, Juliana, mais um destaque agora sobre as vias expressas, porque na Avenida Brasil você motorista ainda encontra dificuldades em direção à Baixada Fluminense. Pela linha vermelha, estou observando retenção na Ilha do Fundão até a chegada ao Galeão. Você que sai do centro em direção à Baixada está encontrando melhores condições pela Avenida Brasil, apesar da lentidão também na altura de Bom Sucesso. Há reflexos na altura do Caju, na pista central. A pista lateral serve de alternativa. O problema mesmo está em direção mais à frente, à Zona Oeste. O motorista encontra dificuldades a partir da Penha até a chegada à Cordovil. No sentido centro, também estou observando dificuldades do mesmo trecho. Estrada da Água Grande, reforço, é uma alternativa para os nossos ouvintes. Pela BR-040, o trânsito melhorou, apesar da lentidão na altura do Parque das Missões. A gente lembra que mais cedo teve um acidente entre carreta e carro no sentido Serra de Petrópolis, mas o motorista ainda encontra esse trecho de retenção. Você, motorista, paciência nessa noite pela BR-040, mas depois desse trânsito carregado por conta do acidente, o trânsito foi bem melhor até a chegada à Serra, Juliana.
2: Paciência sempre, né, Milena? Obrigada pelas suas informações.
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2: Pessoal, estamos falando aqui, né, já tem uns dias sobre essas mudanças em relação aos ônibus urbanos do Rio de Janeiro, aos ônibus municipais. Júlia Viana trouxe agora mais cedo, né, o resultado daquela coletiva, o prefeito Eduardo Cavalieri dando os detalhes aí de como é que a coisa vai funcionar mais uma vez. Polêmicas não são poucas, né, gente? Muita gente que não queria, né, criticando, né, essa forma do acesso aos ônibus, né, com a proibição agora total do dinheiro em espécie a partir do dia 30 de maio, a prefeitura tenta fazer aí uma redução de danos, vamos dizer, né? Então, a partir de sábado, funciona da seguinte forma: os ônibus deixam, então, de aceitar realmente pagamento em dinheiro, gente. Isso é muito importante que as pessoas entendam, é a data limite, a próxima sexta-feira. Uma das medidas, então, para ajudar nessa baita polêmica aí na transição é ampliar as vendas dos cartões Jaé, para as pessoas poderem adquirir ali a sua passagem individual. Vão ser 700 bancas de jornal espalhadas na cidade que vão estar com esse serviço de venda dos cartões. São nesses novos estabelecimentos, vai começar de forma gradual a venda, então a partir de amanhã. Importante a gente também trazer essa informação aqui, você ouvinte da CBN que está aí sem saber como é que vai ser a situação. A partir de amanhã já dá para você adquirir ali o seu cartão Jaé em uma banca de

0: jornal. Amanhã começa de forma gradual. Não serão todas, mas aí paulatinamente vai se acrescentando ali o número de bancas que vão vender o cartão para a pessoa que já se prevenir, porque a partir do sábado, repito, não acessa o transporte de ônibus municipal com dinheiro em espécie. Atualmente, a gente tem 1.090 pontos de recarga e compra de JAE, entre máquinas de autoatendimento, bilheterias de estações do BRT e também lojas como estabelecimentos comerciais no geral, como é o caso de lotéricas. Com ampliação, esse número vai chegar a 1.800 pontos, já que a gente vai ter mais 700 bancas vendendo o cartão. A lista atualizada nesses pontos de venda será divulgada, gente, no site jae.com.br. jae.com.br. Na prática, nesse começo, as bancas que vão aceitar, elas sim, a pagamento em dinheiro para você lá adquirir seu cartão, vão vender os cartões pré-carregados com uma passagem ao custo de R$10. R$5 para você adquirir o bilhete, mais R$5 do valor da tarifa. Quer dizer, aquele primeiro cartão que você compra, além de tudo, você vai pagar por ele, para você ter aquele cartão de forma permanente. E ali você vai abastecendo onde quiser, mas também tendo a opção agora de 700 bancas de jornal espalhadas na cidade. A gente está aqui reforçando as informações já tem alguns dias e torcendo para que não haja grandes problemas aí para o passageiro dos ônibus do Rio. São 7h20.
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2: E há pouco foi registrado um terremoto de magnitude 6,6 na região de Antofagasta e outras áreas no norte do Chile. Essas informações são do EMSC, que é a sigla em inglês para o Centro Sismológico Euromediterrâneo, e de acordo com a organização científica que monitora terremotos em tempo real, o epicentro do tremor foi a 12 quilômetros ao sul de Calama, a uma profundidade de 94 quilômetros. Calama, que é uma das cidades de acesso ao deserto do Atacama, no Chile. E há vários ouvintes relatando que sentiram um tremor de terra mais ou menos no mesmo horário. Ouvintes aqui de São Paulo, especificamente de bairros da Zona Oeste, relatando que sentiram um leve tremor de terra praticamente no mesmo horário, a coisa de 15 minutos. O terremoto no Chile foi um pouco antes, deve fazer aí uns 20 minutos, meia hora. Pode ser que tenha alguma relação, a gente está checando isso, se tem relação. Mas queria saber, você que está em outro estado, sentiu algum tremor de terra? Porque se você olhar no mapa, a região norte do Chile está praticamente numa linha reta aqui, né? Com o Paraná, próximo a São Paulo. Enfim, então queria saber de você, ouvinte, se por acaso também sentiu tremor de terra em alguma outra região do Brasil. São 7 horas e 21 minutos. Ana Carolina Tomé tem mais detalhes sobre as falas de Gabriel Galípolo, presidente do Banco Central, sobre o BRB. Oi, Ana.
3: Oi, Débora. O presidente do BC negou que o Banco Central tenha estabelecido um prazo final para a capitalização do BRB. A data de 29 de maio foi estabelecida pelo próprio banco para apresentar as medidas para reequilibrar as contas. O que existe, segundo o Banco Central, é o prazo legal já vencido para o balanço de 2025, que terminou no dia 31 de março deste ano, e o BRB já descumpriu essa obrigação. A autoridade bancária, no entanto, espera até o fim da semana a evolução das ações adotadas para cobrir o rombo de 8,8 bilhões de reais após operações com o Master. O BRB segue sob forte monitoramento pelo BC e, se demorar a esclarecer a situação financeira, pode sofrer sanções. Segundo Gabriel Galípolo, possíveis irregularidades cometidas por gestores de bancos não são punidas diretamente pelo Banco Central. Nesses casos, cabe ao BC encaminhar os indícios à Polícia Federal e ao Ministério Público Federal, responsáveis por avaliar a abertura de investigação e eventual envio do caso à Justiça.
4: E aí, às vezes, há uma confusão no sentido de pensar que o Banco Central tem essa discricionariedade para tentar ele decidir a data da liquidação por uma questão de um caráter punitivo ou algo nesse sentido, né? A instituição, via de regra, é vítima. E a obrigação do Banco Central é tentar encontrar soluções para preservar a instituição até o final. Esse é o nosso mandato. Mas imagina que, por acaso, você tivesse um prazo e no meio do caminho aconteceu um problema de ordem de liquidez, que aquela instituição

0: ficou insolvente. De nada adianta aquele prazo. Você vai ter que liquidar aquela instituição por causa desse problema.
1: Segundo o presidente do Banco Central, o BRB já está sendo multado por não entregar o balanço financeiro dentro do prazo. Nesta segunda-feira, Débora, o GDF recebeu R$1 bilhão em uma operação com o BTG para reforçar o caixa do BRB. Os recursos são resultado de um processo de securitização da dívida ativa do governo do Distrito Federal. Essa é uma das iniciativas voltadas a reforçar a situação financeira do BRB e atender as exigências regulatórias do sistema bancário. O GDF, governo do Distrito Federal, ainda espera mais R$2,5 bilhões de reais até sexta para capitalizar o banco, segundo a Secretaria de Economia. Essa é uma expectativa. Volto com você.
2: Obrigada, Ana Carolina, pelas informações.
3: A gente vai ter informações aqui no Rio de Janeiro, Débora, sobre o caso Marielle Franco, porque teve uma decisão do ministro Alexandre de Moraes do Supremo Tribunal Federal em relação à manutenção da prisão dos condenados pelo envolvimento nos assassinatos da vereadora Marielle Franco e do motorista Anderson Gomes. Quem tem os detalhes para nós é o Matheus Maciel. Oi, Matheus, boa noite.
4: Oi, Carol, boa noite para você, para a Débora, todo mundo acompanhando a gente aqui no Ponto Final. O ministro Alexandre de Moraes, ele teve que rever a decisão se mantinha ou não, então, a prisão preventiva dos já condenados como mandantes e relacionados ali ao homicídio da vereadora Marielle Franco por uma obrigação do Código Penal Brasileiro que obriga essa revisão a cada 90 dias. Ele, então, fez toda essa revisão do parâmetro de cada caso individualizado ali, decidiu que não há um fator novo que pudesse alterar então o status da prisão deles e decidiu que todos devem ser mantidos em prisão preventiva. O caso então afeta 4 dos réus já condenados, que são eles o Domingos Brazão, ex-conselheiro do Tribunal de Contas do Estado. A gente tem arrolado aí também o Rivaldo Barbosa, ex-chefe da Polícia Civil do Rio de Janeiro. Envolve o Robson Calisto, um membro ali da Segurança Pública no Rio também. Pessoa que fica de fora nessa decisão, não fica contemplado nessa decisão do ministro Alexandre de Moraes, é Chiquinho Brazão. Essa exceção se dá porque Chiquinho Brazão não está em regime de prisão fechada. Ele tem uma exceção ali no caso dele, apesar da condenação, e por isso também não é mantida a prisão preventiva dele neste caso. No mais, de uma forma geral, o que o ministro Alexandre de Moraes foi determinar que todos devem continuar presos no mesmo modo em que estão, no caso a prisão em regime fechado, até que haja a execução da pena que foi condenada ali pelo plenário do Supremo Tribunal Federal ainda em fevereiro desse ano. No caso, a gente lembra, o Supremo Tribunal Federal se reuniu, discutiu o caso depois de um longo período de análise, né? E aí veio a condenação a Domingos Brazão, por exemplo, com 76 anos e 3 meses de reclusão. Tivemos aí a relação do policial militar Ronald Paulo Alves Pereira, condenado a 56 anos de prisão pelos homicídios, e também o Rivaldo Barbosa, que nesse caso não foi condenado diretamente por planejar o homicídio de Marielle e Anderson Gomes, e sim por corrupção passiva e obstrução à justiça, e aí no caso dele a condenação foi de 18 anos. O último afetado aí por a decisão de hoje de Moraes é o Robson Calisto Fonseca, que na época, em fevereiro, foi condenado a 9 anos de reclusão por integrar a organização criminosa responsável por organizar o homicídio, o assassinato da vereadora Marielle Franco. Volto com vocês.
3: Obrigada, Matheus.
2: Você fica agora com notícias da sua região.

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2: Milena Viana.
3: Carol, atualizações sobre a linha vermelha, porque tem uma faixa ocupada na altura do Fundão por conta de um

0: avançado no sentido Baixada Fluminense. Atenção redobrada para você, motorista, que passa pelo trecho. Estou observando o trânsito com retenção no local. Nesse momento, a Avenida Brasil apresenta melhores condições nesse trecho entre o Caju e a chegada ao acesso da BR-040 no sentido centro, a linha vermelha, e a Avenida Brasil apresentam pistas livres. Linha amarela ainda com dificuldades em direção à Barra da Tijuca para você, motorista, que segue em direção à Barra, como eu disse, na altura de Bom Sucesso, mas à frente também estou observando dificuldades na altura do pedágio, há reflexos na altura de Encantada, no sentido Fundão, você, motorista, não enfrenta dificuldades. Mas se optar pelo Grajaú Jacarepaguá, também está fazendo um bom negócio. Observo pistas livres nos dois sentidos. Pelo alto da Boa Vista, também estou observando boas condições. Falando sobre a Tijuca, Avenida Maracanã, com fluxo apenas intenso nos dois sentidos, mas por enquanto sem registros de lentidão, sem grandes problemas para o motorista também, pelo Rocondi de Bonfim. Nessa noite, mais à frente, na chegada ao centro, estou observando também boas condições pela Rua Doc Lobo até a chegada à Rua Frei Caneca. No sentido contrário, a Avenida Salvador de Sá apresenta pistas livres, mesmo panorama pela Avenida Presidente Vargas, tanto para você, motorista, que segue em direção à Candelária, e também para quem está no caminho da Praça da Bandeira. Carol.
1: Obrigada, Milena.
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1: Integrantes de uma quadrilha especializada em falsos serviços de dedetização no Leblon estão na mira da Polícia Civil. É mole, gente, tem golpe até na dedetização. O grupo usava uma empresa de fachada para aplicar golpes em apartamentos de luxo. Um suspeito foi preso em flagrante e a polícia investiga a participação dele em outros crimes na região.
3: A Polícia Civil tenta identificar e prender outros integrantes de uma quadrilha acusada de ser especializada em golpes de falsos serviços de dedetização em apartamentos de luxo no Leblon, na zona sul do Rio. Uma das vítimas chegou a ter um prejuízo de 118 mil reais. O esquema veio à tona depois que um homem apontado como integrante da quadrilha foi preso em flagrante na última sexta-feira, enquanto tentava realizar mais um golpe. Segundo as investigações, esse homem faz parte do grupo criminoso que já vinha sendo monitorado desde abril, depois que uma vítima registrou o crime na delegacia. Os criminosos utilizavam uma empresa de dedetização de fachada e agiam de modo padronizado. Exigiam falsas manutenções mensais e também cobravam valores muito altos, mas não realizavam nenhum tipo de serviço nos apartamentos das vítimas. A polícia identificou que o golpista voltou à casa de uma das vítimas para fazer mais uma cobrança abusiva. No mesmo momento, as equipes foram ao local e flagraram o homem fazendo uma falsa aplicação de produtos. Com ele, os agentes apreenderam uma máquina de cartão e documentos com valores acima do padrão do mercado. Os investigadores descobriram que existem indícios de participação do suspeito em outro golpe parecido contra um idoso de 80 anos e morador da mesma região. Segundo os agentes, ele gastou cerca de 79 mil reais em serviços do golpista. O suspeito foi autuado por crime de estelionato, que pode resultar em pena de 1 a 5 anos de reclusão, além de multa. Reportagem Matheus Lins.
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Segunda-feira, 25 de maio de 2026. O ministro da Fazenda, Dario Durigan, reconheceu que a guerra no Oriente Médio tem afetado a economia brasileira, gerando aumento nos preços de combustíveis e alimentos. No entanto, ponderou que os impactos sofridos pelo Brasil são menores do que em outros países como Índia e

0: Coreia do Sul. Isso porque, segundo o ministro, o país tem buscado nas últimas décadas algumas alternativas no setor, como os biocombustíveis e a exploração de petróleo em águas profundas. As declarações foram dadas durante um evento em São Paulo. O Partido Liberal anunciou uma nova equipe de marketing para a pré-campanha presidencial de Flávio Bolsonaro, após revelações do pedido de dinheiro por parte do senador ao banqueiro Daniel Vorcaro do Master. O marqueteiro Alexandre Outramari assume a coordenação de comunicação e marketing da corrida eleitoral no lugar de Marcelo Lopes, conhecido como Marcelão e amigo pessoal de Flávio. Outramari já trabalhou com Marta Suplicy e também tem no currículo campanhas bem-sucedidas de Simone Tebet ao Senado e Wilson Lima ao governo do Amazonas. A presidente do México, Claudia Sheinbaum, confirmou que o país vai receber a seleção do Irã durante a Copa do Mundo. Segundo ela, os Estados Unidos não queriam abrigar a equipe da República Islâmica por causa da guerra. No sábado, o presidente da Federação Iraniana de Futebol já tinha afirmado que a base da equipe será na cidade fronteiriça mexicana de Tijuana. Os 3 jogos do Irã na primeira fase do Mundial serão disputados nos Estados Unidos. No horário de Brasília, 7h34.
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2: Ponto final de volta, e Samantha Klein tem informações ao vivo de Brasília sobre uma conversa entre o presidente Lula e o presidente da Bolívia. Oi, Samantha.
3: Oi, Débora. Essa conversa ocorreu, portanto, em meio a uma série de bloqueios de estradas, protestos e confrontos entre manifestantes e forças policiais desde o mês de maio. O presidente Lula e o presidente boliviano, Rodrigo Paz, conversaram por telefone sobre a situação humanitária enfrentada no país, já que algumas regiões estão enfrentando desabastecimento. O presidente Lula ainda reforçou solidariedade ao governo, ao povo boliviano e também ressaltou a importância do pleno respeito às instituições democráticas e ao Estado de Direito, diz a nota do Palácio do Planalto. O texto ainda afirma que, nesse contexto, o presidente Lula defendeu que o governo e os movimentos sociais evitem o recurso à violência. E Lula também determinou o envio de ajuda humanitária à Bolívia. Vale lembrar ainda que no domingo, o ex-presidente da Bolívia, Evo Morales, ainda pediu a convocação de novas eleições no prazo de 90 dias diante da intensa onda de protestos. A Bolívia passa por essa que é uma das piores crises econômicas, causada aí por escassez de dólares, eliminação de subsídios à gasolina, o que, é claro, acabou aumentando a inflação e também restrição de empréstimos para pequenos produtores rurais, o que gerou, portanto, estas manifestações. Com vocês.
2: Obrigada, Samantha, pelas informações.
0: Débora, a presidência do Supremo Tribunal Federal está discutindo, junto com a Advocacia Geral da União, também o Ministério da Justiça, uma possível reação do Brasil a uma decisão da Justiça dos Estados Unidos que autorizou a notificação do ministro Alexandre de Moraes sobre um processo aberto contra ele lá, nos Estados Unidos. O advogado norte-americano Martin De Luca, que é responsável pela plataforma de vídeos Rumble e também da Trump Media e Technology Group, afirmou hoje que Moraes foi notificado sobre o processo judicial via e-mail. Essas duas companhias recorreram à justiça americana para tentar barrar a aplicação de ordens de restrição e bloqueio emitidas pelo magistrado brasileiro. Elas argumentam que as determinações de Alexandre de Moraes configuram censura e violam garantias constitucionais dos Estados Unidos. A avaliação no Supremo, segundo a apuração aqui publicada no G1, é que o caso envolve cooperação internacional, considerando que a ação é movida em território americano, inclusive por uma empresa ligada ao presidente Donald Trump. E por isso são necessárias as tratativas, incluindo a Advocacia Geral da União e também o Ministério da Justiça. Essa análise envolve entender quais instrumentos jurídicos e diplomáticos podem ser aplicáveis ao caso. Isso porque a lei brasileira estabelece que um magistrado do país não responde pessoalmente por decisões judiciais proferidas no exercício regular da função, como é o caso das decisões questionadas pelas plataformas. No sistema jurídico brasileiro, o juiz é responsabilizado apenas em situações excepcionais, como agir de forma intencional ou fraude, ou ainda recusar, omitir ou retardar alguma providência que deva dar de ofício ou requerimento de alguma parte. Já a Constituição prevê a responsabilidade objetiva do Estado pelos danos causados por seus agentes.

Em março, num julgamento sigiloso, a Corte Especial do Superior Tribunal de Justiça negou um pedido de cumprimento de uma carta rogatória da Justiça Americana para intimar Alexandre de Moraes. Para a STJ, a legislação não autorizava essa medida, porque o ministro

0: estudando aí como é que deve ser essa plataforma em conjunto com a AGU e também o Ministério da Justiça.
1: E agora são 7h38. Débora Costa tem informações ao vivo em Belo Horizonte, o trabalho de identificação das vítimas daquele grave acidente nas proximidades de Salinas. Oi, Débora, boa noite.
2: Exatamente, Débora, boa noite para você também. A Polícia Civil de Minas aguarda a coleta e envio de amostras de DNA por familiares das vítimas do acidente entre um ônibus e um caminhão na BR-251 em Santa Cruz de Salinas, no norte de Minas Gerais, para identificação dos corpos. 8 pessoas morreram depois que o veículo de turismo colidiu com um caminhão baú nesse domingo e em seguida pegou fogo. Conforme o médico legista Tiago Rodrigues, chefe do posto médico legal de Taiobeiras, na mesma região, o estado dos corpos dificulta a identificação. Por isso, eles foram transferidos para o Instituto Médico Legal de Belo Horizonte, que tem mais equipamentos e pode agilizar o processo. A empresa responsável também enviou uma lista com os nomes das possíveis vítimas, que teriam idades entre 9 e 80 anos. Segundo o profissional, os materiais genéticos dos familiares são necessários para a comparação, assim como radiografias.
3: Esses exames basicamente serão coleta de DNA para confronto com DNA de familiares de primeiro grau, bem como também pode ser realizado exames de comparação. Comparar, por exemplo, radiografias odontológicas das vítimas. Claro que esses exames serão selecionados pela seção de antropologia caso a caso. Importante orientar os familiares nesse momento que essa coleta de DNA pode acontecer em qualquer posto de perícia, tanto em Minas Gerais como em outros estados, bem como também o envio de documentos.
2: O ônibus saiu de São Bernardo do Campo, em São Paulo, com destino a Aracaju, no Sergipe. Cerca de 20 passageiros estavam no transporte rodoviário no momento da colisão com um caminhão baú que vinha no sentido contrário. Além dos mortos, pelo menos outros 9 feridos foram levados para hospitais próximos. Ainda segundo a Polícia Civil, as investigações sobre as causas do acidente já estão em andamento e tem prazo mínimo de 30 dias. Os policiais iniciaram a oitiva de sobreviventes, entre eles os motoristas dos veículos envolvidos, além da perícia que também esteve no local dos fatos. Procurada, a ANTT, Agência Nacional de Transportes Terrestres, informou que a Autoviação Arcaturismo, responsável pelo ônibus, estava devidamente credenciada. Em nota, a empresa lamentou o acidente e disse que acionou a seguradora logo após a ocorrência e que disponibilizou equipes médicas e jurídicas para suporte às vítimas e familiares. A Autoviação Arcaturismo ressaltou que está colaborando com as investigações e que manterá uma política de transparência sobre a tragédia. Débora.
1: Obrigada, Débora Costa, pelas informações. São 7h41 agora.
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1: O desafio de educar crianças e jovens em um mundo de telas foi tema de um dos muitos debates da 5ª edição do Festival LED, realizado este mês no Rio de Janeiro.
6: Transtorno de imagem, atraso no desenvolvimento físico e cognitivo, exposição a abuso sexual, emocional, incentivo à automutilação e chantagem são alguns dos riscos aos quais crianças podem estar expostas quando usam a internet sem supervisão. Alguns deles são abordados no documentário Anatomia do Post, que foi tema de uma das mesas da 5ª edição do Festival LED, no Rio. O filme mostra como o uso excessivo de celulares, a pressão por engajamento e as redes sociais afetam a saúde mental, a autoestima e a segurança de crianças e adolescentes no Brasil. O pediatra e ativista pela infância, Daniel Becker, participou da conversa e fez um alerta aos pais.
7: Existem inúmeros prejuízos para o desenvolvimento físico, cognitivo, da inteligência, da atenção, do sono, da saúde física, mental, emocional, da saúde ideológica dessa criança. Então, permitir que ela fique no quarto horas e horas, no computador e no celular, sem uma orientação educativa, sem uma conversa com os pais, é, de fato, a situação que mais está prejudicando e trazendo danos graves de todas as dimensões para crianças e adolescentes.
6: O especialista também falou sobre os limites entre o cuidado e a preservação da privacidade de crianças e adolescentes.
7: Você precisa olhar os grupos, você precisa olhar os contatos, você precisa ver se tem alguém que é desconhecido e está entrando em contato com ela. Então não tem como ter absolutamente privacidade total. Você tem que ter a senha do telefone do seu filho, você tem que ter a senha do computador do seu filho, você tem que olhar o histórico do Google, o que ele está fazendo, quantas horas ele está passando. Isso

0: é absolutamente crucial hoje em dia.
1: Luísa Silvestrini, especial para a CBN.
2: Você fica agora com notícias da sua região.

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1: Milena Viana.
2: Carol, informações agora sobre a rua Pinheiro Machado, porque o motorista encontra fluxo bem intenso na altura da rua Paissandu em direção ao túnel Santa Bárbara, mas por enquanto sem grandes problemas. Observo também fluxo intenso na passagem pelo viaduto Santiago Dantas. Você motorista que sai de Botafogo em direção a Laranjeiras também tem como opção seguir pela rua Senador Vergueiro, passando pelo Flamengo até a chegada ao Largo do Machado. Aterro do Flamengo tem pistas livres nos dois sentidos nessa noite, mesmo panorama pelo túnel Santa Bárbara até a chegada ao viaduto 31 de março. Pela Francisco Bicalho, no centro, estou observando pistas livres até a chegada ao gasômetro. Ponte Rio-Niterói também com boas condições nessa noite. 13 minutos é o tempo estimado de travessia nos dois sentidos. Você motorista que chega a Niterói também está encontrando pistas livres pela Alameda São Boaventura, tanto em direção a São Gonçalo e também para quem segue para o Rio. Mesmo panorama estou observando pela BR-101 nessa noite de segunda-feira. Eu fico por aqui. Uma ótima noite a todos e até amanhã, Carol.
1: Obrigada, Milena. Boa noite para você.
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1: Juliana Prado, tem alerta aí sobre manutenção no sistema Imunana Laranjal. Tem que dar uma economizada na água, isso?
4: Isso aí, Carol. O sistema Imunana Laranjal vai passar por uma manutenção preventiva amanhã, entre 6 da manhã e 6 da tarde. Segundo informações da SEDAE, esse serviço faz parte de uma modernização de todo o sistema e inclui também substituição de um macromedidor, equipamento responsável por medir o volume de água transportado pela rede. Durante a realização aí desse trabalho de manutenção, o sistema vai operar com 85% da capacidade. Para a execução do serviço, uma das adutoras vai ser temporariamente retirada de operação, afetando principalmente fornecimento para a cidade de Niterói e em alguma escala um pouco menor aí para São Gonçalo, mas de qualquer forma, claro, fica o nosso alerta aí para as pessoas economizarem água. A SEDAE, concessionária, informou que a intervenção busca aí aumentar a eficácia, né, eficiência operacional desse sistema e também informou que a produção de água deve ser normalizada após a conclusão dos trabalhos. Lembrando que, de praxe, geralmente se leva aí pelo menos mais de 24 horas, 48 horas, para o sistema voltar à sua totalidade ali no funcionamento normal. Concessionárias Águas de Niterói e Águas do Rio já foram comunicadas, aí vão poder divulgar informações sobre o abastecimento nas áreas atendidas. Águas de Niterói e Águas do Rio, que são as concessionárias aí, depois da venda de parte da SEDAE, estão atuando, então, nesse caso especificamente, de Niterói e São Gonçalo, fica por conta delas fazer esse alerta. É importante as pessoas se prevenirem. Carol.
1: Obrigada, Juliana.
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1: Débora, olha essa história. Um jornalista e comentarista político americano foi preso nos Estados Unidos, acusado de atuar como agente da China, segundo informações publicadas pelo site Político nessa segunda-feira. É o Thomas Polken II. Ele é acusado de preparar relatórios confidenciais para um contato ligado ao governo chinês. Segundo documentos do FBI obtidos pelo site, o jornalista teria sido informado de que os textos seriam enviados ao presidente da China, Xi Jinping. De acordo com a investigação, Polken também entregou um celular e um computador a um homem nos Estados Unidos que buscava um cargo no governo de Donald Trump. O FBI afirma ainda que o jornalista ofereceu um bônus de $10,000 para que ele produzisse relatórios semanais destinados ao governo chinês. Polken foi preso em fevereiro e continua detido. Segundo o site Político, ele escrevia sob um pseudônimo, Tom McGregor, e trabalhou para veículos estatais chineses, como a agência Xinhua, a China Global Television Network e a China Radio International. Ele também é filho de um ex-político republicano, o Tom Polken, que integrou o governo Ronald Reagan e presidiu o Partido Republicano do Texas nos anos de 1990. Segundo o FBI, o jornalista usava um pseudônimo a pedido do pai, que não queria ter o nome associado às atividades do filho na China, até porque é o mesmo nome, né? Ele é Tom Polken. Segundo, na sexta-feira, o jornalista deve participar de uma audiência em um tribunal federal na Virgínia. Segundo o Político, esse tipo de audiência costuma indicar negociações para um possível acordo com promotores. O advogado do jornalista, Charles Burnham, afirmou que o americano não é acusado de espionagem nem de vazamento de documentos secretos, caso aí que ganhou bastante repercussão. 2 semanas após uma prefeita no estado da Califórnia renunciar ao cargo após admitir ser uma agente da China, né? A Eileen Wang, que administrava uma cidade a 20 quilômetros de Los Angeles e confirmou que promoveu propaganda favorável ao governo chinês sob direção e controle de autoridades de Pequim entre o fim de 2020 e 2022.
2: São 7:51 agora, 2 apostas... ganharam a Mega Sena de 30 anos. E não fomos nós, né, Carol? Porque cá estamos. Uma dessas apostas foi realizada no Ceará e a outra no Rio de Janeiro. A Juliana Prado traz mais informações sobre essa aposta aí do Rio, que ganhou, então, na Mega Sena especial de 30 anos. Oi, Ju, boa noite.
3: Oi, Débora, Carol. Não foi o meu bolão também, viu, Débora? Percebe-se, né? Essa aposta simples aqui do Rio foi uma das grandes vencedoras da Mega Sena, então, de 30 anos. Foi sorteada na manhã de ontem, havia uma grande expectativa, claro, no país inteiro. O bolão de Fortaleza também saiu vencedor. Cada uma das apostas levou R$168 milhões do prêmio total de 336. Aqui no Rio, o novo milionário jogou a moda antiga, foi presencialmente ali na loteria, marcou os 6 números... na Loteria Patrícios, na Lapa, no centro da cidade. Durante a manhã de hoje, funcionários e apostadores repercutiram, claro, o bilhete premiado por lá. A atendente da loteria, Fernanda Fonseca, contou que ficou sabendo que o bilhete ganhador saiu ali do local.
4: Os clientes começaram a mandar mensagem perguntando se tinha sido eles. Aí até então eu não sabia. Aí a minha gerente pegou e me mandou mensagem falando que tinha saído o prêmio daqui. Né? A gente não acreditou. Até porque mês passado a gente fez a quina da Mega Sena aqui, no nosso bolão. Aí dessa vez veio a cena.
3: E muita gente esteve no local para tentar aproveitar a sorte na lotérica e apostar em outros concursos. O Igor Bernardo trabalha logo ali ao lado dessa lotérica Pé Quente. E disse que vai seguir apostando, com a esperança de ganhar um dia.
5: Comprar um canto para cair vivo, que morto a gente cai em qualquer lugar. Isso é o primeiro. Depois ajudar os amigos, obviamente, meus parentes, e depois algum amigo que merecer.
3: Além do prêmio principal, o estado do Rio teve 32 apostas premiadas com a quina, nada mal, né? Nesse caso, quem acertou os 5 números levou

0: cerca de R$13 mil, pagamento ao ganhador só pode ser realizado nas agências da Caixa, com apresentação de documento de identidade e recibo de aposta original e premiado, Débora.
1: Essa aposta do Ceará foi um bolão, né, com 100 cotas e tal, então o pessoal vai ter que dividir por lá. Agora, essa lotérica aí, pé quente, né, o raio caiu duas vezes no mesmo lugar, uma quina e agora a Mega Sena, né? Dá para jogar lá, hein, Carol? Da próxima, quem sabe a gente não faz o nosso bolão lá.
2: Eu quero fazer esse bolão nessa agência de Fortaleza, porque diz que um dos ganhadores é o dono da lotérica, né? Da Loteria Aldeota. É verdade. E ele é conhecido como o rei do bolão, porque ele já ganhou várias vezes, já participou de cotas e levou prêmio principal em outros 10 sorteios de loterias da Caixa. Eu quero ser a melhor amiga dele, Alessandra Montenegro, é o cara.
1: Mas é porque eles fizeram aquele jogo lá de não sei quantas dezenas, que é uma fortuna e tal.
2: Tudo bem, mas mesmo assim, né?
1: Aí não dá pra gente. Eu tô achando que Juliana tá só disfarçando, viu? Que Juliana pode ser a ganhadora e tá só disfarçando.
3: Olha, a Juliana queria estar disfarçando. Mas você acredita? Eu tava conversando com o pessoal aqui do nosso bolão, que é a Mega Sena de 30 anos, e os números que deram aquela sequência absurda são justamente na casa aí dos 30. São as dezenas 32... É,
2: 3, 30, 33,
3: 33,
2: sei lá, né?
3: 35 e o 3, né, de quebra. Então, assim, era só a gente ter pensado que era em homenagem aos 30
2: anos. Mas quem que joga isso, gente? 3, 30, 33, 35, 45, 47, eu nunca ia ganhar
3: eu
2: essa Mega Sena.
3: Eu achei uma grande presença.
1: Seguido esse raciocínio lógico que Juliana citou aí, quem sabe...
2: Ou então gastando R$3 mil na aposta do bolão. E também R$3 mil. Eu não quero dar R$100 aqui no bolão do Hugo Lago, aqui da galera do esporte, que eu já acho muito. Vou dar R$3 mil no bolão, achei puxado.
1: Valeu,
2: que eu quero ganhar, obrigada. Mas eu sou muquirana, né, Débora?
1: É, tem que rever isso aí, hein?
2: Eu quero ganhar com R$6, que nem o cara do Rio de Janeiro. Essa é a minha meta.
1: Vamos fazer mais uma pausa aqui no Ponto Final. Você fica com notícias da sua região.

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1: Sete horas e 57 minutos, 5 anos depois da morte do menino Henri Borel, os acusados pelo crime começaram a ser julgados hoje. O ex-vereador Jairo Souza Santos Júnior e a mãe do menino Monique Medeiros, que estão enfrentando o júri popular. Quem acompanhou esse primeiro dia de julgamento foi o Diogo Bugalho. Conta pra gente o que rolou hoje, Diogo.
2: Carol, o primeiro dia que terminou sem depoimentos das testemunhas que estavam previstas para falar hoje. O dia ficou marcado pelas manobras da defesa do doutor Jairinho, o ex-vereador doutor Jairinho, para protelar essas discussões. Então, amanhã que vão começar os depoimentos, os trabalhos vão ser retomados com a fala do delegado Edson Henrique Damasceno, que acompanhou o caso. E a expectativa é que esse depoimento dele, Carol, seja bem longo. É possível, inclusive, que seja o único depoimento do dia. A expectativa também para o júri todo é que ele se estenda ao longo dessa semana. A gente contou aqui no início do Ponto Final que hoje o dia ficou marcado, né, por essas tentativas do próprio Jairinho e da defesa de ir postergando o início desses trabalhos. Pela manhã, ele ameaçou destituir os advogados e aí à tarde o advogado, bom, aí voltou atrás. E o advogado que estava lá representando ele na parte da tarde passou mais de 1h30 lendo 22 requerimentos em que ele apontava supostas nulidades, requerimentos que foram todos negados pela juíza do caso, Elizabeth Machado Louro. O assistente de acusação, Cristiano Medina da Rocha, criticou essa estratégia, lembrando que o júri já havia, inclusive, sido suspenso em março porque a defesa de Jairinho deixou o plenário naquela ocasião.
3: Ele tinha revogado as procurações de todos os seus advogados com o objetivo de fazer valer a sua vontade independentemente da posição dos tribunais. Jairo mudou de posição quando pedimos que ele fosse transferido de presídio. Isso comprova que ele está tendo uma vida muito tranquila no sistema prisional.
2: Já o advogado de Jairinho, Rodrigo Falks, negou a tentativa de atrasar o julgamento, citou inclusive que não há motivo para protelar, já que o cliente dele está preso.
4: Existe protelar quando alguém está solto. A partir do momento que ele está preso, obviamente que não existe interesse em protelar. Aliás, o interesse do Jairinho sempre foi que o júri ocorresse. A única coisa que nós estamos insistindo é que seja um julgamento justo. Esses 5 anos ele sofreu um ataque coordenado pela acusação, pela assistência de acusação. Então o que nós queremos é que os jurados analisem as provas do processo. Analisando as provas, não há dúvidas. Não ocorreu o crime.
2: Carol, e o que tivemos de objetivo hoje, além dos 22 requerimentos negados, foi o sorteio dos jurados. Vão ser 5 homens e 2 mulheres que vão votar aí ao final do julgamento e decidir as condenações ou absolvições. Volto contigo.
1: O julgamento vai ser retomado amanhã, então, de novo, né, Diogo?
2: Exatamente, Carol. Amanhã, às 9h, começa com o depoimento do delegado que acompanhou o caso lá em 2021.
1: Obrigada, Diogo.
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1: E a gente se despede do nosso ouvinte por hoje. Beijo, Carol. Até amanhã.
2: Um beijo, Débora. Boa noite para você e para os ouvintes.
1: Produção de Wender Starles com auxílio de Isabela do Carmo. Trabalhos técnicos, Juliano Fonseca e Henrique Dias. Muito obrigada pela companhia. Tenha uma ótima noite. Voltamos amanhã às 5. Esperamos você. Até lá.

0: Segunda-feira, 25 de maio de 2026. O presidente da Câmara dos Deputados, Hugo Mota, anunciou um acordo com o governo federal para a redução da jornada semanal de trabalho de 44 para 40 horas. O anúncio foi feito após uma reunião com o presidente Lula hoje. Segundo Mota, a mudança será implementada em um período de um ano após a aprovação e promulgação da PEC, que trata do fim da escala 6x1. De acordo com o presidente da Câmara, o texto do projeto deve ser apresentado nos próximos dias. Mais da metade das vítimas de mortes violentas no Brasil havia consumido álcool ou drogas antes de morrer. É o que aponta um estudo inédito da USP. A cocaína foi a substância mais encontrada nas análises toxicológicas, presente em quase 30% dos casos, seguida por álcool e cannabis. O levantamento analisou mais de 3.500 mortes registradas entre março de 2022 e junho de 2024 nas capitais e regiões metropolitanas de Belém, Recife, Vitória e Curitiba. As cidades foram escolhidas com base nas taxas de mortalidade e também por estarem localizadas em rotas do tráfico de drogas. O primeiro-ministro de Israel, Benjamin Netanyahu, afirmou nesta segunda-feira que o país vai intensificar a ofensiva no Líbano para esmagar o grupo extremista Hezbollah. Na sequência, as forças de defesa de Israel anunciaram ataques contra alvos do Hezbollah em várias regiões do território libanês. O movimento acontece no momento em que Estados Unidos e Irã tentam chegar a um acordo para pôr fim à guerra no Oriente Médio. Horário de Brasília, 8h04.
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1: Muito boa noite a você, amigo e amiga, ouvintes aqui do Quatro em Campo. Sejam todos muito bem-vindos. Vamos juntos até as 9 horas da noite. Muito obrigado a você que se liga no nosso podcast, você que acompanha o programa nas mais diversas plataformas digitais. Estamos abrindo mais uma semana com muito futebol. Hoje, dia 25 de maio.
0: Escalação.
1: Gabriel Dudziak, tudo bem, Dudes? Boa noite.
2: Olá, Éboli, boa noite.
1: Rafael Prates, fala Prates, boa noite.
3: Alô, Éboli, boa noite, ouvintes da CBN.
1: E Michele Silva, tudo bem, Mi? Boa noite.
4: Tudo bem, Éboli, boa noite pra você, pra todo mundo que tá na audiência.
1: Paulo Alberto Xavier.
0: Primeiro tempo.
1: De olho numa bola rolando, né, para a conclusão de mais uma rodada do Brasileirão. É a 17ª rodada e começou há pouco. O Coritiba está jogando contra o Bahia, 0-0. Não começou às 8 horas, não, atrasou, né? Então nós temos nesse momento 2 minutos e meio de jogo. Houve um certo atraso aí para o início da partida. A 17ª rodada, que teve o primeiro jogo lá no sábado, São Paulo e Botafogo 1-1. Vitória 2, Internacional 0. O Mirassol venceu o Fluminense 1-0. E no jogo animadíssimo, o Grêmio venceu o Santos por 3-2. Fechando a noite de sábado, o jogo mais esperado, deu baile do Verdão. Palmeiras 3, Flamengo 0 no Maracanã. Tivemos no domingo vitória do Cruzeiro contra a Chapecoense. Cruzeiro começando aí uma recuperação no campeonato. O Atlético Paranaense venceu o Remo fora de casa 2-1. O Corinthians derrotou o Atlético Mineiro 1-0, saiu da zona de rebaixamento. E o Bragantino, né, também está num momento de elevação, aí, de subida no campeonato. Goleou o Vasco 3-0 e já está na zona de classificação para a Libertadores da América. O Touro de Bragança. Muito bem. O gol mais bonito da rodada. Quem marcou, Michele?
4: Zacaria Labiar, o amigo do Memphis.
1: Zacaria.
4: Uma inversão aí, de bola do Mateuzinho. Do Memphis, né? Pegou bem de primeira. Belo gol do Labiar para dar a vitória para o Corinthians.
1: Então, voto aí para o Zacaria, jogador do Corinthians, né? Zacaria, né? Mas eu lembro do Zacarias, né? Que fazia a gente sorrir. Um dos integrantes dos Trapalhões, esse Zacaria, fez a galera corintiana sorrir. Prats, seu voto.
3: Jordan Barreira, Botafogo.
1: Barreira, que bola que acertou Barreira também no finalzinho do jogo, hein? Impedindo aí a derrota do Botafogo. Mais uma vez o Botafogo arrancando empate como visitante no finalzinho, né? Foi contra o Atlético Mineiro assim, repetiu a dose contra o São Paulo. Barreira! Chutaço no ângulo. Então, um voto pro Zacaria, um voto pro Barreira. Seu voto, Dudes.
2: Barreira.
1: Barreira. Eu acompanho Dudes e Prates e dou um terceiro voto para o Barreira. O jogador do Botafogo leva o Ed Placa, Paulão.

0: Um campeonato que tem um líder, ampliando vantagem na liderança, né? O Palmeiras vai ficando mais confortável na liderança com essa vitória de sábado, 3-0, quebrando aí um jejum de 11 anos sem vencer o Flamengo fora de casa. E esse é o placar mais elástico nesse confronto obtido pelo Abel Ferreira, na era Abel Ferreira, o Abel teve... vinha tendo muitas dificuldades contra o Flamengo e aplicou esse 3-0, placar mais dilatado aí da era Abel Ferreira nesse confronto. Ou seja, vários motivos, Dudes, para dar uma modificada no ambiente, né, do Palmeiras, né, uma injeção de energia aí para buscar a classificação na Libertadores, para o Abel ganhar alguns dias de tranquilidade, pelo menos até amanhã, Dudes?
1: É, acho que dá, sim, essa tranquilidade para chegar no jogo da Libertadores com um pouquinho mais de reforço aí positivo para a torcida. Faltava essa vitória contra o Flamengo lá, né, no trabalho do Abel. Faltava um momento diferente aí para a equipe nesse embate direto contra o Flamengo, porque não é só no Maracanã, teve recentemente a final da Libertadores. E foi um momento muito importante para conseguir essa vitória, sim, porque já tinha muita gente desacreditando no trabalho do Abel outra vez, né? O trabalho longevo tem dessas, né? Então, o desgaste é longevo também, não é só o trabalho. As conquistas o pessoal esquece rápido, o desgaste nem tanto. Então, quando chegou ali, depois de derrota contra o Cerro Porteño, todo mundo já estava apontando o dedo e falando que a comissão técnica tinha que ir embora. Outra vez, né? Tal qual houve lá quando sofreu uma goleada do Novo Horizontino no início do ano, no Paulistão, ou quando teve uma sequência aí não tão positiva, né? No próprio Brasileirão. Então, parece que o tempo todo, até o Abel Ferreira está com a corda no pescoço para alguns setores aí da torcida palmeirense. E aí, quando você vai no Rio de Janeiro, enfrenta o Flamengo, ganha com autoridade, em que se pesa a expulsão que teve o adversário, e abre, né, 7 pontos de vantagem na liderança do Brasileirão, você, sem dúvida, joga água nesse fogo todo aí que fica em volta da comissão técnica e do elenco nesse momento. Positivo por esse lado, positivo para os atletas também, ganham confiança. Então, assim, foi muito, muito bom o que aconteceu para o Palmeiras.
0: O outro lado aí quem apanha, né? Quem apanha tenta assimilar o golpe. E ficou claro, né, que um vilão, né, foi colocado aí a avaliação, né? O Carrascal, né? O Carrascal cometeu o grande erro do jogo, ficou um sentimento para a torcida do Flamengo, que olha, estava se desenhando uma grande atuação, o time dominando, aí vem o Carrascal e muda completamente o cenário da partida e a coisa vai para as mãos do Palmeiras. O clube, mais uma vez, multou o Carrascal. Então é a terceira vez que o Carrascal

0: é multado por cartão vermelho. É o terceiro cartão vermelho dele na temporada. Ele tem 3 gols e 3 cartões vermelhos. Ou seja, não é. Já há algum tempo que não é fato isolado. É uma rotina, né, nessa trajetória do Carrascal com a camisa do Flamengo. É um cara para ser. Para parar, conversar, entender melhor, né, o que que ele tem que, daqui para frente, como é que ele tem que se comportar, onde é que ele está errando nisso, hein, Michele, o Carrascal, e se você concorda com esse sentimento de que ele foi o grande responsável pela virada de cenário no jogo de sábado.
1: Olha, acredito que sim, ele foi um dos nomes, mas penso que ele também está abraçando muitas coisas e já vou detalhar, assim, claro, e acho que tem que existir uma conversa com ele. Na verdade, se ela não existiu ainda, é um erro, né? Porque a gente está falando de 3 expulsões, então isso tem que ser tratado no ambiente do Flamengo. Mas tão ruim quanto a derrota foi a coletiva do Leonardo Jardim depois da derrota. Assim,
0: Sim.
1: não sei se ele está convivendo com o John Textor e aí se juntaram ali para entender que tem um grande complô no futebol brasileiro, mas ele fez acusações bem graves. Para mim, foi extremamente desrespeitoso, inclusive com o Palmeiras, no sentido do que o Palmeiras jogou, porque não é como se só fosse um demérito do Flamengo. Não, o Palmeiras jogou. Ele fala com um tom de, fez gol em transições e erros nossos. Sim, mas o futebol também é jogado dessa forma.
0: Transições que ele ofereceu, né? Que ele
1: Não,
0: inclusive ofereceu ao adversário, né?
1: e que ele adora usar também. E que ele usava no
0: É
1: Cruzeiro do
0: claro.
1: ano passado, que tinha 43% de média de posse de bola. Então, assim, sabe? Mas falou do aproveitamento do Palmeiras com o árbitro, assim, um negócio surreal. O Leonardo Jardim ficou tranquilo para eles 3-0, depois com o que o Carrascal fez. Por quê? Porque ele criou uma grande teoria da conspiração na coletiva e não foi questionado mais a respeito do que ele trouxe como fato, mas sem provas. E trouxe coisas como é fácil expulsar contra o Flamengo. Gente, tem o Pulgar na final da Libertadores, tem o Luiz Araújo contra o Vitória na Copa do Brasil. Como assim? E aí, hoje ainda o Flamengo ainda divulga uma nota falando das 6 fraturas que teve no elenco. Só que entre essas fraturas tem uma fratura que o Arrascaeta sofreu caindo sozinho.
0: É.
1: Sabe? Então, assim, é uma
0: No
1: tentativa
0: popular
1: de.
0: viajou, né? No popular
1: No... Não,
0: viajou,
1: e assim, desculpa, isso é faltar com a verdade. Porque quem vai
0: né?
1: lá ler a nota e diz: ah, 6 fraturas, nossa, o Flamengo tá apanhando todo o jogo e não, ninguém tá sendo punido. E isso não conta a história do
0: E
1: jogo.
0: acaba
1: Foi bem
0: suavizando o
1: expulso.
0: erro grosseiro do jogador, né?
1: Claro, e
0: E
1: também do
0: aí, e aí vem o,
1: técnico.
0: e aí vem o contraditório. E aí vem o contraditório. Esse discurso, ele vai, é o contraponto a um clube que pune o jogador. O
1: Então,
0: clube não achou, então, o Carrasco foi multado, justamente
1: porque
0: por ter,
1: inclusive o Leonardo Jardim
0: né?
1: falou que para ele foi pé alto. Não foi uma jogada agressiva para vermelho. Na coletiva ele falou isso. E o clube puniu
0: O
1: depois, não faz
0: Carrasco
1: nem
0: fez uma
1: sentido.
0: tatuagem no rosto do Murilo, né? Mas
1: Então,
0: tudo bem.
1: mas ele também assina o resultado no sentido do seguinte: ele tira o Everton Araújo e coloca o Bruno Henrique. Eu entendo por que que ele faz isso. Imagino que ele calculou que o Palmeiras teria mais posse de bola e ele usaria o Bruno Henrique na transição. Só que ele não calculou que, ao tirar o Everton Araújo, ele coloca o Paquetá para jogar um pouco mais atrás, como segundo volante, tira o principal jogador de articulação próximo do Pedro. E ele faz também com que o Lino troque de lugar, que o Lino estava jogando bem. Então ele modifica todo o ataque e todos os atacantes dele que estavam no jogo ficaram isolados. E ele não explicou isso em nenhum momento da coletiva. Lembrando, o Palmeiras jogou contra o Corinthians na Neoquímica Arena, o Corinthians com 2 jogadores a menos. E o Corinthians competiu muito mais naquele jogo contra o Palmeiras do que o Flamengo nesse jogo contra o Palmeiras. Então, assim, não estava proibido o Flamengo competir mais do que fez. Mas o Palmeiras foi muito
0: Não, eu
1: estratégico no
0: acho,
1: jogo.
0: inclusive, Michele, que fez isso, né? No primeiro tempo, termina o primeiro tempo, o Flamengo está completamente no jogo.
1: Sim.
0: Acho que a alteração do Leonardo Jardim é uma alteração meio kamikaze. Onde,
1: É tudo ou
0: eu
1: nada
0: tô
1: e foi
0: contigo.
1: só nada, né?
0: É muito precipitado. E aí
1: Sim.
0: ofereceu, convidou o Palmeiras a ter um pouco mais de coragem para atacar. Que eu achei também que o Palmeiras.

0: com medo no primeiro tempo, com medo, com muito receio para atacar.
1: Mas sabe
0: Mas
1: que
0: no
1: eu vi
0: segundo tempo, com
1: diferente?
0: as alterações feitas, o campo se apresentou e o Palmeiras foi muito eficiente na maneira como ele se apresentou para atacar e se aproveitar dessas transições. Então, o Léo Jardim faltou a ele enxergar essa estratégia que não se confirmou. Muito senhor de si na entrevista coletiva, eu concordo contigo, muito mal, muito mal.
1: E
0: Onde
1: o
0: ele
1: Palmeiras
0: mascarou
1: foi
0: todos os
1: muito
0: erros cometidos por ele e pelo jogador dele.
1: perfeito. E para mim o Palmeiras foi muito estratégico, porque ele não ficou dando aquele
0: Total.
1: abafa de time que tá jogando com a mais. Ele ficou trocando passes entre os defensores. O primeiro avanço do Flamengo para pressionar, ele lançava ou tentava o passe por baixo mais direto e correto. E inclusive foi 3 a 0 e o Palmeiras perdeu três contra-ataques no segundo tempo. Também é uma forma de jogar.
0: E bem-sucedida, como se mostrou, inclusive, no jogo 3-0. Prats, os impactos desse resultado, na tua opinião, para os dois lados?
2: Sempre tem, né, Boli? Sempre tem. Na semana passada, depois que o Palmeiras jogou mal e perdeu do Cerro Porteño, na Libertadores, né? Eu tratei aquele tipo de reação da organizada do Palmeiras e de muitos palmeirenses também como um grande exagero. Porque o nível de atuação do time realmente havia caído. O Palmeiras não havia feito bons jogos nas últimas semanas. Mas a gente não podia perder de vista que em 17 jogos, o Palmeiras tinha perdido um. Então, assim, o time jogando bem, o time jogando mal, o time deixando a desejar, é um time muito difícil de ser batido. O time em nenhum momento largou a liderança do campeonato. Realmente havia resultados ali que até talvez mascararam um pouco algumas atuações ruins ou atuações fracas, mas é um time que perde pouquíssimo. Tem uma derrota em um turno praticamente de brasileiro depois dessa vitória contra o Flamengo, né? É claro que tem um impacto, Éboli, porque o Flamengo tinha uma chance, e tem muito campeonato para acontecer ainda, não definiu o título para ninguém, não encaminhou nada para ninguém, mas assim, a reação de um jogo como esse sempre tem uma repercussão que dura dias, dura semanas, dura às vezes meses, né? Então, assim, para o Flamengo era uma chance de encurtar a diferença para o líder. A diferença aumentou e ainda tem um jogo a menos contra o Mirassol, que sabe-se lá quando vai ser. E para o Palmeiras aí, para talvez abafar ou terminar com uma onda, para mim, exagerada, de parte da torcida organizada, de parte de alguns palmeirenses que começaram a culpar o treinador porque o time não jogava bem em algumas partidas. Claro que a gente tem que falar muito da atuação e do nível do que o time apresenta. Mas não se pode perder de vista que o time sempre foi líder do campeonato, o time é campeão paulista, o time faz uma campanha aquém, muito aquém do esperado na Libertadores, mas deve se classificar para o mata-mata, depois da Copa é um outro campeonato. Para o Palmeiras, obviamente, é uma semana muito boa, uma semana de agenda muito positiva, e para o Flamengo aí, para juntar os cacos, né? Perder em casa para o Palmeiras de 3 a 0, como foi o jogo, como perdeu, mais do que a classificação, a distância para o líder, isso daí daqui a pouco pode mudar, tem muito campeonato para acontecer, mais do que isso, a maneira que perdeu, né? O impacto que isso causa é um trabalho que o Flamengo vai ter. Não amanhã contra o Cusco, mas no decorrer aí das semanas, dos dias também, até a Copa do Mundo.
0: Você tem essa última rodada antes da parada para a Copa, o Prats, que pode. Assim, eu acho que a missão do Flamengo é mais difícil que a do Palmeiras. Os dois times vão estar descaracterizados, né? Muitos desfalques. Jogadores todos de seleção já vão estar já devidamente alocados, né? Então, os dois treinadores vão conviver com muitos desfalques. E tem essa notícia de hoje ainda, que é o Jorginho. O Jorginho tem uma fratura no dedão do pé direito. E tá fora. O Flamengo tá anunciando que ele tá fora do jogo da Libertadores, mas provavelmente vai jogar contra o Curitiba. O Palmeiras pega a
1: Doido
0: Chapecoense,
1: que
0: que é a
1: jogou.
0: lanterna do campeonato.
1: Desculpa, Éboli, mas o maluco é que ele jogou com a fratura no dedo do pé até os 40 do segundo tempo, né?
0: Você tem a coisa do corpo tá quente, né? E aí
1: Exato. É.
0: eu não consigo aí entender o tamanho dessa lesão, porque realmente ele só foi substituído próximo dos 40 minutos do segundo tempo. Então, eu não sei, mas o nome utilizado aqui é uma fratura. Ele tem uma fratura no dedão. Tá fora do jogo contra Cusco. Não sei se vai jogar contra o Curitiba, acho difícil. Mas a missão do Palmeiras, tecnicamente falando, é uma missão mais simples. Não vou achar nada surpreendente assim o Flamengo perder pontos nessa última rodada antes da Copa, com o número de desfalques que tem, pegando o Curitiba, que está fazendo um bom campeonato, inclusive está em campo nesse momento, empatando com o Bahia em 0-0. Então essa vantagem, o Prats, pode até aumentar, hein? Pode terminar, o
2: Pode.
0: Palmeiras pode ir para a Copa ainda mais tranquilo, hein?
2: Pode. Agora, mesmo com desfalques, né, Bolê? A gente tá falando aqui dos melhores, dos dois melhores grupos da América do Sul.

0: Claro que os desfalques têm um peso muito grande. São jogadores de Copa do Mundo, jogadores de seleções nacionais, né? Agora, o Flamengo desfalcado é melhor que o Coritiba, possivelmente inteiro. Palmeiras desfalcado é melhor que a Chape inteira também, né? Então, claro que a gente fala muito aqui de elenco, de investimento, nível dos jogadores. Esse é um momento bom para a gente avaliar isso também, né? Então, Flamengo vai perder jogadores para a seleção brasileira e cá entre nós. Léo Pereira e Alexandro foram muito mal no sábado. O Alexandro está mal já há algum tempo, né? Mas foi convocado. Vai estar no grupo do Ancelotti para a seleção brasileira. E o Palmeiras também não perde jogadores para a seleção brasileira, mas vai perder jogadores importantes aí para a seleção colombiana, seleção uruguaia, possivelmente. Enfim, seleção paraguaia. É, mas eu acho que com o elenco que os dois têm, para uma, duas rodadas de brasileiro, isso consegue passar. Talvez se fosse para um médio e longo prazo, o desfalque seria mais pesado do que vai ser no final de semana.
1: E você, Dudes, o que acha aí dessa última rodada aí para a dupla Flamengo e Palmeiras? Vai nessa também, que o Palmeiras está com uma missão mais tranquila que a do Flamengo?
2: É, sim. Isso sim. É, eu faço coro ao que disse o Rafael Prates. Quando é para aparecer elenco dos dois melhores, é nessas horas, né? Eles têm que aparecer também. Mas eu não queria também tirar esse jogo do sábado, né? De contexto maior, né? Porque num contexto maior, o Flamengo estava jogando melhor do que o Palmeiras. Então, assim, não é porque uma partida deu errado, o cara foi expulso no primeiro tempo, que isso aí apagou completamente e não tem mais que esperar nada de bom do Flamengo. Não, acho que mesmo contra o Coritiba, mesmo com os desfalques, totais condições do Flamengo obter essa vitória jogando em casa. E claro, Palmeiras tem totais condições também de fazer a mesma coisa contra a Chapecoense, até mais condições, porque o adversário é menos qualificado. Mas pode ser que o Palmeiras enfrente alguma dificuldade, porque o adversário vem para se defender, o Palmeiras tem dificuldades. Isso aconteceu recentemente contra o Cerro Porteño, por exemplo. Cerro Porteño é melhor do que a Chapecoense? Olha, não tenho certeza, hein? Sinceramente, não tenho certeza. Tem o Verrete, isso é diferente, mas de resto, vamos ver. Mas sim, o Palmeiras tem mais condições do que o Flamengo nessa última rodada aí.
1: 8 horas e 25 minutos, vamos fazer uma primeira paradinha? Daqui a pouquinho a gente volta com mais aqui no 4 em Campo.
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7: Prefeito do Rio, Eduardo Cavalieri, classificou como falta de cidadania a ação de ciclistas e corredores que furaram os bloqueios montados na ciclovia Tim Maia no último sábado. Segundo a prefeitura, um dos envolvidos nas infrações foi identificado como integrante do Conselho da cidade e será desligado da função. O local estava interditado por causa de um alerta de ressaca emitido pela Marinha do Brasil. Todas as violações foram flagradas por câmeras do Centro de Operações e Resiliência. Em uma das imagens, um grupo de ciclistas aparece pulando a cancela que bloqueava o acesso à ciclovia. Corredores também aparecem fazendo o mesmo. Em outro vídeo, ciclistas aparecem chutando a cancela para forçar a abertura da passagem. Para o prefeito Eduardo Cavalieri, as ações vistas são uma questão de mau exemplo dos infratores.
8: Não é possível, né, que a gente queira crer que a solução é colocar um agente da prefeitura em cada ponto que as pessoas têm que cumprir a regra, né? Então, tem regra. Teve sinalização e barreira física com dois portões. Ali é uma questão de comportamento, de mau exemplo, de falta de cidadania.
7: O gesto também foi reprovado.

0: observado por outros ciclistas. A Adriana Sabino costuma frequentar o local e aponta que quem fura o bloqueio imposto pela prefeitura assume riscos para si mesmo.
1: Eu acho assim que as pessoas sabem que está interditada, não deve pular para andar com a bike, porque vai ter que se responsabilizar pelas consequências que pode acontecer, né? Porque a gente pensa que sempre vai acontecer com os outros, nunca com a gente, entendeu? Então não deve arriscar a própria vida andando de bike pro trecho que viu que a prefeitura interditou, que tá botando em risco sua própria vida, né?
0: Nesta segunda, a ciclovia já estava aberta normalmente. De acordo com a prefeitura, o fechamento é adotado sempre que há condições consideradas perigosas, como mar agitado, ventos fortes e chuva intensa. Reportagem Isa Morena.
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3: Muito bem, de volta aqui com o Quatro em Campo. Ah, eu acho importante falar o que aconteceu também com do lado de fora, né, do jogo, com o Carrascal, né, integrante da torcida, de uma torcida organizada do Flamengo, fizeram aquela famosa fiscalização, né, na vida pessoal do jogador e demonstraram um desconforto muito grande pelo fato do Carrascal estar comemorando o aniversário dele. Isso é um completo absurdo, né?
4: Nem impossível. Falar,
3: que é um completo
4: absurdo.
3: Cara,
4: não existe.
3: É
4: surreal.
3: Mas é surreal, é surreal. Você não... É a mínima noção, né? Você não saber separar as coisas. A avaliação do que foi o Carrascal em campo, do que ele fez tecnicamente, ele tem que ser alvo de críticas, você pode ficar irritado, pode ficar chateado, e é um problema que o Flamengo tem que resolver com o seu jogador supervalorizado, e que está exagerando em algumas atitudes dentro de campo, provocando expulsões que prejudicam o time. Né? Pouco inteligente. Mas, daí o cara não poder comemorar o próprio aniversário, ou fazer o que ele quiser, entendeu? Você obrigar o jogador, já que você fez a besteira e eu tô triste, você vai ficar triste junto comigo? Pera lá, gente. Pelo amor de Deus. Sabe, uma fiscalização criminosa isso. E não é uma novidade no futebol, né? As vigílias, as fiscalizações, a maneira como os integrantes de torcida organizada se comunicam para fazer caça ao jogador que não rende na noite, né? Nos seus momentos de folga. Aniversário do cara. É inacreditável, inacreditável. Desculpa, amigo, você foi falar, eu só segui aqui, mas por favor.
4: Não, eu não tinha visto essa notícia e aí eu tive a reação só de me deparar com a notícia, porque é surreal, né, gente? Isso é bizarro. A gente tá muito errado. A nossa forma de viver o futebol tá muito errada.
3: Forma de viver, né?
4: Também, né? Poxa, é tanta coisa pra fazer, né? Nossa.
5: Gol!
3: Gol do Bahia. É isso, Prato? Estou vendo
5: é
3: isso aqui
5: aí.
3: Só a comemoração.
5: Gol contra o Thiago Kosler, zagueiro do Coritiba. É aquela velha história. Quando vê a saída, não é gol ainda, né, Eboli? O Eric Pulga foi lançado pelo lado direito, ele coloca para a área, o Jaci se joga, o Thiago Kosler se joga, pega no Thiago Kosler e entra. Então, gol contra do zagueiro do Coritiba. Bahia 1, Coxa 0 no Couto Pereira, 27 minutos, primeiro tempo.
3: Mas você percebeu alguma coisa que
5: eu fiquei com a impressão que
3: irregularidade?
5: O próprio Thiago Kosler dava condição, pé esquerdo do Thiago Kosler parecia dar condição para o Eric Pulga. Coxa vai dar saída agora, não deu a saída ainda, mas o gol deve ser confirmado. Pelo menos no primeiro replay não me parecia em condição irregular o Pulga, não. Daronco não deu a saída ainda, no campo fez o gol, não deu a saída ainda. Por enquanto, 1-0 Bahia.
3: Ele está fazendo o gestual da linha, né? Estão traçando a linha, estão fazendo impedimento. Estão traçando a linha, é isso aí. Fez de novo o gestual, está traçando a linha. Agora foi comunicado, o gol valeu e segue então. Bahia sai na frente, Bahia 1, Coritiba 0. Joga no Couto Pereira, hein? O jogo é em Coritiba. 27 minutos do primeiro tempo. Vamos fazer aquela paradinha de intervalo de jogo? Vem aí o repórter CBN.
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0: Segunda-feira, 25 de maio de 2026. O governador em exercício do Rio de Janeiro, Ricardo Couto, decidiu desapropriar o terreno onde está instalada a Refite, a antiga refinaria de Manguinhos. A medida representa um forte impacto nos negócios do empresário Ricardo Magro, que atualmente está foragido e é acusado de dever bilhões em impostos. A dívida da refinaria com o estado do Rio de Janeiro chega a mais de 14 bilhões de reais em ICMS. O local poderá ser assumido pela Petrobras, que demonstrou interesse em expandir sua capacidade de refino na área. Moradores da Grande São Paulo relataram tremores de terra no início da noite de hoje. Os relatos se concentram especialmente na zona oeste da capital e na cidade de Osasco. O Centro de Sismologia da USP afirmou que o tremor foi registrado por todas as estações da universidade e da Rede Sismográfica Brasileira. Mas a magnitude ainda não foi medida pelo órgão. Os centros sismológicos euromediterrâneo e dos Estados Unidos detectaram ao mesmo tempo um terremoto de magnitude 6,6 na região de Antofagasta e outras áreas do norte do Chile. A cidade de Antofagasta fica a cerca de 3 mil quilômetros de São Paulo, mas ocupa a mesma latitude, a distância em relação à linha do Equador. No horário de Brasília, 8h34.
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0: Nós temos informações... Nós temos informações agora de São Paulo, com o repórter Luiz Fernando Figliage. Luiz Fernando, boa noite.
2: Oi, boa noite, Eboli, os ouvintes. O Comando Central Militar dos Estados Unidos afirmou que as forças militares americanas realizaram ataques de autodefesa no sul do Irã nesta segunda-feira. Conforme a autoridade, os alvos incluíram locais de lançamento de mísseis e embarcações do regime iraniano que estariam instalando minas subaquáticas. As ações foram realizadas em meio ao cessar-fogo e negociações entre Estados Unidos e Irã. A guerra começou no fim de fevereiro. Mais cedo, as autoridades iranianas haviam reportado explosões nas cidades de Bandar Abbas, no litoral sul do país, onde se encontra uma importante base militar das forças aérea e naval. Antes dos ataques, na rede social Truth Social, o presidente Donald Trump afirmou que o urânio enriquecido do Irã será entregue aos Estados Unidos. Então, portanto, o Comando Central Militar americano acaba de confirmar novos ataques dos Estados Unidos contra o Irã nesta segunda-feira, em meio às negociações de cessar-fogo. Éboli.
0: Obrigado, Luiz. 8h36.
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2: Colômbia e Espanha divulgaram nesta segunda-feira seus convocados para a próxima Copa do Mundo. A lista colombiana conta com 4 representantes do Campeonato Brasileiro. São eles: John Arias, do Palmeiras, Jorge Carrascal, do Flamengo, Juan Portilla, do Atlético Paranaense e Andrés Gómez, do Vasco. O técnico Néstor Lorenzo tem 2 principais destaques entre os convocados: Luis Díaz e James Rodríguez. A seleção sul-americana faz parte do Grupo K, que tem Portugal, Uzbequistão e República Democrática do Congo. A estreia no Mundial será no dia 17 de junho, diante do Uzbequistão, às 11 horas da noite, horário de Brasília, na Cidade do México. Já a seleção espanhola está no Grupo H e estreia no Mundial no dia 15 de junho, contra Cabo Verde, a 1 hora da tarde, horário de Brasília. Completam a chave a Arábia Saudita e o Uruguai. O técnico Luis de la Fuente fez o anúncio dos convocados em Madrid. A maioria dos 26 atletas é do Barcelona, são 8 no total. Destaque para o atacante Lamine Yamal. Nenhum jogador do Real Madrid foi chamado. É a primeira vez na história da seleção que isso acontece. Com 104 jogos ao todo, a Copa do Mundo começa no dia 11 de junho, no duelo entre México e África do Sul, às 4 horas da tarde, horário de Brasília, no Estádio Azteca. De São Paulo, Guilherme Prado.

0: acabou sendo preterido, mas os outros jogadores, né, do Real Madrid, em geral, eles não são espanhóis mesmo, né? Então você já tem que ficar ali tentando entender quem é que seriam as possibilidades para você chamar, para além do Housen. Tinha o Carvajal em algum momento, mas também já passou um pouquinho, né? Não jogou praticamente essa temporada, se não estou enganado. Se estiver, já me retifico. Então
1: O
0: é isso.
1: Carvajal já era algo mais ou menos anunciado, né? De que não era
0: Acho
1: para
0: que
1: contar
0: sim.
1: com o Carvajal, né?
0: É, aqui
1: Mas
0: de
1: é um
0: cabeça
1: time
0: não estou lembrando,
1: internacional,
0: mas acho
1: né?
0: que
1: É
0: sim.
1: um time internacional onde você tem, na verdade, o universo de jogadores espanhóis, ele é pequeno dentro do Real Madrid, né?
2: Ele era
1: Mas
2: visto. Assim, ele era visto como uma peça importante, assim, e o De La Fuente falou a respeito do Carvajal, se referindo a ele da mesma forma que se referiu ao Rodri, assim, como jogadores de muita experiência, que são importantes para a seleção e tudo mais. Mas essa questão da minutagem acabou pesando contra o Carvajal.
0: Boa. E para além disso, né, você tem os outros jovens, né, o Gonzalo Garcia, que a gente viu no Mundial de Clubes com o Xabi Alonso, mas não vingou exatamente nessa temporada, né, o Carreras, lateral esquerdo, que voltou agora para o Real, Fran Garcia, né, são esses jogadores espanhóis que orbitaram aí de alguma forma, né, o time titular nessa temporada e acho que o nível é outro, né, não está no nível desses outros que foram chamados.
1: Acaba apimentando ainda mais as rivalidades, né? Na Espanha, uma situação como essa, primeira vez na história, acaba sendo uma marca, né? A ser considerada. Primeira vez na história que a Espanha vai para uma Copa do Mundo sem um jogador do Real Madrid, né? Num ambiente tradicionalmente polarizado, Real Madrid e Barcelona. 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
0: Muito
1: Muito
0: bom.
1: bem
0: Não, e tá no grupo E
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0: ainda.
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1: 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A gente naquela contagem regressiva para a Copa do Mundo.
2: Esse
1: Gente,
2: episódio
1: queria que...
2: E aí tá
0: Não,
2: imperdível.
0: impressionante, hein? Os nossos
2: Esse aí
0: especialistas com polêmicas no ar, hein,
1: Episódio
0: Rodrigo?
1: eu é. É.
0: Hein? Eu acho que no fundo é a
2: Agora eu
0: mesma
2: tô no Rio,
0: coisa.
2: né?
0: Agora,
2: Episódio é.
0: Eboli. E opiniões polêmicas dos especialistas, hein? Denúncia aqui, denúncia de polêmica,
1: Polêmicas.
0: alerta de polêmica. Olha,
1: Olha, alerta de...
0: Suíça, Equador e Japão chegam melhores à Copa do Mundo que a seleção brasileira. Essa é uma das polêmicas do
1: Opa!
0: Raio X da Copa, porque os nossos especialistas dão nota para as seleções. E muito boa avaliação da Suíça, muito boa da Turquia, do Japão e do Equador. A do Brasil tá medo a medo, viu, Éboli? Se é que você me entende.
1: Olha, essa é aquela pra gente anotar, hein? Anotar e depois a gente se
0: Eu
1: fala
0: tô
1: no final
0: marcando
1: da
0: tudo
1: Copa,
0: aqui.
1: hein?
2: Ai,
1: Olha,
2: Deus, o que que eu faço?
1: Olha aqui, olha aqui. E o que que o Renato Gaúcho vai fazer, hein? Eu acho que é uma questão a gente discutir aqui.
2: Eu consigo te
1: Ontem o
2: responder
1: Vasco.
2: com mais tranquilidade o que que eu faço. Que eu fiquei na
1: É.
2: dúvida. O Renato vai fazer é bem mais difícil.
1: Então, Mi, assim, estava ontem eu em São Januário, vi mais uma atuação do Vasco, assim, foi uma atuação com muitos erros ofensivos, erros defensivos. O Vasco não conseguiu ser eficiente em algumas boas chances que criou, mas se mostrou muito vulnerável no jogo aberto. E o Bragantino foi muito mais organizado e construiu a goleada 3-0, que poderia ter sido 4 se o Sacha não tivesse isolado o pênalti no finalzinho. Renato Gaúcho foi muito hostilizado pela torcida, foi inclusive chamado de covarde. Acertaram um copo com algum líquido dentro, nas costas do Renato Gaúcho, e ele se comunicou muito com um gestual, meio que deixando uma coisa no ar: é comigo mesmo? É comigo que vocês vão reclamar? Eu? O que que eu posso fazer de diferente? Né? Saiu de campo, não deu entrevista coletiva. Foram para a entrevista coletiva o diretor de futebol, o Admar e o Thiago Mendes. E a palavra da diretoria é que o Renato foi algo discutir.

0: tido e pensado pela preservação do treinador, mas que o clube estava apoiando o trabalho do técnico e que não, naquele momento não estava sendo pensada qualquer tipo de saída do Renato Gaúcho. Eu, para mim, Renato errou em não ter ido para a entrevista coletiva. Se ele ainda era técnico do Vasco, ele tinha a obrigação e responsabilidade, dever, de falar sobre o que aconteceu num jogo que o Vasco perdeu por 3-0 para o Bragantino em casa. É se comunicar com o torcedor. Ah, mas o torcedor não. Foi um torcedor que jogou o copo. E tá errado o torcedor que jogou o copo no Renato. Tá errado. Mas a torcida do Vasco é muito maior que aquele torcedor que jogou o copo em cima dele. Estou falando de milhões de torcedores que, mais uma vez, estão assustados com uma situação de rebaixamento. O Vasco é o primeiro fora da zona de rebaixamento. Vai para uma rodada de meio de semana para tentar classificação em Copa Sul-Americana. A pressão está no ar mais uma vez. E o técnico não quis se comunicar com o seu torcedor após um resultado ruim como esse, que foi ontem. O Vasco aceitou isso? O Vasco está tentando convencer o Renato? O Renato está chutando o balde? Para mim, ontem a não ida na entrevista coletiva foi um Renato que já chutou o balde ontem. Mas o Vasco está segurando. Mas concordou com o fato dele não ir para a entrevista coletiva. Eu gostaria de ver, saber a avaliação de vocês. Qual é a leitura que vocês estão fazendo? Né? O Renato errou? O Vasco errou? Deveria ter ido para a entrevista coletiva, Mir?
1: Deveria ter ido. Penso que ele não é obrigado a aceitar uma agressão, né? E aí pode ser leve, pode ser grave, enfim, arremessar o copo em uma pessoa, isso é uma agressão, né? E ninguém é obrigado a aceitar isso. Agora, dito isso, né, que ele não é obrigado e tudo mais, ele tá ali nessa posição de técnico do Vasco, ele sim será criticado, ele sim assina o 3-0 do Bragantino, ele sim cometeu erros e sim ele não lida bem com as críticas. Então ficou confortável para o Renato não comparecer à entrevista coletiva. Aí o Admar Lopes e o Thiago Mendes citaram, né, que foi algo em comum acordo. Para mim ficou muito assim, pelo menos na minha leitura, ficou muito claro que foi muito mais para impedir uma possibilidade dele pedir as contas de novo em uma coletiva, como ele fez pelo Fluminense no ano passado, depois da eliminação para o Lanús na Sul-Americana, e se arrependeu, né? Disse recentemente que se arrependeu, mas para mim ficou muito mais para esse lado do que propriamente do dividimos a culpa aqui, porque se fosse dividir a culpa, poderiam ir os três, o jogador, o executivo, uhum, o diretor e o Renato, mas não foi isso que aconteceu. E assim, ele assina situações importantes da derrota de ontem. O Vasco foi extremamente desorganizado. Desfalques, o Bragantino estava sem o Lucas Barbosa. O Bragantino também tinha desfalque. Desgaste, o Vasco poupou no meio da semana, o Bragantino teve jogo contra o River Plate fora de casa, em que não preservou. Tinha um problema na lateral direita, ele foi com o João Vitor, um garoto, para jogar ali pelo lado que tem o Mosqueira e tem o Capixaba. O que ele esperava
0: tomou
1: que fosse
0: um banho
1: acontecer?
0: Do
1: e é normal. Ele é um garoto, assim.
0: Sim.
1: Então,
0: o Vasco foi um time de movimentos aleatórios, sem organização nenhuma.
1: Exato.
0: E eu concordo também contigo.
1: Que ele esperava que fosse
0: acontecer? Para mim, o Renato pediu demissão. Para mim, o Renato chutou o balde e aí a decisão foi: não chuta o balde, não. Vai para casa, vai descansar e deixa que a gente segura a onda aqui na coletiva. Para mim, o que aconteceu foi isso.
1: Eu fiquei com essa sensação. E assim, ele demorou a corrigir coisas óbvias no time, assim. O lado do João Vitor ali era muito claro. Mosqueira e Capixaba em cima do garoto já era algo anunciado que seria um problema pro Vasco.
0: E uma outra coisa também que eu tô traçando aqui de perfil do Renato, e não é de hoje, o Prates. O Renato, ele tá sem paciência com a rotina do futebol. É o Renato que gosta do home office para algumas situações. Renato está sem paciência com jogador limitado, convenhamos, tem alguns, para não falar muitos, no elenco do Vasco. O Renato está sem paciência com as cobranças da arquibancada. Mas o Renato não recusa salário alto.
2: Exatamente. É isso daí. Agora, Éboli, é assim, o Renato imagina, ou tem uma noção, o Renato ainda mais tão vivido no futebol como ele é, e acompanhando como ele acompanha, que ele tinha uma ideia de que não era um cenário tranquilo, muito bom para trabalhar. É aquela velha história. Se fosse tranquilo e muito bom, o Vasco não estaria contratando o Renato agora para ser técnico com o Campeonato Brasileiro em andamento. Né? Agora, sobre o que aconteceu ontem, Éboli, se você

0: me permite, tem a versão pública e os fatos internos. Mais de uma hora para o diretor executivo aparecer, para o líder do grupo, ou talvez aquele jogador que não, que foi isentado pela torcida, para eles aparecerem para falar. Olha, eu não tenho nenhuma convicção. A gente tem, obviamente, a versão do Vasco e a versão do Admar Lopes. Não tenho nenhuma convicção que o Renato não entregou o cargo e que houve um convencimento para o Renato ficar. Mais do que o Renato não comparecer à entrevista, talvez tenha tido um convencimento no próprio vestiário, pelo tempo que levou. Pelo tempo que a coletiva demorou para começar, pela maneira que o Vasco tratou o assunto, o Vasco me parece que ali ele apareceu muito mais para tentar contornar a situação do que propriamente falar o que vai acontecer, o que não vai acontecer, o que vai deixar de acontecer. Olha, a diretoria está com o treinador segue, a gente apoia o treinador. Não pediu demissão, a coisa vai continuar, foi uma atuação ruim, resultado ruim, técnico não vai ser trocado agora. Eu não sei, o que eu vi do Renato no Fluminense pedindo demissão no vestiário. Depois daquele empate na Sul-Americana, eliminação pro Lanús. Não sei se o Renato não fez a mesma coisa ontem. Não sei se o Renato não teve assim. Ah, não preciso mais disso, o salário é muito bom, eu sou o Renato, mas não quero passar por isso. No Fluminense ele falou que se arrependeu depois de pedir demissão no vestiário. Não sei se ele não pediu demissão ontem também.
1: É um momento no Vasco de pensar nessa troca. O Renato está provocando uma. O Vasco está melhor com o Renato, apesar de todos esses problemas, ô Dudes. O Vasco está melhor com o Renato?
2: Eu acho que sim. Só que aí tem que ver a disposição dele para continuar fazendo o que ele estava fazendo. Que de alguma forma, né, ele estava. Vamos lá, eu sei que é uma coisa meio dúbia, tá? O que eu vou falar, mas primeiro eu vou falar, depois eu vou, construir um pouco melhor. De alguma forma, ele era para-raio de crise no Vasco. Embora esteja muito à vontade para o tempo todo expor jogadores. Só que é meio assim, olha, eu acredito no meu grupo, toda hora ele fala grupo, grupo, grupo, e na sequência ele fala, mas o grupo tem limitações. O grupo tem esse problema. A gente não consegue tal coisa. A gente precisa de reforços quando tiver a parada para a Copa. Ele falou isso várias vezes. Então, ele é meio que o líder do grupo, mas é um líder com uma liderança desse tipo. Eu estou tentando salvar todo mundo. Porque se eu não tentar, não vai dar jeito. Ele se coloca acima do resto. Mas essa é a liderança do Renato Gaúcho há muito, muito tempo. Se os jogadores compram, excelente. O problema é que ele está vendo essa autoridade dele sendo questionada pelo externo, quando tem uma torcida que fala que ele é o culpado, e não os jogadores, ou outras pessoas, ou a situação do clube. E eu acho que ele realmente ele está sentindo isso, né? Essas reações. Esses discursos, né? Eles parecem muito assim. Epa, eu vim aqui salvar vocês. Vocês têm que me agradecer que eu tô aqui. Então, se vocês não querem, eu vou embora. E ele pode se colocar nessa situação. Eu acho que por tudo que o Vasco está vivendo, por todos os trabalhos aí que o Renato tem, ele pode se colocar nessa situação. Não de que é mais importante que o Vasco, não. Mas que hoje é um técnico que é capaz de lidar com uma situação no Vasco que outros talvez não sejam capazes. Então é daí que está vindo o ruído, na minha opinião. Então, assim, se internamente os jogadores ficam à vontade em serem, às vezes, escorraçados pelo treinador, em serem chamados de ruins pelo treinador, em serem colocados numa prateleira muito inferior à da história do Vasco da Gama, ok, o Renato é o cara para tentar liderar. Agora, se isso internamente já não tem aceitação, se externamente está se unindo com internamente, aí a gente tem uma situação que é difícil de sustentar mesmo. Mas é isso. Quem vem para o lugar do Renato? Vamos lá, demitiu o Renato. Quem é que está disposto a navegar nesses mares turbulentos do Vasco da Gama sem enormes investimentos e com a situação que está aí? Um treinador que estava lá e que era o cara de. Eu trabalho com o que eu tenho, eu não reclamo, eu vou e potencializo o jogador e acredito no jogador. Eu fui demitido. Tá no Corinthians agora. Que outro tipo de treinador pega e melhora esses jogadores? A menos que o Vasco vá ter aí grandes investimentos na janela para a Copa, não parece o caso, né?
1: A gente vai ter uma janela aí de 50 dias que pode motivar algumas mudanças de comando. Digo até, a hora é essa, para quem não está confiando no treinador, não sente firmeza, está brigando.

0: e acha que tem que mudar o rumo, a hora é agora, hein? Para mudar comando, porque o técnico, o substituto, ele vai ter 50 dias de trabalho. Para alguns isso não representa absolutamente nada, né? Mas para outros pode ser um período precioso para arrumar time, assim, né? Se entender melhor com o elenco e talvez iniciar um outro rumo aí para as equipes no segundo turno do Campeonato Brasileiro. Vamos fazer mais uma parada, mais um intervalo, daqui a pouco a gente volta.
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3: O pagamento por Pix nos ônibus da cidade começa a partir desta terça-feira na linha 634, que conecta a Ilha do Governador à Tijuca. A novidade será implementada em fase de testes. A previsão é que essa forma de pagamento esteja em todos os ônibus até o fim de junho. A medida vem depois de a Prefeitura anunciar que o pagamento em espécie vai deixar de ser aceito nos coletivos municipais do Rio a partir de sábado. O secretário municipal de transportes, Jorge Arraes, explicou como vai funcionar essa nova forma de pagar a passagem.
4: No caso do Pix, o Pix é direto no validador, já é. Tem a imagem ali à esquerda, em cima, mostra o validador aberto. Tem um botãozinho que ele pagar em Pix. O validador vai abrir um QR Code e aí ela acessa o aplicativo do seu banco e confirma o Pix e a catraca é liberada.
3: Os cartões de débito e crédito também passarão a ser aceitos por aproximação nos validadores do JAE. Porém, a promessa é que este modelo comece uma etapa de testes a partir do dia 15 de junho. O pacote de mudanças é alvo de questionamentos do Ministério Público, do PROCON e da Defensoria Pública. Mas em entrevista ao CBN Rio nesta segunda, o prefeito do Rio, Eduardo Cavalieri, defendeu as medidas adotadas.
5: A gente tem dialogado com a Defensoria também, apresentamos a eles as medidas que permitem o acesso da população com o pagamento em dinheiro. A gente ampliou, chegando a quase 2 mil pontos de venda, com a possibilidade de pagamento em dinheiro e também de recarga em dinheiro.
3: Nesta terça-feira também passa a valer a compra e recarga de cartões do JAE em 700 bancas espalhadas pela cidade, com preço mínimo de R$10. Com a colaboração de Ana Paula Jalma e reportagem Júlia Viana.
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1: Muito bem, de volta aqui com o Quatro em Campo. Rapidinho, Prats, é São Paulo e Santos amanhã, né? É, os dois passam, isso, na tua opinião?
2: O Santos, se os passar, é para playoff, para repescagem, né, Boli? O Santos faz uma campanha bizonha, né? Caiu em um grupo que, teoricamente, era um grupo acessível, o time não ganhou nenhum jogo, se passar, vai para o playoff, né? São Paulo, sim, acho que o São Paulo, mesmo também com atuações assim que deixam a desejar, tende a ganhar do Boston River, que é o mais fraco da chave, o jogo vai ser no Morumbis, o São Paulo em primeiro, o Santos, se passar, vai ser na repescagem, e aí tem muita coisa para acertar nos dois times depois que chegar a Copa do Mundo, é, Boli? Muita coisa mesmo.
1: Já teve dos rapidinho também, já teve algum impacto, alguma coisa diferente do efeito Dorival Júnior no São Paulo?
3: Dorival é mais um passando raiva com o time tomando gol no fim, serve?
1: Tá bom, gostei. Boa. Michele, vamos lá. São Paulo e Santos, na tua opinião, como é que vai ser amanhã? Os dois passam ou não?
4: Ah, assim, difícil, né? Difícil. O Santos vai pegar de novo aquele adversário que o Cuca falou que era impossível de perder, né?